0: isso que você vai fazer, celebrar a Deus, glorificar a Deus, exalte a Deus aí agora, diga graças a Deus, porque Deus já mudou a sua história. Amanhã, 7, 9, 11, 1 da tarde, 3 horas da tarde, 19 horas, no horário das 9 horas da manhã, consagrado homem de Deus, pastor Antônio Santos, pregando a palavra de Deus e entregando as revelações do Espírito Santo. No horário das 19 horas, eu mesmo, presbítero Apóstolo Alexandre, orando e ungindo o alto da tua cabeça com a unção de Deus sobre a sua vida. Fique conosco, porque daqui a pouquinho nós retornaremos para falar das maravilhas que Deus tem feito aqui na Igreja Deus e Amor. Até breve, fique com Deus.
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7: Olha, ouvintes, que a graça, a paz e o amor de Deus continua reinando em vossos corações. Estou passando aqui neste momento para, em primeiro lugar, agradecer a todos vocês que têm aí abrido seus corações e também estendido as mãos, ajudando a obra social da nossa Igreja Deus e Amor, a Fundação Reviver, a Associação Reviver Help Deus e Amor. Você que a cada semana, quem sabe todos os meses, tem aí separado aquele valor e ajudado com o carnezinho, você que tem preparado aí aquele cofrinho, quem sabe no decorrer do mês, e você tem entregue aqui na igreja para ajudar esta obra social. Deus continua aí recompensando ricamente a vida de todos vocês. E pode ter certeza, ouvintes, a recompensa de Deus, ela virá para a sua vida. A Bíblia Sagrada mostra para nós que aquele que dá ao pobre, ele empresta a Deus. E eu sempre falo, Deus não vai ficar devendo ninguém. Deus vai pagar, Deus vai retribuir em bênçãos na sua vida. Você que tem tirado aí do seu armário, da sua dispensa, aquele alimento, tem aqui contribuído em cada culto realizado da Fundação Reviver, tenha certeza, meus irmãos, Deus vai continuar multiplicando, abençoando de forma extraordinária na sua vida. Já aproveitando aqui para falar que todas as quintas-feiras nós temos aqui os cultos da Fundação Reviver no horário das 9h15 e também às 18 horas. E eu sei que você tem participado desses cultos, você tem contribuído de forma assídua a cada quinta-feira, você tem contribuído de forma voluntária com as suas ofertas. E olha, meus irmãos, eu quero neste momento orar por vocês. Eu sei que você tem o seu carnezinho, o seu cofrinho, Você tem contribuído com seu voto toda semana, ajudando na obra social. Você tem entregue aqui aquele alimento. Tem pessoas que doam cestas básicas, ajudando famílias necessitadas. Você entendeu a sua missão aqui na Terra. Além de pregar o Evangelho, você tem ajudado a Igreja, a Fundação Reviver e a Associação Reviver Help Deus e Amor a cuidar de vidas. Talvez você olhe agora na sua dispensa, tem alimentos, mas tem dispensas vazias neste momento. Tem mesas neste momento que não tem alimentos e você tem abrido o seu coração e estendido as mãos para que o pão, que o alimento chegue à mesa desta pessoa. Eu quero agora aproveitar, talvez você me ouve de longe e fala assim, pastor, eu gostaria de fazer parte, eu gostaria de ajudar, mas eu estou tão longe. Mas olha só, nós vamos passar para vocês aqui agora o Pix da Fundação Reviver, o Pix da Associação Reviver Help Deus e Amor, as contas bancárias. E onde você estiver, você pode contribuir fazendo uma transferência bancária, fazendo um Pix, e vai apenas nos enviar o comprovante. Vamos lá, pegue uma caneta, pegue um papel, a sua agenda, e você vai anotar aí o Pix e também as contas bancárias da Fundação e também da Associação Reviver Help, Deus é Amor.
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7: Olha, ouvintes, você anotou aí as contas, o Pix da Fundação, da Associação. Deus abençoe a sua vida, pode ter certeza. Talvez você fale, pastor, eu não consegui anotar. Você vai entrar no site aí da nossa Igreja Deus é Amor, www.ipda.com.br, e você vai encontrar todas as informações, tá bom? Eu quero agora orar por você, que tem contribuído, que tem ajudado constantemente esta obra social. E pode ter certeza, irmãos, pode sentir esta alegria no seu coração, que aquilo que você tem contribuído aqui, nós temos repassado para as famílias. A Igreja Deus e Amor, a Fundação, a Associação, tem repassado, tem cuidado de lares, tem cuidado de famílias. Eu quero, neste momento, orar por você, que é um contribuinte assíduo desta obra social.
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7: Senhor meu Deus e meu Pai, é no nome de Jesus Cristo, mais uma vez estou aqui diante da tua presença e desta vez, meu Deus, apresentando cada vida, cada lar, cada família, Senhor, que tem contribuído constantemente nesta obra social. São pessoas, meu Deus, que quem sabe, Senhor, estão tão distantes, mas têm contribuído. Senhor, tenho o prazer de ver pessoas sendo assistidas pela igreja, pela Fundação Reviver e pela Associação Reviver Help Deus e Amor. Ó Deus querido, esta pessoa que tem contribuído todas as semanas com o carnezinho, pessoas que têm preparado cada cofrinho, Senhor, para ajudar esta obra social, pessoas que têm separado a sua contribuição de forma voluntária e com muito amor, ó Deus, têm entregado na livraria, em cada culto, têm feito uma transferência para as contas bancárias. Meu Deus, traz a recompensa na vida dessas pessoas. São pessoas que têm repartido seu pão com o próximo. São pessoas, meu Deus, que têm abrido seus corações, estendido as mãos, ajudando famílias necessitadas. Eu sei que são sementes plantadas, meu Deus. O Senhor nunca vai deixar faltar o pão na mesa dessas pessoas, a água, a saúde, não deixa faltar o dinheiro para suprimento das suas necessidades. Meu Deus, que a bênção do Senhor possa alcançar agora cada contribuinte desta obra social. É o que eu te peço, meu Deus, e também te agradeço no nome de Jesus. Olha, ouvintes, Deus continue abençoando ricamente a sua vida, você que tem contribuído constantemente para esta obra social. Eu quero informar a todos que todas as quintas-feiras, no horário das 9 da manhã, às 15 e também às 18 horas, acontece aqui os cultos da Fundação Reviver, aqui na nossa sede estadual da Senador Pompeu. Anote aí o endereço, talvez você ouve falar desta obra social, mas nunca esteve presente. A nossa igreja está localizada na rua Senador Pompeu, número 27, bem aqui no centro do Rio de Janeiro. Que Deus abençoe ricamente a sua vida, você que tem contribuído a cada dia com esta obra social.
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7: Olha, ouvintes, passando aqui para chamar a vossa atenção. É nesta sexta-feira, nós estaremos aí no prosseguimento desta campanha, a campanha voltada à libertação e curas. Esta campanha que traz o tema Destruindo as Fortalezas. Eu quero convidar você, a sua família, para estarem presentes conosco, participando desta campanha. É uma campanha que Deus levantou aqui em nossa Igreja Deus e Amor do Rio de Janeiro para garantir a libertação da sua vida, a libertação da sua casa e de toda a sua família. Olha, ouvintes, eu estarei com vocês pregando a palavra de Deus nesta sexta-feira.
9: E você precisa entender que o Evangelho nos chama a sair da lógica do pânico para entrar na dimensão da confiança em Deus. Enquanto o mundo ensina reagir em desespero, Deus nos ensina a descansar. Deus nos ensina a acreditar nele. Entenda, Deus ainda transforma cenários de desespero em testemunhos de livramento. Se o medo tem sido o Senhor da sua vida até na data de hoje, hoje Jesus quer ser Senhor do seu coração. E se Ele for Senhor do seu coração, Ele vai governar. E se Ele governar, não tem espaço para o medo, não tem espaço para desespero. Levante a sua mão e vai glorificando, levante a sua mão e vai exaltando. Deixa Deus te governar, deixa Cristo ser Senhor da sua vida. Levante a mão e vai aplaudindo o nome dele. O medo não vai te dominar. O medo não vai te paralisar. Cristo quer ser Senhor da sua vida.
7: Eu tenho certeza que Deus, ele tem uma palavra para o seu coração. Você vai sair daqui leve. A palavra vai penetrar no seu coração e vai te impactar, vai mudar a história da sua vida. No decorrer desta campanha, eu estarei orando através dos excelentes dons do Espírito Santo, e na sequência, realizando com a igreja aquela oração forte, aquela oração de desafio. Quando a igreja levanta as mãos aos céus, Deus tem confirmado as libertações.
9: São fortalezas antigas. São fortalezas antigas. São pessoas que o diabo está morando há anos na vida delas. Mas Jesus está destruindo essas fortalezas aqui hoje. Sai, Satanás, sai da vida dessas pessoas. Vai expulsando, grita para Jesus queimar. Esses demônios fizeram moradas, mas Jesus vai arrancar eles hoje. Jesus vai arrancar esses demônios da vida dessas pessoas hoje. Grita, queima eles, Jesus. Expulsa com fé.
7: É, o mal não pode resistir à presença de Deus. A glória de Deus tem se manifestado no nosso meio. Pessoas têm sido libertas por Jesus. Olha, ouvintes, as pessoas que estão participando estão felizes, estão testemunhando o poder de Deus. Nós vamos acompanhar agora para você entender que quem participa desta campanha é agraciado pelo Senhor. Aumente o volume do seu rádio e nós vamos acompanhar agora os testemunhos, aquilo que Deus tem realizado na vida das pessoas no decorrer desta campanha. Qual é o seu nome?
10: Patrícia.
7: Irmã Patrícia, o que aconteceu?
10: Eu, quando comecei a vir na igreja Deus e Amor, eu estava vindo já de 3 clínicas de dependência química, corrida. Eu estava diagnosticada na psiquiatria por 4 doenças psiquiátricas, transtorno de bipolar, borderline, ansiedade e depressão, tenho os cortes pelos pulsos. E fui, tinha um alcoolismo de último grau, que eu tomava álcool em gel, álcool puro, perfume, meu marido está ali, acetona, o que tinha de álcool em casa. E já cansada, eu ficava vindo nas campanhas da igreja e comecei a pegar o propósito. E o pastor começou a falar comigo, falando que eu iria enjoar o álcool. Não, na hora nem... Aí, por decorrer de hoje em dia, eu já não bebo mais. Se alguém estiver bebendo perto de mim, eu vomito, eu não consigo. É, através disso também, eu tinha um pequeno comérciozinho, uma barraquinha, que eu tinha um ganho, o diabo me levou essa barraquinha. E eu migrei para a vida errada e eu falei dentro do meu quarto, Senhor, se o Senhor me restaurar, eu nunca mais vou fazer o que eu faço. Eu nunca mais vou tocar em nada que é de ninguém. E eu vou contar a minha bênção. Aí em um ano, Deus foi lá e me abriu uma loja online, que eu tenho aqui hoje em dia com o meu nome, Patrícia. Loja online, kits em geral. Que eu consigo hoje em dia trabalhar com esse celularzinho, ainda onde eu moro. trabalhando com cesta básica, kits em geral, em torno, no mês mais fraco, eu tenho tirado mais de uns 6 mil por aí, somente dentro da minha casa. Deus tem me dado paz. Não tomo um remédio para dormir, muito raro, quando às vezes eu tomo um fenegal, mas muito raro, nem tenho ido mais no CAPS. E não trabalho com bebida e não sinto vontade nenhuma, pastor.
7: Espera aí, era viciada, estava doente, havia perdido a loja, está aqui hoje testemunhando que está liberta, está curada e tem a sua loja online trabalhando, pastor, recebendo, pastor, abençoada!
10: Hoje em dia, os fornecedores da onde eu moro, que contemplou a minha derrota, que eu andava suja, fedendo, era apelidada, pastor, era muita humilhação. Eles me procuram e me propõem para trabalhar com eles e vender os produtos deles.
7: Você chegou aqui fracassada e Jesus te levantou e honrou a sua vida.
10: Amém.
7: Que testemunho tremendo. Dai glória a Deus com ela.
11: Restito,
7: Jesus
11: então,
7: muda
11: geral.
7: Vidas.
12: Derrama tua chuva.
7: Esta campanha prossegue em 6 horários: 7, 9, 11, às 13, 15 e também no horário das 19 horas. Venham participar conosco. Eu tenho certeza, a bênção de Deus está reservada para você. Rua Senador Pompeu, número 27, aqui no centro do Rio de Janeiro.
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2: Neste momento eu quero fazer um convite especial a todos vocês. Família Deus é Amor, famílias evangélicas em geral, famílias católicas, livres pensadores. Um convite especial. Qual convite, pastor? O convite para participar conosco do nosso culto de missões. Todos os meses, meus irmãos, a Igreja Deus e Amor, desde a menor até a maior, nós realizamos aí um culto de missões por mês. Nós estamos aí conscientizando a todos da urgência da Igreja continuar fazendo missões. Você sabe que missões está no coração de Deus. O coração de Deus é um coração missionário. E a Igreja Deus e Amor sabe disso e ela tem cumprido com o Ide do Senhor Jesus Cristo. Neste dia 24 de maio, no horário das 14 horas, nós estaremos reunidos aqui realizando mais um culto de missões. E a cada mês nós oramos por um país ou por um estado e mostramos para todos o trabalho que a Igreja Deus e Amor está realizando. Então, quando nós olhamos aí, a Igreja Deus e Amor é uma igreja que tem, ouvintes, se espalhado, uma igreja que tem atuado em cada cidade, em cada estado, em cada país, levando a semente do Evangelho, transmitindo a genuína palavra de Deus. Nós precisamos alcançar muitas pessoas ainda para Cristo Jesus. São povos, línguas, tribos, nações, e a Igreja Deus e Amor, ela tem cumprido esta missão. Então você não pode ficar de fora deste culto tão especial. E neste culto, nós estaremos realizando aí a nossa confraternização do nosso campo estadual da Senador Pompeu. Os pastores estarão presentes, as lideranças de cada ministério, os grupos apresentando louvor a Deus. Olha, ouvintes, é uma tarde de adoração, é uma tarde missionária. A palavra de Deus será uma palavra voltada a missões. Deus vai falar conosco na tarde deste dia 24. E olha, nós estaremos também entregando a nossa consagração a Deus, o nosso jejum, porque neste dia toda a igreja em consagração, em humilhação, e só entregamos o nosso jejum no final deste culto. Eu tenho certeza, ouvintes, que a presença de Deus será notória no nosso meio. Entregaremos a campanha dos 21 dias de Daniel. Durante este mês de maio, nós estamos aí neste clamor de 21 dias pela vida espiritual da igreja, clamando a Deus por renovo. Deus vai continuar renovando a vida espiritual da igreja. Você não pode faltar. 24 agora de maio, a partir das 14 horas, Rua Senador Pompeu, número 27, aqui no centro do Rio de Janeiro.
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3: Acessível para muita gente, o financiamento também tem pontos negativos que precisam ser avaliados com atenção. 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Além de risco de inadimplência, menor flexibilidade, pois ao assumir um financiamento, o comprador pode ter menos liberdade para mudar de cidade ou ajustar grandes planos pessoais.
4: A paz do Senhor a todos, irmãos e ouvintes, sou Iglesias de Suzano. Quero relatar a vocês que, através da quarta do mover de Deus, Deus tem restaurado minha vida, tem me tirado do mundo e colocado nos caminhos dele. Quero dizer para os amados irmãos, ouvintes, que não deixem de participar, que se cultam a bênção. Essa igreja é uma bênção. Deus é muito bom pra gente, meus irmãos. Continue lutando, buscando e tenha fé que Deus é bom. Deus trabalha por nós. Em nome de Jesus Cristo. Sou Iglesias de Suzano, Paz do Senhor.
5: Eu sou a Valdirene Costa, aqui de Central do Maranhão. Eu sou ouvinte da Raido, Deus é Amor. Já recebi cura sim, na quarta do mover de Deus. Uma dor no peito que eu sentia. Acompanhei o programa, o culto da quarta do mover de Deus, da pregação de Lorival de Almeida. Orei junto com ele. Até o final, fui curada em nome de Jesus. Já recebi bênção. E eu faço, sempre eu faço campanha através da Raido, na quarta do mover de Deus, a favor da minha vida espiritual. E agradeço essa oportunidade de estar mandando esse áudio. E eu agradeço e a paz do Senhor Jesus.
6: Meu nome é Rosana Aparecida de Santana. Já recebi muitas bênçãos aí nessa igreja maravilhosa. Já recebi várias bênçãos, fui curada de pedra no rim, vi entupida no coração, coluna, muitas coisas mais, muitos livramentos, muitas bênçãos recebidas e eu agradeço a Deus em primeiro lugar, esse Deus maravilhoso, e agradeço os irmãos que oraram por mim, que Deus abençoe vocês e a sua família, que a paz do Senhor Jesus, muito obrigada.
7: Ouvintes do programa Voz da Libertação, quarta-feira, 9 horas da manhã, teremos aquele culto, transmissão através das emissoras de rádio. E convido vocês aqui da Grande São Paulo, região central, para estar conosco. Eu, pastor Milton, vou estar com todos vocês a partir das 9 horas da manhã, naquele culto de consagração, culto de jejum, culto da busca da presença de Deus. Você que está enfermo, você que está desempregado, você que precisa de Deus, um milagre, vem estar conosco. Com o endereço, coloque no seu Waze aí, você que vem com o seu carro, Avenida Prefeito Pereira Passos, número 10, é a entrada principal aqui do nosso Templo da Glória de Deus. Espero todos vocês logo mais às 9 horas da manhã aqui na Sede Mundial.
8: Graças a Deus, nós estamos na fé, na certeza de que Deus vai derramar os seus grandes milagres aqui na Igreja Pentecostal Deus é Amor. É a quarta-feira da vitória, é a quarta-feira da multiplicação, é a quarta-feira que Deus vai levantar o caído, vai dar força ao fraco, vai dar ânimo ao desanimado, porque há momentos em que a vida parece travar, o dinheiro não rende, o trabalho não reconhece, os projetos empacam, as portas se fecham e muitas vezes há um grito na alma dizendo, porque nada muda na minha vida. Deus quer fazer com que você colha os frutos do trabalho, da vitória, da bênção, da prosperidade para a sua vida. Deus, obviamente, não te quer ver sofrendo. Deus não quer te ver você numa vida completamente destruída, arruinada, fracassada, muito pelo contrário, ele mesmo disse na sua palavra, eu vim para que tenham vida e vida em abundância, e Deus quer tirar essa estagnação da sua vida, Deus quer dar um toque divino que não apenas te liberta, mas multiplica aquilo que você tem. Quando Deus decide prosperar alguém, ele adiciona, ele expande, expande, ele sopra, ele rompe, ele multiplica além da capacidade humana, e Deus vai fazer a multiplicação do céu chegar na sua vida. Amanhã, 6 grandes horários, 7 da manhã, 9 da manhã, 11 da manhã, 1 da tarde, 3 horas da tarde e no horário das 19 horas, 7 horas da manhã, eu mesmo, presbítero Apolo Alexandre, estarei pregando a poderosíssima palavra de Deus e entregando as revelações do Espírito Santo. No horário marcante das 9 horas da manhã, o pastor Antônio Santos, usadíssimo por Deus, com uma palavra que vai mudar a história da sua vida. E o homem de Deus, o pastor Antônio Santos, recebeu de Deus a direção de entregar para você as revelações que o próprio Espírito Santo dá no momento do culto, para que você venha entender que Deus está no controle da sua situação. Lembrando que o homem de Deus, pastor Antônio Santos, após o término do culto das 9, ele não sai do altar, não. Ele fica no altar com a taça sagrada na mão para ungir o alto da tua cabeça e ministrar a bênção do céu sobre a sua vida. São 6 grandes horários: 7 da manhã, 9 da manhã, 11 da manhã, 1 da tarde e às 19 horas, no horário das 9 horas da manhã, presença marcante do homem de Deus, pastor Antônio Santos, pregando a poderosíssima palavra de Deus e entregando as revelações do Espírito Santo. Deus vai mudar a sua história. Rua Senador Pompeu, número 27, no centro da capital carioca. E agora você vai ouvir testemunhos de pessoas que chegaram aqui sofrendo, gemendo, vivendo uma vida completamente sobrepujada pela dor, pela miséria, e após colocar em prática o que é pregado aqui na Igreja Deus e Amor, foram livres de todas as suas mazelas e moléstias. Ouçamos e tenhamos a nossa fé aumentada em Cristo Jesus.
9: Coisa... Sumiu as dores nas pernas.
10: Coisa linda, pastor Antônio Santos. Irmãos presentes, ouvinte de casa, aqui está nossa irmã muito feliz por uma causa ganha, há muitos anos parada, mas após fazer votos aqui na igreja, recebeu a sua vitória.
9: Irmã, qual é o seu nome?
11: Adriana.
9: Irmã, o que é que aconteceu?
11: Eu estava com a causa na justiça há 11 anos trabalhista, não tinha jeito de eu receber, porque a empresa faliu, né? E ali Deus abriu meios, enviou meios, abriu portas e eu consegui receber essa vitória para a honra e glória do nome do Senhor.
9: Espera aí, quantos anos?
11: 11 anos.
9: 11 anos.
11: É.
9: Mas fazendo propósitos com Deus aqui?
11: De votos, assim, sacrificando valores aqui que o senhor pedia, chamava gente, e ali sacrificando, Deus me deu essa vitória.
9: A causa foi ganha.
11: Foi ganha.
9: Abençoada.
11: Abençoada.
9: Deus está nesta igreja.
11: E outro milagre. Eu estive aqui quarta-feira passada, pastor, não estava conseguindo dormir, não conseguia ficar deitada nem sentada, e era uma dor muito forte. Aí o senhor me orou na quarta-feira, aliviou, eu consegui dormir. Aí quando chegou na sexta-feira, eu estive aqui novamente, o senhor me orou, e para honra e glória do nome do Senhor Jesus, esse mal saiu.
9: Está curada.
11: Tá curada, em nome de Jesus.
9: Curada por Jesus. Amém. Cadê o glória para Ele?
8: E o Senhor declara sobre a tua vida: eu vou multiplicar onde disseram que ia diminuir, eu vou honrar onde tentaram te envergonhar, eu vou prosperar onde o inimigo jurou que seria o teu fim. A mão que o mal conseguia segurar o básico vai segurar a abundância na sua vida. O que era pouco vai se tornar muito, o que era raso vai transbordar, porque Deus está autorizando a vitória para a sua vida. Você crê? Você acredita? Pastor, eu acredito que Deus está autorizando a minha vitória. Então é com você que está crendo que Deus está falando. Não deixe de vir no culto da prosperidade, na campanha da prosperidade, com o tema multiplicação, porque a prosperidade de Deus não não é moeda, é direção, é decreto, é rompimento, é colheita que supera semeadura, é multiplicação que foge da lógica e glorifica o nome do Senhor. Onde havia escassez, vai ter fartura. Onde havia medo, vai ter confiança. Onde havia limitação, haverá multiplicação sem medidas. Ouça aí agora o que Deus tem feito e tenha a sua fé aumentada e tenha certeza que Deus quer te fazer muito mais do que vencedor.
12: Terceira, quarta-feira que essa senhora vem na campanha e a porta já abriu para a filha dela, para a glória de Deus, pastor Antônio.
13: Senhora, qual é o seu nome?
14: Luzia.
13: O que é que aconteceu?
14: É a terceira vez que eu venho aqui pedir para Deus abrir uma porta de emprego para minha filha. Ligaram ontem, já pedi os documentos dela.
13: Espera aí, quanto tempo a sua filha estava desempregada?
14: Tem mais ou menos uns 6 meses que ela teve
13: trombose. 6 meses.
14: Foi mandada embora de um, agora já abriu a porta para ela.
13: Aí, hoje é a terceira, quarta-feira que a senhora está aqui e Deus já abriu a porta para a sua filha.
14: Já fez a entrevista, já pediu os documentos dela.
13: Abençoada. É. Cadê o glória para Jesus?
8: Deus é grande, Deus é poderoso, Deus é fiel, Deus é aquele que muda a história da vida do que crê. Ele é aquele que multiplica, ele é aquele que traz à existência aquilo que não existe. Porque, ouvinte, quando Deus toca, ele não devolve o que você perdeu, ele devolve multiplicado, ele levanta você para que os outros vejam que a mão do Senhor te fez prosperar. E você vai viver, não na teoria, mas vai viver na pele, o que é caminhar debaixo da prosperidade de Deus, debaixo da multiplicação que vem da parte de Deus. E ninguém vai impedir a sua vitória. Rua Senador Pompeu, número 27. A Rua Senador Pompeu fica pertinho da Central do Brasil, pertinho do metrô da Uruguaiana, pertinho do ponto turístico Museu da Manhã, aqui no centro da capital carioca. Eu falo com você que está dizendo: pastor, eu preciso de um decreto de Deus na minha vida, eu preciso de um haja de Deus na minha vida, eu preciso, pastor, de uma provisão do céu para minha vida. A porta não abre, o dinheiro é pouquinho, falta o básico dentro da minha própria casa, tem obra para fazer, tem coisas para construir, o final do ano está chegando e até agora eu não vi resultado na minha vida. Deus vai multiplicar na sua vida aquilo que você crê, aquilo que você confia, aquilo que você... Deus vai multiplicar na sua vida aquilo que você... Isso. Deus vai multiplicar na sua vida coisas grandes, coisas extraordinárias. Você pode ter um pouquinho de fé, mas é esse pouquinho de fé que vai trazer um resultado extraordinário na sua vida, se você buscar a Deus aqui na Igreja Pentecostal Deus e Amor. Meu irmão, eu estou falando com você que nessa hora está dizendo: pastor, está difícil, pastor, as coisas não andam. É você mesmo, empresário, microempresário, autônomo, profissional, liberal, endividado, falido, você que vive uma vida escassa. Deus vai derramar abundância na sua vida, mas Ele quer que você o busque aqui na Igreja Deus e Amor. E você vai continuar aí agora, ouvindo o que Deus tem feito aqui na Igreja Deus e Amor. Você sabe que o diabo, ele é o causador de tudo tudo aquilo de ruim que acontece na humanidade. O diabo está por trás da miséria, o diabo está por trás da doença, o diabo está por trás das brigas, das dissensões, das guerras. A influência do diabo está por trás de tudo aquilo que é mal, de tudo aquilo que é negativo. E é por isso que a Bíblia diz que o Filho do Homem, o nosso Senhor e Salvador, Jesus Cristo, se manifestou para desfazer as obras do diabo. Então veja aí o que acontece quando o homem de Deus, pastor Antônio Santos, prega a palavra de Deus e faz a oração entregando as revelações do Espírito Santo.
13: Deu glória!
15: Pontada na cabeça, acabou de sumir agora, pastor Antônio.
13: Irmã, glória, qual é o seu nome?
16: Rosa Maria.
13: O que é que aconteceu?
16: Eu estava com muita dor de cabeça, né? E eu sou diabética, né? Às vezes dá muita dor de cabeça. Tava muito forte, só que agora depois da oração, eu já não tô mais sentindo. E eu gostaria, queria contar ao irmão também uma bênção que eu recebi quarta-feira. Esses votos que o irmão fez aí, que Deus revela pro irmão, é uma bênção de Deus. Quarta-feira eu estava aqui desesperada, porque eu estava buscando uma bênção para o meu filho, que há tempos ele estava desempregado. E ele trabalha com esse negócio de iFoods. E ele estava sem moto. E aí eu fiz um voto aqui por ele, o irmão falou que Deus ia mudar a vida da pessoa, com o voto de quarta-feira. Eu venho lá de Cachoeira de Macacu para fazer essa campanha. Aí eu falei, eu não vou fazer esse voto por mim, eu já ia fazer por causa dessa dor de cabeça da enfermidade, mas eu dei prioridade pro meu filho quarta-feira. Eu fiz o voto por ele aqui, eu fui a última, vim correndo, o irmão me ungiu, me deu o voto de quarta-feira, e meu filho, quando foi na quinta-feira, o meu filho me ligou, mãe, eu quero tirar uma moto nova, mas eu quero uma moto da loja, a senhora me ajuda? Eu falei, ajudo. Aí mandei meus documentos tudo. Aí quando foi na sexta-feira, a moto nova chegou. E eu
13: abençoada.
16: Só quero agradecer que o Senhor é maravilhoso.
13: Hoje Deus abençoa mesmo nesta campanha da prosperidade.
16: Essa campanha é bênção. Já recebi.
13: Deus abençoe vezes. Pelo seu testemunho, minha irmã. Cadê o glória para Jesus?
17: Creio em ti, sei que podes tornar.
8: Esse é o nosso Deus, é o Deus que coloca o diabo para correr, é o Deus que coloca o inimigo para correr, porque o diabo, ele não dá a última palavra, a morte não dá a última palavra, a miséria não dá a última palavra, quem dá a última palavra é Deus, ouvinte, é Deus que tem o controle da sua situação, é Deus que tem o controle da sua história, mas para que ele venha mudar a sua situação, é necessário você invocá-lo no lugar certo, e o lugar certo é a igreja pentecostal Deus e Amor. Muita gente não entende que prosperidade não é só dinheiro, é organização de vida, é direção, é sabedoria, é paz no coração, é cura na alma, é transformação familiar, e é justamente isso que essa campanha toca, as áreas que ninguém consegue resolver sozinho, Deus quer resolver para você, mas tem o mal agindo, tem o inimigo agindo, o inferno tem lutado terrivelmente para que você não tome posse daquilo que já está decretado para a sua vida, e para que essa barreira caia por terra, é necessário você buscar a Deus, é necessário você vir no lugar da vitória. Eu falo com você que já tentou de tudo, menos o que pode mudar a sua vida. Você já tentou afora, você já fez aquilo que deveria fazer, você já lutou, já batalhou, já se esmerou, mas o resultado não chegou na sua vida, porque tem um mal agindo, tem um espírito maligno agindo, mas esse espírito maligno cai por terra diante do gloriosíssimo nome do nosso Senhor e Salvador Salvador Jesus Cristo. Aí eu te pergunto, vai ficar sofrendo até quando? Vai ficar gemendo até quando? Vai ficar urrando de dor até quando? Jesus quer mudar a sua história. Jesus quer mudar a sua situação. Levanta a tua cabeça, para de dizer que não tem mais jeito para você. Para de dizer que a sua situação é irreversível. Deus está dizendo, eu vou mudar a sua história, eu tenho autoridade para mudar a sua história, por mais que a mente humana

0: Senhor dos exércitos, Ele é o Deus Todo-Poderoso, aquele que manda, aquele que ordena, aquele que decide, aquele que decreta a vitória. Uma porta de emprego que Ele abre para você já muda tudo. Ei, você empresário, um contrato que Deus tocar alguém para fechar com você já muda toda a sua história. Deus não precisa de muito para realizar um milagre na vida da pessoa. Ele está em busca, sabe de quê? De pessoas que crê de verdade, que acredita de verdade, que pode estar vivendo o pior momento da sua vida, mas diz com toda certeza: eu vou vencer essa luta, eu vou vencer essa guerra, eu vou vencer essa tribulação, porque o Senhor Jesus vai me dar a vitória. Então se levante aí agora desse lugar de prostração, coloque uma certeza dentro de você, uma convicção dentro de você que o Senhor Jesus está contigo e nenhuma muralha é grande o suficiente diante daquele que tem o poder da fé. E você tem o poder da fé. Inclusive, você vai ouvir aí mais testemunhos. Pastor, mais testemunhos? Mais testemunhos, porque é isso que marca essa programação. Se Deus mudou a vida de tantas pessoas, por que Ele não vai mudar a sua? É o momento de você pensar, refletir e buscar a Deus, porque aqui tem milagre do céu para a sua vida.
1: Testemunha, aposentadoria aqui, pastor Antônio.
2: Irmã, qual é o seu nome?
3: Marli.
2: Irmã Marli, o que é que aconteceu?
3: Aconteceu que eu na campanha aqui, dei entrada na aposentadoria e o juiz negou. E aí, depois de um ano, levou um ano e agora sai minha aposentadoria, recebi segunda-feira.
2: Espera aí, a senhora havia dado entrada na aposentadoria e havia sido negada, é isso?
3: Negada, foi.
2: Participando da campanha... Já está aposentada.
3: Já estou aposentada.
2: Dai glória a Deus com ela. Aposentada. Ô, glória!
0: Esse é o nosso Deus. É o Deus da Igreja Pentecostal, Deus e Amor. O Deus que muda a história da vida de todos aqueles que o invocam em espírito e em verdade. A mudança que você precisa está aqui. A vitória que você almeja está aqui. É você buscar a Deus. Mas não é buscar por buscar. É buscar com sinceridade, dizendo: meu Deus, muda a minha vida. Transforma a minha vida. É um prazer para Deus mudar a sua história, é um prazer para Deus te prosperar, é um prazer para Deus abençoar toda a sua família, mas para isso é necessário você usar a sua fé, buscando a Deus aqui na Igreja Pentecostal Deus e Amor. E nesse momento nós vamos fazer uma oração, um clamor em favor da sua vida, para que você venha à Igreja Pentecostal Deus e Amor e tome posse das bênçãos que o Senhor tem preparado para a sua vida. Vamos orar, vamos falar com Deus.
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0: Glorioso Deus e eterno Pai, meu Deus, eu oro pelos que sofrem, meu Pai. Eu oro por essa pessoa que é trabalhador, que é trabalhadora, mas a porta está fechada, meu Deus. Meu Deus, não existe porta fechada para Ti. O Senhor pode tocar em alguém e abrir a melhor e maior porta de emprego para essa pessoa que ganha um salário que mal dá para sustentar a sua casa, a sua família. O Senhor, meu Deus, pode agir e fazer com que algo seja multiplicado na vida dessa pessoa e ela venha, meu Deus, ter prosperidade. O Senhor, meu Deus, é especialista em mudar a vida de todos aqueles que te buscam, que creem na sua palavra. Então venha, meu Pai, realiza um milagre, o grande milagre, para que essa pessoa seja abençoada. madrugada. Use, ó Pai, os teus servos no culto de amanhã. Use, ó Deus, no horário das 7, no horário das 9, pastor Antônio Santos, no horário das 11, das 1, das 3 horas da tarde e também no horário das 19 horas. Espírito Santo, faça coisas extraordinárias.

na vida de todos aqueles que creem, para que o teu nome seja exaltado e glorificado. E eu sei, meu Pai, que ainda essa semana, quem vir nesta campanha de amanhã vai contar resultado, porque o Senhor não é outro Deus a não ser um Deus de resultados. Confirma, meu Deus, a grande vitória na vida dessa pessoa, em nome do teu Filho, o Senhor Jesus. Amém e amém, Senhor Jesus. Amém.

0: Esse é o nosso Deus, é o Deus Todo-Poderoso. Ouvintes, nós já vamos à oração com o consagrado homem de Deus, pastor Antônio Santos, a oração dos 21 dias de Daniel, e posteriormente nós retornaremos para falar acerca das grandezas de Deus aqui na Igreja Pentecostal Deus e Amor. Até breve, fique com Deus.
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6: Cantem de júbilo e se alegrem os que têm prazer na minha retidão. E digam sempre, glorificado seja o Senhor, que se compraz na prosperidade do seu servo. 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
7: Olha, ouvinte, neste momento eu quero convidar a todos vocês para dobrar os seus joelhos e orar comigo agora. Nós estamos hoje no 16º dia da campanha dos 21 dias de Daniel. Mais um dia de clamor, mais um dia de oração, e temos certeza que a resposta de Deus, ela virá. Vamos agora juntos clamar a Deus em oração.
8: Pra Deus te dar livramento.
7: Senhor nosso Deus e nosso Pai, mais uma vez, meu Deus, nós estamos aqui diante da Tua presença, Senhor, dando andamento nesta campanha de oração, os 21 dias de Daniel. E eu já quero pedir ao Senhor força e graça, meu Pai, para que a cada dia nós possamos dobrar os nossos joelhos na Tua presença, ó Deus, para conversar com o Senhor, levar diante do Senhor problemas, situações, que muitas das vezes nós não temos condições para resolver, meu Pai. Senhor, porque nós somos limitados. Muitas das vezes nós não conseguimos resolver algumas situações. E é por isso que nós levamos até o Senhor, através das nossas orações. E eu sei que neste momento, ó Deus, tem pessoas orando comigo agora, apresentando ao Senhor situações, talvez simples, outras situações que são tão extremas, meu Pai, que acabam fugindo do controle humano. Meu Deus e meu Pai, aquela situação que o médico já falou que não tem mais jeito. Talvez o advogado também falou, não vamos conseguir. Quem sabe este processo que foi arquivado. Ó, meu Deus e Pai, este lar, meu Deus, que quem sabe já perdeu a esperança, já não tem mais paz, não tem mais comunhão, não tem mais diálogo. E esta família já perdeu a esperança, já desistiram, meu Deus. Mas é por isso que nós clamamos ao Senhor. O Senhor não conhece o impossível. O Senhor tem a solução para cada problema. Porque foi o Senhor quem criou o homem. Foi o Senhor quem criou os céus, criou a terra e tudo o que há. Então o Senhor tem a solução para cada coisa. O Senhor tem o poder de chegar cada coisa no seu devido lugar. Eu quero orar agora, meu Deus, em favor, meu Pai, da nossa igreja. Visita agora desde a maior até a menor congregação que estão espalhadas, meu Deus, no Brasil e no exterior. Visita, Senhor, o conselho deliberativo da nossa igreja, a nossa presidente, a nossa irmã Irene Miranda, a nossa vice-presidente, a nossa irmã Débora Miranda, o pastor Lourival de Almeida. O Senhor sabe, ó Deus, das responsabilidades, o peso desta grande obra sobre a vida de cada diretor, as decisões que são tomadas semanalmente. Senhor da glória, continua orientando a nossa diretoria, meu Deus, instruindo, Senhor, para que esta obra permaneça na orientação e também na direção do Teu Espírito Santo. Visita os pastores, as famílias de cada um deles. Senhor, são famílias que deixaram o conforto de seus lares, deixaram a cidade, deixaram seus familiares para trás, deixaram os amigos e estão no campo de batalha, no campo missionário, Senhor. Utiliza mesmo a vida de cada um deles para que o Teu nome seja glorificado, dando sabedoria, orientando e instruindo, ó Deus. Eu apresento também as lideranças, todos aqueles que estão de frente de ministérios, que estão de frente de departamentos desta grande obra. Continua cuidando, meu Deus. Continua orientando, meu Pai, instruindo, para que esta igreja possa continuar sendo bênçãos e bênçãos na vida do Teu povo. É o que eu te peço, meu Deus, e também te agradeço no nome de Jesus. Olha, ouvinte, tenha certeza que o seu clamor chegou até Deus e muito breve Ele vai enviar a resposta. Vamos continuar a cada dia, perseverando em oração, que a bênção vai chegar, o seu coração vai se alegrar e você vai glorificar muito o nome do Senhor. Que Deus abençoe. Logo mais, nós estaremos reunidos novamente, clamando a presença do nosso Deus.
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7: Ouvintes, aceite a paz de nosso Senhor e Salvador Jesus Cristo. Que bom estar aqui falando com você, falando com a sua querida e amada família. Eu quero aproveitar este momento e convidar todos vocês para estarem conosco amanhã, nesta quarta-feira. É o prosseguimento da campanha da prosperidade e aquele subtema, a quarta-feira da multiplicação. Olha, ouvintes, o nosso Deus, Ele tem prazer em multiplicar aquilo que nós realmente semeamos, aquilo que nós plantamos, aquilo que nós colocamos a fé em ação. Deus está pronto para nos atender. E Ele vai multiplicar na sua vida, na sua casa, na sua família. Ou seja, haverá a multiplicação de Deus em todas as áreas da sua vida. Você pode agora começar a pensar: meu Deus, o que é que eu preciso na minha vida? O que é que eu preciso que Deus faça uma multiplicação? Deus tem interesse em te abençoar, Deus tem interesse em prosperar a sua vida. E você não vai ficar de fora. Esta campanha, ela acontece em 6 horários amanhã, aqui na nossa sede da Senador Pompeu. 7 da manhã, 9, 11, 13, 15 e também no horário das 19 horas. Você que não pode estar de manhã, vai estar conosco à tarde. Não pode estar de manhã nem à tarde, você virá à noite. A presença de Deus vai estar conosco em cada horário desses cultos. Olha, é amanhã, a quarta-feira da multiplicação. Estarei com vocês pregando a palavra do nosso Deus. Você precisa entender que está acontecendo uma transição de Deus na sua vida hoje. Deus está tirando o velho para liberar o novo na sua vida. Talvez o maná tenha cessado na sua vida. Quem sabe antes era fácil e agora está exigindo esforço da sua vida. Não desanime. Deus não te abandonou. Ele está te promovendo aqui nesta manhã. De cauda, você vai ser cabeça. De baixo, Ele vai te colocar por cima. Quem recebe, quem recebe, quem recebe? Vai aplaudindo, vai adorando a Deus. Deus está te promovendo aqui hoje. É a virada de Deus na sua vida aqui hoje. Adore a Ele, glorifica o nome dEle.
9: A palavra de Deus será transmitida aos vossos corações. Deus tem uma palavra para você. Deus sabe, ouvinte, a sua necessidade. Deus sabe o que você precisa e Ele vai falar lá no fundo do seu coração, através da sua palavra. E vocês sabem, vocês que participam conosco aqui todas as quartas-feiras, após a pregação da palavra de Deus, eu estarei aqui orando por revelação do Espírito Santo. Esta igreja é dotada dos dons de Deus. Deus fala com a igreja, Deus fala conosco. No momento das revelações, Deus tem curado, tem libertado, Deus tem operado maravilhas. E aí entra aquele momento, na sequência das revelações, aquela oração, ouvinte, para Deus repreender os espíritos devoradores da miséria, da inveja, das enfermidades. São demônios que têm aí roubado a prosperidade de muitas pessoas. São demônios que têm causado gastos extras aí, como nas farmácias, e a pessoa vai perdendo o seu salário e acaba não gozando daquilo que Deus te entregou. Mas olha, nesta quarta-feira, eu tenho certeza, Deus vai jogar esses demônios por terra e esses gastos extras vão acabar na sua vida.
10: Jesus já está repreendendo as obras do mal. Sai! Sai daí, Satanás! Sai do caminho dessas pessoas! É no nome de Jesus Cristo que eu te repreendo. Toda obra da bruxaria, tudo que foi feito para destruir a vida desta pessoa, o meu Deus está destruindo aqui agora. Sai, sai em nome de Jesus! Sai em nome de Jesus! Sai em nome de Jesus! Sai em nome de Jesus! Sai, doença, vai embora! Vão expulsando, irmãos, vão expulsando.
9: A manifestação de Deus é notória nesta campanha de quarta-feira. Deus tem falado,
7: através da sua palavra, Deus tem revelado pelo seu Espírito Santo, Deus tem libertado as pessoas no momento da oração, no momento das revelações. E olha, ouvintes, tudo isso tem sido manifesto. Os milagres são nítidos, as pessoas têm testemunhado o que elas vêm alcançando da parte de Deus nesta campanha de quarta-feira. E nós vamos acompanhar as pessoas testemunhando o poder de Deus nesta campanha de quarta-feira. Irmã, qual é o seu nome?
11: Irmã Luciene.
7: Irmã, conte a bênção.
11: Então, pastor, toda semana que eu venho aqui eu recebo bênção. E eu hoje estou aqui agradecendo a Deus que o Senhor abriu a porta de emprego para minha nora.
7: Espera aí, quanto tempo a sua nora estava desempregada?
11: Então, ela estava procurando emprego há um tempo e ela vai trabalhar na SEDAI.
7: A porta foi aberta.
11: Foi aberta.
7: Fazendo campanha aqui na quarta-feira, as portas se abriram.
11: Abriu a porta.
7: Família abençoada.
11: Abençoada. E tem mais bênção, posso contar?
7: Vamos lá, mais uma, então, bem rápido.
11: O meu filho, ele estava endividado. E eu aqui na campanha, para honra e glória do Senhor, ele, aleluia, ele recebeu uma quantia em dinheiro, tirou o dízimo, aleluia, e pagou as dívidas.
7: Espera aí, o filho endividado, a mãe aqui na campanha, buscando por ele, as portas se abriram e a dívida foi paga.
11: A dívida foi paga, para honra e glória do Senhor.
7: Cadê o glórias a Jesus, meus irmãos? Cadê o glória? E você é a próxima pessoa a testemunhar. Você acabou de acompanhar aí, milagres, as pessoas testemunhando o poder de Deus, e não vai ficar por aí. Você vai ser a próxima pessoa a contar aqui o milagre, a dar testemunho do poder de Deus. Venham participar conosco. A nossa igreja está localizada na Rua Senador Pompeu, no número 27, aqui no centro do Rio de Janeiro. Nesta quarta-feira, eu quero ver todos vocês aqui conosco participando desta campanha.

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0: Deus abençoe, ouvintes, o seu lar, Deus abençoe a sua querida e amada família. Passando aqui para orar por todos vocês que têm contribuído a cada dia com esta obra social, a Fundação Reviver, todas as quintas-feiras em três horários, 9, 15 e também no horário das 18 horas, nós temos aqui esse culto especial. É um culto voltado à obra social da nossa Igreja Deus e Amor. Os cultos são realizados para Deus abençoar a vida espiritual, mas nós também falamos da obra social. A Igreja tem assistido muitas famílias constantemente, famílias carentes, famílias necessitadas, e eu já quero neste momento orar por você. Você que tem estado conosco aqui a cada quinta-feira, você que tem contribuído com esta obra social. Eu já quero pedir a Deus para te abençoar.
1: Elevo os meus olhos para os montes, de onde me virá o socorro? O meu socorro vem do Senhor, que fez os céus e a terra. Ore com um homem de Deus, e a bênção chegará até você.
0: Senhor, meu Deus e meu Pai, é no nome do Senhor Jesus Cristo, nós estamos aqui diante da Tua presença mais uma vez. E neste momento, ó Deus, eu quero apresentar ao Senhor cada quinta-feira, onde os cultos da Fundação Reviver têm sido realizados. No horário das 9 da manhã, às 15, e também no horário das 18 horas, Senhor. Eu quero pedir ao Senhor que continue utilizando a vida das Tuas servas, ó Deus, que tem sido instrumentos de bênçãos para a vida das pessoas. Eu quero apresentar ao Senhor todas as pessoas que têm estado presentes conosco a cada quinta-feira, meu Pai. Meu Deus e meu Senhor, continue abençoando o povo que tem contribuído, as pessoas que têm ajudado nesta obra social, pessoas que entenderam, ó Deus, que têm recebido bênçãos do Senhor e também são portadoras da bênção do Senhor. Meu Deus, pessoas que têm contribuído com as suas ofertas, pessoas que têm contribuído com roupas, calçados, com alimentos, pessoas, meu Deus, que tem amor em seus corações e tem socorrido famílias necessitadas. Eu quero pedir ao Senhor, ó Pai, que entra neste lar agora, ó Deus, abençoando ainda mais. Senhor, que haja bonança, que haja multiplicação. Continua mantendo essa dispensa cheia. Continua abençoando esta conta bancária que tem contribuído, Senhor. Continue abençoando também a saúde desta pessoa, o trabalho, o seu salário, porque, meu Deus, quanto mais o Senhor abençoar, essas pessoas vão abençoar outras pessoas também. Meu Deus e meu Pai, continua mesmo abençoando, ó Deus, esses contribuintes de forma, meu Deus, extraordinária, porque essas pessoas têm ajudado esta obra social. Senhor, é o que eu te peço e também te agradeço, no nome de Jesus. Olha, ouvintes, Deus continue abençoando ricamente a sua vida. Você que tem contribuído sempre com esta obra social, pode ter certeza, Deus nunca vai te desamparar. Quero deixar o endereço aqui da nossa Igreja Deus e Amor, para você participar conosco a cada quinta-feira desses cultos da Fundação Reviver. Rua Senador Pompeu, número 27, bem aqui no centro do Rio de Janeiro. Vem para cá participar conosco e pode ter certeza, você não sairá desse culto de mãos vazias.

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1: Olha, ouvintes, Deus abençoe a sua vida, o seu lar, toda a sua querida e amada família. Estou passando aqui neste momento para reforçar este convite tão especial. Neste domingo, dia 24 de maio, o prosseguimento da campanha da restituição. Esta campanha que vai acontecer nos três horários, no horário das 7, 9 e também às 11 da manhã. Nós estaremos aqui com vocês para pregar a palavra. Vai ser um momento de adoração, um momento que a presença de Deus vai invadir a nossa vida para fazer mudanças, para trazer restituição. E você não pode ficar de fora. Eu quero convocar você que está aqui na área central do Rio de Janeiro, nos bairros adjacentes, você que está agora dentro das comunidades, nos bairros longínquos, no interior do estado, venham participar conosco. Vai estar conosco neste domingo a cantora Ângela Gonçalves. Ela vai deslocar ali de Curitiba, do Paraná, e vai estar aqui adorando a Deus conosco. Vai ser um dia festivo, um dia de adoração, e você não pode ficar de fora. Eu estarei com vocês pregando a palavra do nosso Deus.
2: Mateus 6:14, porque se

31 e 32, antes sedes uns para com os outros benignos, misericordiosos, perdoando-vos uns aos outros, como também Deus vos perdoou em Cristo Jesus. Queridos irmãos, quando o homem abre o coração e libera perdão,

restaurada nesta manhã. Levante a mão para cima e adora. Levante a sua mão para cima e glorifica. Jó foi restaurado quando orava. Jó foi restaurado quando perdoava. Receba hoje também a restauração de Deus. Capítulo 61 de Isaías, no versículo de número 7, em lugar de vossa vergonha tereis dupla honra. Capítulo 2 de Joel, versículo 25, restituir.

poderoso para fazer tudo muito mais abundantemente daquilo que pedimos ou pensamos. 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

0: Deus, ele tem uma palavra para o seu coração. Como Deus tem falado conosco, ouvinte, neste domingo não será diferente. A cantora Ângela Gonçalves vai estar conosco também no horário das 9 da manhã e às 14 horas. Ela vai estar aqui adorando a Deus conosco. Nós já vamos a uma confirmação com a serva de Deus, que já confirma a sua presença conosco neste domingo.
1: Então ore.
2: A paz do Senhor, pastor Antônio, a paz do Senhor a todos nossos queridos ouvintes. É uma alegria poder estar neste momento falando com todos vocês e também confirmando a minha presença. Eu, cantora Ângela, estarei com todo o povo de Deus aí da nossa querida cidade do Rio de Janeiro. Estarei louvando a Deus na nossa sede estadual. Neste dia 24 de maio, estarei louvando ao Senhor no culto pela manhã, também no culto à tarde. Vão ser dois cultos nesse dia, onde eu vou estar louvando a Deus com várias canções, inclusive também hinos novos, né, do meu novo CD, Toque com Fé. Estarei louvando o nome do Senhor e quero fazer um convite especial para todos vocês que estão neste momento em sintonia com essa programação. Quero convidar a você, você que gosta de louvar a Deus, gosta de ouvir a palavra do Senhor e gosta também de receber as bênçãos, estes dois cultos que vão acontecer nesse dia 24, pela manhã e no culto da tarde, o Senhor já preparou bênçãos e vitória para a tua vida. O Senhor já preparou uma palavra especial aos nossos corações. Então, todos vocês são os nossos convidados especiais. Nesse dia 24 de maio, no culto da manhã e no culto da tarde, estarei com todos vocês louvando e engrandecendo o nome do Senhor Jesus. Deus abençoe, pastor Antônio, e Deus abençoe a todo o povo de Deus, e conto com todos vocês, hein? Dia 24 de maio, em nome de Jesus. Deus abençoe a todos.
0: É, tivemos aí a confirmação da cantora Ângela Gonçalves. Você não pode ficar de fora. E já tem novas canções aí. Ela estará louvando a Deus com os novos hinos do seu novo CD. Convida aí a sua família, convida o seu amigo, o vizinho, o patrão, toda a sua família para estarem presentes conosco neste domingo. Deus vai falar conosco através da mensagem cantada. Deus vai falar conosco através da mensagem pregada, através dos milagres. Olha, ouvintes, as pessoas que participam têm testemunho para contar. Nós já vamos acompanhar neste momento para você entender. Pessoas testemunhando o poder de Deus através de participar desta campanha.
3: Qual é o seu nome?
4: Irmã Luciene.
3: Irmã Luciene, o que é que aconteceu?
4: Eu cheguei aqui, pastor. Eu estava com caroço na minha boca. Na madrugada eu orei e falei com o Senhor. Aleluia. Eu queria o meu milagre. E o caroço sumiu.
3: Espera aí, irmã Luciene, quanto tempo este caroço estava aí?
4: Uma semana, pastor.
3: Uma semana. E hoje a irmã veio aqui crendo no milagre. E o caroço sumiu.
4: Sumiu.
3: Tá curada. Sumiu o caroço. Vocês podem glorificar o nome de Jesus.
5: Eu creio que essa cura.
0: É, o Deus de milagres está aqui te aguardando para operar na sua vida. Eu estarei orando por revelação do Espírito Santo, fazendo aquela oração também de libertação para Deus libertar. Deus tem operado, ouvintes, a mão de Deus tem se movido no nosso meio e pessoas têm sido libertas pela presença do nosso Deus.
3: Enfermidade, sai daí doença, sai da cabeça, sai dos ossos, sai do sangue, sai do pulmão, sai dos rins. Olha aí que demônio bravo, grita queima, Jesus. Sai a enfermidade, vai embora. Sai, você que está colocando doença no corpo desta pessoa. Eu te repreendo. Sai daí, Satanás. Sai, doença, sai. Sai, doença, sai. Sai, cegueira. Sai, surdez. Sai, paralisia. Sai, inflamação. Sai, infecção. É no nome de Jesus. Sai, caroço. Sai, hérnia. Sai daí, Satanás. Sai. Sai, enfermidade maligna. É no nome de Jesus. É no nome de Jesus. Satanás, sai do caminho dessas pessoas. Vai queimando, Jesus, vai queimando. Sai da vida delas, Satanás. Grita, queima, Jesus. Vai expulsando, vai expulsando. Vai embora, Satanás. Sai, opressão maligna. Sai do caminho dessas pessoas. Sai de dentro desta casa. Sai em nome de Jesus. Vai queimando, Jesus, vai queimando. Pede pra Jesus queimar ele.
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0: E tremendo, hein? Que tremendo que Deus vem realizando a cada domingo. Você não pode ficar de fora. Eu estarei com vocês neste horário das 9 da manhã, pregando a palavra de Deus, orando por revelação do Espírito Santo. A cantora Ângela Gonçalves, louvando a Deus conosco de manhã e também no horário das 14 horas. A presença de Deus se fará presente aqui no nosso meio. Vem para cá, Rua Senador Pompeu, 27, aqui no centro do Rio de Janeiro.

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1: Eis-me aqui, Senhor, eis-me aqui.
2: Neste momento eu quero fazer um convite especial a todos vocês. Família Deus e Amor, famílias evangélicas em geral, famílias católicas, livres pensadores. Um convite especial. Qual convite, pastor? O convite para participar conosco do nosso culto de missões. Todos os meses, meus irmãos, a Igreja Deus e Amor, desde a menor até a maior, nós realizamos aí um culto de missões por mês. Nós estamos aí conscientizando a todos da urgência da Igreja continuar fazendo missões. Você sabe que missões está no coração de Deus. O coração de Deus é um coração missionário. E a Igreja Deus e Amor sabe disso e ela tem cumprido com o Ide do Senhor Jesus Cristo. Neste dia 24 de maio, no horário das 14 horas, nós estaremos reunidos aqui realizando mais um culto de missões. E a cada mês nós oramos por um país ou por um estado e mostramos para todos o trabalho que a Igreja Deus e Amor está realizando. Então, quando nós olhamos aí a Igreja Deus e Amor, é uma igreja que tem, ouvintes, se espalhado, uma igreja que tem atuado em cada cidade, em cada estado, em cada país, levando a semente do Evangelho, transmitindo a genuína palavra de Deus. Nós precisamos alcançar muitas pessoas ainda para Cristo Jesus. São povos, línguas, tribos, nações, e a Igreja Deus e Amor, ela tem cumprido esta missão. Então você não pode ficar de fora deste culto tão especial. E neste culto, nós estaremos realizando aí a nossa confraternização do nosso campo estadual da Senador Pompeu. Os pastores estarão presentes, as lideranças de cada ministério, os grupos apresentando louvor a Deus. Olha, ouvintes, é uma tarde de adoração, é uma tarde missionária. A palavra de Deus será uma palavra voltada a missões. Deus vai falar conosco na tarde deste dia 24. E olha, nós estaremos também entregando a nossa consagração a Deus, o nosso jejum, porque neste dia toda a igreja em consagração, em humilhação, e só entregamos o nosso jejum no final deste culto. Eu tenho certeza, ouvintes, que a presença de Deus será notória no nosso meio. Entregaremos a campanha dos 21 dias de Daniel. Durante este mês de maio, nós estamos aí neste clamor de 21 dias pela vida espiritual da igreja, clamando a Deus por renovo. Deus vai continuar renovando a vida espiritual da igreja. Você não pode faltar. 24 agora de maio, a partir das 14 horas, Rua Senador Pompeu, número 27, aqui no centro do Rio de Janeiro.
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2: Olha, ouvintes, neste momento eu quero chamar a atenção de todos vocês, porque no dia 31 de maio nós vamos realizar um evento especial. Claro, este evento vai acontecer em todas as nossas igrejas Deus e Amor. É um evento de nível mundial. A Igreja Deus e Amor estará movimentando as ruas, cada bairro, a cada cidade e a cada país. A presença de Deus vai invadir cada ambiente, resgatando vidas. No dia 31 de maio, nós vamos realizar aquele culto especial que chamamos o culto Eu Mais Um. Olha, pastor, mas como vai funcionar este culto? Você que é um membro, você que é um visitante, um simpatizante da igreja, vai trazer pelo menos uma pessoa com você para a igreja. É por isso que o projeto é Eu Mais Um. Traz alguém da família, um amigo, um vizinho, um colega para a igreja neste dia. A nossa equipe de evangelização vai estar nas ruas aqui do Rio de Janeiro no período da manhã, evangelizando a cada rua aqui na área central e, claro, as igrejas que estão nos bairros também, nas cidades vizinhas do interior, estarão também evangelizando, falando de Jesus, semeando a boa semente. E 9 horas em diante, nós estaremos aí realizando este culto especial e o mais um. Eu tenho certeza, ouvinte, Deus ele vai causar um impacto extraordinário na cidade do Rio de Janeiro. E eu quero chamar a atenção de todos os membros. Você vai estar presente conosco, trazendo uma pessoa. É aquele trabalho do bom samaritano, trazendo uma pessoa para a presença de Deus. E você sabe, o céu será povoado. Quem vai ganhar é o céu. Pode ter certeza que você será um ganhador de almas. E nós não vamos abandonar essas pessoas. Nós vamos acolher essas pessoas. Nós vamos aquecer essas pessoas no rebanho de Cristo. Nós vamos estar com uma equipe preparada, aquecendo essas pessoas, recepcionando, acompanhando, discipulando. Então vamos lá. É um projeto de ganharmos almas para Cristo Jesus. 31 de maio, no período da manhã, o evangelismo nas ruas do Rio. E a partir das 9 da manhã, nós estaremos neste culto especial, Eu Mais Um. Venham participar conosco. Junte-se a nós. Eu tenho certeza que almas serão resgatadas para o reino de Deus.
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2: Olha, ouvintes, está chegando dia 14 de junho, mais um ano de existência da nossa igreja Deus e Amor. 64 anos, Deus salvando almas, libertando vidas, curando pessoas enfermas através da igreja Deus e Amor. Quando esta igreja foi fundada, Deus falou com o saudoso missionário Davi Miranda que através desta igreja muitas vidas seriam resgatadas. E a prova disso está aí. Olha, o Brasil e o exterior sendo impactados pela presença de Deus através da igreja Deus e Amor. E eu quero te fazer um convite neste momento para o dia 14 de junho, no horário das 14 horas. Onde, pastor? Na nossa sede mundial em São Paulo. Nós fazemos parte da história da nossa igreja Deus e Amor. Eu estou te convidando para estar presente conosco em nossa sede mundial em São Paulo. Como estaremos lá? Sairão 2 caravanas aqui da nossa sede estadual, à direção da nossa sede mundial. Olha bem, a passagem custa apenas R$ 170. Então dá tempo de você se preparar e ir conosco, estar presente conosco em nossa sede mundial. Você vai procurar a secretaria da nossa igreja, já fazer a reserva da sua passagem para festejar conosco 64 anos da nossa Igreja Deus e Amor. Então vamos lá, corra ainda hoje na nossa secretaria, já faça a sua reserva, porque dia 14 de junho nós estaremos juntos nos alegrando na presença do nosso Deus.
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0: basta ter fé para
1: vencer. Esse é o seu querido programa, Voz da Libertação, órgão oficial da Igreja Pentecostal Deus é Amor, fundada em 3 de junho de 1962, São Paulo, capital. Nossa sede estadual aqui no Rio de Janeiro está localizada na rua Senador Pompeu, número 27, no centro da capital carioca. Pastor dirigente, pastor Antônio Santos.
0: Basta ter fé.
1: E a fé é o poder de Deus que nos capacita a tomarmos posse de tudo aquilo que Deus prometeu na Bíblia Sagrada. Quando a fé é ativada dentro de nós, o nosso corpo fica todo iluminado e essa luz dissipa todas as trevas que estão ao nosso redor, nos fazendo entender que é possível vencer a miséria, vencer o inferno, vencer a enfermidade, vencer o impossível e tomar posse das grandes bênçãos que Deus tem para cada um de nós. E é por isso que amanhã, quarta-feira, é a grandiosíssima campanha da prosperidade, a campanha revelada pelo Deus Pai, Filho e Espírito Santo para abençoar a sua vida com o tema quarta da multiplicação.
0: Tudo é possível.
1: Pastor Antônio Santos estará com uma equipe de obreiros de fé para ministrar a bênção da multiplicação na sua vida, porque a Igreja Deus e Amor está completamente posicionada para enfrentar a miséria, o olho grande, o fracasso e tudo aquilo que é nocivo à vida em abundância que Deus tem preparado para a sua vida. Então, amanhã nós teremos 6 grandes horários: 7 da manhã, 9 da manhã, 11 da manhã, 1 da tarde, 3 horas da tarde e no horário das 19 horas.
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1: No horário das 9 horas da manhã é o horário maior, o horário das grandes multidões, pastor Antônio Santos pregando a palavra de Deus e entregando as revelações do Espírito Santo. Já no horário das 19 horas, eu mesmo, presbítero Apolo Alexandre, pregando a poderosíssima palavra de Deus e entregando as revelações do Espírito Santo. Na oportunidade, estaremos com a taça sagrada, com o óleo da multiplicação. Esse óleo da multiplicação vai como uma pedra na cabeça do Golias que tem te afrontado e te feito viver uma vida aquém da vida que Deus tem preparado para a sua vida. E você vai ter resultados, bons resultados na sua vida se você optar em buscar a Deus aqui na Igreja Deus e Amor. Vai aí o endereço: Rua Senador Pompeu, número 27, no centro da capital carioca. Rua Senador Pompeu fica pertinho da Central do Brasil, pertinho do metrô da Uruguaiana, do metrô da Presidente Vargas, e com toda certeza esses caminhos te levam a ter uma vida abençoada. Vamos aos testemunhos que marcam essa programação. Você vai ter a sua fé edificada, fortalecida para a glória de Deus, e o nome do Senhor será glorificado. Vamos ouvir esses testemunhos e com toda certeza você vai receber até mais do que você vai ouvir. Vamos ver.
2: Irmão, qual é o seu nome?
3: Antônio Carlos, moro em Niterói.
2: O que aconteceu?
3: Pastor Antônio, eu fiz um voto de 20 reais. É o que aconteceu, esse milagre, através da fé. Eu fiz um voto que o meu salário aumentou, viu, pastor Antônio?
2: Espera aí, fez o voto,
3: sim, senhor.
2: Ajudando aqui com aquele voto do,
3: sim,
2: aluguel.
3: É.
2: E o seu salário aumentou.
3: Aumentou, pedi a Deus. E aconteceu o milagre.
2: Aconteceu.
3: Sim, senhor. E estou muito alegre com Jesus, amém?
2: Fez
3: o voto. Eu agradeço a Deus.
2: ajudando aqui a pagar as contas de água e luz.
3: Sim,
2: Deus,
3: Senhor,
2: aumentou o salário do homem.
3: Eu estou muito alegre com Jesus.
2: Dai glórias ao nome.
3: Obrigado,
2: de Jesus.
3: Oportunidade, amém.
2: Glória.
4: Coisa linda, pastor Antônio. Deus também está abrindo portas nessa campanha.
2: Irmã, qual é o seu nome?
5: Rosane Nova Iguaçu.
2: Irmã, o que é que aconteceu?
5: Pastor Antônio dos Santos, sexta-feira passada, aqui na campanha, Deus usou o pastor e falou assim: as pessoas que estão aqui na frente e aqui na igreja, Deus está destravando na vida dos irmãos. E o meu filho mais velho, né, ele é Uber. Eu tenho dois filhos Uber. Esse mais velho é Uber. E ele estava distribuindo currículo em todas as empresas, mas ninguém chamava. Ele já estava assim: mãe, pelo amor de Deus, porque ele tem família, né, tem filhos. E eu falei: não, estou na campanha. Ele: mãe, clama nessa campanha, faz a campanha. E eu estou na de quarta-feira e na de hoje. Pastor, isso foi sexta-feira que Deus usou o pastor Antônio, né? E quando foi na segunda-feira, o telefone tocou, chamando para ele se apresentar numa empresa. E ele começou hoje, para a glória e honra do Senhor.
2: Deus destravou o que estava travado.
5: Como motorista na prefeitura. Milagre de Jesus.
2: As portas foram abertas.
5: Foram abertas. Deus destruiu Fortaleza.
2: Levanta a mão e glorifica o nome de Jesus. Qual é o seu nome?
6: Meu nome é José Couto.
2: Irmão José, o que é que

0: nada. Eu vim aqui, se sentindo o meu coração de vir, porque eu levei 2 meses procurando uma casa, morando em uma casa sem água, uma casa quente, e vim. Quando eu cheguei aqui, assisti o culto, a pregação, desesperado, procurando uma casa, ele orou para mim. Na hora que ele orou, veio no meu coração uma resposta no meu próprio coração: amanhã você consegue a casa. Eu gravei isso. Ao terminar o culto, no outro dia, eu fui procurar a casa na mesma região que tinha procurado. Encontrei 5. Das 5 eu escolhi uma. E a última, e essa que eu gostei, um cidadão estava bebendo na porta de um bar. Veio no meu coração, pergunta a ele, ele disse: ali tem uma casa. Quando eu cheguei lá, Deus usa quem ele quer. Quando eu cheguei lá, era um servo de Deus, ele me deu toda a atenção, disse que há 1 ano a casa estava fechada, ele tinha dúvida de a quem alugar. Eu fui para a casa fresquinha, a casa limpinha, por um preço acessível. Eu procurei 2 meses, eu chorava.
1: Ai, glória a Deus.
0: Eu estou chorando de alegria, glória a Deus.
1: 2 meses procurando.
0: Sim, eu não tocava de maneira nenhuma.
1: Recebeu,
0: glória seja dada a Jesus Cristo.
1: Deus,
0: a casa maravilhosa, boa.
1: E encontrou a casa.
0: Graças a Deus, louvado seja Deus, aleluia.
1: Vocês podem glorificar a Deus com ele.
2: Depois da chuva, um perfume sobre a terra, vem o fim da provação.
3: E vai ter fim essa provação, essa dor, essa angústia, esses marasmos, essas rebordosas que você tem vivenciado na sua vida. A gente diz de uma forma muito categórica: você não nasceu para sofrer, você nasceu para gozar da vida em abundância que Cristo tem para você. Mas para essa vida em abundância chegar para você, você precisa buscar a Deus. É como alguém que tem um direito. Ela descobre que tem direito a uma determinada coisa que vai beneficiá-la. Quando a pessoa descobre que ela tem direito, o que que ela faz? Ela vai reivindicar o seu direito junto aos órgãos competentes para que ela possa usufruir daquilo que ela tem direito. Assim é com a palavra de Deus. Para você gozar dessa vida em abundância, você tem que buscar, você tem que orar, você tem que vir aqui na igreja, Deus e amor, você tem que fazer campanha, você tem que buscar a Deus, porque se você não busca, você não ora, você não vem na campanha, você não consagra a sua vida a Deus, você não faz o mínimo de esforço para buscar a Deus, como que você quer ser abençoado? É impossível você ser abençoado se você não fizer por você. Porque tem coisas que Deus não vai fazer. Por exemplo, o que é para você fazer, meu irmão, pode ter certeza que Deus nunca vai fazer. É você que tem que fazer. É você que quer ter a prosperidade de Deus na sua vida. Não é Deus. Deus é o dono do ouro e da prata. É você que precisa da prosperidade. Então é você que tem que sair do conforto do seu lar, enfrentar trânsito, enfrentar chuva, enfrentar dificuldade, chegar aqui na igreja Deus de amor e buscar a Deus. Aí sim, aí Deus vai ver que você está interessado em receber o que ele tem para a sua vida. Senão, você não vai receber nada. Absolutamente nada, porque só recebe quem busca. Foi o que Deus falou. Ele disse: clama a mim e responder-te-ei e anunciar-te-ei coisas grandes e firmes que ainda não sabes. É o que está escrito na palavra de Deus. Clamai a com você, responder a com Deus. Então faça a sua parte. Busca Deus. Você que está com um problema financeiro, traga aqui a conta que você tem para pagar e não consegue pagar, porque você não tem condições. Vamos clamar junto, vamos orar, vamos buscar a Deus uma resposta, uma solução, uma saída. Você que está com uma enfermidade crônica, o médico disse que não tem jeito para você. Você faz tratamento e a enfermidade só caminha para uma fatalidade futuramente. Vem aqui, o médico dos médicos está aqui na igreja, Deus e amor. Você que está com problema.

0: problema na área sentimental. Você tem raiva da pessoa amada. Você tem ódio da pessoa amada. Como pode isso? É claro que tem uma ação demoníaca agindo na sua vida. E você vai fazer o quê? Você vai deixar a pessoa amada embora sem se dar o direito de buscar a Deus, de clamar ao Senhor, de expulsar esse mal? Rua Senador Pompeu, número 27, no centro da capital carioca. Deus vai mudar a sua vida. E você sabe que a maioria desses problemas são causados por espíritos malignos. Verdade seja dita, você que está vivendo uma vida de sofrimento e você luta para sair desse sofrimento, mas parece que a situação só piora. Por quê? Porque tem um mal agindo na sua vida. Você que quer se libertar de um vício e não consegue, tem um mal agindo na sua vida. Você que tem uma enfermidade que não consegue ser curado, tem um mal agindo na sua vida. Você que deita na cama cansado para dormir e não dorme. Por quê? Tem um mal agindo na sua vida. Tem pesadelo, tem um mal agindo na sua vida. Aquilo que tem tudo para dar certo na sua vida e não dá, tem um mal agindo na sua vida e você precisa buscar a Deus aqui na igreja. Deus amor, escuta só o que acontece quando é feita a oração da fé para dissipar todos os males.
1: Tem um demônio de inveja escondido aqui no nosso meio. Cuidado, viu, obreiras, e cuidado, obreiros. É um demônio que tem uma inveja terrível desta pessoa. E está atrapalhando tudo que essa pessoa vai fazer. Mão na cabeça, grita, queima ele, Jesus. Vai expulsando, vai expulsando. Sai daí, demônio da inveja. Vai gritando para Jesus, queima ele, meus irmãos. Sai, Satanás, sai do caminho desse trabalhador. Você que está fazendo tudo dar errado. Você que está amarrando. Você que está trancando. Você que está atrapalhando o caminho desta pessoa. Eu te repreendo. Sai daí no nome de Jesus. Expulsa com fé, meus irmãos. Sai do trabalho. Olha lá que bicho bravo. Vai gritando pra Jesus queimar ele. Olha o desespero do diabo. Vai pedindo pra Jesus queimar. Grita, queima ele, Jesus. Vocês não gritam para Jesus queimar ele? Quem é você que está aí, hein? Fala!
2: Legião é o meu nome. Ah, eu creio que uma das desgraçadas leva a vida dela, não morre. Ah, ah, eu ia matar o irmão dela, sobrinha. Tá com essas pragas aí.
1: É uma legião de demônios que estão aí. São vários. O que, que você quer fazer com ela, hein?
2: É matar.
1: A sua missão é essa, é só matar.
2: Eu boto um matador na casa.
1: Graças a Deus
2: dela.
1: Que Jesus veio da vida.
2: Boto.
1: Você não vai matar ela não, viu?
2: Eu mato sim. Um dia eu consigo matar. Eu vou matar ela, eu vou matar os filhos, mato.
1: Você quer matar ela e os filhos, é?
2: É, tem um matador no trabalho dela, fica lá no portão. Ela fala pro irmão, fala pra irmã, todo mundo já se louca.
1: Vamos expulsar este demônio. Levante as mãos, vamos expulsar. Levante a mão com a minha, grita comigo, Satanás.
2: Dela, mato.
1: Em nome
2: mato.
1: De Jesus.
2: Mato.
1: Vai embora. Sai. Abra os olhos. Fala amém.
2: Amém.
1: Está liberta por Jesus.
0: Você sabe que no Evangelho de Marcos, o espírito imundo gritou antes de sair do homem na sinagoga. No Evangelho de Lucas, o endemoniado gadareno reagia violentamente diante de Jesus. Em Atos dos Apóstolos, o espírito de adivinhação saiu da jovem após a ordem apostólica do apóstolo Paulo. Quando um espírito maligno é confrontado pelo fogo do nome do Senhor Jesus Cristo, pelo poder da fé, há uma resistência, porque o diabo não quer sair da vida da vítima, ele quer continuar destruindo, porque ele veio para matar, roubar e destruir. Na Bíblia nós vemos muitas vezes demônios gritando, se manifestando e reagindo diante da presença e do poder do nome do Senhor Jesus Cristo. Isso acontece porque o reino das trevas não suporta, ouvinte, a autoridade do reino de Deus. Então o grito não significa que o diabo tem um maior poder, não, significa justamente ao contrário, significa derrota, desespero, saída dele da vida da pessoa. Jesus veio para libertar os cativos, curar os oprimidos e desfazer as obras do diabo. Então, quem grita não é o poder de Deus, quem grita é o inferno perdendo a batalha. Então corre para cá, Rua Senador Pompeu, número 27, no centro da capital carioca. Deus vai mudar a sua história. Atenção aí aos horários, 7 da manhã, presença marcante do consagrado homem de Deus, pastor Adão Guilherme. No horário das 9 horas da manhã, presença do homem de Deus, pastor Antônio Santos. 11, 1, 3 horas da tarde, cultos fortes aqui para abençoar a sua vida. E no horário das 19 horas, eu mesmo, presbítero Apolo Alexandre, pregando a poderosíssima palavra de Deus e entregando as revelações do Espírito Santo. Se eu fosse você e estivesse sofrendo, eu não ficaria em casa. Correria para a igreja Deus e Amor para tomar posse do milagre da vitória. Rua Senador Pompeu, número 27, no centro da capital carioca. A liberdade me deu, a escravidão morreu do meu pecado. Vamos orar, vamos falar com Deus.
3: Elevo os meus olhos para os montes, de onde me virá o socorro? O meu socorro vem do Senhor, que fez os céus e a terra. Ore com um homem de Deus, e a bênção chegará até você.
0: Glorioso Deus e eterno Pai, Espírito da verdade, eu clamo ao Senhor, porque eu sei que o Senhor pode resolver o problema dessa pessoa e mudar toda a sua história. Meu Deus, quando eu falo de sofrimento, alcanço milhões de pessoas que vivem uma vida avessa da vida que o Senhor tem para cada um. O Senhor não chamou essa pessoa para derrota, mas para vitória, para destruição, mas para viver etapas de bênçãos na sua vida. Mas o diabo, meu Deus, tem se levantado contra a vida dessa pessoa para destruí-la. E eu creio, meu Deus, que pelo poder do nome do Senhor Jesus Cristo, mal não vai prevalecer. Repreende, meu Deus, agora toda obra maligna. Sai a obra maligna. Sai obra do inferno. Sai obra do diabo. Sai dessa casa, sai desse lar, sai dessa família. Toda ação do diabo sai agora, toda obra do diabo sai agora. Meu Deus, peleja por esse homem, por essa mulher, por esse jovem. Joga por terra todas as setas malignas. Amanhã, meu Pai, usa tremendamente teu servo, pastor Antônio Santos, nos demais excelentes dons do Espírito Santo. E eu creio que a vitória será certa, garantida, para a tua glória, em nome do Senhor Jesus. Amém. E amém, Senhor Jesus. Ele te ama tanto que ele colocou aqui, hein? esse programa para dizer que tudo é possível ao que crer. Ergue a tua cabeça, porque maior é Deus, para abençoar a sua vida. Lembrando que nos trabalhos técnicos, irmão Ayrton Fernandes, já voltaremos.
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0: Senhor.
1: This touches the heart of the Lord.
0: E haverá recompensa de Deus pelo seu esforço.
1: There will be a reward from God for your effort.
0: Haverá recompensa de Deus pela sua atitude.
1: There will be a reward from God for your attitude.
0: Esse homem chegou na presença do Senhor e o adorou.
1: This man came to the presence of the Lord and worshiped him.
0: Agora definitivamente, meus irmãos.
1: Now definitely, dear brothers.
0: Essa atitude que ele tomou.
1: This decision that he took.
0: De se humilhar perante o Senhor.
1: To humiliate himself before the Lord.
0: Observe vocês.
1: And please observe.
0: A forma que ele se acercou ao Senhor.
1: The way that he approached the Lord.
0: Era um homem de coração totalmente quebrantado.
1: He was a man with his heart broken.
0: Ele adorou o Senhor.
1: He worshiped the Lord.
0: E a forma que ele colocou as suas palavras diante do Senhor.
1: And the words that he used before the Lord.
0: Nos mostra que o coração deste homem.
1: Show us that the heart of this man.
0: Era um coração totalmente humilde perante Deus.
1: A completely humble heart before the Lord.
0: Era um coração que comovia o Senhor.
1: A heart that moved the Lord.
0: E Deus de maneira nenhuma despreza um coração quebrantado.
1: God will never despise a broken heart.
0: Na presença de Deus não se chega de nariz empinado.
1: In the presence of the Lord there is no room for corruptness.
0: Na presença de Deus não se chega achando que você é maior do que Deus.
1: There is no room for stubbornness.
0: Na presença de Deus não se chega achando que se dá ordem a Deus.
1: In the presence of the Lord there is no room for orders given.
0: Deus continua e continuará no trono e nós seremos servos ou não seremos, mas servos é o que somos.
1: God will always continue to be on the throne, but we can choose to be his servants or not.
0: Não há Deus tão grande como o nosso Deus. Se você quer ser tocado por Deus e quer tocar a Deus, seja humilde perante Deus.
1: There's no greater God than ours, and if you want to touch the heart of the Lord, be humble before him.
0: Essa atitude de humilhação.
1: This decision to be humble.
0: O levou a tomar mais um passo, fazer a sua petição.
1: Took him to take another step and make his plea.
0: Quero que vocês observem, meus irmãos, o quanto é importante nós sabermos como nos colocarmos perante Deus.
1: I'd like for you to observe how important it is the way we approach the Lord.
0: Nós não podemos chegar perante o Senhor e achar que nós podemos sair determinando.
1: We cannot approach the Lord and think that we can determine anything.
0: Já vi muita gente determinando diante de Deus. Senhor, eu determino agora que o Senhor tem, não sei o que lá.
1: I've seen so many people determine conditions before the Lord.
0: Mas não conseguem determinar nem a hora que os seus filhos chegam em casa.
1: They can't even determine the time their children will come home from
0: that. Não conseguem determinar nem a hora que o padeiro deixa o pão.
1: They can't even determine the time their bread maker will make their bread.
0: Chegam na presença de Deus e querem ser chefinhos ou chefões.
1: They come to the presence of the Lord and think they can give orders.
0: Deus é Deus, se você pode crer, creia.
1: God is God, and if you believe, then believe so.
0: Se você não pode crer que Deus é Deus, eu sinto muito por você, mas ele continua sendo Deus.
1: If you don't believe God is God, I am sorry for you, but he continues to be God.
0: E Deus só vai atender as petições de um coração que se humilha.
1: And he will only answer the plea of those hearts who are humble.
0: De um coração humilde.
1: Of the hearts who are humble.
0: A Bíblia Sagrada nos mostra, meus irmãos, a situação de pessoas que quiseram ser maiores do que Deus.
1: The Bible tells us of situations of people who wanted to be greater than God.
0: Houve um que a Bíblia Sagrada diz que ao receber a ordem de dar 7 mergulhos num rio sujo.
1: There was one that when received the order of deeping down 7 times in a dirty river.
0: Ele tentou argumentar.
1: He tried to argue his way out.
0: Na cidade que eu moro tem rios limpíssimos.
1: In the city that I live there are so many clean rivers.
0: São praticamente rios de águas minerais.
1: They're practically rivers of clean waters.
0: Por que eu mergulharia nesse rio?
1: Why do I need to go to this dirty river?
0: E os servos desse homem,
1: and the servants of this man,
0: disseram para ele,
1: he told them,
0: obedeça,
1: just obey,
0: faz o que Deus mandou e vai dar tudo certo.
1: Do what God is telling you and everything will be worked out.
0: Esquece a sua ideia e a sua maneira de enxergar as coisas.
1: Forget the way that you see things.
0: Deus não se interessa pelo seu ponto de vista.
1: God is not interested in your point of view.
0: Nós nunca vivemos, meus irmãos, tempos de uma sociedade tão educada academicamente.
1: We never lived in a time where the society was so educated.
0: Mas Deus não está interessado no seu ponto de vista.
1: God is not interested in your point of view.
0: Deus não está interessado na sua opinião.
1: He is not interested in your opinion.
0: Quando Deus fala, você ouve. Se você não ouvir, você jamais será tocado pelo braço poderoso de Deus.
1: When God speaks, we have to hear His word.
0: Você pode discutir com pessoas, opiniões.
1: You can even discuss opinions and argue with people.
0: Agora, chegar na presença de Deus com o coração exaltado não funciona.
1: But when you come to the presence of the Lord, your heart needs to be humbled before
0: Homens é o que nós somos.
1: We are completely men.
0: Deus é somente aquele que está lá em cima sentado no trono.
1: God is the only one who sits
0: Ele foi quem nos fez e não nós que o fizemos.
1: He is the one who made us and not the other way around.
0: Não confunda a situação.
1: Don't get confused with your situation.
0: Esse leproso chegou.
1: And this man with leprosy.
0: Ele sabia que Deus podia curá-lo.
1: He knew that God could cure him.
0: Na pessoa de Jesus Cristo.
1: Through Jesus Christ.
0: Mas ele adorou.
1: But he first worshiped the Lord.
0: E disse.
1: And he said,
0: Senhor.
1: Lord.
0: Se quiseres.
1: If you are willing.
0: Pode tornar-me limpo.
1: You can make me clean.
0: Ele não veio com exigência ou com exaltações.
1: With stubbornness.
0: Ele veio com um coração humilde perante o Senhor.
1: Came with a humble heart before the Lord.
0: Com uma atitude que Deus não deixa de perceber.
1: With a decision that is not overlooked by God.
0: Não é questão de lábio.
1: It is not a matter of what you say.
0: Às vezes nós de lábios podemos falar Senhor, porque o Senhor é grande, mas o nosso coração está muito longe de fazer dessas palavras, palavras verdadeiras.
1: Sometimes our hearts are not according to our words.
0: Deus contempla a veracidade das palavras que saem do seu lábio.
1: And God will always check the truthfulness of the words that come out of your lips.
0: Indo diretamente até a fonte das suas palavras, que é o seu coração.
1: Going directly to the source of your words, which is your heart.
0: O que fala a sua boca é o que procede do seu coração. O que fala a sua boca é o que o seu coração está cheio.
1: Whatever the mouth speaks is what the heart is full.
0: Mas existem momentos na vida em que os nossos corações estão dissociados dos nossos lábios.
1: There are moments where our hearts are not according to our words.
0: E a Bíblia Sagrada fala.
1: And the Bible tells us.
0: Que são momentos que nós só apenas falamos.
1: There are moments that we only speak the words.
0: Mas os nossos corações estão muito longe das nossas palavras.
1: But our hearts are so very far away from the words that
0: Quando Jesus se dirigia a escribas, fariseus e hipócritas.
1: When Jesus spoke to the scribes and hypocrites.
0: Ele disse isso.
1: This is what he said.
0: Falam com o lábio,
1: you speak with your mouth,
0: mas o coração está longe do que dizem os lábios.
1: But your hearts are so far away from your words.
0: Você quer tocar o coração do Senhor Jesus?
1: You want to touch the heart of the Lord Jesus Christ.
0: Alinha o seu coração com as palavras da sua boca.
1: Get your heart straight with what your mouth says.
0: Se você quer se colocar diante de Deus com humildade,
1: if you want to put yourself before the Lord with humbleness,
0: é mais um passo para tocar o coração do Senhor.
1: It is another step to touch the heart of the Lord.
0: Mas Deus vai atender para o seu coração.
1: But God will look first into your
0: e vai ver
1: heart.
0: Se as suas palavras são verdadeiras.
1: And you will see if your words are true.
0: E se elas forem verdadeiras,
1: they are indeed true.
0: Haverá ação de Deus na sua direção.
1: God will surely act towards your way.
0: A Bíblia Sagrada está dizendo,
1: this is what the Bible tells us today,
0: que esse homem leproso tocou o coração do Senhor.
1: That this man with leprosy touched the heart of the Lord.
0: Quando ele tomou essa decisão,
1: when he took this decision,
0: de dirigir-se ao Senhor,
1: to approach the Lord,
0: de dirigir-se com as palavras certas,
1: to approach the Lord with the correct words,
0: com a atitude certa,
1: with the right decision,
0: e com a humildade que Deus quer ver,
1: and with the humbleness in the heart that God wants to see.
0: Se o Senhor quer,
1: if you are willing,
0: o Senhor pode me limpar.
1: You can make me clean.
0: Vocês acham que Deus quer ou não quer, meus irmãos?
1: Think that God wants to make you clean this afternoon.
0: Mas tem de ser feita a vontade dele, é ou não é, meus
1: God
0: irmãos?
1: Will, must be done.
0: Se o Senhor quiser, o Senhor pode me limpar.
1: If you will it, you can make me clean.
0: E Jesus estendendo a mão.
1: And Jesus reaching out with his hand.
0: Eu quero que vocês entendam, meus irmãos, a grandeza do que aconteceu no versículo 3.
1: I want you to understand the greatness of verse 3.
0: Ninguém tocava leprosos.
1: No one would touch people with leprosy.
0: Porque como eu disse a vocês, era uma doença extremamente contagiosa.
1: As I said, it is a disease that is easily contagious.
0: E Jesus estendendo a mão.
1: And Jesus reached out his hand.
0: Tocou-o.
1: And he touched this man.
0: Jesus tocou aquele homem.
1: Jesus touched this man with leprosy.
0: Às vezes você se acha tão indigno disso ou daquilo.
1: Sometimes we think we are so unworthy of everything.
0: Existem ambientes, meus irmãos, que nós participamos que as pessoas nos olham com tanto desdém.
1: There are circumstances where people look down on us.
0: Às vezes você vai em ambientes onde tem pessoas muito ricas.
1: Sometimes we go to places where so many people are so rich.
0: Às vezes pessoas muito influentes.
1: People with so influence.
0: Ou às vezes pessoas que não são nem ricas nem influentes, mas têm um rei na barriga.
1: Or people with so much great stubbornness in their hearts.
0: Dá um sentimento na gente tão de tristeza quando a gente vê pessoas olhando pra gente com desprezo, dá ou não dá?
1: And it feels so horrible when people look down upon us.
0: Aquelas pessoas olham pra gente assim tipo, né? Faz aquela cara tipo assim, que nojo.
1: They look at us with disgust.
0: Que nojo. E tem aqueles que chegam e dizem, pobre, tenho pavor de pobre.
1: And people even discriminate people for not having any money.
0: Imagine você se você estivesse leproso.
1: Now imagine if you are a man with leprosy.
0: Imagine você se você tivesse com o corpo cheio de coisas feias, que se coçando com um caco de telhas.
1: Imagine if your body is full of diseases.
0: As pessoas iriam olhar para você e não iam só ter nojo, iam sair correndo.
1: And people would look at you and flee far away.
0: Mas a Bíblia Sagrada nos diz que este homem havia tocado o coração do Senhor Jesus.
1: The Bible tells us that this man had touched the heart of Jesus.
0: Ele havia adorado o Senhor Jesus.
1: He had worshipped the Lord Jesus.
0: Ele havia colocado as palavras do jeito que o Senhor Jesus quer ouvir.
1: He had put his words in the way that Jesus wants to hear them.
0: Ele havia tomado a decisão correta na sua vida.
1: He had taken the right decision in his life.
0: E o Senhor Jesus já havia sido tocado.
1: And the Lord Jesus had already been touched in his heart.
0: E quando o Senhor Jesus é tocado,
1: and when the Lord Jesus is touched in his heart,
0: ele devolve o toque.
1: He gives you back his touch.
0: Ele não olha para você com nojo de você.
1: He does not look at you with disgust.
0: Ele olha para você com amor pela sua vida e pela sua alma.
1: He looks at you with love for your life and for
0: ele
1: your
0: não
1: soul.
0: Olhou para aquele leproso.
1: He did not look into this man with leprosy.
0: Como um homem leproso, tipo, que nojo, vou tocar nele, vou pegar a doença dele, não.
1: He did not look at this man with disgust.
0: Se o Senhor quiser, ele disse, eu quero.
1: And Jesus said, I am willing.
0: O Senhor pode me limpar, eu quero.
1: You can make me clean, and Jesus
0: e a mãozinha do Senhor Jesus já foi indo na direção dele. Você pode sentir essa mãozinha vindo na sua direção hoje? Pode.
1: And Jesus,
0: se você tocou Jesus, a mãozinha de Jesus já vem na sua direção. Olha a mão, olha a mão, olha a mão do Senhor aí, olha aí, ó. Olha a mão do Todo-Poderoso aí, olha aí.
1: His hand will be reached out to you.
0: É a mão do Senhor que não te discrimina, é a mão do Todo-Poderoso que não tem nojo de você.
1: It's the hand of the Almighty that has no disgust in you.
0: Jesus não tem medo de tocar em você só porque você é uma pessoa de alta periculosidade.
1: Jesus is not afraid to touch you because of your sins.
0: Se o seu coração está humilhado perante o Senhor,
1: if your heart is humbled before the Lord,
0: você pode estar aqui dizendo, eu sou o maior assaltante, o maior criminoso do mundo. A mãozinha do Senhor vem e te toque de limpa.
1: You can be the worst man in the face of the earth.
0: Transforma você numa pessoa nova, diferente.
1: Jesus will reach out and touch your life and transform you.
0: Você pode ser a pessoa considerada a pessoa mais ruim do planeta.
1: You can be considered the worst person on the planet.
0: A pessoa mais pecaminosa do planeta.
1: The most sinful person on this world.
0: Você pode ter praticado tanta injustiça.
1: You could have committed so many injustices.
0: Mas se o seu coração é humilde perante Deus hoje,
1: but if you humble your heart,
0: olha a mãozinha do Senhor na sua direção para te limpar e te levantar e te perdoar. Olha a mãozinha do Senhor aí, olha, olha a mãozinha de Deus aí.
1: Look for the hands of God reaching towards your heart.
0: Olha a mão do Todo-Poderoso aí. Deus te toca, Deus te toca, Deus te toca.
1: Jesus can touch you this afternoon.
0: Você tocou o coração de Jesus, ele vai tocar na sua vida.
1: If you touch the heart of the Lord, he will touch
0: ele vai
1: your
0: tocar
1: life.
0: Na sua vida.
1: He will change you and transform you.
0: Tocou nele dizendo, se eu quiser, mas é claro que eu quero.
1: And Jesus said, of course that I am willing.
0: É claro que eu quero.
1: Of course that I want to bless you.
0: Você acha que Deus quer que você volte para sua casa canceroso hoje?
1: You think that God wants you to return to your home with your infirmity?
0: Você acha que Deus quer que você volte para sua casa com pneumonia hoje?
1: You think that God wants you to return home with pneumonia?
0: Você acha que Deus quer que você volte para sua casa com o seu lar destruído do jeito que está
1: hoje? You think that God wants you to return to your home that is destroyed?
0: Não.
1: Of course not.
2: Ele não quer.
1: Of course he doesn't want this.
2: O Senhor Jesus não quer.
1: The Lord Jesus does not want this.
2: O que ele quer é tocar na sua vida.
1: What he wants is to touch your life.
2: O que ele quer é colocar a sua vida na rota da vida.
1: He wants to put your life on a straight path.
2: Ele quer perdoar os seus pecados.
1: He wants to forgive you for your sins.
2: Ele quer curar as suas doenças.
1: He wants to cure your infirmities.
2: Ele quer curar a AIDS.
1: He wants to cure your AIDS.
2: Ele quer curar câncer.
1: He wants to cure your cancer.
2: Ele quer curar tuberculose. Ele quer curar miomas. Ele quer curar todo tipo de câncer. Ele quer curar os seus rins. Ele quer curar o seu fígado. Ele quer curar você das suas doenças espirituais. Ele quer colocar esses demônios que te afetam para correr hoje. Ele quer abençoar a sua vida. Ele quer tirar você do buraco da miséria.
1: He wants to take you away from your misery.
2: Ele quer escrever o seu nome no livro da vida.
1: He wants to write your name in the book of life.
2: Ele quer a reintegração da sua família.
1: He wants your family to come back together.
2: Ele quer que você desfrute o bem dessa terra.
1: He wants you to enjoy this world.
2: E quer que você desfrute os benefícios das mansões celestiais.
1: He also wants you to enjoy the celestial mansion.
2: É isso que ele quer.
1: This is what God wants.
2: Toca no coração do Senhor Jesus, toca.
1: Touch the heart of the Lord Jesus.
2: Toca no coração do Senhor Jesus e deixa ele abençoar a sua vida.
1: Touch the heart of the Lord Jesus and allow him to bless your life.
2: Viva na presença dele, deixa ele cuidar da sua vida.
1: Live in his presence and allow him to change your world.
2: Senhor, se o Senhor quiser, o Senhor pode me fazer uma pessoa bem clara. Eu quero.
1: If you are willing.
2: Deixa eu ler o seu coração.
1: Let God read your heart.
2: Deixa eu ver a sua vida.
1: Let him look into your life.
2: Veja humildade em você.
1: Does he see humbleness in you?
2: Veja sinceridade nas suas palavras.
1: Does he see sincerity in your words?
2: Veja uma decisão concreta na sua vida.
1: Does he see a concrete decision?
2: Eu aprovo a sua atitude.
1: Does he approve your
2: decision?
1: Então
2: pode pedir.
1: So you may ask.
2: O que você pedir.
1: Whatever you ask.
2: O que você for capaz de pedir.
1: Whatever you are able to ask.
2: Nem se compara a quantidade do que eu quero.
1: It is not even compared to what God wants to give you.
2: Nem se compara às coisas grandes e maravilhosas que eu quero te anunciar.
1: It is not compared to the great things that he will announce your life.
2: Apresenta-te a Deus e toca o Senhor com o seu coração humilhado, porque Deus não resiste a coração que é humilde.
1: Reach out to the Lord with a humble heart, for he will not resist a humble heart.
2: E deixa Deus tocar você.
1: And allow God to touch you today.
2: E pode começar a colher, os benefícios de ser servo de Deus.
1: Start to enjoy the benefits of being
2: você
1: a servant
2: é servo, você não é chefinho, você é chefe, você é servo.
1: You are a servant of God.
2: Deixa Deus abençoar você.
1: Allow God to bless your life.
2: Toca o coração do Senhor Jesus e deixa Deus abençoar você.
1: Touch the heart of the Lord Jesus and allow him to bless
2: Sai
1: you.
2: Dessa miséria que você está.
1: Leave this misery in which you are living.
2: Sai dessa vida desgraçada que você está vivendo.
1: Let behind this horrible life you have been living.
2: Sai dessa vida onde nada dá certo para você.
1: Leave the life where nothing goes right. For you.
2: Deixa esse Deus vivo e poderoso tomar conta da sua vida.
1: Allow this God who is alive and powerful to take care of you.
2: Receba essa palavra.
1: Receive this word.
2: É através da palavra de Deus que a fé cresce no seu coração.
1: It's through the word of God that your faith will grow in your heart.
2: É através da palavra de Deus que você vai vendo acrescentar-se fé à sua vida.
1: It's through the God's word that you will see.
2: Receba essa palavra.
1: Receive this word.
2: Essa palavra não é do irmão Lourival e muito menos da igreja Deus e Amor.
1: This word is not from me or from this church.
2: Essa palavra é do Senhor Deus Todo-Poderoso.
1: This word is from God.
2: É a boca de Deus falando convosco.
1: It's God who is speaking to you today.
2: Receba essa palavra e seja feliz.
1: Receive this word and be happy.
2: Seja salvo.
1: Be saved.
2: Seja abençoado.
1: Be blessed.
2: E que Deus siga abençoando você.
1: And that God may continue to bless you.
2: Até o dia que nos encontrarmos com Deus.
1: Until the day that we meet God.
2: Lá na glória.
1: In glory.
2: Até o dia em que nos encontrarmos com o Senhor.
1: Until the day that we meet God.
2: Nas mansões celestiais.
1: In the celestial mansion.
2: Que Deus te abençoe, Deus te guarde, toque no Senhor nessa tarde.
1: May God bless you and keep you.
2: Amanhã não, hoje, nessa tarde.
1: Touch the heart of the Lord.
2: Coloca-te de pé em nome de Jesus Cristo.
1: Please stand up in the name of Jesus.
2: Como está o seu coração?
1: How is your heart before the Lord?
2: Toma uma decisão que toca o coração de Deus hoje.
1: Make a decision that touches the heart of the Lord today.
2: Esse homem tomou uma decisão.
1: This man made this decision.
2: Eu vou ao encontro de Jesus Cristo.
1: I will go towards the Lord.
2: Toma uma decisão que toca o coração do Senhor Jesus.
1: A decision that touches the heart of the Lord.
2: Você que está aqui que ainda não teve um encontro, ainda não teve um encontro com o Senhor.
1: Those who are here and haven't had this encounter with God.
2: Eu vou pedir a você.
1: I will ask you today.
2: Saia do seu lugar e venha aqui à frente.
1: Leave your place and come forward.
2: Entregar-se ao Senhor nesse dia.
1: Deliver yourself to God today.
2: Sai do seu lugar e venha para esse encontro que toca o coração do Senhor.
1: Leave your place and come towards the God.
2: Vem cá aceitar Jesus como seu Salvador. Toca o coração do Senhor. É um passo que você dá.
1: Take this step and accept Jesus Christ.
2: Sai do seu lugar e venha para o encontro com o Senhor. É uma decisão que toca o coração do Senhor. Sai do seu lugar e vem aqui.
1: Leave your place and come to the encounter of the Lord.
2: Você vai se entregar ao Senhor hoje. Você vai tocar o coração de Deus se houver sinceridade em você.
1: You will touch the heart of the Lord if there is sincerity from you.
2: Deus vai tocar na sua vida.
1: God will touch your heart today.
2: Você quer que Deus toque na sua vida? Você seria capaz de prostrar-se?
1: You want God to touch your life? Are you able to worship Him?
2: De adorar a Deus antes mesmo de receber alguma coisa do Senhor.
1: To worship the Lord even before receiving anything from Him.
2: Se você é capaz, você está dando outro passo importante.
1: If you are able, you are taking another important step.
2: Para que você seja tocado por Deus.
1: So that you may be touched by God.
2: Deixa Deus tocar a sua vida.
1: Allow God to touch your life.
2: Venha aqui à frente receber Jesus como seu Salvador.
1: Come forward, receive Jesus as your Savior.
2: Venha com o coração humilde. Você vai tocar o coração do Senhor hoje. Deus vai tocar a sua vida.
1: Come with a humble heart and you will touch the heart of the Lord today.
2: Você que se afastou dos caminhos do Senhor.
1: Those who have gone astray from the path of the Lord.
2: Volta para o Senhor agora mesmo. Vem cá, vem.
1: Return to the Lord today.
2: Volta para o Senhor agora mesmo.
1: Return to God today.
2: Toca o coração do Senhor Jesus.
1: Touch the heart of Jesus.
2: Não endureça o seu coração.
1: Do not harden your heart.
2: Você quer sua vida transformada?
1: You want your life transformed.
2: Toca o coração do Senhor.
1: Touch the heart of the Lord today.
2: A vida é difícil, meus irmãos.
1: Your life is hard.
2: Às vezes nós desprezamos momentos como esses.
1: Sometimes we despise moments such as these.
2: Às vezes não damos a mínima atenção ao que está acontecendo aqui agora.
1: Sometimes we don't give the due attention to what is happening.
2: Mas daqui uma hora poderemos estar chorando.
1: But in a few minutes we can even be crying.
2: Sendo sufocados por momentos de depressão.
1: Being overtaken by depression.
2: De desesperança.
1: Of despair.
2: Olha, você precisa de Deus e aqui tem um Deus que quer adotar você.
1: You truly need God and God is here today to adopt you as His child.
2: Ele quer perdoar os seus
1: He wants to forgive your sins.
2: Toca o coração de Deus.
1: Touch the heart of the Lord.
2: Você que está aqui, talvez você diga, eu sou drogado, irmão Lourival.
1: Those who are here sometimes are addicted to drugs.
2: Deus liberta você das drogas, God, se você quiser. God, Deus quer.
1: God can deliver you from drugs and God wants you to deliver you.
2: Você vai dizer, eu sou a pessoa mais profana que existe no planeta.
1: You may think that you are the worst person on this planet.
2: Deus perdoa também a sua profanidade, Ele perdoa também.
1: But God can forgive you for all of your sins.
2: Você desviou-se dos caminhos do Senhor, você vai dizer, mas eu afrontei o Senhor, meu Deus.
1: Those have gone astray from the path of the Lord.
2: Deus perdoa você, levanta você também, mas toca o Senhor com a sua atitude.
1: God can forgive you and raise you, but touch the heart of the Lord with your decision.
2: Deus não resiste um coração humilde.
1: God will not resist a humble heart.
2: Quantas pessoas, meus irmãos, morrerão ainda no dia de hoje?
1: How many people will die today?
2: Eu não sei quantos.
1: I don't know how many.
2: Estão nos ouvindo até que estão aqui.
1: Are listening to us here today.
2: Que não fecharão o dia de hoje vivos.
1: That will not end today being alive.
2: E será triste demais saber que você teve a oportunidade de tocar o coração do Senhor Jesus. Mas você não foi humilde o suficiente para tomar uma atitude vencedora.
1: You weren't humble enough to take this decision that will lead you to victory.
2: Diante de Deus não tem, meus irmãos, grandão.
1: There are no great people before the Lord.
2: Diante de Deus não tem quem o corrompa.
1: There are no people who can corrupt God.
2: Entrar no céu só existe um caminho.
1: There is only one path to heaven.
2: Não tem atalhos.
1: There are no shortcuts.
2: Não tem jeitinho.
1: There are no other ways.
2: Se você quer ir morar no céu e desfrutar uma vida abundante aqui,
1: if you want to live a life in heaven and an abundant life here on this earth,
2: aceita Jesus como seu Salvador.
1: Accept Jesus as your Savior.
2: Reconcilia-te com Deus e toca o coração do Senhor Jesus.
1: Return to God and touch the heart of the Lord Jesus Christ.
2: O nosso adversário não quer prisioneiros.
1: Our enemy does not want any prisoners.
2: Ele quer vítimas.
1: He wants victims.
2: Ele não vem senão roubar, matar e destruir.
1: He does not only come only to steal, cheat and destroy.
2: O texto de João 10:10, meus irmãos.
1: John 10:10 tells us.
2: Muitas pessoas tentam dizer não, mas não é o diabo, é. Vamos contextualizar. Para de besteira.
1: Many people don't accept this.
2: É evidente que a Bíblia está fazendo uma alusão ao diabo, sim.
1: But it is clear what the Bible is telling us regarding the devil.
2: O diabo vem para te matar, sim. Ele vem para destruir você, sim. Ele vem para acabar com você, sim.
1: The devil comes to destroy and kill you.
2: Você precisa de Jesus. Toca o coração.
1: You need Jesus, touch his heart today.
2: Tá ouvindo a voz do Espírito? Não endureça o teu coração. Vem para Jesus hoje.
1: You are hearing the voice of the Holy Spirit. Do not harden your heart.
2: Eu sou pregador da palavra de Deus e eu sou ganhador de almas, meus irmãos.
1: I am a preacher of the word of God and I enjoy
2: winning souls. O meu negócio é ganhar almas.
1: This is my business to win souls over
2: God. E eu não vou desistir da sua alma hoje não.
1: And I will not give up on your soul today.
2: Jesus está chamando você. Levanta, sai do seu lugar. Vem aqui à frente hoje receber Jesus.
1: Jesus is calling you today. Reach out to God.
2: Toca o coração do Senhor Jesus.
1: And touch the heart of the Lord Jesus Christ.
2: Ele levanta você.
1: He can raise you.
2: Ele ajuda você.
1: He can help you.
2: Recentemente eu estava no programa à noite.
1: Recently I was on a radio program at night.
2: E um irmão do Guarujá entrou em contato por telefone.
1: And this brother reached out through phone.
2: E ele falava, irmão Lorival.
1: And he said, dear Pastor Lorival.
2: Eu tive alguns problemas com a lei.
1: I had some problems with the law.
2: Eu fui condenado a alguns anos de prisão.
1: I was sentenced to some years in prison.
2: E eu acabei fugindo da prisão.
1: And I ended up escaping prison.
2: Mas nem tudo deu certo porque aconteceram vítimas.
1: But there were so many victims to the things that I did.
2: E eu vivi fugitivo até me encontrar com Deus numa igreja pentecostal Deus e Amor.
1: And I led a life of a runaway until I met God in a Pentecostal church.
2: E ele disse no seu testemunho.
1: And he said in his testimony.
2: Irmão Lorival, Deus falou comigo.
1: Dear Lorival, God spoke to me.
2: Você não vai voltar para aquela prisão.
1: And he said that I would not return to prison.
2: Deus não estava dizendo, você não tem débito com a sociedade ou coisa assim. Não, Deus estava dizendo, você não vai voltar para aquela prisão.
1: God said that I wasn't going to return to prison.
2: E ele nos contou, meus irmãos,
1: but he told us,
2: que um advogado advogando a sua causa,
1: that when a lawyer was acting towards him,
2: conseguiu se utilizando legitimamente da lei.
1: He used legitimately of the law.
2: Depois de algum tempo, a sua liberdade.
1: After a while, he achieved his freedom.
2: E ele disse que ele não tinha nenhum chinelo furado para colocar nos pés.
1: And he didn't even have sandals to put on his feet.
2: Eu não sei se alguém ouviu esse testemunho. Eu estava no programa à noite. Alguém ouviu? Alguns irmãos ouviram.
1: Did anyone hear this testimony?
2: E ele disse, irmão Lorival.
1: And he said, dear Lorival.
2: Deus me deu duas empresas.
1: God gave me two companies.
2: Deus me deu casas.
1: He gave me houses.
2: Os melhores carros.
1: The best cars.
2: Apartamento de frente para o mar.
1: An apartment in the front of the
2: Ele
1: sea.
2: Ele mora na Baixada.
1: And he lives near the sea.
2: Eu estou tão feliz.
1: And I am so happy.
2: Ele tocou o coração de Deus.
1: He touched the heart of the Lord.
2: No dia que humildemente ele reconheceu que precisava de Deus.
1: On the day that he recognized that he needed God.
2: E dobrou os seus joelhos na presença de Deus.
1: And he knelt his knees before the presence of God.
2: Era um homem marginal.
1: This man who used to be a criminal.
2: Era um homem que tinha dívidas com a lei.
1: This man that had so many debts with the law.
2: Era um homem que havia feito tantas coisas ruins.
1: This man that had done so many wrong things.
2: Mas ele tocou o coração do Senhor Jesus.
1: But he touched the heart of the Lord Jesus Christ.
2: Pagou as suas dívidas com a sociedade.
1: He paid his debts to society.
2: A dívida que ele tinha com Deus foi paga na cruz do Calvário, cravada na cruz do Calvário.
1: Was paid on the cross of Calvary.
2: E ouvir um testemunho como esse, poder passar esse testemunho para vocês.
1: When I heard this testimony, I felt that I had to pass it on to you.
2: É dizer a vocês, meus irmãos,
1: to tell you all, dear brothers,
2: que Deus quer limpar as vossas vidas.
1: That God wants to cleanse your lives.
2: Toca o coração do Senhor Jesus.
1: Touch the heart of the Lord Jesus Christ.
2: Ele quer purificar vocês da lepra do pecado.
1: He wants to purify you from the leprosy of sin.
2: Não importa se os vossos pecados sejam como a escarlata.
1: It doesn't matter if your sins are as a scarlet.
2: O mais profundo da cor vermelha.
1: The most deep red color.
2: O Senhor fará das vossas vidas limpas e branquíssimas como a lã.
1: But the Lord will make your lives as white as snow.
2: Ele purifica vocês.
1: He can purify you all.
2: Olha, meus irmãos, deixa eu dizer uma coisa para vocês.
1: Let me tell you something, dear brothers.
2: Eu já vi gente maravilhada ao ser curada de câncer.
1: I've seen so many people wonderful at being cured by cancer.
2: Eu tenho visto pessoas maravilhadas por serem ex-paralíticos e caminharem para a glória de Deus.
1: I've seen so many people marveled for being cured of their paralysis.
2: Mas eu nunca vi tanta alegria na vida de pessoas.
1: But I've never seen so much happiness in the lives of people.
2: Que tendo vivido uma vida realmente muito ruim.
1: That having led a horrible life before.
2: Um dia entenderam que a mão de Deus tocou nelas e elas foram perdoadas.
1: Having understood that the hands of God had touched them and they were
2: uma
1: forgiven.
2: Uma pessoa que entende que foi perdoada.
1: A person that understands that he is forgiven for his sins.
2: Não existe alegria maior e eu posso dizer isso aos irmãos.
1: There is no greater joy than those who are forgiven.
2: Você pode ficar feliz por ser curado da sua doença.
1: You can be happy for being cured of your disease.
2: Mas meus irmãos, quando você vê que realmente Jesus te perdoou.
1: But when you understand that God has forgiven you.
2: Que vai embora aquele peso.
1: That burden goes away.
2: Que vai embora aquela nuvem de acusação.
1: That accusation that over your
2: life. Que vai embora aquele medo.
1: That fear leaves you.
2: E entra a esperança e vem aquela leveza pela presença do Espírito Santo.
1: And into your heart comes hope from the Holy Spirit.
2: Não tem alegria que se compare a essa alegria.
1: There's no joy that can be compared to this.
2: Um paralítico foi trazido à presença do Senhor.
1: A paralytic was brought to the presence of God.
2: Jesus olhou para ele e disse: "Filho, perdoados são os teus pecados."
1: And Jesus said, "Your sins are forgiven."
2: Não tem coisa melhor do que ser perdoado pelo Senhor.
1: There is no greater thing than being forgiven by the Lord.
2: Não te detenhas, venha aqui à frente. Deus está te chamando.
1: Do not wait any longer. God is calling you forward here today.
2: Tem perdão de Deus para sua vida hoje.
1: There is forgiveness from God for your life here today.
2: Deus perdoa você.
1: God can forgive you.
2: Você que está em casa, Deus perdoa você.
1: Those who are at your home, God can forgive you.
2: A vida do perdoado, meus irmãos, é uma vida livre da acusação, do peso, da morte.
1: The life of the forgiven are free of burden and debt.
2: Que Deus abençoe vocês.
1: That God may have blessed you all.
2: Nós vamos orar por essa congregação que aceita Jesus aqui.
1: We're going to pray for this congregation that is accepting Jesus here today.
2: Deus abençoe vocês.
1: May God bless you all.
2: E vocês que choram, que Deus enxugue dos vossos olhos todas as lágrimas.
1: Those who are crying, God
2: que Deus
1: recolhe
2: as vossas lágrimas.
1: He will take all the tears away.
2: Vocês estão tocando Deus com as vossas lágrimas.
1: You are touching the hearts of God with
2: feche
1: your tears.
2: Feche os seus olhos em nome de Jesus Cristo. Igreja, coloca-te de pé em nome do Senhor. Coloca-te de pé.
1: Please stand up, dear church.
2: Senhor meu Deus, Senhor meu Pai. Essas vidas se apresentam ao Senhor nessa tarde. Estão tomando uma atitude vencedora. Estão tocando o coração do Senhor Jesus. Senhor Jesus, estão tocando o Senhor. Toca nelas de volta, meu Pai. Toca nessas vidas de volta, meu Deus. Vidas, ó Deus, que o passado fica no passado a partir de agora. O passado se torna passado. Vidas, Senhor meu Deus, que o Senhor está limpando, o Senhor está lavando, purificando no sangue de Jesus Cristo. Receba essas vidas, ó Deus. Essas vidas servirão o Senhor a partir de hoje. Essas vidas não deixarão os teus átrios. Essas vidas não deixarão a tua presença. Lava, limpa, purifica, cura, Senhor meu Deus, essas vidas. Purifica essas vidas. Escreva o nome dessas pessoas no livro da vida e dê a elas a leveza dos salvos. Dê a elas a leveza dos perdoados. Receba essas vidas que servirão ao Senhor. Meu Deus, essa é a nossa e a alegria do Senhor verá umas salvas. Esse ouvinte que se entrega ao Senhor, receba, meu Deus, receba. Essa reserva nesse coração era para o Senhor, meu Deus. Entra nesse coração, entra nessas vidas, receba esses que o recebem. Venha morar na vida desses que o convidam. Venha morar nesses corações. Venha morar nessas vidas. Em nome de Jesus Cristo, ó Deus, purifica, perdoa, ajuda, esteja com essas pessoas hoje e para sempre, até o dia que o Senhor fizer a chamada, ou a coletiva ou a individual, até o dia em que o Senhor chamar, seja com essas vidas, seja com essas pessoas, ó Deus, em nome de Jesus Cristo, amém, Senhor, amém. Louve a Deus, meus irmãos, com palmas, deem glórias a Deus e louve a Deus com as palmas.
1: Glory to God.
2: Orientem aqui, meus irmãos. Irmãos, vocês vão receber orientação daquilo que vocês estão fazendo aqui. Bem-vindos à vida. E vocês já vão receber orientações também e ensinamento para o batismo. Já vão receber o livretinho do batismo também. Providencia tudo aí, viu? Vocês do movimento de recepção, providenciem tudo para esse povo. É uma verdadeira congregação que aceita Jesus aqui, sem falar os que estão em casa. É isso que vale a pena, meus irmãos. É isso que nos enche de alegria. Louvado seja Deus. Aleluias. E agradeço de coração todos vocês que vieram aqui. Obrigado, viu, meus irmãos? Vocês da nossa igreja, vocês que não são da nossa igreja, vocês que estão desigrejados, vocês, muito obrigado a todos vocês. Aquele abraço, vamos dar um abraço simbólico aqui. Vamos lá, um abraço, olha lá, ó. Abração gostoso. Amém? Digam comigo assim, olha. A paz do Senhor Jesus. Mais uma vez. A paz do Senhor Jesus. Mais uma vez. A paz do Senhor Jesus. Vão em paz para as vossas casas, que Deus vos guarde, que Deus vos prospere em tudo. Ouvintes amados, fiquem na companhia alegre do programa Voz da Libertação. Fiquem todos com Deus. Eu sou o vosso irmão em Cristo, o pastor Lourival de Almeida.
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1: Que não pode faltar, que é um milagre do perdão do Senhor sobre nós. Precisamos do teu perdão, ó Deus de compaixão.

Pai, perdoa a tua igreja, perdoa os teus filhos, perdoa os teus servos, perdoa os teus intercessores, Pai, para que nenhuma das nossas palavras sejam impedidas, para que nenhum dos sentimentos, Pai, dos pensamentos, para que nenhuma das setas e dos males venha bloquear, ó Pai, a nossa oração de chegar até o Senhor. Ó Pai de amor, eu te apresento, Pai de amor, esta campanha que está, Senhor, ó Deus, já se iniciando. Clamamos, ó Pai, pelo aniversário dos 64 anos da Igreja Pentecostal, Deus e amor. Alamastecando Alamaia, Senhor, queremos também entregar nas tuas mãos, Rei da Glória,

deixaram prender pelos seus problemas, não se deixaram levar pelas suas lutas, não se deixaram deter pelas dificuldades, oh Pai Santo, mas agora, Senhor, eles já estão buscando a Tua presença, a Tua face, até que venha a resposta, até que se consolide o Teu milagre. Pai Santo, nós queremos também clamar, oh Espírito de Deus, perdoa-nos, ó Pai, em todas as nossas fraquezas, é no nosso cair, é no nosso falhar, oh meu Deus, está escrito na Tua palavra, Senhor, ainda que fale falte o justo 7 vezes, e em seus tropeços venha pecar, o Senhor é poderoso para perdoar e para levantar a cada um deles. Pai Santo, nós oramos, meu Deus, pela quarta-feira deste grande mover, e nós pedimos, ó Pai, que nesta quarta-feira a Tua graça venha nos envolver, a Tua misericórdia venha nos alcançar. Pai, nós entregamos nas Tuas mãos o início

celebração espiritual deste aniversário, Pai, da Tua obra, Pai Santo, vai removendo tudo, Senhor. Alemara surimi calamai de candalamaia, Senhor, nós cremos. E é por isso, meu Pai, que nós fazemos a nossa oração, lançamos diante de Ti as nossas súplicas, colocamos, Senhor, os nossos gemidos, os nossos pedidos, aqueles conflitos, ó Pai, que atormentam o ser, que atormenta o viver, daqueles que escolheram ao Senhor, daqueles que tomaram a decisão, ó Pai, de amor, alamandaraia, de viver para Ti, oh Pai Santo, vai operando maravilhosamente, vai operando prodigiosamente, Pai, e enquanto os Teus filhos estão orando, estão clamando, que o Teu poder, oh Pai, vai se revelando e jogando por terra todas as trevas, e vai jogando por terra todo o bloqueio do inferno, impedimento do mal, meu Deus, para que haja, Senhor, caminho direito, para que haja, Senhor, uma condução espiritual.

todas as, ó Pai, em todas as obras, é deste novo dia, em todos os nossos afazeres deste novo dia, em toda a atuação dos teus filhos, dos teus servos, Pai Santo, aqueles laços colocados, aqueles males preparados, aquelas redes ocultas, ó Deus, colocadas à beira do caminho, ó Deus, para atrapar, ó Deus, esta vida, esta alma, para fazer perder esta pessoa, para fazer, ó Deus, cair este teu filho, que o teu espírito possa desarmar todos estes laços, Pai, através do clamar, Espírito Santo, ah, Senhor, aqueles danos que já estava projetado, que já estava programado, meu Pai, contra a vida dos teus, contra a vida da tua igreja.

Senhor possa, Pai, manusear, ó Deus, com poder, com autoridade, assim como faz o oleiro com o barro, ó Deus poderoso, ó Deus maravilhoso, para que seja eficaz a oração da tua filha, para que seja, meu Pai, de resultados o clamor do teu servo. Meu Deus, nós clamamos a ti, pedimos ao Senhor para que as tuas mãos poderosas

vidas que foram separadas, foram escolhidas por ti para estar aqui, meu Pai, neste santuário, para estar nesta transmissão, para estar, ó Pai, acompanhando esta oração. Não é deles mesmos, ó Pai, foi o Senhor que

está tomada. Ó Deus, pelas aflições da vida, pelos problemas que limitam, Senhor, ó Deus eterno, e nós entregamos tudo nas tuas mãos, meu Salvador, para que o teu Espírito, que sabe como trabalhar, que sabe como operar, que sabe como atuar em nós, ó Espírito Santo, ó Espírito de glória, de poder, agora nós entregamos, Pai, aqueles que estão se humilhando, reconhecendo, Pai, que somente através do teu poder é que eles podem vencer, aqueles que estão orando a ti, se humilhando, Pai, pedindo forças, reconhecendo as suas fraquezas, reconhecendo as suas debilidades, reconhecendo os seus pecados e maldades, e estão pedindo piedade ao Senhor. Tenha de piedade de nós, tenha de compaixão, Rei eterno, da tua obra em toda a terra, da tua obra, Senhor, em todos os continentes. Meu Deus, nós queremos apresentar aqueles que estão entrando neste propósito, ó Pai, de clamar a ti sem cessar até o dia 14, meu Deus. É deste mês de junho que o Senhor vem agraciar o teu povo, ó Deus poderoso, na saúde, que o Senhor vem agraciar a cada um deles no vigor, que o Senhor vem agraciar, ó Deus eterno, com teu poder sobrenatural, para que eles comecem este propósito, mas consigam terminá-lo, para que eles iniciem este propósito, mas consiga concluir. Filho, Senhor, enche da graça sobrenatural do teu amor a tua igreja, Pai, e derrama, Senhor, aquela unção de união, meu Pai, de entendimento nos corações, para que todas as divisões, para que todas as discrepâncias, para que toda, Senhor, é uma obra no meio dos teus, venha se romper, venha se desfazer pelo teu poder, para que toda quereia, intriga e desavença venha cair por terra, Pai Santo, e o teu nome ser glorificado, para que todos os males que tem alimentado, Senhor, o ódio, a má

Pai, de comunhão, de intimidade celestial contigo, Pai bendito. Aqueles que não estão suportando as lutas espirituais, ó Pai, estão gemendo, estão chorando no caminho, querendo parar as lutas que lhes cercam, ó Deus, na vida emocional, na vida espiritual, na vida financeira, Senhor, ó Pai de amor, mas nós oramos a ti, para que o Senhor venha queimar, para que o Senhor venha jogar por terra estas trevas malignas do inferno, estas trevas malignas do inferno e do mal. Meu Deus, nós entregamos aqueles que estão orando, pedindo força, pedindo graça, Pai, ó Deus, para não deixar, para não renunciar, para não tirar as mãos do arado. Pai amado, que o Senhor venha confirmar o renovo, o vigor do teu amor sobre eles, para que possam avançar na tua força, para que possam, ó Pai, prosperar com a tua ajuda. Espírito Santo, nós apresentamos, ó Pai, aqueles que estão cansados, desgastados, aqueles que estão enfermos, sem vigor para continuar, sem vigor e sem força, Pai, para avançar, mas agora eles estão indo a ti em oração, e a tua palavra diz que o Senhor é a nossa fortaleza, o Senhor é o nosso vigor, o Senhor é a nossa força. Oh, Deus da glória, renova, Pai, renova gloriosamente, meu Deus, a força, Pai, da comunhão, de oração, de consagração, de propósitos, de jejum a ti, de meditação na tua palavra, de ações realizadoras da tua obra. Renova, Rei da Glória, renova, Deus poderoso, aqueles que estão suplicando renovo, aqueles que estão esperando teu poder se revelar e se derramar sobre as suas vidas, para que eles possam avançar, meu Deus, que este milagre

Senhor nos chamou, não para retroceder, não para perder, não para aceitar o fracasso, o desânimo e a derrota, porque diz a tua palavra que o Espírito que o Senhor nos dá, alamaste calamassúria, não é, Senhor, o Espírito de temor, mas é o Espírito de vigor e de fortaleza. Enche-nos do teu Espírito Santo, enche aqueles que estão perseverando, Pai, enche aqueles que cada dia estão melhorando mais e mais na intimidade, na comunhão, na oração, aqueles que estão buscando mais de ti, aqueles que estão querendo mais comunhão do Senhor, aqueles que estão desejando mais entendimento e crescimento na tua graça, que o Senhor possa acrescentar enquanto estamos orando, vai nos acrescentando, Pai, em revestimento, em madureza espiritual, ó Deus, para suportar toda e qualquer luta, para suportar e vencer toda e qualquer oposição, sem murmuração, sem dar lugar à carne, sem dar lugar, ó Pai, aos nossos impulsos, ó Espírito Santo. Que seja a tua graça sobrenatural, ó Deus, nos alcançando, e que este revestimento que estamos recebendo do Senhor espiritualmente para as nossas vidas, para as nossas casas, para as nossas famílias, Pai, até os filhos que não buscam, reveste a eles, Pai, para suportar as provas e lutas que lhes tocam, até aqueles, Pai, que não têm perseverado em buscar a ti, reveste eles também, para que eles possam suportar e

tarde, ó Deus, para abençoá-lo. Senhor, nós te agradecemos, Pai de amor, pelas almas que estão em oração, pela diretoria deste ministério, pelos intercessores desta igreja, que o Senhor possa ouvi-los e respondê-los a tempo, ó Deus, e fora de tempo. Oramos por eles, que seja o Senhor recompensando aqueles que cada madrugada, Pai, estão apresentando as vidas, as famílias dos intercessores, a família, Pai, daqueles que estão, ó Pai, na missão de te conduzir a tua obra, de dirigir aquela igreja da maior até a menor, que o Senhor possa abençoá-los e recompensá-los em suas orações. Sim, meu Pai, dai um coração espiritual unido, oh Espírito bendito, dá um coração preparado, Pai, para amar os irmãos, Pai, independente da situação, da condição, dai um coração preparado a ele para vencer todas as cisanhas do inferno, meu Deus, e fazer o que o Senhor nos manda, que é amar ao Senhor sobre todas as coisas e o nosso próximo como a nós mesmo. Pai, aquela esposa que está odiando aquele marido, Pai querido, aquele filho que deu lugar às setas do inimigo e está odiando aquele pai, aquela ovelha, Pai, que pela fraqueza da carne deu lugar às setas de Satanás e está odiando seu pastor e está odiando meu Salvador, aquele que milita pela sua alma, que o Senhor alabadorimicalamaia é nesta madrugada venha fazer esta obra gloriosa, poderosa. Espírito Santo, coração daquela pessoa, Pai, que nem conhece a tua obra, que nem conhece a tua igreja, que nem conhece o teu filho, mas já lhe odeia, mas já lhe deseja mal, porque há, Senhor, um alimento, há, Senhor, espiritual do inferno, há uma seta, uma cisanha maligna sendo alimentada todos os dias para que este ódio seja renovado, mas no poder do teu sangue, que seja queimado esta seta do inferno, que seja queimado esta seta do ódio, que seja queimado esta seta do furor do inferno. Paralisa, Pai, este inferno maligno que tem conduzido, Pai, aquelas almas, ó Deus, aos sacrifícios, aos espíritos, às obras malignas, às oferendas a Satanás, para atingir aquela casa, para atingir aquela família, para separar aquele matrimônio. Mas o Senhor está nos dando, ó Deus, uma madrugada perfeita para clamarmos a Ti, para buscarmos a Tua face, para nos rendermos ao Senhor. E nós pedimos, meu Salvador, venha desfazer estas obras do inferno, venha desfazer estas obras das trevas, venha desfazer estas obras do mal, venha colocar por terra esta legião infernal.

naquele acidente, naquele laço preparado, naquele dardo que foi lançado, naquela madrugada, naquele local de trabalho, dentro da casa ou na rua. Mas nós pedimos, Senhor, corta todos os laços. Corta este laço do inferno, corta este laço das trevas, corta este laço de Satã, meu Pai, para que esta vida escape, para que este desânimo, este sono

0: ligaduras, ó Pai, que todas estas algemas caia por terra, é nesta hora diante do teu poder e o teu Espírito Santo possa socorrer da criança até o ancião de Calamandaraia, de Palabassuria Lamaia. E Rei da Glória, obrigado, Senhor, porque o teu Espírito Santo já está tomando pelas mãos e já está levantando, dando paz àquele coração, ó Deus, que estava atribulado, dando, Senhor, ânimo àquele que já estava prostrado, desanimado, sem esperança, sendo consumido, destruído de dentro para fora, mas que agora a tua misericórdia, a tua graça está, Senhor, lhe visitando. A tua graça agora está operando o milagre espiritual do impossível na vida dele. Pai de amor, nós pedimos, meu Salvador, que o Senhor neste dia e neste novo dia possa livrar a tua igreja de toda a confusão. Ah, meu Pai, de toda a acusação, de toda a obra maliciosa do inferno. Oh, meu Deus, é o Senhor o guardador da tua noiva, é o Senhor Alabassurimicalamaia, o protetor dos teus, porque seja onde for, Senhor, aonde ele está, dá esta fé, esta esperança de que ele não está só nesta luta, de que ela não está só nesta batalha. O teu Espírito Santo está com ele pelejando, o teu Espírito Santo está com ela batalhando, Pai eterno. Esta é a nossa esperança e confiança, meu Pai.
1: Sim, meu Deus e meu Pai, temos certeza absoluta que nesta madrugada o Senhor vai responder a nossa oração, porque, ó Deus, nós estamos orando em nome de Jesus Cristo. Nós acreditamos, ó Deus, no sacrifício perfeito de Cristo do Calvário. Nós acreditamos, ó Deus, que através do sangue de Jesus Cristo, todos os nossos pecados serão perdoados, a nossa alma será limpa, se tu observares a iniquidade, quem subsistirá? Mas contigo está o perdão, para que sejas temido. Por isso, meu Pai, perdoa os nossos pecados e as nossas falhas. Não olhe para os nossos erros, Senhor, mas venha santificar o nosso corpo, a nossa alma, o nosso espírito, para que as nossas orações não sejam impedidas. O Senhor se coloca em pé no seu trono para ouvir o clamor dos pobres, os gemidos dos necessitados. Temos certeza, meu Deus, que nesta madrugada o Senhor vai ouvir e responder o nosso clamor. Não é porque merecemos ou porque estamos dignos, mas por causa da tua misericórdia. As tuas misericórdias não têm fim, as tuas misericórdias são novas a cada manhã. Oriande ela basuricando, declamas tu, meu Deus e meu Pai, olha para nós nesta madrugada. O Senhor diz a sua palavra: eu amo aos que me amam e os que de madrugada me buscam me encontrarão. Nós queremos encontrar a sua face, nós queremos encontrar a tua presença, nós queremos sentir as tuas mãos tocando em nossos corpos. Foi o Senhor que tocou na ilharga de Pedro. Vem tocar em nosso ombro nesta madrugada, vem tocar em nós. Ah, meu Deus, Jacó lutou com o Senhor no vale de Jaboque. Ele disse: eu não te solto enquanto tu não me abençoares. Nós precisamos da tua bênção, nós precisamos do teu auxílio, do teu socorro. Por favor, meu Deus, por favor, olha para nós com olhar de misericórdia, olha para nós com olhar de perdão, olha para nós.

presente na hora da angústia, pelo que não temeremos, ainda que a terra se mude, ainda que os montes se transportem para os meios dos mares, há um rio que alegra a cidade de Deus, o santuário das moradas do Altíssimo. Deus está no meio dela.

Ainda que um exército me cercasse, o meu coração não temeria. Ainda que a guerra se levantasse contra mim, no Senhor confiaria. 1.000 cairão ao teu lado, 10.000 à tua direita, mas tu não serás atingido. O Senhor é o nosso ajudador. O Senhor é o nosso auxílio, nosso socorro, bem presente na hora da necessidade. Os que confiam no Senhor serão como o monte de Sião, que não se abala. Nesta madrugada, Senhor, venha renovar as nossas forças, venha renovar as nossas forças como a águia. Sim, meu Deus, nós acreditamos na veracidade e na autenticidade da sua palavra. O Senhor prometeu estar conosco todos os dias.

Grande da tua igreja, as portas do inferno não prevalecerão contra a sua igreja sempre será vencedora, sempre será triunfante, sempre levantará o estandarte da vitória. Temos certeza que nesta madrugada o mar vai se abrir, a porta vai se abrir, a vitória vai chegar.

Nenhuma muralha pode ficar em pé diante do Senhor, porque o Senhor é o Deus que derrubou as muralhas de Jericó, e essas muralhas que estão diante desse irmão, dessa irmã, essa luta, essa situação desesperadora, angustiante, agora, meu Pai, vai cair por terra, porque o braço do Senhor é poderoso, o braço

pobres e os gemidos dos necessitados. Levante-se do seu trono agora, meu Deus, tira a sua espada da bainha. E vem guerrear as nossas guerras, vem lutar as nossas lutas, vem enxugar as nossas lágrimas. Olha, meu Deus, para essas lágrimas quentes que rolam por essa face agora, esse irmão, essa irmã que está se humilhando, que está chorando, que está pedindo, que está clamando, que está suplicando.

Um novo dia está nascendo, uma nova esperança, um novo milagre, uma nova vitória está chegando até a vida dessa pessoa. Venha responder o clamor do seu povo, venha atender a oração da tua igreja, venha levantar os caídos, venha fortalecer os fracos, venha dar alegria ao triste, venha dar paz ao atribulado, orientação.

vem abrir a porta do emprego ao desempregado. O Senhor é o Deus que nunca chega tarde, e no seu vocabulário não existe a palavra impossível. Ela está borrada, ela está apagada, porque o Senhor é o Deus que

o nosso pedido de socorro, o nosso pedido de auxílio, o nosso pedido de ajuda. Oh, malabasuri miriande alabastismo. Meu Pai, nós estamos orando convictos da Tua resposta. Nós temos certeza absoluta que o Senhor já está tomando as devidas providências e visitando todas as pessoas carentes, necessitadas, que esperam e aguardam receber o milagre. Os médicos já disseram, agora só um milagre, e o Senhor é especialista em fazer milagre, como está escrito na sua palavra. Ele foi ferido pelas nossas transgressões, ele foi moído pelas nossas iniquidades. Verdadeiramente, ele levou sobre si todas as nossas dores, todas as nossas doenças. Ah, meu Deus e meu Pai, agora o Senhor está levando do corpo dessa pessoa toda a enfermidade, toda doença está sendo banida e queimada pelo seu poder. Todos os problemas agora estão sendo solucionados e resolvidos da melhor maneira. Seja problema, ah, meu Deus, conjugal, espiritual, físico, financeiro, emocional, seja problema jurídico, não importa qual é o problema, o Senhor é a solução, o Senhor é a resposta para todas as perguntas. O Senhor é o Deus que tudo faz, tudo pode, tudo acontece. Realiza, meu Deus, uma obra gloriosa e poderosa. Venha curar toda sorte de males, doenças patológicas, congênitas, hereditárias, doenças espirituais, emocionais, síndrome do pânico, esquizofrenia, surto psicótico, ânsia, desespero, aflição, medo, angústia, seja o mal que for, demônio da morte, do suicídio, do homicídio, do parricídio, do matricídio. Ah, tenha misericórdia, demônio do fratricídio. Nós repreendemos esses demônios agora. E essa pessoa, meu Pai, que muitas vezes não consegue dormir na noite, que está em grande depressão, pensando até mesmo em sair de casa, em abandonar tudo, em deixar tudo. Agora, o Senhor já está entrando com a devida da providência e repreendendo esses demônios, e essa pessoa está tendo paz e alegria, e nesta madrugada vai dormir tranquilamente.

oração da sua igreja, lá do céu vem ouvir o clamor dos seus filhos e das suas filhas. Atende-nos agora. O Deus que responder com fogo, esse será Deus. Vindo inimigo como a corrente de águas, o Espírito Santo arvorará contra ele a sua bandeira. Levanta nesta hora de oração a bandeira ensanguentada de Jesus, a bandeira gloriosa do Espírito Santo contra Satanás, contra todas as forças do inferno, contra todas as forças do diabo. Nem o mal pode resistir. O nome de Jesus Cristo, nosso Senhor. Ah, porque Deus deu a Jesus um nome que está acima de todos os nomes, para que todos possam se dobrar diante de Jesus Cristo, nosso Senhor. Todos os nomes que estão no céu, na terra, embaixo da terra, se dobram diante

0: mar das nossas vidas. Nós queremos navegar, mergulhar nas águas profundas do Espírito. Nós queremos que as águas do Espírito possam cobrir a nossa cabeça, como está escrito: aquele que crê em mim, rios de água viva fluirão do seu ventre. Que essas águas vivas possam jorrar dentro de nós, possam jorrar em nós, possam jorrar em nossa casa, em nossa família. Meu Deus e meu Pai, nós queremos orar agora também em favor da diretoria da Igreja Deus e Amor, diretoria deliberativa, a nossa irmã Irene Miranda, a nossa irmã Débora, pastor Lorival, presbítero Davi Miranda Neto, também toda a diretoria executiva, diretoria da Fundação Reviver, da Reviver Help. Sim, meu Deus, queremos orar também em favor de todos os pastores, presbíteros, diáconos, cooperadores, membros, frequentadores, simpatizantes, frequentantes, novos convertidos. Queremos orar, meu Deus, em favor dos grandes eventos que teremos no dia 13 e 14 de junho aqui no Templo da Glória de Deus. Envia os povos, envia as multidões, abençoa as caravanas que virão, vinda, volta, permanência. Todos os irmãos que estão orando, estão clamando, estão pedindo, recebam agora a vitória, o milagre, o livramento, em nome de Jesus Cristo e para a glória do Pai, do Filho e do Espírito Santo.
1: Senhor Jesus, estamos nesta madrugada orando, clamando ao Senhor, meu Deus, porque entendemos a importância da oração, sabemos que a oração nos conecta com o Senhor, sabemos que quando oramos, Senhor, demonstramos a nossa dependência para com o Senhor. Sim, tenha misericórdia de nós, tenha misericórdia dos nossos ouvintes. São milhares, centenas de pedidos que chegam diariamente em nosso chat, em nossa caixa de mensagem, através do nosso WhatsApp, pessoas desesperadas, pessoas em situação de vulnerabilidade, pessoas, meu Deus, que já não sabem mais o que fazer, tantas lutas, tantas provações, tantas adversidades estas pessoas têm enfrentado, Senhor Jesus, e nós oramos ao Senhor, intercedemos, clamamos agora para que o Senhor envie o socorro, para que o Senhor envie o refrigério para estas pessoas que se encontram em estado crítico, estas pessoas que se encontram, meu Deus, tristes, abatidas, pessoas que passaram por grandes perdas na sua vida, sofreram grandes decepções, grandes frustrações, meu Deus, e hoje se encontram aí cabisbaixa, perderam até mesmo a esperança de viver, perderam até mesmo, Senhor, a esperança de dias melhores, mas nós oramos ao Senhor e clamamos que o Senhor visite estas pessoas agora, renove as forças, renove as esperanças destas pessoas, meu Deus. A tua palavra nos diz que o choro pode durar uma noite, mas a alegria vem pela manhã. Sim, meu Deus, toca agora na vida dos nossos ouvintes, através do rádio, aqueles que estão nos acompanhando, através dos rádios, Senhor, da nossa cadeia de emissoras, aqueles que nos acompanham pelas redes sociais, no YouTube, no canal Direto com Deus e também no canal oficial da nossa Igreja Pentecostal Deus de Amor. Visita todos neste momento, que onde houver uma pessoa que estiver conectada conosco, esta pessoa possa sentir o toque do teu Espírito Santo, esta pessoa possa sentir o abraço e o conforto e o consolo do teu Espírito Santo. Senhor, eu oro neste momento, eu clamo agora. Sim, renova as forças deste irmão, renova as forças desta irmã, deste jovem.

nós enfrentamos momentos turbulentos, momentos tenebrosos em todas as frentes, em todas as áreas da vida, na área financeira, na área da saúde, na área familiar, nos relacionamentos, meu Deus, mas eu creio na providência divina, eu creio que o Senhor é poderoso para nos fortalecer, para nos revestir, para nos renovar, para nos encher do Teu Espírito Santo e preparar as nossas mãos para o combate, para as pelejas do dia a dia, ó Deus de poder. Derrama sobre a nossa vida o revestimento. O que nós precisamos é revestimento do Teu Espírito Santo. O que nós precisamos é mais e mais da Tua graça, é mais e mais do Teu poder. Sim, meu Deus, precisamos do Teu poder, precisamos da Tua graça, precisamos do Teu Espírito Santo, precisamos da Tua presença no nosso caminhar, como Moisés orou ao Senhor lá no capítulo 33, do versículo 15 do livro de Êxodo. Ele disse: se a tua presença não for conosco, não nos faça sair daqui. Nós precisamos de ti, meu Deus, somos carentes, somos necessitados do teu

0: Teu Espírito agora, derrama do Teu Espírito, Senhor, ilumina-nos, enche o nosso coração de alegria, de coragem, de fortalecimento, prepara as nossas mãos para a peleja, como o salmista orou, como o salmista reconhecia a dependência dele no Senhor, e ele orou e ele disse: é o Senhor quem fortalece as minhas mãos, é o Senhor quem prepara as minhas mãos para a peleja. Senhor, tenha misericórdia, Senhor, tenha misericórdia deste pai de família que ora comigo neste momento, que está preocupado com a situação familiar, este pai de família que ora comigo agora e está preocupado com a situação financeira. As portas estão fechadas, Senhor, o orçamento está curto, os boletos estão chegando, estão se acumulando, e este pai de família não sabe de onde tirar recursos para honrar com seus compromissos, para saldar as suas dívidas. Eu oro ao Senhor, envia providência agora, envia providência divina para este pai de família, meu Deus, para este empresário, para este empreendedor, esta pessoa de negócio, Senhor, que não está conseguindo prosperar, já fez várias tentativas, tentou de várias formas, meu Deus, tentou várias estratégias, mas ainda não conseguiu prosperar, não conseguiu ainda, meu Deus, sair do vermelho. Mas em nome do Senhor Jesus eu oro, em nome de Jesus Cristo eu peço que o Senhor tenha misericórdia, que o Senhor tenha misericórdia, assim como o Senhor enviou o profeta Eliseu, meu Deus, para multiplicar o azeite daquela viúva, enviou a providência para aquela viúva. Tenha misericórdia, meu Deus, tenha misericórdia, envia providência agora para esta pessoa que se encontra passando por um momento turbulento na vida financeira. Eu oro em favor desta dona de casa, eu oro em favor desta mãe que está preocupado com o jovem, com o adolescente, que está sendo influenciado por más companhias, que está sendo direcionado para um mau caminho, meu Deus. Tenha misericórdia desta mãe que ora por libertação, esta mãe que ora por livramento para os seus filhos agora, neste momento. Eu peço que o Senhor repreenda, que o Senhor afaste todo laço maligno, toda cilada de Satanás contra este jovem, contra este adolescente. Afasta agora os laços malignos, os laços de morte, liberta este jovem, meu Deus, liberta esta pessoa, este familiar, cujo nome foi deixado em nosso chat, cujo nome foi enviado para oração. Liberta agora o jovem do vício do crack, liberta agora do vício da cocaína, do vício da maconha, da heroína, meu Deus, do cigarro, liberta do álcool, liberta do vício dos jogos eletrônicos, Senhor, meu Deus, esse vício que tem prejudicado a vida social desta pessoa, este vício que tem prejudicado a vida profissional, a vida financeira desta pessoa, em nome do Senhor Jesus eu oro. Eu clamo, eu suplico, meu Deus, que o Senhor envie a libertação, que o Senhor opere um grande milagre agora, libertando, que essas algemas sejam quebradas, que essas cadeias caiam por terra, conforme o profeta Isaías disse, que o Senhor veio para libertar os cativos, o Senhor veio para tirar da prisão aquele que se encontra preso nas garras de Satanás, meu Deus. Sim, o evangelista João escreveu lá no capítulo 8, no versículo 32, e conhecereis a verdade, e a verdade vos libertará. Ó Deus maravilhoso, ó Deus de poder, tenha misericórdia. Olha esta mamãezinha orando agora, derramando lágrimas, fazendo um propósito, intercedendo pela sua família. Talvez esta esposa está intercedendo pela sua salvação do seu esposo, pela transformação do seu esposo. Tenha misericórdia, Senhor, tenha misericórdia agora das mamães, das esposas, das famílias, Senhor. Este casamento que se encontra num estado estado de desestruturação, o relacionamento está desequilibrado, o relacionamento conjugal está desgastado, mas eu oro ao Senhor, eu creio na restauração, eu creio, a tua palavra contém a receita de um casamento sadio, de um casamento vitalício, um casamento firmado na tua palavra, o amor sacrificial do marido, o amor em submissão da esposa. Sim, meu Deus, a tua palavra contém todos esses preceitos para um casamento feliz, para um relacionamento saudável. Eu peço que o Senhor restaure o amor neste casamento, restaure agora, Senhor, um relacionamento sadio nesta família, esta família que está conturbada, o seu relacionamento se encontra desgastado, o relacionamento entre pais e filhos, Senhor, ninguém entende mais ninguém, há um espírito de contenda, há desavenças acontecendo nesta família, mas em nome do Senhor, pelo poder e autoridade da tua palavra, eu peço que o Senhor faça cessar essa tempestade, que o Senhor acalme essa tempestade que se levantou no seio desta família. Ó Deus, entra com a providência divina agora, visita, meu Deus, esta pessoa que está doente, esta pessoa que está enferma, esta pessoa que se encontra passando por um tratamento médico agora, Senhor, em nome de Jesus Cristo, nós intercedemos pelo nosso próximo, pelo nosso irmão, pela nossa irmã, porque a intercessão é a maior expressão de amor que podemos ter, meu Deus, pelo nosso próximo. Tenha misericórdia desta pessoa que foi diagnosticada com câncer, esta pessoa que tem um nódulo canceroso no seu corpo, repreenda agora este nódulo canceroso, porque nós cremos no milagre, nós cremos que o Senhor é o Deus que opera maravilhas, o Senhor é o Deus que faz milagres, que faz o sobrenatural acontecer. Repreenda agora, dos pés à cabeça, aonde houver uma enfermidade cancerosa, aonde houver uma célula cancerígena, em nome de Jesus Cristo, agora eu peço, eu clamo pela cura divina, eu clamo pelo milagre, Senhor, meu Deus, o Senhor é o Deus do impossível, o Senhor é o Deus que pode fazer do nada, meu Deus, o Senhor criar tudo. Ó, tenha misericórdia, Senhor Jesus. O apóstolo Paulo escreveu lá no capítulo 4 da carta aos Romanos, no versículo 17, ele disse que o Senhor traz à existência aquilo que não existe. Senhor, eu creio que o Senhor pode agora, neste momento, pelejar por esta pessoa e trazer saúde. Se ela não tem mais saúde, se a sua saúde está deteriorada, se a sua saúde, meu Deus, está totalmente limitada, está totalmente comprometida, o Senhor pode restaurar a saúde desta pessoa, repreendendo esta enfermidade, seja uma enfermidade no coração, seja uma enfermidade no pulmão, a pneumonia, meu Deus, a infecção, que o Senhor possa curar neste momento. Nós oramos por cura divinas, porque nós cremos que o Senhor tem poder para curar, que o Senhor pode mudar o quadro desta pessoa, o Senhor pode reverter esta situação. Talvez para os médicos não há muitas esperanças, talvez para os recursos da terra não há muito o que se fazer, mas o Senhor pode reverter, o Senhor pode agora mudar essa situação, trazer cura para este doente, esta pessoa que sofre de uma enfermidade na coluna, talvez uma hérnia de disco, talvez um problema colocou esta pessoa numa cadeira de rodas, talvez um problema na coluna cervical, na coluna lombar, colocou esta pessoa em cima de uma cama, meu Deus, talvez uma doença degenerativa fez com que esta pessoa, com que o familiar desta pessoa entrasse num estado vegetativo, mas o Senhor tem poder, todo poder foi lhe dado nos céus e na terra. O próprio Jó reconheceu isso, após ele passar por uma grande crise na sua vida, após ele passar por uma provação tão grande, ele reconheceu, e no capítulo 42, no versículo primeiro, ele disse: bem sei que tudo podes e nenhum dos teus pensamentos pode ser impedido. Oh Deus maravilhoso, o profeta Isaías, corroborando com essa ideia, no capítulo 43, do versículo 13, ele afirmou também que ainda antes que houvesse dia, eu sou, diz o Senhor, e ninguém há que possa fazer escapar das minhas mãos. E operando eu, disse o profeta, disse o Senhor, através do profeta, quem impedirá? Quem pode impedir a ação do Senhor? Quem pode impedir o trabalhar do Senhor? Meu Deus, eu creio sim que este ouvinte que está me acompanhando agora, ele está recebendo, ele está sentindo a tua presença, ele está sendo tocado pelo teu Espírito Santo. Eu creio, meu Deus, eu creio, em nome do Senhor Jesus, confirme a tua bênção, a tua vitória.
1: Soberano Deus e eterno Pai, Pai de nosso Senhor e Salvador Jesus Cristo, em continuidade, Senhor, a oração do Teu Filho, meu Pai, nós nos colocamos diante da Tua presença, meu Deus, nesta manhã, nesta oportunidade que o Senhor nos concede, oportunidade esta, meu Deus, que é ímpar, meu Pai, porque

de transformar. A tua palavra tem poder para curar. A tua palavra, meu Deus, tem poder de dar vida para aquele que já está morto. Porque quando Jesus Cristo chegou, meu Pai, ali onde Lázaro estava sepultado, ele disse: tirai a pedra.

essa, meu Pai, que o Senhor cuidaria de nós. E nós temos certeza que o Senhor está cuidando. O Senhor tem manifestado.

mulher diz consigo mesmo que ninguém liga para ela. Mas eu te peço aqui agora, Senhor, toca nesta alma. Toca neste coração, Senhor.

que aqueles que confiam no Senhor renovarão as suas forças como a águia. Oh Espírito Santo da verdade, que este vigor seja derramado sobre a tua igreja, que este vigor seja derramado sobre a vida deste ouvinte agora, que este renovo espiritual seja derramado

mal. Porque, meu Deus, nós somos fracos, meu Pai. Mas quando o Teu Espírito Santo, meu Deus, desce sobre a nossa vida, nós sentimos

Ergia. Rian de Kialabas de Canteco, Rian de Calarabadaçu. Meu Deus e meu Pai, eu sinto a presença.

não para que nós nos gloriemos, mas para que o teu nome seja glorificado, Senhor. Eu apresento em tuas mãos, meu Pai, de modo geral, cada internauta, cada ouvinte, Senhor, cada um dos teus filhos, meu Pai, que estão aqui dentro do santuário agora, e eu peço a proteção divina, Senhor, que o Senhor continue guardando teus filhos, que o Senhor continue os abençoando e que o Senhor responda a petição de cada um, meu Pai. O propósito com o qual eles vieram, meu Pai, buscar a tua presença nesta manhã, que seja respondido segundo a tua graça e misericórdia, é o que eu lhe peço, meu Deus, em nome de Jesus Cristo. Amém, Senhor Jesus. Amém, Senhor Jesus. Querido internauta, querido ouvinte do programa A Voz da Libertação, você que orou conosco nesta manhã, tenha certeza, Deus, Ele está atento ao nosso clamor. A palavra de Deus nos diz que os ouvidos do Senhor não estão agravados para que não nos possa ouvir. E Jesus Cristo foi aquele que criou a ponte, Ele criou o elo de ligação entre nós e o nosso Deus. Então tenha certeza, as suas petições, elas foram ouvidas e Deus está pronto para nos responder. Neste final de live, eu quero te fazer um convite especial. Você que nos acompanha pela rádio Deus e Amor, você que nos acompanha pelo YouTube, você que nos acompanha pelo canal Direto com Deus, e durante esta oração você sentiu o toque sobrenatural do Espírito Santo e sentiu a necessidade de entregar a sua vida ao Senhor,

0: Porque você sente um vazio na alma que não é preenchido por nada. Mas durante esta oração você entendeu que este vazio só pode ser preenchido pela pessoa de Jesus Cristo. E agora você quer tomar uma decisão. E eu te convido, você que deseja tomar esta decisão, eu te convido a aceitar Jesus Cristo como único e suficiente Salvador da sua alma. Você que nos acompanha agora e quer tomar esta decisão, eu peço que onde quer que você esteja, você ligue o teu pensamento no céu. Não importa se você está dentro do seu carro dirigindo, em pensamento mesmo, você pode fazer essa declaração de fé. Repita essas palavras comigo. Diga assim: Senhor Jesus, eu te aceito como único e suficiente Salvador da minha alma. Perdoa os meus pecados e escreve o meu nome no livro da vida. Senhor, me dê forças para permanecer em Ti, em meio às dificuldades desta vida, até o dia da sua vinda. Querido irmão, você que tomou esta decisão, seja muito bem-vindo à vida e tenha certeza, esta é a melhor decisão que você podia tomar. Você que nos acompanha pelo YouTube, vai aparecer aí, está aparecendo aí agora, na sua tela do seu celular ou da sua Smart TV, aqui os nossos canais de contato. Você que nos ouve pela rádio, anote aí agora o nosso e-mail, queroaceitarjesus@ipda.com.br. Envie neste e-mail que você aceitou a Jesus através desta oração e você será bem recebido, será recepcionado e direcionado para uma equipe que cuidará de você. Eu também tenho aqui o nosso WhatsApp. WhatsApp para aqueles que aceitaram Jesus, DDD 11 95094 4645. Vou repetir, DDD 11 95094 4645. Envie neste WhatsApp que você aceitou a Jesus, você será bem recebido, bem recepcionado e tenha certeza, Deus, Ele tem cuidado de você. Você que está aqui nas redondezas da sede mundial, aqui pertinho da Avenida do Estado, venha cultuar conosco nesta quarta, a grande quarta do mover de Deus. Eu tenho certeza que Deus, Ele manifestará a sua graça sobre a sua vida. Nós temos o culto às 9 horas da manhã e também às 15 horas. Venha cultuar conosco na quarta do grande mover de Deus. Eu sou o Esmílio Moreira e que Deus Ele permaneça abençoando toda a sua casa e família.
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6: Cantem de júbilo e se alegrem os que têm prazer na minha retidão. E digam sempre, glorificado seja o Senhor, que se compraz na prosperidade do seu servo. Salmos 37, 27.
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8: Olha, ouvintes, neste momento eu quero convidar a todos vocês para dobrar os seus joelhos e orar comigo agora. Nós estamos hoje no 16º dia da campanha dos 21 dias de Daniel. Mais um dia de clamor, mais um dia de oração e temos certeza que a resposta de Deus, ela virá. Vamos agora juntos clamar a Deus em oração. Pra Deus te dar livramento. Senhor nosso Deus e nosso Pai, mais uma vez, meu Deus, nós estamos aqui diante da Tua presença, Senhor, dando andamento nesta campanha de oração, os 21 dias de Daniel. E eu já quero pedir ao Senhor força e graça, meu Pai, para que a cada dia nós possamos dobrar os nossos joelhos na Tua presença, ó Deus, para conversar com o Senhor, levar diante do Senhor problemas, situações, que muitas das vezes nós não temos condições para resolver, meu Pai. Senhor, porque nós somos limitados. Muitas das vezes nós não conseguimos resolver algumas situações e é por isso que nós levamos até o Senhor através das nossas orações. E eu sei que neste momento, ó Deus, tem pessoas orando comigo agora, apresentando ao Senhor situações, talvez simples, outras situações que são tão extremas, meu Pai, que acabam fugindo do controle humano. Meu Deus e meu Pai, aquela situação que o médico já falou que não tem mais jeito. Talvez o advogado também falou, não vamos conseguir. Quem sabe este processo que foi arquivado. Ó, meu Deus e Pai, este lar, meu Deus, que quem sabe já perdeu a esperança, já não tem mais paz, não tem mais comunhão, não tem mais diálogo. E esta família já perdeu a esperança, já desistiram, meu Deus. Mas é por isso que nós clamamos ao Senhor. O Senhor não conhece o impossível. O Senhor tem a solução para cada problema, porque foi o Senhor quem criou o homem, foi o Senhor quem criou os céus, criou a terra e tudo o que há. Então o Senhor tem a solução para cada coisa. O Senhor tem o poder de chegar cada coisa no seu devido lugar. Eu quero orar agora, meu Deus, em favor, meu Pai, da nossa igreja. Visita agora desde a maior até a menor congregação que estão espalhadas, meu Deus, no Brasil e no exterior. Visita, Senhor, o conselho deliberativo da nossa igreja, a nossa presidente, a nossa irmã Irene Miranda, a nossa vice-presidente, a nossa irmã Débora Miranda, o pastor Lourival de Almeida. O Senhor sabe, ó Deus, das responsabilidades, o peso desta grande obra sobre a vida de cada diretor, as decisões que são tomadas semanalmente. Senhor da glória, continua orientando a nossa diretoria, meu Deus, instruindo, Senhor, para que esta obra permaneça na orientação e também na direção do Teu Espírito Santo. Visita os pastores, as famílias de cada um deles. Senhor, são famílias que deixaram o conforto de seus lares, deixaram a cidade, deixaram seus familiares para trás, deixaram os amigos e estão no campo de batalha, no campo missionário, Senhor. Utiliza mesmo a vida de cada um deles para que o Teu nome seja glorificado, dando sabedoria, orientando e instruindo, ó Deus. Eu apresento também as lideranças, todos aqueles que estão de frente de ministérios, que estão de frente de departamentos desta grande obra. Continua cuidando, meu Deus. Continua orientando, meu Pai, instruindo, para que esta igreja possa continuar sendo bênçãos e bênçãos na vida do Teu povo. É o que eu Te peço, meu Deus, e também Te agradeço no nome de Jesus. Olha, ouvinte, tenha certeza que o seu clamor chegou até Deus e muito breve Ele vai enviar a resposta. Vamos continuar a cada dia perseverando em oração, que a bênção vai chegar, o seu coração vai se alegrar e você vai glorificar muito o nome do Senhor. Que Deus abençoe. Logo mais, nós estaremos reunidos novamente, clamando a presença do nosso Deus. Oremos,
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0: Para todos vocês neste momento, para estarem presentes aqui conosco nesta quarta-feira, o prosseguimento da campanha da prosperidade e a terceira quarta-feira do mês, a quarta-feira da multiplicação. Olha, ouvintes, Deus tem feito coisas extraordinárias na vida do povo, principalmente as pessoas que têm firmado este propósito todos os meses nesta campanha, o propósito da multiplicação. As pessoas têm visto o resultado. A multiplicação tem acontecido na vida dessas pessoas. Quando a pessoa lança no solo aquela semente, muitas das vezes 5 sementes, na colheita ela vai receber ali uma grande multiplicação. E você que tem feito o propósito nesta campanha, ouvinte, pode ter certeza, haverá bonança, haverá multiplicação de Deus na sua vida. Você vai sair daqui com o seu milagre, com a sua vitória. Nesta quarta-feira, em 6 horários, 7, 9, 11, às 13, 15 e também no horário das 19 horas. Eu estarei aqui com vocês pregando a palavra do nosso Deus. Mas é neste instante, meus irmãos, que Deus, ele se apresenta como médico dos médicos. Ele entra em cena e prova que o impossível do homem é possível para Deus. Onde o homem para, Deus continua. Onde o homem coloca um ponto final, Deus tira, coloca uma vírgula e manda continuar. Levante a mão e vai adorando o nome deste Deus. No capítulo de número 11 de João, nós vemos Lázaro já cheirava mal, sepultado já 4 dias, Jesus o chamou de volta à vida. Para a medicina não tinha mais jeito. Quando nós olhamos a mulher do fluxo de sangue, gastando tudo, meus irmãos, que ela tinha, buscando a cura, buscando a solução, gastou tudo com a medicina da época, e ela não conseguia a cura. Bastou tocar em Jesus, que o milagre aconteceu. O rei Ezequias, condenado à morte por uma enfermidade mortal, agora ele é curado, e Deus ainda deu para ele mais 15 anos de vida. Essa é a mensagem. Quando a medicina para, Deus continua operando. Deus continua fazendo. Deus continua realizando. Pode adorar o nome dele. Dai glória.
1: O anjo lhe falou, não temas, mulher.
0: Deus tem falado conosco através da sua palavra. A palavra de Deus é poderosa, ouvintes. A palavra de Deus é tremenda. A cada quarta-feira, nós podemos contemplar aqui, após a pregação da palavra, pessoas chorando no altar, pessoas sendo convencidas pelo Espírito Santo, através de ouvirem a palavra do nosso Deus. Olha só, Deus tem operado maravilhas. É a quarta das portas abertas. É a quarta-feira da prosperidade. Nós queremos agora acompanhar, ouvintes, para você entender o que Deus vem fazendo no decorrer desta campanha. São milagres. Olha, as pessoas têm contado de viva voz, com muita alegria, o que Deus tem realizado em suas vidas. Aqui Deus tem abrido portas, Deus tem dado a casa própria, Deus tem abrido as portas do bom emprego, pessoas cegas voltam a enxergar, surdas voltam a ouvir, pessoas com caroços são curadas na hora. É a prosperidade de Deus que se estende a todas as áreas da vida das pessoas. Nós vamos acompanhar, para você entender, Deus derramando prosperidade no decorrer desta campanha. Qual é o seu nome?
2: Meu nome é Catarina.
0: Irmã Catarina, conta para nós o que aconteceu.
2: É que minha filha trabalha de diarista, né? E ela já está trabalhando de diarista há muito tempo. Então, eu orando, pedindo a Deus que Deus preparasse um emprego melhorzinho para ela, né? Que ela gosta de trabalhar nessa área. Então, Deus preparou uma porta melhor para ela. Ela agora está trabalhando 3 dias numa casa. Ela está com agora carteira assinada. A patroa vai assinar a carteira dela. Vai dar plano de saúde também para ela. E ela está muito satisfeita e quase não faz nada. Está trabalhando na casa de um casal idoso. Eles gostaram muito dela. E ela está se sentindo muito bem. E eu agradeço a Deus por tudo isso que Deus está fazendo.
0: Vale a pena participar da campanha da prosperidade.
2: Vale a pena sim, irmão.
0: Deus abre as portas.
1: Jesus é Deus, bem-aventurado que nele crê, abençoado.
0: É isso e muito mais que Deus vem realizando na vida do povo a cada quarta-feira. Não fique de fora, ouvintes. Nesta quarta-feira, em 6 horários, aqui mesmo, na rua Senador Pompeu, no número 27, bem aqui no centro do Rio de Janeiro. Eu estarei aqui aguardando por todos vocês.

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0: abençoe, ouvintes, o seu lar, Deus abençoe a sua querida e amada família. Passando aqui para orar por todos vocês que têm contribuído a cada dia com esta obra social, a Fundação Reviver, todas as quintas-feiras em três horários, 9, 15 e também no horário das 18 horas, nós temos aqui esse culto especial. É um culto voltado à obra social da nossa Igreja Deus e Amor. Os cultos são realizados para Deus abençoar a vida espiritual, mas nós também falamos da obra social. A Igreja tem assistido muitas famílias constantemente, famílias carentes, famílias necessitadas, e eu já quero neste momento orar por você. Você que tem estado conosco aqui a cada quinta-feira, você que tem contribuído com esta obra social. Eu já quero pedir a Deus para te abençoar.
1: Elevo os meus olhos para os montes, de onde me virá o socorro? O meu socorro vem do Senhor, que fez os céus e a terra. Ore com um homem de Deus, e a bênção chegará até você.
0: Senhor, meu Deus e meu Pai, é no nome do Senhor Jesus Cristo, nós estamos aqui diante da Tua presença mais uma vez. E neste momento, ó Deus, eu quero apresentar ao Senhor cada quinta-feira, onde os cultos da Fundação Reviver têm sido realizados. No horário das 9 da manhã, às 15, e também no horário das 18 horas, Senhor. Eu quero pedir ao Senhor que continue utilizando a vida das Tuas servas, ó Deus, que tem sido instrumentos de bênçãos para a vida das pessoas. Eu quero apresentar ao Senhor todas as pessoas que têm estado presentes conosco a cada quinta-feira, meu Pai. Meu Deus e meu Senhor, continue abençoando o povo que tem contribuído, as pessoas que têm ajudado nesta obra social, pessoas que entenderam, ó Deus, que têm recebido bênçãos do Senhor e também são portadoras da bênção do Senhor. Meu Deus, pessoas que têm contribuído com as suas ofertas, pessoas que têm contribuído com roupas, calçados, com alimentos, pessoas, meu Deus, que tem amor em seus corações e tem socorrido famílias necessitadas. Eu quero pedir ao Senhor, ó Pai, que entra neste lar agora, ó Deus, abençoando ainda mais. Senhor, que haja bonança, que haja multiplicação. Continua mantendo essa dispensa cheia. Continua abençoando esta conta bancária que tem contribuído, Senhor. Continue abençoando também a saúde desta pessoa, o trabalho, o seu salário, porque, meu Deus, quanto mais o Senhor abençoar, essas pessoas vão abençoar outras pessoas também. Meu Deus e meu Pai, continua mesmo abençoando, ó Deus, esses contribuintes de forma, meu Deus, extraordinária, porque essas pessoas têm ajudado esta obra social. Senhor, é o que eu te peço e também te agradeço, no nome de Jesus. Olha, ouvintes, Deus continue abençoando ricamente a sua vida. Você que tem contribuído sempre com esta obra social, pode ter certeza, Deus nunca vai te desamparar. 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
1: Olha, ouvintes, Deus abençoe a sua vida, o seu lar, toda a sua querida e amada família. Estou passando aqui neste momento para reforçar este convite tão especial. Neste domingo, dia 24 de maio, o prosseguimento da campanha da restituição. Esta campanha que vai acontecer nos três horários, no horário das 7, 9 e também às 11 da manhã. Nós estaremos aqui com vocês para pregar a palavra. Vai ser um momento de adoração, um momento que a presença de Deus vai invadir a nossa vida para fazer mudanças, para trazer restituição, e você não pode ficar de fora. Eu quero convocar você que está aqui na área central do Rio de Janeiro, nos bairros adjacentes, você que está agora dentro das comunidades, nos bairros longínquos, no interior do estado, venham participar conosco. Vai estar conosco neste domingo a cantora Ângela Gonçalves. Ela vai deslocar ali de Curitiba, do Paraná, e vai estar aqui adorando a Deus conosco. Vai ser um dia festivo, um dia de adoração, e você não pode ficar de fora. Eu estarei com vocês pregando a palavra do nosso Deus.
2: Mateus 6:14, porque se perdoar

31 e 32, antes sedes uns para com os outros benignos, misericordiosos, perdoando-vos uns aos outros, como também Deus vos perdoou em Cristo Jesus. Queridos irmãos, quando o homem abre o coração e libera

restaurada nesta manhã. Levante a mão para cima e adora. Levante a sua mão para cima e glorifica. Jó foi restaurado quando orava. Jó foi restaurado quando perdoava. Receba hoje também a restauração de Deus. Capítulo 61 de Isaías, no versículo de número 7, em lugar de vossa vergonha tereis dupla honra. Capítulo 2 de Joel, versículo 25, restituir-vos-eis os anos que foram consumidos pelo gafanhoto. Em Efésios 3:20 está escrito: aquele que é poderoso para fazer tudo muito mais abundantemente daquilo que pedimos ou pensamos. Ana pediu um filho e Deus deu para ela 6 filhos. Deus vai te dar além daquilo que você pediu. Deus vai restituir os anos que o diabo destruiu da sua vida. Deus vai dar para você, no lugar da vergonha, a honra. Levante a mão e aplaude. Levante a mão e adore.

0: Deus, ele tem uma palavra para o seu coração. Como Deus tem falado conosco, ouvinte, neste domingo não será diferente. A cantora Ângela Gonçalves vai estar conosco também no horário das 9 da manhã e às 14 horas. Ela vai estar aqui adorando a Deus conosco. Nós já vamos a uma confirmação com a serva de Deus, que já confirma a sua presença conosco neste domingo.
1: Então ore.
2: A paz do Senhor, Pastor Antônio, a paz do Senhor a todos nossos queridos ouvintes. É uma alegria poder estar neste momento falando com todos vocês e também confirmando a minha presença. Eu, cantora Ângela, estarei com todo o povo de Deus aí da nossa querida cidade do Rio de Janeiro. Estarei louvando a Deus na nossa sede estadual. Neste dia 24 de maio, estarei louvando ao Senhor no culto pela manhã, também no culto à tarde. Vão ser dois cultos nesse dia, onde eu vou estar louvando a Deus com várias canções, inclusive também hinos novos, né, do meu novo CD, Toque com Fé. Estarei louvando o nome do Senhor e quero fazer um convite especial para todos vocês que estão neste momento em sintonia com essa programação. Quero convidar a você, você que gosta de louvar a Deus, gosta de ouvir a palavra do Senhor e gosta também de receber as bênçãos, estes dois cultos que vão acontecer nesse dia 24, pela manhã e no culto da tarde, o Senhor já preparou bênçãos e vitória para a tua vida. O Senhor já preparou uma palavra especial aos nossos corações. Então, todos vocês são os nossos convidados especiais. Nesse dia 24 de maio, no culto da manhã e no culto da tarde, estarei com todos vocês louvando e engrandecendo o nome do Senhor Jesus. Deus abençoe, Pastor Antônio, e Deus abençoe a todo o povo de Deus. E conto com todos vocês, hein? Dia 24 de maio, em nome de Jesus. Deus abençoe a todos.
0: É, tivemos aí a confirmação da cantora Ângela Gonçalves. Você não pode ficar de fora. E já tem novas canções aí. Ela estará louvando a Deus com os novos hinos do seu novo CD. Convida aí a sua família, convida o seu amigo, o vizinho, o patrão, toda a sua família para estarem presentes conosco neste domingo. Deus vai falar conosco através da mensagem cantada. Deus vai falar conosco através da mensagem pregada, através dos milagres. Olha, ouvintes, as pessoas que participam têm testemunho para contar. Nós já vamos acompanhar neste momento para você entender. Pessoas testemunhando o poder de Deus através de participar desta campanha.
3: Qual é o seu nome?
4: Irmã Luciene.
3: Irmã Luciene, o que é que aconteceu?
4: Eu cheguei aqui, pastor, eu estava com caroço na minha boca. Na madrugada eu orei e falei com o Senhor, aleluia, eu queria o meu milagre. E o caroço sumiu.
3: Espera aí, irmã Luciene, quanto tempo este caroço estava aí?
4: Uma semana, pastor.
3: Uma semana. E hoje a irmã veio aqui crendo no milagre. E o caroço sumiu.
4: Sumiu.
3: Tá curada. Sumiu o caroço. Vocês podem glorificar o nome de Jesus.
5: Eu creio que essa cura.
0: É, o Deus de milagres está aqui te aguardando para operar na sua vida. Eu estarei orando por revelação do Espírito Santo, fazendo aquela oração também de libertação para Deus libertar. Deus tem operado, ouvintes, a mão de Deus tem se movido no nosso meio e pessoas têm sido libertas pela presença do nosso Deus.
3: Da enfermidade, sai daí doença, sai da cabeça, sai dos ossos, sai do sangue, sai do pulmão, sai dos rins. Olha aí que demônio bravo, grita queima, Jesus, sai a enfermidade, vai embora, sai você que está colocando doença no corpo desta pessoa, eu te repreendo, Sai daí, Satanás. Sai, doença, sai. Sai, doença, sai. Sai, cegueira. Sai, surdez. Sai, paralisia. Sai, inflamação. Sai, infecção. É no nome de Jesus. Sai, caroço. Sai, hérnia. Sai daí, Satanás. Sai. Sai, enfermidade maligna. É no nome de Jesus. É no nome de Jesus. Satanás, sai do caminho dessas pessoas. Vai queimando, Jesus. Vai queimando. Sai da vida delas, Satanás. Grita, queima, Jesus. Vai expulsando, vai expulsando. Vai embora, Satanás. Sai, opressão maligna. Sai do caminho dessas pessoas. Sai de dentro desta casa. Sai em nome de Jesus. Vai queimando, Jesus. Vai queimando. Pede para Jesus queimar ele.
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0: E tremendo, hein? Que tremendo o que Deus vem realizando a cada domingo. Você não pode ficar de fora. Eu estarei com vocês neste horário das 9 da manhã, pregando a palavra de Deus, orando por revelação do Espírito Santo. A cantora Ângela Gonçalves, louvando a Deus conosco de manhã e também no horário das 14 horas. A presença de Deus se fará presente aqui no nosso meio. Vem para cá, Rua Senador Pompeu, 27, aqui no centro do Rio de Janeiro.

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Primeiramente, eu quero fazer um convite especial a todos vocês. Família Deus e Amor, famílias evangélicas em geral, famílias católicas, livres pensadores. Um convite especial. Qual convite, pastor? O convite para participar conosco do nosso culto de missões. Todos os meses, meus irmãos, a Igreja Deus e Amor, desde a menor até a maior, nós realizamos aí um culto de missões por mês. Nós estamos aí conscientizando a todos da urgência da Igreja continuar fazendo missões. Você sabe que missões está no coração de Deus. O coração de Deus é um coração missionário. E a Igreja Deus e Amor sabe disso e ela tem cumprido com o ide do Senhor Jesus Cristo. Neste dia 24 de maio, no horário das 14 horas, nós estaremos reunidos aqui realizando mais um culto de missões. E a cada mês nós oramos por um país ou por um estado e mostramos para todos o trabalho que a Igreja Deus e Amor está realizando. Então, quando nós olhamos aí, a Igreja Deus e Amor é uma igreja que tem, ouvintes, se espalhado, uma igreja que tem atuado em cada cidade, em cada estado, em cada país, levando a semente do Evangelho, transmitindo a genuína palavra de Deus. Nós precisamos alcançar muitas pessoas ainda para Cristo Jesus. São povos, línguas, tribos, nações, e a Igreja Deus e Amor, ela tem cumprido esta missão. Então você não pode ficar de fora deste culto tão especial. E neste culto, nós estaremos realizando aí a nossa confraternização do nosso campo estadual da Senador Pompeu. Os pastores estarão presentes, as lideranças de cada ministério, os grupos apresentando um louvor a Deus. Olha, ouvintes, é uma tarde de adoração, é uma tarde missionária. A palavra de Deus será uma palavra voltada a missões. Deus vai falar conosco na tarde deste dia 24. E olha, nós estaremos também entregando a nossa consagração a Deus, o nosso jejum, porque neste dia toda a igreja em consagração, em humilhação, e só entregamos o nosso jejum no final deste culto. Eu tenho certeza, ouvintes, que a presença de Deus será notória no nosso meio. Entregaremos a campanha dos 21 dias de Daniel. Durante este mês de maio, nós estamos aí neste clamor de 21 dias pela vida espiritual da igreja, clamando a Deus por renovo. Deus vai continuar renovando a vida espiritual da igreja. Você não pode faltar. 24 agora de maio, a partir das 14 horas, Rua Senador Pompeu, número 27, aqui no centro do Rio de Janeiro.

0: Deus. Passando aqui para relembrar a todos vocês que está chegando dia 30 de maio, no horário das 23 horas, aquela vigília especial com Expansão Jovem. Vai ser mais uma madrugada de poder, de unção. A presença de Deus será notória no nosso meio. Quando nós falamos de uma vigília com Expansão Jovem, olha só, não é só para a juventude, é para todo o público. Nós queremos convocar agora os senhores, as senhoras, queremos convocar os anciãos da igreja, queremos convocar toda a faixa etária para participar conosco desta vigília. Deus vai falar conosco. Quando nós olhamos para a nossa igreja hoje, de um modo em geral, nós vemos aí duas gerações, a geração antiga e aquela geração nova. Nós precisamos unir isso, ouvinte. Quando olhamos a geração antiga, uma geração que ora, uma geração que tem poder, uma geração que tem presença. E quando olhamos para a nova geração, uma nova geração cheia de conhecimento. E nós precisamos unir isso, poder de Deus com conhecimento. E olha, as portas do inferno não prevalecerão. Eu quero convocar todos vocês para estarem presentes conosco neste dia 30 de maio, a partir das 23 horas. Nós vamos estar, ouvintes, em uma vigília de adoração, uma vigília de oração. Nós vamos participar daquele momento de Pentecostes. O Espírito Santo vai renovar a igreja, vai avivar a igreja. Teremos um momento especial da pregação da palavra. Eu tenho certeza, Deus, uma vez mais, vai utilizar a vida do teu servo, presbítero Bruno Castro, que será um instrumento de Deus nesta madrugada.
1: Existe uma unção que está sobre a nossa cabeça que ninguém vê. Levante a tua mão e libere glória para esse Jesus.

você se assente ao lugar que Deus reservou para você.

0: tinha um círculo na testa de Davi como alvo, mas quando a lança veio, olha a unção. 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Nenhuma ferramenta que prepararem contra a tua vida prevalecerá. 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
1: Deus tem uma palavra para o seu coração nesta madrugada, uma palavra que vai trazer avivamento, vai trazer renovo espiritual, vai te levantar na presença do nosso Deus. Nós teremos momentos de adoração, vários grupos louvando, o Expansão Jovem adorando a Deus nesta madrugada.

Olha, ouvinte, eu sei que Deus já está falando com você. O Espírito de Deus já está tocando no seu coração e você não vai ficar de fora. Vale a pena você deslocar de onde você está para participar conosco desta vigília. E claro, teremos oração, teremos adoração, ministração da palavra e também aquele momento de Pentecoste. Vai cair fogo, a igreja vai receber o renovo espiritual.

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Astro pregando a palavra de Deus. E olha o tema desta vigília: pelo reino. É a vigília do Pré-Conex aqui do Rio de Janeiro deste ano de 2026. Venham participar conosco. Rua Senador Pompeu, número 27, aqui no centro do Rio de Janeiro.

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1: Olha, ouvintes, neste momento eu quero chamar a atenção de todos vocês, porque no dia 31 de maio nós vamos realizar um evento especial. Claro, este evento vai acontecer em todas as nossas igrejas Deus e Amor. É um evento de nível mundial. A Igreja Deus e Amor estará movimentando as ruas, cada bairro, a cada cidade e a cada país. A presença de Deus vai invadir cada ambiente, resgatando vidas. No dia 31 de maio, nós vamos realizar aquele culto especial que chamamos o culto Eu Mais Um. Olha, pastor, mas como vai funcionar este culto? Você que é um membro, você que é um visitante, um simpatizante da igreja, vai trazer pelo menos uma pessoa com você para a igreja. É por isso que o projeto é Eu Mais Um. Traz alguém da família, um amigo, um vizinho, um colega para a igreja neste dia. A nossa equipe de evangelização vai estar nas ruas aqui do Rio de Janeiro no período da manhã, evangelizando a cada rua aqui na área central e, claro, as igrejas que estão nos bairros também, nas cidades vizinhas do interior, estarão também evangelizando, falando de Jesus, semeando a boa semente. E 9 horas em diante, nós estaremos aí realizando este culto especial e o mais um. Eu tenho certeza, ouvinte, Deus ele vai causar um impacto extraordinário na cidade do Rio de Janeiro. E eu quero chamar a atenção de todos os membros. Você vai estar presente conosco, trazendo uma pessoa. É aquele trabalho do bom samaritano, trazendo uma pessoa para a presença de Deus. E você sabe, o céu será povoado. Quem vai ganhar é o céu. Pode ter certeza que você será um ganhador de almas. E nós não vamos abandonar essas pessoas. Nós vamos acolher essas pessoas. Nós vamos aquecer essas pessoas no rebanho de Cristo. Nós vamos estar com uma equipe preparada, aquecendo essas pessoas, recepcionando, acompanhando, discipulando. Então vamos lá. É um projeto de ganharmos almas para Cristo Jesus. 31 de maio, no período da manhã, o evangelismo nas ruas do Rio. E a partir das 9 da manhã, nós estaremos neste culto especial, Eu Mais Um. Venham participar conosco, junte-se a nós. Eu tenho certeza que almas serão resgatadas para o reino de Deus.
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0: Olha, ouvintes, está chegando dia 14 de junho, mais um ano de existência da nossa Igreja Deus e Amor. 64 anos, Deus salvando almas, libertando vidas, curando pessoas enfermas através da Igreja Deus e Amor. Quando esta igreja foi fundada, Deus falou com o saudoso missionário Davi Miranda que através desta igreja muitas vidas seriam resgatadas. E a prova disso está aí. Olha, o Brasil e o exterior sendo impactados pela presença de Deus através da Igreja Deus e Amor. E eu quero te fazer um convite neste momento para o dia 14 de junho, no horário das 14 horas. Onde, pastor? 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
4: Aleluia! Glória a Deus! Quem orou com fé, grita glória! Vamos aproveitar que estamos de pé, vamos ler a Bíblia. Pegue a Bíblia, meus irmãos. Nós já vamos fazer a leitura da palavra de Deus. Abram a Bíblia comigo. Evangelho de Jesus, segundo escreveu Mateus, capítulo de número 15. E nós vamos ler a partir do versículo 34. Glória a Deus. Mateus capítulo 15, versículo 34. Oh, glória a Deus. Tem glória para Jesus? Quantos encontraram o texto bíblico gritam glória? Os nossos irmãos ouvintes, também os nossos irmãos internautas que já estão conosco nesta manhã acompanhando. Deus abençoe a vida de todos vocês. Eu tenho certeza que Deus ele vai te alcançar onde você estiver nesta manhã. Compartilhe esta live para que outras pessoas possam acompanhar também nesta manhã. Você que não é inscrito, se inscreva. Aleluia! E deixa aí o seu like participando conosco. Grita glória a Deus, irmãos. E Jesus disse-lhes, quantos pães tendes? E eles disseram, sete e uns poucos peixinhos. Então mandou a multidão que se assentasse no chão. E tomando sete pães e os peixes e dando graças, partiu-os e deu-os aos seus discípulos, e os discípulos à multidão. E todos comeram e se saciaram, e levantaram do que sobejou sete cestos cheios de pedaços. Amém? Levante a Bíblia bem alta para os céus, ou as suas mãos e digam comigo, meu Deus, eu creio na sua palavra, que é fiel, verdadeira. Fala comigo nesta manhã. Pode tomar o vosso assento, guarda a Bíblia com carinho e podem aplaudir a Deus com alegria. Pode aplaudir, pode glorificar, pode exaltar, pode adorar. Queridos irmãos presentes, ouvintes em casa, irmãos internautas, nós acabamos de ler a palavra de Deus aqui em Mateus capítulo 15 e li com vocês do versículo 34 até o versículo de número 37. Este texto bíblico fala sobre a segunda multiplicação de pães e peixes. Jesus já tinha realizado uma primeira multiplicação com 5 pães e 2 peixes. E aqui acontece a segunda multiplicação, que tem 7 pães e alguns peixinhos. Nós vemos que Jesus começa conversando com seus discípulos e pergunta para eles: o que é que nós temos aí? Quantos pães nós temos? Este capítulo 15 de Mateus nos coloca, meus irmãos, em um cenário extremamente significativo. Jesus está em uma região gentílica. E aqui ele mostra não apenas um milagre de provisão. Isso aqui é uma revelação de que o socorro de Deus, ele ultrapassa fronteiras religiosas, culturais e humanas. A multidão está com Jesus já faz 3 dias. 3 dias no deserto significa exaustão física, significa exaustão emocional, exaustão mental. As pessoas estavam longe de casa, as pessoas estavam em um ambiente que não tinha comércio, não tinha estrutura, um local completamente sem lógica. O ambiente era de escassez. Estavam onde? No deserto. E o deserto na Bíblia, ele sempre representa um lugar de prova. Tem vários locais, ou seja, várias passagens bíblicas que mostra o deserto, queridos. No livro de Êxodo, no capítulo 16, onde Israel estava, no deserto. 1 Samuel, no capítulo de número 23, Davi está fugindo de Saul para onde? Ele está no deserto. 1 Reis, capítulo 19, Elias está em crise onde? No deserto. O deserto é o lugar onde a força humana acaba, é o lugar onde Deus nos confronta com nossa insuficiência. É no deserto que a gente enxerga que nós não somos suficientes e não temos o suficiente para sobreviver. E é neste cenário que Jesus declara, ele olha para os discípulos, ele olha para a multidão, chama os seus discípulos e fala: eu tenho compaixão da multidão. Jesus olha para o povo, irmãos, e não tem o que comer. O povo está no deserto. E Jesus olha 3 dias o povo e ele fala: eu tenho compaixão da multidão. Jesus aqui, meus irmãos, ele olha com olhar de misericórdia. Ele olha com olhar de compaixão. Nós entendemos que ele não fica indiferente ao nosso limite, porque antes dele operar o milagre, nós vemos que há compaixão. Antes da multiplicação, há socorro. Antes aqui da provisão, há cuidado. E aqui está uma grande verdade: quando parece o fim, Deus não está, meus queridos irmãos, desesperado, Deus não está preocupado, ele está preparando a manifestação da sua glória. Levanta a sua mão. Quando parece chegar ao fim, não se desespere. Deus já tem o milagre preparado para você. Oh, aleluia. Talvez você já olhou hoje e parece que os seus recursos acabaram. Mas é na hora que o seu recurso acaba que o socorro de Deus ele chega. Aquilo que parece pouco, aquilo que parece insuficiente, nas nossas mãos se torna abundante nas mãos de Deus. Irmãos, nós vemos aqui que o Deus do socorro nos faz reconhecer nossa limitação. Jesus olhou para a multidão, olhou para os seus discípulos e fez uma pergunta para eles: quantos pães tendes? Irmão, Jesus sabia quantos pães havia, mas ele faz esta pergunta. A pergunta aqui não é informação, é conscientização. Jesus olha, vê uma multidão, olha para os discípulos, mostra a quantidade de pães que tem. Ele está conscientizando. Os discípulos respondem: nós temos apenas 7 pães e alguns peixinhos. Isso aqui não era suficiente para alimentar uma multidão de pessoas. A pergunta de Jesus revela a falência dos recursos humanos. Jesus estava mostrando: olha, humanamente falando, é impossível alimentar a multidão, ou seja, não temos aqui o suficiente. Mas, irmão, Deus ele começa o milagre quando reconhecemos que não temos o suficiente. Enquanto nós achamos que podemos resolver do nosso jeito, com os nossos recursos, o céu se cala. Mas quando confessamos a nossa limitação, o socorro de Deus se manifesta na nossa vida. Tem alguém aqui que é dependente de Deus? Tem. Tem alguém aqui que é dependente de Deus? Tem! Oh, aleluia! Segundo Coríntios capítulo 12, versículo 9, Deus ele fala com Paulo: Paulo, a minha graça te basta, porque o meu poder se aperfeiçoa na fraqueza. O Salmo 121, no versículo 1 em diante, o salmista fala assim: eleva os meus olhos para os montes, de onde me virá o socorro? Irmãos, em cada monte naquela época existia um Deus. As pessoas buscavam recursos nos deuses dos montes. E o salmista está dizendo: eu elevo os meus olhos, eu olho agora para todos esses montes, de onde me virá o socorro? Aí ele fala: olha, o meu socorro não está no monte A, não está no monte B, não está no monte C. O meu socorro vem do Senhor que fez os céus e fez a terra. Oh, glória, levante a mão bem alta. Quando faltar recursos à sua direita, à sua esquerda, dos lados, olha para o céu. De lá virá, de lá virá, de lá virá. Aleluia. Provérbios 3, versículo 5. Confia no Senhor de todo o teu coração. Será que tem alguém aqui que acredita em Deus? No capítulo 17 do livro de 1 Reis, nós vemos aqui a viúva de Sarepta. A mulher que estava colhendo gravetos não era para fazer um grande banquete naquele dia, era para preparar a sua última refeição. Porque ela falou com o profeta: eu vou fazer a última alimentação, um bolo pequeno para mim e para o meu filho, e comamos e morramos. Ela estava dizendo: não temos mais o que comer, irmãos, era o fim. Mas Deus enviou Elias justamente no último momento. O profeta chega como se fosse na última hora, parecia o fim. E ele chega, a farinha não acaba, o azeite não acaba. Sabe o que aconteceu? Multiplicação. A multiplicação começou quando ela reconheceu que não tinha mais nada. E quando ela reconhece que não tinha mais nada, entra a ação de Deus e não falta farinha. E não falta azeite, não falta farinha, não falta azeite. Deus multiplicou, Deus multiplicou, Deus multiplicou. Levante a mão glorificando, levante a mão exaltando. Deus não vai deixar faltar. Quando parece chegar ao fim, Deus chega com recursos, Deus chega com solução. Aleluia! Será que tem pessoas dependentes de Deus aqui hoje? Quantas famílias que chegam no fim do mês e um olha para o outro e fala: eu não sei o que fazer. Talvez alguns líderes olham e falam: nós não temos estrutura, nós não temos recursos. Pessoas que enfrentam aquele diagnóstico dizendo: não há mais o que fazer. Chegamos ao fim. Fizemos o que estava no nosso alcance. É quando o ser humano olha e ele se enxerga no fim. Não tem jeito, não tem solução. Nós precisamos entender que é exatamente nesse ponto que Deus começa a agir. Irmãos, nós estamos vivendo a geração da autossuficiência. Vamos ser sinceros, nós temos hoje a tecnologia, nós temos hoje muitas informações, nós temos as redes sociais, nós temos hoje a inteligência artificial, nós temos hoje acesso imediato a tudo, mas estamos emocionalmente frágeis, espiritualmente cansados e interiormente vazios. O problema hoje não é falta de recursos, é a ilusão que somos suficientes. Talvez você olhe e fale: não, eu sei pregar, eu sei cantar, o meu currículo é excelente, eu tenho muitos contatos. É isso que está acontecendo, a ilusão. Nós vemos hoje muitos lares estruturados financeiramente, mas são lares que estão destruídos, meus irmãos, emocionalmente. Quantas pessoas que estão sorrindo por fora e estão chorando por dentro. Eu quero que você entenda que Deus muitas das vezes permite que certas áreas da vida sequem para revelar onde está a nossa confiança. Quando o dinheiro não resolve, quando os contatos não resolvem, quando o tratamento não resolve, quando o diploma não resolve, é ali que Deus pergunta: quantos pães tendes? E talvez você olhe e fale: eu tenho dinheiro, mas não sou capaz. Eu tenho diploma, mas não sou capaz. Eu tenho contatos, mas a situação não se resolve. Ah, mas já fiz tantos tratamentos, mas ainda não consegui a solução. Irmãos, olha para cá, por favor. Enquanto você tentar ser a fonte, não verá o Deus que é a fonte. Mas se você hoje reconhecer e falar: Deus, eu não tenho o suficiente. Se você reconhecer isso, Ele te mostrará a fonte de onde vem o seu milagre. Levante a sua mão, levante a mão glorificando o nome dele. Se você reconhecer, você vai ver a fonte, você vai ver de onde brota o seu milagre, você vai ver de onde brota a sua vitória. Levante a mão adorando, levante a mão glorificando. Se você se tornar um dependente de Deus aqui hoje, Ele vai te abençoar. Oh, glória! Deus nos ensina a confiar nele antes do milagre acontecer. No capítulo 15 de Mateus, no versículo 35, Ele mandou a multidão assentar-se no chão. E talvez alguém poderia questionar: assentar para quê? Irmãos, não havia multiplicação ainda. Não havia pão sobrando. Mas Jesus manda o povo assentar. O povo se assenta. Jesus aqui ensina uma verdade poderosa: a fé se posiciona antes do milagre acontecer. Hebreus capítulo 11, versículo 1: a fé é o firme fundamento das coisas que se esperam e a prova daquilo que não se vê. Quem tem fé, meus irmãos, já está enxergando o milagre antes dele acontecer. Segundo Coríntios 5, versículo 7: andamos por fé e não por vista. O salmista no Salmo 37, no versículo 5, fala: entrega o teu caminho ao Senhor, confia nele e ele tudo fará. Isso aqui é fé. No capítulo 20 do livro de 2 Crônicas, nós vemos aqui três exércitos, meus irmãos, que vieram contra Judá. Josafá agora coloca os cantores na frente da batalha. Você já imaginou? A gente está indo para uma guerra. Quem vai para a guerra tem espada, tem armas nas mãos. E o povo agora vai como? Adorando. Josafá fala: vamos adorar a Deus. Vamos louvar. Vamos cantar. Meus irmãos, a queda do inimigo veio. Aleluia! Olha bem, antes da queda do inimigo veio a adoração. Aleluia! Antes da batalha física acontecer, porque não teve nem batalha física, veio o louvor. Sabe o que é isso? Fé. Sabe o que é isso? Confiança. É você acreditar na vitória antes dela acontecer. Tem alguém aqui que acredita que você já é mais do que vencedor diante do seu adversário, diante das adversidades? É isso, é acreditar antes. Aleluia! Você precisa acreditar em Deus antes do contrato ser assinado. Você precisa sentir o sabor do milagre antes de ver o dinheiro na conta. Antes de ver que o exame deu negativo. A fé verdadeira, ela se posiciona antes da resposta. Você crê que as portas se abrirão hoje? Você crê que aquele problema será resolvido? Você crê que o advogado vai ligar dando a resposta positiva? Você crê que este documento será assinado? Quem crê, levante a sua mão então, aplaudindo a Deus com uma alegria. Isto é fé que tem um posicionamento. Isto é fé de verdade. É você acreditar antes de ver. Nós estamos vivendo a era das garantias. As pessoas só avançam se houver contrato. Isso é natural do ser humano, irmãos. As pessoas só vão investir onde elas enxergam retorno visível. Mas o reino de Deus não opera por garantias visíveis. O reino de Deus opera por confiança invisível. Talvez Deus esteja mandando você assentar hoje, descansar hoje em alguma área da sua vida. Assentar onde, pastor? Assentar na ansiedade financeira, assentar na espera por uma promessa. Talvez Deus hoje esteja mandando você assentar na dor que você ainda não entende. Irmãos, confiar antes de enxergar significa continuar orando, mesmo que você não veja a resposta. Confiar antes significa continuar crendo, mesmo quando tudo contradiz. Nós vemos que muitas pessoas hoje, elas abandonam o processo porque não estão enxergando resultados rápidos. Mas entenda uma coisa, a fé não é reação ao milagre. O que é fé, pastor? Fé, ela é preparação para receber o milagre. Quem confia antes, celebra depois e vai viver o sobrenatural de Deus. Levante a mão glorificando, levante a mão exaltando, levante a mão adorando. Se a fé entrar em ação, você viverá milagres. Aleluia! Eu ainda não estou vendo, mas continua crendo. Isto é fé. O Deus do socorro, ele transforma o pouco em multiplicação. haverá multiplicação na sua vida. No capítulo 15 de Mateus, no versículo 36, Jesus então toma os pães, os peixes, ele dá graças e ele então parte. Observe aqui essa sequência, ele tomou, ele deu graças, ele partiu e entregou aos discípulos. Irmãos, antes da multiplicação houve gratidão. E quando há gratidão, o céu responde. Jesus aqui não reclamou do pouco. Ele agradeceu pelo pouco. E entenda que a multiplicação, ela acontece nas mãos de Jesus, não nas nossas mãos. Você quer fazer multiplicar nas suas mãos? Não vai dar. Para multiplicar tem que estar nas mãos de Jesus. No capítulo 6 de João, no versículo 9, mostra a situação semelhante na primeira multiplicação. Irmãos, o princípio é o mesmo. O pouco nas mãos certas se torna muito. Filipenses capítulo 4, versículo 19, o meu Deus suprirá todas as minhas necessidades. 1 Tessalonicenses capítulo 5, versículo 18, a Bíblia manda dar graças em tudo, quando tem muito e quando tem pouco, dai graças a Deus em tudo. Efésios 3, versículo 20, aquele que é poderoso para fazer tudo muito mais abundantemente. Se está nas mãos dele, acredita que ele fará. Em 2 Reis, no capítulo 4, a partir do versículo 1, nós vemos azeite sendo multiplicado. Nós vemos aqui a viúva com apenas uma pequena botija de azeite. O profeta fala, pede vasos emprestados. Vai nos vizinhos. Entra para o quarto. Fecha a porta. Irmãos, o azeite fluía enquanto havia espaço. Enquanto tinha vasos, tinha azeite. Quando os vasos acabaram, o azeite parou. Então entenda que Deus, ele multiplica enquanto há fé e espaço para receber. Será que tem fé aqui nesta manhã para receber algo de Deus aqui hoje? Levante a mão então glorificando. Se tem fé, tem milagres. Se tem fé, tem multiplicação. Se tem fé, tem bonança. Se tem fé, tem prosperidade. Se tem fé, tem curas. Se tem fé, tem libertações. Se tem fé, tem bênçãos. Tem pessoas, meus irmãos, que nada multiplica na vida delas, porque elas olham e falam, é só isso que eu tenho. Mas é exatamente isso que Deus quer usar. Talvez um talento, talvez a sua pequena empresa. É só isso que eu tenho. Talvez um salário simples. Mas quando nós entregamos a Cristo, o pouco se torna suficiente. Então a maioria das pessoas não entrega porque acha que é pouco. Talvez fala, não faz nem a diferença. É tão pouco, é tão pequeno. Mas quando nós olhamos para a Bíblia, Deus não pede quantidade, Ele pede a entrega. Nós estamos vivendo um tempo que as pessoas estão enterrando dons porque se comparam, meus irmãos. Pessoas que estão entregando aí, ou seja, enterrando projetos, porque quem sabe, olha, o projeto é tão pequeno. Pessoas que estão enterrando ministérios porque são ministérios tão pequeninos. Pessoas que estão enterrando as suas empresas porque olham e falam, a minha empresa é pequena demais, mas o reino começa pequeno, e o problema, meus irmãos, não é o pouco, o problema é este pouco não está nas mãos de Deus. Olha para cá, por favor, se o teu tempo é pouco, entregue ao Senhor. Se o seu talento parece pequeno, entrega ele ao Senhor. Se o seu recurso é limitado, entrega ele ao Senhor. Se a sua fé é pequena, do tamanho de um grão, entrega ela ao Senhor. Deus não vai multiplicar aquilo que está retido. Ele só multiplica aquilo que é entregue. E se está nas mãos dele, pode ter certeza, haverá multiplicação. Se está nas mãos dele, haverá milagre. Levante a mão adorando, levante a mão glorificando. Entregue a Deus aqui hoje aquilo que você tem. Se você entregar a ele, ele vai multiplicar. Aleluia. Talvez não aconteceu nada ainda, porque você não entregou. Quando você entregar, você vai ver o milagre acontecer. Haverá multiplicação. Este milagre, meus irmãos, aponta para algo maior. Jesus tomou o pão, deu graças, partiu, distribuiu. Quando olhamos em Mateus no capítulo 26, no versículo 26, na ceia, Jesus fez o mesmo. Ele foi partido na cruz, para que nós tivéssemos vida. A cruz parecia o fim, mas era o começo da multiplicação da história. Salvação para todos. Olha para você, você foi alcançado por Deus. Daqui a pouco seu filho também foi alcançado. Daqui a pouco o esposo foi alcançado. Daqui a pouco o vizinho foi alcançado. Sabe o que é isso? Multiplicação que aconteceu através de Cristo ter sido partido na cruz do Calvário. Levante a sua mão glorificando o nome dele. O Deus do socorro é o Deus da cruz. E a cruz prova que ele multiplica. A cruz prova que ele transforma morte em vida, pouco em muito. Levante a mão adorando, levante a mão glorificando. A maior multiplicação aconteceu por intermédio da cruz. Aleluia! Quando parece o fim, Deus está nos ensinando dependência. Ele está ajustando a nossa fé. Ele está preparando o milagre, a multiplicação. Talvez você esteja no deserto, mas deserto não é o fim. Deserto é o palco da revelação de Deus. Deserto é o lugar do milagre de Deus. Ele é o Deus socorro presente. Ele é o Deus da multiplicação. Irmãos, quando seus recursos acabarem, pode ter certeza que o recurso virá do céu para te socorrer. Que Deus abençoe vocês. Que o Espírito Santo prossiga falando melhor em cada coração.
5: vai adorando o nome deste Deus. Ele é socorro presente. Deus está chegando para te socorrer. E Deus te socorrendo, haverá multiplicação. Deus abençoe vocês. Que o Espírito Santo prossiga falando melhor em cada coração. Mas antes de orar com vocês e por vocês, eu quero chamar pessoas aqui na frente que ouviram esta simples mensagem. Eu quero te convidar hoje para ser alcançado pelo Senhor. Eu quero te convidar aqui hoje para receber o maior milagre de Deus na sua vida. Eu quero te chamar aqui na frente para ter um encontro com Deus. E o maior milagre vai acontecer. E a maior multiplicação vai acontecer. Você vai ser alcançado aqui hoje. E haverá uma multiplicação lá na sua casa. Seu filho será alcançado. Seu esposo será alcançado. Ah, toda a sua família será alcançada. Vai multiplicar salvação na sua casa. Onde está a primeira pessoa que quer receber a salvação aqui nesta manhã? Quer ter um encontro com Cristo Jesus aqui nesta manhã? Sai do seu lugar e vem aqui na frente. Jesus quer fazer a maior multiplicação acontecer lá dentro da sua casa nesta manhã. Ouvinte, aceite a Jesus agora também. Irmão internauta, aceite a Jesus agora também. Haverá multiplicação de Deus na sua família. A multiplicação da salvação. Tem alguém para Jesus nesta manhã? Se tiver, eu aguardo você chegar aqui na frente. Não tem? Não tem. Que Deus abençoe vocês. Tem um irmão, pode vir. Vem aqui, meu irmão, vem. Vem à frente. Vem à frente. A maior multiplicação vai acontecer. Tem barulho de glória aí? Tem. Oh, glória! Vem à frente. Jesus quer salvar a sua alma. E essa salvação vai multiplicar lá na sua casa. Aleluia! Tem glória? Tem mais um irmão. Chega aqui também. Tem mais alguém que almeja ter este encontro com Jesus aqui nesta manhã? Tem mais alguém que quer ser salvo, quer ser alcançado por Jesus nesta manhã? Aproveite esta oportunidade. Irmãos, levante as mãos de vocês para os céus. Oh glória, digam comigo: Senhor Jesus, eu te aceito como Senhor e Salvador da minha alma. Perdoa os meus pecados. Escreve o meu nome no livro da vida para o dia da tua vinda. Amém. Vamos orar por eles, vamos. Senhor meu Deus e meu Pai, nós apresentamos essas vidas ao Senhor, que ouviram a palavra, vieram aqui à frente, abrindo o coração, entregando a vida ao Senhor. Meu Deus, que haja multiplicação da salvação dentro dessas casas. O Senhor está salvando essas almas aqui hoje, e essa salvação vai multiplicar lá dentro da casa, em meio à família desses homens. Que a presença do Senhor esteja com eles, Deus, multiplicando. Amém. Olhem para cá. Parabéns para vocês que tomaram esta decisão. Acompanhe aqui esses obreiros à minha direita. O pastor Grey que vai falar com vocês. Sintam-se abraçados por Jesus e por esta igreja tão abençoada, a Igreja Deus e Amor. Tem glória aí para Jesus? Tem! Levanta as duas mãos agora abertas e vazias para os céus, porque nós não podemos esquecer do minuto de glorificação. Você é grato a Deus pela vida? Você é grato a Deus por estar aqui nesta manhã? Levanta as duas mãos então bem altas para os céus, assentados ou em pé, levantem as mãos 2 minutinhos, aplausos para Jesus. Isso, glorifica o nome dele. Aleluia, meu Deus. Vai adorando a ele com as suas forças. Adore a ele com a sua alma. Adore a ele.

Que coisa linda! Que coisa linda! É a verdadeira adoração! Glória! Ele é santo, ele é digno. Oh glória, oh glória, oh glória. Louva mesmo a ele com seu coração. Louva a ele de todo o seu entendimento. Ele é o grande rei. Ele é Senhor dos senhores. Eu já vejo pessoas adorando de verdade. Eu já vejo pessoas glorificando a Deus de verdade. Aleluia! Oh glória, oh glória, oh glória! Obrigado, Jesus. Aleluia. Amém, meus irmãos. Glória a Deus. Oh, aleluia. Bendito é o nome do Senhor. Jesus está presente. Jesus está presente. O Espírito Santo de Deus falou comigo aqui, preste bastante atenção. Eu quero chamar 8 pessoas que estão aqui entre nós. Essas 8 pessoas, o Espírito de Deus falou comigo. Que está chegando o momento de vocês conquistarem uma grande vitória. Vocês sabem disso. São 8 pessoas. Está chegando o momento. Só que o diabo bateu o pé e falou assim: eu vou impedir. Mas Deus está mandando eu falar para essas 8 pessoas. Operando eu, quem impedirá? Permaneça confiante, porque você vai tomar posse da vitória. O diabo não vai impedir, não vai. Levante a mão gritando glória a Deus. Preste bastante atenção aqui, meus irmãos. Aqui tem 12 pessoas, o Espírito de Deus falou comigo. Que foi feito um trabalho para amarrar a vida dessas 12 pessoas. Para você entender que Deus está falando com vocês aqui nesta manhã, as coisas se trancaram de tal forma que parece que vocês não saem nem do lugar. Mas Deus vai desfazer o que o diabo fez. E Deus vai destravar a vida dessas 12 pessoas aqui nesta manhã. Vem para a frente em nome de Jesus Cristo. Cadê o barulho de glória? O Espírito Santo de Deus falou comigo aqui ainda, preste bastante atenção. Meu Deus do céu, levanta a mão e grita, queima ele, Jesus. Outra vez grita, queima ele, Jesus. O Senhor falou comigo, tem uma mulher aqui entre nós. Esta mulher vem sentindo, de uns dias para cá, uma tristeza tão profunda no seu coração, que você está perdendo até a vontade de viver. Você não sabe o que vem acontecendo. Mas também foi feito um trabalho para te matar, para tirar sua vida. Jesus vai desfazer também este trabalho que foi feito. Coloque a mão na cabeça. Se tiver mais pessoas aí atrás que estão enfermas, corre aqui para a frente, porque Jesus quer te curar agora também. Jesus vai repreender as obras do mal, e ele vai tocar na sua saúde também agora. Coloque a mão na cabeça, esquadrão da fé, nós já vamos entrar em ação. Nós já vamos entrar em ação, mão na cabeça.
Coloque a mão na cabeça, fecha os olhos. Pensamentos ligados em Deus. Senhor Jesus, começa a tocar em vidas aqui no nosso meio. Começa a repreender as obras do mal. Este demônio que tem devorado. Este demônio que tem causado miséria. Este demônio que tem trancado e tem amarrado a vida das pessoas. Satanás, dá o grito da sua derrota. Dá o grito da sua derrota. Obreiras, vem aqui no meio. Vai gritando para Jesus queimar ele. Vai gritando para Jesus queimar ele. Isso, esquadrão da fé, entra em ação. Vamos expulsar o devorador. Vai pedindo para Jesus queimar, meus irmãos. Sai daí, Satanás. Sai do caminho dessas pessoas. Sai do caminho dessas pessoas. Sai. Queima ele, Jesus. Queima ele. Sai, demônios devoradores. Você que está devorando a paz, Satanás. A alegria desta pessoa, a prosperidade desta pessoa. Sai daí no nome de Jesus. Sai, demônio de miséria. É você que tem trancado, Satanás. É você que tem fechado as portas. É você que tem causado desespero nas pessoas. Sai daí no nome de Jesus Cristo. Sai, demônio da inveja. Sai daí, Satanás. Sai. É você que está fazendo esta pessoa entrar em desespero. Você que está colocando enfermidade no corpo desta pessoa. Vai gritando para Jesus queimar, meus irmãos. Vai gritando para Jesus queimar ele. Vai embora, Satanás. Vai expulsando, vai expulsando. Vai expulsando. Vai expulsando, vai pedindo para Jesus queimar ele. Vai pedindo para Jesus queimar ele. Vai embora, Satanás.

0: chamas. Grita para Jesus queimar. Grita para Jesus queimar. Grita, queima ele, Jesus. Vai embora, Satanás. Sai da vida dessas pessoas. Sai da vida dessas pessoas. Sai da vida dessas pessoas. Sai da vida dessas pessoas. Vai embora, Satanás. Sai em nome de Jesus. Sai da vida deste trabalhador. Sai desta empresa, Satanás. Você que quer fechar as portas, eu te repreendo. Sai. Sai desta vida. Sai desta casa. Sai desta família. Vai expulsando, meus irmãos. Vai expulsando. Pede para Jesus queimar ele. Vai queimando, Jesus. Vai queimando. Repreenda os demônios. Repreenda os demônios. Repreenda os demônios. Sai, Satanás. Você que está amarrando. Você que está amarrando. Você que está destruindo. O sangue de Jesus te repreenda. O sangue de Jesus te repreenda. Vai embora, Satanás. Vai gritando para Jesus queimar ele. Grita, queima, Jesus. Vamos expulsar, porque nós queremos orar para Jesus tocar também na sua saúde. Sai dela, Satanás. Em nome de Jesus. Sai. Fala amém, minha irmã. Fala amém.
1: Amém.
0: Está liberta. Coloca a mão ainda na cabeça. Tem caroços. Tem hérnia. Está sentindo uma dor. Jesus vai tocar na sua saúde. Coloca a mão na cabeça. Vai gritando, queima a doença, Jesus. Queima a doença. Vai embora, enfermidade. Expulsa as enfermidades. Sai da cabeça desta pessoa. Sai. Sai dos ossos. Sai do sangue. Sai do pulmão. Sai dos rins. Sai da bexiga. Sai, doença. Sai da pele desta pessoa. Sai. Sai, sai. Sai da inflamação. Sai da infecção, sai. É no nome de Jesus. É no nome de Jesus que eu te repreendo. Sai do corpo desta pessoa. Sai do corpo desta pessoa. Sai do corpo desta pessoa. Sai, tumor canceroso, sai. Sai daí, paralisia. Sai, sai, sai. Expulsa, meus irmãos. Sai, cegueira. Sai, surdez. Sai. É no nome de Jesus. É no nome de Jesus. É no nome de Jesus.
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0: 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Se você encontra-se triste, aflito ou desesperado, permita que Deus venha fazer morada em seu coração. E verás o viver feliz de uma nova vida. O Senhor Jesus nos promete em sua palavra no livro de João, capítulo 14, versículos 13 e 14.
1: E eu farei o que vocês pedirem em meu nome, para que o Pai seja glorificado no Filho. O que vocês pedirem em meu nome, eu farei.
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2: Prezado ouvinte, nós vamos orar a Deus nesse momento, buscar a presença de Deus. Ore, vamos orar juntos, vamos. Deus tem tanta coisa a fazer na nossa vida ainda hoje, hein? Vamos lá, prepara o seu coração aí.

0: Grande Deus, poderoso Pai, estamos na presença do Senhor mais uma vez. Só temos a agradecer pelo privilégio de ainda estarmos aqui, enquanto tanta gente já tem ido, Senhor. E sabemos que agradeceremos o Senhor ainda por muito tempo, porque o Senhor tem sido a nossa fortaleza, o nosso socorro, a nossa ajuda. Muito obrigado, Senhor meu Deus. Muito obrigado mesmo de todo o nosso coração. Senhor, nós glorificamos o nome do Senhor porque o Senhor é grande. Sabemos que o Senhor é o único Deus verdadeiro. Senhor meu Deus, eu sei que eu estou orando neste momento com muita gente, Senhor. Muitas pessoas em situações diferenciadas. Algumas pessoas, ó Deus, com problemas familiares, algumas pessoas com problemas de enfermidade, algumas pessoas com problema de desemprego. Alguns, ó Deus, sofrendo terrivelmente, problemas espirituais. Enfim, Senhor, são tantas questões que para mim me parece impossível colocar diante do Senhor a situação de cada um. Eu sei que eu posso generalizar, ó Deus, colocando diante do Senhor os problemas do povo. Mas sei também, ó Pai, que cada pessoa que ora pode colocar diante do Senhor pessoalmente a sua questão, o seu problema. Senhor meu Deus, Senhor meu Pai, eu agradeço o Senhor pelos cultos que nós estamos realizando, pelas almas que foram tocadas, por vidas que vieram à sua presença. E peço ao Senhor que o Senhor continue fortalecendo essas pessoas no seu amor, na sua graça. Deus de poder, Senhor da glória, em nome de Jesus Cristo, nós queremos ver o Senhor operando maravilhas, nós queremos ver o Senhor fazendo sinais, nós queremos ver o Senhor fazer tudo, Senhor, que lhe é próprio, para alcançar tantas vidas, tantas pessoas em necessidades extremas, tanta gente, ó Deus, num estado de sofrimento sem igual. Perdoa os nossos pecados, meu Deus. Nós somos pecadores e sabemos, ó Pai, que não são poucas as vezes que nós oramos, mas parecemos estar batendo a Deus em algo que não permite subir a nossa oração diante do trono da Tua misericórdia. Por isso, ó Deus, purifica-nos de todo mal. Perdoa os meus pecados, ó Deus, perdoa os pecados desse ouvinte, porque nós queremos orar e saber, ó Deus, que o Senhor está recolhendo a nossa oração. Queremos orar, ó Deus, e saber que o inimigo está sendo envergonhado. Acima de tudo, ó Deus, pela Sua bondade. Não é porque nós temos feito alguma coisa que nos faça merecer a atenção do Senhor, ou quem sabe sejamos nós, ó Deus, portadores da basófia de dizer que estamos merecendo o milagre do Senhor, a cura ou coisa assim. Não, Senhor, sabemos muito bem que acima de tudo nós estamos, ó Deus, fazendo com que a misericórdia do Senhor aconteça na nossa vida. Estamos, ó Deus, abrindo os nossos corações, permitindo agir da Sua misericórdia. Deus de poder, Deus de misericórdia, obrigado por ser o nosso Deus, obrigado por ser a nossa fortaleza, o nosso socorro presente na hora da angústia. Bem sabemos, ó Pai, que realmente, Senhor, são tantas situações que se nós não contássemos com a Sua graça, se nós não contássemos com a Sua misericórdia, nós já estaremos mortos. Já estaríamos acabados de uma vez por todas. Senhor, eu quero começar a apresentar ao Senhor situações tão difíceis, ó Deus, mas que eu sei que muita gente está passando por essas situações. A situação desse corpo ainda infantil, que não sabe se expressar, que tem buscado a medicina, mas a medicina também não tem conseguido diagnosticar o que esse corpo está vivendo, o que essa vida está vivendo. Senhor meu Deus, Senhor meu Pai, em nome de Jesus Cristo, queremos ver a cura acontecer nessa criancinha. Queremos ver, ó Deus, se necessário for, um milagre acontecer nesse corpinho, Senhor meu Deus. que basicamente jaz nessa cama, nesse leito de hospital, trazendo as lágrimas dessa mãe, desse pai, dessa família. Senhor meu Deus, nós queremos ver o Senhor curando agora, porque sabemos que isso glorificará o nome do Senhor, isso exaltará o nome do Senhor. Queremos ver, ó Deus, o Senhor realmente fazendo coisas grandes, tremendas, abençoando, Senhor. Queremos ver o Senhor abençoando essa vida. Queremos ver o Senhor levantando da morte esse corpo abatido e basicamente sem nenhum fôlego. Senhor, meu Deus, eu já agradeço antecipadamente as operações que o Senhor faz. Claro, ó Deus, que apresento a fragilidade infantil, mas não posso deixar de apresentar, Senhor meu Pai, as pessoas de um modo geral. Tanta gente viciada, Senhor. Tanta gente que todo dia atravessa um vale. Quantas pessoas que todos os dias sabem que se chegarem ao final dele, terão vencido diretamente a morte. Em mais uma oportunidade, mais uma ocasião. Nós estamos lutando, ó Deus, em oração. Estamos com o batalhão da fé, Senhor. Estamos com o exército da libertação, ó Deus. Na verdade, são grupos designados para estar orando e jejuando em prol da libertação de tantas vidas. Senhor, nós estamos em jejum e oração. Não por nós mesmos, ó Deus. Nós estamos agindo altruisticamente, Senhor, pedindo ao Senhor para agir em favor de outras pessoas. Meu Deus, nós queremos do Seu poder, Senhor. Queremos mais e mais de Ti. Vem com o Seu poder, ó Pai. Vem com a Sua misericórdia, ó Deus. Fazer com que estas vidas sejam abençoadas, com que essas vidas sejam tocadas pelo Senhor. Quanta gente, ó Deus, tinha uma vida normal. Até o dia, Senhor, que foram enganadas. Até o dia, ó Deus, em que uma ação fora daquilo que deveria ser, em que o domínio próprio deveria estar imperando, essa pessoa experimentou o crack, experimentou a maconha, experimentou a cocaína, o ônix, o ópio, experimentou a morfina, experimentou a cola de sapateiro, experimentou, ó Deus, qualquer tipo de barbitúrico. E agora, meu Deus, essa pessoa já não vive mais. Depois de experimentar, aí sim, meu Pai, de uma vez por todas, foi o domínio dessa pessoa e passou a imperar sobre ela e nela o poder das drogas. Eu sei, ó Deus, que o diabo disse a ela: bem-vindo ao meu império, o império das drogas, o império da morte, o império da destruição. Meu Deus, eu sei, Senhor, que não são somente as pessoas que estão nas ruas, não são somente as pessoas que abandonaram as suas casas e vivem nessa vida miserável. Eu sei, ó Deus, que nessa mansão também tem droga. E eu sei que nesse apartamento finíssimo também tem droga. Eu sei, Pai. Eu sei, ó Deus, que nessa escola riquíssima, nessa escola onde está a nata da sociedade, também estão ali as drogas, levando gente, ó Deus, de possessão, gente de futuro, também a esse mundo de destruição. Sei, ó Deus, que não são só os miseráveis nas praças que estão sendo involucrados, massacrados, dominados pelas drogas, tanto as lícitas como também as ilícitas. Sei, Senhor, que na mansão tem o álcool. Sei, ó Deus, que na pobreza também tem o álcool. Se alguns abusam do scotch, do uísque, da cerveja, dos vinhos mais caros, tem também aqueles que se deixam levar pela pinga, pela cachaça, pela manguaça. Sim, Senhor meu Deus, quantas pessoas tomam o próprio álcool puro e quanta gente está morrendo. se as autoridades declaram a Deus uma questão não só social, mas uma questão a Deus de saúde pública. Senhor, eu diria muito mais. Eu diria, ó Deus, que é uma questão de vida e morte. Eu peço ao Senhor que o Senhor nos use, Senhor. Que o Senhor use, ó Deus, aqueles que batalham, aqueles que oram, jejuam, para que nós possamos alcançar essas vidas. Para que nós possamos, ó Deus, alcançar essa pessoa miserável, pobre, que nada tem e faz das ruas a sua casa, e que nós possamos alcançar também essas pessoas que têm tudo, mas ao mesmo tempo não têm nada, Senhor, porque a realidade é que elas estão no mesmo patamar de escravidão. Senhor meu Deus, Senhor meu Pai, eu peço ao Senhor em nome de Jesus. Eu sei que as minhas palavras, se o Senhor não ouvi-las, serão apenas palavras. Mas sei, ó Deus, que as nossas palavras, eu digo as minhas, juntamente com as palavras de oração que todo o povo está fazendo comigo agora, se o Senhor atender, não serão apenas palavras, mas serão orações ouvidas. E sei, Senhor meu Deus, que o mistério das libertações, das curas, ele estará acontecendo, Senhor, em tantas vidas, em tantas situações, em variadas situações, e o nome do Senhor estará sendo glorificado. Quanta gente, ó Deus, tem buscado tanta coisa. Eu sei que a necessidade, Senhor meu Deus, juntamente com a ignorância, leva tanta gente a buscar tantos lugares. E essas pessoas têm se aprofundado cada dia mais num labirinto de horrores. Senhor meu Deus, essas pessoas têm acumulado cada dia mais sobre si demônios e mais demônios, enfermidades e enfermidades. Sei, ó Pai, que um pai, uma mãe, um filho fariam qualquer coisa pelo bem-estar da família, e que essas pessoas tomem a atitude correta, ó Deus, não buscando em demônios a libertação da opressão que ele mesmo impõe, não buscando em lugares errados com os próprios demônios a libertação para a prisão que ele mesmo impõe. Ah, meu Deus, o meu coração se estremece perante o Senhor e se entristece diante da situação que tem levado tantos jovens, mesmo os não jovens, a essa situação promíscua, a essa situação, Senhor meu Deus, de violência. Quantos jovens têm falecido tão cedo, Senhor? Recentemente, ó Deus, tivemos questões de jovens que não alcançaram nem a sua adolescência, morrendo prematuramente por causa de drogas, por causa da violência, por causa do caos social que nós estamos vivendo. Bem entendemos, ó Pai, que os que deveriam dar exemplo não dão. Bem entendemos, ó Deus, que a corrupção, que nesse país já chegou a ser chamada de endêmica, e eu me recuso a acreditar nisso, meu Pai. Senhor, meu Deus, infelizmente nós temos visto muita coisa ruim que remete à nossa juventude, o nosso país, à desesperança completa. Mas, Senhor Jesus, o Senhor é a nossa esperança. Que o Senhor seja o nosso socorro. Venha em nosso socorro, ó Deus, fazendo, ó Deus amado, vir à tona todas as artimanhas satânicas, para que possamos reconhecer o adversário e lutar contra o adversário certo. Quanta gente, meu Deus, está apanhando do João e lutando contra o Joaquim. Quanta gente está levando safanadas de Satanás e está lutando contra o adversário errado. Meu Deus, nós queremos ver, ó Pai, a revelação do Senhor. Revela, ó Deus, revela, ó Pai, a esse coração, a essa vida, a essas pessoas, quem é realmente o adversário, para que nós possamos unir as nossas forças e dentro desse exército do Senhor, tendo o Senhor como nosso Senhor, o nosso general, que nós possamos, ó Deus, saber que a nossa luta não é contra a carne, nem também contra o sangue, mas é contra toda potestade e principados, todas as hostes espirituais, contra os demônios, contra esses espíritos malignos, destruidores de famílias, que destroem também ministérios pastorais, contra os pastores, ó Pai, quantos daqueles que nós já os consideramos há tanto tempo, ou considerávamos homens de Deus, quantos valores, quantos jovens, quantas pessoas promissoras na sua obra, foram vencidas por demônios, por setas do ganho fácil, da fornicação, do adultério, pelas mentiras, pelo orgulho, pela sedução de uma vida política. Senhor meu Deus, Senhor meu Pai, a sedução da fama. Nós queremos ver o Senhor agindo, Senhor. Eu não conheço os corações, mas eu conheço o Senhor, meu Deus. Eu bem conheço o Senhor. E eu sei que quando o Senhor age, Senhor meu Deus, o Senhor levanta o caído. Eu sei que quando o Senhor age, Senhor meu Deus, e há espaço para agir no coração, o Senhor tira da miséria extrema o miserável que jaz à beira da morte e o transforma num arauto do Senhor. Nesse momento, ó Pai, eu sei que o Senhor é poderoso para visitar essa pessoa que se encontra largada depois de ter conhecido a sua palavra. Eu sei que o Senhor é Deus poderoso para levantar essa pessoa. Esse que Satanás, ó Deus, está fazendo dele um verdadeiro tapete, um capacho. E sei que o Senhor é poderoso para transformar esse farrapo humano num servo do Senhor, numa serva do Senhor. Meu Deus, meu Pai, eu creio nas ações do Senhor. Eu creio no agir das Tuas mãos. Vem agir, ó Deus, eu creio que o Senhor está ouvindo a minha oração. Sei, ó Pai, quem sou. Sei, ó Deus, da minha vida. Sei, ó Deus, que sou carente da Sua misericórdia. Sou carente do Seu amor. Mas conheço o meu coração, ó Deus. E sinceramente, ó Pai, o único coração que a mim interessa conhecer é o meu mesmo. Sei, ó Deus, que tenho me esforçado na Sua obra. E sei que a minha oração é sincera, Senhor. Sei, ó Deus, que não estou orando para me apresentar, para me fazer passar por melhor do que qualquer um. E sei que o Senhor está ouvindo o meu clamor. Sei que o Senhor está visitando essa casa agora, esse manicômio. Sei que o Senhor está visitando essa pessoa que está no mundo das drogas. E sei que lágrimas estão rolando por esse rosto. Esse rosto cansado do sofrimento, meu Deus. Esse rosto, ó Deus, que mostra o seu abatimento depois de tantos anos carregando esse fardo, fazendo sofrer essa família. Ah, Senhor meu Deus, eu sei que o Senhor está agindo também nas minhas lágrimas. Eu sei que o Senhor está agindo, Senhor meu Deus, na minha oração. Eu peço ao Senhor que o Senhor visite essa pessoa que está, Senhor, no emaranhado do mal. Essa pessoa, Senhor meu Deus, que está à beira da morte. Essa pessoa, meu Deus, que quer sair da situação que está. Essa pessoa que não quer continuar, ó Deus, nesse vale onde já não bate mais o sol. Essa pessoa, Senhor meu Deus, que quer sair desse deserto onde a semente já não mais germina. Essa pessoa que quer, meu Deus, sair da escravidão imposta pelo inimigo. Eu te repreendo, inimigo. Meu Deus, eu estou repreendendo o inimigo. Em nome de Jesus. Caia por terra, Satanás. Caia por terra, espírito imundo. Você colocou essa pessoa nesse leito. Os médicos já estão desesperados porque não acham essa enfermidade. E em muitos casos, quando acham a enfermidade, entendem que a medicina já não tem mais condições de fazer com que esses corpos sejam reanimados. Meu Deus, são mortos vivos. É, meu Deus, são mortos vivos. São vidas que já não vivem mais. São vidas, ó Deus, que já desistiram da vida. O Senhor é poderoso. O Senhor é poderoso para agir agora. Quanta gente envolvida, meu Deus, nesses processos de morte. Quantas pessoas envolvidas no processo também, ó Deus, não da enfermidade da carne. Mas quantos mentirosos contumazes insistem em mentir contra a verdade, tentando deturpar o andamento da sua obra. Quantas pessoas são vítimas dessa língua ferina, invejosa, mentirosa e maligna. Meu Deus, o Senhor é poderoso, Senhor. Sei que do Senhor não se zomba. Eu sei que o Senhor é Deus vivo. Em nome de Jesus, ó Deus, toma posição agora. Eu repreendo esse demônio que levou essa vida para a cama, o leito da morte. Essa vida, ó Deus, desenganada. Cura essa doença agora, meu Pai. Eu sei que o Senhor pode fazer estremecer essa carne agora, porque o Senhor é Deus. E eu peço ao Senhor em nome de Jesus e evoco as suas promessas, Senhor. Eu sei, ó Deus, que pedindo ao Senhor, em nome de Jesus, o Senhor fará e o nome do Senhor será glorificado. Opera agora, ó Deus, nos encarcerados, pessoas que são vítimas delas mesmas, mas também vítimas do diabo, também vítimas de uma sociedade injusta, vítimas de tanta coisa, mas ao Senhor, e eu sei, ó Pai, ao Senhor reservará, Senhor, a Deus, a ação de libertação dessas vidas, primeiramente passando pelo processo espiritual, libertando essas vidas, ó Deus, e dando a elas, ó Deus, não a sensação, mas a certeza que os pecados foram perdoados e que elas podem vislumbrar agora a esperança da sua glória, do seu poder, dos benesses do Senhor. Guardai as famílias, ó Deus, a minha família, a minha esposa, os meus filhos, os cultos anunciados. Meu Deus, em nome de Jesus, que a bênção do Senhor esteja sobre nós. Nós glorificamos o Senhor. Nós exaltamos o nome do Senhor por tudo quanto o Senhor está fazendo nesse momento. Em nome de Jesus Cristo. Amém, Senhor. Tiram dos olhos, recuam no ar. Que Deus abençoe grandemente vocês. Sou vosso irmão Lourival de Almeida. Até a próxima oportunidade. Fiquem com Deus.
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2: Todo aquele que não permanece no ensino de Cristo, mas vai além dele, não tem Deus. Quem permanece no ensino tem o Pai e também o Filho. 2 João 1:9.

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4: A paz do Senhor Jesus, amados ouvintes do programa A Voz da Libertação. 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
5: Lembre-se do seu Criador enquanto você ainda é jovem, antes que venham os dias maus e cheguem os anos em que você dirá: não tenho mais prazer na vida. Lembre-se dele antes que chegue o tempo em que você achará que a luz do sol, da lua e das estrelas perdeu o seu brilho e que as nuvens de chuva nunca vão embora. Então os seus braços, que sempre o defenderam, começarão a tremer, e as suas pernas, que agora são fortes, ficarão fracas, e os seus dentes cairão, e sobrarão tão poucos que você não conseguirá mastigar a sua comida. A sua vista ficará tão fraca que você não poderá mais ver as coisas claramente. Você ficará surdo e não poderá ouvir o barulho da rua. Você quase não conseguirá ouvir o moinho moendo ou a música tocando, e levantará cedo quando os passarinhos começam a cantar. Então você terá medo de lugares altos e até caminhar será perigoso. Os seus cabelos ficarão brancos e você perderá o gosto pelas coisas. Nós estaremos caminhando para o nosso último descanso, e quando isso acontecer, haverá gente chorando por nossa causa nas ruas. A vida vai acabar como a lamparina de ouro cai e quebra quando a sua corrente de prata se arrebenta, ou como um pote de barro se despedaça quando a corda do poço se parte. Então o nosso corpo voltará para o pó da terra de onde veio, e o nosso espírito voltará para Deus que o deu. O fim de todas as coisas é: teme a Deus e obedeça a sua palavra, porque este é o dever de todo ser humano. 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

paz do Senhor Jesus. Quero contar uma experiência que eu tive com Deus quando eu estava procurando uma igreja que eu já sentia no meu coração de servir a Deus. Eu andei em algumas igrejas, em vários ministérios, porque eu queria uma igreja que eu pudesse me encontrar com o Senhor. E visitei alguns ministérios, mas nenhum deles me tocou. Certo dia, eu entrei na sede mundial e lá eu sentei e fiquei observando o culto. E ver as irmãs cooperadoras, obreiras, e me chamou, né, para ir na frente aceitar Jesus na hora que o missionário estava pregando. Lembro eu que era um dia de quarta-feira, mas eu não quis ir, estava sozinha. Aí quando foi no domingo, eu voltei para a igreja novamente. Eu sentia o Espírito Santo de Deus falando comigo no meu coração: vai ser aqui que eu tenho grande obra para fazer em sua vida através do Espírito Santo. E ali, irmão, eu sentei. Aí as irmãs, na hora do apelo, elas vieram me chamar. Eu estava toda cheia de pintura. Eu estava cheia de bijuterias, pulseiras, de calça comprida. E ela falou: vamos lá na frente, vamos aceitar Jesus. E eu fui. Missionário estava pregando, era na época da sede mundial, né? Na igreja antiga. E eu fui, mano. Aceitei Jesus. E aí, quando eu cheguei em casa, eu já fui tirando as coisas que não era do agrado de Deus da minha vida. Os espíritos

0: começou a anunciar o batismo. E um dia o missionário falou assim, que as pessoas que estivessem já se preparando para o batismo, se quisesse entrar na fila para ser batizada com o Espírito Santo, ele ia descer do púlpito e ia colocar as mãos sobre as nossas cabeças. Irmãos, eu senti uma vontade muito grande de entrar na fila, mas nesse dia eu estava com meu filho de 8 anos e a minha filha de 6 meses no colo. Mas mesmo na oração eu senti uma graça de Deus sobre a minha vida. Eu falei, mas eu não vou na fila, vou esperar para o próximo domingo. E quando terminou o culto, eu vim embora, cheguei em casa, falei para meu esposo, falei, olha, bem, eu queria que você fosse comigo na igreja, porque ele não ia. Eu queria que você fosse comigo no culto, porque o missionário está fazendo, mandando ficar na fila, que é o batismo com o Espírito Santo. E ele desce do púlpito e põe a mão na cabeça das pessoas. E eu queria ir para a fila, mas com as crianças não dá. E ele foi, irmãos. Quando foi no próximo domingo, ele foi comigo. E assim começou a oração, né? Eu falei para ele ficar com as crianças e entrei na fila. Quando eu entrei na fila, eu fui sentindo um poder muito grande do Espírito Santo sobre minha vida. Mas eu não estava batizada ainda, mas eu sentia que eu ia ser batizada naquele dia. E assim foi, irmãos. E eu vi o missionário descendo do púlpito e colocando as mãos sobre as cabeças das irmãs, e as irmãs cheias do Espírito Santo. E eu estava orando, orando, e eu comecei a sentir algo diferente sobre o meu corpo, sobre a minha vida naquele momento. Mas ali eu estava assim, quando o missionário foi chegando perto de mim, eu parecia que algo estava impedindo, porque parecia que eu estava me sentindo acanhada naquele momento. E eu não me soltava para ser batizada. Aí o servo de Deus, missionário Davi Miranda, ele se aproximou de mim, colocou a mão na minha cabeça e falou assim, minha serva, você já está batizada com o Espírito Santo. Naquele momento, eu comecei a sentir o poder tão grande de Deus sobre a minha vida, que eu sei que dali me tiraram, levaram lá para o púlpito. Eu fiquei lá, irmão, cheio do Espírito Santo, falando em línguas estranhas. E quando foi naquele momento, o culto foi, chamaram todo mundo para ir para frente receber oração, e eu ali já estava ajoelhada no púlpito. Eu sei que terminou o culto, irmãos, chegou meu filho e falou, mãe, o culto já terminou, já acabou, já está na hora de ir embora, já deu paz do Senhor. Irmãos, eu não vi, eu estava tão cheia do Espírito Santo e Deus que eu nem vi o culto terminar. Eu ali de joelho, dobrado ali na beira do púlpito, só recebendo o poder do Espírito Santo de Deus. E essa é uma experiência que eu tive. Então eu agradeço a Deus por esse ministério e que Deus abençoe e todos aqueles que estão na frente desse trabalho. Deus abençoe a todo mundo e que aquele irmão que tem um chamado do Senhor e que abra seu coração e faça a obra do Senhor. Deus abençoe por essa oportunidade em nome de Jesus Cristo.
1: Quanto sofrimento, desilusão, tristeza e angústia na sua vida, caro amigo ouvinte. Você vive chorando, pensando, Deus se esqueceu de mim, Deus me abandonou, Deus não quer mais nada comigo. Você está enganado. Deus te ama, Deus te quer bem, Deus quer abençoar a sua vida. Você está pensando em tirar a sua própria vida? Você pensa em fugir de tudo e de todos, esconder-se e dizer, ninguém gosta de mim? Você está debaixo de uma depressão. Preste muita atenção. Deus te ama, porque de tal maneira ele enviou seu único filho para que todo aquele que nele crê não pereça, mas tenha vida eterna. Jesus, ele morreu. Morreu pelos teus pecados em uma cruz de dor, sofrimento e angústia, para te dar a paz e a tranquilidade. Ele mesmo disse bem claro, eu sou o bom pastor e o bom pastor dá a vida pelas suas ovelhas. Ele chegou a dizer mais ainda, vinde a mim todos que estão cansados e oprimidos e eu vos aliviarei. Caro amigo ouvinte, lembre-se de uma coisa, Deus nunca vai te desamparar. Esforça-te, tem bom ânimo e venha participar de uma concentração na Igreja Pentecostal. Deus é amor e a sua vida não será mais a mesma. 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

0: por natureza, o homem é esquecido. Esquece dos fatos, datas, pessoas e compromissos. Por outro lado, a tendência humana é para não esquecer certos fatos que ocorrem na vida. Principalmente quando se trata de perdoar ou pedir perdão. Vemos e ouvimos muitas pessoas afirmarem: eu perdoo, mas não esqueço. Perdoo, mas não quero mais amizade com ele ou com ela. Isto não é perdão. O perdão que a Bíblia ensina é cheio de amor, misericórdia. E normalmente, se perdoando, se esquece, se sepulta no passado. Isso é possível se a pessoa experimentar o perdão divino, tornando-se revestida do grande amor de Deus. Deus é onisciente, é onipresente, é onipotente, mas, sem dúvida alguma, Ele esquece dos nossos pecados. Pois eu mesmo, o Senhor de Israel, apago as tuas transgressões por amor de mim, e dos teus pecados eu não me lembro mais. O Senhor Deus lança os teus pecados perdoados para trás de suas costas e joga nas profundezas dos mares. Caro amigo ouvinte, o sangue de Jesus Cristo nos purifica de todo o pecado. Através do seu sangue que temos a comunhão uns com os outros. E o sangue do Cordeiro de Deus, o Filho de Deus, nos purifica de todo pecado. Isso se conhecermos a Jesus Cristo e sabermos que Ele é o Senhor. Mantemos a comunhão uns com os outros. E o sangue do Cordeiro nos purifica, nos lava e nos limpa de toda iniquidade. Amigo ouvinte, pare, pense, confesse os seus pecados. E a partir de hoje, você será uma nova pessoa em Cristo Jesus, o Filho de Deus. Aprenda a perdoar e serás perdoado. Pois quem...
1: 4 horas.
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2: Cantem de júbilo e se alegrem os que têm prazer na minha retidão. E digam sempre, glorificado seja o Senhor, que se compraz na prosperidade do seu servo. Salmos 37, 27.
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4: Deus te abençoa. Olha, ouvinte, neste momento eu quero convidar a todos vocês para dobrar os seus joelhos e orar comigo agora. Nós estamos hoje no 16º dia da campanha dos 21 dias de Daniel. Mais um dia de clamor, mais um dia de oração, e temos certeza que a resposta de Deus, ela virá. Vamos agora juntos clamar a Deus em oração.
5: Pra Deus te dar livramento.
4: Senhor nosso Deus e nosso Pai, mais uma vez, meu Deus, nós estamos aqui diante da Tua presença, Senhor, dando andamento nesta campanha de oração, os 21 dias de Daniel. E eu já quero pedir ao Senhor força e graça, meu Pai, para que a cada dia nós possamos dobrar os nossos joelhos na Tua presença, ó Deus, para conversar com o Senhor, levar diante do Senhor problemas, situações, que muitas das vezes nós não temos condições para resolver, meu Pai. Senhor, porque nós somos limitados. Muitas das vezes nós não conseguimos resolver algumas situações, e é por isso que nós levamos até o Senhor através das nossas orações. E eu sei que neste momento, ó Deus, tem pessoas orando comigo agora, apresentando ao Senhor situações, talvez simples, outras situações que são tão extremas, meu Pai, que acabam fugindo do controle humano. Meu Deus e meu Pai, aquela situação que o médico já falou que não tem mais jeito. Talvez o advogado também falou, não vamos conseguir. Quem sabe este processo que foi arquivado. Ó, meu Deus e Pai, este lar, meu Deus, que quem sabe já perdeu a esperança, já não tem mais paz, não tem mais comunhão, não tem mais diálogo. E esta família já perdeu a esperança, já desistiram, meu Deus. Mas é por isso que nós clamamos ao Senhor. O Senhor não conhece o impossível. O Senhor tem a solução para cada problema, porque foi o Senhor quem criou o homem, foi o Senhor quem criou os céus, criou a terra e tudo o que há. Então o Senhor tem a solução para cada coisa, o Senhor tem o poder de chegar cada coisa no seu devido lugar. Eu quero orar agora, meu Deus, em favor, meu Pai, da nossa igreja. Visita agora desde a maior até a menor congregação que estão espalhadas, meu Deus, no Brasil e no exterior. Visita, Senhor, o conselho deliberativo da nossa igreja, a nossa presidente, a nossa irmã Irene Miranda, a nossa vice-presidente, a nossa irmã Débora Miranda, o pastor Lourival de Almeida. O Senhor sabe, ó Deus, das responsabilidades, o peso desta grande obra sobre a vida de cada diretor, as decisões que são tomadas semanalmente. Senhor da glória, continua orientando a nossa diretoria, meu Deus, instruindo, Senhor, para que esta obra permaneça na orientação e também na direção do Teu Espírito Santo. Visita os pastores, as famílias de cada um deles. Senhor, são famílias que deixaram o conforto de seus lares, deixaram a cidade, deixaram seus familiares para trás, deixaram os amigos e estão no campo de batalha, no campo missionário, Senhor. Utiliza mesmo a vida de cada um deles para que o Teu nome seja glorificado, dando sabedoria, orientando e instruindo, ó Deus. Eu apresento também as lideranças, todos aqueles que estão de frente de ministérios, que estão de frente de departamentos desta grande obra. Continua cuidando, meu Deus. Continua orientando, meu Pai, instruindo, para que esta igreja possa continuar sendo bênçãos e bênçãos na vida do Teu povo. É o que eu te peço, meu Deus, e também te agradeço, no nome de Jesus. Olha, ouvinte, tenha certeza que o seu clamor chegou até Deus e muito breve Ele vai enviar a resposta. Vamos continuar a cada dia perseverando em oração, que a bênção vai chegar, o seu coração vai se alegrar e você vai glorificar muito o nome do Senhor. Que Deus abençoe. Logo mais nós estaremos reunidos novamente, clamando a presença do nosso Deus.
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0: Convidar a todos vocês neste momento para estarem presentes aqui conosco nesta quarta-feira, o prosseguimento da campanha da prosperidade e a terceira quarta-feira do mês, a quarta-feira da multiplicação. Olha, ouvintes, Deus tem feito coisas extraordinárias na vida do povo, principalmente as pessoas que têm firmado este propósito todos os meses nesta campanha, o propósito da multiplicação. As pessoas têm visto o resultado. A multiplicação tem acontecido na vida dessas pessoas. Quando a pessoa lança no solo aquela semente, muitas das vezes 5 sementes, na colheita ela vai receber ali uma grande multiplicação. E você que tem feito o propósito nesta campanha, ouvinte, pode ter certeza, haverá bonança, haverá multiplicação de Deus na sua vida. Você vai sair daqui com o seu milagre, com a sua vitória. Nesta quarta-feira, em 6 horários, 7, 9, 11, às 13, 15 e também no horário das 19 horas. Eu estarei aqui com vocês pregando a palavra do nosso Deus.
1: Mas é neste instante, meus irmãos, que Deus, ele se apresenta como médico dos médicos. Ele entra em cena e prova que o impossível do homem é possível para Deus. Onde o homem para, Deus continua. Onde o homem coloca um ponto final, Deus tira, coloca uma vírgula e manda continuar. Levante a mão e vai adorando o nome deste Deus. No capítulo de número 11 de João, nós vemos Lázaro já cheirava mal, sepultado já 4 dias, Jesus o chamou de volta à vida. Para a medicina não tinha mais jeito. Quando nós olhamos a mulher do fluxo de sangue, gastando tudo, meus irmãos, que ela tinha, buscando a cura, buscando a solução, gastou tudo com a medicina da época, e ela não conseguia a cura. Bastou tocar em Jesus que o milagre aconteceu. O rei Ezequias, condenado à morte por uma enfermidade mortal, agora ele é curado e Deus ainda deu para ele mais 15 anos de vida. Essa é a mensagem. Quando a medicina para, Deus continua operando. Deus continua fazendo. Deus continua realizando. Pode adorar o nome dele, dai glória.
2: O anjo lhe falou: não temas, mulher.
0: Deus tem falado conosco através da sua palavra. A palavra de Deus é poderosa, ouvintes. A palavra de Deus é tremenda. A cada quarta-feira, nós podemos contemplar aqui, após a pregação da palavra, pessoas chorando no altar, pessoas sendo convencidas pelo Espírito Santo, através de ouvirem a palavra do nosso Deus. Olha só, Deus tem operado maravilhas. É a quarta das portas abertas. É a quarta-feira da prosperidade. Nós queremos agora acompanhar, ouvintes, para você entender o que Deus vem fazendo no decorrer desta campanha. São milagres. Olha, as pessoas têm contado de viva voz, com muita alegria, o que Deus tem realizado em suas vidas. Aqui Deus tem abrido portas, Deus tem dado a casa própria, Deus tem abrido as portas do bom emprego, pessoas cegas voltam a enxergar, surdas voltam a ouvir, pessoas com caroços são curadas na hora. É a prosperidade de Deus que se estende a todas as áreas da vida das pessoas. Nós vamos acompanhar para você entender Deus derramando prosperidade no decorrer desta campanha. Qual é o seu nome?
3: Meu nome é Catarina.
0: Irmã Catarina, conta para nós o que aconteceu.
3: É que minha filha trabalha de diarista, né? E ela já está trabalhando de diarista há muito tempo. Então, eu orando, pedindo a Deus que Deus preparasse um emprego melhorzinho para ela, né? Que ela gosta de trabalhar nessa área. Então, Deus preparou uma porta melhor para ela. Ela agora está trabalhando 3 dias numa casa. Ela está com agora carteira assinada. A patroa vai assinar a carteira dela. Vai dar plano de saúde também para ela. E ela está muito satisfeita e quase não faz nada. Está trabalhando na casa de um casal idoso. Eles gostaram muito dela. E ela está se sentindo muito bem. E eu agradeço a Deus por tudo isso que Deus está fazendo.
0: Vale a pena participar da campanha da prosperidade.
3: Vale a pena sim, irmão.
0: Deus abre as portas.
2: Jesus é Deus, bem-aventurado que nele crê, abençoado.
0: É isso e muito mais que Deus vem realizando na vida do povo a cada quarta-feira. Não fique de fora, ouvintes. Nesta quarta-feira, em 6 horários, aqui mesmo, na rua Senador Pompeu, no número 27, bem aqui no centro do Rio de Janeiro. Eu estarei aqui aguardando por todos vocês. 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

0: Deus abençoe, ouvintes, o seu lar, Deus abençoe a sua querida e amada família. Passando aqui para orar por todos vocês que têm contribuído a cada dia com esta obra social, a Fundação Reviver, todas as quintas-feiras em três horários, 9, 15 e também no horário das 18 horas, nós temos aqui esse culto especial. É um culto voltado à obra social da nossa Igreja Deus e Amor. Os cultos são realizados para Deus abençoar a vida espiritual, mas nós também falamos da obra social. A igreja tem assistido muitas famílias constantemente, famílias carentes, famílias necessitadas, e eu já quero neste momento orar por você. Você que tem estado conosco aqui a cada quinta-feira, você que tem contribuído com esta obra social. Eu já quero pedir a Deus para te abençoar.
1: Elevo os meus olhos para os montes, de onde me virá o socorro? O meu socorro vem do Senhor, que fez os céus e a terra. Ore com um homem de Deus, e a bênção chegará até você.
0: Senhor, meu Deus e meu Pai, é no nome do Senhor Jesus Cristo, nós estamos aqui diante da Tua presença mais uma vez. E neste momento, ó Deus, eu quero apresentar ao Senhor cada quinta-feira, onde os cultos da Fundação Reviver têm sido realizados. No horário das 9 da manhã, às 15, e também no horário das 18 horas, Senhor. Eu quero pedir ao Senhor que continua utilizando a vida das Tuas servas, ó Deus, que tem sido instrumentos de bênçãos para a vida das pessoas. Eu quero apresentar ao Senhor todas as pessoas que têm estado presentes conosco a cada quinta-feira, meu Pai. Meu Deus e meu Senhor, continue abençoando o povo que tem contribuído, as pessoas que têm ajudado nesta obra social, pessoas que entenderam, ó Deus, que têm recebido bênçãos do Senhor e também são portadoras da bênção do Senhor. Meu Deus, pessoas que têm contribuído com as suas ofertas, pessoas que têm contribuído com roupas, calçados, com alimentos, pessoas, meu Deus, que tem amor em seus corações e tem socorrido famílias necessitadas. Eu quero pedir ao Senhor, ó Pai, que entra neste lar agora, ó Deus, abençoando ainda mais. Senhor, que haja bonança, que haja multiplicação. Continua mantendo essa dispensa cheia. Continua abençoando esta conta bancária que tem contribuído, Senhor. Continue abençoando também a saúde desta pessoa, o trabalho, o seu salário, porque, meu Deus, quanto mais o Senhor abençoar, essas pessoas vão abençoar outras pessoas também. Meu Deus e meu Pai, continua mesmo abençoando, ó Deus, esses contribuintes de forma, meu Deus, extraordinária, porque essas pessoas têm ajudado esta obra social. Senhor, é o que eu te peço e também te agradeço, no nome de Jesus. Olha, ouvintes, Deus continue abençoando ricamente a sua vida. Você que tem contribuído sempre com esta obra social, pode ter certeza, Deus nunca vai te desamparar. 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
1: Olha, ouvintes, Deus abençoe a sua vida, o seu lar, toda a sua querida e amada família. Estou passando aqui neste momento para reforçar este convite tão especial. Neste domingo, dia 24 de maio, o prosseguimento da campanha da restituição. Esta campanha que vai acontecer nos três horários, no horário das 7, 9 e também às 11 da manhã. Nós estaremos aqui com vocês para pregar a palavra. Vai ser um momento de adoração, um momento que a presença de Deus vai invadir a nossa vida para fazer mudanças, para trazer restituição, e você não pode ficar de fora. Eu quero convocar você que está aqui na área central do Rio de Janeiro, nos bairros adjacentes, você que está agora dentro das comunidades, nos bairros longínquos, no interior do estado, venham participar conosco. Vai estar conosco neste domingo a cantora Ângela Gonçalves. Ela vai deslocar ali de Curitiba, do Paraná, e vai estar aqui adorando a Deus conosco. Vai ser um dia festivo, um dia de adoração, e você não pode ficar de fora. Eu estarei com vocês pregando a palavra do nosso Deus.
2: Mateus 6,14, porque se perdoardes aos homens as suas ofensas, também o vosso Pai Celestial vos perdoará a vós. Em Efésios 4,31 e 32, antes sedes uns para com os outros benignos, misericordiosos, perdoando-vos uns aos outros, como também Deus vos perdoou em Cristo Jesus. Queridos irmãos, quando

restaurada nesta manhã. Levante a mão para cima e adora. Levante a sua mão para cima e glorifica. Jó foi restaurado quando orava. Jó foi restaurado quando perdoava. Receba hoje também a restauração de Deus. Capítulo 61 de Isaías, no versículo de número 7, em lugar de vossa vergonha tereis dupla honra. Capítulo 2 de Joel, versículo 25, restituir

poderoso para fazer tudo muito mais abundantemente daquilo que pedimos ou pensamos. Ana pediu um filho e Deus deu para ela 6 filhos. Deus vai te dar além daquilo que você pediu. Deus vai restituir os anos que o diabo destruiu da sua vida. Deus vai dar para você, no lugar da vergonha, a honra. Levante a mão e aplaude. Levante a mão e adore.

0: Deus, ele tem uma palavra para o seu coração. Como Deus tem falado conosco, ouvinte, neste domingo não será diferente. A cantora Ângela Gonçalves vai estar conosco também no horário das 9 da manhã e às 14 horas. Ela vai estar aqui adorando a Deus conosco. Nós já vamos a uma confirmação com a serva de Deus, que já confirma a sua presença conosco neste domingo.
1: Então ore.
2: A paz do Senhor, pastor Antônio, a paz do Senhor a todos nossos queridos ouvintes. É uma alegria poder estar neste momento falando com todos vocês e também confirmando a minha presença. Eu, cantora Ângela, estarei com todo o povo de Deus aí da nossa querida cidade do Rio de Janeiro. Estarei louvando a Deus na nossa sede estadual. Neste dia 24 de maio, estarei louvando ao Senhor no culto pela manhã, também no culto à tarde. Vão ser dois cultos nesse dia, onde eu vou estar louvando a Deus com várias canções, inclusive também hinos novos, né, do meu novo CD, Toque com Fé. Estarei louvando o nome do Senhor e quero fazer um convite especial para todos vocês que estão neste momento em sintonia com essa programação. Quero convidar a você, você que gosta de louvar a Deus, gosta de ouvir a palavra do Senhor e gosta também de receber as bênçãos, estes dois cultos que vão acontecer nesse dia 24, pela manhã e no culto da tarde, o Senhor já preparou bênçãos e vitória para a tua vida. O Senhor já preparou uma palavra especial aos nossos corações. Então, todos vocês são os nossos convidados especiais. Nesse dia 24 de maio, no culto da manhã e no culto da tarde, estarei com todos vocês louvando e engrandecendo o nome do Senhor Jesus. Deus abençoe, pastor Antônio, e Deus abençoe a todo o povo de Deus, e conto com todos vocês, hein? Dia 24 de maio, em nome de Jesus. Deus abençoe a todos.
0: É, tivemos aí a confirmação da cantora Ângela Gonçalves. Você não pode ficar de fora. E já tem novas canções aí. Ela estará louvando a Deus com os novos hinos do seu novo CD. Convida aí a sua família, convida o seu amigo, o vizinho, o patrão, toda a sua família para estarem presentes conosco neste domingo. Deus vai falar conosco através da mensagem cantada. Deus vai falar conosco através da mensagem pregada, através dos milagres. Olha, ouvintes, as pessoas que participam têm testemunho para contar. Nós já vamos acompanhar neste momento para você entender. Pessoas testemunhando o poder de Deus através de participar desta campanha.
3: Qual é o seu nome?
4: Irmã Luciene.
3: Irmã Luciene, o que é que aconteceu?
4: Eu cheguei aqui, pastor. Eu estava com caroço na minha boca. Na madrugada eu orei e falei com o Senhor. Aleluia. Eu queria, aleluia. Eu queria o meu milagre. E o caroço sumiu.
3: Espera aí, irmã Luciene, quanto tempo este caroço estava aí?
4: Uma semana, pastor.
3: Uma semana. E hoje a irmã veio aqui crendo no milagre. E o caroço sumiu.
4: Sumiu.
3: Tá curada. Sumiu o caroço. Vocês podem glorificar o nome de Jesus.
5: Eu creio que essa cura.
0: É, o Deus de milagres está aqui te aguardando para operar na sua vida. Eu estarei orando por revelação do Espírito Santo, fazendo aquela oração também de libertação para Deus libertar. Deus tem operado, ouvintes, a mão de Deus tem se movido no nosso meio e pessoas têm sido libertas pela presença do nosso Deus.
3: Enfermidade, sai daí doença, sai da cabeça, sai dos ossos, sai do sangue, sai do pulmão, sai dos rins. Olha aí que demônio bravo, grita queima, Jesus. Sai a enfermidade, vai embora. Sai, você que está colocando doença no corpo desta pessoa. Eu te repreendo. Sai daí, Satanás. Sai, doença, sai. Sai, doença, sai. Sai, cegueira. Sai, surdez. Sai, paralisia. Sai, inflamação. Sai, infecção. É no nome de Jesus. Sai, caroço. Sai, hérnia. Sai daí, Satanás. Sai. Sai, enfermidade maligna. É no nome de Jesus. É no nome de Jesus. Satanás, sai do caminho dessas pessoas. Vai queimando, Jesus, vai queimando. Sai da vida delas, Satanás. Grita, queima, Jesus. Vai expulsando, vai expulsando. Vai embora, Satanás. Sai, opressão maligna. Sai do caminho dessas pessoas. Sai de dentro desta casa. Sai em nome de Jesus. Vai queimando, Jesus. Vai queimando. Pede para Jesus queimar ele.
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0: E tremendo, hein? Que tremendo que Deus vem realizando a cada domingo. Você não pode ficar de fora. Eu estarei com vocês neste horário das 9 da manhã, pregando a palavra de Deus, orando por revelação do Espírito Santo. A cantora Ângela Gonçalves, louvando a Deus conosco de manhã e também no horário das 14 horas. A presença de Deus se fará presente aqui no nosso meio. Vem para cá, Rua Senador Pompeu, 27, aqui no centro do Rio de Janeiro.

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momento eu quero fazer um convite especial a todos vocês. Família Deus e Amor, famílias evangélicas em geral, famílias católicas, livres pensadores. Um convite especial. Qual convite, pastor? O convite para participar conosco do nosso culto de missões. Todos os meses, meus irmãos, a Igreja Deus e Amor, desde a menor até a maior, nós realizamos aí um culto de missões por mês. Nós estamos aí conscientizando a todos da urgência da igreja continuar fazendo missões. Você sabe que missões está no coração de Deus. O coração de Deus é um coração missionário. E a Igreja Deus e Amor sabe disso e ela tem cumprido com o ide do Senhor Jesus Cristo. Neste dia 24 de maio, no horário das 14 horas, nós estaremos reunidos aqui realizando mais um culto de missões. E a cada mês nós oramos por um país ou por um estado e mostramos para todos o trabalho que a Igreja Deus e Amor está realizando. Então, quando nós olhamos aí, a Igreja Deus e Amor é uma igreja que tem, ouvintes, se espalhado, uma igreja que tem atuado em cada cidade, em cada estado, em cada país, levando a semente do Evangelho, transmitindo a genuína palavra de Deus. Nós precisamos alcançar muitas pessoas ainda para Cristo Jesus. São povos, línguas, tribos, nações, e a Igreja Deus e Amor, ela tem cumprido esta missão. Então você não pode ficar de fora deste culto tão especial. E neste culto, nós estaremos realizando aí a nossa confraternização do nosso campo estadual da Senador Pompeu. Os pastores estarão presentes, as lideranças de cada ministério, os grupos apresentando louvor a Deus. Olha, ouvintes, é uma tarde de adoração, é uma tarde missionária. A palavra de Deus será uma palavra voltada a missões. Deus vai falar conosco na tarde deste dia 24. E olha, nós estaremos também entregando a nossa consagração a Deus, o nosso jejum. Porque neste dia, toda a igreja, em consagração, em humilhação, e só entregamos o nosso jejum no final deste culto. Eu tenho certeza, ouvintes, que a presença de Deus será notória no nosso meio. Entregaremos a campanha dos 21 dias de Daniel. Durante este mês de maio, nós estamos aí neste clamor de 21 dias pela vida espiritual da igreja, clamando a Deus por renovo. Deus vai continuar renovando a vida espiritual da igreja. Você não pode faltar. 24 agora de maio, a partir das 14 horas, Rua Senador Pompeu, número 27, aqui no centro do Rio de Janeiro.

0: Passando aqui para relembrar a todos vocês que está chegando dia 30 de maio, no horário das 23 horas, aquela vigília especial com Expansão Jovem. Vai ser mais uma madrugada de poder, de unção. A presença de Deus será notória no nosso meio. Quando nós falamos de uma vigília com Expansão Jovem, olha só, não é só para a juventude, é para todo o público. Nós queremos convocar agora os senhores, as senhoras, queremos convocar os anciãos da igreja, queremos convocar toda a faixa etária para participar conosco desta vigília. Deus vai falar conosco. Quando nós olhamos para a nossa igreja hoje, de um modo em geral, nós vemos aí duas gerações, a geração antiga e aquela geração nova. Nós precisamos unir isso, ouvinte. Quando olhamos a geração antiga, uma geração que ora, uma geração que tem poder, uma geração que tem presença. E quando olhamos para a nova geração, uma nova geração cheia de conhecimento. E nós precisamos unir isso, poder de Deus com conhecimento. E olha, as portas do inferno não prevalecerão. Eu quero convocar todos vocês para estarem presentes conosco neste dia 30 de maio, a partir das 23 horas. Nós vamos estar, ouvintes, em uma vigília de adoração, uma vigília de oração. Nós vamos participar daquele momento de Pentecoste. O Espírito Santo vai renovar a igreja, vai avivar a igreja. Teremos um momento especial da pregação da palavra. Eu tenho certeza, Deus, uma vez mais, vai utilizar a vida do teu servo, presbítero Bruno Castro, que será um instrumento de Deus nesta madrugada.
1: Existe uma unção que está sobre a nossa cabeça que ninguém vê. Levante a tua mão e libere glória para esse Jesus.

0: tinha um círculo na testa de Davi como alvo, mas quando a lança veio, olha a unção. 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Nenhuma ferramenta que prepararem contra a tua vida prevalecerá. 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
1: Deus tem uma palavra para o seu coração nesta madrugada, uma palavra que vai trazer avivamento, vai trazer renovo espiritual, vai te levantar na presença do nosso Deus. Nós teremos momentos de adoração, vários grupos louvando, o Expansão Jovem adorando a Deus nesta madrugada.

Olha, ouvinte, eu sei que Deus já está falando com você. O Espírito de Deus já está tocando no seu coração e você não vai ficar de fora. Vale a pena você deslocar de onde você está para participar conosco desta vigília. E claro, teremos oração, teremos adoração, ministração da palavra e também aquele momento de Pentecoste. Vai cair fogo, a igreja vai receber o renovo espiritual.

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Vem participar conosco. Palavra, oração, adoração, batismo no Espírito Santo. Você não vai ficar de fora. Presbítero Bruno Castro pregando a palavra de Deus. E olha o tema desta vigília: pelo reino. É a vigília do Pré-Conex aqui do Rio de Janeiro deste ano de 2026. Venham participar conosco. Rua Senador Pompeu, número 27, aqui no centro do Rio de Janeiro.

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1: Olha, ouvintes, neste momento eu quero chamar a atenção de todos vocês, porque no dia 31 de maio nós vamos realizar um evento especial. Claro, este evento vai acontecer em todas as nossas igrejas Deus e Amor. É um evento de nível mundial. A Igreja Deus e Amor estará movimentando as ruas, cada bairro, a cada cidade e a cada país. A presença de Deus vai invadir cada ambiente, resgatando vidas. No dia 31 de maio, nós vamos realizar aquele culto especial que chamamos o culto Eu Mais Um. Olha, pastor, mas como vai funcionar este culto? Você que é um membro, você que é um visitante, um simpatizante da igreja, vai trazer pelo menos uma pessoa com você para a igreja. É por isso que o projeto é Eu Mais Um. Traz alguém da família, um amigo, um vizinho, um colega para a igreja neste dia. A nossa equipe de evangelização vai estar nas ruas aqui do Rio de Janeiro no período da manhã, evangelizando a cada rua aqui na área central e, claro, as igrejas que estão nos bairros também, nas cidades vizinhas do interior, estarão também evangelizando, falando de Jesus, semeando a boa semente. E 9 horas em diante, nós estaremos aí realizando este culto especial e o mais um. Eu tenho certeza, ouvinte, Deus ele vai causar um impacto extraordinário na cidade do Rio de Janeiro. E eu quero chamar a atenção de todos os membros. Você vai estar presente conosco, trazendo uma pessoa. É aquele trabalho do bom samaritano, trazendo uma pessoa para a presença de Deus. E você sabe, o céu será povoado. Quem vai ganhar é o céu. Pode ter certeza que você será um ganhador de almas. E nós não vamos abandonar essas pessoas. Nós vamos acolher essas pessoas. Nós vamos aquecer essas pessoas no rebanho de Cristo. Nós vamos estar com uma equipe preparada, aquecendo essas pessoas, recepcionando, acompanhando, discipulando. Então vamos lá. É um projeto de ganharmos almas para Cristo Jesus. 31 de maio, no período da manhã, o evangelismo nas ruas do Rio. E a partir das 9 da manhã, nós estaremos neste culto especial, Eu Mais Um. Venham participar conosco, junte-se a nós. Eu tenho certeza que almas serão resgatadas para o reino de Deus. 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
1: 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Quando esta igreja foi fundada, Deus falou com o saudoso missionário Davi Miranda que através desta igreja muitas vidas seriam resgatadas. E a prova disso está aí. Olha, o Brasil e o exterior sendo impactados pela presença de Deus através da igreja Deus e Amor. E eu quero te fazer um convite neste momento para o dia 14 de junho, no horário das 14 horas. 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

nossos rostos mais triste do que os dos demais jovens que são vossos iguais? Assim, arriscareis a minha cabeça para com o rei? Então disse Daniel ao dispenseiro, a quem o chefe dos eunucos havia constituído sobre Daniel, Ananias, Misael e Azarias: experimenta, peço-te, os teus servos, 10 dias, fazendo com que nos deem legumes a comer e água a beber. E diz assim, versículo de número 13, então se veja diante de ti a nossa aparência e a aparência dos jovens que comem a porção do manjar do rei, e conforme vires, te haja com os teus servos. E ele conveio nisso, e os experimentou 10 dias. Diga comigo, e os experimentou 10 dias. E ao fim dos 10 dias, pareceram os seus semblantes melhores. Eles estavam mais gordos do que todos os jovens que comiam porção do manjar do rei. De sorte, o dispenseiro tirou a porção do manjar deles, o vinho que se devia beber, e lhes dava legumes. Ora, a esses 4 jovens deu Deus conhecimento, inteligência em toda letra, sabedoria, mas a Daniel deu entendimento a toda vida.

0: visão e sonhos, e ao fim dos dias em que o rei tinha dito que trouxesse, o chefe dos eunucos trouxe diante de Nabucodonosor, e o rei falou com eles, e entre todos eles não foram achados outros tais, iguais como Daniel, Ananias, Misael e Azarias, por isso permaneceram diante do rei. E em toda matéria de sabedoria, de inteligência, sobre que o rei lhes perguntava, os achou 10 vezes mais doutos do que todos os magos, do que todos os astrólogos que haviam em todo o seu reino. E Daniel esteve até ao primeiro ano do rei Ciro. Levante as tuas mãos, diga comigo, meu Deus, a tua palavra, mais alto, diga, a tua palavra é a única que pode falar na minha alma para me abençoar. Soberano Deus, pela tua palavra nos rendemos, pela tua palavra, Pai. Queremos hoje, Senhor, que pela tua graça e misericórdia, o teu Espírito bendito, o teu Espírito de amor, Senhor, abra o nosso coração, aumente a nossa percepção espiritual. Sabemos que estamos, ó Pai, em uma guerra, em uma batalha de reinos, em uma guerra infernal, e que só a tua palavra pode nos constituir, só a tua palavra pode nos definir, ó Deus. Ó Pai, como firmes, como fiéis, como servos, e aqui estamos, Senhor. Ó Pai, colocamos o nosso coração nas Tuas mãos, colocamos o nosso ser, ó Pai, à disposição da Tua vontade. Não deixe o homem falar, não deixe o querer humano, Pai, ó Deus, defraudar a Tua palavra. Somos apenas o barro, o vaso, a cinza, o pó, mas que o Senhor pode, por intermédio dos Teus, meu Deus, por intermédio de nós, falar aos corações. Ministre em nosso ser o teu poder, em nome de Jesus, amém. Tome a sua, o seu lugar, o seu assento, e para Deus, pela sua palavra, vamos glorificar, vamos dar uma forte salva de palma. Ele é digno de ser adorado, ele é digno de ser louvado, ele é digno de ser exaltado pela sua palavra. Irmãos, considerando esta visão, considerando esta palavra, e muito mais, considerando o texto que Deus nos dá para meditar, eu quero te convidar a aplicar o teu coração, a tua mente, o seu tempo, porque o que Deus tem para dizer pode fazer toda a diferença. O que depende aqui é a maneira em que você vai receber esta palavra e de como ela atuará na sua vida. Nós entendemos que o texto que nós lemos trata de um exemplo de homem, de um exemplo de jovem, de um exemplo de servo, de um exemplo de profeta, mas também de um exemplo de alguém que vai crescendo e que vai tendo a cada degrau no seu estágio da sua vida pessoal, da sua vida social e da sua vida espiritual, uma ajuda divina, uma ajuda dos céus. Não porque ele era iluminado, não porque ele tinha os seus olhos azuis, não porque ele tinha ou era encantado ou tinha encantamentos sobre ele. O único encanto que diz a Bíblia que Daniel conseguia era o propósito que ele tinha diante de Deus. E quando nós temos com Deus propósito, a Bíblia diz que Deus faz propósito conosco. Quando nós aplicamos o nosso coração em Deus, Deus passa a ser o Senhor no nosso coração e ele começa a dominar sobre a nossa vida e a nossa visão. E a Bíblia diz que a primeira coisa que acontece na vida de Daniel, que faz toda a diferença, é um propósito. Ele tinha tudo para estar revoltado com Deus, amargado com o Senhor, porque primeiro a Bíblia diz que foi Deus que permitiu aquela nação que entrou no meio da sua geração e tomou a todos como escravo. Há jovens para padeiras, os jovens para trabalhar, os de robustos e de forças para edificar. E a Bíblia diz que aos sábios de valor e os jovens de boa aparência e sem nenhuma especialidade, não vamos colocar defeito, porque a Bíblia diz defeito, eles eram colocados em um lugar reservado, privilegiado, chamado um lugar aonde eles seriam preparados e ensinados para que o rei não sofresse dano. Então consideramos que Daniel não estava lá simplesmente por estar, e a primeira coisa que Daniel entende é que não adiantaria se revoltar contra a situação, contra a condição da sua nação, a não não ser colocar a boca no pó e se humilhar e clamar. E ele começa a fazer, e quando ele começa a buscar a Deus, ele entende o tempo, ele entende o momento, ele entende que foi Deus que tirou a ele da sua terra, foi Deus que tirou a ele da sua nação, e foi Deus que também colocou a ele naquela posição, e ele começa a louvar a Deus. Nós entendemos pela Bíblia que nós nos revoltando contra Deus, contra a situação, e deixando o nosso coração agir por revoltas, ser impulsionados. Veja, Daniel estava num lugar que ele não escolheu, ele foi colocado. A Bíblia diz que ele não foi levado, ele foi arrastado até lá. Mas quando ele chegou, ele conseguiu considerar no seu coração que era o próprio Deus que permitiu aquela situação. Diga, Deus permite. Está fraco? Diga comigo, Deus permite situações para que os nossos corações se volte para Ele. Quem sabe você não aceite. Eu já vivi situações, você também. Nós já vivemos condições, nós já passamos por estágios, por estados, que às vezes fomos convidados a nos revoltar contra Deus. Se Deus está na causa, por que está acontecendo? Se Deus está fazendo, por que nós estamos vivendo esta adversidade? Se nós somos povo de Deus, por que que Deus está permitindo esta assolação sobre a nossa nação? Daniel não entra em questão, ele aproveita a oportunidade. Daniel não entra em conflitos, ele aproveita a porta que o bendito Deus havia colocado diante dele. Saia destes conflitos. O maligno é especialista em te colocar em conflitos e colocar interrogações para que você busque resposta. Por que você está sofrendo? Por que você está vivendo desse jeito? Por que a tua vida não tem mudança? Por que não acontece do jeito que você projetou? Por que não está acontecendo do jeito que você planejou? Você é formoso, você é fiel, você tem condição, você tem potencial. Por que você ainda está aqui? Mas diga para você mesmo, eu estou aqui porque Deus tem um propósito comigo. Deus tem um propósito na minha vida. Levante a tua mão e diga glória a Deus. Diga, Deus tem um propósito comigo. Você precisa aceitar esta realidade se quer mudar, ou se precisa chegar a uma mudança que pode resultar na sua vida. Às vezes nós deixamos a situação, a condição, as circunstâncias nos dominar. Como já dizia o sábio pensador, não é o que a vida fez de você, é o que você vai fazer com que a vida te fez, com que a vida te deu, com que a vida a preparou e te entregou. Se você se amar, se você se colocar em ressentimento, isso vai destruir as oportunidades que Deus tem te dado. Então Daniel louva a Deus no seu coração, não questiona, mesmo estando contrariados, porque às vezes nós somos levados a momentos, a situação que nós nos contrariamos, mas o Evangelho, ele prepara que nos momentos das nossas contrariedades, quando as nossas vontades não se cumprem, quando alguém da nossa família se perde, quando temos que sepultar um parente, quando deixamos a nossa casa, o nosso lar, e sabemos que não podemos voltar, nós nos contrariamos, mas é nesse momento que Deus está trabalhando lá no fundo do nosso coração, dizendo, eu tenho toda a condição, eu vou te colocar num lugar melhor para que você possa desfrutar da minha bênção. Você recebe esta palavra? Olhe para cá. E a Bíblia diz que Daniel deixa o ressentimento de lado. Diga comigo, ressentimentos de lados. Você tem que vencer sentimentos e ressentimentos que te pode tirar da presença dele. E sabe o que ele faz? Diga comigo, propósito com Deus. Diga comigo, propósito com Deus. Mas não era qualquer propósito, era um propósito de coração, era um propósito para comunhão, era um propósito que faria e que mudaria a vida de Daniel para sempre. E o primeiro propósito que ele faz era não se dar, não se deixar levar pela vida que ele agora tinha recebido, que ele tinha herdado, mas que não era uma vida que propriamente Deus havia colocado. Ele podia se acomodar, dizendo, todo mundo tem fome na minha terra e eu posso tomar o melhor do vinho. Todo mundo come um bocado de pão e eu tenho nas minhas mãos carne em abundância. E ele podia se deixar levar pela circunstância e se acomodar como muitos fazem. Tá ruim, mas tá bom. Tá ruim, mas ainda tem condição. Tá ruim, mas ainda dá para fazer alguma coisa. Daniel não, ele não é um destes não, não é um destes acomodados. Ele está colocado em uma visão espiritual e ele faz um propósito espiritual dizendo: Senhor, me destes carne, me destes vinho, me deste tudo, mas tudo que o Senhor me deu, eu quero renunciar para viver uma vida que te agrada, para viver uma vida que te exalta e para viver uma vida que te louva. Sabe o que é isso? Diga comigo, uma vida de propósito. Hoje Deus vai falar conosco. Levante a tua mão e diga: fala, Deus. Uma vida sem propósito não é uma vida. Uma vida sem direção não pode desfrutar da comunhão. Uma vida sem uma aliança de coração com Deus não vai chegar a nenhum lugar. Tem pessoas que estão em uma guerra e a guerra deles é como a guerra de Sansão. Eles estão se esforçando, eles estão caminhando, mas em círculo, porque não querem permitir Deus atuar por meio deles. A Bíblia diz que Sansão teve nas mãos toda a oportunidade, mas ele a desperdiçou porque se adaptou ao costume dos homens daquela terra, que não era a terra dele, que não era o povo dele. E isso é um perigo. Quando você começa a se adaptar a este corpo, a esta terra, a este mundo, a estas ideologias, a estes costumes malignos, você vai ficando fofo, balofo, acomodado, e você fica despreparado para reagir segundo a vontade de Deus. Daniel toma uma decisão e disse: no meu coração eu proponho, não vou me contaminar, e tudo aquilo que em minha volta existe para me fazer pecar, eu quero renunciar para agradar a Deus sobre todas as coisas. Não há como você triunfar, escute isso, se você não tiver um propósito com Deus. A vida não se conquista com oportunidades, a vida não se conquista com palavras, a vida não se conquista com meias verdades, a vida não se pode conquistar porque você está se esforçando. Não, é necessário ter um propósito, mas estar perseverando neste propósito diante de Deus. Às vezes as pessoas questionam e perguntam: pastor, por que eu não consigo chegar? Porque a minha vida parece que não vai prosperar? Porque parece que a minha fé não resulta? Parece que o que eu creio não acontece? O que está vendo? Deus está dizendo: você está perseverando no propósito com Ele, ou você está buscando por buscar, andando por andar, vindo por vir? Deus está dizendo: quem tem um propósito com Ele não ficará no meio do caminho. Quem tem um propósito com Deus não vai ficar sem Deus na hora das suas necessidades e ansiedades. Quem tem um propósito com Deus come do bocado e da porção de Deus. Quem alimenta Ele é Deus. Agora, quem vai nos alimentar nos dias de fraqueza? Quem vai nos alegrar nos dias de tristeza? Quem vai nos tomar pelas mãos para nos dar graça? Anote que Deus não deu graça a Daniel enquanto Daniel não deu o coração para ele. Note que Deus não fez a sua vida prosperar, e a Bíblia diz: se colocar acima dos astrólogos, encantadores, feiticeiros e bruxos daquele então, a menos que ele entregasse o coração. Tem pessoas que quer ser curada, quer ser usada, quer ser abençoada, mas não se entrega para Deus. Tem pessoas que quer ser honrada, mas não se entrega para honrar a Deus. Tem pessoas que quer ser prosperada, mas não entrega os seus caminhos e as suas mãos nas mãos de Deus para Deus lhe fazer prosperar. É igualitário. Segundo a tua entrega, assim será a sua vida abençoada. Se nós dermos 10% do nosso ser, é o que nós vamos ter de Deus, de forma que a medida da porcentagem não está em Deus, está em você. É a maneira que você se entrega, é a fé que você expressa, é aquilo que você põe no altar, que Deus usa para fazer a sua vida resultar e para fazer a sua vida avançar.
1: A Bíblia diz que quando Daniel assentou no seu coração não se contaminar, a primeira coisa que Deus deu para ele, diga comigo, foi graça. Ó, eu não tinha graça para orar, eu não tinha graça para orar, eu não tinha força para jejuar. Eu fui fazer 3 dias de jejum quando era novo convertido, tomando água, quase morri. Fui fazer 3 dias de jejum das 6 até as 6, quase morri. Foi um calvário. E eu ia orar, não tinha palavras. Eu ia ler a Bíblia, não entendia nada. Chorava, mas não entendia nada. Aí um dia assim, eu orando a Deus, disse, meu Deus, por que que o Senhor não me dá força para orar? E aí eu ia orar com o saudoso missionário, ele orava 1 hora, 2 horas, e continuava orando, disse, meu Deus do céu, que graça é essa? E eu não tinha graça para orar nem 10 minutos, a oração era a coisa mais sem graça. O jejum era o sacrifício mais horrível. Vir na igreja era uma batalha. E aí eu fui questionar Deus. Eu estava numa madrugada, já comecei a falar com Deus de outra maneira, com ousadia. Disse, meu Deus, eu estou na tua casa. Meu Deus, eu estou buscando como eu nunca busquei. Eu estou tentando como eu nunca tentei. Eu estou querendo como eu nunca quis. Por que que o Senhor não me ajuda? Por que que o Senhor não me dá graça? Aí Deus falou assim comigo, é porque você não tem me dado o que eu tenho pedido para que a minha graça se derrame sobre a sua vida. E eu então naquela aflição perguntei, Senhor, o que o Senhor quer mais, meu Deus? Renunciei a minha vida, renunciei os meus sonhos, renunciei o que eu queria, o que eu fazia. E agora eu estou aqui diante de ti. E Deus disse assim, isso aí não são renúncias, são apegos, são pesos que você conseguiu deixar para alcançar esse degrau na minha presença. Dê-me o teu coração e eu vou te dar graça para a comunhão. Dê-me o teu coração e eu vou te dar entendimento das coisas espirituais. Dê-me o teu coração e eu vou te mostrar o que você precisa. Irmãos, naquele dia Deus já começou a me dar graça. Eu dei para Deus o meu coração, crente eu já era, eu tinha nascido na igreja. Era um criado do evangelho, só não era crente. Mas era um criado do evangelho, um criado da igreja, um criado dos pais crentes. Mas Deus não me dava graça, a graça não vinha. Não tinha graça nem diante dos homens e nem diante de Deus, até o dia que houve uma entrega. Eu disse, então Senhor, toma nas tuas mãos, não só o coração, mas o corpo, a alma e o espírito, e eu quero vencer pelo seu poder. A primeira coisa que eu recebi foi vitória contra as minhas guerras que outrora me dominavam, me humilhavam. A segunda coisa que eu recebi foi vitória e domínio sobre mim mesmo. E a terceira coisa que eu recebi foi graça diante de Deus e dos homens. Quando houve um propósito com Daniel, Deus começou a lhe dar graça. Agora você pode pedir porque a sua petição vai sair. Agora você pode propor ao eunuco porque ele vai aceitar. Senhor, mas a cabeça dele pode rolar. Deus disse, pede porque os homens vão obedecer o que você quer fazer, porque agora você vai achar graça diante dos homens também. Pode pedir. Sabe o que é isso? Quem sabe você está aqui dizendo assim, eu não tenho força para ser fiel, eu não tenho força para ser sincero, eu não tenho força para vencer esta guerra, para vencer o pecado, para vencer a influência deste mundo do diabo. É porque você não se entregou a Deus de coração, é porque você ainda está em reserva, é porque você ainda está no estado de espera. Você não fez a entrega que Deus espera, porque no momento que você entregar o que Deus quer da sua vida e da sua alma, a primeira coisa que você vai alcançar é vitória contra as suas guerras, é vitória contra o mal, é força espiritual, é força para orar, é força para buscar, força para pregar a palavra, força para obedecer a Deus. Ó, que derrota, irmão. Ó, que derrota, você vem para a igreja, pode ser qualquer culto. E não é só na nossa igreja, não. Você está cantando, o povo não canta. Você está orando, o povo não ora. Você está chorando, pastor Humberto, o povo não chora. Você chora sozinho. Entre o alpendre e o altar, todo mundo ainda fica assim. Ih, pastor está chorando, que molão. Isso, o pastor está chorando, que nem eu. Você está sentindo, o povo não sente. Você está vivendo e o povo não vive. Você está recebendo e o povo não recebe. Parece que você é um extraterrestre. Quem está entendendo, diga glória a Deus. Aí você pergunta assim, mas é porque Deus não está usando, é porque Deus não está falando. Não, não, Deus está dando, Deus está falando, Deus está ministrando e Deus está pedindo. Enquanto você não entregar a sua vida na proporção que eu falei ao teu coração, eu também não posso te dar graça. Deus vai te dar graça para orar de madrugada. Deus vai te dar graça para buscar a Ele pelas almas. Deus vai te dar graça para você pregar. Deus vai te dar graça para você calamassurianda, vencer as tuas guerras. Deus vai te dar graça para você vencer as tuas batalhas. Mas esta graça virá quando o seu coração se entregar. Diga comigo, eu entrego o meu coração. Prova disso que eu vou perguntar. Quem já entregou o seu coração, levante as tuas mãos. Primeiro sinal que se isso é verdade, você é selado com graça. Quem já foi batizado com aquele batismo de graça? Se não foi, você pensa que entregou, mas você não entregou o seu coração. Segundo sinal, Deus começa a te dar condição. Diga comigo, condição. Porque as tuas petições agora entram, mas a resposta agora sai. O que você pedia e não tinha, agora você pede e recebe. Agora você clama e antes que você grite, a Bíblia diz em Isaías 58 que o Senhor diz: eis-me aqui, eu estou aqui para te ouvir, eu estou aqui para te responder, eu estou aqui para te abençoar. Alabacanda labaia, eu estou aqui para operar na sua vida, porque eu sou teu e você é meu. Agora, a Bíblia diz que Daniel recebe não só graça de resposta dos homens, mas ele recebe entendimento. Diga comigo, entendimento. Só tem uma coisa que pode te guardar para o diabo não te manusear. Só tem uma coisa que pode acontecer com você para te libertar: o teu entendimento alcançar as grandezas do Deus de toda graça. Se o teu entendimento não alcançar a graça que há em Cristo Jesus, você vai se deixar dominar, você vai se deixar vencer. Eu acabo de chegar do país de Angola, e quando nós estávamos lá 2004, 2005, conheci muitas pessoas. Até então a religião da morte não tinha chegado. Pastor, qual é a religião da morte? Depois eu te falo em off. A religião da morte não tinha chegado. Havia muito espiritismo, havia muito ocultismo, havia muita magia, havia muito vodu, mas a religião da morte não havia chegado. E na igreja do amplo e próprio templo que Deus nos deu, um pouco para baixo, eu cheguei e chamei o pastor e disse: pastor, vem cá, está vendo aquilo ali? Ele disse para mim: o que que é? Eu falei: aquela é a religião da morte. Quem não serve a Deus voluntariamente vai ter que servir a eles obrigadamente. Quem não põe a boca no pó para se humilhar, para adorar, vai ter que colocar a boca no pó e plantear. Quem não quer guardar a doutrina de Jesus, vai ter que se guardar de pano de saco, de cinza e de coberturas para não mostrar a não ser os olhos. E ele falou: pastor, para de me assustar, eles estão entrando com força aqui agora. Eu disse: então pode preparar, porque a morte está mais perto de vocês do que vocês imaginam. Isso é por quê, pastor? Eu disse: porque Deus visitou com graça. Deus visitou a vossa nação com misericórdia. Deus visitou a nossa nação com o evangelho. Deus visitou o nosso povo com misericórdia. Mas não houve a entrega que ele esperava. Não houve a entrega que ele guardava. Cheguei na recepção do hotel, o jovem aparente falava idioma. Eu falava com ela em outro idioma, ela entendia. Ela me falava comigo em quibundo. Eu buscava entender. E aí eu disse assim para ela: façamos o seguinte, vamos na igreja. Domingo tem uma grande concentração, Cine São Paulo, vamos lá. Ela disse, ah não, pastor, olha para mim. Eu nova, moça, bonita. Eu não me vejo na igreja. Ah, pastor, eu não me vejo. A igreja não é para nós, pastor. Imagina que eu vou lá ficar cantando. Ah, para com isso, pastor. Domingo é dia do meu descanso. Eu falei, você não quer ir agora? Ela disse, não. Eu disse, outros vão te tomar pelas mãos e você vai ter que ir contra a sua vontade. Ela disse, nunca. Aqui em Angola, nunca. Nunca vai entrar esta religião da morte. Nunca vão dominar sobre nós. E quer saber, pastor, se entrar e dominar, eu prefiro morrer. Eu prefiro ir visitar Jesus mais cedo. Eu falei, mas você acabou de dizer que prefere visitar Jesus do que servir a religião da morte. E você não está fazendo isso agora? Você vai conseguir dizer não na aflição? Você vai conseguir dizer não no momento da pressão? É claro que você não vai conseguir. Ela disse, não, mas se for para mudar as minhas vestimentas, os meus costumes, ninguém pode obrigar ninguém a nada. Eu disse, aí é o ponto que eu queria chegar. Jesus não está te obrigando, Ele está te chamando. Jesus não está te obrigando, Ele está te convidando. Mas outro virá que vai te obrigar e você vai ter que fazer contra a sua vontade. Porque o diabo é assim. Deus sugere para mim e para você, dizendo, eu quero viver no teu ser, eu quero operar no teu coração, entrega a tua vida, eu vou te dar entendimento, eu vou te dar graça, eu vou te dar comunhão. Às vezes nós não dizemos nem sim e nem não, e a inércia é a mesma coisa de que não, e vem a destruição, e somos obrigados a nos prostrar quando não queremos, somos obrigados a fazer o que não queremos. E aí perguntamos para Deus, por que todo este mal nos sobreveio? E Deus responde, eu te dei toda a oportunidade. Então, se hoje você tem oportunidade de recebê-lo no seu coração, recebe. Se hoje você tem oportunidade de fazer, faça. Se hoje você tem oportunidade de se entregar ainda mais, entregue-se ao Pai, porque é Ele que cuida da nossa vida. Olhe para cá, eu não perdi a visão da mensagem. Diga comigo, Deus deu entendimento. Mais alto, diga, Deus deu entendimento. Deus deu sabedoria. Quando Deus quer exaltar o homem, Ele visita a mente, que é o mesmo produto do coração. Quando Deus quer exaltar o homem, Ele dá entendimento. E quando Deus quer abater o homem, Ele tira o entendimento. Você recorda-se do rei Nabucodonosor? Quando Deus o abateu, a Bíblia diz que o Senhor o cortou. Deus não cortou dedo, Deus não cortou cabeça, Deus não tirou reino, Deus não tirou a prata, o ouro. O que que Deus tirou dele? Diga comigo, o entendimento. Se Deus tirar o entendimento, você não vai saber quem é você, você não vai saber para onde você vai, você não vai se lembrar das coisas que podem colocar ou gerar em você diretrizes para te fazer vencer. Agora, quando Deus quer exaltar, Ele começa a nos dar entendimento. Sabe o que eu estou compreendendo por esta palavra e considero esta verdade? Que quando você faz uma entrega total a Deus, Ele começa a te dar entendimento que você não deu nada. Na verdade, a sua alma foi tocada para receber o que não tinha, para possuir aquilo que você não recebia. A tua vida foi colocada no altar para desfrutar das bênçãos de Deus. E a Bíblia diz que Daniel começou a perseverar, diga comigo, perseverar no propósito. Ele não deixou ninguém lhe manusear, ninguém lhe dominar. A Bíblia diz que pelo contrário, ele começou a levar todo o seu ser em oração, manhã, tarde e noite. Ó, tem pessoas que têm propósito, mas não têm perseverança. Ele anda 5, 10 quilômetros hoje. Depois ele anda daqui 10 anos. E quer ter saúde. O tratamento é 6 meses. Ele faz 6 dias e quer ser curado. O propósito é orar no mínimo 7 sexta-feira. Ele faz 3 sexta-feira e já fala, cadê minha resposta? E cadê minha vitória? Não persevera no propósito. Daniel é um exemplo de graça, não porque Deus deu força, não porque Deus deu entendimento, mas Deus deu a ele condições, diga comigo, de perseverar no seu propósito. Ou você crê que você pode terminar casado depois que casar, se você não perseverar no teu casamento? Você sabe qual é a fase mais difícil do casamento? 25 para 30 anos, quando os filhos estão criados. Ou você pensa que você pode continuar no evangelho, se você não tiver um propósito de perseverar no evangelho? Ou você pensa que você pode prosperar e continuar na prosperidade, ser abençoado e continuar na bênção, ser exaltado e continuar sendo exaltado, ser honrado e continuar sendo honrado, se você não orar e não perseverar na oração? Olha para a nossa nação, o povo não ora mais, irmão. Verdade ou mentira? O nosso culto é uma hora e meia. Antigamente você não podia subir nesse altar sem orar uma hora. As últimas vezes que eu passei para o pregador aqui no domingo, eu orei, a última vez eu orei uma hora e 12 minutos. E 45 minutos foi transmitido ainda no ar. Você não podia pregar aqui sem antes uma hora de oração. E o povo agarrava junto. E o povo orava junto, não é o pregador orando sozinho. Cadê a nossa perseverança? Aí começamos a culpar a igreja. É culpado é a diretoria, culpado é o pastor, culpado é o pastor Milton, culpado é o Bertrano, culpado é o Ciclano, culpado é os escândalos, culpado, tudo isso é mister. Culpado somos nós que não perseveramos mais diante do Pai em oração. Não perseveramos mais lutando pela comunhão. E quando oramos 15 minutos, parece que vai matar o povo. Parece que o povo vai morrer, pastor Jorge. Você já viu ou não? Você coloca o estabelecimento, meu Deus, sexta-feira. Diz, pastor Humberto, nós temos que começar. Eu vou começar a orar uma hora antes no altar, depois uma hora com o Senhor, meia hora com o Senhor, e depois mais meia hora no altar. Você começa a orar 15 minutos. Depois de 15 minutos, você já está sozinho. Ah, pastor, mas está lamentando? Não, eu estou mostrando e declarando o nosso estado. Quem sabe você foi um homem de oração, quem sabe você foi uma mulher de oração, não tinha temor no teu coração, era só vitória. Você não olhava para as sagas, para as mazelas, para o cansaço, você estava preparado para encarar toda a guerra, porque a tua vida estava no altar da oração e Deus te dava graça para lutar e para vencer. Agora Deus está dizendo, você vai perseverar em orar ou não vai? Parece que as pequenas lutas tornaram-se grandes lutas. Parece que os pequenos problemas tornaram-se gigantes problemas. Porque nós paramos de alimentar, dinamizar a nossa vida na oração. Daniel propõe no coração não se contaminar. Ele propõe no coração orar 3 vezes por dia. E agora as férias de 15 dias, de 20 dias que ele tinha, ele usava para orar. Não tinha férias, não tirava férias da oração. 69% dos cantores brasileiros, não sou eu que estou falando, é a mídia eclesiástica do Brasil, estão desviados. Mais de 72% dos pastores que um dia Deus usou, não sou eu que estou falando, é a mídia, se afastou do altar. Aí você pergunta, mas por que começa a cantar e não termina cantando? Por que começa a pregar e não termina pregando? Por que começa a exortar e não termina exortando? Por que começa bem e termina mal, pastor? Termina nessa situação deplorável. Cheia de tatuagem, cheia de piercing na orelha, na boca, no nariz, parecendo um boi de carga. Nasceu na igreja, estava na igreja, o que aconteceu? Diga comigo, deixou de perseverar. Você pode ter um propósito com Deus, Deus pode ter um propósito com você, mas só vai acontecer o que Ele está falando se você perseverar. Tome a tua cruz de cada dia e siga, persevera, não dê lugar ao diabo, não dê lugar à carne, não dê lugar a Satanás, persevera. Esses dias, um senhor da grande mídia dizia a uma cantora: mas por que você desviou? Ela falou: não estou desviada. Ela falou: mas agora você está gravando filmes pornográficos? É, mas eu não estou desviada. Mas por que que... Não, eu só não vou mais na igreja. A igreja não salva ninguém. Eu concordo. Mas se você deixar de congregar, você vai perder a salvação da tua alma. O único lugar para marcar sua estadia de perseverança é aqui, ó, é na igreja. E todos aqueles que são contra a igreja são contra a sua perseverança em Deus. O diabo é astuto. Aí perguntou segunda vez para ela, dizendo assim: mas por que assim você deixou a sua vida se levar? Ah, não, porque foram muitas contrariedades, foram muitas mentiras, eu fui usada. Oh, miséria! Oxalá Deus pudesse usar esse meu barro. Oxalá Deus pudesse usar esse meu pó, essa minha cinza. Mas não, eles não querem ser usado. Oxalá a igreja possa te usar. Oxalá este calabassúria, o Espírito Santo possa te usar. Oxalá Deus possa te usar. Eu fui usada, eu fui enganada, eu fui iludida. Agora está na mão do cão e não está sendo usada. Agora está na mão do mundo, está sendo abusada, humilhada e não está sendo usada. Quem está entendendo, levante as mãos. Eu volto ao início da mensagem. É a proporção, é igualitário. É o que você dá para Ele. Eu estou orando e no meu espírito eu estou clamando que Deus te use hoje para se entregar a Ele, que Deus fale contigo hoje para você se submeter a Ele, que Ele te convença hoje para você se lançar aos braços dEle. Mas sabe qual é o normal? Quando Deus começa a dar graça diante dos homens, Deus começa a dar entendimento, Deus começa a dar força para orar, Deus começa a dar força para destruir as fortalezas do inferno, o nosso coração começa a se exaltar. E eu fecho a mensagem. Capítulo de número 10. Daniel diminuiu o ritmo da oração. Ele intensificou como o Senhor. Por isso que ele é um tipo de Cristo. Ele intensificou nos últimos dias a oração. Não é porque você está de coco branco que você não tem que orar. Agora você tem que orar mais. Não é porque você já tem experiência com Deus que você não tem que orar. Agora você precisa orar mais. Não é porque você não tem visões ou tem visões e revelações que você já não tem que orar. Agora é que você tem que se agarrar na veste do Cordeiro. Ó, e veio o anjo. Daniel trava uma guerra contra o inferno. Já não estava orando mais só manhã, tarde e noite. Estava orando manhã, tarde, noite e madrugada. Já passava uma semana, duas semanas, três semanas. Quando se completou 21 dias, o anjo se manifestou e trouxe uma palavra que deveria ser dirigida para todos nós. Desde o dia em que aplicaste o teu coração, Deus recebeu a tua decisão. Desde o dia em que aplicaste o teu coração a compreender e a humilhar-te diante de Deus. Não adianta ter entendimento de Deus, não adianta conhecer a Deus, se você não está disposto a se humilhar diante dEle. Ora, baste, clama, labaia. Sabe o que vai te livrar da queda? Sabe o que vai te livrar da exaltação? Sabe o que vai te livrar do abismo? É a tua humilhação diante dEle. Eu vou estar aqui, pastor, passe o que passe. Deus pode me abençoar, eu vou continuar no mesmo lugar. Deus pode me exaltar, eu não vou deixar o meu coração se exaltar. Ele vai continuar humilhado. Deus pode me honrar, eu não vou querer honra. Eu vou continuar. Mandaraya se, arabasuri mikanda lamaya. Recebe esta palavra. É a única forma da mensagem que está sendo revelada para a tua alma ser guardada. Guarde-se em oração. Guarde-se no teu entendimento. Guarde-se em humilhação diante de Deus. E o diabo é astuto. Ele é mestre. Ele fala, você está abençoado. Você está salvo. Pode se exaltar. Pode fazer porque Deus vai ser contigo. E não vai. Porque é um engodo. Quem está entendendo, diga glória a Deus. Quem já viu pessoas que Deus começou a abençoar, Deus tirou daquele mundo, Deus arrancou das trevas, começou a exaltar, e ele deixou o seu coração se elevar e caiu. Quem conhece pessoas assim? Um claro exemplo. Hoje parece que é o dia dos cantores, né? Um cantor brasileiro estava no topo da mídia, cantando em todo lugar, fazendo shows, e de repente ele começou a se exaltar. Eu estava neste então no exterior, e um irmão aqui que trabalhava no mercado e disse assim, ó, cumpriu-se a palavra de Deus. Ele mostrou assim, CD do Bertrano de Tal, R$28, hoje em promoção, R$5. O CD dele que custava R$28 caiu para R$5. Ele se exaltou, até o produto daquilo que Deus usou para exaltar ele foi humilhado. Num dia para o outro, papum, lá de cima ele caiu lá embaixo. E às vezes você não entende o que está te sabotando, você não entende o que está dando, você não entende porque Deus está segurando para você não ser exaltado. Ele está dizendo, é porque você não tem guardado o teu coração na simplicidade e na humildade. Guarda o teu coração na humilhação e ele vai te exaltar, ele vai te abençoar, ele vai te colocar lá no lugar que a tua alma deseja. Você crê nesta palavra? Cuidemos a nossa alma. Fica de pé. Aleluia. Aleluia.

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Ah, se você soubesse o que Deus tem para fazer. Ah, se você soubesse como Deus ama a mim e a você. Ah, se você soubesse e recebesse entendimento agora o que está impedindo a vitória, o que está impedindo o exaltar dele, o que está impedindo o trabalhar dele, o que está impedindo a operação de Kalamassuri Mikandalamaya. Aleluia. Oramaya Suri Mikandalamaya. Olha agora para o teu coração enquanto a banda canta e vai dizendo: purifica o meu coração, limpa o meu coração, prepara-me para a exaltação, prepara-me para a tua resposta. Pai, esta palavra não veio em vão, esta palavra veio para me colocar na tua bênção.

você, jovem. Eu quero dar graça para você, homem. Eu quero dar graça para você, mulher. Eu quero te encher de graça diante dos homens e de mim. E você vai sair desta vida em que você está amarrado, aprisionado. Mas entrega a tua vida. Entrega os teus caminhos. Entrega o teu ser. Aquilo que você não podia fazer com Deus, você vai fazer. Aquilo que você não podia vencer com o Espírito Santo, você poderá vencer. Só você pode dizer sim ou não. Só você pode dizer sim ou não agora. Eu quero te chamar aonde você está. Você que reconhece que para Deus te abençoar falta uma entrega. Para Deus te batizar com o Espírito Santo falta uma entrega. Para Deus te usar falta uma entrega. Para Deus te levar para o lugar que Ele prometeu que vai te colocar falta uma entrega. E você quer fazer esta entrega hoje. Você quer fazer esta entrega na oração. Você quer fazer esta entrega de consagração. Você quer fazer esta entrega de corpo, alma e espírito. Eu te chamo, querido ouvinte, você que está em casa agora, nada pode impedir a tua entrega de corpo e de alma. Eu sei que você está sofrendo faz tempo, que você está esperando o que Deus está prometendo e nada acontece. Mas vai passar a acontecer. Até onde não estava acontecendo, a partir de hoje vai acontecer. Saia do teu lugar, homem, mulher, venha, a igreja vai orar por você. E depois desta entrega você vai ver, a primeira coisa que Deus fará, Ele te encherá de graça. Você vai começar a ter força para vencer o pecado. Força para vencer o diabo. Força para vencer as artimanhas do inferno. Força para chegar ao lugar que Deus te prometeu que vai te colocar. Agora a entrega é contigo. Vem, vem, nós vamos orar por você. Vem, pode vir, nós vamos orar. Ouvintes de casa, prepare-se também para esta entrega. Você que está aí dizendo assim, para mim não tem mais jeito. Você que está aí dizendo assim, pastor, para mim não tem mais perdão. Para mim não tem, mas eu tenho sim. Jesus está aqui. Ele está te ajudando agora. Ele só está esperando a tua entrega. Vem. Você que precisa se reconciliar. Você que precisa recomeçar. Vem também. Isso, vem minha irmã. Jesus te ajuda. Jesus te toma pelas mãos dele. Jesus te leva ao lugar que você precisa chegar. Tem mais alguém? Levante do seu lugar. Senhor, senhora, vem. Jesus quer te usar lá fora. Jesus quer te colocar como bandeira de vitória nesse mundo de trevas. Quer te levantar como luz. E esta obra quem vai fazer é Jesus. Só basta você aceitar. Só basta você se entregar. Que lindo. Jesus está tocando. O Espírito Santo está desprendendo as almas. O Espírito Santo está fazendo uma obra. Venha, Deus vai abençoar o casal. Eu creio na graça que Deus dará. Venha, senhora. Está vindo mais uma senhora lá. Jesus te toma. Jesus te recebe em seus braços. Aleluia.

0: Ah, se você soubesse o que ele faz depois desta entrega. Ah, se você soubesse, você que não consegue vencer o cigarro, a bebida, você que não consegue vencer as vaidades do teu ser, os desejos do seu coração, faz essa entrega agora, você vai ver a mudança, a transformação. Você que está lutando contra portas fechadas e não sabe que o problema está na vida espiritual, você que está se esforçando, trabalhando, estudando, mas não chega, não prospera, não é uma questão de tempo, é uma questão de decisão. Tem decisões que a gente toma que muda as direções. São as decisões que mudam as direções. Não é as direções que nos despertam para decisões. É as nossas decisões. Decida-se hoje viver para Ele. Está vindo mais uma jovem senhora. Está vindo mais uma jovem senhora. Vem, vem. Tome esta decisão. Eu estou aqui com toda a paciência, com todo o amor do mundo. Eu estou aqui com todo o amor do mundo te esperando. Jesus está falando, a tua alma custou o sangue dele. Jesus quer a sua alma. Jesus quer a sua vida. E você não dá glória a Deus. E você não agradece esse Deus que liberta, que transforma, que salva. Vamos orar por estas almas, fica de pé. A maior libertação é esta aqui, ó. É a decisão do nosso entendimento. É a decisão do nosso ser. Levante as mãos, vamos orar pelas almas que estão se entregando. O teu trabalho é te se entregar. Quem te aceita é Jesus. Nós não aceitamos Jesus, nós nos entregamos, é Ele que nos aceita. Levante as mãos, igreja, oramos agora por todas estas almas, por todas estas vidas, soberano e eterno Pai. Pela Tua palavra eu quero Te louvar, o Teu Espírito Santo acabou de ministrar desprendimento, libertação, transformação. E agora, Pai eterno, eu entrego nas Tuas mãos estas vidas que estavam, Senhor, sofrendo, que estavam vivendo momentos terríveis e amargos. Mas agora, Pai, o Teu coroar vem sobre eles. Ó Deus, a purificação no Teu sangue. Alabastecando alamaia. O perdão segundo a Tua graça que nos levará. Levandoribicando alamaia. Aquele momento tão tremendo de viver na Tua presença. Recebe estas almas aqui, Pai, diante do altar. Que elas recebam uma vida nova. Ó Pai, que eles recebam pensamentos novos. Que eles recebam decisões de coração, debaci, clama, lamaci, andarabasterianda, lamaia, e a tua obra seja feita, e o teu milagre apareça, e eles recebam graça diante de ti, diante dos homens, que eles recebam graça, Pai, para vencer o pecado, o inferno, o mundo, todas as forças do diabo, e possam descansar debaixo das tuas mãos. Eu peço esta bênção, levante as mãos. Casal que está aqui, jovem senhor, jovem senhora, moça, levante as mãos os que estão diante do altar, que lindo, Jesus está operando, Jesus está salvando, diga comigo, Senhor Jesus, não tenha medo, homem e mulher, diga comigo, Senhor Jesus, me recebe na tua presença, escreve o meu nome com o teu sangue no livro da vida e me sela com o teu Espírito Santo para a vida eterna. Diga, Senhor Jesus, me toma pelas tuas mãos, me enche de graça, de poder e unção, porque a partir de hoje eu viverei para fazer o seu querer. Ó, todos os combates e guerras que lutava, que falava que você não conseguia, vai conseguir. Quem vai orar por eles, diga glória a Deus.
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3: 5 horas e 59 minutos.
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1: Dois em São Paulo, capital, Brasil. Hoje, quarta-feira, 20 de maio. Clima hoje tá aqui, tá abençoado, Medina. 16 graus.
2: Olha,
1: 16. Eu acho que tava menos, viu?
2: É, eu acho que a sensação térmica deve tá menos.
1: Menos uns 5 graus.
2: É. Tá congelando o pé do velhinho.

0: congelando?
1: É, tá congelando esse pé. Quando hoje... é assim, é verdade. É. Desse jeito. Então desse vamos jeito. Que vamos?
0: Não que vamos? Oi. Então hoje, você, ó, você que tá pelo canal do YouTube, pelo canal Direto com Deus, você que agora acabou de entrar pelo rádio Deus e Amor, gente, em todas as plataformas digitais, YouTube, Facebook, Instagram, oficial da Igreja Pentecostal Deus e Amor, pois é, estamos aqui com o programa Sertão Evangélico. Então aproveita, compartilhe, curte, deixe o seu comentário, o seu pedido de oração, que agora, aqui, nesse exato momento, nós entraremos em oração para nós buscarmos a presença de Deus. É assim, Pastor César?
1: É isso mesmo. Vamos prosear com Deus em nome do Senhor Jesus Cristo. Senhor meu Deus, meu amado Pai, aqui estamos na Tua presença, Senhor, para Te louvar, Te engrandecer e Te glorificar. E assim, Senhor, que todas as nações, tribos e línguas reconheçam que só o Senhor é Deus. E só Deus é o Senhor. Aleluia. Meu Deus Todo-Poderoso, aqui estamos, ó Pai, também para te agradecer pela vida, te agradecer pela família, te agradecer pelo trabalho, pelo emprego, te agradecer, meu Pai querido, sim, Senhor, te agradecer por tudo que o Senhor tem feito, por tudo que o Senhor está fazendo e por tudo que o Senhor fará nas nossas vidas. Pai, muito obrigado, Senhor. Já neste momento, aproveitando o ensejo, ó Pai, peço-te agora que o Senhor venha abençoar o internauta que está pelo Facebook, pelo YouTube, pelo Instagram. Senhor Jesus, abençoa. Abençoa o rádio ouvinte que está pela rádio Deus e Amor, que está buscando a Tua presença, clamando, suplicando, orando, ó Pai, neste momento conosco. Os irmãos do canal Direto com Deus Oficial, Senhor meu Deus, nos unimos a eles que já estavam buscando a Tua presença, a Tua graça, o Teu poder, a Tua misericórdia, Senhor. Venha abençoar agora cada lar, cada família, cada mãe, cada pai, cada filho, cada filha, sejam abençoados. Abençoados no dia de hoje, Pai querido, eu te peço, Senhor, confirma a vitória. Senhor, neste momento eu te peço que o Senhor venha abençoar, Pai, a nossa diretoria mundial, nossa presidente, irmã Helene Miranda, nossa vice-presidente, a irmã Débora Miranda, pastor Lorival de Almeida e o presbítero Davi Miranda Neto, Senhor. Abençoa, Pai, os membros da nossa diretoria deliberativa, Senhor. Abençoa o lar, a família, os familiares. Abençoa, Senhor, sim, o trabalho de cada um deles, a função de cada um deles. Senhor Jesus, abençoa. Ilumina cada dia mais. Sim, dando-lhes cada dia mais sabedoria, entendimento. Pai querido, sim, sabedoria divina, Senhor meu Pai, entendimento divino, Senhor, abençoa, abençoa pastor Milton de Almeida, abençoa também pastor Osmar de Oliveira, abençoa também, Senhor amado, presbítero Marco Magno, presbítero Fabrício Beata, presbítero Wilson Siqueira, presbítero Gerry Adriane, a irmã Maria Josefina, Senhor, abençoa. Sim, componentes da nossa diretoria executiva. Dá a bênção para eles, para o lar deles, para a família deles. Abençoa, Senhor, eu te peço, maravilhosamente, ó Pai. Abra as janelas dos céus e derrame uma bênção tal que dela advenha a maior abastança na vida de todos, meu Pai. Sim, abençoa os membros da Igreja Pentecostal Deus e Amor. Todos os irmãos e as irmãs que estão em comunhão, participam da Santa Ceia, dai o fortalecimento, guarda, livra e opera na vida deles. Os cooperadores, as cooperadoras, abençoa também os diáconos, abençoa, Senhor, os presbíteros, abençoa, Senhor, os evangelistas, os pastores e também os missionários, Senhor. Abençoa cada um, Senhor Jesus, eu te peço agora. Pai Celestial, dai a bênção, guardando, livrando, abençoando, fortalecendo, ó Pai. Eu te peço agora. Abençoa, Senhor Jesus, eu te peço também, para que o Senhor possa abençoar, Senhor Jesus, o braço assistencial da nossa Igreja Pentecostal, Deus e Amor, a Fundação Reviver, a Associação Reviver Help, Deus e Amor. Senhor meu Deus, abençoa o projeto Casa Aberta, abençoa, Senhor Jesus, eu te peço agora, confirmando a vitória, Senhor Jesus. Abençoa o setor administrativo, abençoa o setor de imóveis, o setor de compras, abençoa, Senhor, o setor do RH, Senhor, recursos humanos, abençoa, Pai Celestial, e eu te peço agora, confirmando a vitória na vida de cada um deles. Pai, abençoa, Senhor Jesus, eu te peço, os assessores, Senhor Jesus, que trabalham para assessorar os nossos diretores, ó Pai. Confirma, Senhor Jesus, eu te peço agora. Confirma a vitória na vida de cada um deles. Abençoa os irmãos que trabalham no TI. Abençoa, Senhor Jesus, quem trabalha nos estúdios. Senhor Jesus, aqui, também na nossa sede mundial, no estúdio, no primeiro andar. Abençoa, Senhor, os operadores de rádio, os operadores de áudio, os editores, abençoa, Senhor Jesus, os locutores, os apresentadores, abençoa, Senhor Jesus, eu te peço, venha confirmar a vitória, venha confirmar a bênção na vida de cada um deles, ó Pai. Sim, Senhor, abençoa, Pai amado, o programa Voz da Libertação, abençoa o Garagem Cristã, abençoa, Senhor Jesus, eu te peço, abençoa, Pai. Abençoa também, Senhor Jesus, o Decrentes. Abençoa, meu Deus Todo-Poderoso, e todos os envolvidos do IPDA Play. Senhor, abençoa o nosso irmão André Miranda. Senhor, abençoa também o Bruno Pedrosa. Abençoa, Senhor Jesus, cada um deles que estão à frente deste trabalho, Senhor. Dai a bênção e a vitória, Senhor. Abençoa, Senhor Jesus, eu te peço agora, confirmando a vitória. Pai amado, abençoa a nossa equipe, Senhor, confirmando a vitória. O Daniel, a Bruna, a Bia, o Lucas Rione, abençoa, Senhor Jesus, Lucas Coutinho, abençoa o Camuri, o Valdir, abençoa a Leia Lopes, abençoa, Senhor Jesus, o Bruno, Senhor Jesus amado, o Bruno Zamboni, abençoa, Senhor, o presbítero Iris Van Zaqueu, Senhor Jesus, abençoa-nos nesta manhã poderosa, dando-nos vitória, Senhor. Abençoa esta quarta-feira do grande mover de Deus, ó Pai. Abençoa, Senhor Jesus, os cultos da manhã, 7 horas, às 9 horas. Abençoa, Senhor Jesus, o culto das 11 horas, das 15 horas ou 3 horas da tarde. Abençoa o culto das 19 horas ou 7 horas da noite. Abençoa os pregadores que estarão ministrando a Tua palavra no dia de hoje, Senhor. Abençoa todos os cultos das nossas igrejas Pentecostal, Deus e Amor, espalhada pelo Brasil e pelo mundo, meu Pai. Aleluia. Venha confirmar a vitória, Senhor, ajudando, guardando, livrando, operando, Senhor. Eu te peço neste momento que o Senhor venha visitar todos os países que estão em guerra, como a Ucrânia, Senhor, a Rússia. Trata com eles, meu Deus. Trata com estes países, com estes governantes, meu Deus Todo-Poderoso. Neste momento, eu te apresento também aqueles que não permitem que o Evangelho seja pregado nos países onde o comunismo, Senhor, onde o socialismo tem tomado conta, onde a ditadura tem tomado conta. Visita estes países e liberta das garras do diabo pelo poder do sangue do Senhor Jesus Cristo. Em nome de Jesus eu te peço, meu Deus. Aleluia. Glória a Deus.
0: Sim, Senhor. É verdade, ó Deus, que só o Senhor tem o poder de libertar esse país, ó Deus, onde eles vivem aprisionados, ó Deus, oprimidos e totalmente, ó Deus, fechados. Estes países, ó Deus, onde os seus governantes, eles já se intitulam, ó Deus, dono do povo, ó Deus, aonde não há liberdade para adorar o Senhor, aonde nesse país, ó Deus, eles fazem, a população só faz o que esse governante quer, ó Papai. Liberta este povo deste governante opressor, liberta, ó Deus, esse homem, essa mulher que serve a Ti e vivem, ó Deus, dentro deste país, alguns deles até mesmo trancados em cadeias, alguns deles, ó Pai amado, vivem até mesmo presos, ó Deus, em subsolos, outros escondidos, ó Pai, sem a sua liberdade, porque sabem, se eles saírem às ruas, ó Pai, eles são mortos, massacrados, açoitados. Pai amado, mas a tua igreja aqui, ela clama em favor das missões, em favor dos pastores, em favor dos missionários, em favor daqueles que se disponibilizaram, Pai, para ir ao Pai amado, as missões. Aqueles que deixaram a sua casa, deixaram o seu lar, deixaram a sua família, os seus parentes, deixaram a sua cidade e foram para lugares tão longe, outros países, outros continentes, ó Deus, aonde a cultura é totalmente diferente, aonde, ó Deus, lá até o idioma é totalmente diferente, ó Deus, meu Deus, que o Senhor esteja com estes pastores e missionários, aqueles que já estão, ó Deus, com tanta saudade dos seus amigos, tanta saudade dos seus parentes e familiares, ó Senhor. Nós sabemos que as missões não é fácil. Fazer missão não é fazer turismo. Nós sabemos, ó Deus, que fazer missões é um trabalho árduo. É uma missão quase impossível. Fazer missão, ó Deus, o inimigo, ele luta de todas as formas para tentar parar, ó Pai. Ó Senhor. Mas nós sabemos também que quando o Senhor chama e quando a igreja, ela diz, eis-me aqui, envia-me a mim, nós sabemos, ó Deus, que o Senhor acampa os teus anjos ao redor, protege, guarda e livra, Senhor. Ó Deus, esse homem que está pregando, ó Deus, nessa praça, esse pregador que vive agora, nesse exato momento, em lugares tão perigosos, mas está lá pregando o teu evangelho. Esta mulher, com este homem, juntaram esse grupo, ó Deus, estão ministrando a palavra de Deus. Mesmo embaixo de chuva, mesmo embaixo, ó Deus, desse frio, mas estão lá. Outros estão, ó Deus, em lugares tão quentes, em lugares, ó Deus, aonde são dominados por facções, são dominados, ó Deus, por tráficos, são dominados, ó Deus, por aqueles homens e mulheres que se dizem ser dono desta comunidade. Senhor, mas eles, mas esses pregadores, mas esse pastor, mas esse evangelista, ó Deus, mas essa mulher de Deus está lá, enfrentando, ó Deus, o inimigo cara a cara, podemos dizer, dizendo e pregando e levando a tua palavra, levando a semente, ó Deus. Senhor, eu peço a Ti, neste exato momento, ó Deus, que o Senhor venha, ó Pai amado, ser com estes pastores. Seja, ó Deus, com estas mulheres de Deus. Seja, ó Deus, com eles, ó Deus, nesse lugar tão perigoso. Que o Senhor venha livrá-los, ó Deus, de acidentes. Livra-os, ó Pai, de tudo aquilo que o inimigo tem preparado, até mesmo para tentar tirar a vida deles. Senhor, eu peço a Ti neste exato momento, Pai, que o Senhor venha, juntamente com eles, nesse morro, nessa comunidade, ó Deus, até mesmo nesse lugar que aonde estão confinados devido esse grupo de pessoas que cometem tanta coisa errada, ó Deus, não podem sair dessa casa, dessa comunidade. Mas os pregadores, mas os pastores, mas os missionários, mas os evangelistas, eles vão lá porta a porta, pregando, evangelizando, ó Deus, e falando que o Senhor salva, que o Senhor cura, e é o Senhor que dá, sim, a segunda oportunidade. Essa pessoa que ora comigo agora, ó Deus, mas nesse exato momento está totalmente drogado, está totalmente, ó Deus, eu posso dizer alcoolizado, mas essa pessoa que ora juntamente comigo, ouve a oração, ó Deus, mas essa pessoa se encontra agora trabalhando para as coisas erradas, até mesmo planejando fazer coisas tão errôneas, tão pecaminosas, ó Deus, que o Senhor venha livrar, ó Pai, que o Senhor venha aparmar no exato momento, quebrar todas as correntes do inimigo. Sim, livra-os, ó Pai, livra-os de cometerem coisas tão erradas, coisas errôneas, livra-os de cometerem crimes, livra-os, ó Deus, essa pessoa de nesse dia que pensou até mesmo em tirar a sua vida, que o Senhor vinha livrá-lo do mal, Pai, livra, Senhor, livra essa pessoa que está planejando cometer tantos assaltos, planejando matar, planejando fazer, ó Deus, a maldade contra o seu próximo, que o Senhor venha, ó Pai amado, proteger essas pessoas, não, sim, Senhor, livrar, ó Pai amado, que eles venham ser livres, livre, ó Pai amado, das correntes malignas, livre, ó Deus, ó Pai amado, dessa cadeia do inferno, que os planos do diabo possam sim cessar, que os planos do inferno possam cair por terra, que tudo aquilo que o inimigo ofereceu, lhe mostrou, planejou, que não venham a Pai amado, a continuidade, porque há o poder no teu sangue, ó Deus, há poder no teu nome, ó Deus, esse homem, essa mulher, essa senhora, esse pai, essa mãe, esse avô, essa avó que ora nesse exato momento, em favor desse parente, ó Deus, só o Senhor sabe o que tanto eles têm passado, só o Senhor sabe, ó Deus, o quanto esta família tem sofrido, ó Pai, oh, aleluias. Só o Senhor sabe, ó Pai amado, o quanto essa família tem chorado. Só o Senhor sabe, ó Deus, o quanto essa mãe, ela entra neste quarto e pela madrugada, ela começa, ó Deus, a derramar as suas lágrimas. Ela começa a pedir ao Senhor que o Senhor venha livrar, que o Senhor venha libertar o seu esposo, que o Senhor venha libertar o seu filho, a sua filha, que o Senhor venha libertar o seu irmão, o seu parente. Essa pessoa, ó Deus, que chora tanto, pedindo por libertação do seu familiar, ó Pai, ó. Oh, aleluias, liberta dos vícios do álcool, liberta dos vícios, ó Deus, de jogos online, liberta, ó Deus, dos vícios, ó Pai, de drogas lícitas e ilícitas. Essa pessoa que é viciada num baralho, que é viciada em jogos de apostas, essa pessoa que é viciada, ó Deus, em tantos tipos de outros jogos, ó Pai, e tanto aquilo que tem tirado o sossego da família, essa pessoa que demorou tanto para construir os seus bens, mas agora, ó Deus, está dissolvendo tão rápido. Agora, ó Deus, o inimigo está tirando tudo tão rápido, ó Deus. É, já vendeu até mesmo, ó Pai amado, aquilo que ele construiu ao longo da história, ao longo da sua vida. Já vendeu o carro, até mesmo colocou a sua casa já à venda, ó Deus. Tudo isso para satisfazer o seu vício, ó Deus. Ó Pai, livra, Pai. Liberta essas vidas, ó Pai. Liberta, Pai amado, essa pessoa que ela está te implorando, está chorando agora, pedindo ao Senhor que o Senhor venha libertar ela desses vícios malignos, ó Deus. Essa pessoa que já diz, ó, não tenho forças, eu já tentei, eu já fiz de tudo, mas não consegue, ela não tem força. Pai, ajuda essa pessoa. Ajuda essa pessoa a ser livre, ó Deus, desses vícios, desse mal, ó Pai. Senhor, eu oro também em favor dessa pessoa que está doente, Essa pessoa, Deus, está acamado. Essa pessoa que vive, oh Deus, dentro de um quarto trancado e não quer ver a luz do dia, já há semanas, meses, até mesmo anos, oh Deus, acometido, oh Deus eterno, por doenças, oh Pai amado, na sua mente. Essa pessoa que está depressiva, está com ansiedade, essa pessoa, Deus, que está com esse problema em sua mente, que o Senhor nesta manhã, o Senhor venha libertar, que o Senhor venha visitar esta casa, ó Deus, com a Tua luz, e a Tua luz, ó Deus, possa sim repreender todas as trevas, repreende todas as trevas, ó Deus, que tem atrapalhado, que tem levado essa família a estar estagnado, ou mesmo dando um passo para trás, ó Senhor. Que o Senhor, nesta manhã, sim, o Senhor venha proteger esta família e livrá-lo de todo mal. Livra, o Pai amado, essa pessoa que está sendo vítima de obras malignas. Essa pessoa que está sendo vítima, ó Deus, de orações ao contrário. Esta família, ó Deus, esse casamento que está sofrendo com tantas setas malignas do inferno, nós repreendemos em nome do Senhor Jesus Cristo. Essa pessoa, Deus, que amanheceu já doente, estava tão bem ontem à noite, essa pessoa que agora está com febre, está deitada, ó Deus, com o corpo todo dolorido, ó Senhor, que o Senhor venha repreender de uma seta maligna, repreende, ó Deus, tudo aquilo que é mandado para deixar essa pessoa doente, acamado, triste, ó Deus, que o Senhor venha livrar essa casa, livra esta família, livra esta criança que agora está saindo de sua casa para a escola, para a creche, para o berçário, ó Deus. Libra, amado, durante o trajeto. Libra esse homem que está dirigindo, esse motorista, esse homem que está na carreta, ó Deus. Essa pessoa está na BR, na rua, na estrada, na avenida. Pai amado, libra o Senhor do mal. Libra de acidente, libra de assalto. Ó Pai, protege, ó Pai, e o guarda todo mal. Senhor, a tua igreja clama. Esse homem, ó Deus eterno, que clama pela sua casa. Essa pessoa que ele é o líder da sua casa, ele é o que está orando, intercede, ó Deus, para o Senhor guardar, para o Senhor livrar, que o Senhor venha proteger, livra de assalto essa casa, livra de acidente, livra do homem sanguinário, livra, ó Pai amado, de tudo aquilo que o inimigo planeja, guarda a nossa equipe, a nossa produção, livra, ó Senhor, todo o mal, Pai amado, que o Senhor esteja conosco, Pai amado, guardando, livrando, ó Deus eterno, abençoa a Poliana, ó Deus, está hoje, Pai amado, meu doente, que o Senhor venha proteger e guardar, Pai amado, que o Senhor venha repreender toda a seta, repreende, Senhor, tudo aquilo, Pai amado, que o inimigo havia levantado e preparado, guarda e livra, ó Deus, assim te pedimos, em nome do Senhor Jesus, amém e amém, Senhor Jesus, amém e amém, Senhor Jesus.
1: Amém! Querido irmão, querida irmã, você já recebeu a oração e nesta manhã Deus já está te abençoando. Certeza! Você tem fé? Você crê? Você acredita? Pois então a bênção é sua, em nome de Jesus. Você que está aguardando uma porta aberta, hoje Deus está abrindo essa porta para você. Se você crer, tudo é possível para aquele que crer. Portanto, você que está aguardando uma chamada telefônica, porque você levou o seu currículo, entregou na empresa e tem esse desejo de trabalhar nessa empresa, o Senhor está abrindo as portas para você no dia de hoje. Hoje, o grande mover de Deus está sobre a tua vida, em nome de Jesus. Portanto, neste momento, meu irmão, minha irmã, você que acompanhou, você que orou, você que buscou, juntamente conosco, neste momento eu quero fazer um apelo para você, um convite, para você aceitar o Senhor Jesus, você que está afastado dos caminhos do Senhor, para você reconciliar-se com o Senhor. Isso mesmo. Reconcilie-se com o Senhor neste momento. Vamos orar? Diga comigo assim: Senhor Jesus, neste momento, eu te aceito como meu único e suficiente Senhor. Salvador da minha vida, da minha alma. Senhor Jesus, perdoa-me todos os meus pecados. Lava-me e purifica-me de toda a iniquidade já praticada. Senhor, escreva o meu nome no livro da vida. Sela com teu sangue, para que nunca mais Satanás, o inimigo da minha alma, tenha poder ou influência sobre mim. Me ajuda, me fortaleça, me guarda e me livra, para que eu possa estar firme até o dia da tua vinda, ou até o dia em que o Senhor me chamar para a glória eterna. Amém. Agora você, que vai reconciliar com o Senhor Jesus, já está reconciliando. Diga comigo: Senhor Jesus, me perdoe todos os meus pecados. Pai, lava minhas vestes e purifica-me, Senhor, com teu sangue. Neste momento, eu me reconcilio com o Senhor. Eu estou voltando para o aprisco do Senhor. Senhor, me ajuda, me dê forças para que eu possa permanecer firme a partir de hoje na tua presença. Me cobre com teu sangue, Senhor meu Deus, para que nunca mais o inimigo tenha poder sobre mim, sobre minhas atitudes, sobre a minha pessoa. Senhor, me ajuda e me fortaleça até o dia da tua vinda, ou até o dia em que o Senhor me chamar para morar com o Pai Celestial na glória eterna. Amém e amém, Senhor Jesus. Amém.
0: Amém. Isso mesmo. Olha, você que tomou essa decisão de fé, de coragem, queremos ouvir você. Quero aceitar Jesus, @ipda.com.br. Eu disse: quero aceitar Jesus, @ipda.com.br. Este é o nosso e-mail. E o nosso WhatsApp é 119-594-4645. Eu disse 119-5094-4645. Manda uma mensagem de texto ou de áudio, né? E diga que você aceitou a Jesus na oração do amanhecer ou se reconciliou. Fale o seu nome, isso mesmo, se você está se reconciliando ou aceitando a Jesus, a sua cidade, estado, e um pastor que está agora de plantão, ele vai retornar o contato e vai te direcionar para o pastor mais próximo da sua cidade. E esse pastor da sua cidade vai te acompanhar, ele vai te dar as orientações e em seguida vai já marcar a data do seu batismo ou a data para você voltar a ceiar e fazer parte da Santa Ceia do Senhor Jesus. Olha, parabéns para você, quero dizer para você, essa foi a melhor decisão, a melhor coisa que o homem faz é ele aceitar a Jesus, entregar o seu caminho ao Senhor. Então, parabéns, continua firme, sabe por quê? Porque nós aqui vamos continuar orando por você. Igreja, Deus e amor é mais do que uma igreja, pastor César, somos
1: uma família, a família que vai morar no céu.
0: É assim e muito mais, rapaz.
1: É isso mesmo.
0: Já parabéns. Amanheceu aqui, né?
1: Parabéns pra você que amanheceu já.
0: Já amanheceu.
1: Rapaz, já amanheceu.
0: O sol já raiou.
1: Já. Tá meio nublado. É.
0: Tá meio...
1: Tá com bruma.
0: Tá com bruma.
1: Tá com bruma, verdade.

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0: aceite a paz de nosso Senhor e Salvador Jesus Cristo. Que esta paz possa reinar no seu coração, reinar no seu lar, reinar em meio à sua querida e amada família. Eu quero convidar todos vocês para participarem conosco nesta quarta-feira do prosseguimento da campanha da prosperidade Portas Abertas, e nós teremos aí aquele subtema, a quarta-feira da multiplicação. Que coisa tremenda, ouvinte! As pessoas têm alcançado bênçãos de Deus de uma forma extraordinária. É a multiplicação 100 vezes mais em bênçãos. Você que tem participado, tem feito aquele propósito com Deus no decorrer desta campanha, você sabe o que eu estou falando. Deus tem multiplicado, Deus tem honrado a fé do povo carioca que participa conosco desta campanha, o povo de outros estados do Brasil que sempre estão conosco aqui no Rio de Janeiro também, tem testemunhado os grandes milagres. Nesta quarta-feira, a quarta-feira da multiplicação, em 6 horários, 7, 9, 11, 13, 15 e também no horário das 19 horas. Venham participar conosco. Eu estarei aqui com vocês, pregando a palavra do nosso Deus.
1: Então, antes de olhar para a necessidade, antes de olhar para as adversidades, olhe para a palavra que Deus já liberou para a sua vida. Você pode estar olhando aí, pastor, a crise realmente é terrível, os obstáculos são vários, mas comece a olhar agora para a palavra que Deus já liberou para você. Deuteronômio 28, versículo 2 ao 3.

0: bendito serás tu na cidade, bendito serás no campo, bendito é o fruto do teu ventre. Que coisa linda! Bendito serás ao entrares e bendito serás ao saíres. Oh, que coisa tremenda! Deus está dizendo que vai abrir os celeiros para abençoar sua vida. Ele vai abrir do seu bom tesouro. Ele vai mandar chuva para te abençoar. Ele vai abençoar todas as obras das suas mãos e vai te colocar por cabeça e não por cauda. Receba a palavra de Deus na sua vida nesta manhã. Antes de olhar para as dificuldades, receba a palavra, receba a provisão de Deus. Nós vemos aqui uma grande colheita. Uma colheita que aconteceu após a fome. Samaria estava cercada, havia fome tão severa que vendiam esterco de pombo para a alimentação. Olha a escassez nesta época, a escassez era total, mas Deus trouxe livramento inesperado. Mas o que é que Deus fez? Fez com que o exército inimigo fugisse, deixando para trás provisão abundante. No dia seguinte, meus irmãos, a cidade que estava morrendo de fome estava cheia de alimento, mesmo em situações que humanamente parece impossível. Deus tem poder de mudar o cenário de um dia para o outro, da noite para o dia. O que é esterco hoje, amanhã será a abundância de Deus. Levante a mão e vai aplaudindo. Você viverá o milagre. Você viverá o milagre. Minha prioridade
1: é... A palavra de Deus, ela vai sair de encontro com o seu coração. Deus vai falar com você. Ele sabe a necessidade que está no seu interior, que está no seu coração. Olha, ouvintes, no decorrer de cada culto desta campanha, nós estaremos aqui orando através das revelações, realizando aquela oração de desafio, uma oração em conjunto, toda a igreja, juntamente com o Esquadrão da Fé, repreendendo os demônios que têm lutado contra a sua prosperidade, o devorador, a miséria, a inveja, as enfermidades. Olha, ouvintes, tem roubado a prosperidade de muitas pessoas. Pessoas que, quem sabe, têm um salário muito bom, mas desaparece. A conta bancária sempre no vermelho. Mas eu tenho certeza, a igreja vai restaurando, estendendo as mãos aos céus. E Deus vai jogar por terra esses demônios que têm lutado contra a sua prosperidade.
0: Feche os olhos, por favor, feche os olhos. Quando eu entreguei esta revelação aqui, meus irmãos, eu ouvi um demônio gritando. Cuidado aí, viu? Cuidado. Este demônio gritava dizendo: eu vou trancar tudo. Cuidado aí, hein? Pode dar o grito da sua derrota onde você estiver. Você que está trancando tudo, dá o grito da sua derrota. Dá o grito da sua derrota. Dá o grito da sua derrota. Olha ele aí, hein? Grita para Jesus queimar. Vai gritando para Jesus queimar ele. Já caiu por terra derrotado. Vai gritando, queima ele, Jesus, queima! Expulsa, meus irmãos, expulsa! Sai da mente desta mulher, Satanás, vai embora! Sai dela! Segura, irmãs obreiras, ajuda aqui! Vão pedindo para Jesus queimar! Sai da mente desta mulher, Satanás! Grita para Jesus queimar! Vamos expulsando. É quarta-feira das portas abertas. Satanás não pode resistir à presença de Deus. Sai, devoradores, sai, miséria. Sai, inveja, sai. Grita para Jesus queimar. Este demônio foi pago para matar esta mulher, viu? Fica quieto. Grita para Jesus queimar ele.
2: Maldito!
0: Maldito é você. Vai gritando para Jesus queimar ele. Você ganhou para matar ela, né? Você ia matar. Mas não vai matar mais, viu? Olha que demônio bravo. Vão gritando para Jesus queimar. Vai gritando para Jesus queimar. Que demônio bravo, terrível, hein? Quem é você que está aí, hein?
2: Eu vou acabar com ela!
0: Vai gritando para Jesus queimar.
2: Desgraçado! Eu vou acabar com ele, eu vou tirar ela daqui. Só ela sair daqui.
0: Você não gosta que ela venha aqui, não, é?
2: Não, ela tá querendo se firmar, mas eu vou tirar ela daqui. Eu vou matar ela. Eu ganhei!
0: Olha aí que coisa terrível. Fala o que você ganhou.
2: Ganhei só, Henrique.
0: Vai gritando para Jesus queimar ele.
2: Ganhei muita
0: Diabo
2: coisa.
0: Ganhou sangue para matar a mulher. Mas Jesus derramou sangue na cruz do Calvário pela libertação dela. Vamos expulsar esse demônio, vamos. Levante as mãos de vocês para cá, por favor. Levante as mãos, grita comigo assim, Satanás. Em nome de Jesus, vai embora, sai. Levanta, minha irmã. Olha aqui para mim, chega para cá. Qual é o seu nome?
3: Abençoada.
0: Jesus te abençoou aqui agora, viu? Você recebeu uma grande vitória de Deus aqui hoje. Diabo queria te matar, Jesus te deu vida aqui nesta manhã. Cadê o glória para Jesus? É tremendo o que Deus vem realizando a cada culto desta campanha, a cada semana, a cada mês. Deus tem realizado coisas extraordinárias. A glória de Deus tem se manifestado. Vidas têm sido libertas, ouvintes, e Deus tem prosperado o caminho das pessoas. Nós vamos acompanhar neste momento para você entender as pessoas que estão participando conosco. Elas têm testemunhado, elas têm, ouvintes, de viva voz contado o milagre alcançado no decorrer desta campanha. Irmão, qual é o seu nome?
4: Meu nome é Júnior, pastor.
0: Irmão Júnior, conte a bênção.
4: Na semana passada, quando o senhor falou do voto da multiplicação, Deus ardeu no meu coração para pegar o voto, mesmo sem condições de fazer. Eu fiz o voto da multiplicação e quando eu cheguei em casa, um cliente me ligou e Deus multiplicou 10 vezes o valor que eu ofertei na obra de Deus.
0: Meu Deus do céu, multiplicação.
4: Jesus multiplicou na minha vida, graças a Deus.
0: 10 vezes mais.
4: Mais, para a glória de Deus.
0: Ai, glória a Deus, Deus multiplica mesmo.
5: Ele é Deus de providência.
1: Que tremendo é o que Deus vem realizando nesta campanha. Você não pode ficar de fora. Deus está te convidando para você estar conosco nesta quarta-feira, porque Ele tem prazer em te abençoar. Ele é o maior interessado, ouvinte, em te tirar da miséria, te tirar desta situação difícil. Deus é o maior interessado em abrir as portas que estão fechadas e mudar a sua história. Nós temos acompanhado testemunhos tremendos, testemunhos extraordinários, pessoas testemunhando o poder de Deus. E quem sabe você está aí na sua casa agora, me acompanhando, dizendo: meu Deus, eu estou também precisando deste milagre, eu estou precisando desta vitória. Então, ouvintes, vem para cá participar conosco. Eu tenho certeza, Deus, Ele quer mudar a sua história. Você que está aí, quem sabe, batendo em várias portas e até agora nada. Até agora as portas permanecem fechadas. Jesus quer abrir esta porta que está fechada. Jesus quer abençoar você. Nós já vamos acompanhar mais um testemunho para você entender, ouvintes, que as pessoas aqui são abençoadas. Pessoas que estão se sacrificando, deslocando de tão longe, mas estão vencendo os obstáculos, participando da campanha. Vamos acompanhar. Aumente o volume do seu rádio.
3: Pastor Antônio dos Santos, irmãos presentes, ouvinte de casa, estamos na campanha da multiplicação e aqui está a irmã que estava com um processo na justiça, pastor Antônio, numa batalha muito grande, e Deus honrou a sua fé nesta poderosa campanha.
1: Irmã, qual é o seu nome?
5: Maria José.
1: A irmã é de onde?
5: Sou de Miguel Couto.
1: Qual é o milagre que a irmã alcançou nesta campanha?
5: Eu era cuidadora e doméstica do meu patrão. E ele veio a falecer na Covid e aí os herdeiros não queriam dar. Morreu, não tem que pagar dívida. Mas só que Deus é soberano e maravilhoso. Então ficou enrolando. Quando foi agora, foi determinado. E o Senhor tinha falado que ia determinar duas vezes o mesmo tanto. E aí veio esse tanto. Eu já dei a oferta, já dei o meu dízimo, já dei o valor e agradeço a Deus.
1: Estava
5: e
1: eu com pedi... esta causa parada.
5: Parada.
1: Entrou na campanha.
5: Foi, eu ganhei de primeira causa. E ele estava enrolando. Mas Deus, eu falei: Senhor, é da minha velhice. Eu tenho que ter uma velhice. R$1.000 não dá, um salário não dá. E Deus foi maravilhoso.
1: Recebeu todos os direitos.
5: Estou recebendo todo mês, porque eles têm muitas casas de aluguel, todo mês ele bota 16 e pouco fora do advogado. E eu dou o dízimo e dou as minhas ofertas e também fiz um voto de R$5.000 e Deus abriu a porta do céu.
1: Recebeu a bênção. Está abençoada,
5: amém,
1: minha irmã.
5: Graças a Deus.
1: Tem glória para Jesus, tem. É tremendo o que Deus está realizando nesta campanha. É a campanha da prosperidade, portas abertas. Deus tem feito maravilhas, portas têm sido abertas, ouvintes. As pessoas têm sido abençoadas, desde aquele trabalhador comum até aquele grande empresário, pessoas que realmente colocam a sua dependência em Deus, vêm participar, são abençoadas. Nós vamos continuar acompanhando o que Deus vem realizando no decorrer desta campanha. Tem quatro pessoas aqui entre nós. O Espírito de Deus falou comigo que essas quatro pessoas estavam enfermas da coluna, estavam andando tortas, sem poder endireitar. Levanta e vem aqui para a frente agora andando, porque Jesus já curou a sua coluna nesta manhã. Pode fazer o teste, vocês estavam andando toda travada, Jesus destravou a coluna agora. Pode vir para frente, grita glória a Deus.
6: Essa irmã acaba de relatar que há 20 anos vinha sentindo uma forte dor na coluna, e também ela chegou aqui sentindo dor nos braços, dores no seio e nas costas, não podia baixar, não podia fazer nada, e agora ela relata que após a oração de explosão de milagres, ela está completamente curada para a glória de Deus, pastor Antônio.
1: Irmã, qual é o seu nome?
7: Verônica.
1: Irmã Verônica, quanto tempo as dores na coluna?
7: Há mais de 20 anos.
1: Mais de 20 anos, dores na coluna. A irmã é uma das reveladas que Deus estava destravando a coluna. Mais de 20 anos, e agora sumiu as dores? Sumiu
7: para a glória de Jesus.
1: Sumiu, mais de 20 anos dor na coluna, sumiu. Cadê o glória? Cadê o glória?
8: Eu tenho certeza que você não vai ficar apenas ouvindo o que essas pessoas estão testemunhando. Você também quer testemunhar. Olha, ouvintes, quem sabe você me acompanha agora e está enfrentando uma situação adversa. Há aí grandes desafios na sua vida. Eu tenho certeza, a partir do momento que você começar a participar desta campanha, essa situação que você está vivendo vai virar testemunho. O porquê não dizer? O seu milagre vai virar notícia. Você também vai testemunhar o poder de Deus. Nós vamos acompanhar mais uma pessoa testemunhando. Ouvintes, o que elas têm alcançado, o que elas têm sido agraciadas pelo Senhor. Vamos lá, aumente o volume do seu rádio e vamos ouvir o que Deus está fazendo na campanha da prosperidade.
4: Porta de emprego aberta, pastor Antônio.
1: Senhora, qual é o seu nome?
9: Yolanda.
1: O que é que aconteceu?
9: Eu tenho dois netos. Um é polícia, mas polícia escriturário, não é de andar com a arma, não. E o outro é advogado. Aí estudou tanto, foi trabalhar num serviço pendurado. Eu falei, Jesus, não aceito isso. Dá um serviço escriturário pro meu neto. Aí fazendo a campanha aqui, ele chegou na minha casa e falou, vó, porque eles são tudo junto comigo. Todos os dias vem me ver, vem com o carro, me apanha para fazer as coisas. São muito chegados a mim, meus netos. Aí ele falou assim, estou trabalhando num serviço escriturário. Não saio na rua nem nada. Eu falei assim, mas sua avó está fazendo a campanha lá na Deus Amor. Você conhece a Deus Amor? Conheço. Aí Jesus trouxe o outro de Niterói para cá, para a Central do Brasil, que eu pedi. Deus fez melhor do que eu pedi, trouxe aqui para perto da igreja.
1: Abriu as portas e ainda trouxe eles aqui para a igreja. Cadê o glória a Deus? Dai glórias a Jesus com ela. Eu sei que você não vai ficar em casa nesta quarta-feira. Você também vai testemunhar o poder de Deus. Aproveite esta oportunidade. Deus está te chamando para esta campanha de quarta-feira. Você que está aqui na área central, nos bairros adjacentes, você que está dentro das comunidades, aqui próximo às cidades vizinhas, aqui do Rio de Janeiro, também no interior do estado, e você tem condição de estar aqui conosco, não fica de fora. Nesta quarta-feira, em 6 horários, o prosseguimento desta campanha, anote o endereço, Rua Senador Pompeu, no número 27, aqui no centro do Rio de Janeiro. Eu já quero aproveitar este momento, ouvintes, e orar por você. Você que vai estar conosco nesta quarta-feira, participando em um dos horários desta campanha da prosperidade. Eu já quero pedir a Deus para abrir os celeiros de bênçãos e abençoar a sua vida.
4: Amém.
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8: Senhor meu Deus e meu Pai, é no nome do Senhor Jesus Cristo, outra vez, ó Deus, estou aqui diante da Tua presença, clamando ao Senhor em favor de cada ouvinte, em favor do povo que vai estar conosco nesta quarta-feira. Ó Deus querido, Deus Santo, eu já quero agradecê-lo, meu Deus, pelas muitas maravilhas que o Senhor vem realizando a cada quarta-feira, a cada horário realizado desta campanha da prosperidade. Meu Deus e Pai, mas eu sei que o Senhor também não é um Deus limitado. O Senhor operou nas quartas-feiras, ó Deus, passadas, e o Senhor vai continuar operando nas próximas quartas-feiras. Eu sei, meu Deus, que tem ouvintes neste momento, Senhor, pessoas que os seus corações já arderam de desejo de estar conosco nesta quarta-feira. Pessoas, meu Deus, que estão necessitando de uma porta aberta. Pessoas, Senhor, que estão necessitando de um milagre, de uma prosperidade. Pessoas, Senhor, necessitadas do socorro do Senhor. E eu quero neste momento pedir, ó Deus, ajuda este ouvinte a chegar aqui nesta próxima quarta-feira. E eu tenho certeza, meu Deus, que o Senhor tem muito além do que esta pessoa está esperando. O que está, meu Deus, no coração desta pessoa, meu Pai. Eu sei que o Senhor já preparou, e o Senhor vai preparar muito mais ainda do que esta pessoa já está pensando. O Senhor tem coisas grandiosas a realizar na vida de cada pessoa que acredita no Senhor, que participa desta campanha. Meu Deus e meu Pai, eu quero pedir ao Senhor, meu Deus, que em cada horário desta campanha, Senhor, a glória do Senhor possa continuar manifestando no nosso meio, para que a prosperidade possa abranger em todos os âmbitos da vida de cada pessoa, a prosperidade espiritual, financeira, a prosperidade em forma de saúde. Meu Deus, esta pessoa, Senhor, que está agora orando comigo, esta pessoa que almeja neste momento ser um empreendedor, esta pessoa que almeja ter o seu próprio negócio,

0: Amplia na vida desta pessoa, Senhor, aquilo que está no seu coração. Meu Deus, é o que eu te peço e também te agradeço no nome de Jesus.
1: Abre uma porta no meu inferno, faz amanhecer e chover no deserto.
0: Tenha certeza, ouvintes, o seu milagre já está reservado nesta quarta-feira. Então não fique de fora, venham participar conosco desta campanha. Rua Senador Pompeu, 27, aqui no centro do Rio de Janeiro.

0: 7:01.
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0: Sete horas e 2 minutos.
8: Ouvintes, Deus abençoe a sua vida, Deus abençoe a sua casa, toda a sua querida e amada família. Passando aqui para lembrar a todos vocês que amanhã, quinta-feira, o culto da Fundação Reviver. Que bênção, hein? Quando nós falamos de cultos da Fundação Reviver e a Associação Reviver Help, Deus é Amor. São cultos voltados, claro, à pregação da palavra. Deus tem utilizado a equipe da Fundação Reviver, a nossa irmã Vânia, juntamente com a sua equipe, todas as quintas-feiras aqui na nossa igreja Deus é Amor, a minha esposa também, a nossa irmã Sueli Santos. É uma equipe, ouvinte, estão atuando aí com amor, com muito carinho, pregando a palavra de Deus e também socorrendo famílias necessitadas. Então você não pode perder. Estou passando aqui para lembrar a todos vocês que é amanhã, nesta quinta-feira, o prosseguimento desses cultos da Fundação Reviver. E você não vai ficar de fora, você não vai deixar de participar. Além de você vir ou

ouvir a palavra de Deus, receber a oração, ser abençoado, você vai trazer também, pelo menos, 1 quilo de alimento não perecível. Você que tem roupas aí em bom estado, tem calçados, vamos lá, meus irmãos, vamos ajudar famílias carentes, famílias necessitadas. Cada pessoa ajudando, um traz o arroz, outro o feijão, outro traz o óleo, outro traz o açúcar, e enfim, são vários itens. Nós vamos conseguir continuar montando cestas básicas para atender muitas famílias que precisam da nossa ajuda. É amanhã, quinta-feira, no horário das 9 da manhã, às 15, e também no horário das 19 horas. Anote o endereço para você estar conosco. Rua Senador Pompeu, número 27, Centro do Rio de Janeiro.

0: 7:05.
1: Olha, ouvintes, passando aqui para chamar a vossa atenção. É nesta sexta-feira, nós estaremos aí no prosseguimento desta campanha, a campanha voltada à libertação e curas. Esta campanha que traz o tema Destruindo as Fortalezas. Eu quero convidar você, a sua família, para estarem presentes conosco, participando desta campanha. É uma campanha que Deus levantou aqui em nossa Igreja Deus e Amor do Rio de Janeiro para garantir a libertação da sua vida, a libertação da sua casa e de toda a sua família. Olha, ouvintes, eu estarei com vocês pregando a palavra de Deus nesta sexta-feira.
2: Porque enquanto o povo gritava, Deus estava trabalhando. O Salmo 46, no versículo 10. Aquietai-vos e sabei que eu sou Deus. No capítulo 41 de Isaías, no versículo de número 10, Deus está falando outra vez com o povo: não temas ou não tenhas medo, porque eu sou contigo. Segundo Timóteo, capítulo 2, no versículo de número 7, Deus não nos deu um espírito de temor. Aleluia! João 14, 27, Jesus fala com seus discípulos: não se turbe o vosso coração, nem se atemorize. Aleluia! O salmista, no Salmo 56, no versículo de número 3, ele fala: em qualquer tempo que eu temer, eu confiarei em ti, Senhor. Tem alguém aqui que pode acreditar em Deus diante das adversidades, diante das batalhas, diante dos desafios? Se você confiar, você vai vencer. Se você confiar, você vai passar por cima. Se você confiar, o mar vai ter que se abrir.
1: Eu tenho certeza que Deus, ele tem uma palavra para o seu coração. Você vai sair daqui leve. A palavra vai penetrar no seu coração e vai te impactar, vai mudar a história da sua vida. No decorrer desta campanha, eu estarei orando através dos excelentes dons do Espírito Santo. As pessoas que estão participando estão felizes, estão testemunhando o poder de Deus. Nós vamos acompanhar agora para você entender que quem participa desta campanha é agraciado pelo Senhor. Aumente o volume do seu rádio e nós vamos acompanhar agora os testemunhos, aquilo que Deus tem realizado na vida das pessoas no decorrer desta campanha. Irmão, qual é o seu nome?
3: Joel Teófilo.
1: Conte a bênção, meu irmão.
3: Foi 30 anos sofrendo, não parava em lugar nenhum, em trabalho, aí não dormia, o diabo me acordava. Eu parei em 4 igrejas.
1: 30 anos não dormia,
3: 30 anos
1: sofrendo.
3: Também sofrendo, eu ia em igreja, mas eu bebia, fumava, bebia, fazia coisa errada. Aqui eu entreguei minha vida pro Senhor Jesus, aqui eu fui liberto. Estou 2 anos aqui, o diabo me deixou em paz.
1: Quer dizer que o senhor não dormia, fumava, bebia, procurou solução em outras igrejas, mas chegou aqui,
3: tem voz aqui,
1: foi liberto.
3: Aqui que eu fui liberto.
1: Tá liberto?
3: Tem 2 meses que eu tô aqui, fui liberto. Durmo bem, minha vida vai pra frente.
1: 2 meses participando aqui, tá liberto, dormindo bem, curado por Jesus. Cadê o glória pra Jesus? Esta campanha prossegue em 6 horários, 7, 9, 11, às 13, 15 e também no horário das 19 horas. Venham participar conosco. Eu tenho certeza, A bênção de Deus está reservada para você. Rua Senador Pompeu, número 27, aqui no centro do Rio de Janeiro.

0: 7:11.
1: Olha, ouvintes, Deus abençoe a sua vida, o seu lar, toda a sua querida e amada família. Estou passando aqui neste momento para reforçar este convite tão especial. Neste domingo, dia 24 de maio, o prosseguimento da campanha da restituição. Esta campanha que vai acontecer nos três horários, no horário das 7, 9 e também às 11 da manhã. Nós estaremos aqui com vocês para pregar a palavra. Vai ser um momento de adoração, um momento que a presença de Deus vai invadir a nossa vida para fazer mudanças, para trazer restituição, e você não pode ficar de fora. Eu quero convocar você que está aqui na área central do Rio de Janeiro, nos bairros adjacentes, você que está agora dentro das comunidades, nos bairros longínquos, no interior do estado, venham participar conosco. Vai estar conosco neste domingo a cantora Ângela Gonçalves. Ela vai deslocar ali de Curitiba, do Paraná, e vai estar aqui adorando a Deus conosco. Vai ser um dia festivo, um dia de adoração, e você não pode ficar de fora. Eu estarei com vocês pregando a palavra do nosso Deus.
2: Mateus 6:14, porque se

31 e 32, antes sedes uns para com os outros benignos, misericordiosos, perdoando-vos uns aos outros, como também Deus vos perdoou em Cristo Jesus. Queridos irmãos, quando

restaurada nesta manhã. Levante a mão para cima e adora. Levante a sua mão para cima e glorifica. Jó foi restaurado quando orava. Jó foi restaurado quando perdoava. Receba hoje também a restauração de Deus. Capítulo 61 de Isaías, no versículo de número 7, em lugar de vossa vergonha tereis dupla honra. Capítulo 2 de Joel, versículo 25, restituir-vos-eis os anos que foram consumidos pelo gafanhoto. Em Efésios 3:20 está escrito: aquele que é poderoso para fazer tudo muito mais abundantemente daquilo que pedimos ou pensamos. Ana pediu um filho e Deus deu para ela 6 filhos. Deus vai te dar além daquilo que você pediu. Deus vai restituir os anos que o diabo destruiu da sua vida. Deus vai dar para você, no lugar da vergonha, a honra.

0: Deus, ele tem uma palavra para o seu coração. Como Deus tem falado conosco, ouvinte, neste domingo não será diferente. A cantora Ângela Gonçalves vai estar conosco também no horário das 9 da manhã e às 14 horas. Ela vai estar aqui adorando a Deus conosco. Nós já vamos a uma confirmação com a serva de Deus, que já confirma a sua presença conosco neste domingo.
1: Então ore.
2: A paz do Senhor, Pastor Antônio, a paz do Senhor a todos nossos queridos ouvintes. É uma alegria poder estar neste momento falando com todos vocês e também confirmando a minha presença. Eu, cantora Ângela, estarei com todo o povo de Deus aí da nossa querida cidade do Rio de Janeiro. Estarei louvando a Deus na nossa sede estadual. Neste dia 24 de maio, estarei louvando ao Senhor no culto pela manhã, também no culto à tarde. Vão ser dois cultos nesse dia, onde eu vou estar louvando a Deus com várias canções, inclusive também hinos novos, né, do meu novo CD, Toque com Fé. Estarei louvando o nome do Senhor e quero fazer um convite especial para todos vocês que estão neste momento em sintonia com essa programação. Quero convidar a você, você que gosta de louvar a Deus, gosta de ouvir a palavra do Senhor e gosta também de receber as bênçãos, estes dois cultos que vão acontecer nesse dia 24, pela manhã e no culto da tarde, o Senhor já preparou bênçãos e vitória para a tua vida. O Senhor já preparou uma palavra especial aos nossos corações. Então, todos vocês são os nossos convidados especiais. Nesse dia 24 de maio, no culto da manhã e no culto da tarde, estarei com todos vocês louvando e engrandecendo o nome do Senhor Jesus. Deus abençoe, Pastor Antônio, e Deus abençoe a todo o povo de Deus, e conto com todos vocês, hein? Dia 24 de maio, em nome de Jesus. Deus abençoe a todos.
0: É, tivemos aí a confirmação da cantora Ângela Gonçalves. Você não pode ficar de fora. E já tem novas canções aí. Ela estará louvando a Deus com os novos hinos do seu novo CD. Convida aí a sua família, convida o seu amigo, o vizinho, o patrão, toda a sua família para estarem presentes conosco neste domingo. Deus vai falar conosco através da mensagem cantada. Deus vai falar conosco através da mensagem pregada, através dos milagres. Olha, ouvintes, as pessoas que participam têm testemunho para contar. Nós já vamos acompanhar neste momento para você entender. Pessoas testemunhando o poder de Deus através de participar desta campanha.
3: Qual é o seu nome?
4: Irmã Luciene.
3: Irmã Luciene, o que é que aconteceu?
4: Eu cheguei aqui, pastor. Eu estava com caroço na minha boca. Na madrugada eu orei e falei com o Senhor. Aleluia. Eu queria o meu milagre. E o caroço sumiu.
3: Espera aí, irmã Luciene, quanto tempo este caroço estava aí?
4: Uma semana, pastor.
3: Uma semana. E hoje a irmã veio aqui crendo no milagre. E o caroço sumiu.
4: Sumiu.
3: Tá curada. Sumiu o caroço. Vocês podem glorificar o nome de Jesus.
5: Eu creio que essa cura.
0: É, o Deus de milagres está aqui te aguardando para operar na sua vida. Eu estarei orando por revelação do Espírito Santo, fazendo aquela oração também de libertação para Deus libertar. Deus tem operado, ouvintes, a mão de Deus tem se movido no nosso meio e pessoas têm sido libertas pela presença do nosso Deus.
3: Enfermidade, sai daí doença, sai da cabeça, sai dos ossos, sai do sangue, sai do pulmão, sai dos rins, olha aí que demônio bravo, grita queima Jesus, sai enfermidade, vai embora, sai você que está colocando doença no corpo desta pessoa, eu te repreendo, Sai daí, Satanás. Sai, doença, sai. Sai, doença, sai. Sai, cegueira. Sai, surdez. Sai, paralisia. Sai, inflamação. Sai, infecção. É no nome de Jesus. Sai, caroço. Sai, hérnia. Sai daí, Satanás. Sai. Sai, enfermidade maligna. É no nome de Jesus. É no nome de Jesus. Sai do caminho dessas pessoas. Vai queimando, Jesus. Vai queimando. Sai da vida delas, Satanás. Grita, queima, Jesus. Vai expulsando, vai expulsando. Vai embora, Satanás. Sai, opressão maligna. Sai do caminho dessas pessoas. Sai de dentro desta casa. Sai em nome de Jesus. Vai queimando, Jesus. Vai queimando. Pede pra Jesus queimar ele.
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0: Que tremendo, hein? Que tremendo o que Deus vem realizando a cada domingo. Você não pode ficar de fora. Eu estarei com vocês neste horário das 9 da manhã, pregando a palavra de Deus, orando por revelação do Espírito Santo, a cantora Ângela Gonçalves louvando a Deus conosco de manhã e também no horário das 14 horas. A presença de Deus se fará presente aqui no nosso meio. Vem para cá, Rua Senador Pompeu, 27, aqui no centro do Rio de Janeiro.

0: 7:22.
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0: Ouvintes, Deus abençoe a sua vida, o seu lar, toda a sua querida e amada família. Que alegria, na manhã desta quarta-feira, já poder entrar no seu lar, falar com todos vocês e também orar por vocês. Estou aqui agora para orar por todos vocês que estão conosco na campanha de domingo, a campanha da restituição. Uma campanha que o próprio Deus levantou para abençoar você, abençoar toda a sua família. Uma campanha voltada à restituição. Ouvinte, vamos orar comigo agora. Você que está no propósito, tem feito propósitos com Deus, pode ter certeza, Deus vai abrir os céus e derramar bênçãos sobre a sua vida. Como Ele restituiu a vida de Jó, haverá também restituição para a sua vida, para a sua casa, nos seus negócios. A mão de Deus vai se mover a seu favor. Vamos orar agora, pedir a Deus a restituição.
1: Prostremos agora e busquemos a face do nosso Deus com fé. 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

0: Senhor meu Deus e meu Pai, eu não tenho palavras, meu Deus, para expressar a minha gratidão nesta manhã. Obrigado, Senhor, pela vida, pela paz, pelo carinho e o cuidado que o Senhor tem conosco. Eu quero entrar na Tua presença nesta manhã com ações de graças. Meu Deus, expressando que não há Deus semelhante, não há Deus igual. O Senhor é Deus soberano. O Senhor é Deus tremendo, o Senhor é Deus poderoso. Obrigado por mais esta oportunidade que o Senhor nos concede, Senhor, de poder estar na Tua presença em oração, intercedendo por cada ouvinte que nos acompanha neste momento. Nós estamos, meu Deus, em oração, em prol, Senhor, de um propósito específico, que é a campanha de domingo, a campanha da restituição. Ó Deus querido, Deus poderoso, o Senhor tem contemplado, ó Deus, a trajetória de cada pessoa. Pessoas, meu Deus, de perto, pessoas de longe, são pessoas, meu Deus, que têm propósitos. Todos os domingos estão conosco no decorrer desta campanha. Meu Deus e meu Pai, continue com as Suas mãos estendidas, Senhor, abençoando a vida deste povo, abençoando os Seus lares, a família, a empresa. Senhor, que a mão do Senhor possa se mover e o Seu nome continuar sendo glorificado. Meu Deus e meu Pai, neste momento, meu Deus, eu quero apresentar ao Senhor em especial a vida das pessoas que têm feito propósitos nesta campanha. Ó Deus, aquele voto, Senhor, o voto da restituição. São pessoas, meu Deus, que estão ali lutando, ó Deus, com afinco na oração, no jejum e cumprindo este propósito com o Senhor no decorrer desta campanha. Meu Deus, eu sei que tem pessoas que logo no início já foram contempladas pelo Senhor e tem pessoas ainda aguardando, meu Deus, aguardando o Teu mover nesta campanha da restituição. E eu quero pedir ao Senhor, meu Deus, apressa-te em abençoar a vida deste povo. Senhor, honra a cada propósito, a cada pedido que é feito no decorrer desta campanha. Tem pessoas, meu Deus, clamando pelo Teu mover. Quem sabe esta causa na justiça? Quem sabe, Senhor, esta pessoa aguarda por uma ligação? Esta pessoa aguarda pelo resultado do exame? Senhor, aguardando por um milagre. E o Senhor é Deus que pode surpreender. O Senhor é Deus que pode, ó Deus, abençoar a vida desta pessoa, cumprir o desejo deste coração, para que o Teu nome, mais uma vez, ele seja glorificado. Nós clamamos ao Senhor, meu Deus, porque o Senhor é poderoso para fazer tudo isso e muito mais. Ó, meu Deus, restitui a saúde desta pessoa, restitui, meu Deus, a família, restitui os bens. O Senhor é poderoso para devolver, o Senhor é poderoso, meu Deus, para glorificar o Teu nome na vida deste homem, na vida desta mulher. Meu Deus e meu Pai, eu sei que tem pessoas clamando neste momento, ó Deus, clamando pelo Teu agir, Senhor. São pessoas que não podem esperar por muito tempo, e o Senhor sabe desta necessidade. É por isso que clamamos pelo Teu mover, é por isso que nós clamamos pelo Teu agir, meu Deus. Tem pessoas sendo oprimidas, pessoas sendo deprimidas. O adversário, Senhor, tem batalhado. O adversário, Senhor, tem amarrado, tem destruído. E esta pessoa clama no momento de desespero. Oh, meu Deus, esta pessoa grita por dentro, Senhor, em busca de socorro. E eu sei que o Senhor não vai deixar de socorrer esta pessoa. Entra com ação, meu Deus. Entra com providência, Senhor, para que o Teu nome seja glorificado na vida desta pessoa. É o que eu te peço, ó Deus, e também te agradeço no nome de Jesus.
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0: Tenha certeza, ouvintes, que Deus já te visitou e haverá restituição na sua vida. Eu aguardo por você, pela sua família, neste domingo, no nome de Jesus Cristo.
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1: E nesse momento são 7 horas com 32 minutos na capital carioca. Este é o programa Voz da Libertação, órgão informativo das igrejas Pentecostal Deus e Amor, fundado pelo saudoso missionário Davi Miranda no dia 3 de junho de 1962. Nossa sede mundial está localizada na Avenida do Estado 4568, na Baixada do Glicério, tendo a sua entrada principal pela Avenida Prefeito Passos, número 10. Aqui no Rio de Janeiro, na Rua Senador Pompeu, número 27, no coração da cidade carioca, o pastor Antônio dos Santos prega e ora pelos dons excelentes do Espírito Santo todas as segundas-feiras, às 19 horas, quartas e sextas, 9h e 19h, e aos domingos, às 7h às 9h e 11h da manhã, prossegue a poderosa campanha de restituição total, e nós convidamos você a participar das campanhas reveladas em nossa sede estadual do Rio de Janeiro, que está a 500 metros aqui da Central do Brasil, e a 5 minutos, são 200 metros da Presidente Vargas, e nós convidamos você a conhecer profundamente este santo ministério que foi levantado por Deus através de 3 pessoas apenas, fundado pelo Ministério da Oração. Você precisa conhecer a forma que Deus opera em nossa sede estadual do Rio de Janeiro e também em todas as igrejas Pentecostal Deus e Amor. Nós temos um site oficial, ipda.com.br. Neste site você vai ter o conhecimento geral de como Deus levantou esse ministério. Estamos no 64º aniversário e convidamos você a ser participante dessa glória, porque a Igreja Pentecostal Deus e Amor faz aniversário e quem recebe o presente é o amado ouvinte, pastor Fábio de Carvalho.
2: Deus em Cristo nos abençoe abundantemente. Bom dia, queridos ouvintes. Pastor Greg, bom dia. Paz do Senhor. Que bom estarmos juntos nesta manhã, manhã maravilhosa de quarta-feira. Bem falava o Senhor. A Igreja Deus e Amor há 63 anos falando de Jesus, ganhando almas para o reino do Senhor. Chegando 64 anos, nos lembramos muito bem já desde quando comecei na Deus e Amor, ainda pequenininho, ainda recebíamos as orações do saudoso missionário Davi Miranda, grandes pastores que já passaram por este ministério, e fica a marca, não é, pastor Greg? Alegria, fé, a comunhão, a certeza, milhões de membros espalhados pelo mundo inteiro, isso muito nos alegra. É Igreja Deus e Amor, 64 anos faremos agora em aniversário, em celebração, em adoração ao Senhor, pastor Greg.
1: Uma coisa muito linda, ouvintes, é você ver a maneira que Deus faz. Você conhece o Templo da Glória de Deus? São 70 mil metros quadrados, um templo maravilhoso, onde nós vamos comemorar essa festa maravilhosa, e nós queremos que você também vá conosco. Ainda temos vagas na caravana e você precisa se antecipar, porque as vagas estão se acabando, e nós já estamos já nessa fé, convocando todo o povo de Deus que está na escuta dessa programação, para que você também participe dessa festa tão linda, tão maravilhosa, para que o nome do Senhor continue sendo glorificado na sua vida. Todos que estão em sintonia são convidados a participar dessa festa tão maravilhosa, onde nós vemos aí a manifestação da glória de Deus em todos os sentidos, daquilo que Deus faz e que Deus fez através da vida do saudoso missionário Davi Miranda e também através desse santo ministério. Temos homens de Deus, ministros da palavra, que estão hoje atuando aí como uma ferramenta de Deus, né, na vida do povo. Nós temos aí um grande patrimônio do ministério, um homem de Deus, pastor Adão Guilherme, uma pessoa que vem há longas datas trabalhando, dedicando a sua vida, pastor Antônio Ribeiro. São pessoas que estão aí na estrada há muitos anos, trabalhando, sendo perseverantes à doutrina do Senhor, sendo exemplos de fé para todos nós aqui no Rio de Janeiro, o pastor Antônio dos Santos, que tem sido uma ferramenta maravilhosa nas mãos do Senhor, e você não pode perder. Hoje é quarta-feira, estamos no dia da campanha da prosperidade, hoje é o dia da multiplicação, e já estamos nessa fé, porque Deus, Ele está fazendo uma obra maravilhosa aqui em nossa sede central, aqui a sede estadual do Rio de Janeiro, e nós queremos que você entenda a proposta de Deus para a sua vida através dos testemunhos, através da maravilhosa operação do Espírito Santo. Você que nos ouve aí em todas as regiões do Rio de Janeiro, não se intimide por conta do tempo, por conta do trânsito, por conta de sei o que for que querer impedir você de prosseguir nesta campanha. O diabo quer que você quebre a campanha, mas você precisa agora colocar o pé firme num propósito, porque quando você coloca o teu pé aqui na sede estadual do Rio de Janeiro de uma forma perseverante, honrando o nome do Senhor, porque quando estamos em campanha e nós perseveramos na fé e não deixamos nada a quebrar a nossa ligação, Deus, Ele honra a nossa perseverança. E você vai ouvir nesse momento testemunhos de pessoas que honraram essa perseverança, não retrocederam em tempos difíceis, mas ao contrário, eles passaram por cima da luta, passaram por cima da adversidade, das dificuldades de chegar até o centro do Rio de Janeiro e tomaram posse da sua vitória. Hoje é o dia da multiplicação e você vai ouvir como Deus desenvolve a sua vida, como você progride, como você tem resultados melhores quando você coloca a sua vida nas mãos de Deus, nas campanhas reveladas que acontecem aqui na sede estadual do Rio de Janeiro.
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4: Irmão, qual é o seu nome?
5: Meu nome é Júnior, pastor.
4: Irmão Júnior, conte a bênção.
5: Na semana passada, quando o senhor falou do voto da multiplicação, Deus ardeu no meu coração para pegar o voto, mesmo sem condição de fazer. Eu fiz o voto da multiplicação e quando eu cheguei em casa, um cliente me ligou e Deus multiplicou 10 vezes o valor que eu ofertei na obra de Deus.
4: Meu Deus do céu, multiplicação.
5: Jesus multiplicou na minha vida, graças a Deus.
4: 10 vezes mais.
5: Mais, para a glória de Deus.
4: Ai, glória a Deus, Deus multiplica mesmo.
1: Ouvintes, a proposta é que você desenvolva, que você cresça, que você progrida, que o nome de Deus, ele seja glorificado agora na sua vida, nesse momento, no momento mais difícil da sua vida, porque quem não precisa de uma multiplicação na sua renda, na sua saúde, no coração da sua família? Deus trabalha em todas as áreas nesta campanha. Se seja uma enfermidade, seja um problema jurídico, Deus tem poder de mudar completamente o quadro da tua vida e você receber a sua vitória. Os testemunhos, eles são consequências, resultados daquilo que nós recebemos. Naturalmente, quando você recebe algo de Deus e você quer apresentar a sua gratidão, o seu sacrifício de agradecimento, você testemunha porque você ficou feliz com aquilo que Deus fez na sua vida. Por isso que as pessoas buscam estar aqui testemunhando, porque são pessoas que reconhecem as fases, as dificuldades e o resultado do propósito. Aplique a sua fé e tenha o resultado que você precisa.
4: Para Jesus.
6: Bênção completa, pastor Antônio, aqui no meio da igreja. A nossa irmã fez um voto de R$100 e ela não tinha nem o dinheiro para cumprir o voto. Mas quando ela pegou o voto, Deus preparou R$3.000 para ela, para a glória de Deus.
4: Irmã, qual é o seu nome?
7: Sônia.
4: Conta para nós o que aconteceu.
7: Eu peguei o voto de R$100. Eu falei, será que eu vou ter esse dinheiro, vou me conseguir? Peguei o voto, aí passou 2 dias, eu ganhei R$3.000.
4: Fez um voto de 100, o 100 virou 3 mil. houve multiplicação de Deus na sua vida.
7: Foi.
4: Cadê o glória para Jesus? Aleluia.
1: Coisa linda, ouvintes, é a multiplicação de Deus agindo na fé daqueles que entendem essa proposta. Você tem um comércio? Você trabalha com vendas? Você tem uma vida ativa e precisa de resultados? Muitas pessoas hoje estão rendidas pela sua condição, mas aquele que tem um sentimento empreendedor, ele coloca a sua fé em prática e ele passa a ter resultados. Você é costureira? Trabalha fazendo costuras, consertos, você quer um resultado melhor para o seu trabalho? Vamos colocar a nossa fé em prática, porque há pessoas, pastor Fábio, que embora ele tenha o seu trabalho CLT, tenha a sua carteira registrada, mas ele sempre tem algo que ele quer fazer, é uma renda extra. Então ele vende uma coisa ali, ele vende uma coisa aqui, ele está sempre alguma coisa, sempre empreendendo em algo, porque ele sabe o peso da sua responsabilidade. Tem pessoas que estão aqui agora que precisam de estratégias, de planejamentos, de instruções, e quando você entende que você necessita de uma orientação de Deus para a tua vida, você para ouvir a voz de Deus, e quando nós ouvimos a voz de Deus, então nós passamos a ter um foco melhor daquilo que estamos fazendo. Entenda como Deus tem usado o pastor Antônio dos Santos com uma mensagem revelada, uma mensagem expositiva. Deus fala profundamente e ele nos entrega as estratégias. Aquilo que você precisa está escondido na palavra do Senhor, e quando essa palavra vem em revelação para nós, nós vivemos o resultado, os reflexos de uma palavra revelada. Quando Deus traz a palavra revelada para nós, nós somos sustentados pelo poder da palavra. Escute com atenção como Deus tem usado o pastor Antônio dos Santos através da mensagem expositiva, como Deus fala profundamente e nos concede as diretrizes que nós precisamos para ter um resultado favorável.
4: Jesus quebra um formalismo dos judeus ali, a pedra é removida e então ele fala: Lázaro, vem para fora. O defunto levantou, saiu para fora com vida. Sabe o que é isso? Onde Jesus chega, chega a esperança. Mesmo depois de morto, Jesus tem a solução para a morte. Ele ressuscita, ele cura, ele liberta, ele traz solução. Ele chega trazendo esperança. O profeta Isaías, no capítulo 9 do seu livro, no versículo 6, ele fala: porque um menino vos nasceu e um filho se nos deu, e o principado está sobre os seus ombros, e o seu nome será Maravilhoso, Conselheiro, Deus Forte, Pai da Eternidade e Príncipe da Paz. Jesus é a nossa paz, mesmo que o mundo esteja em guerra, o nosso coração está em paz. Ele é Deus que é fiel. 1 Timóteo 1,17, ele é eterno, ele é imortal e ele é invisível. O profeta messiânico Isaías, capítulo 6, no versículo 3, ele fala que Deus é triplicamente santo, ou seja, ele é santo uma vez, ele é santo duas vezes, ele é santo três vezes. Não há Deus igual ao Deus que esta igreja serve. Ele é triplicamente santo.
1: Uma coisa linda, ouvintes, é ouvir Deus falar através desta programação. Então vamos ativar a nossa fé em um propósito especial e romper as barreiras que estão diante de você. O impedimento agora não é somente a dificuldade que você está vivendo. A dificuldade é apenas um resultado, ou seja, uma consequência do seu posicionamento diante de Deus. Quando Deus ele requer de nós que nós avancemos, que nós nos esforcemos, e ele põe diante de nós desafios que mexem com o nosso coração, que despertam o guerreiro que está em nós, porque ele ativa em nós um sentimento, uma sede. Você tem sede de vitória, você tem sede de viver algo extraordinário na sua vida, você sente que Deus tem algo grande para você, então você tem que viver essa perspectiva de uma forma ofensiva. Você não pode ficar somente na defensiva, somente aí sofrendo, cabisbaixo, recebendo má notícias, vendo a situação da sua família cada vez pior. Não, agora chegou a hora de você se levantar e você vir receber aquilo que Deus planejou para você. Nesse momento, nós vamos orar para que o Espírito de Deus, ele venha mover a sua vida debaixo da revelação da sua vontade. É momento de oração no programa Voz da Libertação.
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1: Grande Deus, eterno, poderoso Pai, nós unimos a nossa fé com toda a amada audiência do Estado do Rio de Janeiro, em um propósito especial, que seja revelado pelo Teu Espírito Santo aquilo que o Senhor planejou, aquilo que o Senhor projetou para esta casa, para esta família, que o Senhor possa despertar a mente desta pessoa que está enfraquecida por conta das dores, das dificuldades, dos sofrimentos que ela tem vivido, que o Teu nome santo e bendito venha a ser glorificado exatamente em tudo que ela está padecendo, em tudo que ela está sofrendo nesse momento. Que o Senhor possa, Deus, renovar as forças da Tua filha e confirmar a grande obra do Espírito Santo. Que esta fé, meu Pai, seja despertada em ação, em atitude, em um tipo de que essa pessoa se levante, que ela venha superar suas dificuldades, que ela reaja diante das suas adversidades. Assim nós oramos e com toda a humildade nós te agradecemos por tudo quanto o Senhor tem nos concedido. Amém e amém, Senhor Jesus. 7:54, ouvintes, nós chamamos a sua atenção para que você desperte a sua fé e reaja. É tempo de reagir, e para que você tenha resultado, você tem que romper essa barreira. A distância, a fraqueza, a falta de ânimo são vencidos pela fé, em nome do Senhor Jesus. Eu sou o pastor Greg Martins, nós somos a Igreja Pentecostal Deus e Amor. Você está ouvindo o programa A Voz da Libertação. Pastor Fábio tem informações precisas e importantíssimas a passar, e nesse momento vamos abrir espaço aos informativos do programa A Voz da Libertação.
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1: E chegou o momento de informação aqui na Rádio Deus e Amor. Proteína no ovo. O alimento acessível é um grande aliado na nutrição diária. Como o preço das carnes sempre variando, né? Buscar alternativas é fundamental. O ovo de galinha, por exemplo, se consolida como a proteína mais barata e nutritiva do mercado. Ele contém todas as vitaminas essenciais e ajuda na construção dos músculos. É um alimento completo que deixou de ser visto como vilão para virar herói. Durante muito tempo, inclusive, acreditou-se que o ovo aumentava o colesterol ruim. Estudos modernos já provaram que ele é seguro e muito benéfico para o coração. O consumo diário melhora a memória e fornece energia de longa duração. Ele é versátil, fácil de preparar e agrada ao paladar de todas as idades. Cozido, mexido ou em omeletes, ele salva a refeição quando o tempo é curto. Misturado com legumes e verduras, transforma-se em um jantar rico e leve. É a mistura perfeita para acompanhar o tradicional prato de arroz e feijão. O ovo garante saciedade, evitando a fome fora de hora e beliscos desnecessários. A recomendação é evitar preparos afogados em óleo com o ovo frito. A simplicidade do ovo cozido preserva seus nutrientes sem adicionar gordura. E ter sempre uma cartela na geladeira é sinônimo de segurança alimentar. É a natureza entregando um pacote perfeito de saúde e por um preço acessível. Lavagem correta. A higiene das verduras evita contaminações e doenças graves. A segurança alimentar começa na pia da cozinha, antes mesmo do preparo. Lavar bem as folhas, legumes e frutas é essencial para proteger o estômago. Eles carregam terra, pequenos insetos e bactérias vindas desde a lavoura. Uma higienização mal feita pode causar infecções intestinais fortíssimas. E não basta apenas passar as verduras rapidamente debaixo da água da torneira. É preciso mergulhar as folhas em uma solução com água com hipoclorito de sódio. 15 minutinhos de molho já são suficientes para eliminar os perigos invisíveis. E depois, um bom enxágue e retira o produto e deixa o alimento pronto para o prato. Frutas que são comidas com casca exigem o mesmo rigor na limpeza diária. Esse cuidado simples previne idas desnecessárias aos postos de saúde. A higiene rigorosa é um ato de amor de quem prepara a refeição para a família. A água limpa e a paciência são ferramentas de prevenção poderosas. As esponjas de louça devem ficar longe dos alimentos durante a lavagem. Elas acumulam bactérias e podem contaminar o que antes estava limpo. A bancada e as tábuas de corte também precisam de limpeza constante. Cozinha limpa e alimento bem lavado são a garantia de um corpo protegido.
2: 7 horas e 55 minutos.

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3: 7 horas e 56 minutos.
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4: Oito horas.
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4: 8 horas.
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5: Agora 8 horas e 1 minuto em São Paulo, 8 e 1. Bom dia!
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5: Muito bem, vamos atualizando a temperatura aqui na capital paulista. É manhã de quarta-feira, é manhã do dia 20 de maio de 2026. Estamos com 16 graus aqui no centro da cidade, está garoando, é uma manhã garoosa e tem previsão de mais chuva, viu? O irmão Lucas Riones, tem previsão de mais chuva, a mínima é de 16, a máxima é de 19 graus aqui na manhã. Hoje não tem sol aqui em São Paulo, é aquele dia nublado e com chuva. Eu estou abrindo aqui o mapa do meu querido, do meu lindo Brasil que eu amo. Gente, estou em Porto Velho, Rondônia. Porto Velho tem 24 graus e a máxima é de 29. Belém, capital do estado do Pará, tem 26 e a máxima é de 32. João Pessoa, capital da Paraíba, tem 25 e a máxima prevista é de 29 graus. O Rio de Janeiro tem 20 graus e a máxima é de 22 graus na capital do Rio de Janeiro. Gente, Porto Alegre amanheceu com 5 graus agora de manhã, Lucas. 5 graus, agora tem 9 graus.

0: e não vai passar dos 16 graus. Eita! Olha, Curitiba também, Curitiba está, estamos agora com 13 graus em Curitiba e a máxima prevista é de 19 graus na capital paranaense. Deixa eu dar uma olhadinha na belíssima Salvador. Salvador tem 25 e a máxima de 29 graus. É Recife, a capital do Pernambuco, tem 26, a máxima prevista, olha, 32 graus em Recife, muito calor na capital do estado do Pernambuco. Informações do tempo, da Clima Tempo para a Rádio Deus e Amor, são 8 horas e 3 minutos, bom dia!
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0: meu nome é Helena Aparecido Maciel. Eu quero contar uma grande bênção que eu recebi em 1981. E dou esse testemunho sempre para a glória do Senhor. Tenho uma filha que hoje ela está com 39 anos. Ela tinha uma doença nas vistas que eu tinha 4 carros. Eu fiquei só com um, porque ninguém descobria. Então eu comecei a gastar dinheiro com oftalmologista particular. Não resolveu. E um dia, passeando no rádio Botão, procurando uma oração, eu escutei a igreja Deus é Amor. Eu, na época, não lembro quem estava falando, mas eu me lembro que eu peguei o endereço da igreja em São Paulo e fui até no médico, né, que toda terça-feira eu levava ela em São Paulo, na Vila Mariana, e pedi para uma irmã minha que morava no Jabaquara me levar nessa igreja do Glicério. Chegando lá, tinha mais ou menos umas 12 mil pessoas, ou mais. Então, para entrar dentro da igreja foi muito difícil. Foi empurra, empurra, e eu fui com aquela fé que a minha filha ia sair curada de lá. E o missionário Davi Miranda estava lá, mas ninguém conseguia chegar perto dele porque era muita gente. Eu falei, não, daqui aonde eu estou, Jesus vai curar minha filha. E ela vertia pus, e muita lágrima. Ela perdeu muita lágrima, os dois olhos dela ficou afundado de tanto perder as lágrimas do saco lacrimal. Depois foi agravando, começou a sair até ramas de sangue. E os médicos não descobriam o que era. Eu falei, mas Jesus vai curar ela. Eu vou só entrar lá dentro e ela vai sair curada. Mas como estava muita gente, a minha irmã ficou atrás de mim, não dava para a gente se mexer. Então ela falou, Helena, olha para trás na neném. Eu falei, ah, ela está vomitando de novo? Ela falou, não, olha para trás, mas não dava para mim me virar, era muita gente. Aí com muito esforço eu ergui ela para cima para poder virar ela, para mim ver o que estava acontecendo. Quando eu olhei, irmãos, para a honra e a glória de nosso Senhor Jesus Cristo, Deus seja louvado, ela estava com as duas vistas seca no lugar, porque estava todo deformado as duas vistas dela, como se ela nunca tivesse uma doença na vista. Nunca mais ela teve aquela doença. Foi entrar na igreja, não pedi oração para ninguém, não toquei em ninguém, mas Jesus tocou em nós. E ela foi curada imediatamente. Eu louvo a Deus, e quem tem problema na vista, onde quer que seja, vai com fé, porque Jesus conhece o nosso coração. E ela foi curada e eu estou muito agradecida ao Senhor. Muito obrigado.
1: Glória a Deus, aí está, ouvintes, mais um testemunho que prova que o nosso Deus é poderoso, é maravilhoso, trabalha para aquele que nele espera e não desampara aqueles que o buscam. Como é glorioso, ouvintes, nós cremos que o nosso Deus, ele é um Deus que nunca desampara aqueles que o buscam. Ouvinte, não sei qual o problema que você está enfrentando aí, não sei qual a luta que você está passando, mas eu sei que Deus, ele faz infinitamente mais além daquilo que pedimos ou pensamos. O nosso Deus, ele é poderoso para mudar a sua história. Nosso Deus, ele é poderoso para transformar esta situação. Talvez você está passando uma situação complicada, difícil, uma situação aí de muita adversidade. Mas eu quero te dizer que há um Deus nos céus que pode mudar esta situação. Há um Deus que pode quebrar cadeias do inferno. Eu sei que eu estou falando com alguém, você está aí vivendo em prisões, em correntes, em amarras. Hã? Quantas pessoas, Lucas, vivendo em prisões? E o nosso Deus é o Deus que quebra as cadeias. E nós da Igreja Pentecostal Deus e Amor estamos aqui exatamente para orar em favor das pessoas que mais precisam e pedir ao Senhor que mude a história do homem e da mulher. Onde você estiver neste momento, vamos falar com Deus, vamos orar, vamos buscar a face do Senhor. clama a mim e responder-te-ei, diz o Senhor nosso Deus. Eu sou o Deus que te sara, é o tema desta oração. Vamos falar com Deus em oração.
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1: Para o nosso Deus, Pai de amor, Pai de bondade, Pai de infinita misericórdia, mais uma vez, ó Pai, nós nos colocamos na Tua santa e gloriosa presença. Te louvamos, ó Pai, pela oportunidade que o Senhor nos dá de, através da rádio, falar de Ti, falar da Tua bondade, falar da Tua misericórdia. Te louvamos porque o Senhor é bom. Te louvamos porque o Senhor não desampara aqueles que Te buscam. Te louvamos porque o Senhor é o nosso socorro bem presente na hora da adversidade, na hora da luta, na hora da tribulação, na hora em que os problemas vêm, o Senhor está sempre conosco. Meu Pai querido, visita agora esta casa, este lar, esta família. Visita agora, Senhor, esta pessoa que precisa de um milagre em alguma área da sua vida. Senhor, olha para este homem que está aflito, que está nervoso. Olha para esta mulher que está atribulada. Olha para esta pessoa, meu Pai, que já perdeu até mesmo a vontade de viver, a vontade de lutar, a vontade, ó Pai, de fazer algo. Meu Pai, olha para esta vida agora. Olha para esta casa. Olha para esta família. Senhor, cobre esta pessoa com o Teu sangue. Senhor, repreende agora toda obra maligna, toda obra de Satanás, toda obra do inferno, toda opressão, toda perturbação, toda depressão, toda ansiedade. Meu Deus, olha para este enfermo e traga cura. A Tua palavra diz, o Senhor é o Deus que cura, e eu sei que o Senhor pode fazer infinitamente mais além daquilo que pedimos ou pensamos. Meu Pai, guarda os Teus filhos debaixo das Tuas asas. Senhor, eu quero Te apresentar esta pessoa que está oprimida pelo diabo. Esta pessoa que está desesperada, desesperançada. Esta pessoa, meu Deus, que está aflita e não sabe mais o que fazer. Oh, meu Pai querido, meu Deus maravilhoso, Criador dos céus e da terra, estenda agora a Tua mão para curar. Estenda agora a Tua mão, Senhor, para arrancar agora toda a enfermidade, toda a opressão, toda a depressão, toda a ansiedade, toda a síndrome do pânico, toda a obra maligna caia por terra agora em nome de Jesus Cristo. Pai, eu Te peço em favor das nossas crianças. Oh, meu Deus, guarda as crianças, Pai. Oh, Senhor, quantas crianças que estão sendo vítimas de tantas coisas más. Guarda, Senhor, os nossos jovens. Visita, Senhor, os nossos adolescentes. Visita os nossos idosos. Senhor, guarda os Teus filhos. Eu oro agora pelos filhos dos Teus filhos. Ah, o Senhor é o Deus que trabalha para aquele que em Ti espera. E o Senhor não desampara todos aqueles que buscam a Tua face. Senhor, meu Deus, eu Te apresento agora aqueles que nesta manhã estão desesperados. Aqueles que acordaram com dores, ó meu Pai. O tema desta oração é, eu sou o Senhor que te sara. E quanta gente com dor. Senhor, esta pessoa que está com náusea, com vômitos, com diarreia. Esta pessoa, meu Deus, que pegou, Senhor, uma virose. Senhor, cura agora pelo poder do Teu sangue, pelo poder da Tua palavra. Meu Deus, abençoai aqueles que nos acompanham em todo o território nacional e em outros países. Ah, Senhor, assim como o Senhor levantou Lázaro depois de 4 dias. Meu Deus, assim como o Senhor curou a mulher do fluxo de sangue, assim como o Senhor levantou, meu Pai, Dorcas, que já estava morta, assim como o Senhor ressuscitou o filho da viúva de Naim, meu Deus, agora em nome de Jesus Cristo, traga vida para esta casa, traga vida para esta família, traga saúde para este corpo, Deus. Em nome de Jesus, eu repreendo agora toda a dor. Eu sei que tem alguém com dor, porque o Espírito Santo me faz saber que tem alguém com dores nos rins, dores nos pulmões, dores no esôfago, no intestino, no útero, na bexiga, dores na garganta. Mas eu repreendo agora toda dor em nome de Jesus Cristo. Pai, guarda os teus filhos, Senhor. Abençoe, ó Pai, aqueles que no dia 14 de junho virão ao templo da tua glória, 13 e 14, para comemorar o aniversário dos 64 anos da Igreja Pentecostal Deus e Amor. Senhor, traga o teu povo. Senhor, meu Deus, todo o teu povo que ouve esta programação, todos aqueles, ó Pai, que me escutam nesta manhã, que eles possam ser tocados e abençoados pelo Deus Espírito Santo. Senhor, obrigado por tudo. Obrigado pelo teu amor. Obrigado pela tua bondade, obrigado pela tua misericórdia, obrigado, Pai, porque o Senhor não desampara aqueles que te buscam. Fica conosco neste dia e continua com os ouvintes, e a ti damos a honra, a glória e o louvor para todo sempre, em nome de Jesus. Amém e amém, Senhor Jesus.

0: Adorei, exalte a Ele, porque Ele é fiel, aleluia.
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2: Muito bem, visite a Igreja Pentecostal Deus é Amor, mais próxima da sua residência, da sua casa. Que Deus abençoe você que está aí acompanhando a rádio. Olha só, gente, em São Francisco do Guaporé, em Rondônia, a Igreja Deus é Amor está na rua Tiradentes, número 3638, em São Francisco do Guaporé, estado de Rondônia. Em Japeri, no Rio de Janeiro, Japeri, Rua Sheik Rejane, 161, Rua Sheik Rejane, 161. Em Santa Helena, no MT, Rua Pedro Ferreira, 257. Em Padre Leonardo, Goiás, Igreja Deus e Amor, na Rua dos Angicos, quadra 15, lote 22. Em Ibirarema, São Paulo, Igreja Deus e Amor, na Capitão Pedro Messias, 778. Em Taipas, no Tocantins, na Rua José Tocantins, sem número. Em Cosmorama, São Paulo, Igreja Deus e Amor, na Domingos Baggio, 257. Igreja Pentecostal Deus e Amor, mais que uma igreja, uma família. 8:21, bom dia! Agora 8 horas 21 minutos, Deus abençoe você que está acompanhando a rádio Deus e Amor. Gente, olha, ninguém pode ficar de fora, hein? Dias 13 e 14 de junho, aniversário da Igreja Pentecostal Deus e Amor. Os irmãos de todo o Brasil formem as suas caravanas e venham estar conosco aqui na sede Deus e Amor, tá bom? Olha, gente, o crente e a idolatria é o tema que a irmã Débora Miranda está abordando aí no projeto Eu e Mais Um. Hoje é o episódio de número 7. Vamos lá, o crente e a idolatria, Débora Miranda, projeto Eu Mais Um.
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4: O programa Espaço Eu e Mais Um está chegando através desta emissora e também do aplicativo Rádio Deus é Amor. Vos saúda na paz o Senhor Débora Miranda. Nós estivemos falando nos últimos 6 programas sobre o crente e a idolatria. Hoje eu faria então um resumo daquilo que nós começamos há 6 dias atrás, para que você possa recordar, marcar alguns versículos também e, podemos dizer assim, absorver, se alimentar desta palavra e crescer no conhecimento de Deus. Nós, nesses dias, aprendemos que a idolatria consiste em prostrar-se perante imagens e adorá-las. Está em Êxodo 20, versículo 5. Aprendemos também que adorar outros deuses é uma prática de idolatria. Deuteronômio, capítulo 30, versículo 17. Adorar os exércitos dos céus, também como o sol, a lua, as estrelas, os planetas, os astros, também é uma prática desse pecado de idolatria. Está em Deuteronômio 4, versículo 19, versículo 3 também do capítulo 17. Adorar os homens também é uma prática de idolatria, tomando o lugar de Deus. Está em Salmos 106, versículos 19 e 20. Adorar os demônios. Mas como adorar demônios, irmã Débora? A Bíblia fala em Apocalipse 9, 20 e Mateus 4, versículos 9 e 10. Adorar os anjos. Há muitas igrejas que fazem cultos aos anjos, elevando o nome dos anjos acima do nome de Cristo, né? Isso é adorar os anjos. Está em Colossenses 2:18. Aprendemos que a idolatria é uma abominação a Deus. Guarde bem isso, é uma abominação a Deus, é pecado. Leia em Deuteronômio, capítulo 7, versículo 25. Aprendemos que a idolatria é vã e insensata. Marque mais um versículo, Salmos 115, versículos 4 a 8. Aprendemos também que a idolatria é irracional. Atos 17, 29. É contaminadora. Ezequiel 20, versículo 7. Aprendemos que devemos fugir da idolatria. Guardemo-nos dos ídolos, disse João. Guardemo-nos dos horóscopos, pirâmides de cristais, gnomos, dos duendes e de tudo que possa nos afastar de Deus. Você, novo convertido, tenha um momento de louvor e adoração a Deus, voltando a sua mente, seu coração para Deus, deixando que só Jesus seja o Senhor da sua vida. Vejam que esse pecado de idolatria no Antigo Testamento era mais para o feitio, né, de bezerro de ouro, imagem de escultura. Agora no século XXI também temos isso, né, através de festividades de em comemoração do dia de São João, de Santo Antônio, São Pedro, que geralmente é colocado nas festas juninas. Falamos também que isso é uma adoração a ídolos. Não somente isso, tudo que venha separar você de Deus e você dar preferência a esta coisa, a este objeto, a esta situação, a esta festividade, ao invés de dar lugar a Deus e substituir o lugar de Deus com estas práticas, é um pecado, é uma idolatria, você está sendo idólatra. Então preste atenção. Muitas vezes, no século XXI, não vemos uma imagem de escultura à nossa frente, não estamos adorando ela, não estamos nos prostrando, mas há coisas em nossa vida que amamos mais do que a Deus. Amamos mais um homem ou uma mulher, algum objeto mais do que a Deus. É um pecado de idolatria. Vamos fugir disso? Vamos nos atentar a isso? Vigiar? Para que não venhamos cair nesta prática pecaminosa de sermos idólatras e sofrermos consequências devido a este pecado.
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4: Atenção, discipuladores, gostaríamos de receber comentários de vocês. O quanto está sendo eficiente o seu estudo com eles, a sua convivência diária, o que você está vendo de diferente, você está vendo uma diferença nesses novos convertidos, na sua prática diária da vida mesmo, né? Na conversa, no dia a dia, nas atitudes do novo convertido. Nós queremos ouvir vocês. Mande aí seu comentário. 11 982 92 33 92, que é o nosso WhatsApp, tá certo? Até a próxima edição, então. Se despede com um forte abraço, sua irmã em Cristo, Débora Miranda, e aguardamos então o seu contato através do nosso WhatsApp. Até lá, na paz do Senhor.
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5: Pai, Senhor, irmão, quem que tá falando é a irmã Neuza de Itacoatiacetuba. Eu conheci essa igreja no ano de 78, na Conta Sazeda, superlotado domingo à tarde, por lá que eu aceitei Jesus. Tá? Parabéns, Deus é Amor. Deus abençoe todos vocês.
6: Que é a irmã Márcia Luiz Maranhão, que Deus abençoe grandemente essa rádio e a igreja Deus é Amor. Parabéns, que Deus abençoe grandemente.
7: Quero parabenizar a igreja Deus é Amor. Deus abençoe esta obra. Meu nome é Saulo Alves Carvalho, Campinas, São Paulo.
8: Eu venho através desse áudio parabenizar a nossa IPDA, querida IPDA. Eu cheguei nessa igreja em 98, cancerosa. E o Senhor me curou, desenganada pela medicina há 8 anos. E o Senhor me deu vida e vida com abundância. Maria Vita, de Três Pontas, Minas Gerais.
9: Pai do Senhor, que é Mona Vista de Itapira, interior de São Paulo. Queria parabenizar e celebrar, que foi uma bênção na vida de muitas pessoas. 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
11: 8 horas e 36 minutos.

0: ouvintes, Deus abençoe a sua vida, Deus abençoe a sua casa, toda a sua querida e amada família. Passando aqui para lembrar a todos vocês que amanhã, quinta-feira, o culto da Fundação Reviver. Que bênção, hein? Quando nós falamos de cultos da Fundação Reviver e a Associação Reviver Help, Deus é Amor. São cultos voltados, claro, à pregação da palavra. Deus tem utilizado a equipe da Fundação Reviver, a nossa irmã Vânia, juntamente com a sua equipe, todas as quintas-feiras aqui na nossa igreja Deus e Amor, a minha esposa também, a nossa irmã Sueli Santos, é uma equipe, ouvinte, estão atuando aí com amor, com muito carinho, pregando a palavra de Deus e também socorrendo famílias necessitadas. Então você não pode perder, estou passando aqui para lembrar a todos vocês que é amanhã, nesta quinta-feira, o prosseguimento desses cultos da Fundação Reviver. E você não vai ficar de fora, você não vai deixar de participar. Além de você vir ouvir a palavra de Deus, receber a oração, ser abençoado, você vai trazer também, pelo menos, um quilo de alimento não perecível. Você que tem roupas aí em bom estado, tem calçados, vamos lá, meus irmãos, vamos ajudar famílias carentes, famílias necessitadas. Cada pessoa ajudando, um traz o arroz, outro o feijão, outro traz o óleo, outro traz o açúcar, e enfim, são vários itens. Nós vamos conseguir continuar montando cestas básicas para atender muitas famílias que precisam da nossa ajuda. É amanhã, quinta-feira, no horário das 9 da manhã às 15 e também no horário das 19 horas. Anote o endereço para você estar conosco. Rua Senador Pompeu, número 27, centro do Rio de Janeiro.
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2: E agora são 8 horas e 39 minutos na capital carioca. Esse é o programa Voz da Libertação, órgão informativo das igrejas Pentecostal Deus e Amor, fundado pelo saudoso missionário Davi Miranda no dia 3 de junho de 1962, hoje sob a liderança mundial da nossa querida irmã Irene Miranda. Nossa sede mundial está localizada na Avenida do Estado 4568, na Baixada do Glicério, tendo a sua entrada principal pela Avenida Prefeito Passos, número 10. Aqui no Rio de Janeiro, na Rua Senador Pompeu, número 27, o pastor Antônio Santos, ele prega e ora pelos dons excelentes do Espírito Santo todas as segundas-feiras, às 19 horas, às quartas e sextas, às 9 e 19 horas, e aos domingos, às 7, às 9 e 11 horas da manhã, prossegue a poderosa campanha da restituição total. Eu sou o pastor Greg Martins, comigo aqui está o pastor Fábio de Carvalhos, e juntos vamos levar até você o amor de Deus até o recesso do seu lar. Estamos no ano do 64º aniversário da Igreja Pentecostal Deus e Amor, e estamos em clima de festa, em clima de alegria, e já queremos apresentar a você uma prévia dessa atmosfera do que é a Igreja Pentecostal Deus e Amor, como Deus, ele fundou esse ministério, e como o céu se abriu depois da fundação desse ministério em verdadeiras explosões de milagres. Se você está aí com a sua memória aguçada, vamos trazer à memória como Deus usava a vida do nosso querido missionário Davi Miranda.
3: Qual é o seu nome, irmã?
4: Maria de Santos Santana, missionária.

0: Vibrante.
1: Como é o seu nome, irmã?
2: Maria de Santos Santana. Missionária, eu tenho um milagre muito grande para contar. A minha filha, ela não tinha um pormão. A doença já estava comendo o outro pormão. E eu fiz uma campanha aqui, Jesus deu ela um pormão novo.
1: Que lindo! Como ela chama?
2: Rosângela. O médico desenganou ela, missionário. Falou para mim, mãe, você pode preparar o caixão, porque ela está desenganada. Remédio nenhum vai curar ela. Eu falei pros médicos, doutor, o senhor é médico, mas Jesus Cristo é médico dos médicos. Ela está curada, missionário. Ele deu um pormão novo e completou o outro pormão. Ela estava pesando 40 quilos. Eu olhava nas mãos dela. As mãos dela pareciam finadas, já morta. E agora, missionário, eu olho nela. Ela está uma mulherona, gorda, forte.
1: Que idade tem ela, irmã?
2: Ela tem 30 anos.
1: Foi um milagre muito grande, irmã.
2: Foi muito grande. Eu rodei todas as igrejas, missionário. Eu vim receber a bênção aqui.
1: Que lindo! Que igreja a senhora era, irmã Maria?
2: Eu era da Graça, Internacional da Graça. Eu rodei todas as igrejas. Vim parar aqui porque eu não recebia nada. Depois que eu passei para Deus é amor, entreguei minha vida para Jesus.
1: Sua filha de 30 anos. O câncer, a tuberculose havia comido totalmente o pulmão, dito pelos médicos. Estava comendo outro pulmão. E a irmã fez uma campanha aqui. Teve em todas as igrejas pedindo um milagre. E nada recebeu. Nós vindo aqui, nas campanhas reveladas, Jesus a curou sua filha. Deu um pulmão novo. E retornou outro que estava sendo comido também. Pela tuberculose, pelo câncer.
0: Sensacional.
1: Irmã Maria, você não tem muita razão de estar chorando de alegria.
2: Estou feliz com esse Deus.
1: E ela reconhece que foi Jesus que curou através da oração da igreja, Deus e amor.
2: Ela reconhece, missionário, porque ela já estava na sepultura. Vi a minha filha morta, missionário. Minha filha ficou, missionário, no isolamento. Minha filha ia morrer, missionário. E Jesus me ajudou. Jesus deu a vida para minha filha.
1: Jesus diz, eu sou a ressurreição e a vida. Quem crê em mim, ainda que esteja morto, viverás. Diz o Senhor Jesus Cristo. E quem crê em mim, não morrerá, mas passará da morte para a vida.
2: Jesus curou minha filha, missionário. Tirou minha filha da sepultura.
1: É impressionante, vibrante. Emocionante, ouvinte! Sensacional!
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4: Coisa linda, ouvintes. Vai dizer que seu coração não tremeu agora, hein? Que coisa linda demais. É o poder de Deus. O legado continua, nós estamos aqui unidos em um propósito e agora estamos nessa preparação. Não podemos ficar de fora desse grande dia de comemoração. É o 64º aniversário da Igreja Pentecostal Deus e Amor. E você que ama o ministério e tem aí memórias daquilo que Deus já fez e que Ele faz na sua vida através desta Santa Igreja, você não vai ficar de fora desse grande dia que com certeza ficará marcado no coração de todos que vão comparecer nesse dia tão especial. E todos que estão ouvindo essa programação, que ainda não adquiriram a sua passagem, nós queremos que você agora anote o número de telefone, por gentileza. Esse número de telefone é para você já conseguir reservar a sua passagem. Você vai falar com o nosso irmão pastor Charles, vai falar com o pastor Charles e ele vai direcionar você para você poder adquirir a sua passagem. Quem puder anotar, o número é o prefixo 21, eu quero adquirir a minha passagem. 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Você não pode perder esse grande dia, porque se você tem no seu coração esse agradecimento, Deus fez, Deus operou, Deus te libertou, você era paralítico, era uma pessoa cega, era uma pessoa muda, era uma pessoa que estava desenganada pela medicina e Deus te curou, Deus te libertou. Então nós temos esse sentimento de gratidão, nós temos essa gratidão em nossos corações por aquilo que Deus fez, da onde Ele te resgatou, a maneira que Ele te operou. Nós estamos em agradecimento e a maneira de agradecer é todos irmos até a sede mundial, onde é a igreja mãe, onde é a igreja número um. Não, então todos os estados estão caminhando em direção à sede mundial e nós não podemos ficar de fora, porque nós temos esse sentimento de agradecimento a Deus por tudo aquilo que Ele Deus fez através da nossa igreja pentecostal Deus é Amor.

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1: 8:49, estamos ao vivo, diretamente aqui da nossa sede estadual do Rio de Janeiro, onde nós prosseguimos com a poderosa campanha da prosperidade com o tema Portas Abertas. Hoje, o dia da multiplicação, Pastor Fábio, já estamos na fé, já estamos já nessa grande expectativa. Quem está na campanha não quebra a campanha, Pastor Fábio.
2: Com muita certeza, Pastor Greg, que ouvintes, quem está na campanha não está nem aí para o tempo, pode estar chovendo ou fazendo sol, ele vem na fé, porque é o mistério de Deus, a Igreja Deus e Amor, através dessas campanhas, ouvintes, Deus tem feito algo sobrenatural. São vidas, lares e famílias, pessoas abençoadas, são pessoas cheias da presença de Deus, pessoas que já ouvimos e as ouviremos outras mais aqui no programa, que são abençoadas por Deus. Se você aqui abre espaço através do nosso WhatsApp para os testemunhos, são pessoas que vão contar, Pastor Greg, ouvintes, testemunhos extraordinários. São pessoas que saíram da miséria, pessoas que viviam uma vida destruída, uma vida debaixo de angústia e de tristeza, pessoas que viviam no desespero, hoje são abençoadas por Deus, são pessoas até que chegaram aqui na Igreja Deus e Amor. Inclusive, o senhor sempre comenta sobre o testemunho daquele irmão, o irmão Marcelo. Marcelo chegou aqui na igreja, ouvintes, numa dificuldade muito grande. Ele chegou aqui na igreja como um camelô que vendia pilhas aqui na Central do Brasil, mas ele olha desta oportunidade. Quem é o Marcelo hoje? Marcelo é uma pessoa abençoada. Marcelo é um empresário muito bem sucedido. Por quê? Porque ele atentou-se para o convite de Deus. Eu sempre falo, Pastor Greg, ouvintes, que estas campanhas realizadas aqui na Igreja Deus e Amor, em especial as quartas-feiras, não é apenas um culto, não é apenas uma campanha, é uma verdadeira conferência de pessoas que estão pensando, visionando o futuro, e o que sai do altar são verdadeiras estratégias reveladas pelo próprio Espírito Santo ao coração do Pastor Antônio, para fazer com que estas pessoas tenham uma vida bem-sucedida, cedida e próspera, Pastor Greg.
1: Com certeza, Pastor Fábio, ouvintes, estamos nessa fé e, como bem disse o Pastor Fábio, o nosso irmão Marcelo tem um testemunho muito bonito, pois a atitude, ela nos leva aos melhores objetivos. Geralmente, uma pessoa que tem atitude, ela não olha para o tempo, ela não olha para a distância, ela simplesmente apresenta o que ela tem. Lembra daquele menino que tinha 5 pães e 2 peixinhos? Ele não somente tinha os 5 pães e 2 peixinhos, ele tinha atitude para apresentar a sua oferta. O que que nós temos? Temos aqui, esse menino trouxe aqui 5, ele tinha 5 pães e 2 peixinhos. Veja que a fé dele foi algo que moveu aquele ambiente, porque o que ele tinha foi multiplicado, e exatamente foi a atitude que o Marcelo tomou. O que ele tinha, ele trouxe para a igreja, e quando ele apresenta o que ele tinha, agora Deus multiplica por intermédio da fé.

0: Irmão, qual é o seu nome?
1: Marcelo.
0: Irmão Marcelo, o que é que aconteceu?
1: Eu vim fazendo essa campanha, pastor Antônio. E então, né, Deus tem me abençoado muito. Né, eu não tinha nada. Vim pro centro da cidade trabalhar. Trabalhava na rua com a banquinha desse tamanho, vendendo pilha, vendendo meia. E hoje, para a glória de Deus, o Senhor me deu duas lojas, me deu duas casas, me deu um apartamento, me deu um carro, me deu uma família abençoada e também um trabalho, para a glória de Deus, abençoado. E durante um ano, né, eu comprei mais uma casa e essa casa é só para o meu trabalho, é só para me trabalhar, para a glória de Deus.
0: Irmão. O senhor chegou aqui sem nada. Uma banquinha vendendo pilhas e meias.
1: Aqui no camelô, aqui na rua Uruguaiana, com o Marechal Floriano.
0: E agora o senhor conta que Deus te deu duas lojas. Quantas casas?
1: Me deu duas lojas, duas casas, um apartamento, uma kitnet aqui também. Tem uma kitnet.
0: E uma alugada, família abençoada.
1: Uma família abençoada. E no meu trabalho, né? Eu tenho o quê? Um ano e meio de trabalho, né? Um trabalho que, uma porta que Deus abriu para mim, né? E nessa porta, o Senhor ainda me abençoou. Eu comprei mais uma casa, né? Só pro meu trabalho, só pra gente trabalhar e mais nada. Essa casa que o Senhor nos abençoou.
0: Você tá abençoado, meu irmão.
1: Deus
0: mudou a história da sua vida.
1: Glória a Deus.
0: Vocês podem glorificar a Deus com Ele. Esse é o Deus desta igreja, meus irmãos.
2: Passa o tempo que passar.
3: Ouvintes, entenda a proposta de Deus para a sua vida e viva esse propósito. A tua atitude hoje, agora, nesse momento, de sair da tua casa agora com o objetivo, eu vou buscar uma mudança para a minha vida. Eu vou buscar uma superação para a condição que eu estou vivendo. A tua família depende dessa atitude. A tua casa depende dessa atitude. Uma vez que você tem uma atitude, você tem fé para buscar os seus objetivos em Deus, você vai ver coisas extraordinárias. Deus tem feito aqui em nossa sede estadual do Rio de Janeiro uma obra maravilhosa, descomunal, onde as pessoas chegam completamente destruídas e são restauradas, fortalecidas, capacitadas para viverem novidade de vida. E nesse momento nós vamos orar. O pastor Fábio vai fazer uma oração agora pela sua vida e pela sua querida e amada família, aquele que já formulou no seu coração um propósito especial. Deus já está selando aí a sua vitória, porque quando você colocar teus pés aqui na sede estadual do Rio de Janeiro, os céus vão se abrir para você e você também vai contar o seu testemunho. A você que pode, é momento de oração no programa A Voz da Libertação.
4: Prostremos agora e busquemos a face do nosso Deus com fé, e Ele nos ouvirá.
5: Senhor meu Deus, maravilhoso, bendito e glorificado Pai, em Tuas mãos, na presença do Senhor, nós nos colocamos agora em oração junto ao teu filho, pastor Greg, e a tantos quantos milhares e milhares de ouvintes que agora estão sintonizados através do rádio, através do celular, do computador, estão nos acompanhando. Senhor, são vidas, lares e famílias cuja fé foi aguçada, aumentada, diante destes testemunhos que nós ouvimos durante estes minutos passados. São pessoas que estão, ó Deus, desesperadas, pessoas angustiadas, entristecidas, pessoas agora, Senhor, que estão vivendo uma perturbação na alma, na mente, porque diante dos teus olhos elas não conseguem enxergar uma saída, um futuro, uma luz ao fim deste túnel. Senhor, oramos agora por enfermos que estão acamados, outros internados em um leito de um hospital. Quantos outros, meu Deus, estão a caminho de um hospital onde farão exames? Tantos quantos nos ouvem agora estão a caminho da igreja, porque, ó Deus, ela atentou-se, ele atentou-se para o convite do Senhor, e vem, já vem ele, já vem ela pelas conduções, no carro particular, no carro por aplicativo, ela vem de uma forma ou outra, Senhor, buscar a vitória das mãos do Senhor. Cumpra, Deus, a tua promessa, cumpra, Deus, a tua palavra nesta noite. Na manhã deste dia, faça cumpri-la através do pastor Antônio. Na tarde de hoje, através dos teus filhos que estarão ministrando a tua palavra. Ó Deus, que esta quarta-feira, que este dia seja um dia de poder, um dia de milagres, um dia de maravilhas, um dia de cumprimento de promessas. Ó Deus, multiplica na vida desta pessoa. Ainda oramos por empresários que agora, meu Deus, diante dos teus olhos, olha, Deus, estas pessoas têm boletos, promissórias, faturas, folha de pagamento, fornecedores a pagar, mas ao olhar a conta está no débito, no vermelho, está em déficit, esta empresa está à beira da falência. Meu Deus, em nome de Jesus, socorre este empresário. Socorre este microempreendedor, esta pessoa que trabalha de uma forma autônoma. Ó Deus, tu podes conceder a bênção e a vitória que ela tanto aguarda das mãos do Senhor. Que esta quarta-feira seja marcada pelo manifestar, pelo agir, pelo prover do Senhor nesta manhã. Este é o pedido que fazemos a ti, ó Pai, em nome do Pai, em nome do Filho e no nome do Espírito Santo de Deus. Amém e amém, Senhor.

Que Deus em Cristo nos abençoe, queridos ouvintes. Foi muito bom ter estado com todos vocês durante estes minutos passados, falando aqui, Pastor Greg, do grande amor, do grande agir e também do grande manifestar de Deus. Nós vamos agora ao bloco de notícias. São Paulo, Brasil chega para nos trazer informações importantíssimas, mas não sai daí. Não desligue o rádio, não mude a estação, porque a gente já volta, né, Pastor Greg? Daqui a pouquinho. Em nome de Jesus Cristo, nosso Senhor. 9 em ponto, voltamos daqui a pouco.

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2: Aquele que supre a semente ao que semeia, e o pão ao que come, também lhe suprirá e aumentará a semente, e fará crescer os frutos da sua justiça. 2 Coríntios 9:10.
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6: Segurança na internet. Dicas importantes para você se manter longe do perigo. Usar a internet para fazer compras, para acessar dados bancários, até mesmo navegar nas redes sociais e assistir a vídeos é prático, rápido, fácil e já está interiorizado no dia a dia da maioria das pessoas com fácil acesso ao mundo digital. Entretanto, é preciso realmente ter muito cuidado com os riscos que essa facilidade pode causar. Algumas maneiras de se proteger de vírus e se manter seguro na internet. Essa é uma dica importante. Aprenda sobre o mundo virtual. Informe-se. Não há nada melhor do que você saber a maneira de se prevenir das ameaças desse universo digital. Procure sempre informações na internet, cursos, palestras e maneiras de se proteger. E caso haja algum problema com o seu computador, leve o seu equipamento a um especialista em TI, pois esses profissionais são os mais indicados para resolver qualquer problema operacional ou de contaminação que seus aparelhos venham a ter. Outra dica, não salve as suas senhas. Elas são restritas e de uso pessoal. Por isso, não salve as senhas no computador, nem muito menos aí de uso compartilhado. O mundo da internet, ele é muito perigoso. E um deslize pode fazer você ter seus dados descobertos. Então, portanto, melhor prevenir do que remediar. Altere suas senhas periodicamente. Passar muito tempo com uma única senha é um erro muito cometido. Altere sempre as senhas para que seja mais difícil que outras pessoas descubram os seus dados confidenciais. Também lembre-se de usar letras, números e símbolos na criação das suas senhas. E não esqueça de evitar usar a mesma palavra-chave para serviços diferentes. Download seguro, coisas que você deve fazer antes de baixar um arquivo na internet. Fazer um download sem tomar certos cuidados pode trazer prejuízos ao computador e até ao seu celular. Isso porque é comum que criminosos escondam malwares nos arquivos justamente para infectar o dispositivo e roubar dados e até dinheiro. Felizmente, medidas simples podem ajudar você a se proteger dessas ameaças. Busque por fontes oficiais. Essa dica é muito importante. Uma boa forma de evitar surpresas desagradáveis quando você baixar arquivos na internet é recorrer a fontes oficiais. Então, se você quer baixar um instalador de Chrome, por exemplo, faz mais sentido você fazer o download do instalador direto do site oficial do navegador do que por meio de uma página desconhecida. Assim você diminui muitos riscos de acabar baixando

0: contendo malwares disfarçados. Confira se um antivírus está ativado. Os antivírus disponíveis no mercado oferecem mecanismos de defesa capazes de analisar o seu tráfego de rede e detectar arquivos suspeitos justamente durante o processo de download. Então, a função, ela impede que o arquivo seja baixado integralmente, mesmo que você tenha clicado onde não devia e iniciado o download do material sem querer.
1: 9:06.
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0: ouvintes, Deus abençoe a sua vida, Deus abençoe a sua casa, toda a sua querida e amada família. Passando aqui para lembrar a todos vocês que amanhã, quinta-feira, o culto da Fundação Reviver. Que bênção, hein? Quando nós falamos de cultos da Fundação Reviver e a Associação Reviver Help, Deus é Amor. São cultos voltados, claro, à pregação da palavra. Deus tem utilizado a equipe da Fundação Reviver, a nossa irmã Vânia, juntamente com a sua equipe, todas as quintas-feiras aqui na nossa igreja Deus e Amor, a minha esposa também, a nossa irmã Sueli Santos, é uma equipe, ouvinte, estão atuando aí com amor, com muito carinho, pregando a palavra de Deus e também socorrendo famílias necessitadas. Então você não pode perder, estou passando aqui para lembrar a todos vocês que é amanhã, nesta quinta-feira, o prosseguimento desses cultos da Fundação Reviver. E você não vai ficar de fora, você não vai deixar de participar. Além de você vir ouvir a palavra de Deus, receber a oração, ser abençoado, você vai trazer também, pelo menos, um quilo de alimento não perecível. Você que tem roupas aí em bom estado, tem calçados, vamos lá, meus irmãos, vamos ajudar famílias carentes, famílias necessitadas. Cada pessoa ajudando, um traz o arroz, outro o feijão, outro traz o óleo, outro traz o açúcar, e enfim, são vários itens. Nós vamos conseguir continuar montando cestas básicas para atender muitas famílias que precisam da nossa ajuda. É amanhã, quinta-feira, no horário das 9 da manhã às 15 e também no horário das 19 horas. Anote o endereço para você estar conosco. Rua Senador Pompeu, número 27, centro do Rio de Janeiro.
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2: 9:10.
0: Olha, ouvintes, Deus abençoe a sua vida, o seu lar, toda a sua querida e amada família. Estou passando aqui neste momento para reforçar este convite tão especial. Neste domingo, dia 24 de maio, o prosseguimento da campanha da restituição. Esta campanha que vai acontecer nos três horários, no horário das 7, 9 e também às 11 da manhã. Nós estaremos aqui com vocês para pregar a palavra. Vai ser um momento de adoração, um momento que a presença de Deus vai invadir a nossa vida para fazer mudanças, para trazer restituição. E você não pode ficar de fora. Eu quero convocar você que está aqui na área central do Rio de Janeiro, nos bairros adjacentes, você que está agora dentro das comunidades, nos bairros longínquos, no interior do estado, venham participar conosco. Vai estar conosco neste domingo a cantora Ângela Gonçalves. Ela vai deslocar ali de Curitiba, do Paraná, e vai estar aqui adorando a Deus conosco. Vai ser um dia festivo, um dia de adoração, e você não pode ficar de fora. Eu estarei com vocês pregando a palavra do nosso Deus.
3: Mateus 6:14, porque se

31 e 32, antes sedes uns para com os outros benignos, misericordiosos, perdoando-vos uns aos outros, como também Deus vos perdoou em Cristo Jesus. Queridos irmãos, quando o homem abre o coração e libera perdão,

restaurada nesta manhã. Levante a mão para cima e adora. Levante a sua mão para cima e glorifica. Jó foi restaurado quando orava. Jó foi restaurado quando perdoava. Receba hoje também a restauração de Deus. Capítulo 61 de Isaías, no versículo de número 7, em lugar de vossa vergonha tereis dupla honra. Capítulo 2 de Joel, versículo 25, restituir-vos-eis os anos que foram consumidos pelo gafanhoto. Em Efésios 3:20 está escrito: aquele que é poderoso para fazer tudo muito mais abundantemente daquilo que pedimos ou pensamos. Ana pediu um filho e Deus deu para ela 6 filhos. Deus vai te dar além daquilo que você pediu. Deus vai

0: Deus, ele tem uma palavra para o seu coração. Como Deus tem falado conosco, ouvinte, neste domingo não será diferente. A cantora Ângela Gonçalves vai estar conosco também no horário das 9 da manhã e às 14 horas. Ela vai estar aqui adorando a Deus conosco. Nós já vamos a uma confirmação com a serva de Deus, que já confirma a sua presença conosco neste domingo.
1: Então ore.
2: A paz do Senhor, Pastor Antônio, a paz do Senhor a todos nossos queridos ouvintes. É uma alegria poder estar neste momento falando com todos vocês e também confirmando a minha presença. Eu, cantora Ângela, estarei com todo o povo de Deus aí da nossa querida cidade do Rio de Janeiro. Estarei louvando a Deus na nossa sede estadual. Neste dia 24 de maio, estarei louvando ao Senhor no culto pela manhã, também no culto à tarde. Vão ser dois cultos nesse dia, onde eu vou estar louvando a Deus com várias canções, inclusive também hinos novos, né, do meu novo CD, Toque com Fé. Estarei louvando o nome do Senhor e quero fazer um convite especial para todos vocês que estão neste momento em sintonia com essa programação. Quero convidar a você, você que gosta de louvar a Deus, gosta de ouvir a palavra do Senhor e gosta também de receber as bênçãos, estes dois cultos que vão acontecer nesse dia 24, pela manhã e no culto da tarde, o Senhor já preparou bênçãos e vitória para a tua vida. O Senhor já preparou uma palavra especial aos nossos corações. Então, todos vocês são os nossos convidados especiais. Nesse dia 24 de maio, no culto da manhã e no culto da tarde, estarei com todos vocês louvando e engrandecendo o nome do Senhor Jesus. Deus abençoe, Pastor Antônio, e Deus abençoe a todo o povo de Deus, e conto com todos vocês, hein? Dia 24 de maio, em nome de Jesus. Deus abençoe a todos.
0: É, tivemos aí a confirmação da cantora Ângela Gonçalves. Você não pode ficar de fora. E já tem novas canções aí. Ela estará louvando a Deus com os novos hinos do seu novo CD. Convida aí a sua família, convida o seu amigo, o vizinho, o patrão, toda a sua família para estarem presentes conosco neste domingo. Deus vai falar conosco através da mensagem cantada. Deus vai falar conosco através da mensagem pregada, através dos milagres. Olha, ouvintes, as pessoas que participam têm testemunho para contar. Nós já vamos acompanhar neste momento para você entender. Pessoas testemunhando o poder de Deus através de participar desta campanha.
3: Qual é o seu nome?
4: Irmã Luciene.
3: Irmã Luciene, o que é que aconteceu?
4: Eu cheguei aqui, pastor, eu estava com um caroço na minha boca. Na madrugada eu orei e falei com o Senhor, aleluia, eu queria, aleluia, eu queria o meu milagre. E o caroço sumiu.
3: Espera aí, irmã Luciene, quanto tempo este caroço estava aí?
4: Uma semana, pastor.
3: Uma semana. E hoje a irmã veio aqui crendo no milagre. E o caroço sumiu.
4: Sumiu.
3: Tá curada. Sumiu o caroço. Vocês podem glorificar o nome de Jesus.
5: Eu creio que essa cura.
0: É, o Deus de milagres está aqui te aguardando para operar na sua vida. Eu estarei orando por revelação do Espírito Santo, fazendo aquela oração também de libertação para Deus libertar. Deus tem operado, ouvintes, a mão de Deus tem se movido no nosso meio e pessoas têm sido libertas pela presença do nosso Deus.
3: Enfermidade, sai daí doença, sai da cabeça, sai dos ossos, sai do sangue, sai do pulmão, sai dos rins. Olha aí que demônio bravo, grita queima, Jesus. Sai a enfermidade, vai embora. Sai, você que está colocando doença no corpo desta pessoa. Eu te repreendo. Sai daí, Satanás. Sai, doença, sai. Sai, doença, sai. Sai, cegueira. Sai, surdez. Sai, paralisia. Sai, inflamação. Sai, infecção. É no nome de Jesus. Sai, caroço. Sai, hérnia. Sai daí, Satanás. Sai. Sai, enfermidade maligna. É no nome de Jesus. É no nome de Jesus. Satanás, sai do caminho dessas pessoas. Vai queimando, Jesus, vai queimando. Sai da vida delas, Satanás. Grita, queima, Jesus. Vai expulsando, vai expulsando. Vai embora, Satanás. Sai, opressão maligna. Sai do caminho dessas pessoas. Sai de dentro desta casa. Sai em nome de Jesus. Vai queimando, Jesus. Vai queimando. Pede para Jesus queimar ele.
6: Quando for pregar, que eu seja a tua voz. 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
0: E tremendo, hein? Que tremendo que Deus vem realizando a cada domingo. Você não pode ficar de fora. Eu estarei com vocês neste horário das 9 da manhã, pregando a palavra de Deus, orando por revelação do Espírito Santo. A cantora Ângela Gonçalves, louvando a Deus conosco de manhã e também no horário das 14 horas. A presença de Deus se fará presente aqui no nosso meio. Vem para cá, Rua Senador Pompeu, 27, aqui no centro do Rio de Janeiro.

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1: 9:21.
2: Neste momento eu quero fazer um convite especial para todos vocês e também trazer uma informação de suma importância. Todos os domingos, aqui na nossa sede estadual, no horário das 18 horas, nós temos aqui o culto com Expansão Jovem, a juventude da igreja. São jovens dedicados, são jovens que estão aí dedicando a sua vida para continuar servindo bem o reino de Deus. Eu quero falar com pais agora, com avós, com tios. Tem jovens aí na sua casa? Traz esses jovens para participar aqui desses cultos com Expansão Jovem todos os domingos. Eu tenho certeza, esse jovem que está aí dentro da sua casa, quem sabe envolvido com tantas outras coisas, quando eles envolverem com a juventude aqui da igreja, Deus vai mudar a trajetória, Deus vai mudar a história da vida desse jovem. Então, olha, neste mês de maio, estamos aí no Maio Profético, todos os domingos, às 18 horas, aqui com Expansão Jovem. Eu tenho certeza, olha, você vai ser bem recebido, bem acolhido. Nós temos aqui uma equipe bem preparada, o conselho, a liderança, a juventude da nossa igreja, olha, estarão aqui para receber todos vocês. Vem para cá neste domingo, é o Domingo Profético e eu tenho certeza, Deus vai continuar transformando esta juventude para que esta juventude possa transformar esta geração.
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2: Olha, ouvintes, está chegando dia 14 de junho, mais um ano de existência da nossa Igreja Deus e Amor. 64 anos, Deus salvando almas, libertando vidas, curando pessoas enfermas através da Igreja Deus é Amor. Quando esta igreja foi fundada, Deus falou com o saudoso missionário Davi Miranda que através desta igreja muitas vidas seriam resgatadas. E a prova disso está aí. Olha, o Brasil e o exterior sendo impactados pela presença de Deus através da Igreja Deus é Amor. E eu quero te fazer um convite neste momento para o dia 14 de junho, no horário das 14 horas. Onde, pastor? Na nossa sede mundial em São Paulo. Nós fazemos parte da história da nossa Igreja Deus e Amor. Eu estou te convidando para estar presente conosco em nossa sede mundial em São Paulo. Como estaremos lá? Sairão duas caravanas aqui da nossa sede estadual, a direção da nossa sede mundial. Olha bem, a passagem custa apenas R$ 170,00. 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
1: Nove horas e 26 minutos.

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4: E vamos prosseguindo com o programa Voz da Libertação, órgão informativo das igrejas Pentecostal Deus e Amor. Eu sou irmão em Cristo, pastor Greg Martins, comigo aqui o nosso querido amigo pastor Fábio de Carvalho, a voz ungida do Rádio Carioca, que está conosco todas as manhãs, e unidos estamos aqui para gerar no seu coração a fé que traz atitudes. Atitudes que trazem resultados é quando você ingressa em uma campanha revelada na Igreja Pentecostal Deus e Amor. Estamos aqui para motivar a sua fé através das experiências adquiridas pelos nossos irmãos que são frequentantes, a todos aqueles que nos ouvem agora, que são membros, são de outros ministérios. E nós desejamos a você uma quarta-feira abençoadíssima. Muito obrigada pela sua querida e amada audiência. Nossos membros da Igreja Pentecostal Deus e Amor, nosso abraço, nossa felicitação. 64 anos de trabalho, dedicação. E nesse momento, pastor Fábio, nós temos aqui uma nota. É uma nota de falecimento. É de um de nossos membros antigos, que partiu para o Senhor, e nós queremos deixar aqui a nossa palavra, nossas condolências a toda a amada família do servo do Senhor que partiu nesta terça-feira, nosso querido irmão Faustino Pereira Antunes, servo do Senhor, que partiu nesse dia 19 de maio, e nós prestamos aqui as nossas condolências em nome da Igreja Pentecostal Deus e Amor, em nome do nosso querido pastor Antônio dos Santos, a toda a amada família e entes queridos. Combati o bom combate, terminei a carreira e guardei a fé. 2 Timóteo 4:7. E o velório acontecerá no dia 20, hoje, dia 20 de maio, na Capela 9 do Cemitério Jardim da Saudade, Avenida Carlos Pontes, número 500, em Sulacap. Já começou a partir das 8 horas da manhã, e o sepultamento será às 11 horas da manhã, pastor Fábio.

0: Coisa linda, ouvintes, estamos ao vivo agora, 9:31, a todos que me ouvem agora aqui nas circunferências, aliás, nas circunvizinhos aqui da Igreja Deus e Amor, do centro do Rio de Janeiro, são nossos irmãos da Lapa, nossos irmãos do Catumbi, você que me ouve do Rio Comprido, da Glória, da Saúde, você que me ouve do bairro de Fátima, que está aqui muito próximo, vamos correr, vamos se animar, vamos receber a vitória da parte do Senhor. Você que me ouve da Praça da Bandeira, da Cidade Nova, você que é da Ilha do Governador, que está nos ouvindo, você que é de Bom Sucesso, atenção, Bom Sucesso, você que nos ouve aqui de Olaria, vamos colocar nossa fé em prática, você que é de São Cristóvão, do Caju, você que é de Benfica, corre para cá, porque ainda há tempo de você chegar até aqui. Hoje é o dia da multiplicação, é o dia da vitória da sua vida, é o dia da superação das suas dificuldades, e nós vamos agora ao que marca esta programação, porque já estamos na fé, já estamos num propósito maravilhoso, e queremos despertar o seu coração para que você possa receber também a vitória para o seu lar e para a sua família. A campanha é da prosperidade. O tema é portas abertas. Hoje é o dia da multiplicação dos pães. Então vem para cá, porque Deus vai colocar suas mãos poderosas e vai multiplicar as áreas da sua vida que foram prejudicadas. Se o seu salário hoje mal dá para pagar as contas, já está devendo para o mês que vem, é um sinal que o devorador está destruindo tudo que você tem. Então vamos ouvir, pastor Fábio, aquilo que marca essa programação, que são os mais belos testemunhos de bênção.
1: De restituição na campanha da colheita, pastor Antônio.
2: Irmão, qual é o seu nome?
3: Isaías.
2: Irmão Isaías, conta pra nós o que aconteceu.
3: Pastor, tem aqui uma patente de um brinquedo, né, que eu tinha perdido ela há 20 anos. E Deus falou pra mim que ia me restituir essa patente agora recentemente. E eu vim no NPI, né, nesse dia eu tava sentindo muita dor de coluna, entrei aqui na igreja, Deus me abençoou, né, e depois de 20 anos eu tô com essa patente na mão, né? E não tinha condição também de pagar as anuidades da patente. Deus me aposentou, me restituiu o valor para me pagar os 16 anos de anuidade do NPI. E hoje eu tô com 4 empresas na justiça, porque eles copiaram o brinquedo, né? Qualquer um que pode pesquisar aí, rola bola brinquedo para criança. Esse brinquedo foi inventado pro meu filho com 5 anos de idade. E esse projeto aqui, né, eu tenho intenção de ajudar pessoas também de rua, porque eu sempre contribuí com a igreja. Quando eu contribuía com a igreja aqui, irmãos, eu entrei aqui, eu só tinha passagem do ônibus e do trem. Eu coloquei R$250 nos votos, e de lá para cá, a minha vida vem só sendo abençoada. Eu tinha um dízimo para dar de R$1.700, eu estava em Mesquita. Aí falei assim para minha esposa, depois eu vou tirar o dízimo. Irmão, peguei o trem, soltei na central e falei assim, eu vou sacar o dinheiro, depois eu dou o dinheiro. Irmão, por incrível que pareça, eu só vim sacar o dinheiro aqui na Caixa Econômica do lado da igreja. E Deus falou, vai lá e dá os R$1.700 de dízimo. Eu dei os R$1.700 de dízimo. Irmão, consegui dar dízimo aqui de R$30.000 nessa igreja.
2: Chegou aqui só com dinheiro da passagem.
3: Não, eu estava na feira vendendo equipamentos velhos que eu tinha, porque eu tenho um monte de profissão, mas a minha vida não fluía de jeito nenhum. Mecânico de refrigeração, eletricista de comando, motorista de ônibus, não, minha vida não andava. Depois que eu botei o pé nessa igreja, Deus começou a me abençoar.
2: Jesus entrou em cena e as coisas mudaram.
3: E eu falo lá em casa que cada voto que eu coloco, irmão, e dízimo é semente. Porque eu tenho colhido, já dei dízimo de 5 mil, de 1.700, de R$30.000, e agora pretendo dar dízimo de 300 mil.
2: Ah, meu Deus, que fé tremenda.
3: No nome do Senhor, Senhor,
2: Deus abençoe o irmão. Amém. Pelo seu testemunho.
3: Amém.
2: Cadê o glória pra Jesus?
0: Tu és o meu refúgio, a minha fortaleza. Ouvinte, você consegue entender o que é multiplicação? O que é você desenvolver suas finanças debaixo da unção da multiplicação? O pastor Antônio dos Santos, ele faz a unção da multiplicação no alto da sua cabeça. A capacitação de Deus, ela desce para a sua vida através do momento que você para ouvir a voz de Deus. E hoje é um dia que Deus separou para poder você ouvir a voz dele, para você entender a proposta dele para a sua vida e para a sua família. Porque quando Deus fala, então se cumpre tudo aquilo que é determinado para você. O homem não pode determinar nada, mas quando Deus brada dos altos céus para determinar na sua vida o que ele já preparou, o que já tem preparado para você e para a sua família, então aquilo se cumpre para que o nome de Deus venha a ser glorificado. Assim foi na vida de Jacó, quando fugia do seu irmão Esaú, e de repente ele para em um lugar, naquele lugar que ele para descansar, ali estava um lugar que para ele seria um lugar de descanso. Ele bota uma pedra e coloca a sua cabeça naquela pedra e dorme, e Deus visita ele naquele momento. E na visitação de Deus para a vida dele, agora Deus libera para ele agora uma palavra, e debaixo daquela palavra, uma capacitação. Quando Jacó chega na casa de Labão, seu sogro, agora ele passa a prosperar, e o seu trabalho passa a desenvolver. Então, quando você cumpre o seu propósito de estar na presença do Senhor, então nós vemos Deus manifestar a glória dele através da fé. A sua atitude vai gerar resultados dentro daquilo que Deus já planejou para a sua vida. Não é para você fazer muita força, é para você aplicar a sua fé. A Bíblia diz que não é por força nem por violência, mas pelo Espírito de Deus. Então, quando você coloca a tua fé em prática e permite que o Espírito de Deus ele venha trazer a você a direção que você precisa, então você passa a viver aquilo que Deus planejou para a sua vida e para a sua família. Escute com atenção o que Deus está fazendo e tenha a sua fé aumentada pelo poder de Deus.
2: Qual é o seu nome?
4: Irani.
2: Conte a bênção, irmã.
4: É meu filho, o Dário, ele estava trabalhando numa empresa que não assinava carteira. Aí o outro meu filho falou com ele, para ele ir lá onde ele mostrou, falou o lugar onde era. Ele foi e pediu para mim: mãe, ora por mim que eu vou hoje lá fazer o teste. Aí ele fez o teste, passou, ele está ganhando 3 vezes mais. E graças a Deus, no sábado também, ele fez o curso de obreiro, já está trabalhando na obra do Senhor, e é muita felicidade para mim, pastor.
2: Entrou na campanha, portas sim, abertas sim. E as portas se abriram para o seu filho.
4: Se abriram. O outro também, que está com a esposa dele, não ia na igreja, tem muitos anos que ele ia da igreja, e a esposa não ia de jeito nenhum. E eu fazendo a campanha, orando, ela está caminhando para casa do Senhor, todo domingo está indo com o esposo dela.
2: Bênção duplicada. De levante a mão e muito grita bem. Glória. Glória, meus irmãos.
4: Mas toma tua espada.
0: Se você puder entender essa proposta de Deus para a sua vida e para a sua família, uma mãe feliz, porque ela entende que o seu voto foi respondido através da multiplicação do salário do seu filho. Entenda bem, 3 vezes mais. É uma multiplicação considerável. Então, se você agora entende isso, está vendo a sua casa na situação que está, então agora a necessidade é você romper essa barreira do desânimo, jogar fora esse sentimento de derrota, de fracasso, de tristeza, esse desânimo que está impedindo você de se levantar, e vir buscar. Venha buscar, porque hoje você vai sair daqui com a sua vitória, vai sair daqui com o resultado desejado, além daquilo que você está pedindo, porque essa mãe vai apresentar algo que é a proposta da campanha. A revelação da campanha no dia de hoje, o dia da multiplicação, é que a sua renda seja multiplicada. O teu salário não está dando para nada. Você você luta o mês todo, mas já está devendo para o mês seguinte. Então, quando você colocar seus pés aqui, você vai ver a mão de Deus agir na sua vida e na sua família. Eu falo com pessoas que agora precisam de uma renda extra. Não, você precisa colocar sua vida diante de Deus nesta campanha. E nesse momento eu quero fazer uma prova com Deus. Eu quero que você, aonde você estiver agora aí, faça uma prova com Deus. A prova é essa: se Deus está nessa campanha, se Deus está nessa igreja, você vai ver Deus multiplicar suas rendas, sua saúde, a sua família vai ser abençoada e você vai contar também o seu testemunho, porque todas as pessoas que estão fazendo essa campanha estão tendo resultados maravilhosos para a glória de Deus.
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2: Irmã, qual é o seu nome?
6: Terezinha de Jesus.
2: Irmã Terezinha, o que é que aconteceu?
6: Ai, aconteceu, graças a Deus, muitos anos aqui buscando a Jesus aqui, nessa casa aqui de oração aqui. Graças a Deus, fui revelado várias vezes. A última, aí eu estava para já receber e não conseguia. Aí outro dia aqui, o Senhor revelou aqui, tá? Alguém já vão receber a chave, que vai chegar em casa, vai tocar um telefonema. Eu cheguei em casa, minha neta falou e ligaram que segunda-feira eles vão dar a chave. E eu tô aqui com a minha
2: Essa
6: casa.
2: Essa é a chave da casa própria.
6: O inimigo lutou, pastor.
2: Chega aqui para frente.
6: Tanto, pastor.
2: Vem cá, vem aqui, me dá a chave. A irmã está participando da campanha da prosperidade, portas abertas. Foi revelada que Deus já estava dando a chave da casa. O telefone tocou. Aqui está a chave da casa. Eu vou bater aqui para todo ouvinte agora, para todo mundo ouvir. É a chave da casa própria na campanha da prosperidade. Tá abençoada.
6: Tô abençoada, pastor. Eu tinha parado de fazer essa campanha, pastor.
2: Tinha parado e voltou.
6: Tinha parado, pastor. Aí eu tava lá na congregação, o irmão orou a minha cabeça e falou, irmã, a bênção que você tá querendo de Jesus, Deus vai falar com você de madrugada. Aí, pastor, de madrugada, às 3 horas da manhã, pastor, eu sonhei que eu tava aqui, no Rio de Janeiro, eu tava nas nuvens aí, nas nuvens, e olhando aqui para baixo, pra igreja de Usabu aqui embaixo.
2: Não pode sair da campanha.
6: Não. E aí, pastor, eu vi muita gente entrando aqui e falava assim, oh, glória a Deus, ganhei minha casa própria. E saí, aí minha outra também saía também da casa própria. E eu fiquei olhando.
2: Agora chegou sua vez.
6: Aí, pastor, quando eu olhei assim, eu vi um varão vindo por cima da nuvem, aí eu perguntei, dei pra ele, falei, escuta aqui, não é que Deus amor tá tendo inscrição de casa própria? Não é Deus amor tá tendo inscrição? Aí ele falou assim, isso é pela fé, né?
2: Aleluia.
6: Pela fé, as pessoas fazem voto e pela fé elas recebem.
2: E recebe, aí a senhora
6: falei,
2: é uma.
6: Aí eu falei, ah, é? Então eu vou também.
2: E está aqui testemunhando. Dai glória a Deus com ela. Testemunha casa aqui. Própria.
0: É uma coisa linda que Deus faz, ouvintes, através da fé. Então vamos unir as nossas forças e vamos romper as barreiras que impedem você de uma nova fase na sua vida. Estamos ao vivo, agora são 9h44, já pulou o relógio para 45 minutos, já estamos na fé. Daqui a pouquinho, no Santo Altar, o homem de Deus, pastor Antônio dos Santos, estará pregando a palavra de Deus e orando pelos dons excelentes do Espírito Santo. E você que está muito próximo aqui à nossa Igreja Deus e Amor, na rua Senador Pompeu, número 27, não vai perder esta oportunidade de poder estar conosco. Já já o pastor Antônio dos Santos estará no Santo Altar pregando a palavra de Deus, orando pelos dons excelentes do Espírito Santo e você, amado ouvinte, recebendo a bênção de Deus aí no seu lar e na sua família. Quero trazer aqui mais uma vez o nosso querido pastor Faustino Pereira, que partiu para o Senhor nesse dia 19 e será sendo enterrado aqui no cemitério, na Capela 9 do cemitério Jardim da Saudade. Você que está aí nas imediações do Jardim da Saudade em Sulacap, o servo de Deus que há muitos anos cumpriu aqui o seu ministério na Igreja Pentecostal Deus de Amor, desde a época do saudoso pastor Manuel, que estava aqui o servo do Senhor dedicando a sua vida. E nós aqui da Igreja Deus de Amor, da Rádio Voz da Libertação, da Rádio Deus de Amor, juntamente com todo o ministério, prestamos a nossa homenagem e queremos que você, que conheceu o homem de Deus e sabe da sua dedicação, da sua perseverança, compareça para prestar a última homenagem e o seu apoio à querida e amada família do servo do Senhor, Faustino Pereira Antunes, que partiu para o Senhor neste dia 19. Deus abençoe, ouvintes. Vamos prosseguindo com a nossa programação local. E agora são 9 horas e 47 minutos. Estamos a posto. Alguém me deu um toque aqui para repetir o telefone do pastor Charles, porque quer adquirir a sua passagem. Você que mandou aqui o seu WhatsApp querendo o número do pastor Charles, já para você reservar a tua passagem, o número é 21 prefixo. Você pode pegar a sua caneta, seu papel. Eu quero comprar minha passagem. Então pega esse telefone aqui agora que eu vou te dar, anota aí esse telefone e já anota aí e já entre em contato agora com o pastor Charles para você não perder a sua passagem. É 966-53-8541. Este número é para você adquirir a sua passagem para São Paulo, no valor de R$ 170,00 para a grande festividade de 64 anos da nossa Igreja Pentecostal Deus e Amor. Você não pode perder e por isso nós chamamos a sua atenção para você adquirir a sua passagem e também juntamente com a sua família. O telefone é 966-53-8541, 966-53-8541 é o telefone para você adquirir urgentemente, porque vai acabar a passagem e você vai acabar não conseguindo receber aí, comprar a sua passagem para essa viagem maravilhosa. 9 horas 48 minutos na capital carioca. Já já no Santo Altar, o pastor Antônio dos Santos estará pregando a palavra de Deus, orando pelos dons excelentes do Espírito Santo. Essa transmissão é ao vivo, ouvinte. Daqui a pouco, após as 10 horas, depois das 10 horas, o servo de Deus estará no Santo Altar, trazendo a palavra revelada e orando pelos dons excelentes do Espírito Santo. Você que está vivendo aí momentos difíceis, não perca a sua fé, não desligue o seu rádio, continue sintonizado nesta programação, porque Deus vai usar o pastor Antônio dos Santos através da palavra, através dos dons excelentes do Espírito Santo, e você vai ver o resultado na sua vida, em todas as áreas da sua vida, você vai ver a manifestação do poder de Deus por intermédio da fé. Então não desligue o seu rádio, continue firme no seu propósito. De repente fala com pessoas que não deu para você vir hoje, mas não é por isso que você está quebrando a sua campanha. Continua firme aí na sua casa, liga o rádio, aumenta o rádio para ouvir a transmissão, porque Deus vai usar o pastor Antônio de uma forma poderosa, de uma forma tremenda. Pastor Fábio, há muitas pessoas que hoje com certeza estariam aqui, mas nós temos também outros horários durante esse dia para que essa pessoa possa vir e receber a sua vitória.
7: Com muita certeza, pastor Greg, ouvintes, olha, teremos agora, após o culto em que vai ministrar o pastor Antônio dos Santos, nós teremos o horário das 11, às 13, às 15 e também às 19 horas. Muitas pessoas podem estar falando acerca do tempo, da chuva agora pela manhã, você não pôde sair de casa por um problema ou outro, 11 da manhã, 1 da tarde, 3 da tarde e também 7 horas da noite. Às 19 horas, ministrando, querido pastor Apolo Alexandre, adjunto aqui à nossa estadual Rio de Janeiro, no horário das 15 horas, mais um culto abençoado. Também teremos o culto das 13 horas, culto das 11. Será um dia inteiro na presença de Deus e a mão do Senhor, pastor Greg, ouvinte, estendida sobre esse ouvinte, querido pastor Greg.
0: Coisa linda. Então vamos colocar a fé em prática, ouvintes, porque a nossa fé é motivada por resultados. Escute com atenção esse testemunho que vai ficar marcado aí no teu coração e vai despertar a sua fé a uma realidade. Deus quer mudar completamente a história da sua vida. Se você tem uma história frustrada por conta das decepções que você teve na vida, o seu trabalho não desenvolve, a sua vida profissional, você estudou, se preparou, fez faculdade e a porta não se abre, você vai ouvir um testemunho de portas abertas para entender que aqui, nesta campanha poderosa, Deus abre porta aonde não tem porta. Deus, ele abre a porta para você, para que você tenha o seu coração satisfeito e feliz em saber que Deus, ele pode mudar a história da sua vida. Se você ainda não obteve o resultado do seu esforço e você entende que precisa da ajuda de Deus para vencer a batalha que você está vivendo, escute com atenção esse testemunho e tenha a sua fé aumentada pelo poder de Deus.
2: Irmã, qual é o seu nome?
8: Meu nome é Ellen, saúdo a igreja com a paz do Senhor. Eu venho contar os grandes testemunhos que Deus fez nesse ano na minha vida. Eu até escrevi, porque é tanta bênção, para a honra e glória do Senhor, eu fiz 3 viagens para Pernambuco, sem ter condições, Deus proveu. Eu vim até aqui, fiz uma campanha, né? E eu pedi do alto céus uma ajuda, né? E Deus entrou com providência no dia seguinte, de um consórcio, eu até contei esse testemunho, né? Antes, aí Deus entrou com providência nesse consórcio, o dinheiro caiu na minha conta e eu paguei a viagem, né? Essa segunda. E a minha filha está na Marinha, em Pernambuco. Deus deu livramentos para ela nesse ano, né, que ela ficou. E ela pôde, na especialidade dela, para a honra e glória do Senhor, ela passou com uma nota boa, ela ficou na quarta classificação e ela pôde escolher a viagem para Natal, que é onde ela queria, para a honra e glória do Senhor.
2: Sua vida está abençoada.
8: E, irmãos, eu não tinha. E essas viagens, Deus proveu esse dinheiro e eu pude pagar avião, hospedagem, para a honra e glória do Senhor Jesus.
2: Deus te abençoe, minha irmã. Dai glória a Deus com ela.
9: Não existe nada que ele não possa fazer.
0: Coisa linda, ouvintes, entenda que a unção da multiplicação, ela traz para você os recursos necessários para você viver realizações maravilhosas na sede estadual do Rio de Janeiro, localizada na rua Senador Pompeu, número 27. Nós estamos balizados entre duas estações de metrô, a Uruguaiana e a Presidente Vargas. Estamos exatamente no meio das duas estações, onde está a Rua da Conceição. A Rua da Conceição, ela cruza as pistas da Presidente Vargas no seu sentido crescente, o seu final 178 dá de encontro aqui a Senador Pompeu 27, e são apenas 5 minutos de caminhada, 5 minutos apenas aqui da Presidente Vargas. Estamos em frente aqui ao Camelódromo da Uruguaiana, muito fácil o acesso, estamos a 500 metros aqui da Central do Brasil, e você chega até aqui porque o final da rua da Senador Pompeu é exatamente atrás da Central do Brasil. Então é muito fácil o acesso, você não pode perder o que Deus preparou para você e para sua querida e amada família. Eu chamo a atenção do povo de Deus de Bom Sucesso, atenção Bom Sucesso e toda a região, logo mais às 19 horas, prossegue a campanha da prosperidade com o tema Portas Abertas, o dia da multiplicação, onde nossa irmã Ana Paula está pregando a palavra de Deus e Deus está usando poderosamente a sua serva através da profundidade da palavra e também das revelações apontadas, onde Deus fala profundamente com aqueles que desejam ouvir a voz do Espírito Santo. Sábado teremos uma grande festividade em nossa sede central de Bom Sucesso, onde a nossa querida irmã Sueli Santos estará pregando a palavra de Deus, orando pelos dons do Espírito Santo na noite das Mulheres de Fé de Bom Sucesso. Atenção, Bom Sucesso, toda a região convocada para este sábado, a grande festividade. O pastor Antônio dos Santos, que é o nosso querido pastor do estado do Rio de Janeiro, estará conosco juntamente com a sua querida esposa, que estará pregando a palavra de Deus e orando pelos dons excelentes do Espírito Santo. E você não pode perder o que Deus reservou para você e para a sua família na rua Bittencourt Sampaio, 129, em frente à Passarela 10, conhecida como Passarela do Caracol e Estação BRT, Rubens Vaz, pastor Fábio de Carvalho.
7: Bênçãos extraordinárias acontecendo durante todo este final de semana. Foi uma honra ter conosco o nosso querido irmão e amigo, pastor Greg Martins, junto conosco durante toda esta manhã, seguindo com a Voz da Libertação, porque daqui a pouquinho já teremos transmissão ao vivo, direto do Santo Altar de Deus, já para o culto desta manhã, e o nome de Jesus Cristo será glorificado com muita certeza. Você é o nosso convidado especial a participar em um culto na Igreja Deus e Amor.
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7: Em Niterói, a Igreja Pentecostal Deus e Amor está localizada na Rua São João, número 24, no centro de Niterói. Agora, já às 9 da manhã, começou um culto muito abençoado, onde o pastor Jarlan Pinheiro espera por você e também por toda a sua família. Atenção, povo de Deus que nos acompanha em Alcântara, Rua Joaquim Laranjeiras, número 70, em frente à Praça Chico Mendes, em Alcântara. O pastor Tiago Eustáquio, junto com toda a sua família, vos aguarda 10:19 da manhã, no primeiro culto desta quarta-feira, a grande quarta-feira também de prosperidade divina. Povo de Deus que nos acompanha em Nova Iguaçu, temos a Igreja Deus e Amor aí localizada na Avenida Governador Roberto da Silveira, 862, no centro de Nova Iguaçu. Pastor Leandro Machado, esperando por você e também por toda a sua família nesta quarta-feira, quarta-feira da prosperidade. Lembrando a todos também que a Igreja Pentecostal Deus e Amor, lá em Itaguaí, está localizada na Avenida Deputado Otávio Cabral, 282, Centro Itaguaí, a poucos metros da rodoviária de Itaguaí. E hoje, às 19 horas, o pastor Sandro Mesquita aguarda por todos vocês na grande quarta-feira da prosperidade. Povo de Deus que me acompanha aí na avenida, ali é Rua Guarabu da Serra, número 26, no bairro Boa Esperança, lá em Campo Grande, Igreja Pentecostal Deus e Amor, onde lá está o nosso irmão e amigo, o presbítero Raimundo Paraguaçu. Ele vai pregar a palavra de Deus e orar em favor de todos, logo mais às 19 horas. Povo de Deus que me acompanha aí em Parque Nancy, em nossa linda e querida Maricá, logo mais 19 horas, aí na Rua Albatroz, 1331, aí mesmo no Parque Nancy, logo após a Coordenadoria de Frota e Abastecimento de Maricá, nós teremos nesta quarta-feira, portanto hoje, a grande quarta-feira das portas abertas. Às 19 horas, a presença já confirmada da serva do Senhor, nossa irmã Tânia, que vai pregar a palavra de Deus e vai orar em seu favor. Ela vai entregar as revelações do Espírito Santo, revelação profunda, revelação apontada, revelação face a face. Deus tem usado a sua serva de uma maneira especial. E hoje, logo mais 19 horas, o mesmo Deus vai fazer coisas grandes. Olha o endereço: Rua Albatroz, 1331, no Parque Nancy, em Maricá, logo após a coordenadoria de frota e abastecimento da frota de veículos ali da Prefeitura Municipal de Maricá. Sentido Maricá, à sua direita, está Rua Albatroz, paralela à Avenida Hernani

0: Gonçalo, ao centro de Maricá. Agora no Rio 10 em ponto, vamos identificar as emissoras. Pastor Antônio dos Santos daqui a pouquinho já estará no Santo Altar, já em oração pelo povo carioca. 10 da manhã.
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4: Aquele que supre a semente ao que semeia e o pão ao que come, também lhe suprirá e aumentará a semente e fará crescer os frutos da sua justiça. 2 Coríntios 9:10.
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6: 10 horas e 2 minutos.
10: Ouvintes, Deus abençoe a sua vida, Deus abençoe a sua casa, toda a sua querida e amada família. Passando aqui para lembrar a todos vocês que amanhã, quinta-feira, o culto da Fundação Reviver. Que bênção, hein? Quando nós falamos de cultos da Fundação Reviver e Associação Reviver Help, Deus é Amor. São cultos voltados, claro, à pregação da palavra. Deus tem utilizado a equipe da Fundação Reviver, a nossa irmã Vânia, juntamente com a sua equipe, todas as quintas-feiras aqui, na nossa igreja Deus e Amor, a minha esposa também, a nossa irmã Sueli Santos, é uma equipe, ouvinte, estão atuando aí com amor, com muito carinho, pregando a palavra de Deus e também socorrendo famílias necessitadas. Então você não pode perder, estou passando aqui para lembrar a todos vocês que é amanhã, nesta quinta-feira, o prosseguimento desses cultos da Fundação Reviver. E você não vai ficar de fora, você não vai deixar de participar. Além de você vir ouvir a palavra de Deus, receber a oração, ser abençoado, você vai trazer também, pelo menos, 1 quilo de alimento não perecível. Você que tem roupas aí em bom estado, tem calçados, vamos lá, meus irmãos, vamos ajudar famílias carentes, famílias necessitadas. Cada pessoa ajudando, um traz o arroz, outro o feijão, outro traz o óleo, outro traz o açúcar, e enfim, são vários itens. Nós vamos conseguir continuar montando cestas básicas para atender muitas famílias que precisam da nossa ajuda. É amanhã, quinta-feira, no horário das 9 da manhã às 15 e também no horário das 19 horas. Anote o endereço para você estar conosco. Rua Senador Pompeu, número 27, centro do Rio de Janeiro.
6: 10 horas e 5 minutos.

0: 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Deus te abençoe.
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2: 10 horas e 6 minutos.

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neste momento eu quero fazer um convite especial a todos vocês. Família Deus e Amor, famílias evangélicas em geral, famílias católicas, livres pensadores. Um convite especial. Qual convite, pastor? O convite para participar conosco do nosso culto de missões. Todos os meses, meus irmãos, a Igreja Deus e Amor, desde a menor até a maior, nós realizamos aí um culto de missões por mês. Nós estamos aí conscientizando a todos da urgência da igreja continuar fazendo missões. Você sabe que missões está no coração de Deus. O coração de Deus é um coração missionário. E a igreja Deus e Amor sabe disso e ela tem cumprido com o ide do Senhor Jesus Cristo. Neste dia 24 de maio, no horário das 14 horas, nós estaremos reunidos aqui realizando mais um culto de missões. E a cada mês nós oramos por um país ou por um estado e mostramos para todos o trabalho que a Igreja Deus e Amor está realizando. Então, quando nós olhamos aí a Igreja Deus e Amor, é uma igreja que tem, ouvintes, se espalhado, uma igreja que tem atuado em cada cidade, em cada estado, em cada país, levando a semente do Evangelho, transmitindo a genuína palavra de Deus. Nós precisamos alcançar muitas pessoas ainda para Cristo Jesus. São povos, línguas, tribos, nações, e a Igreja Deus e Amor, ela tem cumprido esta missão. Então você não pode ficar de fora deste culto tão especial. E neste culto, nós estaremos realizando aí a nossa confraternização do nosso campo estadual da Senador Pompeu. Os pastores estarão presentes, as lideranças de cada ministério, os grupos apresentando louvor a Deus. Olha, ouvintes, é uma tarde de adoração, é uma tarde missionária. A palavra de Deus será uma palavra voltada a missões. Deus vai falar conosco na tarde deste dia 24. E olha, nós estaremos também entregando a nossa consagração a Deus, o nosso jejum, porque neste dia toda a igreja em consagração, em humilhação, e só entregamos o nosso jejum no final deste culto. Eu tenho certeza, ouvintes, que a presença de Deus será notória no nosso meio. Entregaremos a campanha dos 21 dias de Daniel. Durante este mês de maio, nós estamos aí neste clamor de 21 dias pela vida espiritual da igreja, clamando a Deus por renovo. Deus vai continuar renovando a vida espiritual da igreja. Você não pode faltar. 24 agora de maio, a partir das 14 horas, Rua Senador Pompeu, número 27, aqui no centro do Rio de Janeiro.

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4: Paz, o amor de Deus possa reinar aí nos vossos corações. Compartilhe esta live, você que está conosco, você que não é inscrito, se inscreva no canal e deixe o seu like aí participando conosco nesta manhã. Vamos falar com Deus em oração, todos dando glória, glória, glória a Deus. Senhor meu Deus e meu Pai, no nome de Jesus, mais uma vez nós estamos aqui diante da Tua presença, meu Deus. Nós queremos Te louvar, nós queremos Te exaltar e também bendizer o Teu santo nome por mais esta oportunidade, meu Pai. Obrigado, Senhor, porque o Senhor nos deu vida mais um dia. Obrigado pelo cuidado, pelo carinho, pela proteção, Senhor, pela oportunidade de poder estar aqui mais uma vez diante da Tua presença. Senhor da glória, abre nesta manhã os céus, ó Deus, para abençoar vidas neste ambiente, para abençoar vidas que estão em casa, acompanhando pelo rádio, acompanhando através desta live. Eu quero apresentar ao Senhor cada vida presente, cada vida que está conectada conosco nesta manhã. Meu Deus e meu Pai, nós apresentamos ao Senhor cada pedido de oração, meu Deus. Pessoas, Senhor, que acreditam, pessoas que têm fé, de escrever os nomes de seus familiares, de, ó Deus, escrever aquela causa que aparentemente não tem mais jeito, mas o Senhor tem a solução. Ó, meu Deus e Pai, vai agindo agora, Senhor, em cada vida, mesmo estando distante deste ambiente. O Senhor é Deus de perto, mas também é Deus de longe. Ó, meu Deus, vai agindo agora, Senhor, vai agindo, porque o Senhor é Deus onipresente. O Senhor está presente aqui e ao mesmo instante em todos os lugares. Senhor, vai pelejando, que Deus tão tremendo é o Senhor. Ó, meu Deus e meu Pai, manifesta a Sua glória nesta manhã, meu Deus. Nós estamos em mais um culto desta campanha, a campanha da prosperidade, portas abertas, e a quarta-feira da multiplicação. Nós acreditamos no mover sobrenatural do Senhor. Ó Deus, não deixa este povo sair nesta manhã de mãos vazias, meu Pai. Glorifica Teu nome, Senhor. Glorifica Teu nome em cada vida nesta manhã. Vem falar conosco, meu Deus, em nome de Jesus. Amém. E amém, Jesus. Glória a Deus. Quem orou com fé, grita glória. Vamos aproveitar que estamos de pé. Pegue a sua Bíblia. Nós já vamos fazer a leitura da palavra de Deus. Quem tem a Bíblia aí, grita glória. Pegue a Bíblia comigo, irmãos. Aleluia. Salmo 46, e eu quero ler com vocês aí três versículos, o versículo 1, o 2 e o versículo de número 3. Livro de Salmo, Salmo 46, versículo de número 1, lembrando a todos que sexta-feira é o prosseguimento da campanha Destruindo Fortalezas, em seis horários, todos convidados a estarem presentes aqui conosco. E domingo é o domingo da restituição, 7, 9 e 11, no horário das 9, a cantora Ângela Gonçalves vai estar conosco adorando a Deus, e às 14 horas o nosso culto de missões, onde estaremos levantando um clamor pelo país do Chile, e a nossa irmã cantora Ângela Gonçalves estará novamente conosco no horário da tarde. A nossa confraternização do campo, aquele culto de missões, e vai ser uma festa linda de adoração ao nome do Senhor. Diácono Flávio Júnior, pregando a palavra de Deus no horário das 14 horas. Quantos encontraram o texto bíblico, gritam glória a Deus. Deus é o nosso refúgio e fortaleza, socorro bem presente na angústia. Pelo que não temeremos, ainda que a terra se mude, e ainda que os montes se transportem para o meio dos mares, ainda que as águas rujam e se perturbem, ainda que os montes se abalem pela sua braveza. Amém? Levante a mão, as mãos ou a Bíblia, grita: meu Deus, eu creio na sua palavra, que é fiel, é verdadeira, é santa. Fala comigo nesta manhã. Pode tomar o vosso assento, guarda a Bíblia com carinho e podem aplaudir a Deus. Pode louvar a Cristo. Mistura glórias com essas palmas. Ô, glória! Queridos irmãos presentes, ouvintes em casa, irmãos internautas, nós acabamos de ler a Bíblia Sagrada aqui no Salmo 46. Eu li com vocês o versículo 1, o 2 e o versículo 3, um salmo bastante conhecido. Deus é o nosso refúgio e fortaleza, socorro bem presente na hora da angústia. Pelo que não temeremos, olha que coisa tremenda, hein? Não temeremos, ainda que a terra se mude, ainda que os montes se transportem para o meio dos mares. Meus irmãos, nós estamos vivendo em uma geração que aprendeu a depender de muitas coisas. Uma geração que aprendeu a depender do dinheiro, da estabilidade. Uma geração que aprendeu a depender de influência, de redes sociais, da própria profissão, da posição, a depender de pessoas e até mesmo de emoções. As pessoas hoje vivem confiando nisso e muitas outras coisas. Quem sabe construímos estruturas ao redor da vida, tentando criar, meus irmãos, uma sensação de segurança. E nós achamos que estamos fortes porque a conta está equilibrada, achamos que estamos fortes porque a família está organizada ou porque a saúde está boa. A gente se sente seguro quando a gente olha assim, a conta bancária, opa, tá boa. Quando a gente olha para a família, parece que não tem problema, está tudo bem. Quando a gente está saudável, a doença não chega, a gente se sente seguro. Mas existe um problema, tudo aquilo que é terreno, ele possui prazo de validade. E existem momentos, irmãos, que Deus permite que o homem chegue a lugares onde os seus recursos não entram, onde a sua inteligência não resolve, onde os seus contatos não alcançam e onde a sua força emocional não suporta. O homem chega diante dessas situações. E é nesses momentos que o homem percebe uma verdade dolorosa. Aquilo que ele confiava não era tão firme quanto parecia. Ele vai descobrir que ali não era realmente o que sustentava a sua vida. O Salmo 46 foi escrito em um ambiente de crise nacional. Guerras cercavam Israel. O povo via ameaças externas e sentia a instabilidade ao seu redor. Então o salmista descreve montes se abalando, mares se enfurecendo e a terra sendo removida. Isso significa que tudo aquilo que parecia estável estava tremendo, estava sendo abalado. Na mentalidade judaica, montes simbolizavam estabilidade, permanência e segurança. Mas o escritor está dizendo que aquilo que parecia inabalável pode ser abalado. Irmãos, olha para cá, por favor. Existem pessoas que somente percebem que estavam sustentadas por coisas erradas, quando essas coisas desaparecem. Muitos percebem que dependiam das pessoas quando são abandonados. Muitos só percebem que dependiam do dinheiro quando ele acaba, quando ele termina. Muitos só percebem que dependiam de si mesmos quando não conseguem mais continuar. Mas Deus, às vezes, irmãos, remove os apoios secundários para revelar onde está o apoio principal. Porque há uma diferença entre ter as bênçãos de Deus e ter o Deus das bênçãos. Aleluia! Jó descobriu isso, Abraão descobriu isso, Davi descobriu isso, Paulo descobriu isso, e eles perderam muitas coisas em determinados momentos da vida, mas eles descobriram que quando tudo desaparece, quando tudo falta à sua volta, Deus, ele continua presente. Oh, aleluia, levanta a sua mão. É Deus quem sustenta, é Deus quem cuida, é Deus, é Deus, é Deus. Aleluia. O cuidado de Deus aparece quando a força humana termina. Então Deus, ele permite, irmãos, o limite humano para revelar o seu poder. O Salmo diz: Deus é o nosso refúgio e fortaleza, socorro presente na angústia. Você pode observar que o texto não diz que Deus é socorro na facilidade. Ele é socorro em que momento? No momento da angústia. Você pode entender que o homem, normalmente, ele vai procurar Deus como a sua última opção, enquanto Deus deseja ser a primeira opção para a sua vida. Às vezes Deus até permite, às vezes Deus deixa o tanque secar para mostrar que ele continua sendo a fonte. Ele continua sendo a fonte, ou seja, o homem olha para a direita, olha para a esquerda, o homem olha para todos os lados e tudo seco, nada flui. Mas quando ele olha para Deus, ele vê que Deus é a fonte inesgotável, inesgotável, inesgotável. Levanta a mão e vai aplaudindo. Levante a mão e vai adorando o nome deste Deus. Oh, glória. Isaías 40, versículo 29. Dá vigor ao cansado e multiplica as forças aos que não têm nenhum vigor. 2 Coríntios, capítulo 12, versículo 9. Paulo, naquela situação, Deus fala com ele: Paulo, a minha graça te basta, porque o meu poder se aperfeiçoa na fraqueza. O Salmo 121, no versículo 1 e 2, eleva os olhos para os montes, de onde me virá o socorro? O meu socorro vem do Senhor, que fez os céus e a terra. Isaías 41, versículo 10. Não temas, porque eu sou contigo. Não te assombres, porque eu sou teu Deus. Eu te fortaleço. Eu quem? O Senhor. Eu te ajudo e te sustento com a destra da minha justiça. Pode te faltar tudo, meus irmãos, mas não pode faltar a presença. É a presença de Deus que te ajuda, é a presença de Deus que te fortalece, é a presença de Deus que te sustenta. Levanta a mão e aplaude o nome dele. Oh, glória! No livro de 1 Reis, no capítulo 17, nós vemos o profeta Elias lá no ribeiro, em Querite. Imagina Elias chegando lá. Ele havia anunciado seca sobre Israel. E Deus o envia para um lugar escondido. Lá não tinha multidão. Lá não tinha púlpito. Lá não tinha aplausos, lá não tinha reconhecimento. Lá só tinha um homem, o ribeiro e a presença de Deus. Nos primeiros dias, a água corria normalmente. Elias bebia daquele ribeiro e os corvos chegavam todos os dias, de manhã e à tarde, trazendo carne. Mas os dias começaram a passar, irmãos. O sol tornou-se mais intenso e a terra começou a rachar. Os dias foram passando. E um dia o profeta Elias percebeu algo diferente. O nível da água havia baixado. No dia seguinte, baixou mais. No outro dia, baixou mais. Até chegar o momento em que ele olhou para o leito do rio e viu pedra seca. práticas. Irmãos, nós podemos imaginar Elias pensando: Senhor, eu estou aqui porque o Senhor me enviou para cá. Eu estou aqui porque o Senhor me mandou para cá. Eu obedeci. Então, por que a fonte está secando? Um detalhe importante é que Elias não estava fora da vontade de Deus. Ele estava no centro da vontade de Deus. A igreja precisa entender que nem toda seca significa disciplina. Algumas secas são movimentos de Deus. Irmão, Deus sabia algo que Elias não sabia. Querite era provisão temporária. Sarepta era próxima estação. Se Querite não secasse, Elias talvez nunca saísse dali. Sem trabalhar, sem fazer nada, água, o cuidado de Deus, carne todos os dias, você acha que Elias sairia dali? Irmãos, o que parecia perda era transição. O que parecia perda era transição. Talvez Elias pensou que a água nunca acabaria. Mas o ribeiro secou. Há pessoas que construíram toda a sua segurança, quem sabe no seu emprego, e diziam: enquanto eu estiver aqui, a minha vida estará segura. Talvez fale assim: não, pastor, já sou velho de casa, ninguém vai me mandar embora, meu salário é bom, aqui está minha segurança. Mas daqui a pouco chega uma ligação, irmãos. Uma reunião acontece e uma porta fecha. E talvez a pessoa pergunta: meu Deus, o porquê? O porquê que a porta foi fechada? Tem outras pessoas que colocaram a sua estabilidade emocional em pessoas, até o dia em que alguém foi embora. Muitos colocam a sua estabilidade até em pastores. Quando eles são trocados, vão embora, a pessoa nem na igreja mais já vem. Por quê? A estabilidade estava no homem. Aleluia! Há também pessoas que colocou a sua identidade em posições, em títulos ou em recursos financeiros. Irmãos, mas Deus permite que certas águas diminuam porque algumas fontes estavam ocupando o lugar dele na sua vida. E Deus não reparte a glória dele com ninguém. Talvez a fonte seca, para você entender que ele apenas é a fonte inesgotável. Levanta a sua mão, porque não é o homem quem te sustenta, não é o seu emprego, não é o seu dinheiro, não é os seus bens. Quem te sustenta é Deus, ele é a fonte que te sustenta. Aleluia! Algumas pessoas estão sofrendo porque Deus mexeu em estruturas que pareciam permanentes. Talvez Deus tenha permitido mudanças inesperadas, perdas financeiras, afastamento, interrupções de planos, tempo de silêncio. E a dor vem porque nós pensamos: se isso acabou, acabou tudo na minha vida. Mas Deus está dizendo para a igreja nesta manhã: você confundiu canal com fonte. Não acabou. Quem está entendendo, grita glória. Deus está falando assim, o querite secou, mas a minha presença não. Eu sou a fonte. Quando Deus fecha um ribeiro, Ele continua sendo o dono das águas. Ele continua. Levanta a mão bem alta para os céus. Pode secar tudo à sua volta, mas Deus não. Deus não. Levanta a mão e aplaude a Ele. Levanta a mão e glorifica o nome dEle. Querite seca, mas Deus não. Deus é a fonte. Deus é a fonte. Deus é a fonte. Deus é a fonte. Aleluia! O cuidado de Deus ensina que prosperidade é presença e não apenas os bens. É presença. Não é aquilo que você tem. Você pode entender que muitos medem prosperidade, talvez pelo tamanho da casa que tem, pela quantidade de imóveis que tem, pelo carro que tem, pela conta bancária gorda que tem. Mas a Bíblia Sagrada mede prosperidade pela presença divina. Lembra de José? Eu acho que quase todas as quartas-feiras eu falo aqui, eu cito José. Vendido, humilhado, preso, humanamente falando, fracassado. Mas em Gênesis 39, a Escritura Sagrada diz, repetidas vezes, e o Senhor estava com José. Estava na prisão, mas próspero. Irmãos, porque a prosperidade bíblica não é ausência de luta, é Deus permanecer ao nosso lado. Olha para cá, Deus está contigo. Deus está contigo. Então você é próspero. Salmo 23, o Senhor é o meu pastor e nada me faltará. Em Mateus 6:33, buscai em primeiro lugar o reino de Deus, a sua justiça e todas as demais coisas vos serão acrescentadas. Se você tem presença, você tem o cuidado dele. No capítulo 1 de Josué, no versículo de número 9, não te mandei eu, esforça-te, tem bom ânimo, não pasmes, nem te espantes, porque o Senhor teu Deus é contigo, por onde quer que andares. Oh, meus irmãos, se Deus anda contigo, entenda uma coisa, não vai faltar pão na mesa, não vai faltar água, não vai faltar saúde. Se Deus anda contigo, Satanás não vai ficar na sua frente. Se Deus anda contigo, pode ter certeza da vitória, pode ter certeza da bênção. Levanta a mão e adora essa presença que anda contigo. Levanta a mão, porque se tem Deus, tem prosperidade. Se tem Deus, tem bonança. Se tem Deus, tem cuidado. Se tem Deus, você tem tudo! Aleluia! Filipenses capítulo 4, versículo 19. O meu Deus, segundo as suas riquezas, suprirá todas as vossas necessidades em glória por Cristo Jesus. Se Ele está contigo, as suas necessidades serão supridas. Pastor, e aquela conta para pagar? Ela será suprida, se Deus está contigo. Você crê nisso? Vamos ir lá no deserto. Pensar um pouquinho em Israel no deserto. Imagine quase 2 milhões de pessoas caminhando em um lugar onde, meus irmãos, não existia nenhuma possibilidade de sobrevivência. Deserto não tem nada. não tinha lá um supermercado, não tinha um shopping, não tinha uma loja para comprar roupa, não tinha plantações, não tinha água nem para fazer uma irrigação, para plantar alguma coisa, talvez nem sementes. Não havia rios permanentes. Não havia recursos suficientes. Durante o dia, calor queimava a pele. À noite, o frio cortava o corpo. Mas olha o que Deus fez, meus irmãos. Colocou uma nuvem sobre eles durante o dia. Aquela nuvem que Deus colocou ali não era apenas a direção, aquela nuvem era a proteção, aquela nuvem era a sombra, aquela nuvem era sinal da companhia de Deus com eles. Quando a noite chegava, a escuridão tomava conta do deserto e Deus colocava ali uma coluna de fogo que guiava o povo, ela iluminava caminhos, ela aquecia famílias, porque o deserto à noite é frio, ela expulsava o medo, porque clareava o caminho para o povo. E pela manhã o que acontecia? Quando eles abriam as tendas, meus queridos irmãos, Deus já tinha pelejado por eles, Deus já tinha espalhado maná pelo chão, aleluia. O maná caía, e Deus estava falando com o povo: ei, enquanto vocês dormiam, eu estava trabalhando por vocês. Israel não produzia maná, Israel apenas colhia o que caía do céu. Irmãos, o céu está aberto aqui nesta manhã, e os celeiros já estão abertos. Deus vai mandar bênçãos, Deus vai mandar bênçãos, você vai colher bênçãos de Deus aqui nesta manhã. Levanta a sua mão e vai aplaudindo. Deus está dizendo: enquanto vocês dormiam, eu já estava trabalhando por vocês. Vai aplaudindo, porque já está caindo bênçãos. Já está caindo bênçãos. É só colher. É só colher. É só colher. Aleluia. Deus cuidou do povo. Irmãos, o povo não trabalhava, não tinha alimento, não tinha água, mas tinha Deus. E Deus cuidou do povo. Existem pessoas que vivem ansiosas, tentando controlar até o amanhã. Talvez, quem sabe, dormem pensando nas contas, acordam pensando nos problemas. Pessoas que vivem carregando aquele peso emocional, medo do futuro, insegurança, e ainda querem controlar tudo. Mas há coisas que Deus nunca permitiu que fossem carregadas por mãos humanas. Há provisões que só chegam quando aprendemos a depender de Deus. Tem alguém aqui que depende de Deus? Irmãos, tem muitas pessoas que têm casa, têm salário bom, têm recursos, tecnologia, mas vivem vazias. Quem sabe são pessoas que possuem conforto exterior, mas têm guerras no seu interior. E o mundo a cada dia vem ensinando que quanto mais possuir, mais seguro está. Talvez fala assim, olha, quanto mais dinheiro você tiver, você estará mais seguro. Mas olha para cá, o deserto, irmãos, ensina outra coisa. Quanto mais Deus estiver perto, estiver presente, mais sustentado você estará. Então entenda que o maná nunca vinha para anos. O maná caía todos os dias. Por que que isso aconteceu lá no deserto? Deus queria ensinar o povo dependência diária. Talvez Deus esteja trazendo esta palavra aos nossos corações aqui hoje, para também nos ensinar. Ensinar o que, pastor? A depender dele. Se Deus está ensinando a igreja ter dependência total dele, pare hoje mesmo de querer controlar os próximos dias. Pare de querer controlar os próximos 5 anos. E aprenda hoje a confiar em Deus. A verdadeira prosperidade não é ter estoque cheio. A verdadeira prosperidade é acordar sabendo que Deus continua sustentando a sua vida. Levanta a mão, a presença dele é a verdadeira prosperidade. A cada dia ele cuida, a cada dia ele sustenta, a cada dia ele não deixa faltar. Vai aplaudindo a presença de Deus, vai aplaudindo a presença de Deus. É Ele que sustenta. É Ele quem sustenta. Oh, glória. O cuidado de Deus transforma finais em recomeços. Transforma, meus irmãos. Deus, Ele entra, trabalha, Ele age. Justamente onde pensamos que acabou. Onde pensamos que terminou. Quando nós olhamos para Cristo, olhamos para a cena da crucificação. Quando olhamos para a cruz, parecia o fim. Discípulos choravam. Os sonhos pareciam enterrados. O céu parecia silencioso. Uma cena que quem estava de fora olhando, falava assim, acabou. Mas aquilo que parecia derrota, estava se tornando a maior vitória da história. Irmãos, e o nosso Deus é especialista em trabalhar nos finais. Porque para Deus, finais humanos, frequentemente, são começos divinos. Romanos 8, 28 fala, sabemos que todas as coisas contribuem juntamente para o bem daqueles que amam a Deus. Aleluia. Jeremias 29, versículo 11, porque eu bem sei, é Deus falando, eu sei os pensamentos que penso de vós, diz o Senhor, pensamentos de paz e não de mal, para vos dar um fim que esperais. Em João 11, 25, Jesus chega na casa de Marta, Maria, e ele fala, eu sou a ressurreição e a vida. Quem crê em mim, ainda que esteja morto, viverá. São cenários que mostram o fim diante dos nossos olhos. Isaías 43, versículo 19. Eis que farei uma coisa nova. agora sairá a luz, porventura não a sabereis. Eis que porei um caminho no deserto e rios no ermo. São coisas para nós completamente impossíveis. Mas é quando chegamos no fim que Deus mostra que tem jeito. Ele mostra que tem jeito. Lembra de uma mulher na Bíblia por nome Ruth? Uma mulher que havia perdido tudo. Primeiro veio a fome. Depois a mudança para uma terra estranha, uma terra distante. De repente, chega a morte do sogro. O sogro morre, daqui a pouco o marido também morre. Você já pensou? Fome, mudança de lugar, morte do sogro, morte do marido. Agora a mulher está viúva, sem filhos, sem estabilidade, sem perspectiva e sem futuro. Irmãos, naquele tempo uma mulher viúva vivia em extrema vulnerabilidade. Humanamente a sua história havia terminado. A sua sogra Noemi, olha que coisa tremenda, ela volta para Belém, ela chega lá dizendo, gente, não me chama mais de Noemi, pode me chamar de Mara mesmo. Em outras palavras, irmãos, a vida me deixou amarga, mas enquanto Noemi enxergava o final, Deus já estava escrevendo os bastidores. Lá no campo de Boaz, Deus estava preparando restauração. Ruth entrou em Belém vazia, mas saiu inserida na genealogia de Jesus Cristo. O que parecia naquele momento uma tragédia, tornou-se parte do plano eterno de Deus. Por quê? Porque Deus trabalha em cenários onde ninguém imagina mais esperança. Deus entra nesses cenários. Existem pessoas, irmãos, que olham para a própria vida como quem olha para uma casa talvez destruída após uma grande tempestade. Olham para relacionamentos quebrados, olham para filhos que estão afastados da presença de Deus, olham para sonhos interrompidos, olham para projetos que não deram certo e dizem dentro do coração, cheguei tarde demais, minha oportunidade passou, minha história chegou ao fim, a minha vida mostra que não tem mais jeito. Aleluia. Mas eu quero que você entenda uma coisa nesta manhã. Muitas vezes, irmãos, os maiores recomeços surgem justamente das maiores perdas, das maiores batalhas, dos maiores desafios. Há pessoas que encontraram propósito depois de doenças, pessoas que caíram, pessoas que fracassaram e daqui a pouco encontraram propósitos, pessoas que encontraram Deus depois das crises, pessoas que encontraram direção depois de fracassos, porque algumas perdas não vieram para destruir, algumas perdas vieram para reposicionar. Eu sei que falamos com uma geração cansada emocionalmente. Pessoas, muitas das vezes, que estão desistindo de forma rápida. Pessoas desistindo do casamento. Pessoas desistindo da própria fé. Pessoas desistindo dos sonhos. Pessoas desistindo delas mesmas, porque aprenderam a acreditar que fracasso é o ponto final. Irmãos, no reino de Deus, fracasso não é identidade. Fracasso na vida de alguém, ele é uma estação. Quando olhamos para a Bíblia, Pedro fracassou, Davi fracassou, Jonas fracassou, mas Deus nunca escreveu a última linha deles no momento do fracasso. Talvez agora você esteja olhando para algo e pensando, não existe mais solução. Talvez você olha e fala, a minha vida acabou, agora eu cheguei ao fim. Mas entenda uma coisa, Deus ainda trabalha em lugares onde falaram acabou. Aleluia! Aquilo que o homem chama de fim é o lugar certo para Deus escrever um novo capítulo da sua história. Quem crê, levanta a mão e vai aplaudindo. É aí que Deus vai começar. É aí que Deus vai começar a escrever uma nova história. Vai aplaudindo o nome dele, vai adorando, vai exaltando, vai glorificando. Oh, glória! Aleluia! Oh, glória a Deus! Existe uma cena, eu já citei e eu repito, onde aparentemente tudo chegou ao fim. Foi quando Jesus foi pendurado na cruz. Imagina os discípulos assustados. A esperança enterrada. Mas o maior ato de cuidado divino aconteceu foi ali. Jesus tomou sobre si nossos pecados, dores e condenação. E a cruz parecia o fim da história. Mas no domingo, irmãos, o domingo mostrou que Deus transforma morte em vida. Então a maior prova do cuidado de Deus não foi o ouro, não foi a prata, não foi as riquezas, foi o seu próprio filho sendo entregue por nós. E quem tem o Filho de Deus tem tudo. Quem tem o Filho de Deus tem prosperidade. Quem tem o Filho de Deus tem salvação. Quem tem o Filho de Deus tem proteção. Levanta a mão e aplaude. Levanta a mão e glorifica. Se você tem o Filho de Deus, você tem tudo. Você tem tudo. Você tem tudo. Aleluia! Eu já vou encerrar. Quando tudo chega ao fim, Deus continua sendo refúgio. Deus continua sendo sustento. Deus continua sendo socorro. Talvez recursos tenham acabado. Quem sabe as forças acabaram. Mas Deus não acabou. Deus continua sendo a fonte de sustento. Quando tudo termina para o homem, Deus permanece de pé dizendo,

eu ainda sou o seu socorro presente. Eu ainda continuo sendo a fonte inesgotável. Aplaude a Ele, glorifica o nome dEle. Tudo pode ser abalado, as estruturas poderão se abalar, mas Deus não, Deus permanece firme. Deus abençoe ricamente a vida de vocês. Eu quero chamar aqui à frente deste púlpito, você que ouviu esta simples mensagem. A mensagem do Evangelho é simples, mas ela é poderosa, a única que tem o poder de transformar a sua vida. Eu quero convidar você a sair do seu lugar e caminhar até aqui e ter um encontro com Jesus nesta manhã. Eu quero convidar você a viver em novidade de vida. Quem sabe você olha para a sua vida agora e fala: pastor, acabou. Eu não vejo mais saída. Minha vida está destruída. Deus te dá oportunidade para você recomeçar hoje. Ele quer salvar a sua alma. Ele quer perdoar os seus pecados. E enquanto você viver aqui na terra, Ele vai cuidar de você. Tem alguém nesta manhã que quer sair do seu lugar e vir aqui à frente, abrir o coração e falar: Jesus, entra e faz morada na minha vida. Eu quero ser um novo homem a partir de hoje. Eu quero ser uma nova mulher a partir de hoje. Tem alguém que queira tomar esta decisão agora? Se tem, saia do seu lugar. Vem aqui na frente. Ouvinte, aproveite esta oportunidade. Entregue a vida para Cristo agora. Irmão internauta, onde você estiver, entregue a sua vida para Jesus. Oh, glória a Deus. Ele quer salvar a sua alma. Ele quer cuidar de você nesta terra. Tem alguém? Não tem? Se tiver, eu aguardo você chegar aqui na frente. Jesus quer te perdoar. Jesus quer salvar a sua alma. Jesus quer continuar cuidando de você. Já vem um senhor aqui na frente, pode vir. Vem ter encontro com Jesus. Abra o seu coração para Jesus agora. Se tiver mais alguém, eu aguardo você chegar aqui na frente. Oh, aleluia! Tem mais alguém? Aproveite essa oportunidade. Levantem as mãos bem altas, Senhor, para os céus. Que coisa linda. Diga comigo: Senhor Jesus, eu te aceito como Senhor e Salvador da minha alma. Perdoa os meus pecados. Escreve o meu nome no livro da vida para o dia da tua vinda. Amém. Deus abençoe. Parabéns pela decisão. Fica firme com Jesus. Acompanhe aqui a nossa equipe que vai falar com o Senhor. Daqui a pouco o Senhor retorna para o seu lugar. Tem glória aí para Jesus? Tem! Desde o dia em que aceitei Jesus, a minha vida se transformou. Alô, estúdio. Irmãos internautas, Deus abençoe. Sexta-feira nós retornaremos com vocês.

0: 3 minutos na capital carioca, 11 horas mais 6 minutos, queridos ouvintes, olha, bênção é o que Deus acabou de fazer por intermédio da mensagem da palavra, mensagem revelada ao coração do povo carioca. Pastor Antônio dos Santos trouxe-nos a palavra de Deus. Ele voltará em instantes orando por milagres, orando por maravilhas e também nos colocando nas mãos de Deus em oração.
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0: 11 da manhã, 7 minutos, nós vamos identificar as emissoras voltando daqui a pouquinho com muito mais de Deus para você. 11:07.
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4: 11 horas e 7 minutos.
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4: 11 horas e 8 minutos.
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14: Pai do Senhor Jesus, meus irmãos, aqui quem fala é a irmã Efigênia. Estou mandando esse áudio para contar duas bênçãos que o Senhor me concedeu aí através da Fundação Reviver. Eu fiz o propósito, eu pego o cofrinho todo mês, peguei os carnezinhos também. Meu filho, ele estava, né, nos vícios, ele se separou e daí começou a beber e nos vícios começou a usar drogas. E foi um sofrimento muito grande e eu comecei orar no rádio, sempre orei, né, no rádio com os irmãos, mas aí eu ouvi uma irmã contando o testemunho da Fundação Reviver, né, e daí eu falei, eu vou lá, eu fiz uma campanha, né, de 3 quintas-feiras e fiz um propósito com Deus, que enquanto Deus me desse vida, enquanto existisse a Fundação Reviver, eu iria contribuir todo mês pegando o cofrinho e o carnezinho, né. Então, meu casamento também estava, assim, uma situação muito difícil, que só Deus poderia entrar e intervir, uma intervenção divina, né, no meu casamento e na vida do meu filho. E ali eu fiz esse propósito com Deus, que eu iria todo mês pegar o carnezinho, né, 2 carnezinhos, né, um para a vida do meu filho e outro do meu em relação ao meu casamento. Fiz o propósito que eu iria gravar o testemunho, então eu vi Deus agindo, graças a Deus. Deus mudou a vida do meu filho, meu casamento. Meu esposo estava assim, né, dizendo que ia até embora de casa, que não ia suportar isso. E Deus, né, houve uma intervenção divina, o Senhor entrou, acalmou todo o vento, a tempestade, e libertou, né, meu filho, né, meu casamento. Deus entrou e deu a vitória, e por isso eu estou feliz com Deus. E em nome de Jesus eu vou honrar até o fim meu propósito com o Senhor, porque eu quero dizer para vocês, mães, também não desista, né? Faça propósito com Deus, que Deus verdadeiramente é nessa Fundação Reviver. E quem fala é a irmã Efigênia, de Pirituba. Eu agradeço a oportunidade em nome de Jesus.
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4: 11 horas e 15 minutos.
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2: Já voltamos, 11:18 da manhã, 11 horas mais 18 minutos. Deus abençoe-nos abundantemente. Estamos muito bem informados acerca da Fundação Reviver, é o braço assistencial da Igreja Pentecostal Deus de Amor. É importante lembrar-vos também que amanhã, aqui no Templo da Glória de Deus, na Senador Pompeu, número 27, aqui no centro do Rio de Janeiro, nós teremos o grande culto beneficente, culto da Fundação Reviver, que acontecerá em três grandes horários: 9 da manhã, 2 da tarde e também no horário das 7 horas da noite. Na oportunidade, nós teremos aqui a presença da serva do Senhor, irmã Márcia Regina, com a gente, no horário das 9 horas da manhã. Às 14 horas, é a irmã Sueli Santos, esposa do pastor Antônio dos Santos, pregando a palavra de Deus e orando em nosso favor. Às 19 horas, a irmã Luciene estará pregando a palavra de Deus e orando em seu favor no grande culto beneficente, culto da Fundação Reviver, que acontece todas as quintas-feiras aqui no Templo da Glória de Deus. Rua Senador Pompeu, número 27, aqui no centro da grande capital carioca. Cultos abençoados para a glória e honra do Senhor acontecendo aqui na Rua Senador Pompeu, número 27, no centro da capital carioca. A Fundação Reviver está sob a coordenação geral da nossa irmã Débora e, em especial, a irmã Vânia, pregando a palavra de Deus sempre com o povo presente, fazendo as orações, os grandes desafios e a campanha deste mês é Eu e Minha Casa Serviremos ao Senhor, confirmando, olha, eu e minha casa serviremos ao Senhor. É uma campanha de cunho profético determinante para que a nossa casa também esteja debaixo da bênção de Deus, nossa casa esteja debaixo da grande salvação, nossa casa esteja debaixo do grande agir e manifestar de Deus. Isto é muito importante. Você, neste momento que está nos acompanhando, não pode ficar fora. Não, você não pode estar distante deste culto maravilhoso que é o culto beneficente à Fundação Reviver. Traga contigo uma peça de roupa em bom estado de conservação que possa ser reaproveitado por outras pessoas. Calçados também, muitas pessoas precisando. Olha, você que pode trazer o agasalho, você que pode trazer, inclusive, muitas famílias precisam das fraldas descartáveis, fraldas de geriátricas também, muitas famílias precisando também de kits de higiene pessoal, a escova dental, o creme dental, muitas pessoas precisando até do shampoo, não é? Porque muitas dessas pessoas, elas estão em uma situação muito decadente. Fábio, eu tenho condição, Deus me deu a oportunidade, eu posso comprar alguns kits de shampoo e condicionador, posso levar? Claro, faça isso. Deus te deu a oportunidade de comprar cremes dental, faça isso, ajude a obra do Senhor, não há problema algum, faça isso com amor, e eu tenho certeza que Deus vai te beneficiar, Deus vai te recompensar, porque a própria Bíblia, queridos ouvintes, ela nos diz que Deus recompensa ao que ajuda o pobre. Deus ajuda, recompensa a quem ajuda o pobre e também o necessitado. Muitas pessoas que neste momento estão nos acompanhando, olha, entenda que o próprio Deus é aquele que se manifesta trazendo milagre, trazendo a cura, trazendo a transformação, a libertação para você. E muitas das vezes você diz, poxa, o que faria eu? O que tenho eu a fazer diante de tudo quanto Deus tem me ajudado? Então ajude, contribua com a obra assistencial, contribua com a obra da Igreja Pentecostal Deus de Amor, a Fundação Reviver, que tem sido um braço assistencial para ajudar muitas vidas. Vamos seguindo com a Voz da Libertação, 11 da manhã, com mais 22 minutos, 11:22 da manhã.

Hoje, quarta-feira, grandes cultos estarão acontecendo agora. Daqui a pouquinho, assim que se encerrar este culto das 9, teremos mais um culto abençoado. 1 da tarde, 3 da tarde e também às 7 da noite, mais cultos de poder, de graça, manifestação e presença de Deus, porque nós estamos, ouvintes, na poderosa campanha. É a campanha que traz como seu tema Portas Abertas, e hoje o propósito é multiplicação em todas as áreas da sua vida e na oportunidade do horário das 19 horas. Presbítero Apolo Alexandre, ele é o adjunto ao pastor Antônio aqui no centro do Rio de Janeiro. Deus vai usar o seu servo por intermédio da palavra, Deus vai usar o seu servo por intermédio da grande manifestação de Deus que vai acontecer na vida do povo do estado do Rio de Janeiro. Se eu fosse você, não ficaria fora deste grande agir de Deus, não ficaria fora deste grande manifestar de Deus que vai impactar a vida do povo carioca. Deus vai fazer o extraordinário na sua casa, minha irmã. Deus vai trazer o extraordinário na sua vida, nesta guerra, nesta batalha que você está vivendo. Deus vai entrar e vai trazer vitória para você.

0: chamado. Jaaziel cheio do Espírito Santo, trouxe a resposta de Deus para Josafá, dizendo: Josafá, Deus acabou de me dar uma revelação agora, Deus acabou de me dar uma profecia agora. Eis que Deus manda te dizer que nessa peleja não tereis que pelejar. Parai e veja o grande livramento para com Judá e Jerusalém. Deus já entrou na guerra, Deus já entrou na guerra, Deus já entrou na guerra, Deus já entrou na guerra. Meu irmão, Deus te trouxe aqui para dizer: fica tranquilo que eu já entrei nessa batalha hoje, nessa batalha hoje, nessa batalha hoje.
1: Chama meu povo pelo nome.
2: Vai ser tremendo o que Deus vai fazer daqui a pouquinho, 19h. O Rio de Janeiro sendo impactado pelo poder de Deus. 11h25, já vamos a voltar. Pastor Antônio dos Santos já nos solicita o som. E é para lá que vamos agora já receber os milagres de Jesus.
3: O Senhor é santo. O Senhor é santo. O Senhor é santo. Oh, glória! Aleluia! Obrigado, Jesus. Obrigado por tudo, Senhor. Fica conosco. Fica conosco. Amém. Amém, meus irmãos. Oh, glória a Deus. Aleluia. Vamos orar pelo povo Esquadrão da Fé. Preste bastante atenção aqui, meus irmãos. O Espírito de Deus falou comigo que tem 17 pessoas aqui entre nós. Você já não sabe mais o que fazer. Você falou assim: eu já cheguei no meu limite. Eu já não sei mais o que fazer. Deus está entrando com socorro na vida dessas 17 pessoas. Quando os nossos recursos acabam, tem o recurso de Deus. Vem para a frente, 17 pessoas. O Espírito de Deus falou comigo que tem 4 pessoas aqui entre nós. Essas 4 pessoas, o médico deu para vocês uma notícia desagradável. Parece que o mundo desabou sobre vocês. São 4. Vem aqui para a frente. Você vai voltar no médico. Você vai voltar no médico e Deus vai surpreender a medicina. Deus vai surpreender a medicina. Sai do seu lugar e vem aqui para frente receber o milagre de Deus. Levanta a mão e grita glória. O Espírito de Deus falou comigo aqui, preste bastante atenção. Aqui tem 8 pessoas entre nós, aguardando uma resposta. É um benefício que esta pessoa tem para receber. Sai do seu lugar e vem aqui para a frente. Vem para a frente em nome do Senhor Jesus. A resposta de Deus está chegando para essas 8 pessoas. Será que eu posso ouvir barulho de glória a Deus e de aleluia? O Espírito de Deus falou comigo que tem ainda 11 pessoas entre nós. 11 pessoas que o seu lar está recebendo a visita de Deus agora. 11 pessoas que a sua casa está recebendo a visita de Deus agora. Levanta a mão glorificando o nome dele por isso. Ele não está entrando na sua casa por acaso. Ele está entrando lá para realizar uma grande obra. Ou levanta a mão e grita glória a Deus. O Espírito Santo de Deus falou comigo. Preste bastante atenção aqui. Tem 2 pessoas entre nós. Tem uma hérnia umbilical. Você passa a mão e sente. Dói. Você não foi ao médico. Sai do seu lugar e vem aqui para frente. O doutor Jesus quer te curar agora. Aleluia. Ele vai operar o milagre na sua vida. Você vai apalpar após esta oração. E você vai entender o milagre de Deus na sua vida. Vem para cá no nome do Senhor. Tem barulho de glória aí? Tem? Fica de pé os demais irmãos aí atrás. Coloca a mão direita aqui na sua cabeça. Nós já vamos orar. Nós vamos repreender o devorador, a miséria, a inveja. E vamos repreender também as enfermidades. Coloca a mão na sua cabeça e vamos expulsar com fé. Vão gritando comigo, queima Jesus, queima. Isso, vão expulsando. Vão expulsando. Sai, Satanás, sai. Sai daí, devoradores. Sai, demônio de miséria. Sai, inveja, no nome de Jesus. Vai gritando para Jesus queimar ele. Vai gritando para Jesus queimar ele. Isso, vão expulsando, vão expulsando.
4: Não quero ele aqui. Não quero ele aqui.
3: Vão expulsando, grita para Jesus queimar ele. Vão expulsando, irmãos, expulsa. Vai embora, Satanás. Sai, devoradores.
4: Não quero ele aqui.
3: Vão expulsando, expulsa. Grita para Jesus queimar ele. Sai, demônio da miséria. Sai da vida dessas pessoas, Satanás. Você que está roubando a prosperidade desta pessoa. Sai daí no nome de Jesus. Você que está causando miséria, Satanás. Queima ele, Jesus, queima. Vai embora, sai. Sai da vida dessas pessoas.
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3: Vai expulsando, vai expulsando. Expulsa, expulsa, expulsa. Sai, Satanás, sai. Sai daí, enfermidade. Sai do corpo desta pessoa, sai. Vão expulsando. Coloca a mão na enfermidade e expulsa também. Sai, Satanás, sai. Grita para Jesus queimar. Expulsa todo o mal. Sai, demônios devoradores. Você que está devorando a paz, a alegria, a prosperidade desta pessoa, Satanás. Eu te repreendo, vai embora. Sai, sai, miséria. Sai, sai. Sai, demônio da inveja. Vai embora, Satanás. Sai daí também, doença. Sai da cabeça desta pessoa. Sai. Sai dos ossos. Sai do sangue. Vão expulsando as enfermidades. Sai daí, cegueira. Sai, surdez. Sai, paralisia. Sai, inflamação. Sai, infecção. Sai. Sai daí, tumor. Sai, hérnia. Sai, caroço. Sai deste corpo. Sai. Sai daí, sai daí. Este nervo que está atrofiado. Vai tocando, Jesus. Vai tocando. Vai tocando, vai tocando. Que esta pessoa possa voltar à normalidade. Sai daí, cegueira, sai. Toca, Jesus. Toca na visão desta pessoa. Abra a visão desta pessoa. Toca na audição desta pessoa. Sai, enfermidade, sai. É no nome de Jesus. Sai da coluna, sai daí, sai daí, sai daí, sai hérnia, no nome de Jesus, no nome de Jesus, sai, e não volta mais. Quem crê que o mal já saiu, procura a sua dor. Os demônios já saíram, as enfermidades já saíram. Procura a sua dor, que nós queremos ouvir você testemunhar. Você que tinha caroços, tinha hérnia, chegou sentindo uma dor, chegou aqui enfermo, Jesus já tocou na sua saúde. Grita glória a Deus. Você que foi curado agora, levanta a mão que nós queremos te ouvir. Nós queremos que você testemunhe o poder de Deus.
5: Coisa linda, pastor, que Deus está fazendo nesta campanha. Aqui está nossa irmã muito feliz pela porta que foi aberta para o seu esposo.
3: Irmã, qual é o seu nome?
6: Eliana.
3: Irmã Eliana, conta para nós o que aconteceu.
6: Eu tenho vindo aqui na Igreja Deus e Amor com meu esposo. Meu esposo estava muito tempo desempregado. Parece que estava 11 anos desempregado.
3: 11 anos?
6: Sim. E assim, quando coloquei meus pés aqui, fiz um voto com o Senhor também, Deus abriu uma grande porta para ele.
3: Espera aí, o esposo desempregado 11 anos.
6: 11 anos.
3: Participando da campanha Portas Abertas, sim, ele sim. Está trabalhando.
6: Está trabalhando, em nome do Senhor Jesus.
3: As portas se abriram.
6: Se abriram em nome de Jesus.
3: Dai glória a Deus com ela, depois de 11 anos, Deus abriu as portas.
7: Prosperidade aqui, pastor Antônio.
3: Irmã, qual é o seu nome?
8: Meu nome é Fabiana.
3: Irmã Fabiana, o que é que aconteceu?
8: Tem 2 meses atrás que teve um vento muito forte, chuva muito, e o meu telhado da minha casa riou, né? E até a vizinha assim, né, foi lá na minha casa, achando até que ia cair na casa dela. Aí eu ia consertar, mas Deus é maravilhoso, irmão. Que eu não consertei. Deus me deu outro telhado novinho. Paguei à vista, né? Pela glória do Senhor. Aí a minha outra casa que eu tenho, a minha inquilina falou, Fabiana, também tá pingando aqui. E eu falei, Senhor, e agora? Meu esposo, não, vamos também consertar. Eu fui, botei outro telhado também na outra casa.
3: Então, telhado foi novo.
8: As duas casas, os dois telhados, eu paguei à vista.
3: Deus abençoou.
8: Deus abençoou. E a outra benção também, que eu fui no médico, fiz o check-up, né? Porque a minha mãe faleceu de diabetes, eu falei, vou ter que também fazer o check-up. O médico falou que eu tô com uma saúde igual de criança, que eu não tenho nada. Rins, coração, tudo, eu não tenho
3: nada.
8: Tá
3: abençoado.
8: Tô abençoado.
3: Saúde abençoada.
8: Saúde abençoada.
3: Dai glórias com ela. Glorifica o nome de Jesus.
7: Testemunha aqui, pastor Antônio.
3: Irmã, qual é o seu nome?
9: Maria Nascimento.
3: Irmã, o que é que aconteceu?
9: Há 3 semanas atrás, o pastor Márcio fez uma revelação aqui. Eu fazendo um exame de rotina. Eu já tenho um nódulo no seio esquerdo desde 2015. A biópsia deu negativa, a gente faz o acompanhamento. Só que na ultrassonografia de mama deu alteração no desenho do nódulo. Aí a médica foi pedir uma ressonância. Aí o pastor Márcio foi usado aqui e falou assim, a pessoa que está com medo do exame de imagem vai dar negativo. E deu.
3: Deu negativo.
9: Deu negativo.
3: Ela foi curada por Jesus.
9: Com certeza.
3: Dai glória a Deus com ela, curada. Cadê o glória para Jesus? Fica toda a igreja de pé. Vem aqui para a frente, toda a igreja. Vamos já fazer a oração do livramento? Vamos. Quem crê no livramento de Deus, grita, eu creio. Vem para cá, vem aqui para a frente. Vamos
10: diz
3: juntos.
10: Diz a Bíblia em Romanos 10, 17. 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Termina aqui. 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
4: Hora certinha, agora na capital carioca, 11 da manhã, 41 minutos, 11h41 da manhã. Acabamos de acompanhar ouvintes, desde o Santo Altar de Deus, pastor Antônio dos Santos ministrou a palavra de Deus agora pela manhã. Foi um culto maravilhoso, Deus falou por intermédio da sua palavra e nós fomos, claro, cheios da presença de Deus. Quem não pôde estar presente, choveu muito, muito mesmo aqui na capital carioca. Muitas pessoas falando-nos através das redes sociais, dizendo, poxa, queríamos tanto estar aí na igreja, queríamos tanto participar do culto, mas infelizmente a chuva não deixou, choveu já, a chuva começou, era pouco antes das 7 da manhã, agora pouco que a chuva deu uma trégua, mas ainda chove em vários pontos do Rio de Janeiro, muitas pessoas não conseguiram chegar à igreja, mas calma, respira, acalma o coração, porque nós teremos mais cultos ainda acontecendo durante todo o dia. Olha, agora já teremos mais um grande culto, assim que o pastor Antônio terminar este grande culto agora, teremos um culto às 13, às 15 e também às 19 horas, como vos disse na oportunidade, o pastor Apolo Alexandre ministrará a palavra do Senhor no horário das 19 horas, dentro da campanha da prosperidade no propósito da multiplicação. 11h42. Nossa audiência com a gente conectada através das redes sociais, através do rádio, através do aplicativo. O nosso muito bom dia para todos vocês nos acompanhando e com muita alegria. Há instantes atrás eu recebi a mensagem aqui de um amigo, o nosso querido amigo pastor Márcio. Pastor Márcio Martins, um grande amigo lá em São João de Meriti. Um grande abraço, viu, meu irmão? Deus abençoe você, sua esposa, irmã Tatiane, toda a família. Um abraço também ao meu querido irmão, sempre está com a gente aqui, olha, participando com a gente, é o pastor Márcio também, só que esse Márcio é o Márcio lá de Maricá. Então, pastor Márcio de Maricá, pastor Márcio de São João de Meriti, a esposa do pastor Márcio de São João de Meriti, a irmã Tatiane, a quem nós abraçamos, pastor Márcio lá de Maricá, sua esposa, nossa irmã Mauricele e toda a família nos acompanhando. E o que mais nos alegra são que estas pessoas não são membros, não, eles não são membros da Deus de Amor, não estão na Igreja Deus e Amor, são de outro ministério, mas rapaz, estão acompanhando o programa A Voz da Libertação, e tê-los como amigos e ainda mais como ouvintes, meu Deus do céu, é uma questão de honra, tá certo? Garantido está aquele café maravilhoso, viu, pastor Márcio? Não, vamos ter esta oportunidade de sentarmos para tomar um café e colocarmos aí as conversas em dia, não é, meu amigo? Deus abençoe em sua vida, bem como toda a sua família, seu trabalho também, brilhante empresário no ramo da construção civil. 11 horas 45 minutos no Rio de Janeiro. Hoje à tarde também grandes cultos acontecendo em nossas igrejas Deus e Amor, espalhadas por todo o Rio de Janeiro, em especial em Niterói, Rua São João, número 24, lá no centro de Niterói, pastor Jarlan Pinheiro ministrando a palavra de Deus e orando junto com o povo de Deus em Niterói. Subindo um pouquinho, vamos chegar a Alcântara, Rua Joaquim Laranjeiras, número 70, em frente à Praça Chico Mendes, lá em Alcântara, palavra de Deus ministrada pelo pastor Tiago Eustáquio, pregando a palavra do Senhor e orando em favor de todos. Irmã Aline Damares também, esposa do pastor Tiago, na mesma fé de Alcântara. Nós vamos mais um pouquinho? Vamos subindo a Rio Bonito. Um abraço ao pastor Fabrício Rodrigues, está lá no Rio Bonito nos acompanhando. Rua Doutor Marinho 85, lá no Rio Bonito. Hoje também, no horário das 14h19, dois cultos de poder e graça de Deus acontecendo lá no Rio Bonito. Rua Doutor Marinho, número 85, lá no Rio Bonito. No Rio Bonito eu vou rapidinho, deixa eu andar aqui, deixa eu dar um voo, só voando, né? Porque nessa chuva assim. Um abraço, pastor Aldeceni, tá na Serra da Mata nos acompanhando. E falando em Serra da Mata, permitindo o eterno, vamos estar com vocês sábado. Vamos estar com vocês sábado a partir das 18 horas no culto de missões. Vamos estar aí junto com esse povo de Deus, saudades desse povo abençoado, vamos abraçar. Abraçá-los, quero abraçar o pastor Aldeceni, irmã Marli, toda a família, o povo de Deus na Serra da Mata. Vai ser um dia maravilhoso, Serra da Mata sendo abençoada por Jesus, não é? Um abraço, porque neste próximo sábado é culto de missões em prol do país do Chile. E nós vamos estar com o povo de Deus aí em Serra da Mata. Saindo de Serra da Mata, vamos para Niterói. Vamos, permitindo Deus, estar com o povo de Deus em Niterói às 9 da manhã, ministrando aí no grande culto de missões, ao lado do meu pastor, pastor Jarlan Pinheiro. Vai ser um dia maravilhoso, um domingo de presença de Deus aí em Niterói. Olha o endereço da Igreja Deus e Amor em Niterói, Rua São João, número 24, Centro, Niterói, a partir do horário das 9 da manhã, o grande culto de missões. E às 19 horas, vamos estar com o povo de Deus lá na Rua Albatroz 1331, lá no Parque Nancy, no grande culto de missões, o culto que está ali na gestão do nosso querido pastor Almir. E na oportunidade vamos estar pregando a palavra do Senhor na Rua Albatroz 1331, lá no Parque Nancy, Maricá, Rio de Janeiro.
5: Meu nome é Jucineia.
6: Veio de onde?
5: Veio de Nilópolis.
6: Minha irmã, conte a bênção, conte a vitória recebida aqui na Igreja Pentecostal Deus e Amor.
5: Na verdade nós temos muitas bênçãos para contar, né? Porque são muitos anos que eu congrego nessa igreja. Entrei aqui muito doente, eu e minhas filhas, né? Mas na minha caminhada o Senhor trabalhou, nos curou.
6: A irmã chegou aqui na Igreja Deus e Amor com as suas filhas. As suas filhas estavam enfermas, tal qual a senhora também estava enferma. Vocês já tinham ido no médico? O médico havia falado alguma coisa?
5: Bom, o médico da minha filha caçula desenganou ela. E a minha filha mais velha também, o médico disse que ela estava com leucemia no sangue. E também ela tinha uma epilepsia, né? Que eu corri para os braços de Jesus, né? Porque essa enfermidade na medicina foi ela desenganada, né? Que a leucemia no sangue é um câncer, né? E agora a caçula, ela contraiu uma bactéria do resfriado com tosse muito forte, que ela era um mês sim, um mês não. Eu estava com ela nos médicos, todos os médicos que eu procurava, desenganou minha filha com muita tosse. Uma tosse que ela emagreceu, perdeu a fome e muita febre. E eu estava matando ela de tanto remédio.
6: Então a irmã viu que o remédio, que os tratamentos médicos não estavam dando resultado na vida das suas filhas. E foi nesse momento que a irmã conheceu a Igreja Deus Amor, ou a irmã já conhecia essa igreja?
5: Não, eu era de outro ministério, porque eu sempre ouvia a rádio de outro ministério que eu era. Mas um dia eu fui colocar na rádio do ministério que eu era, eu errei a rádio. Aí veio cair nesse ministério que da Deus é Amor.
6: Então a irmã nem ia ouvir a rádio A Voz da Libertação. Mas a irmã, trocando de estação de rádio, caiu aqui na rádio da Igreja Deus é Amor. O que aconteceu nesse dia?
5: Aí quando caiu nessa rádio, né, do ministério Deus é Amor, eu escutei o irmão, o locutor assim igual a você, né, entrevistava os irmãos. E ele dizia assim: coloca uma peça do seu filho, da sua filha que está enferma, em cima da rádio. Aí eu disse: tá falando comigo, vou pegar agora mesmo a blusa da minha filha e vou colocar em cima da rádio. E eu orei junto com ele, só que eu não entendi esse mistério de oração. Então ele falou: vamos orar. E eu também fui orar com ele, né? Dobrei meu joelho orando, orando. Ele nunca parava de orar. Ai, meu Deus, como eu já estava cansada de tanto orar. Jesus, ele não para não. E orando, e orando, e orando. Aí teve uma hora que eu parei, não aguentei, né? Aí quando eu olhei para minha filha, ela assim se despertou. Aí ele estava fazendo convite. Quando eu vi que ela se levantou, já vi um sinal, porque ela estava toda derrotada ali, acamada, não levantava da cama. Aí bebeu água. Aí eu falei assim: eu vou lá nessa igreja. Interessante que eu tinha pavor de chegar aqui na central, né? Eu ficava imaginando mil coisas, andar de trem. Eu passava até mal quando andava de trem. Aí trouxe a minha filha. Irmão, quando eu cheguei aqui na igreja, ela estava febril. E eu disse assim, meu Deus, eu não trouxe um remédio para febre. Ela daqui a pouco vai sentir febre. E ela estava brincando com as criancinhas. E eu lá no culto assistindo lá o pastor, né, pregando. E vamos dar glória. E eu, glória, glória. Só dava glória, minha garganta já doendo. Mas eu estava ali no glória. E quando eu vi, a minha filha veio para meus braços já com a febre. Eu falei, eu vou andar nessa central toda, ver onde tem um remédio aí para me dar minha filha. Mas nisso que o pastor lá no glória, glória, glória, glória. E eu, ela deitou nos meus braços. Quando ele terminou a oração, minha filha levantou dos meus braços e ficou correndo pela igreja, já estava outro, tinha mais febre. Olha, foi a glória de Deus. Fui para casa, meu Deus, a minha filha começou a comer tudo que vinha no trem. Coisa que ela não comia. Tomou sorvete, tomou picolé, comeu biscoito. Ela foi curada para a glória de Deus nosso Pai.
6: Minha irmã, olha só, ouvinte, que coisa tremenda. Ela não conhecia a Igreja Deus e Amor, ela não conhecia as orações da Igreja Deus e Amor, e ela até estranhou, a oração estava sendo muito comprida. Ela veio aqui na Igreja Deus e Amor, ficou dando glória a Deus, ela não conhecia uma igreja que dava tanto glória, tanto aleluia, mas ela mesmo sem entender, estava aqui glorificando, exaltando o nome do Senhor, até que ela lembrou que não havia trazido remédio de febre para sua filha. E ela pensou, olha, eu não trouxe o remédio de febre, o que que eu vou fazer? Mas ela não sabia, mas o Deus que é da Igreja Pentecostal Deus de Amor, o Deus dessa obra, o Deus desse ministério, já estava curando a sua filha. E a filha dela hoje está curada?
5: Ah, minha filha hoje está curadíssima. Agora...
6: Não teve mais nada?
5: Não teve mais nada.
6: Jesus agiu na vida dela.
5: Agiu, foi mesmo, né? E aí Deus trabalhou na vida da minha filha também, né? Libertou ela daquela enfermidade, leucemia no sangue, ela ficou curada. Ficou curada também da epilepsia. Hoje ela é uma missionária da casa de Deus. E a minha filha caçula também está caminhando, então só vitória.
6: Irmã, então eu quero que nesse momento a irmã deixe um recado, ou melhor, faça um convite para essa mãe que está com seu filho doente, porque a irmã sabe a dor de uma mãe de um filho doente.
5: Graças a Deus, né? Eu faço convite para todas as mamães, né? Que estão chorando pelos seus filhos com qualquer situação, enfermidade, seja o que for, mas o Senhor está sempre pronto a receber, né? Aleluia, aqueles que vêm buscar Ele. O Senhor está de braços abertos, esperando você, mãe, você, avó, você, pai, que está aí chorando pelos seus filhos, né? Louvado seja Deus. O Senhor está aqui para conceder a sua vitória.
6: Vale a pena.
5: Vale a pena entrar no fogo, né? E viver no fogo.
6: Confirma seu nome.
5: É Jucineia, só me conhece como Neia.
6: Deus abençoe, irmã Jucineia. Olha aí, irmão, que testemunho glorioso, que testemunho tremendo. É o que Deus tem feito aqui na Igreja Pentecostal Deus e Amor.
4: São os milagres operados por Jesus Cristo aqui na Igreja Pentecostal Deus e Amor. Há quem diga que estes milagres não mais acontecem, mas... contrariando a opinião pública, Deus tem feito coisas maravilhosas. Filha, leucemia, epilepsia, já desenganada pela medicina, já estava com o enterro, por que não dizer, o sepultamento encomendado. Só faltou o médico dizer isso. Já encomenda o caixão, já encomenda tudo, porque a qualquer momento... esta jovem, ela vai vir a óbito, tamanha a situação, tamanho o problema que ela estava atravessando. Falamos agora com pessoas na mesma situação. Você acaba de sair deste médico, desta clínica, onde você recebeu um laudo e neste laudo consta uma enfermidade incurável, em que o médico disse que não há mais jeito, não há mais solução para você. Mas nós estamos aqui para te dizer, você já bateu em tantas portas, você já foi a tantos lugares, você já buscou em tantos lugares e não conseguiu encontrar a cura, saída para este problema, esta situação. Nós te convidamos, é um convite que nós te fazemos a participar de um culto aqui na Igreja Pentecostal Deus de Amor. nós estamos falando com pessoas que nós estamos entendendo e compreendendo. Você pode dizer, mas eu sou espírita, eu sou católico, eu sou xixinuíta, eu sou candomblecista, umbandista. Não, nós não estamos aqui pregando religião, nós estamos pregando Jesus. Nós estamos falando do amor de Jesus, nós estamos falando do Jesus que cura, do Jesus que liberta, do Jesus que transforma, do Jesus que restaura, do Jesus que regenera, independente da sua posição ou do seu pensamento, da sua linha religiosa, independente disto, você vai vir em busca do seu milagre. Inclusive você que neste momento me ouve agora, não só aqui na Zona Sul Carioca, não aqui apenas na Zona Sudoeste, não apenas aqui na Zona Norte do Rio de Janeiro, mas os nossos ouvintes da Zona Oeste, da Baixada Fluminense, os nossos ouvintes que nos ouvem agora na região metropolitana, no grande centro aqui do Rio de Janeiro, você dos bairros que nos cercam, Catumbi, você que me ouve no Riachuelo, atenção Tijuca, Vila Isabel, Grajaú, Andaraí, Usina, olha, Deus está chamando vocês para receberem um grande milagre. Nós te convidamos porque temos certeza, nós te convidamos porque sabemos que Jesus, através do seu sangue, ele não só te limpa, te lava de todo o pecado, mas ele também pode mudar radicalmente a sua vida.
7: Pelo sangue de Jesus.
4: 19 horas será o horário deste culto maravilhoso em que o pastor Apolo Alexandre, na autoridade dos céus, levantará suas mãos. Ele vai clamar a Deus com muita fé, ele vai clamar a Deus com muita convicção, com muita certeza, e temos a fé. Nós acreditamos que Deus mais uma vez vai se manifestar. Volto a dizer, você que não pôde estar agora pela manhã por conta da chuva forte que caiu no Rio de Janeiro, não se desespere. O culto das 19 horas, ele tem como seu término por volta das 21 horas, 21 horas com 10 minutos. Você pode vir no seu carro por aplicativo, você pode vir através também do seu carro particular, porque aqui ao lado da igreja nós temos um amplo estacionamento para mais de 50 veículos, onde você pode entrar, estacionar o seu veículo em uma área coberta, muito bem segura, onde você do estacionamento já tem acesso à nave da igreja, sem nenhum empecilho na sua chegada. Pessoas que precisam de um apoio, de um aparato, por conta de uma deficiência ou de uma limitação física, fiquem tranquilos, sem escadas, sem rampas, sem qualquer obstáculo, você consegue acessar com muita tranquilidade o Templo da Glória de Deus. Você que vem através dos carros por aplicativo, no portão principal da igreja, você já desembarca do veículo e já adentra a porta principal aqui do Templo da Glória de Deus, na rua Senador Pompeu, número 27, aqui no centro da capital carioca. Uma igreja ampla, climatizada, aconchegante, para que você venha e seja abençoado por Jesus Cristo, nosso Senhor. Deus te chama para este milagre, Deus te chama para esta vitória maior. Olha o endereço, rua Senador Pompeu, número 27, no centro do Rio de Janeiro, onde está a Igreja Pentecostal Deus de Amor. Como já falou Deus ao nosso saudoso missionário Davi Miranda, é o maior templo de milagres, onde Deus tem operado de uma forma muito mais que especial. Agora são pontualmente 11 da manhã, 59 minutos, 11 com 59. Já estamos fechando esta manhã. Que Deus te abençoe. Um grande abraço a toda a nossa audiência. Olha, logo mais, 7 da noite, vamos estar com o povo de Deus aí no Parque Nancy, pregando a palavra de Deus, a nossa querida irmã Tânia. Ela vai pregar a palavra de Deus e vai orar em favor de todos aí na Albatroz 1331, aí mesmo no Parque Nancy, onde Deus Deus tem uma bênção muito grande reservada para você e também para toda a sua querida e amada família. Quero fechar também lembrando ao povo de Deus em Duque de Caxias que é domingo. Atenção, Caxias, domingo, 10 da manhã, é o grande dia com Deus aí na nossa sede estadual em Duque de Caxias, na Avenida Duque de Caxias, 476, lá na Pauliceia, onde o nosso querido irmão e amigo presbítero Raimundo Paraguaçu estará presente para pregar a palavra de Deus e orar em favor de todos, junto com o pastor José Ribeiro, irmã Ireni Ribeiro e o povo de Deus lá em Duque de Caxias. Olha o dia da minha vitória, um dia com Deus, 24 de maio, já 10 da manhã no altar, o servo do Senhor, pastor Raimundo Paraguaçu. Meio dia em ponto, um abraço em Cristo, fiquem com Deus. Agora são 12:01, já podemos dizer boa tarde, Rio de Janeiro, boa tarde, Brasil, até amanhã, se Deus quiser.

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6: O Senhor Jesus nos promete em sua palavra no livro de João, capítulo 14, versículos 13 e 14.
7: E eu farei o que vocês pedirem em meu nome, para que o Pai seja glorificado no Filho. 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
8: Presídio, meu Pai, que a tua mão forte possa tocá-lo, tocá-la e abençoar de uma forma maravilhosa e gloriosa, Senhor. Meu Pai, nós cremos, ó Pai, no Teu amparo, nós cremos na Tua misericórdia, Senhor meu Deus, perdoa todos os nossos pecados, em palavras, em pensamentos, em obras. Meu Deus, colocamos a Ti, meu Pai, tudo o que nós, meu Pai, falamos ou pensamos e não for do Teu agrado. E estamos aqui, meu Pai, confessando que nós precisamos da Tua misericórdia, do Teu perdão, da Tua ajuda, Senhor. Olha para nós com olhar de misericórdia, Senhor. Somos dependentes da Tua misericórdia, meu Deus. Senhor, faça tudo novo, meu Pai. Renova a nossa vida. Senhor, eu quero orar nesse exato momento para que o Senhor possa dar ânimo para esta pessoa que se encontra desanimado, desanimada, Senhor, meu Pai. Meu Deus, que o renovo do Teu Espírito possa ser derramado, Pai, em cada coração, em cada vida. Essa pessoa que no íntimo, no seu coração, está dizendo, meu Pai, o fardo está pesado. Eu não aguento mais, meu Pai, essa situação. Senhor, ouve esta vida. Ajuda ele, ajuda ela, meu Pai. Essa pessoa que está no vale do sofrimento, da angústia. Meu Deus, socorre agora, Senhor. Tu és socorro bem presente na hora da angústia. Senhor, meu Deus, inclina as tuas misericórdias, Senhor, meu Pai. Essa pessoa que está nessa situação de vícios, de pecado, presa e não consegue sair, meu Pai, não consegue abandonar a bebida, o cigarro, as drogas. Meu Deus, entra com a libertação agora. Jesus Cristo, nós cremos na obra maravilhosa da Tua parte, que o Senhor veio para libertar os cativos, o Senhor veio para dar vida e vida em abundância. Essa pessoa até mesmo já foi numa clínica de recuperação, Senhor, e não conseguiu. Mas eu oro para que o Senhor entre, Jesus Cristo, com libertação, porque se o Filho do Homem libertar, verdadeiramente estareis livres. Sim, meu Pai, a libertação vem do Senhor Jesus Cristo. Senhor, meu Pai, ajuda essa pessoa que está desesperada, meu Deus, que não tem prazer na vida. Meu Deus, quantas pessoas estão decepcionadas. Senhor, meu Pai, entra agora com mudança, entra agora, meu Pai, com uma vida abundante, com a paz do Senhor, com a Tua graça maravilhosa, mudando a vida deste homem, desta mulher, meu Deus. Senhor, muda o cativeiro desta pessoa, assim como Jó orava, e através da oração de Jó, o Senhor mudava o cativeiro de Jó. Muda, meu Pai, este homem, esta pessoa que está enfrentando enfermidades, está passando por tratamentos de quimioterapia, radioterapia, essa pessoa que está na fisioterapia, meu Pai. Meu Deus, põe as tuas mãos, ó Pai, nesse tratamento, meu Pai. Deus, que haja

0: haja cura, que haja milagres, que haja a Tua mão poderosa, Senhor, fazendo milagres, ó Deus. Senhor, o Senhor se revelou no livro do Êxodo, dizendo, eu sou o Senhor que te sara. Senhor, cura mesmo. Restaura, Senhor, a saúde desta pessoa, que outra hora era uma pessoa bem, fazia o seu trabalho, estava com a sua família, e agora essa pessoa se encontra numa cama, se encontra numa UTI de um hospital, com essa paralisia, até mesmo está, meu Pai, seu respirando por aparelhos, ó Deus. Senhor, cura, meu Pai. Visita esse hospital, visita esta UTI, este leito, esse quarto. Meu Deus, põe as tuas mãos, ó Pai. Põe de pé este homem, põe de pé esta mulher. Em nome de Jesus Cristo, toda enfermidade sai agora. Meu Pai, tem de misericórdia, Senhor. Cura, Senhor, restaura essa pessoa, meu Pai, que até mesmo foi desenganada pela medicina, Senhor, meu Pai. Cremos que o Senhor tem cura. Cremos, ó Pai, que o Senhor tem poder de surpreender, meu Pai, esta equipe médica que trouxe o laudo desfavorável, meu Pai. Vai curando para a Tua glória, Senhor. Dá saúde esta família que está orando conosco nesse exato momento. Está desesperada, pedindo misericórdia, pedindo a intervenção divina da Tua parte, ó Pai amado. Senhor, cura, Senhor, meu Pai. Que hoje este homem, esta mulher receba alta, porque todo o poder está nas Tuas mãos, Senhor. O Senhor tem poder, meu Pai, de reverter o quadro, de reverter a situação, meu Pai, de arrancar esse nódulo, esse câncer, esse tumor, meu Pai, que já está, meu Pai, se espalhando pelo corpo. Meu Deus, tende misericórdia, cura, meu Pai, dá saúde agora, Senhor. Tende compaixão, meu Deus. O Teu nome é poderoso, o Teu nome é maravilhoso, Senhor. Senhor, cremos, ó Pai, que o Senhor vai dar um basta nesse sofrimento, que o Senhor, meu Pai, vai atender a aflição, atender as lágrimas, a oração da Tua filha, do Teu servo, que ora conosco, que pede, meu Pai, ó Deus, ajuda do Senhor, essa pessoa que já buscou ajuda, auxílio por todas as partes e não veio a ajuda, não veio o auxílio, mas o Senhor pode ajudar, o Senhor pode atender, meu Pai, o Senhor tem, meu Pai, esse poder de realizar esse milagre na vida do Teu povo que te clama, meu Pai. Deus, ajuda, Senhor, atende conforme o Senhor falou, meu Pai. Se o povo que chama pelo meu nome a orar, se humilhar, Pai, estamos aqui reconhecendo que sem Ti nada somos, ó Pai. Estamos aqui, meu Pai, na total dependência, pedindo ajuda do Senhor, milagre da Tua parte. Senhor, eu creio, meu Pai, que pessoas vão ser curadas, meu Pai. Senhor, repreenda essa enfermidade que está no fígado, nos rins, meu Deus. Vai curando a enfermidade que está alojada, meu Deus, no esôfago desta pessoa. Vai queimando essa enfermidade, vai arrancando este mal agora, em nome do Senhor Jesus Cristo, meu Pai. Dá saúde agora, Senhor, meu Deus. Repreende a enfermidade nos pulmões, essa enfermidade que está no ouvido, na garganta, nos olhos. Pai, esta pessoa que até mesmo precisa fazer uma cirurgia, meu Pai, nas suas vistas, catarata. Meu Deus, põe as Tuas mãos. O Senhor é o médico dos médicos. O Senhor pode operar, meu Deus. E cremos na ação sobrenatural da Tua parte. Vai curando esse senhor, essa senhora. Meu Deus, vai restituindo a visão, meu Pai. Esta pessoa que está perdendo a visão, meu Pai. Tem de misericórdia, Senhor. Cura ele, meu Pai. Cura ela para a Tua glória. Senhor, guarda esta criança na creche. Livre esta criancinha da violência, meu Pai. Guarda esse bebê, esse recém-nascido, que está com muitas dores, meu Pai. Põe as Tuas mãos, dá a proteção. Guarda esse jovem Guarda esse adolescente no curso, na escola, na faculdade. Este homem, esta mulher, meu Pai, livra, Senhor, para a Tua glória, meu Pai. Abençoa esta pessoa que está conosco nesta oração, no seu automóvel, que está, meu Pai, dirigindo, mas falando contigo em pensamento. Guarda a sua viagem, guarda a sua trajetória, livra do acidente, da violência, do assalto. Meu Deus, abençoa esse motorista de aplicativo, esse taxista. Pai, abençoa esse viajante, meu Deus, dá a vitória, dá a proteção. Meu Deus, abençoa o teu povo que ora conosco, meu Pai, em todas as partes do nosso querido e amado Brasil. Eu oro, meu Pai, pelo Norte, eu oro pelo Nordeste, eu oro pelo Sul, eu oro, meu Pai, pelo Sudeste, Centro-Oeste, meu Pai. Põe as tuas mãos, Senhor. Abençoa os quatro cantos da nossa pátria brasileira, meu Pai. Que o Senhor possa ajudar, Senhor. Ah, meu Pai, o órfão, a viúva. Que o Senhor possa ajudar esta pessoa que está passando grandes provações, necessidades, meu Pai. Meu Deus, conceda a grande vitória, a provisão. O Senhor é o nosso pastor e nada nos faltará. É o Senhor que tem cuidado. Eu sou o que está cuidando de tudo, meu Pai. Muitas vezes essa pessoa não entende o porquê está passando isso, o porquê está passando aquilo, mas o Senhor está no controle de todas as coisas. Que essa pessoa possa confiar, essa pessoa possa descansar o seu coração em Ti, meu Pai. Meu Deus amado, visita essa pessoa que está com problema financeiro, precisa pagar as suas dívidas ao Pai, precisa quitar o seu aluguel. Meu Deus, prepara condições. Essa pessoa que precisa trazer o alimento para a sua mesa, meu Pai, prepara, Senhor. Tu és o Deus provedor, Tu és o Deus que ajuda, Tu és o Deus que surpreende aqueles que buscam a Ti de todo o seu coração em oração. Sim, meu Pai, venha providenciar a bênção nesta casa, o alimento. Meu Deus, venha providenciar o dinheiro para pagar os boletos. Senhor, meu Pai, venha cuidar desta família que está, meu Pai, desesperada, Senhor, para a Tua glória, meu Pai. Envia vitória agora, envia a bênção, envia a prosperidade, a multiplicação. O Senhor multiplicou na vida daquela viúva que estava com seu filhinho, o azeite, a farinha. Multiplica nesta casa, Pai, abençoa, Senhor, conceda, meu Pai, grande vitória para a Tua glória, meu Deus. Senhor, eu quero orar para esta pessoa que está, meu Pai, desempregada. Prepara, meu Pai, um emprego. Prepara, meu Deus, uma bênção especial, meu Deus. Senhor, vem honrar a fé deste homem. Vem honrar a fé desta mulher, meu Pai, que está pedindo, meu Pai, esta porta de trabalho. Meu Deus, venha conceder esta vitória, porque escrito está: pedi, pedi, dá-se-vos-á. Aquele que pede, recebe. Estamos aqui pedindo, Senhor, meu Pai, o Deus que tudo pode, o Deus de maravilhas, Senhor, meu Pai, abre as portas que estão fechadas, Senhor, para que Teu nome seja glorificado, meu Deus. Glorifica Teu nome nesse problema, glorifica o Teu nome nessa enfermidade, nessa situação. Senhor, eu oro para esta família que está no luto, eu oro para esta mãe, por este irmão, por esses familiares. Pai, venha conceder o consolo, a ajuda do Senhor. Meu Deus, eu oro, meu Pai, por esta pessoa que está nos vícios, ó Pai, do pecado, da prostituição, nos jogos online. Quantas pessoas, ó Pai, estão gastando todo o seu recurso, seu dinheiro, para, meu Pai, estar nesses jogos, ó Pai. Meu Deus, liberta esta vida agora. Essa pessoa até tenta sair desse vício e não consegue, mas o Senhor é um Deus que traz a grande libertação. Liberta, Pai, para a Tua glória. Liberta essa pessoa do mundo do crime, meu Pai. Esta mãe que tem chorado, que tem derramado lágrimas, que tem feito campanha conosco. Meu Deus, liberta, meu Pai. Liberta esse jovem, esta jovem, meu Pai. Traz a libertação na vida do esposo, da esposa. Olha aí, meu Pai, o teu filho, a tua serva, meu Pai, orando pelo seu casamento. Meu Deus, que o Senhor possa guardar, meu Pai, esta vida, esta família, que o Senhor possa restituir a paz nesta casa, Senhor. Eu oro, meu Deus, para que esses filhos que estão rebeldes, que estão, meu Pai, até mesmo, Senhor, violentos, agressivos, ó Pai, que ele possa ser alcançado por Ti, que essa criança possa ser alcançada, que esse jovem seja alcançado por Ti, meu Pai. Meu Deus, que esses filhos possam honrar os seus pais, possa amar os seus pais. Meu Deus, que esses pais possam amar os seus filhos e cuidá-los e ensiná-los nos caminhos, nos estatutos, nos mandamentos do Senhor Jesus Cristo. Meu Deus, eu oro, meu Pai, para que esta família seja abençoada, para que esse lar tenha paz, meu Deus. Quantas famílias estão em pé de guerra, Senhor, meu Pai. Repreende todos os demônios que têm atuado para colocar um contra o outro. Que caiam por terra agora todos os males, em nome do Senhor Jesus Cristo. Meu Deus, que este lar, meu Pai, possa ter paz. Que este lar possa ter alegria, possa projetar, possa planejar juntos e ser abençoados por Ti, meu Pai. Senhor, meu Deus, entrega, meu Pai, vitória, saúde, essa pessoa que está, meu Pai, na sua casa, orando conosco, com muitas dores, ó Pai, já tomou remédios e até agora esta dor não foi embora. Meu Deus, toca agora nesse homem, toca agora nesta mulher. Em nome de Jesus Cristo, meu irmão, minha irmã, seja curado, seja curada agora, através da sua fé em Jesus Cristo. Sim, meu Pai, assim como Pedro falou para Enéas, Jesus Cristo te dá saúde. Pai, vai curando agora, meu Pai. Abençoe esse idoso, esta idosa. Visita, meu Pai, os asilos, meu Deus. Visita o asilo em Sarutaiá, aqui em São Paulo. Meu Deus, abençoa agora de uma forma especial todos que estão, meu Pai, trabalhando, os colaboradores. Meu Deus, abençoa todos que estão atuando com muito amor, cuidando dos velhinhos. Meu Deus, dá recompensa, dá a benção, Pai. Abençoa a creche, meu Deus, guarde as criancinhas, ó Pai. Que elas possam ser, meu Pai, abençoadas. Que elas possam aprender a ler e escrever. Meu Deus, guarda o futuro dessas crianças, ó Pai. Visita os orfanatos, ó Pai. Prepara uma família, prepara um lar, Papai amado. Em nome do Senhor Jesus Cristo, meu Deus, o Senhor abençoa esta fábrica, esta indústria, esse comércio. Meu Deus, que esse ambiente de trabalho que está tão difícil, que há briga, discórdias, um querendo passar a perna no outro, que todos os males possam cair por terra, que haja o amor do Senhor, que haja, meu Pai, ó Deus, a Tua presença nesse local de trabalho. Meu Deus, que o Senhor possa dar livramento para este homem, para esta mulher, de toda a calúnia. Meu Deus, joga por terra agora todos os projetos do inimigo, toda a ferramenta preparada, que caia por terra agora, no nome do Senhor e Salvador Jesus Cristo, meu Pai. Senhor, meu Deus, socorre esta empresa que está à beira da falência, esta pessoa que trabalha, meu Deus, ó, meu Pai, com vendas, que o Senhor possa enviar, meu Pai, compradores nesse comércio, esse autônomo, meu Pai, que precisa trazer sustento. Venha abençoar, Papai, essas vendas, ó Pai. Venha honrar a fé do meu irmão, da minha irmã, meu Pai, que é fiel a Ti, que ajuda a Tua obra, venha prosperar, venha abrir a janela dos céus e derramar bênçãos de tamanha abastança, Senhor meu Pai. Senhor meu Deus, muito obrigado por tudo, meu Deus. Abençoa todo o povo que ora conosco, Senhor meu Pai. Essa pessoa que está, meu Pai, angustiada no vale do sofrimento, Deus, livra esta vida, meu Pai. Essas enfermidades psicomáticas, meu Pai, Deus, repreende essa depressão, repreende essa crise do pânico, essa ansiedade, este medo, meu Deus, joga por terra agora, Senhor. Tem de misericórdia essa pessoa que está trancada no quarto, que não quer sair desse quarto, que não tem prazer na vida, não tem prazer, meu Pai. Oh Deus, tem de misericórdia agora, tira todo o sentimento de angústia, tira todo o sentimento de medo, de morte, sai agora todo mal, em nome do Senhor Jesus Cristo. Deus, repreende, Pai, todos os males, ó Pai, todas essas setas que estão atingindo esse jovem, essa jovem, esse senhor, essa senhora. Repreenda essa depressão, meu Pai. Deus, traz a paz, traz o alívio. Eu quero orar, meu Deus, para esta pessoa que escuta vozes, que vê vultos na sua casa, nesse ambiente, nesse local, meu Pai. Repreenda toda a perseguição maligna, Senhor meu Deus. Que essa pessoa seja liberta, em nome do Senhor Jesus Cristo, Pai, liberta esse homem, esta mulher, meu Pai, desta opressão maligna. Que essa pessoa que tem insônia, que a partir de hoje possa dormir em paz, possa ter uma noite de sono e descanso tranquila, Senhor, porque eu creio que o Senhor está tocando nesta vida, o Senhor está abençoando, o Senhor está repreendendo todas as obras do mal, Senhor. O Teu nome é poderoso para desfazer todo o feitiço, toda a macumba que está atingindo esta casa, este homem, esta mulher. Meu Deus e meu Pai, alegre esse coração. Põe paz, ó Pai, nesse coração que está, meu Deus, atribulado. Senhor, meu Deus, esta pessoa que está, meu Deus, sendo perseguida, meu Pai, que o Senhor possa dar o escape, que o Senhor possa dar o grande livramento, meu Deus. Senhor, abençoa todos que oram conosco. Eu quero apresentar, meu Pai, cada pedido de oração que está chegando nessa transmissão, que o Senhor possa resolver esse problema, que o Senhor possa resolver a situação, que o Senhor possa visitar essa família, esse ente querido, com vitória, com transformação, com libertação, meu Pai. Meu Deus, essa pessoa que está, meu Deus, sendo, meu Deus, ó, meu Pai, afligida por palavras, ó Pai, ó, meu Deus, negativas, ó Pai. O inimigo está atingindo a mente, colocando setas, ó Pai, que essa pessoa não vai conseguir, que essa pessoa não vai estar firme na Tua presença, que essa pessoa não vai prosperar na vida, meu Pai. Repreende todas as palavras contrárias, Senhor meu Deus. Que o Senhor possa, meu Deus, revestir esta pessoa da Tua graça, do Teu poder, do Teu Espírito Santo, meu Pai. Deus, eu quero orar por esse novo convertido, esta mulher, esse homem que agora Te aceitou como Salvador, que o Senhor possa capacitá-lo, capacitá-la e entrar com a libertação completa, meu Deus. Abençoa todos que estão se preparando já para o próximo batismo, meu Pai. Confirma esta bênção, esta vitória. Meu Deus, abençoa, meu Pai, a grande festividade que está se aproximando, o aniversário de 64 anos da nossa querida e amada Igreja Pentecostal Deus de Amor. Meu Deus, abençoa as caravanas que estão sendo preparadas, formadas, ó Pai, que o Senhor possa preparar tudo. Meu Deus, eu oro para que o Senhor possa repreender todo impedimento. Meu Deus, repreende agora, meu Pai, todos os impedimentos, que as caravanas estejam conosco aqui, naquela alegria maravilhosa, e o Senhor derramando as tuas bênçãos aqui na sede mundial, meu Pai. Vai abençoando, meu Pai, essa pessoa que não tem condições, tu és o Deus provedor. Eu creio que o Senhor vai prover essa passagem para que este homem e esta mulher esteja aqui jubilando e glorificando e agradecendo ao Senhor por esta igreja maravilhosa. Meu Deus, eu quero orar, meu Pai, pela nossa diretoria deliberativa, executiva, a nossa presidente mundial, a nossa querida irmã Irene Miranda, meu Pai. Abençoa a tua filha, guardando, visitando com saúde, usando nas tuas mãos, ó Pai. Abençoa a nossa irmã Débora Miranda, meu Pai, guarda a tua filha, dando vitória para ela em todas as suas decisões, usando como o Senhor tem usado, dando saúde para a tua filha, meu Pai, abençoa ela. O nosso pastor Lorival de Almeida, meu Pai, dando vitória, dando saúde, guardando e sustentando o teu filho nas tuas mãos poderosas, ó Pai. Abençoa o pastor Davi Miranda Neto, meu Pai, guarda o teu servo, a sua família. Família, usa nas tuas mãos, ó Pai, guarda ele, livra ele, meu Pai. Meu Deus, abençoa toda a nossa diretoria executiva, meu Pai, guardando teus filhos, ó Pai, a tua filha, nas tuas mãos, abençoando os passos, as decisões, meu Deus, guardando de toda a fúria do adversário, Pai. Meu Deus, abençoa os presbíteros, pastores, diáconos, cooperadores, membros. Abençoa, meu Pai, os visitantes, ó Pai. Abençoa, Senhor, as sedes estaduais, setoriais, centrais. Meu Pai, abençoa desde a menor até a maior. Visita, meu Pai, cada igreja pentecostal, Deus amor, do Brasil e no mundo. Senhor, quero orar, meu Pai, pelos países, Senhor, da Europa, da África, da Oceania, da América Central, do Sul e do Norte. Abençoa as igrejas, ó Pai. Abençoa os pontos de pregação. Meu Deus, abençoa os missionários que estão levando a Tua palavra com amor. Essa pessoa que está enfrentando dificuldade, lutas, ó Pai. Que o Senhor possa dar o renovo, o refrigério, a graça, a unção. Meu Deus, que eles sejam renovados no nome do Senhor Jesus Cristo, ó Pai. Abençoa e recompensa a todos de uma forma especial. Meu Deus, muito obrigado. Abençoa, meu Pai, a cada ouvinte, cada internauta, a cada família. Guarda também a minha família, meu Pai. Eu te agradeço, eu te louvo, eu te exalto. E eu creio na resposta dessa oração para que o teu nome seja glorificado. Amém, amém, amém, Jesus. Glória a Deus. Deus te abençoe, querido irmão, querida irmã, que orou conosco com muita fé. Que você receba a sua vitória, receba a sua bênção no nome do Senhor e Salvador Jesus Cristo. Você que ainda não aceitou Jesus, ou você está afastado, chegou o momento de você entregar a sua vida para Deus. Salmos 37, versículo 5. Entrega o teu caminho ao Senhor, confia nele, ele tudo fará. Você que vai aceitar Jesus, você que vai reconciliar, repita comigo essas seguintes palavras: Senhor Jesus, eu reconheço os meus pecados e entrego a minha vida para o Senhor. Escreve o meu nome no livro da vida e sela com teu sangue para a vida eterna. Amém. Amém, Jesus. Deus abençoe. Sejam todos bem-vindos à família Deus é Amor. Entre em contato conosco agora. Estamos aguardando o seu contato. Você que aceitou Jesus, está aí no rodapé da tela. O nosso e-mail, nosso correio eletrônico é queroaceitarjesus@ipda.com.br. Nosso WhatsApp, prefixo 11 950 94 46 45, prefixo 11 950 94 46 45. Mande uma mensagem agora dizendo que você aceitou Jesus ou reconciliou, que a nossa equipe está te aguardando para te dar todo o suporte espiritual. Procure também o pastor da igreja Deus de Amor, mais próximo da sua casa, e fale que você aceitou Jesus, ele vai te ajudar, te acompanhar. Queridos irmãos, Deus abençoe a todos. Nós vamos agora ficar por aqui, mas você que está no rádio, você vai continuar, porque temos uma programação toda especial com a nossa querida irmã Débora Miranda, mensagens cantadas. Deus abençoe a todos. Quem fica por aqui, sua irmã em Cristo, presbítero Alan Feitosa.
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1: Com vocês já o programa Mensagens Cantadas. A paz do Senhor a todos, os nossos cumprimentos e também os nossos votos de uma tarde abençoada por Deus para a sua casa, para a sua família e também para a sua vida individual, né? Falando assim. E eu sei que com certeza esse programa vai trazer alento, palavras de coragem, de avivamento para a sua vida espiritual. Também dicas, informações, notícias do que está acontecendo em todo o mundo, nós sempre trazemos aqui para vocês estarem bem informados. E hoje é quarta-feira. Né? Nós teremos daqui a pouquinho a sessão da criança, uma história linda, verdadeira, para vocês acompanharem a gente. E também, momento da família e a meditação, que não pode faltar no programa. Paz do Senhor, Lourival, tudo bem?
2: Pai do Senhor, como vai? Tudo bem? Pai do Senhor, ouvinte? Sim, é verdade, tudo isso que a Débora falou. E tudo para edificação das nossas vidas, tudo para que nós possamos crescer em todos os sentidos da vida. É o programa Mensagens Cantadas da gravadora MC Music, há mais de 35 anos levando a palavra de Deus para o seu coração. E a gente já começa, como sempre, presenteando você, dando aí as boas-vindas a todos vocês que estão na audiência do nosso programa. Quem vem, Débora, presenteando os ouvintes?
1: Nós vamos ouvir agora um lançamento da gravadora MC Music, álbum Novos Valores, volume 4. E nós vamos ouvir a Daniela cantando esta bela música, Intercessão. Ore por mim.

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1: E olha, Débora, hoje na nossa meditação, a gente vai falar de uma coisa que parece às vezes corriqueira, insignificante. O que nós queremos falar é que coisas que a gente não espera, coisas tão pequenas às vezes podem nos conduzir pelo caminho da morte, né?
2: É verdade.
1: E se a gente lê a Bíblia no segundo livro de Samuel, capítulo 1, versículo 9, nós temos aqui uma versão que pode até não ser verdadeira, né? Porque um amalequita, ele chegou para Davi e disse: olha, eu matei Saul e também Jônatas, né? Na realidade, o que aconteceu foi que Saul disse: arremete sobre mim e mata-me, pois me sinto vencido pela cãibra. Então, cãibra a gente sabe que é, não chega a ser uma doença, é um tipo de um espasmo muscular, né? Quando a pessoa já se cansou ali, ele começou a faltar ela potássio, começou a faltar ácido lático, sei lá, começou a faltar alguma coisa, a pessoa tem cãibra. Eu tenho o prazer de dizer que eu nunca tive cãibra na minha vida, mas conheço algumas pessoas que facilmente têm cãibra. Talvez seja por essa
2: falta de potássio, talvez?
1: É, e talvez seja, eu nunca tinha tido cãibra por essa vontade minha, sei lá, eu gosto muito de banana, eu como muita banana. Se deixar, eu como cinco por dia, né? De qualquer forma, o que aconteceu foi que o grande Saul, homem alto, fisicamente falando, né? Um homem que fez um governo mediano.
2: Mas era guerreiro, né?
1: Era um bom guerreiro, é isso que eu ia dizer. Então era um homem forte, era um homem de batalha, era um homem, né, que de repente nunca esperou que, não é, uma cãibra fosse deixá-lo impossibilitado de, empunhando a sua espada, seguir na direção das vitórias que precisava. Claro que tinha todo um processo, não é, e o que estava acontecendo não era por acaso. Saul não pôde se levantar, não podia mais fugir, não podia mais lutar. Ele ficou totalmente imobilizado justamente porque estava com cãibra, vencido pela cãibra, imóvel, parado, derrotado, vencido por um, eu vou dizer, um espasmo muscular. Agora, ouvinte, nós às vezes achamos que são coisas que, não, eu, comigo nunca vai acontecer uma coisa tão corriqueira assim e tal, mas a verdade é que quando nós falamos de cãibra nesse exato momento, nós não estamos falando de algo simplesmente físico. Às vezes você não é vencido pela cãibra, mas é vencido pelo sono, não é? Teve um rapaz que faleceu, ele e a esposa, que esse rapaz era um tremendo guerreiro tal, mas fazendo um culto numa certa ocasião, voltando, teve sono. Não teve, de repente, a habilidade ou, quem sabe, a sabedoria. Vou parar um pouquinho e dormir um pouco. Não. Acabou caindo numa ribanceira, morreu ele e a esposa. Quem é que não se lembra daquele jovem chamado Eutico? Não é? Eutico é um jovem que, numa certa ocasião, a Bíblia fala que Paulo estava pregando, né? Uma mensagem que estava sendo extremamente longa, né? É mais de horas essa mensagem. Passava da meia-noite. E aquele jovem Eutico estava sentado ali na janela, né? E eu entendo que olhava para dentro, olhava para fora. Enfim, vai, vem, aquela conversa de Paulo. Tem gente que não gosta de 20 minutos de mensagem. Uma pessoa chegou para mim uma vez e falou: pastor, a mensagem hoje dos pastores modernos é 20 minutos. Eu falei: eu não sou pastor moderno. Porque, na verdade, as pessoas não é, têm que entender que enquanto Deus está falando, enquanto está sendo útil, tem que alimentar, tá, é se verdade. Alimentar daquilo comendo. Eutico, por alguma razão, ele foi acometido por sono. E a Bíblia fala que ele caiu do terceiro andar e foi dado como morto. A Bíblia fala em Atos, capítulo 20. O versículo não me lembro exatamente, mas está no capítulo 20. Não é? Às vezes você não é vencido pelo sono, mas é vencido, de repente, pela bebida alcoólica. Às vezes você não é vencido pela bebida alcoólica, mas é vencido pelo homem adúltero, pela mulher adúltera. Aquilo que a Bíblia fala em Provérbios, né? A mulher que destila favo de mel, em cujos pés não param em casa. São tantas coisas, ouvintes, que podemos comparar a cãibra, não é? Ninguém sai para uma batalha dizendo: vou ser vencido pela cãibra, não é? A gente pode dizer: não, se você é vencido por uma flecha, você é vencido por um tiro, vencido por uma espada, mas pela cãibra, ninguém sai com esse pensamento. Talvez você seja uma pessoa que esteja sendo vencida por esse mau gênio que você tem. Tem uma pessoa muito familiar. Essa pessoa chegou para mim um dia fazendo imprevista para o emprego. E a pessoa perguntou: mas escuta, por que disso aqui? Ele se voltou para quem estava entrevistando e falou: não, eu que te pergunto, por que isso de você? E a pessoa, evidentemente, foi dispensada na hora, né? As pessoas chegou para mim e falou: não, comigo é assim. Eu falei: você está errado. Esse mau gênio seu vai fazer você se tornar uma pessoa cada vez mais complicada na vida. A pessoa achou que estava saindo bem. Ao invés de responder a pergunta do entrevistador, achou que o entrevistador não teria direito de perguntar aquilo e rebateu a pergunta. É o mau gênio. Muitas pessoas pela ira. Às vezes o assunto vai bem e a pessoa se ira com facilidade e vira aquele angu de caroço que ninguém aguenta. Pelo ódio, pela inveja, enfim, aí você vai colocando. É a carne, é o custo desse mundo, às vezes pelo diabo, às vezes pela multidão, enfim. A situação não é confortável, também não é saudável, a situação não é boa. Você ser vencido por qualquer força estranha tem que gerar em você tristeza, porque é uma derrota. Tem que gerar, sei lá, uma dor, um certo remorso. Deve gerar em você desânimo, sentimento de inferioridade, vergonha, confusão, culpa, desespero, medo. Impossibilidade de atravessar o presente para o futuro. Por quê? Porque você está sendo vencido por algo que é ruim. E você não pode, de repente, ser vencido por coisas que você pode controlar ou que você pode, de repente, prever. Então essa rotina de derrotas por coisas que você não prevê, que você deixa fluir ou que acontece pela mera repetição, ela pode ser vencida. E enquanto você estiver sendo vencido por isso, você vai terminar da forma que você está. O insucesso total. É você quem tem de vencer a cãibra e não a cãibra vencer você. Você quem tem de vencer o sono. É você quem tem de vencer as drogas, a preguiça, essa ilicitude sexual, a incredulidade, a amargura, inveja, o maligno, enfim. Olha, ouvinte, insista na oração. Insista no conhecimento de si mesmo. Débora, eu tenho uma sensação que a pessoa que não conhece ela mesma é uma pessoa fadada totalmente ao desastre.
2: Vulnerável, né? Porque ela vai se expor naquilo em que ela é fraca. E Satanás sempre vai alcançar e sempre vai tentar nos alcançar aonde somos fracos, não onde somos fortes, porque ele será vencido. Por isso temos de conhecer os nossos pontos débeis, né? Vamos dizer assim.
1: A gente tem que conhecer os nossos tendões de Aquiles, né?
2: Os nossos pontos fracos.
1: Exato. Então, ouvinte, olha, é assim. Eu conheço muita gente que fala, não, porque eu estava lá, mas eu me conheço. Então, já fui saindo porque eu me conheço. Eu ia sair na pancada. Meu Deus do céu, se você se conhece, você tem que justamente não sair na pancada, não é verdade?
2: É verdade.
1: Você tem que prever uma atitude sua que vai te levar à derrota.
2: E fugir também da aparência do mal.
1: Fugir.
2: Resistir o diabo. E ele fugirá de vós, né?
1: Olha, ouvinte, insista na oração, insista no dizer não a você mesmo, no seu domínio próprio, no controle da sua vida. Lembre-se, não tem vitória sem renúncia, sem disciplina. Eu não conheço nenhum indisciplinado ganhar em nada. Aparentemente pode parecer que está ganhando, mas na hora que ele mesmo tiver que tomar atitude por si próprio, a gente vai ver o resultado da indisciplina, tá? Então, assim como a criança começa a andar, comece a ceder, comece a abrir mão daquilo que o torna vencido. Abra mão dessa sua ira, comece a se acostumar com a vitória. Abra mão dessa inveja, essa cãibra. E você vai ver que você deixará de ser um vencido para ser um vencedor. Por meio daquele que sempre nos conduz em triunfo, conforme diz a Bíblia, segundo o livro dos Coríntios, aos Coríntios, capítulo 2, versículo 14. Aquele que sempre nos conduz em triunfo, em nome dele, que Deus abençoe você e vença. Não é a questão da cãibra. Vença esse mau gênio. Vença essa coisa dentro de você mesmo que precisa ser controlada e você sabe disso.
2: E no Bonito a gente ouve com André Alexandre. Siga em frente, meu irmão. Cede coração adorador. Não, nada de parar. A luta vem. A cruz está pesada, mas a Bíblia diz, siga em frente. O Senhor te ajuda. E no Bonito para você meditar.

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1: Será que comer carne vermelha todo dia faz mal? É mito ou é verdade? Olha, apesar do exagero poder contribuir com o aumento do colesterol e aumento do peso, uma dieta com esse alimento todos os dias não vai fazer mal, mas deve ser de medida equilibrada. Quem afirma é o nutricionista Tiago, aqui em São Paulo. Ele diz assim, abre aspas, porém, seu consumo deve acontecer dentro de um plano alimentar equilibrado, com nada de exageros, dando preferência por carnes magras, mesmo sendo vermelha, mas carnes magras com menor teor de gordura e colesterol possível. Olha que interessante, para concluir esta pesquisa, 20% dos brasileiros têm excesso de gordura no fígado, que pode ser reversível, né? E cerca de 30% desses casos evoluem para a cirrose, ou seja, aquela doença do fígado terrível, né? Então, quem tem gordura no fígado, nós chamamos essa doença de esteatose. Esteatose. Ela pode ser revertida, sim, comendo menos gordura, comendo mais alimentos integrais. Isso é muito importante saber. Esteatose tem cura, você mudando os seus hábitos alimentares. Falamos um pouquinho de saúde aqui no MC.
2: E falando de saúde, Débora, voltando ao assunto do alho, que o alho frito ele é muito melhor para combater os radicais livres, tem uma outra coisa também que é muito interessante no alho, né? Ferver alho com limão e mel destranca o peito carregado e alivia a gripe.
1: Já ouvi falar, tem gente que gosta de fazer esse chá, né?
2: Exatamente. Então basta ferver bem o alho com limão, pode ser um limão cortado ou espremido, pode ser cortado em fatiazinhas e tal, um dente de alho com um copo de água, ferver e adoçar com mel. Toma um copo à noite depois de um banho antes de dormir. É bom que depois de tomar, você não sai... Quem vai tomar um banho e sair de casa depois, tomar um banho quente,
1: mas
2: tomar um chá desse?
1: Mas tem gente que toma banho de manhã e vai pro ponto de ônibus, fica 40 minutos lá tomando vento.
2: Então assim, a gente sempre fala que depois que toma uma coisa como essa,
1: não
2: né?
1: Não pode sair, né?
2: Um caldo, né? É bom não tomar nenhum tipo de friagem.
1: Exatamente.
2: Nem tomar depois de sair, depois... Mamãe, traz um copo de água gelada com 3 pedras de gelo.
1: Meu
2: não vai
1: Deus.
2: Funcionar, claro que não.
1: Perigoso, né?
2: Mas são coisas naturais, né, Débora? Que são bons, são coisas boas pra saúde.
1: Exatamente, ajuda, né, nos sintomas, né?
2: Isso. Ao alcance de todos os nossos irmãos.
1: E o MC apresenta mais uma de suas mensagens musicais. Nós vamos ouvir com a Cristina Santana, do CD Deus no Controle. A gente vai ouvir o hino O Meu Socorro, para você que está perto, longe, receba a mensagem do Senhor.

0: Então, você acredita que existam profissões que o cliente deve evitá-las? Você acredita ou não?
1: Acredito, piamente.
0: Algumas profissões realmente não...
1: Que não convém. É lícito, mas não convém, né?
0: Exatamente. Por exemplo, um cliente abrir uma... Uísqueria, por exemplo. Eu acho bastante estranho, né? De qualquer forma, alguém vai dizer assim, bebe quem quer. Se a gente não vender, outra pessoa vai vender. É a mesma coisa é cocaína, usa quem quer. Se você não vender, alguém outro vai vender. É a mesma coisa.
1: É bom exemplo.
0: Então, assim, tipo, eu acho que o cliente deve realmente... antes de escolher a sua profissão, ele deve dar uma verificada. Será que é isso? Será que Jesus faria isso, por exemplo, né? Será que é um bom testemunho e tal? O que aconteceu é o seguinte, um casal, esse casal evangélico, tinha um negócio. Né? E o negócio é, assim, você vai julgar, e agora? Né? Você vai julgar. Então, o negócio desse casal era um motel. Então, esse casal construiu um motel, que vai dizer, mas não tem nada a ver, tal. Eu estou colocando a questão aqui. Tá? Então, esse motel, as pessoas atendiam todo mundo ali. De repente, o que acontece é o seguinte, esse casal disse, não, nós atendemos aqui todo mundo, qualquer tipo de casal, a gente não pergunta nada. Mas se vier aqui se vierem homossexuais, nós não vamos aceitar. Conclusão, tiveram que vender o motel, além dos grandes problemas, né, que causaram ainda, depois de se recusarem, eles ainda foram à justiça, né, tiveram que, foram convidados a se explicar na justiça e tal, porque é preconceito, resolveram então, não, então nós vamos vender o nosso motel, para que a gente não tenha... E olha, Débora, não foi só isso, eles foram ameaçados de morte, inclusive. O hotel foi vandalizado, virou alvo de vandalismo, e as pessoas... Porque não quiseram... Agora, aí que está a questão, né? É a aparência do mal, realmente. Né? A aparência do mal. Você, ouvinte, na sua opinião, né, você pode comentar aí, você acha que existe algum tipo de profissão, vai? Que algum tipo de... Não vou nem dizer profissão, alguma coisa, algum tipo de atividade... que você acha que não seja conveniente para um crente. Eu já vou dizer que eu acho que tem muitas atividades, né, que não são condizentes, não é?
1: Mas é bom para a gente ativar a consciência do ouvinte, né? Ele pensar aí e tirar suas próprias conclusões, é claro, pela palavra, que ela é nosso manual, nosso guia, né? E você tirar sua conclusão conforme a nossa pergunta aqui.
0: Não é? Né? Porque se for para... Você é crente, mas você faz tudo que o mundo faz. Não tem que modificar nada. Você... Acha que você tem toda a liberdade para fazer tudo igual... Então, eu pergunto a você, onde é que há a diferença, não é? Onde é que houve a transformação?
1: Aquele que serve a Deus e que não serve, né?
0: Onde é que existe a renúncia dentro de você? Que tipo de transformação você passou na sua vida? O tema é polêmico, realmente o tema é polêmico, né? Mas eu deixo você, ouvinte, à vontade, não é? Para discutir a questão, se quiser colocar nas redes sociais, discuta a questão. Porque, na minha opinião, tem muita gente que está se deixando levar por pessoas que não estão preocupadas com a sua alma. Pessoas que estão preocupadas, às vezes, com a sua frequência na igreja, com o seu dízimo, com a sua oferta, preocupadas com o volume de pessoas, mas não estão preocupadas realmente em falar algo que seja transformador. Né? A gente sabe que o evangelho é a verdadeira revolução na vida da pessoa. Então, o que você acha? No caso desse casal aqui... Esse casal achava que não, se lares estão sendo destruídos, está tudo bem. Ah, se a vizinha está traindo com o vizinho do mesmo hotel, não tem problema nenhum. Se a filha menor do fulano, sei lá, está com uma pessoa lá sofrendo ataques pedófilos no nosso motel, um exemplo, claro, não estou dizendo que isso estivesse acontecendo. Está tudo bem, mas o casal, agora, homossexuais eu não aceito. Quer dizer, eu acho que entendo isso, Débora, como uma coisa meio que uma falsa moral, você não acha?
1: É. Todos estão... Não é questão do tipo, né? Mas é o pecado em si que ali é realizado. Que é permitido por
0: atividade
1: você.
0: Atividade imoral, enfim, né? Não é? Então, nesse caso aqui, ele foi levado à justiça, acredito até com razão. Nesse caso, a gente vê um determinado preconceito, né? De qualquer maneira, ouvinte, é para você aí questionar entre
1: meditar,
0: você,
1: né?
0: Meditar. De repente, apareça algo na sua vida que você vá pensar, devo ou não devo, não é? É lícito, convém, tá bom? O MC deixa você pensando aí. Eu já tenho a minha opinião formada a respeito do assunto, mas eu quero que você também, à luz da palavra de Deus, em reflexão profunda, você também tire as suas conclusões.
1: A irmã Ângela chega para cantar mais uma mensagem musical, Princípio e Fim, que está no CD Holocausto Vivo.

0: É, Jesus é o alfa e o ômega, princípio e fim. E no bonito está no CD Holocausto Vivo, com playback, à disposição de vocês aí na sua cidade. Lorival, agora nós vamos para os prefixos.
1: Exatamente, vamos para os prefixos.
0: E já já voltamos.
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Dia 31 de maio está chegando, nós vamos ter um culto especial em todas as nossas igrejas Deus de Amor aqui do Brasil e no exterior. Preste atenção, é o culto Me Aquecendo no Rebanho. É um culto onde nós vamos receber os membros que deixaram o nosso ministério, seja pastor, seja cooperador, seja membro. Este dia é o dia para você retornar à Igreja Deus de Amor. Não estou falando aos desviados. É claro que o desviado pode voltar, mas esse dia é específico para as pessoas que deixaram o nosso ministério. Talvez porque foram maltratados ou porque aconteceu alguma coisa na congregação. Inclusive, eu estava lendo em pesquisas que a maioria das pessoas deixa a congregação por falta de um relacionamento bom, uma palavra que aferiu, um relacionamento que não deu certo entre duas pessoas ali da congregação e houve um desentendimento e a pessoa sai. A pessoa não quer congregar mais. E Satanás se aproveita dessa oportunidade e começa a esfriar essa pessoa. Ela não vai mais à igreja. Ah, eu não vou mais lá porque aquela pessoa falou assim de mim. Ah, aquela pessoa me olhou feio. Ah, o pastor não me deu oportunidade. Ah, o pastor não me atendeu. Gente, isso é tão pequeno em relação à nossa salvação. É claro que não é indo para a igreja que você vai ser salvo, mas faz parte da sua fé, faz parte da caminhada cristã, é necessário congregar. Agora, se a gente for olhar pessoas que falam mal da gente, pessoas que não aceitam a nossa opinião, ou a nossa postura, a maneira que a gente penteia o cabelo, ou que a gente coloca o sapato, ou que a gente... a nossa opinião em relação a tantas coisas, a gente não congrega em lugar nenhum, porque sempre haverá situações assim. Por que você não deixa o trabalho? Tem gente falando mal de você lá. Por que você não deixa a escola? Tem gente lá que você também teve uma discussão. Mas deixa a igreja, que é muito mais fácil, não é verdade? Então, preste atenção. Deus está dando essa oportunidade. Não é uma igreja em si que está te dando oportunidade de você regressar. Você não foi para o mundo.

0: mas está em casa ferido. Quem que ganha com isso? Você está só perdendo. A sua alma está enfraquecida, você está fraco na fé, você está triste, a sua alma está necessitada de alimento. Então chegou a oportunidade. Anote aí, dia 31 de maio, às 15 horas, em todas as nossas igrejas do Brasil e do mundo, haverá este culto Me Aquecendo no Rebanho. Vamos voltar. Você está frio. Você que é ovelha, precisa se aquecer no rebanho novamente. Estamos aqui para receber vocês de braços abertos. Não é uma frase de efeito. Não é uma frase de jargão. Não, nós queremos que você volte a congregar conosco. Você que deixou a congregação, você que era obreiro da nossa igreja, volte. Nós estaremos analisando sua situação direitinho. Dia 31 de maio, no horário das 15 horas, na sede mundial e também na Igreja de Deus e Amor, aí pertinho da sua casa. Você vai voltar, nós vamos receber você, vamos anotar o seu nome e você vai fazer parte novamente do corpo de Cristo no nosso ministério Igreja Deus e Amor, tá certo? Dia 31 de maio, Me Aquecendo no Rebanho.
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0: Este é mais um lançamento MC Music. Nós vamos ouvir na voz de Débora Miranda, Deus Vê Muito Além.

0: Aqui é a Rita de Muriaé, estou ligadinha aqui nos irmãos. Gosto muito de ouvir esse programa. Que Deus abençoe a senhora, a família da senhora, esposa, esse programa tão abençoado que fala com nossos corações, né?
1: Eu tenho escutado sua programação e estou escutando agora, nesse momento. Gosto da sua programação. Meu nome é Maria Corrêa dos Santos, de Bebedouro, estado de São Paulo.
2: Aqui é Lúcia de Itambi, Rio de Janeiro. Eu gosto muito do programa de vocês, do MC. Gosto muito da palavra do irmão Lorival, meditação. Gosto de todas as coisas dos programas do MC.
3: Eu sou Lael Jorge, daqui de Colatina, Espírito Santo, moro no bairro São Marcos. Sou um ouvinte assíduo do programa. Programa esse que tem, de certa forma, edificado minha casa também. A paz do Senhor a todos. Fico na paz do Senhor Jesus.
4: Olha que coisa linda, né? Obrigada a todos vocês que tiveram um tempinho aí para mandar a sua mensagem, o que esse programa está trazendo para todos vocês. Isso nos motiva, né? Nos dá ânimo para prosseguirmos nesta programação. Obrigada a todos vocês mesmo, de coração.
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4: E hoje nós vamos falar com os adolescentes. Atenção, adolescentes, jovens que estão ouvindo o nosso programa. Sou adolescente e agora? Não é? A palavra de Deus em 1 João 2,14 diz, Deus trazendo essa mensagem a vocês, jovens. Eu vos escrevi, jovens, porque sois fortes e a palavra de Deus está em vós, e já vencestes o maligno. Esta é a palavra de Deus que João dirige aos jovens. Se a palavra estiver em você, você já venceu o maligno. Mas a pergunta que a maioria dos adolescentes deve estar fazendo agora é, irmã Débora, pastor Olival, e agora, como servir ao Senhor na adolescência, já que cheguei a este ponto da minha vida? E eu creio, jovem, que muitos gostariam de pular esta fase da vida, como também muitos não gostariam de ver esta fase chegar ao fim, que gostam demais dela, né? Há sempre dois conceitos em todas as nossas decisões, o certo e o errado. E nós temos de ter a sabedoria para tomar a decisão mais acertada para cada tempo da nossa vida. E assim colheremos o melhor em nosso tempo. Salomão diz que o sábio conhece o tempo e o modo. Conhece o tempo e o modo. Seja na infância, adolescência ou velhice. Agora, o que o escritor João quis dizer é que em todas as coisas a palavra tem que nortear nossas decisões, nos guiar em nossas opções e decisões. Nós vemos na Bíblia vários exemplos de homens de Deus que, mesmo ainda muito jovens, eles puderam ser chamados assim, homens de Deus. Quando dizemos homens, estamos nos referindo ao gênero humano num todo, mulher e homem, né? E a maior dificuldade hoje em dia, eu vejo assim, que no meio dos jovens de nossas igrejas, é achar alguém para liderá-los como espírito jovem, né? Eu não quero dizer líderes como Roboão, que negligenciou a sabedoria dos mais antigos para se valer da inexperiência dos jovens da sua idade, não. A gente tem o nosso ministério e a gente cresce na igreja, a gente passa por aquela fase e a gente vê que o jovem de hoje não é diferente dos jovens de antigamente. Nós somos jovens, né? E como muitas pessoas dizem ou pensam, hoje o jovem não é diferente daquele que quando éramos jovens antigamente. Nós vemos no tempo do profeta Samuel a sua total dedicação ao Senhor. Podemos olhar, por outro lado, a falta de temor de Deus nos filhos de Eli. Veja, meu amado jovem ou irmã jovem que está nesse período tão difícil, mas também tão maravilhoso em suas vidas. Não pense que um homem ou uma mulher não pode ser adolescente. Não pense você que para ser um instrumento de Deus você precisa ser um idoso, que Deus só vai usar você quando você for maduro. Não! Davi disse para Saul que ele não precisava da armadura dele. Você se lembra quando Davi foi lutar contra o gigante? Davi tinha suas próprias armas para a sua época. E você, adolescente, jovem, também tem as suas armas. E vocês sabem que naquela época Deus usou Davi e destruiu o gigante que afrontava Israel. E João diz hoje para você, jovem, vós sois fortes e já vencestes o maligno. Agora, um jovem que aceita Jesus, ele não deixou de ser jovem. Ele fez uma escolha. E nós não podemos pôr sobre ele um jugo de uma pessoa de 40. se ainda ele tem 20. Jesus disse ao jovem rico: vende tudo o que tem, dá aos pobres, depois vem e me segue. Ele não fez isso. A Bíblia diz que ele era dono de muitos bens. Mas Jesus não o repreendeu quanto a ele ter falado que praticava os mandamentos. Nós podemos deduzir que, se ele estivesse mentindo, certamente Jesus o teria repreendido. Agora, hoje, quando um jovem vem a Cristo, ele está deixando para trás todo o seu conceito de riqueza na juventude para viver para Deus. Só isso já é bem difícil, já que muitos velhos que guardam o mandamento ainda não estão vivendo uma vida em Cristo. Fechados em suas teorias de um cristianismo que visa mudança exterior e não interior, criticam toda a atitude tomada pelos nossos adolescentes de hoje, chamando até na maioria das vezes os escolhidos de Deus de filhos de Belial. Davi era um jovem e sábio que não podia lutar com as armas do velho Saul. A armadura de Saul estava tão profanada pela sua falsa santidade que Davi nem conseguiu levá-la. Mas a palavra que tenho para você, adolescente, é que você pode vencer no seu tempo este mundo tenebroso. Você não precisa de uma capa de pessoas que não conheceram a Deus na sua adolescência e acham que você tem que servir a Deus como homem e perder o melhor de sua vida juntamente com Deus. Deus confia na nossa mocidade e tanto confia que Ele está chamando uma geração de Samuel em nossos tempos, para que a roupa ou a maneira de ser não seja a viga mestra de santidade, mas no todo, de dentro, fora, de cima, de baixo, ser santo em tudo, mesmo sendo adolescente. A Bíblia tem sido a nossa referência nesses dias para essa geração, mas somente aquilo que a Bíblia diz que nós devemos realmente confiar. Você, como disse, está em tempo de decisões. Como eu já disse, você está em tempo de decisões. Algumas delas vão valer a pena para a vida toda. Por exemplo, quem escolher para o casamento, que carreira escolher na faculdade, enquanto que outras somente terão significado em tempo real. Alguns jovens hoje em dia decidiram errado e estão pagando por suas decisões atrás das grades. Outros estão carregando um filho, uma filha nos braços e assim por diante. Para finalizar, diante de tudo isso, não se esqueça, Deus diz que vós sois fortes. Suas desculpas não molestarão a Deus. Ele já pronunciou uma palavra a teu respeito, vós sois fortes. Sempre se aconselhe com seus pais, que amam a você, os pastores de confiança, antes de qualquer decisão. A palavra de Deus e também aqueles que já foram jovens em Cristo e viveram suas vidas com Deus na mocidade vão saber como te aconselhar no caminho a seguir. Você, adolescente, é o futuro pastor, líder e também a esperança de amanhã. Portanto, decida sempre pelo melhor, decida sempre pelo correto, ainda que tenha alguma coisa a perder. Saiba que Deus lhe recompensará. Que Deus os abençoe, querido jovem. E o MC traz para vocês CD Oração no Santuário. Nós vamos ouvir esta mensagem e você vai meditando aí. E com certeza Deus vai falar ao seu coração. Música.

alegria. Nós que somos de Deus, somos alegres. E nada melhor, como a Bíblia fala, que quando a gente está feliz, a gente deve cantar louvores. Então vamos lá, de pé, vamos cantar ao Senhor. Música.

Que gostoso louvar a Deus. Olha, os animais louvam a Deus, os passarinhos louvam a Deus, as águas louvam a Deus quando elas fazem aquele barulho com as suas ondas, rebatem até a areia, voltam. Também a baleia louva a Deus quando ela jorra aquela água lá para cima e dá aquele salto enorme sobre o mar e cai novamente. Enfim, toda a criação louva a Deus. Isso não é maravilhoso? Vocês acompanharam este hino que está no meu CD, Débora Kids, volume 2, que está aí na sua cidade. É na Igreja Deus e Amor. Peça para mamãe. Mamãe, eu quero o CD da tia Débora. Débora Kids, volume 2, é o nome do CD. Se você não pode ir até a igreja, você pode baixar aí no seu celular ou no celular da sua mãe estes hinos. E também a história, mais um pedacinho da história que está nesse CD Débora Kids, que é a história da criação.

0: Vamos lá, vamos a um pedacinho da história?
1: No segundo dia, Deus fez o céu. Ah, que lindo! Como é alto e imenso este céu azul que vemos. E Ele o fez com nuvens branquinhas, fofinhas, parecendo flocos de neve. Como estava ficando maravilhoso o mundo de Deus. E agora chegava a noite. E assim passou o segundo dia da criação.
0: Tá vendo que gostoso? Dá vontade de ouvir mais, não é? Então, você pode ouvir a história inteira quantas vezes você desejar, tá bom? Adquira então pelas plataformas digitais ou então na Igreja Deus e Amor aí da sua cidade, tá certo?
2: Ei, tá na hora da historinha. Vamos ficar bem quietinhos pra ouvir, tá?
1: Era noite. O jovem, aquele, o Daniel, aquele jovem que estava morando lá na terra estranha, na Babilônia, ele soube que o rei Nabucodonosor havia sonhado um sonho e estava procurando alguém que lembrasse do sonho dele.
0: Peraí, tia Débora, eu não estou entendendo nada.
1: É, o rei Nabucodonosor sonhou um sonho. E ele não lembrava do sonho dele. Então ele começou a chamar os sábios do mundo inteiro, do seu país, da sua nação, para que tentasse saber o sonho que ele havia sonhado e, acima de tudo, além disso, interpretasse o sonho que ele havia sonhado. Ah, tia Débora, isso é impossível. Olha, eu vou dizer que é possível quando uma pessoa ama a Deus, serve a Deus e é homem de Deus, porque Deus fala conosco as coisas que estão escondidas e as coisas secretas. Você sabia disso? É verdade, porque Deus, a Bíblia fala que Ele é onisciente. Onisciente? Que palavra é essa, tia Débora? É, onisciente significa que sabe de tudo, do início ao fim, das coisas que vão acontecer ainda. É verdade, tia Débora. É verdade verdadeira. Deus sabe tudo o que vai acontecer com a gente, desde hoje até a nossa morte. Ah, que Deus maravilhoso é esse, não é verdade? E esse Deus que nós servimos hoje, Daniel também o servia. E naquela noite, então, Daniel estava lá na sua cama, dormindo. E ele então sonhou. Vejam que Deus mostrou para ele o sonho que o rei Nabucodonosor havia sonhado. Sabem o que Daniel sonhou? Ele sonhou o mesmo sonho que o rei tinha sonhado. Ai, Deus é tão perfeito, tão maravilhoso, que não só isso, Deus deu para Daniel o sonho que o rei havia sonhado e também

0: Daniel estava muito alegre, alegre, alegre, e ele disse assim:
1: obrigado, meu Deus, porque o Senhor me fez sonhar o sonho do rei e também me deu o significado do sonho.
0: Então Daniel, quando acordou daquele sonho, imediatamente ele foi depressa ao palácio do rei Nabucodonosor. Ao rei, ele foi correndo ao palácio do rei Nabucodonosor contar ao rei o que ele havia sonhado e também o seu significado. Então, naquele momento, Daniel tocou o sino daquele portão para dizer que ali estava alguém para falar com o rei. Eu imagino assim, né? Porque eu creio que não havia campainha, tal. Então, Daniel fez assim. E abriu-se o portão daquele imenso palácio. E o rei, então, já sabia que era Daniel, o servo de Deus, que Deus o amava tanto, assim como ele ama a tia Débora, e ama você também. Ah, tia Débora, às vezes eu sou mal, às vezes eu peco, e Deus me ama mesmo assim? Claro que ama. Deus não ama as coisas ruins que você faz, o pecado que você faz às vezes. Mas ele ama você do jeito que você é. E Deus ama você como diz a Bíblia. Porque Deus amou o mundo de tal maneira. Ah, e a palavra de Deus é verdadeira. Se ela falou que Deus ama e ponto final. Ninguém mais pode mudar isso, entendeu? Lá estava o rei sentado no seu trono. Aquele rei Nabucodonosor, mal, muito mal. Mas, como eu falei, Deus também o amava, assim como também amava o jovem Daniel. E assim ele já foi perguntando ao jovem Daniel, assim que ele já foi chegando à sua presença, e foi perguntando assim:
2: ei, Daniel, que bom que você veio. Agora eu quero saber que... será que você é mesmo capaz de contar o que eu sonhei naquela noite?
0: Aí então o jovem Daniel respondeu:
1: não, rei, não. Eu não posso. Nenhuma pessoa pode contar o que o senhor sonhou aquela noite. Mas existe um Deus no céu e ele sabe tudo. E foi ele quem me contou o sonho que o senhor sonhou.
0: E então Daniel começou a contar o sonho do rei Nabucodonosor.
1: Sabe, ó rei, o Senhor, no seu sonho, viu uma imagem bem grande, tão grande que o Senhor se assustou. A cabeça desta imagem era de ouro e o peito era de prata. A barriga desta imagem era de cobre, as pernas de ferro e os pés de ferro e também de argila. Naquele sonho, ó rei, ali perto havia um monte, e deste monte rolou uma pedra muito grande para baixo, rolou contra os pés desta imagem, que acabou derrubando-a. E ela se quebrou toda, não sobrou nada desta imagem. E a pedra foi ficando cada vez maior, ficou do tamanho do mundo inteiro.
0: Vejam, crianças, Daniel contava o sonho que o rei Nabucodonosor havia sonhado. Como isso é maravilhoso! O nosso Deus revela as coisas ocultas e escondidas para os seus servos e profetas. Isso é o que a Bíblia diz. E hoje, nós somos os servos de Deus, os profetas de Deus. Profeta é aquela pessoa que traz a mensagem que Deus quer que ele fale a uma outra pessoa. E a Bíblia fala que Deus iria revelar para nós, os seus servos e profetas, tudo o que fosse escondido e tudo o que fosse um segredo e que estivesse escondido. Exatamente isso, crianças. O rei Nabucodonosor ficou espantadíssimo. Esse foi exatamente o sonho que o rei Nabucodonosor havia sonhado. E naquele momento, Daniel perguntou ao rei:
1: Rei, este foi o seu sonho. E o senhor sabe o que significa este sonho?
3: Não, Daniel. Eu não sabia e nem me lembrava do meu sonho, quanto mais o significado dele.
1: Pois bem, ó rei, o meu Deus que vive para sempre, que está vivo, o qual eu sirvo, me disse que este sonho tem um significado, e eu vou lhe contar agora. Deus me falou, ó rei, que a pedra deste sonho que rolou daquela montanha foi mais forte do que a imagem que o senhor viu neste sonho, esta imagem grande, enorme, que o senhor até se assustou. Esta pedra foi muito mais forte do que esta imagem. E assim também, Deus é mais forte do que todos os reinos deste mundo. Este é, então, ó rei, o significado do seu sonho.
3: Que coisa tremenda!
0: Vejam, crianças, o rei Nabucodonosor ficou admirado. Admirado, porque agora, de repente, quando Daniel começa a contar o sonho, ele se lembra. Ele se lembra daquele sonho que ele havia sonhado aquela noite. O rei Nabucodonosor estava maravilhado. Ele se lembrava, e exatamente tinha sido assim, bem assim, o seu sonho, o sonho do rei Nabucodonosor. Vejam, crianças, aquela imagem que estava no sonho do rei Nabucodonosor era um grande homem feito de gesso. Como nós vemos por aí, quantos santos, quantas coisas, quantas imagens feitas pelas mãos dos homens. E isso nada vale. A Bíblia fala que nós não devemos prestar cultos ou adorar estes deuses, porque isso é pecado contra Deus. A Bíblia fala que nós temos de adorar apenas o Deus verdadeiro. Deus quer você, criança crente, que você adore apenas a Deus. Fale apenas com Deus. Faça cultos apenas a este Deus, a nenhum outro que você venha conhecer nesta terra. Ah, tia Débora, como que eu faço então para saber qual é o verdadeiro Deus? Aquele que fez todas as coisas. É este Deus que eu estou falando, Deus de Daniel. É este Deus que nós servimos hoje, que criou o mundo, criou as pessoas, que é o verdadeiro amor. Este sim é Deus verdadeiro. Vejam, crianças, que o rei Nabucodonosor não conhecia este Deus. Então, provavelmente ele iria fazer ou havia feito algumas imagens para que o povo pudesse adorar aquele rei. Ah, isso é pecado, não é bom, isso desagrada a Deus. E às vezes nós não adoramos uma imagem, mas a gente xinga, a gente machuca um animalzinho, a gente briga com a nossa mãe, a gente responde mal à professora, não é verdade? E tudo isso desagrada a Deus e Deus fica muito triste. Mas ainda bem que existe uma solução para o pecado. Vejam, crianças, que o rei Nabucodonosor ficou tão admirado, mas tão admirado que Daniel havia sonhado o mesmo sonho que ele e tinha recebido de Deus o significado do sonho, que o rei Nabucodonosor disse assim:
2: ó, Daniel, realmente eu posso ver agora que o seu Deus é muito poderoso.
0: Vejam, crianças, que o rei Nabucodonosor ficou tão feliz, mas tão feliz, que falou assim para Daniel:
2: é, Daniel, realmente eu estou assim muito feliz. Eu vou te dar alguns presentes bonitos e alguns muito valiosos e preciosos. Ah, mas não só isso. A partir de hoje, você vai trabalhar comigo aqui no meu palácio. Você vai ser o meu servo, mas o mais especial de todos os outros, o mais nobre de todos os outros servos que já trabalham comigo aqui no meu palácio.
0: E assim era, crianças. Dentro daquele palácio havia o copeiro, o cozinheiro, aquele que varria os jardins do palácio, aquele que arrumava a cama do rei. Enfim, havia muitos empregados. E Daniel veio trabalhar com ele, mas sendo o mais especial. Porque Daniel era muito sábio. Ele tinha a inteligência que Deus havia dado para ele. Ele era uma pessoa maravilhosa, uma pessoa amorosa, porque ele tinha Deus no seu coração. Ah, crianças, nós podemos ser assim também, quando nós servimos o Deus verdadeiro. Deus quer que a cada dia nós louvemos a Deus, o adoremos, o sirvamos. Tudo isso é uma coisa só. Quando você ama a Deus, você o serve, você o louva, você o adora. E assim era Daniel, porque isso agrada a Deus, e Daniel o sabia. Sabia muito bem disso. E vejam que quando nós servimos a Deus, nós começamos a ser abençoados por Deus. Daniel foi abençoado por Deus porque servia a Deus e adorava somente a Deus e nenhum outro Deus. Ah, crianças, não somente Daniel ficou sendo uma pessoa importante ali. Daniel tinha 3 amigos. Vocês já sabem o nome dele, não é? Não se lembram? Então eu vou dizer aqui. Ele tinha 3 amigos: Sadraque, Mesaque, Abidnego. É, aqueles 3 que foram jogados na fornalha ardente, se lembram? Então, eles eram amigos de Daniel e também se tornaram pessoas importantes para o rei Nabucodonosor. Ah, crianças, é tão maravilhoso quando a gente serve a Deus. Nós começamos a ser honrados por Deus, abençoados por Deus. Mas não somente isso, mas o mais importante, nós somos abençoados por Deus quando Jesus morreu na cruz do Calvário e ressuscitou por nós. Ah, peraí, tia Débora, eu não estou entendendo muito bem. Sim, éramos nós que iríamos ser mortos numa cruz do Calvário. E eu fui abençoada porque Jesus foi em meu lugar. Você se tornaria abençoado se você aceitasse Jesus e seria abençoado de não morrer na cruz do Calvário. Todos nós somos abençoados e fomos abençoados porque Jesus foi em nosso lugar, morto, mas ainda bem que ele ressuscitou ao terceiro dia, porque é isso que a Bíblia fala em 1 Coríntios, capítulo 15, versículos 3 e 4. vejam crianças que não somente Daniel, ele foi abençoado, mas também os seus três amigos, porque eles amavam a Deus. É, Daniel, Sadraque, Mesaque, Abednego, esses quatro jovens que tinham sido levados como escravos para a Babilônia, eles continuaram amando a Deus e servindo a Deus e falando com Deus todos os dias. Eles não se misturaram com aquele povo que não servia a Deus. Eles eram até pessoas amáveis umas com as outras, não desprezavam ninguém, mas continuavam amando a Deus e obedecendo às leis que eles haviam aprendido quando eles estavam na terra deles. Agora eles estavam num país diferente, um país onde eles eram escravos, mas eles continuavam adorando a Deus. Isso foi maravilhoso porque eles foram salvos da morte por amarem a Deus. Eles receberam um grande presente do rei Nabucodonosor, sendo servos especiais do rei. Ah, mas nada se compara ao grande presente que Deus nos oferece através da sua palavra. Sabe qual é este presente? A salvação. Através de Jesus, nós conseguimos o maior presente de todos os presentes do mundo inteiro. É, o presente é a salvação da nossa alma, porque um dia este mundo vai se acabar e nós estaremos morando com Jesus. Este é o nosso maior presente, a nossa salvação. Ei, falando em salvação, morar no céu, você já ouviu falar que existe céu, não é? E aí, para entrar no céu, o seu nome tem que estar escrito num livro que a Bíblia chama o Livro da Vida. Você quer colocar o seu nome neste livro agora? Então ore comigo esta oração.
4: Falar com Deus é tão bom, né?
5: Sim, é verdade.
4: Então vamos orar. Vamos falar com Deus.
0: Senhor meu Deus, eu quero te agradecer por aprender e entender a sua palavra, o seu amor. Obrigada, Jesus. Obrigado por tudo que o Senhor tem feito por mim. Escreve o meu nome, meu Pai, no livro da vida, perdoando os meus pecados, lavando o meu coração. Em nome de Jesus. Amém. Depois desta história linda, gostosa de se ouvir, vamos louvar a Deus com mais um hino do meu CD, Débora Kids, volume 2. Vamos lá, cantando comigo.

0: É este Deus que nós estamos louvando, é este Deus que nós estamos adorando, este Deus que cuida de mim, que cuida de você quando você está na escola, quando você está deitado na sua caminha, com a luz apagada e vem aquele medinho. Não, não tem de ter medo. Não tenha medo, não fique apavorado. Tem crianças que até cobrem a cabeça. Não precisa disso. Não precisa, porque Deus está cuidando da gente enquanto a gente está dormindo, quando a gente vai para a escola, quando a gente volta da escola. Se você tem Deus, você tem esse amigo que te ajuda, que te encoraja e que cuida de você.
1: Senhor, tia Débora, eu sou o Pedro Henrique de Belo Horizonte. Eu gosto da sua historinha. Fica com Deus.
2: Oi, eu sou Alan Vito, com 7 anos. Eu sou de Belém do Pará. Eu gosto muito das suas historinhas.
3: Eu sou a Cauane de Guarulhos, tenho 9 anos. Eu gostei muito da historinha de hoje.
0: Vamos lá, vamos lá. É isso mesmo. Estou aguardando a sua mensagem de voz. É uma das partes que eu mais gosto do programa. É a parte das mensagens que vocês me enviam e também a parte da história. Então, você que ainda não mandou, eu estou aguardando, tá bom? Peça para mamãe ligar aí o WhatsApp e você envia o seu recadinho de voz, mandando aqui para mim, tá certo? Olha, neste momento nós vamos para... Ah, não vamos para nada não, nós vamos embora. Porque o nosso amigo Senhor Relógio está nos dizendo que nós temos de ir embora, porque já acabou o nosso programa. Sessão da Criança!
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0: 14:05.
1: Meu nome é Gláucia, eu moro na Zona Norte de Jaçanã, pertenço à Igreja Congregação Cristã do Brasil. E há muitos anos eu tenho amizade com uma obreira, que ela mora em Terra Preta, o nome dela é Hermínia. E eu não podia engravidar, e ela fez uma campanha no meu lar, e eu engravidei através dessa campanha. No quinto mês de gestação, eu passei um susto muito grande. Nós quase batemos o carro na Fernão Dias. E naquele momento eu liguei para ela e ela fez uma oração e um voto a Deus, que se Deus livrasse nós, e eu, a menina e meu esposo, que eu estava esperando uma menininha, ela levantaria e agradeceria a Deus, ela contaria o testemunho. Então hoje eu estou agradecendo a Deus que minha filha, Deus deu um grande livramento através do voto que ela fez pela minha filha. Deus deu um grande livramento, Deus guardou minha filha. Hoje minha filha nasceu com saúde perfeita e minha filha é uma bênção nas mãos de Deus. Também quero agradecer a Deus pela vida da irmã Hermínia de Terra Preta. Ela é obreira na central de Terra Preta. Também quero agradecer a Deus pela vida dela, que Deus abençoe. Quero agradecer a Deus pelas obras que Deus tem feito, por tudo que o Senhor tem feito. Agradeço a Deus por tudo. O nome da minha filha é Isabelle, e foi através de muitas orações, através das orações da Vi Miranda, através da Igreja Deus é Amor, que muitas vezes o Senhor deu grande livramento para mim na gestação. Então eu agradeço porque minha filha hoje está com 11 anos. Eu agradeço a todos. Deus abençoe.
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4: O programa Espaço Eu e Mais Um está chegando através desta emissora e também do aplicativo Rádio Deus é Amor. Vos saúda na paz o Senhor Débora Miranda. Nós estivemos falando nos últimos 6 programas sobre o crente e a idolatria. Hoje eu faria então um resumo daquilo que nós começamos há 6 dias atrás, para que você possa recordar, marcar alguns versículos também e, podemos dizer assim, absorver, se alimentar desta palavra e crescer no conhecimento de Deus. Nós, nesses dias, aprendemos que a idolatria consiste em prostrar-se perante imagens e adorá-las. Está em Êxodo 20, versículo 5. Aprendemos também que adorar outros deuses é uma prática de idolatria. Deuteronômio, capítulo 30, versículo 17. Adorar os exércitos dos céus, também como o sol, a lua, as estrelas, os planetas, os astros, também é uma prática desse pecado de idolatria. Está em Deuteronômio 4, versículo 19, versículo 3 também do capítulo 17. Adorar os homens também é uma prática de idolatria, tomando o lugar de Deus. Está em Salmos 106, versículos 19 e 20. Adorar os demônios. Mas como adorar demônios, irmã Débora? A Bíblia fala em Apocalipse 9, 20 e Mateus 4, versículos 9 e 10. Adorar os anjos. Há muitas igrejas que fazem cultos aos anjos, elevando o nome dos anjos acima do nome de Cristo, né? Isso é adorar os anjos. Está em Colossenses 2, 18. Aprendemos que a idolatria é uma abominação a Deus. Guarde bem isso, é uma abominação a Deus, é pecado. Leia em Deuteronômio, capítulo 7, versículo 25. Aprendemos que a idolatria é vã e insensata. Marque mais um versículo, Salmos 115, versículos 4 a 8. Aprendemos também que a idolatria é irracional. Atos 17, 29. É contaminadora. Ezequiel 20, versículo 7. Aprendemos que devemos fugir da idolatria. Guardemo-nos dos ídolos, disse João. Guardemo-nos dos horóscopos, pirâmides de cristais, gnomos, dos duendes e de tudo que possa nos afastar de Deus. Você, novo convertido, tenha um momento de louvor e adoração a Deus, voltando a sua mente, seu coração para Deus, deixando que só Jesus seja o Senhor da sua vida. Vejam que esse pecado de idolatria no Antigo Testamento era mais para o feitio, né, de bezerro de ouro, imagem de escultura. Agora no século XXI também temos isso, né, através de festividades de em comemoração do dia de São João, de Santo Antônio, São Pedro, que geralmente é colocado nas festas juninas. Falamos também que isso é uma adoração a ídolos. Não somente isso, tudo que venha separar você de Deus e você dar preferência a esta coisa, a este objeto, a esta situação, a esta festividade, ao invés de dar lugar a Deus e substitui o lugar de Deus com estas práticas, é um pecado, é uma idolatria, você está sendo idólatra. Então preste atenção, muitas vezes no século XXI não vemos uma imagem de escultura à nossa frente, não estamos adorando ela, não estamos nos prostrando, mas há coisas em nossa vida que amamos mais do que a Deus. Amamos mais um homem ou uma mulher, algum objeto mais do que a Deus. É um pecado de idolatria. Vamos fugir disso? Vamos nos atentar a isso? Vigiar para que não venhamos cair nesta prática pecaminosa de sermos idólatras e sofrermos consequências devido a este pecado.
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4: Atenção, discipuladores, gostaríamos de receber comentários de vocês, o quanto está sendo eficiente o seu estudo com eles, a sua convivência diária, o que você está vendo de diferente, você está vendo uma diferença nesses novos convertidos, na sua prática diária da vida mesmo, né? Na conversa, no dia a dia, nas atitudes do novo convertido. Nós queremos ouvir vocês. Mande aí seu comentário. 11 982 92 33 92, que é o nosso WhatsApp, tá certo? Até a próxima edição, então. Se despede com um forte abraço, sua irmã em Cristo, Débora Miranda. E aguardamos, então, o seu contato através do nosso WhatsApp. Até lá, na paz do Senhor.
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2: Cantem de júbilo e se alegrem os que têm prazer na minha retidão. E digam sempre, glorificado seja o Senhor, que se compraz na prosperidade do seu servo. Salmos 37, 27. 2026. 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
8: Olha, ouvintes, que a graça, a paz e o amor de Deus continue reinando em vossos corações. Quem tem o imenso prazer de falar com vocês é o seu irmão em Cristo, Pastor Antônio dos Santos. Este programa, ele tem como órgão oficial da Igreja Pentecostal Deus e Amor, que tem o seu fundador, o nosso saudoso missionário Davi Miranda. Na presidência, na direção geral, está a cargo da serva de Deus, a nossa irmã Erini Miranda. O Templo da Glória de Deus está localizado na Avenida do Estado, 4568, Liberdade, São Paulo, capital. E a nossa sede estadual aqui do Rio de Janeiro está localizada na Rua Senador Pompeu, no número 27, bem aqui no centro do Rio de Janeiro. Lembrando a todos, nós temos cultos aí em 6 horários, 7 da manhã, 9, 11, às 13, 15 e também no horário das 19 horas. Quero desejar a todos uma excelente tarde, muito abençoada, na presença do nosso Deus.
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8: Ouvintes, Deus abençoe a sua vida, Deus abençoe a sua casa, toda a sua querida e amada família. Passando aqui para lembrar a todos vocês que amanhã, quinta-feira, o culto da Fundação Reviver. Que bênção, hein? Quando nós falamos de cultos da Fundação Reviver e Associação Reviver Help, Deus é Amor. São cultos voltados, claro, à pregação da palavra. Deus tem utilizado a equipe da Fundação Reviver, a nossa irmã Vânia, juntamente com a sua equipe, todas as quintas-feiras aqui na nossa igreja Deus e Amor, a minha esposa também, a nossa irmã Sueli Santos. É uma equipe, ouvinte, estão atuando aí com amor, com muito carinho, pregando a palavra de Deus e também socorrendo famílias necessitadas. Então você não pode perder. Estou passando aqui para lembrar a todos vocês que é amanhã, nesta quinta-feira, o prosseguimento desses cultos da Fundação Reviver. E você não vai ficar de fora, você não vai deixar de participar. Além de você vir ouvir a palavra de Deus, receber a oração, ser abençoado, você vai trazer também, pelo menos, 1 quilo de alimento não perecível. Você que tem roupas aí em bom estado, tem calçados, vamos lá, meus irmãos, vamos ajudar famílias carentes, famílias necessitadas. Cada pessoa ajudando, um traz o arroz, outro o feijão, outro traz o óleo, outro traz o açúcar, e enfim, são vários itens. Nós vamos conseguir continuar montando cestas básicas para atender muitas famílias que precisam da nossa ajuda. É amanhã, quinta-feira, no horário das 9 da manhã às 15 e também no horário das 19 horas. Anote o endereço para você estar conosco. Rua Senador Pompeu, número 27, centro do Rio de Janeiro.
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8: Olha, ouvintes, Deus abençoe a sua vida, o seu lar, toda a sua querida e amada família. Estou passando aqui neste momento para reforçar este convite tão especial. Neste domingo, dia 24 de maio, o prosseguimento da campanha da restituição. Esta campanha que vai acontecer nos três horários, no horário das 7, 9 e também às 11 da manhã. Nós estaremos aqui com vocês para pregar a palavra. Vai ser um momento de adoração, um momento que a presença de Deus vai invadir a nossa vida para fazer mudanças, para trazer restituição, e você não pode ficar de fora. Eu quero convocar você que está aqui na área central do Rio de Janeiro, nos bairros adjacentes, você que está agora dentro das comunidades, nos bairros longínquos, no interior do estado, venham participar conosco. Vai estar conosco neste domingo a cantora Ângela Gonçalves. Ela vai deslocar ali de Curitiba, do Paraná, e vai estar aqui adorando a Deus conosco. Vai ser um dia festivo, um dia de adoração, e você não pode ficar de fora. Eu estarei com vocês pregando a palavra do nosso Deus.
12: Mateus 6:14, porque se

31 e 32. Antes, sedes uns para com os outros benignos, misericordiosos, perdoando-vos uns aos outros, como também Deus vos perdoou em Cristo Jesus. Queridos irmãos, quando o homem abre o coração e libera perdão, corre.

restaurada nesta manhã. Levante a mão para cima e adora. Levante a sua mão para cima e glorifica. Jó foi restaurado quando orava. Jó foi restaurado quando perdoava. Receba hoje também a restauração de Deus. Capítulo 61 de Isaías, no versículo de número 7, em lugar de vossa vergonha tereis dupla honra. Capítulo 2 de Joel, versículo 25, restituir-vos.

poderoso para fazer tudo muito mais abundantemente daquilo que pedimos ou pensamos. Ana pediu um filho e Deus deu para ela 6 filhos. Deus vai te dar além daquilo que você pediu. Deus vai restituir os anos que o diabo destruiu da sua vida. Deus vai dar para você, no lugar da vergonha, a honra.

0: Deus, ele tem uma palavra para o seu coração. Como Deus tem falado conosco, ouvinte, neste domingo não será diferente. A cantora Ângela Gonçalves vai estar conosco também no horário das 9 da manhã e às 14 horas. Ela vai estar aqui adorando a Deus conosco. Nós já vamos a uma confirmação com a serva de Deus, que já confirma a sua presença conosco neste domingo.
1: Então ore.
2: A paz do Senhor, Pastor Antônio, a paz do Senhor a todos nossos queridos ouvintes. É uma alegria poder estar neste momento falando com todos vocês e também confirmando a minha presença. Eu, cantora Ângela, estarei com todo o povo de Deus aí da nossa querida cidade do Rio de Janeiro. Estarei louvando a Deus na nossa sede estadual. Neste dia 24 de maio, estarei louvando ao Senhor no culto pela manhã, também no culto à tarde. Vão ser dois cultos nesse dia, onde eu vou estar louvando a Deus com várias canções, inclusive também hinos novos, né, do meu novo CD, Toque com Fé. Estarei louvando o nome do Senhor e quero fazer um convite especial para todos vocês que estão neste momento em sintonia com essa programação. Quero convidar a você, você que gosta de louvar a Deus, gosta de ouvir a palavra do Senhor e gosta também de receber as bênçãos, estes dois cultos que vão acontecer nesse dia 24, pela manhã e no culto da tarde, o Senhor já preparou bênçãos e vitória para a tua vida. O Senhor já preparou uma palavra especial aos nossos corações. Então, todos vocês são os nossos convidados especiais. Nesse dia 24 de maio, no culto da manhã e no culto da tarde, estarei com todos vocês louvando e engrandecendo o nome do Senhor Jesus. Deus abençoe, Pastor Antônio, e Deus abençoe a todo o povo de Deus, e conto com todos vocês, hein? Dia 24 de maio, em nome de Jesus. Deus abençoe a todos.
0: É, tivemos aí a confirmação da cantora Ângela Gonçalves. Você não pode ficar de fora. E já tem novas canções aí. Ela estará louvando a Deus com os novos hinos do seu novo CD. Convida aí a sua família, convida o seu amigo, o vizinho, o patrão, toda a sua família para estarem presentes conosco neste domingo. Deus vai falar conosco através da mensagem cantada. Deus vai falar conosco através da mensagem pregada, através dos milagres. Olha, ouvintes, as pessoas que participam têm testemunho para contar. Nós já vamos acompanhar neste momento para você entender. Pessoas testemunhando o poder de Deus através de participar desta campanha.
3: Qual é o seu nome?
4: Irmã Luciene.
3: Irmã Luciene, o que é que aconteceu?
4: Eu cheguei aqui, pastor, eu estava com caroço na minha boca, na madrugada eu orei e falei com o Senhor, aleluia, eu queria, aleluia, eu queria o meu milagre. E o caroço sumiu.
3: Espera aí, irmã Luciene, quanto tempo este caroço estava aí?
4: Uma semana, pastor.
3: Uma semana. E hoje a irmã veio aqui crendo no milagre. E o caroço sumiu.
4: Sumiu.
3: Tá curada. Sumiu o caroço. Vocês podem glorificar o nome de Jesus.
5: Eu creio que essa cura.
0: É, o Deus de milagres está aqui te aguardando para operar na sua vida. Eu estarei orando por revelação do Espírito Santo, fazendo aquela oração também de libertação para Deus libertar. Deus tem operado, ouvintes, a mão de Deus tem se movido no nosso meio e pessoas têm sido libertas pela presença do nosso Deus.
3: Enfermidade, sai daí doença, sai da cabeça, sai dos ossos, sai do sangue, sai do pulmão, sai dos rins. Olha aí que demônio bravo, grita queima, Jesus. Sai a enfermidade, vai embora. Sai você que está colocando doença no corpo desta pessoa. Eu te repreendo. Sai daí, Satanás! Sai, doença, sai! Sai, doença, sai! Sai, cegueira! Sai, surdez! Sai, paralisia! Sai, inflamação! Sai, infecção! É no nome de Jesus! Sai, caroço! Sai, hérnia! Sai daí, Satanás! Sai! Sai, enfermidade maligna! É no nome de Jesus! É no nome de Jesus! Satanás, sai do caminho dessas pessoas. Vai queimando, Jesus, vai queimando. Sai da vida delas, Satanás. Grita, queima, Jesus. Vai expulsando, vai expulsando. Vai embora, Satanás. Sai, opressão maligna. Sai do caminho dessas pessoas. Sai de dentro desta casa. Sai em nome de Jesus. Vai queimando, Jesus, vai queimando. Pede pra Jesus queimar ele.
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0: E tremendo, hein? Que tremendo o que Deus vem realizando a cada domingo. Você não pode ficar de fora. Eu estarei com vocês neste horário das 9 da manhã, pregando a palavra de Deus, orando por revelação do Espírito Santo. A cantora Ângela Gonçalves, louvando a Deus conosco de manhã e também no horário das 14 horas. A presença de Deus se fará presente aqui no nosso meio. Vem para cá, Rua Senador Pompeu, 27, aqui no centro do Rio de Janeiro.
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Momento, eu quero fazer um convite especial a todos vocês, família Deus e Amor, famílias evangélicas em geral, famílias católicas, livres pensadores, um convite especial. Qual convite, pastor? O convite para participar conosco do nosso culto de missões. Todos os meses, meus irmãos, a Igreja Deus e Amor, desde a menor até a maior, nós realizamos aí um culto de missões por mês. Nós estamos aí conscientizando a todos da urgência da igreja continuar fazendo missões. Você sabe que missões está no coração de Deus. O coração de Deus é um coração missionário. E a igreja Deus e Amor sabe disso.

realizando mais um culto de missões. E a cada mês nós oramos por um país ou por um estado e mostramos para todos o trabalho que a Igreja Deus e Amor está realizando. Então, quando nós olhamos aí a Igreja Deus e Amor, é uma igreja que tem, ouvintes, se espalhado, uma igreja que tem atuado em cada cidade, em cada estado, em cada país, levando a semente do Evangelho, transmitindo a genuína palavra de Deus. Nós precisamos alcançar muitas pessoas ainda para Cristo Jesus. São povos, línguas, tribos, nações, e a Igreja Deus e Amor, ela tem cumprido esta missão. Então você não pode ficar de fora deste culto tão especial. E neste culto, nós estaremos realizando aí a nossa confraternização do nosso campo estadual da Senador Pompeu. Os pastores estarão presentes, as lideranças de cada ministério, os grupos apresentando louvor a Deus. Olha, ouvintes, é uma tarde de adoração, é uma tarde missionária. A palavra de Deus será uma palavra voltada a missões. Deus vai falar conosco na tarde deste dia 24. E olha, nós estaremos também entregando a nossa consagração a Deus, o nosso jejum, porque neste dia toda a igreja em consagração, em humilhação, e só entregamos o nosso jejum no final deste culto. Eu tenho certeza, ouvintes, que a presença de Deus será notória no nosso meio. Entregaremos a campanha dos 21 dias de Daniel. Durante este mês de maio, nós estamos aí neste clamor de 21 dias pela vida espiritual da igreja, clamando a Deus por renovo. Deus vai continuar renovando a vida espiritual da igreja. Você não pode faltar. 24 agora de maio, a partir das 14 horas, Rua Senador Pompeu, número 27, aqui no centro do Rio de Janeiro.

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1: Não há ninguém santo como o Senhor. Não há outro além de ti. Não há rocha alguma como nosso Deus. 1 Samuel 2:2.
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3: Olha, ouvintes, nós vamos agora clamar a Deus em favor de todos os dizimistas fiéis da casa do nosso Deus. Você que é um dizimista, tem contribuído nesta grande obra, tem passado na livraria da nossa igreja ou da sua casa mesmo, você tem feito aí um pix, uma transferência bancária, nós vamos orar por você. Você entendeu aí a importância de dizimar esta obra, de contribuir no reino de Deus e continuar vivendo debaixo de grandes promessas. Vamos agora, eu vou citar alguns nomes e nós vamos juntos orar por essas pessoas. Lúcia de Souza, Sunamita dos Santos, Edite dos Santos, Elizabeth Pereira, Jandira Josefa, Ronaldo, Rosângela Alves, Rosângela Teixeira, Jesuíno Alves, André Luiz, Walter Pereira, Antônio José, Ivonete Maria, Shirley dos Santos, Irene Ribeiro, Gidinalva Celestrine, Fábio da Silva, Elza Marinho, Leila de Vieira, Macílio Pereira, Michele da Silva, Elisane Aparecida, Maria Carlos, Fabrício de Arruda,

0: Maria Alves, Antônia Alves, Roberto Barbosa, Maria Estela, Sônia Maria, Priscila Mota, Yasmin Mota, Telson Mota, Simone de França, Sebastiana da Silva, Camila Cruz, José Barbosa, Berenice, Eudinaldo, Talita de Souza, Oscar da Silva, Zenete Paiva, Maria Oliveira, Heleno João, Elma Eusinete, Cláudio Gomes e Eva Cecília. Vamos clamar a Deus por essas pessoas.
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0: Senhor, meu Deus e meu Pai, em nome do Senhor Jesus Cristo, mais uma vez, ó Deus, nós estamos aqui diante da Tua presença através desta humilde oração, apresentando esses nomes, apresentando esses lares e essas famílias ao Senhor. São pessoas, meu Deus, que têm contribuído no crescimento do Teu reino. Pessoas que são dizimistas fiéis, pessoas tementes, pessoas, meu Deus, que amam o Senhor, que amam o crescimento da Tua obra. Ó, meu Deus e meu Pai, visita agora esta pessoa, Senhor, que o Seu nome foi falado aqui dentro desta programação. Visita mesmo esta pessoa onde ela se encontra. Quem sabe dentro do seu automóvel, dentro do ônibus, quem sabe no seu local de trabalho, dentro do seu lar. Que esta pessoa possa ser alcançada pelo Senhor neste momento. Meu Deus, abençoe todo o trabalho das mãos desta pessoa, Senhor, prosperando. Que o Senhor possa entrar neste lar agora, levando saúde, levando a paz, levando a prosperidade do Senhor. Meu Deus e meu Pai, nós acreditamos, ó Deus, que o Senhor, ó Deus, tem suprido, o Senhor tem agido, protegido, ó Deus, cada dizimista fiel da Tua casa. Ó, meu Deus, são pessoas, Senhor, que têm separado tudo o que o Senhor tem dado a elas, a décima parte de tudo. Meu Deus, continue honrando essas pessoas no seu trabalho. Esta pessoa, Senhor, que é aposentada, ó Deus, e tem sido fiel ao Senhor. Prospera mesmo a cada dia e garante a segurança do seu patrimônio. Ó Deus, é o que nós te pedimos e também te agradecemos no nome de Jesus.
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0: Deus continue te abençoando, ouvintes. Tenha certeza que Deus já te abençoou neste momento e continua sendo fiel a Deus, um dizimista fiel, porque as promessas de Deus se cumprirão na sua vida e você vai continuar sendo um portador da bênção de Deus. Que Deus te abençoe. Nós estaremos aqui constantemente orando por todos vocês.
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3: 2h45 na capital carioca, 2h45. Esse é o seu querido programa, A Voz da Libertação, órgão oficial da Igreja Pentecostal Deus é Amor. Supervisão geral, nossa irmã Ereni Miranda, nossa sede mundial, está localizada na Avenida do Estado, 4562, São Paulo, capital. E a nossa sede estadual está localizada na Rua Senador Pompeu, número 27, no centro da capital carioca. Supervisão geral aqui do Estado do Rio de Janeiro, nosso querido pastor Antônio Santos, quem fala com todos vocês é o seu irmão em Cristo, presbítero Apolo Alexandre. Nos trabalhos técnicos, presbítero Denis de Oliveira, fique conosco porque Deus vai falar contigo. E nós estamos na fé porque vai ser muito forte o que Deus vai fazer aqui no culto dessa noite. Deus vai repreender o espírito da miséria, da escassez, da derrota, do fracasso e vai fazer de você um grande vencedor. Inclusive, você vai ouvir agora o que Deus tem feito aqui na Igreja Deus e Amor, nas quartas-feiras da multiplicação, e tenha você a sua fé aumentada em Cristo Jesus.
4: Todos os trabalhos feitos na vida dessa jovem, até o dia de hoje, Jesus vai trazer tudo aqui agora, quer ver? Jesus vai trazer, vai, claro que vai. Vai ou não vai, igreja? Levanta a mão para cá. Jesus traz toda a legião aqui, meu Pai. Em nome de Jesus, meu Deus. Meu Deus, eu te peço, meu Pai, agora. Em nome do teu filho Jesus. Meu Deus, a partir de hoje, faz uma limpeza na vida dela. Aonde tiver legião, meu Pai, traz todos aqui amarrado agora. Isso. Amarrado agora. Segura, segura. Grita, queima ele, queima ele, queima ele. Fala aqui o teu nome, espírito maligno. Fala aqui o teu nome. Hã? Fala aqui o teu nome, já. Rápido.
5: Chucaveira.
4: Queima, chucaveira, Jesus. Diabo, há quanto tempo você estava na vida dessa jovem? Você estava, porque hoje você não fica mais. Quanto tempo? Fala aqui agora.
5: Desde criança.
4: Desde criança. Olha só, desde criança, o diabo... Imagine desde criança, minha irmã. Desde criança que ela não tem paz. Desde criança que ela não tem alegria. A gente fala, o diabo até ri, tá vendo? Que ele tem prazer no sofrimento. Ele tem prazer na tristeza. Por isso que você tem que deixar o mundo e aceitar Jesus como seu salvador, viu, meu irmão? Enquanto você não aceitar Jesus como teu salvador, você tem um espírito desse agindo na sua vida. Verdade seja dita. Mas quando você entrega a sua vida para Jesus, a Bíblia diz que o mal não te toca. O mal não te toca. Levanta a mão para cá. Você vai sair da vida dela agora. Escutou, legião? Escutou, legião? Levanta a mão para cá e grita, queima ele. Ele tá rindo, mas agora ele vai ser queimado agora. Levanta a mão e grita, queima ele, Jesus. Grita, queima ele, grita, queima ele, grita, queima ele. Grita, queima ele, queima ele, queima ele. Queima ele, queima ele. Em nome de Jesus Cristo. Em nome, vai ter que confessar a derrota aqui. Fala, eu tô derrotado.
5: Derrotado.
4: Fala mais alto.
5: Derrotado.
4: Da glória a Deus, igreja. Levanta a mão para cá que ele foi derrotado. Diga comigo, todo mal, toda obra maligna, toda obra do inferno, sai em nome de Jesus.
3: Escute aí, ouvintes, agora esse testemunho. É muito forte esse testemunho que aconteceu com essa pessoa, que inclusive chegou aqui na Igreja Deus e Amor sem eira e sem beira, vivendo uma vida antagônica daquilo que Deus tem preparado para os que creem na sua palavra. E após colocar a sua fé em prática, essa pessoa gozou de uma nova história. Vamos ouvir.
6: Seu nome, meu irmão?
7: José Carlos da Silva Carvalho.
6: José Carlos, veio de onde?
7: Da Pavuna.
6: José Carvalho, conte a bênção, conte a vitória recebida aqui na Igreja Pentecostal Deus e Amor.
7: Vou resumir um pouquinho, tá? É que meu filho trabalha numa firma que era temporária. Já estava 2 anos, fez várias provas lá para ser efetivado, mas nunca passou. Né? Aí antes de eu vir para cá um pouco, eu tinha feito uma prova, uns 3 meses antes de eu começar a apresentar aqui, eu ouvi pelo rádio, né? Aí ele não tinha passado na prova, ele estava muito triste, incomodado, já era a quarta prova que tinha feito, ele nunca conseguia ser efetivado. Eu vim aqui, fez a campanha, comecei a fazer os documentos dele, a carteira profissional dele, a identidade dele, né? Aí comecei a fazer a campanha, depois de 1 mês, a firma chamou ele. Mesmo fora da época de fazer prova, né? A firma chamou, efetivou ele, fez a prova, passou, não tinha nem condição de passar, porque não tinha muito estudo, né? Mas eu sei que foi a mão de Deus.
6: E quanto tempo o irmão frequenta aqui a Igreja dos Amores?
7: É, já vai por uns 3 meses.
6: Uns 3 meses, em 1 mês, já tem vitória para contar.
7: Tem vitória para contar, eu tenho certeza que foi a mão de Deus.
6: Então, pela rádio, o senhor ouviu o programa Voz da Libertação, veio aqui na igreja, trouxe a carteira, né, de trabalhos, documentos, apresentou a Deus, colocou na mão de Deus.
7: Coloquei na mão de Deus. Depois de 1 mês, mais ou menos, a firma chamou ele, mesmo fora da época de fazer inscrição, que é só para outro ano, né? Que é de ano em ano. Mas aconteceu o que aconteceu lá, chamaram ele, efetivou ele, passou na prova todinho e graças a Deus está lá empregado, já faz uns 4 meses já, efetivado.
6: Vale a pena buscar aqui na Igreja dos Amores?
7: Com certeza, em nome de Jesus, vale muito a pena sim. Eu sei que foi a mão de Deus.
6: Tem certeza?
7: Tenho certeza que foi a mão de Deus.
6: E qual o conselho que o irmão dá para essa pessoa que ouve a programação, precisa de um milagre e não sabe o que fazer?
7: Todos que estão escutando a programação, que venham buscar aqui na Deus e Amor. Apesar de ser de outro ministério também, né? Mas eu escutei, eu sei que foi Deus também, que eu passando no rádio, caiu na rádio aqui Deus e Amor, comecei a escutar, comecei a gostar da programação, do testemunho, né? Falei, vou lá. Acabei até esquecendo, né? Mas depois eu acordei de manhã, Deus me lembrou. Aí me arrumei rapidinho, vim aqui, aí comecei a buscar, né? Que todos que estão escutando venham, que aqui o milagre acontece mesmo, em nome de Jesus.
6: Confirma o seu nome e de onde, irmão, veio?
7: José Carlos da Silva Carvalho, Pavuna.
6: Deus abençoe, José Carlos, pelo seu maravilhoso testemunho de bênção e tem mais coisas chegando para a glória de Deus.
8: Receba de Deus a vitória.
3: Esse é o nosso Deus. Você ouviu aí o testemunho do José Carlos? Ele não é da Igreja Deus e Amor, mas ele crê na palavra de Deus. Ouvintes, a fé não tem religião. Não importa se você é espírita, se você é católico, se você é livre pensador, não importa. Você crê que Deus pode mudar a sua história? Corre para cá, Igreja Pentecostal Deus e Amor aqui. Na Igreja Deus e Amor, a gente não fica perguntando de qual religião você é, de qual igreja você pertence, de que credo você mais se identifica, não. A gente só pergunta uma coisa: você crê? Se crê? Se você crê, você vai ver a glória de Deus, acabou. Então vem você buscar a Deus aqui na Igreja Deus e Amor, porque aqui tem revelação do Espírito Santo e você vai ouvir aí o que Deus faz através das revelações.
6: Tem mais um demônio escondido aí. E esse demônio atende pelo nome de Lúcifer. Esse Lúcifer do inferno quer aleijar uma pessoa. Ele disse: eu não vou descansar até colocar essa pessoa em cima da cadeira de roda. Feche os teus olhos aí agora. Coloque a mão sobre o alto da tua cabeça. Que esse Lúcifer vai dar o grito de derrota aí agora, quer ver? Lúcifer do inferno, olha aqui o grito da derrota do diabo, ó. Olha o grito da derrota do diabo. Grita, queima ele, Jesus. Grita, queima ele, Jesus. Grita, queima ele, Jesus. Ô diabo, é você que quer destruir a vida dessa jovem, Satanás?
9: Sim.
6: Você recebeu para isso, espírito maligno?
9: Sim, eu quero separar ela e o marido dela.
6: Queria separar, mas Jesus chegou. Levanta a mão para cá. que Jesus nesse momento vai desmanchar as obras malignas nos casamentos. Levanta a mão para cá. É você que separa o casal ou Satanás?
9: Sim.
6: É você, né? Então tá bom, mas agora você vai cair por terra agora. Levanta a mão pra cá. Levanta a mão pra cá. Grita, queima ele, Jesus. Grita, queima ele, Jesus. Queima ele. Queima ele, queima ele, queima ele, queima ele. Levanta a mão pro céu e grita, queima, queima, queima, queima, queima, queima. Queima, queima, queima, queima, queima, queima, queima, queima, queima. Todo mal, sai!
3: Rua Senador Pompeu, número 27, 19 horas, eu estarei presente com todos vocês pregando a palavra de Deus e entregando as revelações do Espírito Santo. Pastor Antônio Santos pregou no horário das 9 horas da manhã. Deus abençoou as pessoas que vieram, meu Deus do céu. Nem a chuva parou o povo que veio aqui receber a vitória da parte de Deus. E 19 horas eu quero colocar as mãos sobre o alto da tua cabeça e com o azeite dos milagres ministrar a bênção de Deus sobre você. Não fique em casa, ouvinte, corra para a igreja Deus e Amor, porque aqui a sua história muda, a sua situação muda. Nós não cremos em um Deus morto, cremos em um Deus vivo e poderoso que muda a história da vida de todo aquele que opta crer na sua palavra. Rua Senador Pompeu, que é pertinho da Central do Brasil, da Presidente Vargas, do Hospital de Servidores e do Ponto Turístico Museu do Amanhã. 19 horas nós te aguardamos aqui para ministrar a vitória de Deus sobre você. Lembrando que nós vamos ungir o alto da tua cabeça com o óleo dos milagres, hein? Meu Deus do céu, que coisa tremenda, hein? Deus tem feito aqui na igreja Deus e Amor. E com toda certeza você será abençoado. Você que vive uma vida de guerra com o seu cônjuge, você que não tem paz, não tem alegria, tem ódio, ódio da pessoa amada, você que não consegue ser feliz com a pessoa amada. Por quê? Se você ama, de onde vem esse ódio? Esse ódio é convocado pelo diabo, que quer a destruição da sua família. Mas se eu fosse você, eu não perdia hoje, 19 horas, onde Deus vai mudar a sua história. Então que Deus te abençoe, que Deus abençoe seu lar, sua casa, sua família, porque haverá uma reviravolta da parte de Deus. Vamos orar, vamos clamar a Deus.
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3: Glorioso Deus e eterno Pai, Pai de nosso Senhor e Salvador Jesus Cristo, eu clamo pelo aflito, sofrido, desesperado, desesperançado, angustiado, deprimido, abatido. Meu Deus, eu clamo por essas pessoas que caminham numa vida sem eira e sem beira, vivendo, meu Deus, o avesso daquilo que o Senhor prometeu. O Senhor prometeu uma vida em abundância, mas essa pessoa vive uma destruição em abundância. Nada dá certo na vida dela. Ela não pode nem chamar o que ela vive de vida, simplesmente de existência, porque viver não é isso. Viver é ter paz, é ter gozo, é ter alegria, é ter felicidade, é ter uma história mudada. E o Senhor, meu Pai, prometeu isso para aqueles que o buscam. Então faça essa pessoa vir para a tua casa te buscar, para que ela possa obter do Senhor as bênçãos prometidas na Bíblia Sagrada. Repreende, ó Pai, todo mal, toda ação do adversário. Joga por terra toda seta maligna e faz, meu Deus, coisas grandes, acontecerem para a tua glória. Meu Deus, usa os obreiros que estiverem conosco, assim como o Senhor usou os obreiros de manhã, usa, meu Pai, no horário das 19 horas, para quando colocarem as mãos nas pessoas aflitas, elas venham receber, no mínimo, a paz que excede todo entendimento. Confirma, meu Deus, a grande vitória em nome do teu Filho, Senhor Jesus. Amém e amém, Senhor Jesus. Rua Senador Pompeu, número 27, no centro da capital carioca. Rua Senador Pompeu, número 27, no centro da capital carioca. 19 horas, o Pai, o Filho e o Espírito Santo te aguardam para mudar a sua vida. Eu vou ficando por aqui, permitindo Deus, 5:30 nós retornaremos novamente nos trabalhos técnicos, nosso irmão presbítero Denis de Oliveira. Fiquem todos na paz do Senhor Jesus.

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batendo palma e dando glória para Jesus. Pode tomar o seu assento. Aleluia. Nós vamos louvar ao Senhor com mais um hino. O poder de um cristão. Hã? Não sei. Oh, glória. Bendito é o Senhor. Aleluia, esse louvor que nós vamos cantar aqui nessa tarde diz que o poder dos cristãos está na oração. Aleluia, glória a Deus. Quem gosta de orar ao Senhor, quem gosta, aleluia, a oração ainda continua sendo a chave da sua vitória, viu? Aleluia, glórias a Deus. Vamos louvar ao Senhor aqui nessa tarde.

Que tarde gostosa na presença de Deus, aleluia. Só não se engane, nós estamos aqui em guerra, aleluia. Glórias a Deus, e você vai vencer essa peleja, você vai vencer essa guerra. Você crê nisso? O Senhor dos Exércitos está contigo nessa peleja. Ele não te abandona e não te perde de vista, aleluia. Glória a Deus, vamos louvar mais um para a gente encerrar. Quem gosta de louvar a Deus? Quem quer louvar o Senhor com mais um hino? Glória a Deus, dá um lá maior. Aleluia. Cante assim, ó. Às vezes a luta é tão grande. Medita nisso aqui. Parece que não vai resistir. Sabe o que acontece?

muito fraco. Quem crê que Jesus vai te guiar nessa beleza? Aleluia!

bendito seja o nome do Senhor. Aleluia. Glórias a Deus. Ivan Luiz já está por aí para louvar ao Senhor. Pode louvar? Aleluia. Glórias a Deus. Nós vamos louvando a Deus. Aleluia. Glória a Deus. Coisa boa é estar na presença do Senhor. Coisa boa é louvar a Ele. Aleluia. Glórias ao nome santo de Jesus.

Aleluia. Continue glorificando a Jesus. Quem está me ouvindo aí, dá um glória para Ele, para Jesus. Eu quero saudar a amada igreja, a noiva do Cordeiro, na gloriosa paz do Senhor Jesus. As palmas para o Rei da Glória. É um prazer estar aqui para adorar a Deus com os irmãos. Aleluias. E vamos adorar a Deus o hino pela fé. Para quem não me conhece, é Ivan Luiz, o homem que canta o Toca Fogo na Seara. Quem já viu esse louvor? Mas é isso que nós vamos cantar hoje, não. É pela fé. Né, Rodrigo? Pela fé. Aleluia. Dá um pouquinho mais na voz, por gentileza. Aleluia.

pega fé, cante comigo. Que o impossível acontece. Vamos lá, pastor Ivaia. É pela fé, é pela fé. O crente orando, céu e terra estremece comigo. É pela fé.

glória. Isso aí, Rodrigão, obrigado. Quem vai cantar, louvar a Deus com mais um louvor? Vamos ficar de pé agora, vamos? Agora mais um louvor ao Senhor Jesus. Pela

0: pé. Já vamos receber o pastor Rivaiz Silva. Depois de umas boas férias, né, pastor?
1: Glória a Deus.
0: Que Deus abençoe. Receba o pastor bem alegre, amém, com as palmas para Jesus.
1: Glória
0: Você
1: a Deus.
0: Você vai também, pastor?
1: Vamos, em nome de Jesus. Pode bater palma e dar glória para Jesus, igreja. Não. Eu disse, pode bater palma e dar glória para Jesus, igreja. Quem aceita a paz do Senhor Jesus, pode bater palma e dar glória para Jesus. Essas palmas estão muito fracas, é para Jesus, é com mais fé. É palma e glória, é palma e glória, é palma e glória, é palma e glória, é palma e glória, é palma e glória. É sentindo a presença daquele que já está presente neste lugar. Aleluias. Quem veio buscar o milagre das mãos de Deus, já fica em pé. Levanta suas mãos para Deus, levanta suas mãos. Sejam todos bem-vindos na casa de Deus. Posso ouvir um amém? Olha para quem está do seu lado e diga para ele, seja bem-vindo na casa de Deus. Não, tem que ser com mais fé e com alegria. Diga, seja bem-vindo na casa de Deus. Deus tem algo preparado para você. Quem crê que Deus tem algo preparado para você? Então levanta suas mãos para Deus. Esquece os teus problemas, que agora nós vamos entrar na presença de Deus em adoração. E quando nós entramos em adoração, Deus peleja por nós. Quem crê que Deus peleja por nós? Então levanta suas mãos, adora a Deus assim, ó. Em espírito, bem bonito, em verdade, te adoramos, te adoramos. Bem bonito, fala, em espírito e em verdade.

0: mais uma vez, em espírito, vá lá, em espírito e em verdade.
1: Em verdade.
0: Os adoradores adorando.
1: Te adorando.
0: Quem adora a Deus.

suas mãos. Livro de Lucas, capítulo 5, versículo 4. Deus tem uma palavra para você, queridos ouvintes. Aceite a paz do Senhor Jesus. Aqueles que nos acompanham pelo YouTube, Facebook, Instagram, compartilhe esta transmissão. Deus vai falar ao seu coração. Livro de Lucas, capítulo 5, versículo 4. E lembrando a todos que já estamos em festa. Já estamos em festa para a maior festa de gratidão a Deus pelos 64 anos da nossa igreja. Quem é grato por esta igreja, diga glória a Deus. Se não fosse Jesus e esta igreja, onde você estaria agora? Estaria vivo? Estaria já debaixo da terra há muito tempo. Quem é grato a Deus por esta igreja? Quem é grato a Deus? Só quem é grato a Deus já vai se programar para estar no dia 13 e dia 14 de junho, onde iremos celebrar os 64 anos da nossa igreja. Presença de toda a nossa diretoria, nossa presidente, pastor Davi Miranda Neto, vai estar ministrando a palavra de Deus e orando por todos que precisam de um milagre das mãos de Deus. Você sabia que é no dia da gratidão que Deus mais nos abençoa? Então você que faz parte da história desta igreja não pode ficar de fora. E você que não faz parte não pode também ficar de fora. Todos já estão sendo convocados por Deus. Quem quer receber um presente de Deus? Quem faz aniversário é a igreja, mas quem recebe o presente somos nós que fazemos parte desta igreja. Então se programe, forme as suas caravanas. Quem vai se esforçar para trazer pelo menos uma alma? Quem vai se esforçar para trazer

Pelo menos uma vida, diga glória a Deus. Quem vai se esforçar? Quem vai se esforçar? Se esforça que Deus vai te ajudar. Lucas capítulo 5, versículo 4, quem já encontrou, diga glória a Deus. Pastor Wilson não pôde estar presente devido às agendas que tem com a nossa diretoria em reunião, mas na próxima quarta-feira ele vai estar presente. Trago também a sua saudação. Quem recebe a saudação do pastor Wilson, diga glória a Deus. Então vamos lá, Lucas capítulo 5, versículo 4, promessa de Deus para a nossa vida, diz assim a boa palavra de Deus, presta bem atenção. Quando acabou de falar, disse a Simão, faz-te ao mar alto, e lançai as vossas redes para pescar. Respondeu Simão, mestre, havendo trabalhado toda noite, nada apanhamos, mas sobre a tua palavra lançarei sobre o quê? Sobre o quê? Sobre o quê? Quem tem a palavra, levanta para Deus. Quem não tem, levanta suas mãos. Levanta e diga, Senhor Jesus, com mais fé, diga, Senhor Jesus, fala ao meu coração, porque eu quero... Diga, eu necessito da tua palavra. Quem necessita da palavra, se assente por alguns minutos. Pode louvar, pode adorar, pode aplaudir, pode glorificar. Pode exaltar a Deus. Essas palmas estão muito fracas, é para Deus. E se vir acompanhado do glória, vai melhorar, porque nós somos um povo pentecostal. Aleluias. Queridos e amados irmãos, eu preciso de alguns minutos da sua atenção para compartilhar aquilo que Deus já colocou no meu coração por intermédio de uma revelação que veio por intermédio da oração. E eu tenho certeza que para cada um nesta tarde Deus reservou um milagre para você levar para sua casa. Então você não veio simplesmente por vir, tu veio para levar aquilo que Deus já reservou para você. E não tem coisa melhor do que nós pararmos para ouvir aquilo que Deus está preparando para a nossa vida. Sabemos que os dias pela qual nós estamos vivendo são dias cercados de desafios, são dias cercados de tentativas, são dias cercados de oportunidades que vêm até nós, e muitas vezes perdemos a oportunidade de sermos mais abençoados porque ficamos distraídos no momento em que Deus está agindo em prol da nossa vida. Olhando para a Bíblia Sagrada, no capítulo 5, nós encontramos a história muito linda de um homem chamado Simão Pedro, que está tendo uma experiência nova com quem? Com Jesus de Nazaré. Após Jesus ter sido convidado para entrar na casa de Pedro, para dar saúde para sua sogra, Jesus mais uma vez vai marcar um encontro com esse homem, só que agora não é na casa de Pedro, agora é no ambiente de trabalho que Pedro tinha. A Bíblia Sagrada diz que Jesus se dispõe a ir ao lago de Genezaré no objetivo de apregoar a palavra de Deus e ensinar a palavra que transforma, a palavra que liberta, a palavra que regenera a vida do homem. Jesus está indo para pregar para dois tipos de pessoas que marcavam um encontro diário naquele ponto. Jesus está indo para pregar, anunciar as boas novas de salvação aos vendedores de peixe e aos compradores de peixe que vinha pela manhã ao encontro dos homens que saíam de dentro das águas com uma grande quantidade de peixe para fazer a sua venda. Só que neste dia, Jesus está indo já no propósito para salvar uma alma. Jesus está indo em um propósito para libertar uma alma. Jesus não está indo para comprar, Jesus não está indo para vender, mas Jesus está indo para pregar. Jesus não está indo, queridos irmãos, para anunciar o seu peixe que seria mais barato do que os demais, não. Jesus está indo no objetivo de dizer que ele é o caminho,
que Ele é a verdade, que Ele é a vida, e ninguém vai ao Pai se não for por Ele. Jesus está pregando, e a palavra que Jesus está pregando está chamando a atenção de um público que nunca tinha ouvido falar acerca do poder do céu, um público que até então não havia tido uma experiência acerca do poder da palavra de Deus. Quando a palavra de Deus menciona que Jesus está anunciando, um grande grupo de pessoas se reúne e as pessoas começam a ter uma dificuldade para ouvir o que Jesus está falando ou ministrando. A Bíblia Sagrada diz que é nesta hora que Jesus vai sair da posição que ele está e vai ao encontro de um homem chamado Simão Pedro. Simão Pedro está cansado, Simão Pedro está frustrado, Simão Pedro está vazio, Simão Pedro está lavando as redes, Simão Pedro está encerrando uma noite de derrota. O detalhe poderoso é que Pedro não estava no mar, Pedro estava nas margens, prestes a desistir da posição do trabalho que ele possuía, porque quando a palavra diz que Jesus vai até Simão, Simão estava lavando a rede, Simão estava com o pensamento de desistir, Simão estava com o pensamento, isto aqui não é mais para mim, eu não sirvo mais para pescaria. É nesta hora que Jesus chega, só que quando Jesus chega, Jesus não vai perguntar como foi a pescaria, Jesus não vai interrogar como foi o trabalho, não, Jesus vai chegar e vai dizer: você pode me emprestar o seu barco? Simão, não dando muita atenção para o Messias, ele libera dizendo: pode usar. Jesus afasta o barco um pouquinho das margens para o objetivo ser concluído, que era pregar a palavra aos ouvidos daquele público que estava presente, ansioso para ouvir e para receber a palavra que transforma. Quando Jesus termina o seu sermão de pregar, Jesus vai devolver aquilo que não lhe pertence, Jesus vai entregar aquilo que não é dele, Jesus vai fazer novamente um diálogo com Simão, e quando ele chega, ele vai dizer: Simão, aqui está o teu barco. Quando Jesus disse: aqui está o teu barco, Simão vai levantar a sua cabeça para ter um diálogo com Jesus, Jesus para recompensá-lo pelo aquilo que ele havia feito em prol da obra. Jesus vai dizer: Simão, eu quero te pedir agora, estou devolvendo o teu barco, estou vendo que a tua rede já está lavada, estou vendo que a rede já está dobrada, mas eu tenho algo para dizer para ti, eu tenho uma palavra para te entregar, eu tenho uma palavra para ministrar sobre a sua vida. E qual é? Pega o teu barco, pega a tua rede e vai ao mar alto, volta para o local aonde você estava, só que agora não quero te ver nas margens, só que agora não quero ver você na mesma posição que estava, agora eu quero que você vá aonde ninguém foi, eu quero que você chegue aonde ninguém chegou. Mas para quê, Jesus? Eu tenho algo preparado para você, eu tenho algo reservado para você, ou seja, você não vai desistir, ou seja, você não vai parar, ou seja, você não vai jogar tudo para o alto, não. Porque, pregador, eu estou pregando para aquele que Jesus encontrou hoje neste lugar, eu estou pregando para aquele que Jesus vai levantar a tua cabeça hoje e vai dizer: é tempo de voltar. Aleluias! Jesus não vai deixar a
síndrome da desistência dominar o sentimento de Simão. Eu não vim aqui simplesmente por vir. Eu venho para trazer uma palavra de Deus para você que já pensou em desistir, naquele sentimento: dá certo para todo mundo e para mim não dá. Vai passar a ter, ei, meu querido irmão, mudança na história da tua vida. Eu venho hoje ministrar uma palavra ao coração daqueles que está olhando para todo mundo sendo uma bênção, e a tua casa está na prova, está no vale. Jesus está levantando a tua cabeça hoje, Jesus está levantando a tua cabeça hoje, Jesus está levantando a tua cabeça hoje. Por quê, pregador? Porque ele tem algo reservado para ti. Não é tentativa, mas é oportunidade de mudança na história de vida que você está tendo. Você não pode parar, você não pode desistir, você não pode abandonar aquilo que o Mestre está preparando para te entregar. Então levanta a tua cabeça e prepara para viver o que ele tem preparado para você. Aleluias! Alguém vai olhar o diálogo e não vai entender. Alguém vai olhar para Jesus conversando com Simão e não vai entender. Jesus está dando uma ordem: pega o teu barco, pega a tua rede e vai a um lugar aonde você não foi. Ou seja, você vai ao mar alto. Parece que estou vendo Simão olhando para Jesus e dizendo: o Senhor conhece a história da minha vida, o Senhor sabe o que tem acontecido comigo, o Senhor sabe quem sou eu. Parece que estou vendo Simão tentando apresentar para Jesus o que havia acontecido no período da noite. Jesus, de uma forma educada, ele vai ouvir, ele vai atender, ele vai parar para escutar Simão respondendo e dizendo: Mestre, o Senhor sabe que eu não sou um pescador qualquer, eu já tenho experiência, eu sou uma pessoa que já fiz de tudo e mais um pouco, mas agora na área da pescaria eu entendo muito bem, mas esta noite foi só frustração, porque eu passei a noite inteira, lança a rede, tira a rede, lança a rede, tira a rede, e não consegui pescar nada. Mas agora eu também sei com quem eu estou falando. Não estou falando com qualquer um, não estou falando com quem não manda, não estou falando com quem não tem autoridade, eu estou falando com quem tem, com quem pode, com quem faz. Eu não estou falando com qualquer um, eu estou falando com aquele que manda no céu, eu estou falando com aquele que manda na terra, eu estou falando com aquele que manda em tudo. Quando Jesus, ele escuta isso, Jesus dá uma olhada e diz: Simão, eu sei das tuas tentativas, mas agora é hora de mudança na história de vida que você está vivendo. Para mim não importa se foi a noite inteira, eu tenho uma palavra para te dar, Simão. Volta ao mar alto, lança a tua rede e prepara para viver de milagre, milagre, milagre, milagre, milagre, milagre, milagre. Ei! Jesus não está perguntando acerca das suas frustrações. Entenda uma coisa, aqui nós encontramos dois tipos de histórias. Um homem que tenta sem Jesus e um homem que tenta com Jesus. O homem que tenta sem Jesus, ele é o dono da razão. Eu posso, eu faço, eu domino, eu sei. E o homem, ei, que tenta sem Jesus, ele é o dono de tudo. Ele acha que ele está no controle de tudo. E o homem que tenta com Jesus: eu não posso, mas Jesus pode.
Jesus faz. O homem que tenta sem Jesus é frustrado. O homem que tenta com Jesus, ele é abençoado. Percebe que Simão está sem a presença e sem a palavra. Jesus vai dizer: Simão, eu entendo que você passou a noite inteira, não pescou nada, mas eu venho aqui para te recompensar por aquilo que você fez em prol da obra. E o que é que o Senhor tem para me dar? Pega o teu barco, a tua rede, volta ao mar. Só que agora não é na beirada, agora não é no meio, é no mar alto. No mar alto não é para qualquer um, é somente para quem tem a palavra. No mar alto não é para qualquer um, é somente para quem tem a ordem de Jesus. No mar alto não é para qualquer um, porque, pregador, no mar alto, meu irmão, as coisas são diferentes, o clima é outro, existe ondas, existe ventos, existe tempestade. Se o seu barco não for resistente, ele corre o risco de virar, corre o risco de afundar, mas não precisa ter medo, porque aquele que te deu a palavra, ele não está perguntando qual é a qualidade do barco que você tem, ele não está perguntando o tamanho do barco que você tem, ele não está perguntando se o seu barco é resistente ou não. Ele está dizendo: eu estou dando a palavra, e a palavra que eu estou dando está sendo acompanhada de livramento, a palavra que eu estou dando está sendo acompanhada de bênção. A palavra que eu estou dando está sendo acompanhada de proteção. Pode ir sem medo, porque se o vento vir, eu estarei lá para te guardar. Se a tempestade vir, eu estarei lá para te guardar. Se o vento contrário vir, eu estarei lá para te defender. Você só não pode parar diante da dificuldade e dizer para mim: não dá, não posso. Lembra de uma palavra, meu irmão: todas as coisas podemos naquele que nos fortalece. Deus não quer ver você de cabeça baixa, Deus não quer ver você frustrado, parado, desistindo, não. Deus está dizendo: está na hora de tentar de novo, e tudo será diferente. Porque pregar

Pedro foi muito claro, ele disse: Senhor, eu agora não vou na minha experiência, eu agora não vou na minha capacidade, na minha habilidade, eu agora vou sobre a tua palavra. Sabe o que é que ele estava dizendo? A tua palavra não falha. Sabe o que é que ele estava dizendo? A tua palavra não frustra os sonhos, a tua palavra não frustra a fé, a tua palavra não vai voltar vazia, a tua palavra é única, a tua palavra é verdadeira. Senhor Jesus, eu quero dizer, eu não vou porque eu posso, eu não vou porque eu sou habilitado, eu não vou porque eu sou capacitado, não, eu não vou porque eu sei aonde estão os peixes, não, eu vou porque a tua palavra vai me acompanhar, eu vou porque a tua palavra vai me ajudar, eu vou porque a tua palavra é uma ordem que brada do céu sobre a terra, eu vou porque a tua palavra ela vai tomar a frente de tudo, eu vou porque a tua palavra não voltará vazia, e pela tua palavra eu vou lançar a rede e vou voltar a dar testemunho, porque agora eu não vou tentar porque eu quero, eu não vou tentar porque eu posso, eu não vou tentar porque eu sou sábio, eu vou tentar porque eu tenho aquilo que estava me faltando. E o que é que estava faltando? A palavra. Quando temos a palavra, tudo é diferente na história da nossa vida. Quando temos a palavra, nós encontramos o Senhor, Ele falando diretamente aos nossos ouvidos e nos levantando para vivenciar o que Ele tem nos prometido. O que falta na tua vida, meu irmão, é o poder desta palavra. O que falta na tua casa é o poder desta palavra. O que falta para a tua vida ser mais abençoada é esta palavra fazer parte da história da tua vida. Quem tem a palavra, o gigante não vence ele. Quem tem a palavra, a doença não vence ele. Quem tem a palavra não se frustrará. Quem tem a palavra não vai parar. Quem tem a palavra não vai estacionar. Por quê, pregador? Porque esta palavra te levantará, esta palavra criará fé no teu coração para viver aquilo que Ele já tem reservado, preparado para a tua vida através da palavra. Aleluias! Não é tentar porque você já sabe o que deve fazer. É tentar porque agora você tem a palavra. Em outras palavras, Jesus estava dizendo: não tenha medo, Simão. Em outras palavras, Jesus estava dizendo: Simão, o que é teu já está reservado e ninguém vai tirar. Simão, agora só depende de você se posicionar e tomar uma direção na sua vida, e você vai ver o que é capaz, o que eu sou capaz de fazer em prol da sua vida. Senhor, mas eu passei a noite inteira, eu fui frustrado, eu passei a noite inteira, eu não pesquei nada, e não foi somente eu, mas todo mundo. Mas você é diferente, Simão, você não vai ser todo mundo, você é diferente. O que eu tenho reservado é para você e não para todo mundo. Por isso que Simão vai se posicionar, vai pegar o seu barco, vai pegar a sua rede e vai para dentro do mar novamente, em um horário que não era apropriado para o momento de pesca, porque ele vai ao amanhecer de um novo dia. Ele está contando acerca da noite, no dia em que ele está começando, ele está dizendo: sobre a tua palavra. Parece que estou vendo Simão pegando o seu barco e as pessoas que estavam à sua volta não entendendo nada do que estava acontecendo. Um ponto de interrogação na mente de muitas pessoas estavam: o que é que Simão vai fazer dentro do mar? O que é que Simão vai ao mar alto? Fala para o Simão que o barco dele não é resistente. Fala para o Simão que nós não conseguimos pescar, não pegamos nada, a temperatura da água, os peixes e daí por diante. Parece que estou vendo muitas palavras sendo faladas para tentar abater
ter a fé de Simão, mas guarda uma coisa no teu coração: quem tem a palavra de Jesus não para para ouvir palavras que estão à sua volta. Quem tem a palavra de Jesus não está preocupado com o que A acha, com o que B acha, com o que fulano acha. Não, por que, pregador? Porque esta palavra, ela vai permanecer de pé na tua vida. Esta palavra vai fazer toda a diferença na história da tua vida. Esta palavra, meu querido irmão, ela abrirá porta onde não há porta. Esta palavra tirará você do fracasso e te colocará no caminho da vitória. Esta palavra te ajudará. Não precisa se preocupar com o que fulano está pensando ou achando acerca de você. Lembra que você já tem a palavra daquele que fala, a palavra daquele que cura, a palavra daquele que age, a palavra. Ei, Simão não pode perder o foco daquilo que Jesus havia falado. Você está entendendo? Porque tem muita gente que começa bem e para na metade do caminho, porque para ficar ouvindo palavras que estão à sua volta. Você está entendendo que você estava muito bem, só foi parar para ouvir fulano e ciclano, derrotou tudo, parou tudo, estacionou, porque tirou o foco daquilo que Jesus já estava falando ao seu coração. Simão não está olhando, Simão não está ouvindo o que as fulanos estão falando, ciclano está falando, todo mundo está olhando e tem algo para criticar, todo mundo está olhando e tem algo para apontar. Simão, você não vai chegar a lugar nenhum, o teu barco é pequeno. Outro, o que você acha, Simão deve ir ou Simão não deve ir? Simão, tua rede não é resistente para o mar alto. Mar alto é outra qualidade de peixe. Cuidado, Simão, porque no mar alto o vento sopra mais forte. Todo mundo tinha algo para dizer, algum ponto negativo para tentar tirar Simão da palavra que Jesus havia falado. Você não percebeu, mas você está cercado de pessoas que têm palavras negativas para tentar te tirar do foco daquilo que Jesus já bradou no teu coração. Mas hoje Jesus vai te dar uma estratégia. Qual é? Olha para Jesus e não olha para a direita. Olha para Jesus e não olha para a esquerda. Olha para Jesus e ouve a voz dele. Quem para ouvir a voz dele não vai parar, não vai estacionar, porque na hora que você pensar em parar, a palavra dele vai falar forte no teu coração.

aleluias, aleluias. Saiba que a partir de hoje tudo vai ser diferente na sua vida, porque o que faltava não falta mais. Quem olha para você, inteligente, sábio, uma pessoa diferenciada, mas faltava esta palavra para completar o que estava faltando na história de vida que você está tendo. Mas não tem mais e nem menos. Quem tem a palavra já está no caminho certo. Quem tem a palavra não está preocupado. Não, pastor. Pedrão está olhando e está dizendo: ei, todo mundo está achando algo, mas eu vou voltar dando testemunho. Ei, meu querido irmão, fica tranquilo. Estão olhando você indo, mas vão olhar você voltando e dizendo: deu certo. Estão olhando você indo. Vai perder, já perdeu a noite. Já não dormiu a noite. Vai fazer o que agora? Agora eu vou com a palavra. Já passou a noite inteira, frustrou, gastou, perdeu, não conseguiu. Mas agora eu vou com a palavra. E quem tem a palavra, é questão de segundo, tudo pode mudar na história da tua vida. Olha o que Simão está fazendo, ele está indo, e todo mundo está dizendo: vai perder tempo. Todo mundo está dizendo: vai voltar frustrado. Todo mundo está dizendo: não vai dar em nada. Todo mundo está dizendo: vai perder mais um período do dia, porque o mar não está bom, a água não está boa, a temperatura da água. E se irmão está lembrando da palavra, quem lembra da palavra não desiste, porque tem gigante. Quem lembra da palavra não desiste, porque tem uma palavra que foi falada, não tem mais o que fazer. Lembra que você tem a palavra daquele que manda, desmanda, daquele que faz, daquele que age, daquele que tem autoridade. E Simão está nesta palavra. Simão está indo e chegando, e quando Simão chega no lugar exato que Jesus havia ordenado, a primeira coisa que ele vai fazer é desembrulhar a rede que estava embrulhada, dobrada, e lançou. Quando ele lançou a primeira puxada, ele já começa a sentir o peso da bênção, da poder da palavra. Ele já começa a sentir que na rede dele não está vazia. Ele já começa a sentir a vitória que Deus havia falado que lhe daria. Quando ele começa a sentir que tem algo preso na sua rede, que ele começa a dar sinais para os companheiros, a Bíblia diz que os sinais ele dava, dizendo: vem me ajudar. Quando as pessoas vão chegando e vão dizendo: Pedro, o que é que você pescou? Eu não sei, só sei que tem um peso na minha rede. Ei, Simão, o que está acontecendo? Eu tenho a palavra. Simão, me explica. Não tem como eu explicar, eu só posso testemunhar que agora vai ser tudo diferente. Por quê? Porque eu tenho a palavra do homem chamado Jesus de Nazaré. Até o que era para dar errado passará a dar certo na história da tua vida. Por quê? Tem a palavra, tem a palavra, tem a palavra, tem a palavra. Aleluias. Simão vai pedir ajuda para as pessoas que disseram que não ia dar em nada. Simão vai pedir ajuda para as pessoas que havia falado, você vai ficar frustrado. Simão vai pedir ajuda para as pessoas que haviam falado: Simão, já passamos a noite inteira e nada pescando. Mas quando Simão dá um sinal: vem me ajudar, eles vêm. Eles vêm de queixo caído, porque eles não acreditavam que Jesus é poderoso e ele tem poder de mudar o cenário que nós estamos vivendo. Eles vêm de queixo caído, perguntando o que foi que aconteceu. Simão, ô Simão, me diz aonde foi que você conseguiu esta pesca, me explica onde foi que você conseguiu esta conquista, me explica, Simão. Parece que estou vendo Simão olhando e dizendo: não tem como eu explicar, eu só posso testemunhar. Testemunhar o quê? Eu passei a noite, não pesquei nada, porque eu tentei sem a palavra de Jesus. O dia amanheceu e eu agora tenho a palavra de Jesus. E quem é esse Jesus? É aquele que estava pregando na beira do lago de Genezaré. E qual foi a palavra? Ele mandou eu ir pescar, ele mandou eu ir lançar a rede, ele mandou eu ir ao mar alto.
alto. E aí Pedro deu certo, sim, eu não estou voltando com a minha rede vazia, porque quem obedece a palavra tem vida abençoada, quem obedece a palavra vai ter algo diferenciado na história da tua vida, quem obedece a palavra não voltará para casa com as mãos vazias, não, meu irmão, é esta palavra que te ajudará, é esta palavra que vai te socorrer, é esta palavra que mudará o cenário que você está vivendo, é esta palavra que te colocará de pé, é esta palavra que dará consolo para o teu coração, é esta palavra que te dará paz no meio das tribulações que você está vivendo, é esta palavra que te ajudará, ei meu irmão, a se levantar na presença daquele que vive, daquele que reina. Aleluias, aleluias. Quando Simão vai chegando nas margens, que as pessoas começam a ver a qualidade de peixe que ele pescou, não era as mesmas qualidades que eles haviam pescado nas semanas que passou, a pergunta é: aonde foi que você conseguiu? Ei, entenda uma coisa, o que Deus está preparando para você deixar muitas pessoas assustadas. Porque lá fora estão falando, está derrotada, lá fora estão falando, está frustrado, lá fora estão falando, não vai dar em nada, lá fora estão falando, já perdeu tudo, lá fora está falando, aqui dentro Jesus está dizendo, eu estou contigo, lá fora estão falando, ela não vai conseguir, e aqui dentro Jesus está dizendo, eu já te decretei vitória, quem decreta é os céus, Jesus está dizendo,

para agradecer pelo milagre que Ele está preparando para te dar. Porque, pregador, acharam que você estava sozinho no meio deste mar, acharam que você estava sozinho no meio desta tempestade, acharam que você estava sozinho no meio desta guerra. Não está, eles não estão vendo. Porque, pregador, não estão enxergando. Porque, pregador, o diabo cegou os olhos dele. Mas ei, quem é espiritual já está vendo. Você não está sozinho. Existe um batalhão do céu caminhando contigo. E Deus dizendo: eu abro porta, eu abro porta, eu abro porta, eu abro porta onde não há porta. Eu faço, eu ajo. Aleluia! Oh, glória! Aleluia! Entenda uma coisa, meu irmão. Você pode até parar. Você pode até mudar de profissão, mas vai mudar de profissão honrado. Porque agora você tem a palavra. Agora você não vai tentar do jeito que você acha. Agora você não vai perder mais noites de sono, não. Agora você vai lembrar: eu tenho o que me faltava, eu tenho a palavra. Eu não sou guiado por homens, eu não sou guiado por achômetro, eu não sou guiado por horóscopo, eu não sou guiado por aquilo que é, eu sou guiado pela presença do poder da palavra. E quem é guiado pelo poder da palavra pode descansar o teu coração, porque a promessa de Deus no livro do profeta Isaías é único: eis que vou adiante de ti, endireitando os caminhos tortos para você passar. Quem é que vai na frente? Não é o homem. Quem é que vai na frente? É Jesus de Nazaré, que vai abrindo o caminho para você passar. Entenda que o antes faltava a presença de Jesus, o depois você tem a presença de Jesus. E quem tem a presença de Jesus vai dizer igual o salmista Davi falou no Salmo 23: Ele é o meu pastor e nada me faltará. Ei, quem tem a presença de Jesus vai dizer igual Marta, igual Maria: Jesus, se o Senhor estivesse aqui, meu irmão não teria morrido. Mas agora eu sei que tudo que pedires ao Pai, o Pai te dará, porque tem a presença de Jesus. Quem tem a presença de Jesus vai descansar no braço dele. Quem tem a presença de Jesus não está preocupado. Quem tem a presença de Jesus já está preparado para dar testemunho, já está preparado para dizer: Ele me honrou. Já está preparado para dizer: operando Ele, ninguém pode impedir. Ele, Ele, Ele, Ele. Ei, vão tentar descobrir como é que ela está sendo uma bênção neste período de crise. Como é que as coisas estão indo bem para ela. Como é que a história está sendo mudada? Vão tentar descobrir. E você somente vai responder: foi Ele. Ele quem? João? Não. Foi Ele. Ele quem? Maria? Não. Foi Ele. Ele quem? Ele quem? Ele quem? Acabou. Foi Ele. Foi Ele, foi Ele, Ele quem? Ele, Jesus. Entenda, meu irmão, se for analisar o que você possui, eles vão dizer que você não é capaz de chegar a lugar nenhum. Mas se for analisar por aquilo que Jesus tem, você vai chegar aonde Jesus quer que você chegue. Olha a importância de termos Jesus fazendo parte da história da nossa vida. Simão, ele volta tão maravilhado, que ele nunca teve uma pesca tão abençoada igual ele teve aquela noite, igual teve aquele dia.
quando ele volta, ele já volta caindo de joelhos nos pés de Jesus, reconhecendo. O povo não entendia nada. Por que é que ele está de joelhos ali? Fala para ele que quem deu peixe para ele foi o mar. Mas fala para ele que foi o próprio Jesus que deu a ordem para o mar me dar os peixes. Fala para ele que quem deu peixe para ele foi o mar. Mas fala para eles que quem deu a ordem foi Jesus. Fala para ela que quem deu o trabalho para ela foi o fulano. Mas fala para o fulano que quem deu a ordem foi Jesus. Fala para ela que quem deu a casa para ela foi o suor que ela suou para poder conquistar. Mas fala para ele que quem deu o fôlego de vida foi Jesus. Fala para ela que foi o médico que curou ela, que arrancou o câncer. Fala para ele que Jesus usou o médico, porque o médico é limitado, mas Jesus vai muito mais além do que pensar.

0: não se frustra mais, caia nos braços dele e anda com ele, caminha com ele, seja abençoado por ele e viverás dias abençoados, melhor do que os dias que você está vivendo. Porque, pregador, ele pode, ele faz, ele age, já tem alguém querendo voltar, já tem alguém querendo retornar, já tem alguém querendo retornar, porque já entendeu que sem ele nada. Fica em pé que eu quero orar por você, já nem vi no segundo, nem fiz o apelo, já tem a segunda pessoa, vem, pode vir em lágrimas, pode vir, vem, fica em pé igreja, Jesus, sem ele não dá. O que faltava para você era exclusivamente ele. Pastor, eu já tenho tudo. Não tem. Se não tem Jesus, não tem nada. Levanta suas mãos que eu quero orar por você. Eu quero orar por você. Vem, jovens. Vem, Jesus está chamando vocês. Vem. Vem. Vem, Senhora. Vem, Jesus está chamando você. Hoje é dia de mudança. Vem que nós vamos orar por você. Vem. Vem, vem. Hoje é dia de mudança. Hoje é dia de mudança. Jesus, ele entende o que você está passando. Jesus, ele sabe da dor que você está tendo. E ele sabia que se você não chegasse aqui, o diabo ia te matar. É por isso que ele te trouxe aqui. Ele te trouxe aqui. Levanta suas mãos que eu quero orar por você. Eu quero orar por você que precisa. Eu preciso deste Jesus. Nunca ninguém falou desse Jesus para mim com veracidade como o Senhor falou. Vem. Vem, Senhor. Vem, Senhora. Vem, Senhor. Vem, Senhora. Vem. Vem. Vem, Senhora. Vem. Vem. Vem. Já tem uma. Já tem duas. Já tem três. Já tem quatro. Já tem cinco. Já tem seis. Já tem a sétima, já tem a oitava, já tem a décima. E o inferno perdeu mais uma vez. Vem, vem, já vem vindo mais um, já vem vindo a décima primeira. Cadê o glória desta igreja? Cadê o glória desta igreja? Pastor, mas eu já sou sábio, sem Jesus você não é nada. Mas eu já sou inteligente, sem Jesus você não é nada. Pastor, eu já sou capacitado, sem Jesus você não é nada. Simão se redimiu aos pés de Jesus e fez como esta primeira vida fez. Caiu nos pés de Jesus reconhecendo. Hã? Olha aí.
1: E hoje eu estou quase milionária já.
0: Olha aí. Olha aí, tá vendo? Ela disse que encontrou com Jesus e as coisas começou a mudar. E é isso que Jesus quer fazer na sua vida. Tem mais alguém? Vem para cá. Vem para cá. Vem para cá. Não adianta você ter a rede. Não adianta você ter o barco. Não adianta você ter o barco. Não adianta você ter o barco, ter a rede e não ter o fundamental, que se chama quem tem Jesus tem. E quem não tem, não tem. Levanta as mãos para cá que nós vamos orar por essas vidas que aqui estão. Lembre-se de uma coisa. Como eu iniciei esta mensagem, eu volto a frasear. Nós perdemos oportunidades que não deveria ser perdida. Não. Nós deixamos as oportunidades passar. Eu me lembro quando eu passei pelo Rio de Janeiro, subindo a uma das comunidades mais agitada, eu encontrei com um jovem e eu disse para ele: hoje pode ser sua última vez de ouvir que Jesus te ama. Ele disse: eu não quero saber disso. Naquele mesmo dia, os próprios amigos dele matou pelas suas costas. Quando eu estava pregando, alguém me disse: pastor, sobe para fazer uma oração. Fulano acabou de ser baleado. Quando eu cheguei, era ele que estava caído no chão. Poderia ter evitado? Poderia. Por que não evitou? Porque perdeu a oportunidade. a oportunidade. Jesus não quer amanhã, Ele quer agora. E nós não devemos deixar para amanhã. Nós sabemos como está por fora o nosso corpo, mas por dentro só Jesus sabe. Seu coração parece que está bem, parece que está bem, só Jesus sabe como ele está. Sua mente parece que está bem, parece, só Jesus sabe. Não tem coisa melhor do que nós estarmos redimidos aos pés de Jesus. Se tiver mais alguém, sai do teu lugar e vem. Afastado dos caminhos do Senhor, não perca a oportunidade. Desistiu da fé, desigrejado, não está congregando, não perca a oportunidade. É hoje. Eu te espero diante desse altar, porque Jesus quer dar um abraço na sua alma. Vem, jovem. Jesus está te chamando. Não deixa para amanhã. Eu vou deixar para depois, pastor. O depois não pode existir mais. O amanhã pode não existir mais. Não estou te amedrontando, estou te falando acerca da pura realidade do que acontece com o ser humano. Amanhã pode ser tarde, então aproveito hoje para ter uma mudança na história da sua vida. Quem está em Jesus está seguro. Levanta as mãos para cá, vamos orar. Vamos orar por essas vidas, vamos orar por aqueles que estão em casa. Vamos orar por aqueles que estão se redimindo aos pés de Jesus. E reconhecendo como Simão fez, caiu de joelhos e disse: Senhor, Senhor. Naquele momento Jesus disse: Simão, agora que tu estás abençoado, tu já sabe quem sou eu. Tu a partir de hoje não será mais pescador de peixe, mas a partir de agora será pescador de alma. Segue-me. Simão não pensou duas vezes. Ah, meu amigo, ah, meu irmão, meu primo. Não, não, não, não. Simão, ele já fez aquilo que era para ser feito. Não quero saber de mais nada, agora só quero saber de Jesus. Aleluia. Eu só quero saber de... Levanta suas mãos para cá. Tem mais alguém? Levanta as mãos e vem. Estou te esperando, estou te esperando. Vem, vem, vem. Vem vindo mais uma vida, vem vindo mais uma alma. Vem vindo, vem, vem. Cai nos braços daquele que está te chamando. É hoje, não é amanhã. Levanta as mãos, igreja, vamos orar. Levanta as mãos e vamos orar por eles. Vamos orar por elas. Vamos orar por aqueles que já tomaram a melhor decisão da história da sua vida. E se tiver mais alguém, eu estou te esperando aqui. Eu estou te esperando aqui. Eu estou te esperando aqui. Pastor, mas a minha mãe já é crente. Filho de crente não é neto de Deus. Filho de crente não é neto de Deus. Não, eu sou neto de Deus porque minha mãe é crente. E aí? Jesus deixou muito claro: cada um toma a tua cruz e... Acabou. Levanta as mãos para cá. Vamos orar por eles. Não vai depois dizer: não tive oportunidade. Jesus vai dizer: você teve 5 minutos de oportunidade e deixou a oportunidade passar. Levanta as mãos para cá, vamos orar por eles. Já tem 1, 2, 3, 4, 5, 6, 7, 8, 9, 10, 11, 12, 13 vidas. Levanta as mãos e vamos orar por elas. Em casa tem um batalhão. Eu tenho certeza que pelo rádio, dentro do presídio, tem um batalhão que não quer perder a oportunidade que está sendo dada. Então levanta as mãos e diga: Senhor Jesus, perdoa os meus pecados. Levanta suas mãos, filhinha. Diga: Senhor Jesus, salva minha alma, escreve o meu nome no livro da vida e sela com teu sangue. Diga: Senhor, salva minha alma, liberta minha alma e transforma para tua glória, porque a partir de agora eu serei, diga, eu serei

Guarde a glória. Ora por eles, irmãos obreiros. Ora por elas, irmãs obreiras. Ora por essas almas que tomaram esta decisão neste dia de hoje. Espíritos de morte, espíritos de destruição, espíritos malignos que estavam cercando essas almas, estas vidas, a mente desta pessoa. Ó Deus, estas almas precisam de Ti. Eu oro por aqueles que estão em casa.

liberta dos vícios, liberta das drogas, liberta das opressões malignas e maléficas. Nós te repreendemos agora, espírito de Lucifer, que todo mal, segura o obreiro, sai do caminho dele agora, espírito de Lucifer. Olha, os demônios já estão caindo desesperados aí, segura o obreiro, olha o desespero dos demônios, diga, queima ele, Senhor, estende a

dentes, todas as pragas, sai! Em nome de Jesus, diga amém! Olha aqui para mim, vocês não podem voltar a sentar. Tá vendo essas irmãs que estão à retaguarda de vocês? São duas irmãs agora. E elas vão dar um abraço em vocês de boas-vindas. Dá um abraço nela, dá um abraço neles. Não deixa voltar a sentar. Leva eles aqui que nós vamos anotar os seus nomes. Pastor Humberto já está lá para te atender. Isso, pega seu telefone, moça, por gentileza. Isso, pode louvar a Deus. E você que está em casa, você que está em casa, já está. Ah. Já está curada. Vai lá, deixa o seu nome e você já volta aqui por gentileza. Pode louvar a Deus, igreja. Você que está em casa e no rodapé do vídeo, já está disponível o WhatsApp para você entrar em contato com a equipe da sede mundial, que já está preparado para te auxiliar também no próximo passo que você vai dar acerca deste momento que você tomou esta decisão de se entregar a Jesus de Nazaré. Fique em pé, igreja. Quem crê que Jesus está aqui ainda, diga glória a Deus. Quem crê que Jesus está aqui, diga glória a Deus. Deixa eu fazer uma pergunta. Quem é que tem um problema para Jesus resolver agora? Agora, agora. Quem crê que Jesus resolve, diga glória a Deus. Então já fica em pé. Nós vamos fazer a oração, Deus resolve. Hoje eu vi um testemunho que me chamou a atenção. O Senhor dizia assim, pastor, eu tinha um terreno para vender lá no estado da Bahia e não vendia de jeito nenhum. E de repente eu fiz um voto, Deus resolve tudo. Naquele mesmo dia apareceu um comprador. Quem crê que Deus pode fazer o mesmo? O nome do nosso Deus é amanhã ou é já? Quem crê que ele é já, diga glória a Deus. Me dá um voto aqui, irmão. Me dá um voto aqui, rapidinho. Me dá um voto aqui que eu vou entregar na mão daquele que crê. Daquele que crê que ainda hoje Deus pode fazer uma mudança na história da tua vida. Quem crê que Deus pode fazer? Quem crê que Deus pode fazer? Nós vamos fazer um voto com Deus, um voto já. Não é amanhã, é agora. Você vai colocar uma oferta dentro desse voto. Sai do teu lugar e vem pegar das minhas mãos aqui, vem. Vem correndo porque não vai dar tempo. Eu vou te dar 2 minutos para tu pegar esse voto e fazer com Deus. Você vai ajudar a casa de Deus. Deus vai te presentear, moça. Deus vai te presentear. Você vai ver o porquê que Deus te trouxe hoje aqui. Você vai ver porquê é que Deus te trouxe hoje aqui. Pega esse voto. Pastor, eu vou fazer no cartão de crédito, débito. Eu vou ajudar com aquilo que eu ajuda agora. Não precisa, meu querido irmão, falar valor, é você e Deus. O que Deus colocar no teu coração, você vai colocar dentro deste voto e você vai ver o que Deus ele é capaz de fazer por você. Deus vai tirar pessoas da UTI. Deus vai tirar pessoas do vale da morte agora. Deus vai julgar a causa de pessoas que estava na mão do juiz. Deus vai assinar e vai sentenciar em favor da tua vida agora. Já levanta para Deus, já levanta para Deus, levanta para Deus e diga, sai miséria, diga, sai miséria, saia, em nome de Jesus, diga, saia. Me dá mais voto aí, meu irmão, me dá mais voto aí, que a fé desse povo é uma fé tremenda. Por isso que eu sempre digo para as pessoas que São Paulo é a capital da fé. É ou não é, meus irmãos? São Paulo é a capital da fé. Em São Paulo é a capital da fé. Deus vai resolver tudo para você agora. Agora, diga, agora vai ter vitória. Agora, diga aí, perdeu Satanás. Diga, perdeu Satanás. Levanta para Deus, meu irmão, levanta para Deus e diga, sai miséria. Sai devorador. Sai destruidor. Tá fraco, feio, tem que ser forte e bonito, meu irmão. Tem que ser forte e bonito. Já leva o da esposa também, leva o da esposa também. Já isso, levanta para Deus que nós vamos orar. O nome do nosso Deus é? O nome do nosso Deus é? Já está acontecendo um reboliço na história de vida que você está vivendo. Pastor, eu não tenho voto, eu não tenho dinheiro. Levanta suas mãos que Deus vai te abençoar também. Deus vai te abençoar. Vai ou não vai, igreja? Deus vai abençoar ou não vai, igreja? Eu gosto sempre de contar um testemunho de uma senhora, Frank, que contou. Ela disse, pastor, eu queria a minha aposentadoria. Eu fiz um voto com Deus daquilo que eu tinha. E eu falei para ela, quanto que a senhora tinha? Ela disse, eu tinha 10 centavos, pastor, no bolso.
Coloquei no voto e disse: Senhor, se tu és o Deus de já, eu creio que ainda hoje eu vou ficar aposentada. Irmãos, 10 centavos, ela está me ouvindo lá no Rio de Janeiro, ela sabe que eu estou falando dela. Ela terminou o culto, chegou em casa, quando ela foi no local que coloca a carta do correio, já estava lá o documento da sua aposentadoria. Você está entendendo que muitas vezes nos falta um posicionamento diante de Deus, chamado fé. Fé em ação provoca milagre, meu irmão. Quem tem fé chega aonde? Acabou. Quem tem fé chega onde quer, então levanta para Deus. Já está disponível o QR Code na tela para você ajudar a casa de Deus. Fica em pé, você que pode, você que não pode, fica em pé também, que Jesus já te curou, já te deu saúde. Essa igreja é assim: sentou, recebeu milagre, levantou, recebeu dois. Então levanta para Deus. Nós vamos expulsar todo tipo de miséria agora. Eu vou orar para Deus abrir porta onde não há porta. Quem crê que Deus pode abrir? Deus pode ou não pode? Ele vai abrir a porta que está fechada. E Ele vai te dar bênção recalcada, transbordando e sacudida, meu irmão. Diga.

0: próxima semana eu vou estar lá no posto volante para ouvir seu testemunho. Levanta para Deus, levanta para Deus, diga: sai, miséria! Quero ajudar no cartão de crédito, ali a maquininha de cartão de crédito, débito. Ouvintes de casa, nós temos também um CNPJ da igreja, 43-208-040-1000 ao contrário, dígito 36, tendo por favorecido Igreja Pentecostal, Deus e Amor. Já está disponível no rodapé do vídeo, nossa equipe de GC já disponibilizou para você todas as contas da Igreja Deus e Amor e também o QR Code, e já está disponível à minha direita e à minha esquerda também. Levanta para Deus! Dudu, com toda a sua eficiência, já liberou para vocês ajudar a casa de Deus. Levanta para Deus! Levanta para Deus e diga: sai, miséria! Diga: sai, devorador, sai da minha casa, sai do meu lar, porque ainda hoje Deus vai me abençoar. Começa dando glória, glória, glória, glória. Clama porque Jesus já está curando, clama porque Jesus já está libertando, clama porque Jesus já está agindo. Move, ó Deus, as tuas mãos que é poderosa, move, ó Deus, as tuas mãos que é divina, move, ó Deus, as tuas mãos que transforma a história de vida daqueles que estão clamando juntamente comigo. É agora o momento, meu Deus, do Senhor agir. É agora, meu Deus, o momento em que o Senhor estenderá tuas mãos e mudará o cenário que este povo está vivendo. Estende as tuas mãos poderosas, Senhor. Repreende, meu Deus, esse espírito da miséria. Repreende, meu Deus, esse espírito do devorador. Repreende, meu Deus, esta peste, esta praga. Expulsa, meus irmãos, sai, sai, sai, sai, meu Deus. Traga a bênção da prosperidade, traga a bênção, Senhor, da prosperidade. Abençoa o teu povo, Senhor, que estão semeando com fé. Expulsa, meus irmãos, expulsa lá para fora, não é para frente do altar, não, é lá para fora. Sai, sai, sai. Sai daí, espírito de Lucifer. Sai daí, espírito maligno. Nós te repreendemos agora. Tudo aquilo que foi enviado para parar esta vida, nós te repreendemos agora. Senhor, a colheita vai ser grande. A colheita vai ser enorme, ó Deus. Estende as tuas mãos e o abençoa para a tua glória, em nome de Jesus. Levanta para Deus, como ministro de Deus, eu profetizo a bênção da prosperidade sobre a sua casa. Você diz: ah! Você diz: ah! Aonde colocar os teus pés, abençoado será. Você diz: ah! Aonde colocar as tuas mãos, abençoado será. Você diz: ah! Coloca dentro do alfoli, cantor Ivan Luiz, louvando a Deus. E os nossos irmãos colaboradores já entregando o voto para a próxima quarta-feira. Você vai pegar o voto colheita. Quem quer viver colheita? Quem quer viver colheita? Só vai pegar esse voto quem quer ter uma colheita abençoada. Quem quer ter uma colheita abençoada vai pegar esse voto. Vai fazer com Deus. Deus resolve tudo e vai trazer na próxima quarta-feira. Cantor Ivan Luiz louvando. Aleluia. Apenas um hino. Eu já volto orando para Jesus te dar saúde. Diga glória a Deus, igreja!
1: Ô, glória! Vamos louvar a Deus com esse hino. Pastor Francisco, em Minas Gerais, está ouvindo e pediu oração à irmã Carmelita, de 85 anos. Ao pezinho do rádio, pastor. Estão ali sintonizados lá em Belo Horizonte.

0: Rivaí. É a hora do milagre.
1: É a hora do milagre. Daqui a pouquinho, cantor Ivan Luiz vai louvar a Deus com mais um. Ele já fica em pé, meus irmãos. Já fica em pé só quem quer milagre. Quem quer um milagre, diga glória a Deus. Você nem percebeu, mas Jesus já te curou. Jesus já te curou. Quem crê que Jesus já te curou, diga glória a Deus. Levanta para Deus o voto que você fez para a próxima semana. Este voto você vai levar para casa. Deus vai te dar uma bênção gigantesca. Quem crê que Deus vai te dar? Você vai viver uma colheita que você nunca viveu. Saiba de uma coisa: Pedro semeou um barco e colheu uma grande quantidade de peixe. Quem crê que Deus pode fazer isso por você? Então abre o voto deste jeito aqui, ó. Abre ele, para Deus derramar bênção aí dentro. Saúde, livramento, prosperidade, transformação. Deus vai fazer aquilo que o homem não fez por você. Quem crê assim, diga glória a Deus. Já fica em pé, levanta para Deus e diga: Senhor Jesus. Com mais fé, diga: Senhor Jesus, eu creio que o Senhor já preparou uma grande bênção para a minha vida. Guarda o voto bem guardado para você trazer na próxima semana. Já coloca a mão sobre a tua cabeça, que agora Jesus vai te dar saúde. Agora Jesus vai expulsar os bichos que estão atormentando sua casa. Ele pode ou não pode? Pode ou não pode? Então agora é hora de batalha. Cadê o batalhão da fé que já está preparado? Ali o pastor Humberto já está ali com a mão ungida por Jesus também. Então levanta as mãos que agora nós vamos orar por vocês. Você que está em casa, põe a mão sobre a tua enfermidade. Jesus já está curando 48 pessoas aqui. 48 pessoas que estavam perdendo a sua visão. E esta semana a coisa complicou. Você nem percebeu, mas Jesus já te curou. Cadê você com a mão levantada? Já pode levantar e já vem para cá, já vem para cá, já vem para cá, já vem para cá. Jesus está curando 26 pessoas que me revelam o Espírito de Deus. Sequela da Covid-19. Você não tem mais aquela força que você tinha no seu corpo. Inclusive a sua respiração, aquela respiração cansada, aquela falta de ar. Você não sentirá mais nada a partir de agora. Porque o sangue de Jesus acabou de limpar os seus pulmões. Vem para cá, vem para cá, vem para cá, vem para cá, vem. Jesus está curando 13 pessoas aqui. É a diabetes, Jesus está repreendendo. Ela quer te levar para a sepultura, mas Jesus está te dando saúde hoje, te curando. Vem para cá, vem para cá. Jesus está curando 29 pessoas que sofria de uma enfermidade nas rótulas do teu joelho. Jesus está me dizendo que são vários acidentes causionados por causa dessas dores, porque não tem força nas pernas, não tem firmeza nas pernas, mas Jesus está te curando hoje. Levanta as mãos, levanta as mãos, levanta as mãos, levanta as mãos, vem para cá, vem para cá. Jesus está curando 13 pessoas de um desvio na sua coluna, me revela o Espírito de Deus. O médico disse: se operar, vai para a cadeira de roda. Jesus chegou primeiro para fazer a cirurgia. Levanta as mãos aqui, vem, vem, vem, vem. Sai do teu lugar e vem para cá, meu irmão, vem para cá. O negócio está aqui na frente desse altar, o fogo está pegando aqui. Ô, glória! Jesus está me dando uma revelação. São 78 pessoas. Eu vejo o Senhor entrando na batalha dentro da sua casa. O Senhor está dizendo: não diga mais nada, porque eu já estou trabalhando naquele lugar. Levanta as mãos lá, levanta as mãos aqui, levanta a calabasturianda lá para calabasteia. Vem, o Espírito de Deus me revela: são 95 pessoas. Eu vejo uma resposta do céu chegando na palma das tuas mãos. Deus está dizendo: seca tuas lágrimas, porque vou eu te exaltar nesta terra. Eu estou vendo Deus fazendo do impossível se tornar possível. Levantou, vem, vem, vem, vem, vem, vem, vem para cá. O Espírito de Deus me revela 119 pessoas. O Senhor manda te dizer que Ele já entrou com restituição total na tua vida. O Senhor está dizendo, só prepara para dar testemunho, porque tudo que o diabo tirou, Jesus está trazendo em dobro para você hoje. Cadê? Levantou a mão lá, levantou a mão aqui, levantou a mão ali, levantou aqui, ó, levantou ali, levantou. Cadê o glória deste povo? Tem 12 pessoas que me revelam o Espírito de Deus. Todas as noites a mesma batalha. O Senhor está dizendo, esta noite, a partir de hoje, vai ser diferente. Tu terá paz para dormir, coisa que você não tinha. Todas as noites o bicho entra nos teus sonhos, entra no teu sono. Queima ele ou deixa ele? Então levanta as mãos e vem para cá, vem para cá, vem para cá, vem para cá. O Espírito de Deus acaba de me trazer uma revelação. 22 pessoas. Jesus te curou agora de uma enfermidade no seu estômago. Jesus está me dizendo que foi selecionado tipos de alimento que você pode se alimentar. Jesus está dizendo, pode comer de tudo a partir de hoje, porque esta enfermidade já saiu de dentro de você, já levantou, já está sentindo ânsia de vômito ali, olha lá, já começou a colocar para fora as obras do bicho ali, diga queima ele, diga queima ele. Jesus acabou de me dar uma revelação, são 5 pessoas, foi feito um trabalho entregue nas mãos de um demônio, espírito da enfermidade. Deus está me dizendo que os nervos do teu braço, você sente, meu querido irmão, aquele peso, já não sente mais aquela força que você tinha. A partir do momento que tu levantar as mãos, vai sentir a cura, porque o projeto do diabo era paralisar partes do seu corpo, mas Jesus chegou primeiro, levantou, levantou, levantou, levantou. Põe a mão sobre a tua cabeça, é muitas revelações, o horário já não dá mais. Põe a mão na tua cabeça, tem um demônio escondido aí por nome de Enxu da Morte, diga queima ele. Esse demônio prometeu beber o sangue de uma pessoa, da família de uma pessoa que está aqui, diga queima ele. O diabo já preparou o acidente, o diabo já preparou o atropelamento, e Jesus preparou o livramento para aquela vida. Jesus já acabou de paralisar aquele demônio. Põe a mão na tua cabeça, diga queima ele, Jesus. Cuidado aí, irmãs obreiras, cuidado aí, irmãos obreiros, que o bicho está desesperado. Começa dando glória, glória, glória, glória, glória. É para clamar com fé agora. Clama com fé agora, ouvintes. Começa clamando, o Senhor vai repreendendo agora. Vai destruindo esta mandinga do inferno. Vai segurando aqui, obreira. Segura aqui, obreira. Sai do caminho dela, Satanás, o inferno. Demônio da morte, diga queima ele. Segura, obreira. Sai do caminho dela agora, espírito da morte. Eu te repreendo, legião do inferno. Tudo que você planejou contra esta vida, tudo que você planejou contra esta casa, meu Deus, leva saúde para Leia, visita ela agora dentro daquele hospital, Senhor, estende as tuas mãos e garante o teu grandioso milagre através desta oração. Nós te repreendemos agora, demônio da insônia, demônios da opressão, espírito da paralisia, larga o corpo desta pessoa agora, vai repreendendo. É para orar com fé, meu irmão, é para orar com fé, minha irmã, clama, Senhor. Senhor, é o Senhor que liberta, é o Senhor que transforma, é o Senhor que alivia a dor do homem que chora. Repreende, meu Deus, agora, porque há poder do teu sangue. Repreende, Senhor, tudo aquilo que vinha oprimindo, deprimindo, destruindo, há poder do teu sangue agora. Senhor, quantas coisas lindas o Senhor tem reservado para fazer na vida desta pessoa. Eu te repreendo agora, Satanás, larga o corpo deste homem, se estremece, espírito de Lucifer, demônios que foram enviados para destruir. Meu Deus, o teu sangue é poderoso para curar agora, Senhor, esta paralisia, este derrame, Senhor, esse espírito da enfermidade que foi pago para levar esta pessoa à morte. É agora, meu Deus, o momento do milagre que ela vai testemunhar. É agora, meu Deus, que este câncer vai explodir. É agora, meu Deus, neste momento, que esta doença tem que sair. Sai daí, doença, sai daí, espírito do mal, expulsa, meus irmãos, saia. Meu Deus, o Senhor pode estender as tuas mãos agora e repreender, Senhor, esse espírito de Lucifer, demônios que foi pago para atormentar esta mente, demônios que foi pago para levar esta pessoa à morte, demônios que foi pago para destruir, Senhor, este casamento. Nós te repreendemos agora. Larga esta vida, Satanás, sai, sai, sai daí, meu Deus. Que coisa impressionante é o toque da cura, cura, meu Deus, agora, repreende, Senhor. Oh Deus, o Senhor pode visitar aqueles que estão hospitalizados. Levanta, meu Deus, agora, esta pessoa desta cadeira de roda, levanta esta pessoa do leito da enfermidade, levanta, meu Deus, agora, devolve, Senhor, a saúde para esta pessoa. Tudo que ela precisa é ser tocada pelas tuas mãos, tudo que ela necessita é ser liberta por ti. Liberta, meu Deus, agora esta opressão do inferno. Nós te repreendemos agora. Expulsa, meus irmãos, sai daí, demônios do inferno, espírito da loucura. O meu Deus já te encontrou escondido aí, demônio das lágrimas, do desespero, demônio do suicídio. Nós te repreendemos, demônio das drogas, demônios da bebida. Sai, sai, sai, sai, ó Deus, as tuas mãos é poderosa para aliviar o sofrimento daqueles que estavam em desespero. Ó Deus, responde esta oração, realiza este milagre, realiza, Senhor, agora, toca mesmo, ó Deus, e conceda esta grande bênção. É o que eu te peço e te agradeço. Sai em nome de Jesus. Pode bater palma e dar glória para Jesus. Já temos milagre, vamos ouvir milagre, vamos ouvir milagre.
2: Pastor Ivair, queridos ouvintes, Deus está operando aqui na quarta do grande mover de Deus. As mãos de Jesus estão se manifestando. Eu estou aqui com o nosso irmão Lucas, que chegou aqui com dores. Vamos ouvir o testemunho. O que aconteceu, irmão Lucas?
3: Pastor, a paz do Senhor Jesus, eu tinha diabetes, acabei de ser curado agora da diabetes. As dores no joelho foram embora. E eu estou bem.
2: O senhor chegou aqui na Igreja Deus de Amor nessa tarde cheio de dores nas pernas. Nós estamos vendo que ele está com a perna enfaixada, tinha dificuldade para andar, chegou com dores, mas agora, cadê as dores?
3: Sumiu.
2: Movimenta as pernas para a gente ver. Quem está vendo ele movimentando as pernas? Deus. Cadê as dores, irmão Lucas?
4: Sumiu. Ô, Lucas.
2: Quem te curou?
4: Você não podia fazer isso não, Lucas?
3: Não, senhor.
4: E agora está fazendo? Quem curou você, Lucas?
3: Jesus de Nazaré.
4: Há quanto tempo você estava com as suas pernas todas travadas?
3: Já tem mais de 20 anos já com as pernas.
4: Meu Deus, mais de 20 anos sofrendo. E hoje decidiu vir aqui.
3: Sim.
4: E agora está voltando para casa com a doença ou sem a doença?
3: Sem a doença.
4: Quem te curou?
3: Jesus.
4: Pode bater palma e dar glória para Jesus. Mais milagres. Quem mais foi curado? Já estou curado, já estou curado. Levanta as mãos que nós vamos ouvir vocês. Pastor, já estou curado, não tenho mais nada. Já está curada, vovó? Já está curada? Vamos ouvir mais um testemunho. Já está curada. Pode bater palma e dar glória para Jesus. Vamos lá.
2: Seu nome, minha irmã? Seu nome?
5: Maria.
2: Irmã Maria, o que foi que aconteceu agora, depois da oração de explosão de milagres?
5: Eu só estou viva pela misericórdia, meu amado. Tu, pelo menos, mais de uma vez, tenho platina no joelho e tenho o braço quebrado, mas, papai do céu, nunca deixou. Quando o médico disse, fiquei 3 meses no hospital, que eu não ia escapar e ia ficar de cadeira de roda.
2: Estava no hospital, já desenganada pela medicina, ia ficar na cadeira de rodas, mas veio aqui na Igreja Deus e Amor nessa tarde, está voltando com posse de cura. Quanto tempo a senhora estava sofrendo assim, minha irmã?
5: 2016, o atropelamento, 2 atropelamentos de uma vez só.
2: 2016, pastor Rivair, queridos ouvintes, 2 atropelamentos, platina, muitas dores no corpo.
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7: Diz a Bíblia em Romanos 10, 17. A fé vem pelo ouvir a palavra de Deus.
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1: 17 horas e 1 minuto.
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7: Olha, ouvintes, que a graça, a paz e o amor de Deus continue reinando em vossos corações. Quem tem o imenso prazer de falar com vocês é o seu irmão em Cristo, Pastor Antônio dos Santos. Este programa, ele tem como órgão oficial da Igreja Pentecostal Deus e Amor, que tem o seu fundador, o nosso saudoso missionário Davi Miranda. Na presidência, na direção geral, está a cargo da serva de Deus, a nossa irmã Erini Miranda. O Templo da Glória de Deus está localizado na Avenida do Estado, 4568, Liberdade, São Paulo, capital. E a nossa sede estadual aqui do Rio de Janeiro está localizada na Rua Senador Pompeu, no número 27, bem aqui no centro do Rio de Janeiro. Lembrando a todos, nós temos cultos aí em 6 horários, 7 da manhã, 9, 11, às 13, 15 e também no horário das 19 horas. Quero desejar a todos uma excelente tarde, muito abençoada, na presença do nosso Deus.
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7: Ouvintes, Deus abençoe a sua vida, Deus abençoe a sua casa, toda a sua querida e amada família. Passando aqui para lembrar a todos vocês que amanhã, quinta-feira, o culto da Fundação Reviver. Que bênção, hein? Quando nós falamos de cultos da Fundação Reviver e a Associação Reviver Help, Deus é Amor. São cultos voltados, claro, à pregação da palavra. Deus tem utilizado a equipe da Fundação Reviver, a nossa irmã Vânia, juntamente com a sua equipe, todas as quintas-feiras aqui na nossa igreja Deus e Amor, a minha esposa também, a nossa irmã Sueli Santos. É uma equipe, ouvinte, estão atuando aí com amor, com muito carinho, pregando a palavra de Deus e também socorrendo famílias necessitadas. Então você não pode perder. Estou passando aqui para lembrar a todos vocês que é amanhã, nesta quinta-feira, o prosseguimento desses cultos da Fundação Reviver. E você não vai ficar de fora, você não vai deixar de participar. Além de você vir ouvir a palavra de Deus, receber a oração, ser abençoado, você vai trazer também, pelo menos, 1 quilo de alimento não perecível. Você que tem roupas aí em bom estado, tem calçados, vamos lá, meus irmãos, vamos ajudar famílias carentes, famílias necessitadas. Cada pessoa ajudando, um traz o arroz, outro o feijão, outro traz o óleo, outro traz o açúcar, e enfim, são vários itens. Nós vamos conseguir continuar montando cestas básicas para atender muitas famílias que precisam da nossa ajuda. É amanhã, quinta-feira, no horário das 9 da manhã, às 15, e também no horário das 19 horas. Anote o endereço para você estar conosco. Rua Senador Pompeu, número 27, Centro do Rio de Janeiro.
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7: Olha, ouvintes, Deus abençoe a sua vida, o seu lar, toda a sua querida e amada família. Estou passando aqui neste momento para reforçar este convite tão especial. Neste domingo, dia 24 de maio, o prosseguimento da campanha da restituição. Esta campanha que vai acontecer nos 3 horários, no horário das 7, 9 e também às 11 da manhã. Nós estaremos aqui com vocês para pregar a palavra. Vai ser um momento de adoração, um momento que a presença de Deus vai invadir a nossa vida para fazer mudanças, para trazer restituição. E você não pode ficar de fora. Eu quero convocar você que está aqui na área central do Rio de Janeiro, nos bairros adjacentes, você que está agora dentro das comunidades, nos bairros longínquos, no interior do estado, venham participar conosco. Vai estar conosco neste domingo a cantora Ângela Gonçalves. Ela vai deslocar ali de Curitiba, do Paraná, e vai estar aqui adorando a Deus conosco. Vai ser um dia festivo, um dia de adoração, e você não pode ficar de fora. Eu estarei com vocês pregando a palavra do nosso Deus.
11: Mateus 6:14, porque se

31 e 32. Antes, sedes uns para com os outros benignos, misericordiosos, perdoando-vos uns aos outros, como também Deus vos perdoou em Cristo Jesus. Queridos irmãos,

restaurada nesta manhã. Levante a mão para cima e adora. Levante a sua mão para cima e glorifica. Jó foi restaurado quando orava. Jó foi restaurado quando perdoava. Receba hoje também a restauração de Deus. Capítulo 61 de Isaías, no versículo de número 7, em lugar de vossa vergonha tereis dupla honra. Capítulo 2 de Joel, versículo 25, restituir-vos-eis os anos que foram consumidos pelo gafanhoto. Em Efésios 3:20 está escrito: aquele que é poderoso para fazer tudo muito mais abundantemente daquilo que pedimos ou pensamos. Ana pediu um filho e Deus deu para ela 6 filhos. Deus vai te dar além daquilo que você pediu. Deus vai restituir os anos que o diabo destruiu da sua vida. Deus vai dar para você, no lugar da vergonha, a honra.

0: Deus, ele tem uma palavra para o seu coração. Como Deus tem falado conosco, ouvinte, neste domingo não será diferente. A cantora Ângela Gonçalves vai estar conosco também no horário das 9 da manhã e às 14 horas. Ela vai estar aqui adorando a Deus conosco. Nós já vamos a uma confirmação com a serva de Deus, que já confirma a sua presença conosco neste domingo.
1: Então ore.
2: A paz do Senhor, Pastor Antônio, a paz do Senhor a todos nossos queridos ouvintes. É uma alegria poder estar neste momento falando com todos vocês e também confirmando a minha presença. Eu, cantora Ângela, estarei com todo o povo de Deus aí da nossa querida cidade do Rio de Janeiro. Estarei louvando a Deus na nossa sede estadual. Neste dia 24 de maio, estarei louvando ao Senhor no culto pela manhã, também no culto à tarde. Vão ser dois cultos nesse dia, onde eu vou estar louvando a Deus com várias canções, inclusive também hinos novos, né, do meu novo CD, Toque com Fé. Estarei louvando o nome do Senhor e quero fazer um convite especial para todos vocês que estão neste momento em sintonia com essa programação. Quero convidar a você, você que gosta de louvar a Deus, gosta de ouvir a palavra do Senhor e gosta também de receber as bênçãos, estes dois cultos que vão acontecer nesse dia 24, pela manhã e no culto da tarde, o Senhor já preparou bênçãos e vitória para a tua vida. O Senhor já preparou uma palavra especial aos nossos corações. Então, todos vocês são os nossos convidados especiais. Nesse dia 24 de maio, no culto da manhã e no culto da tarde, estarei com todos vocês louvando e engrandecendo o nome do Senhor Jesus. Deus abençoe, Pastor Antônio, e Deus abençoe a todo o povo de Deus, e conto com todos vocês, hein? Dia 24 de maio, em nome de Jesus. Deus abençoe a todos.
0: É, tivemos aí a confirmação da cantora Ângela Gonçalves. Você não pode ficar de fora. E já tem novas canções aí. Ela estará louvando a Deus com os novos hinos do seu novo CD. Convida aí a sua família, convida o seu amigo, o vizinho, o patrão, toda a sua família para estarem presentes conosco neste domingo. Deus vai falar conosco através da mensagem cantada. Deus vai falar conosco através da mensagem pregada, através dos milagres. Olha, ouvintes, as pessoas que participam têm testemunho para contar. Nós já vamos acompanhar neste momento para você entender. Pessoas testemunhando o poder de Deus através de participar desta campanha.
3: Qual é o seu nome?
4: Irmã Luciene.
3: Irmã Luciene, o que é que aconteceu?
4: Eu cheguei aqui, pastor. Eu estava com um caroço na minha boca. Na madrugada eu orei e falei com o Senhor. Aleluia. Eu queria, aleluia. Eu queria o meu milagre. E o caroço sumiu.
3: Espera aí, irmã Luciene, quanto tempo este caroço estava aí?
4: Uma semana, pastor.
3: Uma semana. E hoje a irmã veio aqui crendo no milagre. E o caroço sumiu.
4: Sumiu.
3: Tá curada. Sumiu o caroço. Vocês podem glorificar o nome de Jesus.
5: Eu creio que essa cura.
0: É, o Deus de milagres está aqui te aguardando para operar na sua vida. Eu estarei orando por revelação do Espírito Santo, fazendo aquela oração também de libertação para Deus libertar. Deus tem operado, ouvintes, a mão de Deus tem se movido no nosso meio e pessoas têm sido libertas pela presença do nosso Deus.
3: Toda enfermidade, sai daí doença, sai da cabeça, sai dos ossos, sai do sangue, sai do pulmão, sai dos rins. Olha aí que demônio bravo, grita queima, Jesus. Sai a enfermidade, vai embora. Sai, você que está colocando doença no corpo desta pessoa. Eu te repreendo. Sai daí, Satanás. Sai, doença, sai. Sai, doença, sai. Sai, cegueira. Sai, surdez. Sai, paralisia. Sai, inflamação. Sai, infecção. É no nome de Jesus. Sai, caroço. Sai, hérnia. Sai daí, Satanás. Sai. Sai, enfermidade maligna. É no nome de Jesus. É no nome de Jesus. Satanás, sai do caminho dessas pessoas. Vai queimando, Jesus, vai queimando. Sai da vida delas, Satanás. Grita, queima, Jesus. Vai expulsando, vai expulsando. Vai embora, Satanás. Sai, opressão maligna. Sai do caminho dessas pessoas. Sai de dentro desta casa. Sai em nome de Jesus. Vai queimando, Jesus. Vai queimando. Pede para Jesus queimar ele.
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0: E tremendo, hein? Que tremendo que Deus vem realizando a cada domingo. Você não pode ficar de fora. Eu estarei com vocês neste horário das 9 da manhã, pregando a palavra de Deus, orando por revelação do Espírito Santo, a cantora Ângela Gonçalves louvando a Deus conosco de manhã e também no horário das 14 horas. A presença de Deus se fará presente aqui no nosso meio. Vem para cá, Rua Senador Pompeu, 27, aqui no centro do Rio de Janeiro.

momento eu quero fazer um convite especial a todos vocês. Família Deus e Amor, famílias evangélicas em geral, famílias católicas, livres pensadores. Um convite especial. Qual convite, pastor? O convite para participar conosco do nosso culto de missões. Todos os meses, meus irmãos, a Igreja Deus e Amor, desde a menor até a maior, nós realizamos aí um culto de missões por mês. Nós estamos aí conscientizando a todos da urgência da igreja continuar fazendo missões. Você sabe que missões está no coração de Deus. O coração de Deus é um coração missionário. E a igreja Deus e Amor sabe disso e ela tem cumprido com o ide do Senhor Jesus Cristo. Neste dia 24 de maio, no horário das 14 horas, nós estaremos reunidos aqui, realizando mais um culto de missões. E a cada mês, nós oramos por um país ou por um estado e mostramos para todos o trabalho que a Igreja Deus e Amor está realizando. Então, quando nós olhamos aí a Igreja Deus e Amor, é uma igreja que tem, ouvintes, se espalhado, uma igreja que tem atuado em cada cidade, em cada estado, em cada país, levando a semente do Evangelho, transmitindo a genuína palavra de Deus. Nós precisamos alcançar muitas pessoas ainda para Cristo Jesus. São povos, línguas, tribos, nações, e a Igreja Deus e Amor, ela tem cumprido esta missão. Então você não pode ficar de fora deste culto tão especial. E neste culto, nós estaremos realizando aí a nossa confraternização do nosso campo estadual da Senador Pompeu. Os pastores estarão presentes, as lideranças de cada ministério, os grupos apresentando louvor a Deus. Olha, ouvintes, é uma tarde de adoração, é uma tarde missionária. A palavra de Deus será uma palavra voltada a missões. Deus vai falar conosco na tarde deste dia 24. E olha, nós estaremos também entregando a nossa consagração a Deus, o nosso jejum, porque neste dia toda a igreja em consagração, em humilhação, e só entregamos o nosso jejum no final deste culto. Eu tenho certeza, ouvintes, que a presença de Deus será notória no nosso meio. Entregaremos a campanha dos 21 dias de Daniel. Durante este mês de maio, nós estamos aí neste clamor de 21 dias pela vida espiritual da igreja, clamando a Deus por renovo. Deus vai continuar renovando a vida espiritual da igreja. Você não pode faltar. 24 agora de maio, a partir das 14 horas, Rua Senador Pompeu, número 27, aqui no centro do Rio de Janeiro.

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1: 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E eu quero te fazer um convite neste momento para o dia 14 de junho, no horário das 14 horas. 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
3: Não há ninguém santo como o Senhor. Não há outro além de ti. Não há rocha alguma como nosso Deus. 1 Samuel 2:2.
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0: Ouvintes, Deus abençoe a vida de todos vocês que estão ligadinhos no programa Voz da Libertação. Que programa tão abençoado. E é por isso que neste momento eu já quero pedir a Deus para abençoar a sua vida, abençoar a sua casa, toda a sua família. Você que tem contribuído aí para manter este programa no ar. Eu tenho certeza que tem pessoas agora nos acompanhando, que o seu rádio fica ligado 24 horas por dia no programa Voz da Libertação. E você faz parte disso, porque você tem contribuído todas as semanas, quem sabe todos os meses, ajudando a manter este programa no ar. Eu quero até citar alguns nomes aqui agora de pessoas que têm contribuído, porque eu já vou orar agora mesmo por vocês. O nosso irmão Antônio Carlos e também os seus filhos, Pablo Henrique e Dália Pereira, Nilson Ribeiro, Alexandra Gonçalves, Davi Gonçalves, Antônio Carlos, Adélia de Oliveira, Adriana de Oliveira, Manuela de Oliveira, Valdemir dos Santos, Maria de Fátima, Bianca da Silva, Noêmia da Silva, Sueli Rafael, Maria de Lourdes, Jorge Aguiar, Maria de Lourdes Manuela, Thaís Cristina, Talita Cristina, Elaine Cristina, Gil César, Osmar Luiz, Zilma Alcântara, Maria Auxiliadora, Lídia Maria, Lúcia Machado, Ivan Teodoro, Leidiane Maria, Ismael Rodrigues, Valentina Silva, Luzinete Silvestre, Luzanira Patrício, Leonardo de Lima, Edmar Alves, Rosa Maria, Valdecir, João de Queiroz e Ana Luísa. Eu estarei agora orando por vocês dentro desta programação.
1: E ter uma Bíblia na mão.
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0: Senhor, meu Deus e meu Pai, é no nome do Senhor Jesus Cristo, outra vez, meu Deus, nós estamos aqui, Senhor, interligados, através do programa Voz da Libertação, quem sabe, Senhor, de leste a oeste, de norte a sul, aqui no estado do Rio de Janeiro, porque eu sei que tem pessoas agora em todas as partes que estão orando comigo. Eu quero aproveitar neste momento, ó Deus, esta oração em conjunto, Senhor. Eu sei que tem pessoas que já dobraram os seus joelhos agora, pessoas que estão dentro dos seus automóveis, pessoas que oram, pessoas que clamam comigo. E aproveitando, Deus, todos os nomes que foram citados, que foram lidos dentro desta programação, visita cada uma delas agora. Visita o lar, visita a família. Onde esta pessoa se encontra, a presença do Senhor possa alcançá-la. Ó, meu Deus e meu Pai, são pessoas, meu Deus, de bom coração, são pessoas que têm prazer em contribuir, são pessoas, meu Deus, que são apaixonadas pelo Senhor, e ó Deus, tem um amor imenso por almas, ó Pai, Senhor da glória, é no nome do Senhor Jesus Cristo. Eu sei que tem pessoas, quem sabe não tem um salário muito bom, mas são fiéis, meu Deus, todas as semanas, todos os meses, essas pessoas têm separado esse valor, ó Deus, com aquele propósito de ajudar a manter o programa Voz da Libertação no ar. Traz a recompensa, Senhor. como essas pessoas têm contribuído, têm ajudado. O Senhor é Deus que possa também levantar pessoas nesta terra para, meu Deus, abençoar essas pessoas. Nós sabemos que a bênção vem do Senhor, meu Pai. E é o Senhor quem tem utilizado pessoas para ajudar, pessoas para abençoar pessoas. Que coisa tremenda, meu Deus, é o mover do Senhor acontecendo nesta terra. Ó Deus querido, Deus poderoso, onde esta pessoa se encontra neste momento, Senhor? Na sua casa, no seu trabalho, quem sabe na rua, com seu fone de ouvido acompanhando, no seu automóvel, recebendo agora esta oração. Que a bênção do Senhor agora possa alcançar esta pessoa. Que a proteção do Senhor agora possa alcançar esta pessoa. Protege, meu Deus, dos ataques do inimigo. Meu Deus e meu Pai, abençoe mesmo a vida deste homem. Abençoe mesmo a vida desta mulher. Senhor, essas pessoas que têm contribuído com tanto amor, que a bênção do Senhor possa encher a sua vida, encher a sua casa, encher a sua família. Alcance esta pessoa agora, meu Pai. É o que eu te peço e também te agradeço no nome de Jesus. Tenho certeza que Deus já te visitou neste momento, você já está abençoado por Ele. É isso aí, ouvinte. Continue aí com seu coração aberto, com as suas mãos estendidas, ajudando sempre a manter este programa no ar 24 horas. Uma ferramenta tão poderosa e nós não podemos perder esta ferramenta. Eu já disse e eu repito, onde os nossos pés não vão, a nossa voz chega através deste programa. E você faz parte disso, porque você tem contribuído com alegria, você tem contribuído com amor. Vamos avante, tenha certeza que quanto mais você contribuir ajudando a manter este programa no ar, mais Deus vai abençoar a sua vida.

0: Já estamos de volta com mais adoração.
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2: Graças a Deus, que Deus abençoe a sua vida em nome do Senhor e Salvador Jesus Cristo. Quem te saúda é o seu irmão em Cristo, Apolo Alexandre. Esse é o seu querido programa, A Voz da Libertação, Supervisão Geral.

na Avenida do Estado, 4562, São Paulo, capital. E a nossa sede estadual está localizada na rua Senador Pompeu, número 27, no centro da capital carioca. Pastor dirigente ao nosso pastor Antônio Santos, e continue conosco porque Deus vai falar contigo. E hoje é a grandiosíssima campanha, a campanha da prosperidade que Deus marcou para abençoar a sua vida. Eu falo com você que está sofrendo, que está vivendo uma vida aquém da vida que Deus tem preparado para os seus filhos. Você que está vivendo uma vida de destruição, de derrota, de fracasso. Você que já tentou dar certo várias e várias vezes e até hoje o seu barco não foi para frente. A sua vida é uma vida avessa da vida que Deus preparou para os seus filhos. Está na hora de você reagir, de você tomar uma decisão. E eu te aconselho a você vir hoje à Igreja Pentecostal. Deus é amor, porque Deus quer mudar a sua vida. No horário das 19 horas, eu mesmo, presbítero Apolo Alexandre, estarei com uma equipe de fé para ministrar a bênção de Deus sobre a sua vida. E é claro que a sua história vai mudar. Sabe por que tem que mudar? Porque está escrito na Bíblia Sagrada que todo aquele que busca Deus encontra vitória. Se você busca Deus, a sua vida não pode continuar de fracasso, de derrota, de decepção. A sua vida tem que ter uma diferença, inclusive, é o que está escrito na palavra de Deus, que outra vez vereis a diferença entre o justo e o ímpio, entre o que serve a Deus e o que não serve. O que não serve está debaixo de maldição, de enfermidade, doenças, que médico às vezes até tem cura, mas não sai do corpo da pessoa, e a vida da pessoa caminha para a destruição. Mas aqueles que buscam a Deus, ele vive uma vida de vitória, de bênção, de conquista, e é isso que você vai ouvir agora nesses testemunhos. Ouça aí agora e tenha a sua fé aumentada em Cristo Jesus. 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

0: seu nome, meu irmão?
1: José Expedito.
0: Irmão José, veio de onde?
1: Vila Isabel.
0: Irmão José, conte uma bênção, uma vitória recebida aqui na igreja pentecostal Deus e Amor.
1: Eu tava com problema na garganta, era um caroço. Eu, quando cheguei em casa, foi que eu fui ver que eu fui curado. Que eu não estava podendo beber água e nem comer nada que eu sentia. Aí quando eu cheguei em casa, que eu entreguei o sacrifício, que eu fui almoçar, foi que eu vi que não tinha mais o caroço. Eu fui revelado aqui. Deus me deu a vitória.
0: Então o irmão veio aqui na poderosa campanha, o irmão chegou com um caroço e na hora aqui do culto, o irmão creu na palavra de Deus e o caroço sumiu.
1: Sumiu, para a glória de Deus, sumiu. Em casa foi que eu fui sentir, que aqui eu não estava comendo nada, bebi nada. Em casa, quando eu fui orar, entregar o sacrifício, eu fui almoçar, que eu vi que quando eu almoçava, eu bebia água, eu sentia, ele era quase do tamanho de um limão. Era grande, dentro da garganta. Aí, graças a Deus, não senti mais nada. E recebi a vitória.
0: Então, aquele que busca aqui na campanha é abençoado.
1: Ah, com certeza.
0: Qual o conselho que o irmão dá para quem está gemendo de dor, para quem está sofrendo em todas as áreas da sua vida, inclusive até desenganado pelos médicos e precisa realmente de um milagre urgente da parte de Deus?
1: Ah, eu, aqueles que têm alcance da minha voz, que estão com qualquer problema, seja ele qual for, espiritual ou não, venha correndo para Igreja Deus e Amor, Rua Senador Pompeu, número 27, que aqui Deus resolve tudo.
0: Graças a Deus. O seu nome?
1: Meu nome é José Expedito, eu moro em Vila Isabel.
0: Deus abençoe pelo seu maravilhoso testemunho de bênção contado aqui no programa A Voz da Liberdade.

0: bênção.
1: Você vai ouvir agora o que está por trás do seu sofrimento. Ouvinte, se você é uma pessoa que tem tudo para dar certo e a sua vida dá errado, é claro que tem um espírito maligno atuando na sua vida. Esse espírito recebeu trabalhos na mata, na encruzilhada, na cachoeira, no cemitério, para destruir a sua vida. E através de você vir buscar a Deus aqui, na igreja Deus e Amor, o mal feito contra a sua vida cai por terra. Então você vai ouvir agora o que Deus faz através das revelações do Espírito Santo.
2: Meu Deus do céu, essa irmã que está mancando, essa senhora que está mancando, cadê? Olha para cá. Quanto tempo que a senhora está mancando?
3: Desde junho.
2: Desde junho?
3: Estou mancando.
2: Que a senhora está mancando. O que, que aconteceu que a senhora ficou mancando?
3: Eu não aguento mais tomar remédio.
2: Meu Deus, tomar remédio não resolve. Olha para mim, sabe por que, que a senhora está mancando? Deus me mostra uma serpente enrolada na tua perna. A senhora veio para cá, para frente do altar mancando, que tem uma serpente enrolada na tua perna. Fizeram um trabalho contra você. Jesus está repreendendo agora. A senhora crê que Jesus joga por terra? Senhora, querido, então feche os teus olhos aí agora. Feche os teus olhos aí agora, ó. Jesus vai fazer esse demônio manifestar aí agora, ó. O demônio que está aí na perna dela, ele atende pelo nome de demônio da mágoa, demônio da depressão e espírito da agonia, ó. Eu conto um em nome do Pai, dois em nome do Filho, ó. Três em nome do Espírito Santo. Pode dar o teu grito da derrota aí agora. Pode dar o teu grito da derrota aí agora. Pode dar, meu Deus do céu, vai chegar. Vai chegar aí o demônio da morte, ó. Olha aí o demônio da morte, ó. Olha aí o demônio da morte. Grita, queima ele, Jesus. Grita, queima ele, Jesus. Grita, queima ele, Jesus. Grita, queima ele, Jesus. Grita, queima ele, Jesus. Meu Deus do céu.
3: Eu vou matar ela.
2: É você que Jesus me mostrou enrolado na perna dela, Satanás.
3: Não vou sair, ela pode tudo poder.
2: Ele falou que não vai sair. Mas Jesus vai queimar esse demônio agora. Jesus me revelou que esse demônio tem colocado enfermidade na vida de 52 pessoas que está aqui. Mas Jesus vai arrancar essa enfermidade aí agora. Coloca a mão na tua enfermidade aí agora. Coloca a mão na tua enfermidade aí agora. Sem medo do diabo, vamos lá. Sem medo de Satanás. Coloca a mão na tua enfermidade aí. E expulse essa enfermidade aí agora. Vamos lá. Sai, sai, sai, sai, sai. Grita, queima ele, grita, queima ele, grita, queima ele, grita, queima ele, sai daí, ai daí, Satanás, sai daí, ai daí, obra maligna, sai daí, ai daí, sai daí, sai daí, sai dessa casa agora, sai desse lar agora, sai dessa família agora, sai, sai, sai, sai, sai, vamos lá, expulsando agora o mal, expulsando agora o mal, sai, sai, sai, sai, sai, sai, sai, sai, sai, toda a legião, sai! Em nome de Jesus Cristo. Deixa eu falar com ela, porque estava mancando. Senhora, fala amém.
3: Amém.
2: A partir de hoje, toda a enfermidade saiu do seu corpo. Você crê?
3: Eu creio.
2: Anda aqui agora. Anda aqui agora. Pode andar que você não vai mancar mais. Pode andar. Quem está vendo ela andando curada, levanta a mão e dá glória. Quem está vendo ela andando curada, volta, minha irmã, volta. Volta, volta, volta. Meu Deus do céu. Minha irmã não conseguia andar assim, não.
3: Não, eu falei assim, eu vou na igreja e depois eu vou no médico. Quando cheguei ali no metrô, a dor apertou mais ainda.
2: E agora, cadê a dor?
3: Não tá.
2: Sumiu, minha irmã?
3: Sumiu.
2: Quem te curou?
3: Jesus.
2: Pode bater palma e dar glória a Deus. Pode bater palma e dar glória a Deus.
4: Jesus é Deus, bem-aventurado que nele crê.
1: Abençoado. Ouvintes, Deus quer mudar a sua vida. Você que está aí vivendo uma vida de destruição. Você não nasceu para viver uma vida destruída, fracassada, derrotada. Quantas pessoas olham para você e veem que a sua vida é uma vida muito distante da alegria, da paz, da saúde. E muitas pessoas disseram até para você... Olha, você vai ter que tomar um banho de pipoca de sal grosso. Talvez se você colocar uma ferradura de cavalo na sua porta, vai melhorar a situação. Mas você já fez todas essas coisas e a sua vida continua indo de mal a pior. Jesus te colocou nesse rádio para ouvir essa programação porque ele te conhece. Ele conhece o que você tem vivido. Ele sabe do teu sofrimento. E ele marcou essa data para mudar a história da sua vida. É possível você conquistar, prosperar, pagar todas as suas dívidas e viver uma vida próspera com Deus. É possível você ser uma pessoa curada dessa enfermidade que assombra o seu dia a dia. É possível você viver uma vida onde o próprio Jesus disse na sua palavra que o fardo é suave, que o jugo é leve. Então é possível você viver uma vida antagônica da vida que você está vivenciando. Mas para isso, você precisa vir hoje na Igreja Deus e Amor. É no horário das 19 horas. Eu mesmo, presbítero Apolo Alexandre, estarei pregando a poderosíssima palavra de Deus e entregando as revelações do Espírito Santo. Você que está ouvindo essa programação e não aguenta mais sofrer, não aguenta mais viver esse deserto interminável. Falaram para você que essa é a sua cruz, que essa é a sua sorte. Outros disseram para você que é Deus que está te dando essa aprovação. Mas eu quero dizer que isso é mentira do diabo. Tem coisas que não é Deus te provando. Tem coisas que é o diabo que está agindo na sua vida e você está aceitando isso como luta, como uma provação, quando na realidade é uma macumba que fizeram contra você para te destruir. E você muitas vezes, quem sabe, tem ido até em uma igreja que fala para você aceitar, fala para você concordar com essa situação, mas eu digo que não. Esse demônio que luta contra a sua vida vai cair por terra se você optar buscar a Deus aqui na Igreja Deus e Amor. Você vai chegar aqui e vai ver os demônios gritando. Você vai chegar aqui e vai ver pessoas colocando trabalhos de feitiço para fora. Você vai chegar aqui e vai ver paralíticos andando, cegos e enxergando. E muitas pessoas, quando chegam aqui pela primeira vez, ficam impressionadas, porque aqui, ouvinte, eu vou dizer, não tem muitos hinos onde a gente não fica cantando, louvando e tal. Tem os dias certos para isso, mas quarta e sexta-feira a gente vai com tudo para cima do diabo, de Satanás, porque a gente sabe que tem um espírito maligno lutando contra você e você precisa reagir. Rua Senador Pompeu, número 27, no centro da capital carioca, no horário das 19 horas, eu mesmo, presbítero Apolo Alexandre, pregando a palavra de Deus e entregando as revelações do Espírito Santo com toda certeza, a sua história vai mudar. E vamos ouvir o que Deus faz através das revelações do Espírito Santo.

0: Feche os teus olhos aí agora. Aleluia! Que tem um trabalho de feitiço feito para duas pessoas aqui. E Deus me mostra nesse trabalho de feitiço dois demônios, Tranca-Rua e Pombageira. Esses dois demônios receberam muito para ver essa pessoa mendigando, para ver essa pessoa andando de um lado para o outro, sem direção, sem paradeira. E Deus está dizendo que esse demônio ele recebeu, foi numa sexta-feira, 1 hora da manhã. Coloque a mão sobre o alto da tua cabeça. O espírito maligno que recebeu para destruir a vida dessas pessoas. Você está escondido aí, legião do inferno. Você recebeu para acabar com a vida dessas pessoas. Onde você estiver escondido, dá o teu grito de derrota aí agora. Dá o teu grito de derrota. Grita, queima ele, Jesus. Grita, queima ele, Jesus. Olha quem recebeu para destruir a vida dela. Grita, queima ele. Grita, queima ele. Grita, queima ele. Grita, queima ele. Meu Deus do céu. Ó espírito maligno, foi você que ganhou na vida dela para destruir ela, Satanás?
1: Matar!
0: Você quer o quê?
1: Matar a família dela!
0: Você quer matar na família dela, espírito maligno?
1: Quem mexe com a cigana, mexe com o inferno!
0: Grita, queima ele, Jesus! Grita, queima ele, Jesus! E na revelação de Deus, os demônios não ficam de pé. Na revelação do Espírito Santo, demônio, ele é obrigado a cair por terra. Grita, queima ele, gente. Grita, queima ele. O espírito maligno, o que que você recebeu para destruir a família dela? O que que você recebeu para destruir? Fala aí agora.
1: Uma cabeça de boi.
0: Meu Deus do céu, grita, queima ele, gente.
1: Outro pra ano novo.
0: Meu Deus, ele tá dizendo que já tem já um trabalho, olha só, já tem já um trabalho já preparado, já foi tudo comprado para no ano novo fazer uma renovação para destruir toda a família. Grita, queima ele,
1: quase que morreu, mas olha só, morreu, mas eu vou conseguir.
0: Você ia matar, ia matar, porque Jesus chegou aqui agora. Jesus chegou aqui agora. Grita, queima ele, Jesus.
1: Não vai!
0: Ô diabo!
1: Não vai!
0: É você que mata as pessoas nos acidentes no final de ano?
1: Sim!
0: É você, diabo?
1: Eu mesmo!
0: É você que mata no acidente, que mata na facada, no tiro? É você, espírito maligno?
1: Eu mesmo!
0: Mas assim como ela veio aqui, você sai da vida dela hoje. Você sai da vida dela hoje. Levanta a mão para cá e grita, queima ele, Jesus. Grita, queima ele, Jesus. Sai! Em nome de Jesus.
2: Esse é o nosso Deus, é o Deus da igreja pentecostal, Deus e amor, que vai revelar o seu problema. Eu digo de maneira categórica, você vai chegar aqui e vai ver o que você não vê em nenhum lugar. Você vai ver pessoas vomitando obra de feitiço, vai ver cegos enxergando, paralíticos andando, tumores desaparecendo, porque esse é o nosso Deus, é o Deus que repreende o mal, repreende as obras malignas e abençoa aquele que o busca em espírito e em verdade. Rua Senador Pompeu, número 27, no centro da capital carioca, 19 horas, eu disse 19 horas, eu mesmo, presbítero Apóbo Alexandre, com uma equipe de obreiros de fé, estaremos aqui para ministrar a bênção de Deus sobre você. Deus vai revelar o seu problema. Atenção, ouvintes da Rádio AM. Isso, Rádio AM 1030, FM 102.9. Você que está ouvindo essa programação, corra para cá. Chega de sofrer, chega de viver aquém da vida que Deus tem preparado para você. Você não nasceu para sofrer, não nasceu para viver uma vida de baixo, de condenação. Eu falo com você, empresário, microempresário, autônomo, profissional, liberal, empregado, desempregado, falido, você que está vivendo uma vida, talvez, de derrota, de fracasso, não aceite isso como condição definitiva. Jesus quer mudar a sua história. Jesus quer mudar a sua vida. E hoje é a grande quarta-feira, é a quarta-feira da multiplicação. Deus vai multiplicar em vitórias, bênçãos, milagres e conquistas tudo aquilo que você tem. Você vai sair do fracasso para a vitória, vai sair da maldição para a bênção, vai sair da desonra para a honra, porque o nosso Deus é o Deus Todo-Poderoso que faz o impossível se tornar possível. Nesse momento eu quero orar pela sua vida, clamar a Deus por você, para que você venha, no mínimo, receber a força. Pastor, mas deixa eu falar, está chovendo hoje, está caindo uma chuva hoje, glória a Deus pela chuva, porque essa chuva que está caindo é mais uma prova que Deus te chamou para abençoar a sua vida. Isso, você que está ouvindo na 102.9, FM 102.9, corre para cá, porque Deus vai te abençoar. Vamos orar, vamos falar com Deus.
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2: Glorioso Deus e eterno Pai, ó Deus de poder e glória, neste momento eu oro pelo aflito, sofrido e desesperado. Eu clamo, meu Pai, por essa pessoa que está vivendo uma vida de humilhação, de derrota, de decepção. E o Senhor, meu Deus, não chamou essa pessoa para viver uma vida debaixo do jugo do diabo. Está escrito na tua palavra que o Senhor veio trazer uma vida e vida em abundância, e eu creio que essa vida em abundância chega para esse irmão agora, para essa mulher agora. Ô, meu Pai, vai abençoando como o Senhor nunca abençoou, vai dando, ó Pai, a grande vitória, repreendendo todo mal, repreendendo toda ação maligna. Sai agora, sai agora, sai agora, sai, sai, Satanás, saia, saia, espírito da enfermidade, saia, espírito da mortandade, saia, espírito da miséria, sai agora, sai agora, sai agora. Meu Deus, venha operar de maneira poderosa, gloriosa, esplendorosa, para que o teu nome seja glorificado em Cristo Jesus, nosso eterno e único Salvador pessoal. Faça, meu Pai, uma obra excelente na vida desse irmão. Eu oro por quem está ouvindo, meu Deus, essa rádio no hospital, quem está ouvindo, meu Deus, no trabalho, na rua, em casa, a 102.9 FM, AM 130. Eu sei que o Senhor, meu Pai, vai agir como nunca agiu nessa vida, quebrar o jogo do mal e conceder a bênção, a vitória para a tua glória, em nome do Deus Pai, em nome do Deus Filho e em nome do Deus Divino Espírito Santo. Amém e amém, Senhor Jesus. Filho, não temas, porque Deus é contigo. Eu repito, Deus é contigo e vai mudar a sua história. Rua Senador Pompeu, número 27, no centro da capital carioca, 19 horas. Eu aguardo você com a equipe de obreiros que estão aqui para orar por você e ministrar a vitória plena, total, em todas as áreas da sua vida, em nome de Jesus. Que Deus te abençoe. Quem se despede é o seu irmão em Cristo, presbítero Apóvo Alexandre, nos trabalhos técnicos, presbítero Denis de Oliveira. Que Deus te abençoe e fique todos na paz do Senhor Jesus.
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6: 18 horas e 1 minuto.
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0: Filho, senão o Pai. E ninguém conhece o Pai, senão o Filho. E aquele a quem o Filho quiser revelar. E Jesus continua dizendo, principalmente para os necessitados. Essa programação foi preparada para ajudar o amado ouvinte, o enfermo, problemático, o necessitado. Jesus disse: vinde a mim, todos os que estáis cansados e oprimidos, e eu vos aliviarei. Tomai sobre vós o meu jugo e aprendei de mim, que sou manso e humilde de coração, e encontrareis descanso para as vossas almas, porque o meu jugo é suave e o meu fardo é leve. Amado ouvinte, nós estamos numa batalha espiritual em todo o mundo. A humanidade sofre nas garras do inimigo. É uma batalha diária. Cada dia nós temos que vencer um leão. Temos que vencer legiões. Mas em nome de Jesus Cristo estamos vencendo, porque Jesus Cristo é o nosso ajudador, nosso libertador, nosso salvador. Então você que está aí do outro lado, clame também, porque o diabo tem lutado contra você, o diabo tem lutado contra a tua família, mas Deus está conosco, e se Deus é por nós, quem será contra nós? Então clame ao Senhor agora, segura na mão de Deus, que Ele vai ajudar você a vencer esses ataques malignos, essas enfermidades, essa opressão maligna, em nome de Jesus Cristo. Ó Deus, nós estamos aqui primeiramente para agradecer ao Senhor, porque o Senhor tem batalhado em favor da família Deus e Amor. O Senhor tem batalhado, tem lutado com o teu povo, tem batalhado com os obreiros, o Senhor tem ajudado o presbitério, o diaconato, os pastores, dirigente, é o Senhor que tem ajudado. E temos que agradecer ao Pai, porque sem o Senhor não podemos fazer nada. É verdade, Senhor. E agora,
8: Eu já quero apresentar diante do Senhor essa família que está com preocupação, está inquieta, porque tem alguém da família passando momentos de dor, hospitalizado, outros acamado, outros oprimidos, outros viciado, e estamos na batalha, e o Senhor está conosco, e a partir desse momento, o Senhor já começa a repreender todas as legiões malignas. O meu Deus começa a arrancar agora essa opressão maligna, essa depressão, essa enfermidade maligna, essa seta maligna, esse dardo inflamado do maligno, está arrancado agora pelo poder da palavra de Deus, pelo sangue de Jesus Cristo. O meu Deus já está entrando nesta casa. O meu Deus está abençoando esta família agora, está levando a saúde para os enfermos, levando a libertação para os oprimidos, levando o perdão divino para os pecadores, levando a salvação para milhões de almas nesse momento que estão orando comigo nesta programação pelas redes sociais. Tem milhões de pessoas orando agora, Pai, também através do rádio, da rede de rádio Deus é Amor, milhões de pessoas em oração. E o poder de um cristão é a oração, é o poder da oração que vai repreendendo todo o mal, toda macumbaria, feitiçaria, toda inveja. É o poder da oração que vai entrando nesse lar agora e abençoando este casal, abençoando o esposo, a esposa, o filho, o estudante, o professor. Ó Deus, olha só, Senhor, quantas criancinhas também acreditam na tua palavra. Aleluia! E a oração dessa criança, o Senhor tem recebido e curado também as mamães que estavam doentes. Quantas milhões de pessoas foram curadas, libertas e hoje contam a bênção. Quantas pessoas contando bênção, ó Pai, agradecendo, contando bênção aqui na rede de rádio, através dos telefones, nos cultos diário, pessoas contando a vitória. Por quê? Porque o Senhor agiu, o Senhor operou, o Senhor libertou, o Senhor arrancou todo o mal que estava na família. Por quê? Porque eles oraram, eles buscaram a tua presença. Está escrito a Deus na tua palavra, no Evangelho de Mateus, capítulo 7, versículo 7, o Senhor Jesus está dizendo: pedi e dar-se-vos-á, buscai e encontrareis, batei e abrir-se-vos-á, pois todo aquele que pede, recebe, aquele que busca, encontra, aquele que bate, a porta se abre. Aleluia! E o Senhor já está abrindo portas agora. Obrigado a Deus, porque esse irmão confiou no Senhor e está orando, e o Senhor já abriu a porta do emprego, o Senhor já resolveu aquele problema na justiça. O Senhor já falou com aquele juiz, com aquele advogado. Aleluia! E quando o Senhor dá ordem, eles obedecem. Até o diabo obedece, porque a ordem vem do Senhor, Criador do céu e da terra. Aleluia! Por isso que Davi, salmista Davi, disse: o Senhor é o meu pastor e nada me faltará. Aleluia! Como o apóstolo Paulo também disse: se Deus é por nós, quem será contra nós? Aleluia! Somos vencedores, mais do que vencedores, por amor que Deus teve conosco através de Jesus Cristo. Ele sofreu, sim, ele apanhou, ele foi pregado numa cruz do Calvário, ele derramou sangue, sim, por causa da minha alma, por causa das almas dos pecadores no mundo inteiro. É verdade, Senhor. Jesus já realizou todo o plano divino, Jesus cumpriu a missão, venceu o diabo, Jesus venceu o pecado, venceu a morte, ressuscitou e está vivo, operando em nome de Jesus Cristo. Nós estamos agora agradecendo. Graças, Senhor, pela tua vitória em nossas vidas, pelas bênçãos, pela saúde, pelo livramento, pelo pão de cada dia, pela família, Senhor. Ó, quantas pessoas têm esquecido de dar graças a Deus, ó Pai. Elas somente querem pedir, pedir e agradecer. É verdade, Senhor, como o Senhor disse na tua palavra, Jesus, quando 10 leprosos se aproximaram do Senhor Jesus, quando o Senhor descia do monte, o Senhor estava em oração, buscando a Deus em nosso favor. E quando o Senhor desceu, a unção do Senhor tocou naqueles 10 leprosos. E juntamente, numa só voz, eles gritaram: cura, Senhor, a nossa lepra. Estamos leprosos. Os 10 leprosos pediram, clamaram, e o Senhor disse: vai, vai até o sacerdote e mostra para eles o que eu fiz para vocês. Aleluia! E quando eles viraram as costas, começaram a andar e procuraram, cadê a lepra? Cadê a lepra da cabeça, do corpo, dos braços, das pernas? Cadê a lepra? Desapareceu. O Senhor deu uma palavra para os 10 leprosos. Quando eles começaram a andar em caminho à direção do sacerdote, cadê a enfermidade? Desapareceu. Uma palavra de Deus, uma palavra de Jesus curou os enfermos. Somente uma palavra, ó Deus. E depois passou um tempo, aí voltou somente um curado. E o Senhor perguntou: cadê os 9? Não foram 10 curados? Cadê os 9? Só um voltou. E aquele que voltou estava adorando, com o rosto em terra, agradecendo ao Pai. Ele nem foi no sacerdote, ele foi no Rei dos Reis, no Senhor dos Senhores. Ele voltou porque Jesus é mais importante ao sacerdote do sacerdote. É verdade, ao médico dos médicos. E o Senhor deu ordem, a doença foi embora. E agora, Pai, quantos leprosos estão orando comigo agora, Pai? Quantos paralíticos estão orando comigo agora, meu Deus? Quantos cancerosos estão orando comigo agora? Dá uma palavra para eles agora. Oh, glória a Deus! E o Senhor já deu, o Senhor já deu uma palavra para eles: vinde a mim, todos vós que estáis cansados e oprimidos, e eu vos aliviarei. E já está aliviando. A enfermidade já está saindo, a depressão já foi embora, os demônios já foram embora, a miséria já foi embora, os espíritos imundos já foram vencidos, derrotados pelo poder do sangue de Jesus Cristo. Aleluia, Senhor! Eu dou glória a Deus, porque o Senhor está conosco todos os dias. Foi o Senhor que prometeu: eis que estou convosco todos os dias até a consumação do século. Aleluia! E por isso, Pai, a tua igreja firmada na rocha, a igreja pentecostal Deus é Amor, que vai completar 64 anos dia 13 e 14 de junho, e estamos em festa. A festa é para o Senhor, festa de oração, festa de jejum, festa da palavra, festa de perdão divino, festa de salvação de alma, festa de libertação dos pecadores. Que lindo é o que o Senhor está fazendo, já fez, mas está fazendo e vai fazer dia 13 e 14 de junho, na grande festa, Senhor, de aniversário da tua igreja pentecostal Deus e Amor, e do programa Voz da Libertação, que estarão unidos aqui na sede mundial, as caravanas. Agora eu apresento os dirigentes, os trabalhadores da tua obra. São trabalhadores escolhidos por Deus, convocados, vocacionados por Deus, para fazer a obra de Deus. Aleluia! Para pregar o Evangelho de Jesus Cristo. Ó, querido Deus, nós apresentamos todos os dirigentes que já estão trabalhando. Eles têm responsabilidade, eles têm compromisso com as almas, as ovelhas do Senhor. O Senhor Jesus, quando chamou Simão Pedro, disse para ele: Simão Pedro, tu me amas? Ele disse: Eu te amo, Senhor. Simão Pedro, tu me amas? Segunda vez. E Simão Pedro respondeu: Eu te amo, Senhor. E por que a terceira vez? Simão Pedro, tu me amas? O Senhor sabe que eu te amo. E Jesus respondeu: Apascenta, cuida das minhas ovelhas. Eu tenho muitas ovelhas ainda para buscar. Eu preciso de você. E ali começou a busca do Espírito Santo. Os obreiros, discípulos, começaram a buscar o Espírito Santo, a promessa de Jesus, e eles receberam do céu a promessa do Espírito Santo. Aí desceu fogo do céu, o Espírito Santo desceu, e foram batizados com o poder de Deus, com o Espírito Santo, com fogo, línguas de fogo, e línguas estranhas, aleluia. E aqueles discípulos foram cheios da tua graça, do teu poder, e começaram a evangelizar, pregar a tua palavra sem medo, sem preguiça, ó Deus. E ali cresceu o evangelho, cresceu a salvação de alma, Senhor. Quando Pedro saiu lá do templo, e lá fora já tinha reunidos 3 mil almas, 3 mil almas, Senhor. Não tinha programa de rádio, não tinha redes sociais, não tinha ali pregação com folheto, mas as almas vieram pelo poder do Espírito Santo. É o Espírito Santo que convence. Quando o homem, quando a mulher se dispõe na presença de Deus, quando o homem, quando o obreiro, quando o dirigente, quando o pastor se dispõe e dizendo: Eis-me aqui, Senhor, envia-me a mim. Aí o Senhor usa, apodera dele o Espírito Santo. É o Espírito Santo que trabalha em nome de Jesus. E agora, Senhor, o teu Espírito Santo está procurando homens e mulheres corajosos. Ó, Senhor, já está encontrando o teu povo que está em oração comigo, em nome de Jesus Cristo. Já está orando pela família católica, já está orando por aquele irmão que é viciado nas drogas, já está orando por aquele viciado no cigarro, na bebida, no sexo, na prostituição, no adultério. Ó Deus, em nome de Jesus Cristo, ó Deus, visita agora os teus servos, os bons samaritanos, que estão trabalhando já com aquela lista, pegando nome por nome, de casa em casa, porque é ali que estão as almas, Senhor. As almas estão ali presas, e precisamos bater em porta, porta por porta. Quando o Senhor ordenou seus discípulos, 70 discípulos, vão de casa em casa, vão de casa em casa, aleluia, porque é ali que está o enfermo, ali está a pessoa presa pelos demônios. Vão de casa em casa, bate de porta em porta. Se eles não receber, bate o pó do vosso pé, porque ali esteve a oportunidade para cada pessoa, a oportunidade para cada alma, cada irmã católica, cada irmão católico, cada irmão religioso, em nome de Jesus Cristo. Pai, o Senhor está batendo em cada porta, Pai. Diz a tua palavra em Apocalipse: Eis que estou à porta e bato. É o Senhor, é o primeiro a bater na porta desta pessoa, Senhor, porque o Senhor sabe o sofrimento desta pessoa, acamada num leito de dor, não tem ninguém por ele, Senhor, mas o Senhor já está ali batendo na porta. E se ele abrir, o Senhor vai entrar, vai cear com ele, vai libertar ele, vai curar ele, vai salvar ele, e vai ser uma bênção nas tuas mãos, Senhor. Oh, que maravilha! Usa então, Senhor, os teus escolhidos em cada estado do Brasil, também nas nações, em cada continente, na América do Sul, na América Central, na América do Norte, lá na África, na Ásia, Oceania, nas ilhas do Caribe, Palamanai, ali no presídio feminino, presídio masculino, ali nos hospitais, na UTI. Ó Deus, Deus, em nome de Jesus Cristo. Abençoa o teu povo. A diretoria deliberativa já está trabalhando com projetos. Aleluia. O Senhor já leu alguns projetos. O Senhor já aprovou alguns projetos. É verdade. Eu confirmo aqui agora com oração. Ó Deus, confirma para cada diretor, para a presidente, irmã Irene Miranda. Ela também entregou o projeto. Ó Deus, a vice-presidente, irmã Débora de Almeida, pastor Lourival também já entregou esse projeto. Presbítero Davi Miranda Filho, neto, já entregou esse projeto também. Ó Deus, os pastores da sede mundial, da diretoria, pastor Milton de Almeida, toda a família, pastor Antônio Osmar, toda a família, pastor Jorge Tenório, toda a família, Senhor. Ó Deus, ali a diretoria deliberativa executiva também, tá, presbítero Fabrício Beata, Wilson Siqueira, Marcos Magno, Gerry Adriane, Maria Josefina. Ó Deus, a diretoria da Fundação Ribeiro também tem projeto. Irmã Ilza Rocha, Regina Tinonim, toda a família e a família Deus e Amor. A família Deus e Amor também tem projeto, Senhor. Olha o projeto na mão desta mãe. O projeto na mão desse pai. O projeto na mão desse desempregado. Oh, glória a Deus. Ah, o projeto na mão dos cantores da gravadora MC Music. A criança também tem projeto, Pai. O Senhor já recebeu. Aleluia. Eu agradeço, Senhor, porque o Senhor tem abençoado a Igreja Deus e Amor nesses 64 anos. E agora, dia 31 de maio, é um domingo, o dia da evangelização mundial. Não só em São Paulo, mas em todo mundo. Todo mundo trabalhando. Todo mundo falando de Jesus Cristo. Todo mundo dizendo para o pecador: Jesus te ama. Jesus te liberta, Jesus te perdoa, Jesus te salva, Jesus te cura, Jesus abre a porta, lamacandalá, em nome de Jesus Cristo, Pai, uma evangelização mundial contra Satanás, contra esse espírito imundo que está matando pessoa todo dia com enfermidade maligna, Senhor, com vício da bebida, do cigarro, que está matando milhões de pessoas todo ano. Ó, das drogas, Senhor, está destruindo família. Tem misericórdia, Senhor. Atende esse irmão que está orando comigo, atende esta mãe, atende esse pai e dá a resposta da salvação para a família, em nome de Jesus Cristo. Ó Deus, nós agradecemos, Senhor, porque não podemos deixar de agradecer, porque o Senhor cuida de nós. O Senhor cuida do funcionário da sede mundial, das igrejas pentecostal Deus e Amor, que estão trabalhando nas rádios. É de madrugada, é de manhã, é à tarde, à noite. Essas rádios não param de funcionar, 24 horas, trabalhando, orando pelo povo, Senhor. É isso que o povo precisa, de homens e mulheres que oram por eles, porque Jesus gastou a vida dele orando por mim, orando por nós pecadores. Jesus não tinha pecado, não merecia sofrer, mas foi por nós. Por isso que estamos aqui, agora orando também, e Jesus está conosco, nos usando agora, abençoando essa família, abençoando esse lar, abençoando esse casamento, abençoando essa criança, lamacandalá, abençoando esse funcionário no prédio administrativo, abençoa teu servo também, Diego Almeida, toda a equipe ali na Central de Produção Internacional, ali no Departamento Jurídico, ali, Senhor, no Departamento de Obras, os engenheiros, ali a manutenção da Igreja Deus e Amor. Ó Deus, abençoa também no Departamento Contas a Pagar, toda a equipe, a diretora Maria Josefina, que às vezes está preocupada com as contas da igreja, mas entregamos em tuas mãos. O Senhor é o dono do ouro e da prata. É, não vai faltar dinheiro para pagar as rádios, é o funcionário, as manutenção, as reformas da Igreja Deus e Amor. Ó Deus, a construção da Igreja Deus e Amor, porque o povo está pedindo. A obra é do Senhor, o povo é do Senhor, os teus escolhidos, foi o Senhor que escolheu. Muitos são chamados e poucos escolhidos. É verdade. O Senhor trabalha com homens corajosos, valentes, que confia no Senhor, que tem Jesus no coração, e quem tem Jesus já venceu o diabo, em nome de Jesus. Ó Pai, eu apresento também agora nas tuas mãos todos os irmãos que estão nos cultos nessa noite de quarta-feira. Abençoa o presbítero Kleber de Oliveira, que está conosco também. Abençoa o presbítero Rivair da Silva. Eles vão estar na sexta-feira também, na campanha da libertação total, porque muita gente precisa se liberto ainda do cigarro, da bebida, das drogas, da imoralidade, do mundanismo. Ó Deus, e nós estamos fazendo essa campanha para ajudar essas almas. Elas precisam de ajuda. Estamos aqui, Pai. O Senhor tem dado saúde aos teus servos, a dar força ao teu servo nesta noite, em nome de Jesus. E amanhã, quinta-feira, é aquela campanha, à tarde, é culto beneficente, a Fundação Reviver, que está cuidando do próximo, cuidando do necessitado, cuidando daquele que não tem roupa para vestir, aquele que está nas ruas, passando frio e chuva, aquele que não tem o pão. A Fundação Reviver é do Senhor, e o Senhor está estendendo a mão através dos teus servos. Que lindo! Quando vemos uma irmã estendendo a mão para o caído, levantando o caído, repartindo pão com aquele faminto, recolhendo aquela pessoa que não tem onde morar, é uma alegria para nós. É a tua mão trabalhando, porque de nós mesmos não temos nada, porque Jesus falou: sem mim nada podeis fazer. Ó Deus, eu agradeço, Pai, pelo teu servo, Diácono Elias Santos, que vai estar à tarde, amanhã, e aquele povo também, que tem compromisso com a Fundação Reviver, vão trazer as doações, aqueles cofrinhos com as moedinhas, aquele voto do carnê da Casa Aberta, os moradores de rua, agradece, porque estão sendo atendidos, eles são também alimentados, ouve a tua palavra, ali também muitos irmãos são atendidos na sua higiene, e ali são abençoados, muitos já encontraram emprego, outros encontraram família. Ó Deus, que alegria, Pai, é o trabalho do Senhor. Continua abençoando os idosos, os órfãos, abençoa também as viúvas, abençoa também a creche Arco-Íris, as professoras, os professores, a Escola Teológica Deus e Amor, abençoa também, Senhor, a Escola de Órfão lá em Mariporã, abençoa a Carreta 2 Saúde, abençoa o irmão Paulo Martins, que está lá viajando, para também inaugurar mais um trabalho da Fundação Reviver, nesse domingo. Abençoa a viagem da tua serva, presidente irmã Irene Miranda, também os irmãos que viajarão com ela, em nome de Jesus. Abençoa, meu Pai, todo o trabalho que os teus servos estão fazendo ali, meu Pai, ajuntando as tampinhas, também ajudando o Senhor com as latinhas, e ajudando para ajudar o necessitado. Tudo isso é para ajudar o próximo, como o Senhor mandou, em nome de Jesus. Abençoa na sexta-feira, à noite, na madrugada, a vigília do renovo. Abençoa teu servo, pregador, que estará orando com a multidão na sexta-feira do renovo. E no sábado, Senhor, renovo também no sábado, na oração com a tua serva Rose, naquele círculo de oração, renovando as obreiras, fortalecendo as obreiras, abençoando as obreiras, em nome de Jesus. Abençoa também no sábado à tarde, pastor Jorge Tenório, a sua filha, a doutora Maria Cláudia. Abençoa também no sábado à noite a mocidade, Regenere, Projeto Expansão Jovem, todos aqueles que estão batalhando contra Satanás. Tem muitas almas ainda presas no mundo, no pecado, e o Senhor ainda vai ajuntar cada ovelhinha e congregar elas no seu rebanho, em nome de Jesus, Pai. Eu sei que o seu amor é esse, de ganhar o mundo inteiro. O Senhor morreu para salvar todas as almas. Ninguém pode ficar de fora. Obrigado, Senhor, em nome de Jesus. E domingo, Pai, domingo pela manhã, aquele culto, a família buscando o Espírito Santo para se fortalecer, para se renovar, para continuar na oração, no jejum, na consagração, santificação e ser um ganhador de alma, porque o tempo do fim está chegando, porque o princípio das dores já chegou. É muita gente gritando, ai, ai, doente, é pessoa hospitalizada, é pessoa em casa, é doença, é problema, é ataque maligno, mas o Senhor levantou o teu povo que continua orando e vai continuar orando sem cessar, em nome de Jesus. E agora, Pai, domingo à tarde, aquele culto aquele culto profetizando no vale. Usa teu servo, pastor Marcos Magno, também os irmãos que estarão ali ajudando, o Wilson Siqueira. Ó Deus, nós entregamos em tuas mãos toda a nossa diretoria, mais uma vez, todo funcionário, em nome de Jesus, operador de áudio, de som, de câmera, está nas tuas mãos, porque se o Senhor não estivesse com eles, nada disso estaríamos fazendo. Essa transmissão que está entrando em todos os lares, hospitais, presídio, até no carro, essa pessoa está com o radinho ligado, ouvindo, Senhor, graças a Deus, porque tudo vem do Senhor. E agora, Pai, eu vou orar também com o irmão católico, a irmã católica que gosta da oração. É, irmão católico, orar é bom, mas salvação da tua alma é muito melhor. Então você vai abrir o coraçãozinho para Jesus entrar. Jesus já está aí, do teu lado, batendo na porta do teu coração. Não deixe de abrir a porta, é hoje. A sua salvação é hoje, não deixa para amanhã. Repita essas palavras comigo agora. Senhor meu Deus, eu reconheço que sou pecador. Eu necessito do perdão divino para minha alma. Senhor, salva minha alma. Em nome de Jesus Cristo eu estou pedindo. Ó Deus, tem misericórdia de mim, Senhor. Me liberta do pecado, do mundo. Me liberta dos espíritos imundos agora. Porque eu aceito o Senhor. E o Senhor entra no meu coração e faz a limpeza agora. Escreve meu nome no livro da vida, lá no céu, para o grande dia do arrebatamento. Eu vou estar com meu Deus para sempre. Obrigado, Senhor, por dar oportunidade a essas almas, que são milhões de almas, que reconciliaram, outras aceitaram e estão nas tuas mãos agora, em nome de Jesus. Amado ouvinte, aí na tela está escrito: quero aceitar Jesus, @ipda.com.br, e pelo telefone WhatsApp 011 950 94 46 45. Ali tem um conselheiro de Deus para ajudar você. Orou com vocês, pastor Humberto Ramos, e a paz do Senhor Jesus.
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11: Sorria. E já cheguei hoje espalhando amor, espalhando alegria. É isso mesmo, nós não sabemos quanto tempo temos aqui. Então vamos fazer desse tempo o melhor tempo que nós pudermos. E é com uma imensa, imensa mesma alegria que eu cumprimento a todos vocês com a paz do Senhor Jesus, lembrando sempre que eu não estou sozinha, porque nós estamos em 6. E por que que nós estamos em 6, Cido?
12: Porque eu, você, Lari, Pai, Filho e Espírito Santo. É, glória a Deus, glória a Deus, a paz a todos.
11: É muito bom falar do amor de Jesus Cristo, é muito bom ter experiências para dividir com vocês aqui. E sabe de uma coisa? Foi muito interessante que esses dias uma amiga me contou uma historinha. Ela foi lavar o quintal da casa dela e ali ela encontrou uma borboleta. A borboleta estava com a asinha da borboleta, ela viu que estava machucada. E ela disse assim, que ela fez tudo para poder tentar reanimar a borboleta. Inclusive, ela colocou pão para a borboleta comer.
12: Ah, pão. Bom, tentou, né?
11: Tentou. Tentou ali. Eu disse para ela, você tinha que ter dado uma aguinha com açúcar para ela.
12: Então, né? Um chazinho, né?
11: Exatamente.
12: E borboleta, sabe que você me pegou? Borboleta se alimenta o quê? De pólen também,
11: de
12: não?
11: De pólen, né? Das flores. E aí eu comecei a pensar, eu comecei a meditar ali e falei assim, Senhor, o que eu posso aprender com essa história, né? Uma pessoa vai limpar o quintal da casa, encontra uma borboletinha lá com a sua asinha quebrada e ela tenta ajudar, mas não teve jeito, a borboleta morreu. E aí eu me lembrei de uma historinha que há muitos anos eu ouvi, que era um homem que ele observava as borboletas que ali no jardim dele, no quintal dele, se reproduziam ali. E ele observou que todas as borboletas que estavam naquele ali no jardim haviam já saído do casulo e elas estavam e elas já estavam voando, já estavam batendo asinhas ali, enquanto que uma borboleta que ele observou muito, ela não saía. Ela não saía e ele viu que as outras já tinham saído dali, então ele decidiu ajudá-la. E quando ele foi tirar a casca ali em volta, né, do casulo para ajudá-la, ele percebeu que ainda faltava a pontinha de uma das asas para poder estar pronta.
12: Ele abriu no momento errado.
11: No momento errado. E aquela borboletinha nunca voou. E aí, Cido, sabe que a borboleta, ela sofre uma metamorfose, é uma transformação, porque ela é uma lagarta, aí ela se pendura ali no biquinho, né, numa árvore, num pé de flor ali, e ali ela vai se transformar naquela borboleta que vai sair ali, e ela tem um prazo muito curto, né, de vida. E observe bem, existem situações na vida que muitas vezes nós queremos agir da mesma maneira, fazendo o quê? Ajudando a Deus. E se tem uma forma de ajudar a Deus que o ser humano nem percebe que ele faz, e eu já fiz muito isso, né? Hoje aprendi que não devo fazer isso, mas já fiz muito isso, é aquela coisa de, ah, Senhor, faz tal coisa para mim. Mas faz assim, assim, assim, né? Então, aí quando Deus está agindo, vai lá, ai, Senhor, mas não era assim que eu tinha pedido. Está sempre ali interferindo no trabalhar de Deus, na criação de Deus. Então diz, Senhor, eu a partir de hoje entrego nas tuas mãos. Dali a pouco está lá, ah, Senhor, mas do jeito que está, não dá. Precisa fazer isso, precisa fazer aquilo.
12: Entrega para Deus, mas depois toma, né?
11: Exatamente. Sempre querendo ajudar a Deus. Então, preste bem atenção. Sara quis ajudar a Deus. E o desfecho não foi bom. Não foi exatamente o que poderia ser, porque Israel hoje era para ser uma nação plena. Era para ser a nação que realmente simbolizava a presença de Deus. Era para ter aí todo o poder e toda a autoridade. E, no entanto, existe uma guerra constante entre a Arábia Saudita ali, né? Entre os países árabes, melhor dizendo, né? E Israel. Por quê? Porque ali entrou o fato dela ter dado Agar por esposa, né, a Abraão, gerou ali as nações árabes. E essas nações árabes, então, não todas, mas existem ali as que vivem em conflito com Israel. Inclusive o país da Jordânia.

0: conflitos ali entre eles, e por causa disso, por quê? Porque sempre querendo ajudar a Deus, e eu fiz muito isso, porque eu falava para o Senhor, Senhor, faz assim, assim, assim na minha vida, mas quando eu via que não estava indo na direção que eu queria, eu ia lá e interferia.
1: Ah.
0: Eu ia lá e interferia. Mas Deus sabe de todas as coisas. O processo não depende de nós. O processo depende de Deus. Essa metamorfose que a gente precisa viver para poder resolver uma situação, para poder mudar uma situação, ela não depende de nós. Não adianta a gente ir lá e querer colocar o dedinho lá, fazer alguma coisa, porque Deus, Ele é quem sabe o que realmente é bom para nós. Então eu vou lá e digo, Senhor, eu quero que faz assim. Mas lá na frente Ele vai ver, Ele está vendo que eu vou sofrer consequências por causa disso. Então Ele quer fazer do jeito dEle.
1: É, que é ação e reação, né?
0: É ação e reação. Não devemos nunca sermos precipitados quanto ao trabalhar de Deus. E uma vez que entregamos nas mãos do Senhor, devemos confiar com plenitude, sabe? Assim, plenamente nele, que ele vai resolver o nosso problema, que ele vai nos tirar daquela situação, que ele vai transformar, que ele vai pelejar ao nosso favor, mesmo que a situação pareça contrária.
1: É, porque às vezes a gente precisa passar mesmo por aquele grau de dificuldade muito grande para criar estrutura. Você citou muito bem a borboletinha. Para ela sair do casulo, ela faz tanta força.
0: Exato.
1: Mas tanta força que ela irriga toda a asa. Uhum. Naquele se esforçar.
0: Sim.
1: Aí quando ela sai...
0: O esforço é necessário.
1: Exatamente. O esforço, o sofrimento. Ela fala, não, sofrimento não é necessário. É, muitas vezes é. E a gente nunca vai chegar perto de entender. Mas a gente tem a possibilidade de receber a bênção através da fé, através da confiança.
0: Exatamente. É. E perseverando, se você entregou algo para Deus, deixa Deus cuidar. Porque Deus sabe o que é melhor. Eu já disse aqui e volto a repetir, viu, gente? Todos os dias eu recebo grande livramento. E o maior livramento da minha vida, que Deus tem me dado até hoje, é me livrando de mim mesma. Porque se fosse do meu jeito, gente, eu vou falar
1: meu
0: pra vocês.
1: Meu Deus do céu! Não tinha mais história.
0: Não tinha testemunho pra contar, não.
1: Então...
0: E você sabe que a gente tem que tomar muito cuidado, viu? Tem, inclusive, aí uns hinos que... Já observei, não aqui da nossa gravadora, graças a Deus, né? Mas tem uns hinos aí de vingativos, uns hinos, né, que estimula o cristão a esperar que Deus vá ser aquele Deus rude, aquele Deus que vai se vingar. Ou o Deus do Antigo Testamento, sabe? Aquele Deus vingativo que ia lá e fazia na hora.
1: Castigava, é.
0: É, me preste bem atenção, tome muito cuidado, que às vezes as pessoas criam essa expectativa, não porque Deus Deus vai agir, porque Deus vai derrubar os meus inimigos, mas preste bem atenção, a palavra de Deus nos diz o quê? Diz o seguinte, ó, não lutemos contra carne nem sangue. Então a sua luta não é contra o seu irmão, não é contra o pastor, não é contra alguém do seu trabalho, não é contra o motorista do ônibus, não é contra... Lembram que eu já contei aqui que a minha companheira de trabalho lá me humilhou e eu cheguei e falei para Deus, não, o Senhor precisa me justificar, o Senhor precisa, né? E Deus falou, não, você vai chegar lá e vai se humilhar. Por quê? Porque a nossa luta não é contra carne nem sangue. Então nós temos que tomar muito cuidado com as atitudes que nós temos, viu? Principalmente aquelas pessoas impulsivas, né? O homem, ele não conseguiu ver, esperar o tempo da borboleta ali, e ali, por causa disso, ela não pôde nunca voar.
1: Ele comprometeu a vidinha dela.
0: Ele comprometeu a vidinha dela, exatamente. Então, tome cuidado para que você não comprometa a sua vida no futuro. Então, vai com calma, com parcimônia, sabe? Mantenha aí, né, aquela respiração contínua.
1: É porque a ansiedade, ela é tão perigosa. Eu sou uma pessoa muito ansiosa, Né? A Lari,
0: já fui.
1: A Lari até cruzou o braço.
0: Vocês não podem ver a cara da Lari.
1: Muito. Eu falo assim, ó, muito, na minha versão, muito ansioso, 30%. Na versão da Lari, 95%.
0: É. Como assim muito ansioso? É totalmente ansioso.
1: Eu tenho buscado esse controle, sabe?
0: Sim.

0: quase encontra lá, viu? Mas assim, eu gosto de tudo muito rápido, mas quando se trata do meu relacionamento com Deus, aí tudo muda. E eu glorifico a Deus por dar essa sensatez.
1: Sim, sim.
0: Porque eu procuro fazer tudo, mas tem coisa que não acontece, fala assim, ainda bem que não aconteceu. Sabe, a ansiedade para falar, já deu errado? Na realidade não dá errado, só não era para ser.
1: Exatamente.
0: Né? Porque a gente começa a ver, apontar muito erro, ah, deu errado, deu isso errado. E a gente vai dizendo coisas que vão refletir de forma prejudicial para a gente.
1: Sim, sim.
0: Então a gente tem que tomar cuidado com o que fala. Até é evidente, pensamento pode vir, mas você com sabedoria você administra.
1: Sim.
0: Agora, quando a gente profetiza, aí já muda tudo, né?
1: Exatamente.
0: Ah, na minha vida dá tudo errado. Ah, minha vida não tem mais jeito. Já pedi para Deus, mas parece
1: isso é
0: que
1: muito
0: Deus
1: bom
0: não
1: que você
0: está
1: falando. Cuidado com o que você profetiza para sua vida.
0: É.
1: E você sabe que quando nós falamos, nós mentalizamos, né? E o fato de mentalizarmos algo ruim, algo que realmente vai por exemplo, tem pessoas que às vezes elas se decepcionam tanto com Deus, né? Na maneira dela, no ponto de vista dela. Ah, Deus deixou acontecer tal coisa comigo, então, vou ficar de mal de Deus, né?
0: É.
1: Né? Mas a pessoa, ela não está entendendo o processo. O processo, ele é até mais importante do que realmente a vitória alcançada. A vitória só ocorre, você só chega naquele ponto, por quê? Porque teve um processo. E mesmo que o processo seja doloroso, gente, a maior vitória de Cristo sobre o nosso pecado, sobre a morte, sobre tudo, foi o quê? Foi a ressurreição. E a ressurreição só aconteceu por quê? Porque ele passou pela morte. E ao passar pela morte ali, ele ainda passou por todo aquele sofrimento. Ao passar por esse sofrimento, o que ele fez? Ele tirou de sobre nós as maldições que haviam. Ele tirou sobre nós o jugo da morte, que era de morte eterna. Se ele não tivesse passado por tudo isso, nós não teríamos salvação em Jesus Cristo. Estávamos para sempre condenados no erro. No erro, porque nós éramos gentis. Aqui no Brasil, né? Só os que nascessem ali em Israel e que praticassem a lei corretamente, viu? Corretamente. Só esses seriam salvos. Os demais, não. Então, todo para poder chegar ali, houve um processo. E o processo foi de dor, foi de sofrimento. Então, nunca despreze o processo. Nunca despreze a metamorfose que você precisa passar ali para que você possa realmente alcançar os objetivos de Deus para a sua vida. Porque os propósitos deles, o objetivo dele é muito maior do que o nosso.
0: Muito
1: e
0: maior.
1: É por isso, viu, Cido? É por isso que eu sempre observo o trabalho das instituições Reviver. E observo de perto. Vocês pensam que foi fácil chegar até aqui? Não foi fácil não, gente. Foram muitas orações, muitas lutas, teve multas que tomamos porque não saíam exatamente como nós pretendíamos. Então, assim, no começo foi com uma boa intenção, com coração aberto, de amor, oração e tal, mas éramos leigos em relação às leis, então precisou se aprender muito, precisou sofrer muito até chegar aqui. Mas hoje, quando eu olho para aquelas criancinhas lá na creche, para os nossos idosinhos, quando eu vejo os projetos que estão sendo realizados pelo Brasil inteiro, isso me dá uma satisfação que eu paro e penso assim, meu Deus, como valeu a pena. Como valeu a pena. Então, preste bem atenção para que você aprenda também que o processo, sim, é doloroso, mas ele nos leva a lugares melhores do que nós imaginamos, mais altos do que nós pensamos. E olha, e às vezes é até difícil você olhar para trás e pensar assim, nossa, eu passei por tudo isso. Não, passamos sim, mas estamos vencendo diariamente, porque todos os dias que se coloca na mesa de um necessitado ali o arroz e o feijão para que eles possam se alimentar, é uma vitória para nós. E é por isso que eu convido você a passar por esse processo, viver essa metamorfose, esse processo de transformação, de entender o amor ao próximo e doar de si mesmo, fazer o seu papel, o seu trabalho, abrindo o seu coração, abrindo aí a sua mão e abraçando a causa com amor mesmo, para você poder entender que no final, pode ter certeza, você vai bater as asas aí, glorificando a Deus, porque é o que eu tenho feito nos dias de hoje, glorificando a Deus por tantas vidas que estão sendo abençoadas. Quer ajudar as instituições a reviver? Preste atenção como você faz agora.
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1: E chegou aquele nosso momento todo especial, momento de meditarmos na palavra de Deus. Eu amo esse momento, porque ouvir Deus falar, gente, não tem preço. É algo realmente que só os céus explicam. E a Bíblia é o quê? O nosso manual de vida na Terra, onde nós temos ali todas as expressões de Deus a nosso favor, para nos corrigir, para nos conduzir a uma vida santificada, uma vida diferenciada na Terra. Porque sabemos bem que tudo aqui é passageiro, viu? Mas a vida com Cristo, ela é eterna. E hoje vamos ler no livro de Colossenses, capítulo 3, versículo 1, que diz o seguinte: portanto, se já ressuscitastes com Cristo, buscai as coisas que são de cima, onde Cristo está sentado à destra de Deus. Pensais nas coisas que são de cima, e não nas que são da terra, porque já estáis mortos, e a vida está escondida com Cristo em Deus. Esta palavra é uma palavra que, talvez se a pessoa não tenha um entendimento mais profundo na palavra de Deus, vai pensar assim: como que eu estou morto? Né? Como que eu posso estar morto? Observe bem. Quando a Bíblia fala que para a vida terrena nós já estamos mortos, é porque nós decidimos viver naquela expectativa de não uma vida terrena, mas a expectativa de uma vida na glória, de uma vida diferenciada, de uma vida triunfante. E observe bem, nós construímos um propósito, não é? Nós precisamos passar por várias situações. Como eu falei aqui anteriormente sobre esse processo de transformação, de metamorfose, esse processo, né, que todos nós passamos, que é um processo longo de vida aqui na Terra, na verdade, é somente uma preparação para tudo aquilo que nós vamos viver lá nos céus. Então, viver o bem, praticar o bem, nós estamos praticando. Nós estamos construindo em nós, olha que profundo isso, construindo em nós, no nosso ser, porque é o nosso corpo que morre, mas a nossa alma, ela é viva, ela permanece, ela vai estar viva lá no céu. E esta alma, ela já vai desde aqui da terra se acostumando com o bem. Então, quando nós dizemos que estamos mortos para o mundo, é porque deixamos de praticar as coisas do mal, deixamos de praticar as coisas que vão nos vangloriar terrenamente, mas que não tem nada de bom, nada que nos acrescente na nossa vida eterna, na nossa vida com Deus na glória. se estamos passando por um processo, se estamos passando aí por uma metamorfose, exatamente, essa é a palavra, viu? Por uma metamorfose, vivendo um processo de transformação do mal que vivemos nessa terra, do mal que às vezes não está em nós, mas está ao nosso redor, através de outras pessoas, através de situações. Então, nós não repetindo o mesmo mal, não praticando as mesmas ações, tendo as mesmas atitudes, então nós estamos construindo em nós um bem que a nossa alma carregará com ela. É a preparação, é o processo ali de transformação para a vida eterna. O mal não tem vez lá no céu. De tal maneira que Deus expulsou Satanás de lá, né, do céu, por causa disso. Quando o mal tentou triunfar ali, tentou dar a sua cara ali, Deus já colocou ele para fora, porque lá é sua paz, é sua alegria, é sua felicidade. E nós já começamos a viver isso aqui. Nós temos um grande exemplo para poder recordar aí na palavra de Deus, que é quando Moisés tira o povo do Egito. O povo sai do Egito, ele vai passar por o quê? Por um processo no deserto. Ele vai viver na dependência de Deus. Ele vai comer aquilo que Deus der para ele comer. Ele vai beber a água onde Deus disser aqui que está a fonte. Mas Deus vai livrar, Deus vai guardar, e é um processo do bem. Nem sempre o processo do bem, de viver o bem, é um processo calmo, é um processo tranquilo, é um processo que vai te levar para poder dizer, a minha vida é uma maravilha, a minha vida é só felicidade, aqui tudo dá certo. Não, o processo, para que nós possamos aprender a viver o bem, nós precisamos praticá-lo e aprender também. Eu sempre digo assim, ó, nenhuma situação é em vão na minha vida. Então, se às vezes alguém é desaforado, né, ou alguém vem para mim e fala uma palavra má, aí no mesmo instante eu já penso, o que eu posso aprender com isso? Eu posso aprender que o meu comportamento. Ontem mesmo eu estava no supermercado, quando eu ouvi o atendente do supermercado falando palavrões junto com um outro atendente lá. E naquela hora eu me senti constrangida e eu já pensei na mesma hora, o que eu posso aprender com isso? Eu não posso chegar nele e dizer, você não pode falar palavrão, você não deve falar palavrão, porque não está em mim fazer isso. Quem deveria fazer isso é o encarregado dele, alguém que, né? Mas eu já pensei na mesma hora, se eu fosse dona de um supermercado, eu já estaria ali no meu contrato de trabalho, proibido falar palavrão no meu local de trabalho. Eu já ia colocar isso, se eu fosse um gerente, eu já ia colocar ali. Por quê? Porque eu aprendo que no meu dia a dia, aquela pessoa fez algo que para mim foi mal, não foi bom. Mas eu aprendi que eu não praticar aquilo me faz muito bem, e eu aprendi que quando aquela pessoa, que são situações que eu não devo fazer de jeito nenhum, e que aquela pessoa talvez não tenha notado o quanto ela me incomodou com aquelas palavras dela ali. Mas o que nós aprendemos através da palavra de Deus com esse ensinamento? É exatamente isso. Se nós não praticarmos o mal que vemos no outro, nós estamos preparando a nossa alma, preparando o nosso eu para poder viver o bem, porque o bem gera o bem. Uma vez que nós decidimos viver em Cristo, nós precisamos morrer para essas coisas, essas práticas do mundo. A prática de ofender as pessoas gratuitamente, a prática de querer que seja tudo do nosso jeito, é realmente renunciar o nosso eu. Por isso que nós morremos para o mundo. Meu eu morreu para o mundo. Agora o meu alvo é o céu. Eu vou pensar somente no que está por vir, e não é o que está por vir nesta vida, mas o que está por vir na glória. É juntar tesouros no céu. E aqui, ó, no versículo 1 está bem claro o que diz, ó. Portanto, se já ressuscitastes com Cristo, buscai as coisas que são de cima, onde Cristo está assentado à destra de Deus. Por que já ressuscitaste? Está falando então aqui uma pessoa que já morreu e já ressuscitou, que já passou pelo processo da morte e agora já ressuscitou? Não, aqui está falando da pessoa que já encontrou com Jesus, já conheceu a Jesus, já aceitou a Jesus, já decidiu viver com Cristo Cristo na sua vida. E ao decidir viver com Cristo, então ela já não está mais morta para a vida eterna. Ela já tem a garantia da vida eterna, mas ela está morta para as coisas deste mundo. Então, praticando sempre o bem, olhando para Cristo, olhando para o céu, olhando para cima, vamos seguir em fé, em harmonia, em comunhão. E olha, vou dizer uma coisa para vocês. Não deixe o mal que está no outro prejudicar o seu dia. Não deixe o mal que está no outro aborrecer a você. Não, dá um glória a Deus, dá um aleluia. Diga, eu sou feliz com Jesus mesmo. E tem uma coisa que coloca o inimigo debaixo dos nossos pés. Sabe o que é? É quando nós damos um glória a Deus e aleluia. E vou dizer uma coisa, você não precisa provar nada para ninguém. Você precisa que você mesmo aceite quem você é, da maneira que você é. Ah, eu tenho que provar para fulano que eu sou bom. Não, não prove nada para ninguém. Você simplesmente pratica, que isso passa a ser algo natural. E ao ser algo natural, acredite, vai fazer parte da sua vida de uma maneira que você nem percebe. O bem vai ser tão natural que quando você vê alguém fazendo mal, aquilo vai te incomodar profundamente. Por quê? Porque não está em você. Você não tem mais o seu caráter humano, mas o caráter de Cristo. E o caráter de Cristo é um bom caráter, pode ter certeza. Pois é. Chegamos no finalzinho de novo, né?
0: De
1: do
0: novo.
1: Nosso programa. Chegamos mais um. Eu já falei que o tempo é curto, mas fazer o quê, né? Então, nesse momento, que Deus abençoe a todos vocês. Muito obrigado por nos fazer companhia, por nos permitir entrar na sua casa. E é com muito amor e com muita alegria que nós fazemos toda essa programação pensado em você. Então, Deus abençoe, Cido.
0: Amém. Deus abençoe, a paz a todos. E até o próximo Informativo Reviver.
1: Até o próximo, Lari.
4: Tchau, tchau.
1: Fiquem todos com Deus, amor, permitindo a ele. Nós voltamos
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0: Brasília, 19 horas.
1: Está no ar a Voz do Brasil. As notícias do governo federal que movimentaram o país no dia de hoje.
2: Olá, boa noite.
0: Boa noite para você que nos acompanha em todo o país.
2: Quarta-feira, 20 de maio de 2026.
0: Vamos ao destaque do dia. Combate à violência contra as mulheres.
2: Proteção no ambiente digital. Plataformas deverão retirar das redes conteúdos íntimos divulgados sem consentimento.
0: Presidente Lula também sanciona projetos que ampliam o cuidado com as vítimas e endurecem medidas contra os agressores.
3: Todo mundo precisa trazer para si a responsabilidade de que a luta não é dos outros, a luta não é dela, a luta não é feminina, a luta é de ser humano.
2: E ainda, Brasil ganha mais de 500 mil novos professores prontos para a sala de aula.
0: Esse é o resultado da primeira prova nacional docente, Jéssica Gonçalves.
4: Com base nas novas regras para a educação à distância, o MEC informou que todos os cursos de licenciatura EAD não podem abrir novas matrículas e serão encerrados quando as turmas concluírem a formação.
2: Em menos de 24 horas, Move Táxi e aplicativos já tem mais de 160 mil motoristas inscritos.
0: O programa oferece 30 bilhões de reais em créditos para o financiamento de carro zero com juros mais baixos. Nazi Brum.
5: As condições de financiamento para homens e mulheres são diferenciadas. Pelo programa, as mulheres podem dispor ainda de 15 mil reais para comprar equipamentos de segurança.
2: Hoje, na apresentação da Voz do Brasil, Mariana Jungmann e Luciano Seixas.
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2: 100 dias de trabalho intenso dos três poderes, executivo, legislativo e judiciário, para combater a violência contra a mulher.
0: Hoje, todas essas esferas se reuniram novamente no Palácio do Planalto para fazer um balanço do Pacto Nacional Brasil contra o Feminicídio.
2: E o presidente Lula anunciou novas medidas que incluem a proteção das mulheres no ambiente digital.
6: Mais proteção à mulher no ambiente digital. O presidente Lula determinou que as plataformas digitais retirem conteúdos íntimos divulgados sem consentimento. E a partir de agora, plataformas digitais serão responsabilizadas, por exemplo, por publicar fraudes, tentativas de golpes e violência contra mulheres e meninas. A medida regulamenta o marco civil na internet. Os anúncios foram feitos no dia em que marca os 100 dias do Pacto Nacional Brasil contra o Feminicídio, firmado entre os três poderes, executivo, judiciário e legislativo. O presidente Lula destacou os avanços que o governo tem feito para combater agressões domésticas e o feminicídio e convocou toda a sociedade para aderir à luta.
3: Todo mundo tem que se sentir agredido quando uma mulher é agredida. Todo mundo tem que se sentir violentado quando uma menina de 12 anos é violentada. Todo mundo precisa trazer para si a responsabilidade de que a luta não é dos outros, a luta não é dela, a luta não é feminina, a luta é de ser humano.
6: Durante o evento, também foram sancionados projetos de lei que criam um cadastro nacional de agressores, ampliam as determinações para afastamento imediato do agressor do convívio com a vítima, endurecem medidas contra criminosos que continuam ameaçando mulheres, mesmo após a prisão, e reduzem burocracias para acelerar a efetivação de medidas protetivas. A primeira-dama, Janja da Silva, destacou a importância do trabalho conjunto que o Pacto Brasil contra o Feminicídio desenvolveu.
7: Proteger a vida das mulheres não é pauta de um ou de outro grupo, de um único governo e de uma só instituição. É uma missão coletiva. Quando convocamos todos por todas, buscamos unir as múltiplas vozes que ecoam pela proteção da vida das mulheres.
6: Nesses 100 dias, o governo do Brasil promoveu um mutirão nacional que resultou em mais de 6.300 prisões de agressores, com 30 mil medidas protetivas acompanhadas e mais de 38 mil vítimas atendidas. Já as Casas da Mulher Brasileira realizaram 148 mil atendimentos neste ano e chegaram a 12 unidades em funcionamento no país. Além disso, mais mais de 6.500 agressores passaram a utilizar dispositivos de rastreamento e o Ligue 180 ampliou o atendimento para 24 horas por dia, por telefone, WhatsApp, e-mail e videochamadas em Libras. No primeiro trimestre de 2026, foram registrados 301 mil atendimentos. Reportagem Márcia Fernandes.
0: E a gente segue falando desse assunto porque nós temos conosco aqui no estúdio da Voz do Brasil a Secretária Nacional de Enfrentamento à Violência contra a Mulher, Estela Bezerra.
2: Ela vai nos falar um pouco mais sobre as medidas assinadas hoje pelo presidente Lula na proteção dos direitos das mulheres. Boa noite, secretária, bem-vinda.
8: Boa noite, é um prazer imenso estar aqui com vocês.
2: Secretária, vamos começar falando dessa regulamentação do Marco Civil da Internet para ampliar a proteção das mulheres no ambiente digital. Um decreto assinado hoje pelo presidente determina que as plataformas retirem conteúdos íntimos de mulheres vazados sem o consentimento delas. Quais são os termos dessa determinação e como é que vai funcionar para que as mulheres consigam essa retirada rápido, urgente?
8: Olha, o decreto, ele de imediato obriga as plataformas digitais a se corresponsabilizarem por esses conteúdos, fazendo com que as plataformas criem canais específicos de denúncia, retirem os conteúdos ofensivos até 2 horas, promovam e mantenham as provas e ainda divulguem o canal do 180 para que as mulheres possam ter acesso a outras informações. É o compartilhamento da responsabilidade dos conteúdos veiculados com as plataformas digitais.
0: E aí a expectativa, então, é que com essa responsabilização das plataformas que a senhora mencionou, elas se tornem mais proativas nesse processo, ou seja, elas próprias já façam esse monitoramento, já façam essa retirada e isso resulte em mais agilidade?
8: A proposta é essa, que tenha proatividade, corresponsabilidade. Se os meios de comunicação, que são concessões públicas, são corresponsáveis pelos conteúdos que veiculam, as plataformas digitais também o são. Eles têm tecnologias e filtram para aquilo que é necessário. Então, terá que ser também usar a tecnologia para a proteção das meninas e das mulheres. Isso também se estende às inteligências artificiais, que, por exemplo, retiram as roupas das pessoas, das mulheres e meninas, e que oferecem imagens falsas produzidas sinteticamente. Isso também será vedado pelo decreto.
0: Ah, isso é um ponto que eu acho interessante a gente abordar. Elas também, então, vão ter que se responsabilizar quando há esse uso de inteligência artificial para simular uma nudez, por exemplo, que nunca foi feita, inclusive.
8: Exatamente. E hoje você tem plataformas que ofertam isso, retirar a roupa das pessoas. Isso é uma questão ética. Então, nós colocamos também no decreto que a inteligência artificial, ela é vedada a esse uso e a plataforma é responsável pela veiculação dessas imagens falsas.
2: E os criminosos que fazem, que publicam esse tipo de coisa, também serão mais facilmente identificados, porque as plataformas terão que guardar e fornecer, né, quando solicitadas, informações sobre a origem dessas publicações, né?
8: Sim, a tecnologia é capaz de rastrear absolutamente tudo, de onde é postado, como é reproduzido. Essas 2 horas, inclusive, elas são muito poucas. Em 2 horas você pode ter uma difusão, uma disseminação de informação muito grande. Portanto, ele vai ser obrigado a vedar essa difusão e também a apagar esses conteúdos. Eles vão ter que investir em tecnologias para isso, porque ele já investe isso em termos de mercado. Então, vai ter que investir também para a proteção das mulheres.
0: Agora, secretária, também foi sancionada hoje a lei que cria o Cadastro Nacional de Agressores. Esse cadastro, ele poderá ser acessado pelas mulheres, ele vai ser uma consulta pública ou ele vai ser de uso exclusivo de autoridades, por exemplo, para a polícia fazer investigações?
8: Isso ainda não está resolvido, isso vai ser regulamentado, né? Essa é uma lei que foi sancionada hoje, ela vai precisar de regulamentação e é necessário que a gente tenha muito zelo, muito cuidado com os conteúdos que vão ser utilizados. O que a gente tem compreensão é que esse cadastro vai reunir estupradores, feminicidas, agressores, tanto físicos como psicológicos, e esse cadastro de imediato será utilizado para investigação, mas há possibilidade de uso específico para usuários também. Isso ainda vai ter uma discussão na regulamentação da lei.
2: Outra preocupação, secretária, é com a proteção das mulheres vítimas de violência que denunciam denunciam seus agressores. Hoje também foram oficializadas medidas para oferecer mais segurança a essas mulheres. Que medidas foram essas?
8: Existem duas situações muito preocupantes. Uma é aquela em que o agressor continua insistindo em ameaçar as mulheres. Acho que vocês acompanharam. Agressores que são presos e dizem vou matar e dentro do presídio continuam a agir para que essas mulheres tenham a vida atormentada e às vezes sejam vítimas de feminicídio. Então é um endurecimento das leis dirigida aos agressores que persistem em fazer ameaça, e a outra é o afastamento imediato do agressor do lar. Muitas vezes as mulheres ficam submetidas a voltarem para residências, e 65% das mulheres, elas não têm só dependência emocional, têm dependência financeira, ou total ou parcial. E nesse sentido é preciso afastar o agressor do lar. Então, aumentaram as condições de afastar de imediato o agressor do lar.
0: Bom, para concluir, a gente não pode deixar de mencionar, né, secretária, que a gente está completando aí 100 dias do pacto entre os três poderes para esse combate ao feminicídio e à violência contra as mulheres. Queria que a senhora dissesse para a gente o que se pode destacar de avanços nesse período.
8: Olha, a gente avançou muito na ideia de responsabilização do agressor, de não naturalização da violência, porque quando a sociedade diz que um agressor fica solto ou não é punido, a gente está dizendo que ele está agindo comumente. Né? Mas existe um grande destaque, né? É a articulação dos três poderes, onde o executivo, o legislativo e o sistema de justiça estão agindo coordenadamente, e ainda um desafio muito grande para a sociedade brasileira, que é a gente trabalhar com prevenção. Quando a gente falou em ambiente digital, a gente não está falando só de conteúdos criminosos, a gente está falando de conteúdo de ódio, de ideia de civilidade que está indo aí nessas rede pios ou pílulas vermelhas, né, que são inclusive com atores que são capazes de ir para a mídia para dizer mentiras, criando situações e factoides que dá a entender que as mulheres são agressoras. Então, nós vivemos um momento em que a prevenção, a ação nas escolas, nos meios de comunicação, nas instituições religiosas, precisam disputar um modelo de civilidade. E eu acho que o presidente Lula fez um movimento muito importante. Quando ele chama os homens para o centro do debate, ele desloca a questão. Então, tem dois deslocamentos. Os homens estão no centro do debate. Se são agressores, podem ajudar a resolver o problema. O outro é que a vergonha não pode ser da vítima. Então, nós estamos nessa construção de uma sociedade que tem um modelo civilizatório onde as mulheres precisam ser respeitadas e não executadas pelos seus parceiros íntimos. Porque a diferença da violência contra os homens e da violência contra as mulheres é justamente que o seu agressor faz parte da sua relação de intimidade familiar. E isso é insustentável.
2: Muito bem. Nós conversamos com Estela Bezerra, secretária nacional de enfrentamento à violência contra a mulher. Muito obrigado por sua entrevista aqui à Voz do Brasil.
8: Eu que agradeço, Luciano.
0: E as empresas de tecnologia Google, Meta, TikTok, Kuai e Microsoft foram notificadas pela Advocacia Geral da União, que solicitou a colaboração no combate e na prevenção de fraudes digitais relacionadas ao programa Novo Desenrola Brasil.
2: A iniciativa tem como objetivo apoiar famílias brasileiras na renegociação de dívidas.
0: Na notificação encaminhada às empresas, a instituição destacou que os golpes digitais, além de explorarem a vulnerabilidade dos beneficiários, fragilizam a confiança em políticas públicas legítimas e representam um dano à credibilidade das ações estatais.
2: Motoristas por aplicativo e taxistas já começaram a se inscrever no Move Táxi Aplicativos para o financiamento de veículos novos.
0: O governo do Brasil acredita que o programa tem potencial para comercializar até 300 mil veículos em todo o país.
2: E o programa traz vantagens para as mulheres, como taxas de juros mais baixas e recursos para a compra de equipamentos de segurança.
9: Em menos de 24 horas, 164 mil motoristas se inscreveram para participar do programa Move Táxi Aplicativos. Podem participar motoristas de aplicativo com cadastro ativo há pelo menos 12 meses, com ao menos 100 corridas na mesma plataforma e taxistas registrados e em atividade. As condições valem para carros novos de até R$ 150 mil, reais, de montadoras habilitadas no programa Mover. O taxista Francisco Neto, de Brasília, acredita que assim todos
10: todos saem ganhando.
11: Parece que é um projeto bom, né?
12: Todo mundo ganha, né? Porque se a frota está renovada, é tendência que melhora para todo mundo.
10: Para fazer a inscrição no programa, basta acessar gov.br/movebrasil. Como conta o Wallace Moreira Lima, secretário nacional de Desenvolvimento Industrial, Inovação, Comércio e Serviços.
13: A partir desse link que o trabalhador se cadastra, ele já vai ter a informação em 5 dias se ele estar apto ao programa. E aí ele já vai saber que ele pode se beneficiar desse programa.
10: E as condições de financiamento para homens e mulheres são diferenciadas, como explica o secretário Wallace Moreira Lima.
13: Para as mulheres, terá uma taxa de juros menor, a carência para o homem e para a mulher são de 6 meses. Para o homem, o financiamento em até 60 vezes, mas para as mulheres em até 72 vezes.
10: Pelo programa, as mulheres podem dispor ainda de R$15.000 para comprar equipamentos de segurança. Para a motorista por aplicativo, Karine Trindade, uma oportunidade para as mulheres.
14: Para nós, é uma grande vitória, e para as mulheres, que vai ter os juros mais reduzidos também, e esse financiamento mais facilitado para todos os trabalhadores e trabalhadoras de aplicativo.
10: O total de crédito disponível para o programa é de R$30 bilhões por meio do Banco Nacional de Desenvolvimento Econômico e Social, BNDES. Os financiamentos devem ser efetivados a partir do dia 19 de junho. De acordo com o Ministério da Fazenda, esse prazo é necessário para definição de detalhes e informações aos bancos comerciais sobre o programa. Com locução de Nazi Brum, reportagem de Luciana Colares de Holanda.
0: Hoje, no programa Bom Dia Ministro, produzido pela Empresa Brasil de Comunicação, Volney Queiroz, da Previdência Social, afirmou que o governo trabalha para reduzir a fila do INSS.
2: Entre as ações para reduzir as filas estão a realização de mutirões e a contratação de novos peritos.
0: Segundo o ministro, a fila de solicitações do INSS caiu mais de 500 mil nos últimos 2 meses e agora está no menor patamar em 16 meses.
15: O nosso desafio, a nossa tarefa é deixar essa fila abaixo de 1.300.000, ou seja, 1.300.000 é só o fluxo do mês, não tem ninguém
0: normal
15: esperando, e abaixo dos 45 dias. E nós estamos indo bem nessas duas categorias, digamos. Estamos avançando bem. Estou querendo zerar essa fila até o final desse ano.
2: A equipe de meio ambiente do governo do Brasil fez um alerta para os impactos de 5 projetos de lei em tramitação no Congresso Nacional, que, segundo o Ministério, se forem aprovados, vão trazer grandes prejuízos ao ecossistema no país.
0: De acordo com o Ministério do Meio Ambiente, os textos podem permitir, por exemplo, que uma espécie em extinção não faça parte da lista nacional oficial, se houver interesse econômico, reduz áreas protegidas e restringe punições de crimes ambientais.
2: Entre os pontos criticados está a proibição do uso de imagens de satélite para embargos remotos em áreas desmatadas. Segundo o presidente substituto do IBAMA, Jair Smith, grande parte das fiscalizações contra o desmatamento depende dessa tecnologia.
16: Hoje eu diria que 2/3 de todas as autuações que o IBAMA realiza, voltada à fiscalização da flora, combate ao desmatamento, né? Não só na Amazônia, nós temos um olhar específico para a Amazônia, mas também nós temos desmatamento nos outros biomas, né? Alguns muito sensíveis, que também são afetados por vários desses projetos de lei antiambientais.
0: O ministro do Meio Ambiente e Mudança do Clima, João Paulo Capobianco, informou que vai continuar atuando junto a deputados e senadores para discutir os projetos.
17: Continuamos atuando na Câmara, lá, debatendo, buscando o entendimento, mas está muito difícil, como vocês têm visto. Vamos atuar no Senado e vamos atuar após, caso isso tramite seja aprovado no Senado, vamos também trabalhar em relação a apresentar ao Presidente da República esses fatos para que o presidente possa analisar os encaminhamentos que deverá propor.
2: O Brasil ganha reforço de quase 500 mil professores considerados qualificados para o ensino.
0: É o que apontam os resultados da Prova Nacional Docente, realizada pela primeira vez no ano passado.
2: A avaliação integra o exame teórico do ENAD das licenciaturas, que avalia a formação inicial de professores.
0: O Ministério da Educação divulgou os dados hoje e anunciou mudanças nos cursos de licenciatura com base nas novas regras da educação à distância.
4: primeira edição da prova nacional docente teve quase 1.100.000 inscritos. Criada dentro do programa Mais Professores para o Brasil, a prova nacional docente não é obrigatória, mas pode ser usada por estados e municípios em concursos públicos e processos seletivos para professores. Ao todo, 1.530 redes de ensino aderiram à prova. Do total de participantes, 65% foram considerados proficientes. O ministro da Educação, Leonardo Barchini, destacou que a prova pode ajudar as redes públicas a melhorar a seleção de professores.
18: Temos quase 500.000 de professores proficientes e que estão à disposição das redes municipais e estaduais, e agora elas têm à disposição um instrumento poderoso que vai poder selecionar da melhor maneira possível.
4: Além da prova nacional docente, o Ministério da Educação divulgou os resultados do ENADE das licenciaturas 2025, que avalia a qualidade da formação inicial de professores. Entre os concluintes de cursos presenciais, 73% foram considerados proficientes. Na educação à distância, o percentual foi de 47%. Também houve diferença por tipo de instituição. Nas universidades públicas federais, a proficiência foi de aproximadamente 76%. Nas públicas estaduais, de 73%. Nas instituições privadas, o índice ficou em 46%. Segundo o MEC, 56% dos cursos avaliados ficaram com conceitos 3, 4 ou 5 no ENADE. O ministro da Educação, Leonardo Barchini, destacou o ineditismo dos dados e os desafios para a formação de professores no país.
18: Pela primeira vez temos resultados dessa magnitude. Com esse detalhamento, a gente vai instituir novas políticas e novas ações para que a gente possa melhorar em todas as áreas a formação de professores no Brasil.
4: Com base nos resultados e nas novas regras para a educação à distância, o MEC informou que todos os cursos de licenciatura EAD não podem abrir novas matrículas e serão encerrados quando as turmas atuais concluírem a formação. Os cursos presenciais também terão que se adequar. Até maio de 2027, deverão reduzir a carga horária à distância de 40 para 30%. Reportagem Jéssica Gonçalves.
2: A próxima edição da Prova Nacional Docente já tem data marcada. Será no dia 20 de setembro.
0: Nessa edição, o exame vai avaliar 21 licenciaturas e os resultados serão divulgados em dezembro.
2: Mais rapidez e segurança na hora de fazer check-in em hotéis e pousadas pelo país. Já está valendo a Ficha Nacional de Registro de Hóspedes.
0: A medida do governo do Brasil busca reduzir a burocracia, dar mais conforto aos viajantes e garantir segurança à rede hoteleira.
2: A ficha é obrigatória, 100% digital e conectada ao sistema gov.br.
19: O que antes era feito no papel, agora em formato 100% digital. A Ficha Nacional de Registro de Hóspedes agiliza a identificação dos turistas, evitando filas e reduzindo custos. A iniciativa preza pelo respeito à privacidade e cumpre a Lei Geral de Proteção de Dados. É o que garante o gerente-geral, Jean Nogueira.
20: É um sistema 100% seguro, né? Na verdade, a gente melhora o processo para evitar fraudes, né? A ficha digital, ela é conectada direto com gov.br, então você acaba tendo um controle melhor, é uma segurança a mais para o hóspede e uma segurança a mais para
19: o
20: hotel.
19: O novo sistema passou a ser obrigatório desde 20 de abril. Ele parece com os check-ins de aeroportos. O registro digital pode ser realizado previamente ou na hora da hospedagem. Para a hóspede paulista Tayane Garcia, o check-in digital poupa tempo para quem tem pressa.
21: Tudo que dê para facilitar o teu dia a dia é sempre bem-vindo.
19: A plataforma não coleta dados sobre despesas do cliente e nem monitora pessoas. Serve apenas para registrar informações sobre o turismo e também apoiar a segurança pública. Um ganho para hóspedes e para a rede hoteleira, como defende Jean Nogueira.
20: Os dados que o cliente preenchia na ficha antiga, a gente tinha que mensalmente enviar para os órgãos competentes. Isso hoje é feito automaticamente.
19: No caso de turistas estrangeiros, a ficha disponibiliza módulos específicos em inglês e espanhol. O sistema é intuitivo e respeita os padrões globais de hospitalidade. Reportagem Cleide Lopes.
0: Essas foram as notícias do governo do Brasil.
2: Fique agora com o Minuto do TCU. Em seguida, as notícias do Poder Judiciário e do Congresso Nacional. Boa noite.
0: Boa noite para você e até amanhã.
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5: Minuto do TCU.
22: O novo ministro do Tribunal de Contas da União, Odair Cunha, tomou posse do cargo nesta quarta-feira, dia 20 de maio. A cerimônia foi realizada na sede do TCU, em Brasília, e teve a presença do presidente da República, Luiz Inácio Lula da Silva, o vice-presidente Geraldo Alckmin e diversas outras autoridades. Durante seu discurso, Odair Cunha relembrou sua trajetória e destacou que chega à Corte de Contas devido à sua história pública.
23: Hoje estou aqui porque fui escolhido pelo Congresso Nacional, por homens e mulheres eleitos pelo povo brasileiro. Recebo essa escolha não apenas como uma honra pessoal, mas também como um reconhecimento de que a experiência pública, a escuta e o diálogo podem contribuir para a missão dessa instituição.
22: O ministro ocupa a vaga deixada por Haroldo Cedraz, que se aposentou em fevereiro. Saiba mais em tcu.gov.br.
5: 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Você vai ouvir agora notícias do Poder Judiciário.
24: Presidente do STF e do CNJ anuncia avanços na concessão de medidas protetivas para mulheres.
25: STJ identifica habeas corpus com erros gerados por inteligência artificial e comunica caso à OAB.
24: Presidente do TSE destaca a atuação da Justiça Eleitoral no combate à fraude e à cota de gênero.
25: Boa noite, eu sou Marcela Luiza.
24: E eu sou Walter Lima.
25: Mais de 50% das medidas protetivas de urgência são concedidas no mesmo dia em que são requeridas e cerca de 90% são analisadas em até 48 horas.
24: O dado foi apresentado hoje durante cerimônia no Palácio do Planalto, que marcou os 100 dias do Pacto Brasil de Enfrentamento do Feminicídio entre os três poderes. Pablo Lemos.
26: O presidente do CNJ e do Supremo Tribunal Federal, ministro Edson Fachin, afirmou que os resultados iniciais demonstraram avanço na resposta institucional aos casos de violência doméstica e feminicídio.
27: Quando os três poderes caminham juntos, o Estado brasileiro é capaz de proteger quem mais precisa e é capaz de fomentar uma mudança cultural.
26: Fachin também destacou a implementação do Formulário Nacional de Avaliação de Risco, documento eletrônico que permite a tramitação digital dos pedidos de medidas protetivas.
25: Ministro do STJ identifica habeas corpus com erros criados por IA e determina a comunicação à OAB.
24: A defesa pedia a soltura de um preso preventivamente por tráfico de drogas em Minas Gerais. Fátima Uchoa.
28: O ministro Rogério Schietti Cruz apontou que no pedido havia citações fabricadas em série, fenômeno conhecido como alucinação de inteligência artificial, quando a ferramenta cria informações falsas com aparência de verdadeiras. O advogado admitiu o uso eventual da tecnologia, mas afirmou ter feito revisão técnica e jurídica do conteúdo. No entanto, para o relator, os elementos contradizem essa afirmação. Assim, Schietti determinou o envio de ofício à Ordem dos Advogados do Brasil para a ciência dos fatos e eventual adoção de medidas cabíveis. Mesmo com as falhas identificadas no habeas corpus, o ministro concluiu que a prisão preventiva estava devidamente fundamentada e negou a liminar.
25: Presidente do TSE destaca a atuação da Justiça Eleitoral no combate da fraude à cota de gênero.
24: Ministro Nunes Marques ressaltou novo pleito em Melgaço, no Pará. Fábio Ruas.
29: Melgaço elegeu 3 mulheres em eleições suplementares para ocupar cadeiras na Câmara Municipal. De acordo com Nunes Marques, a nova eleição teve como destaques a agilidade e a eficiência da apuração em um município marcado por extensas áreas ribeirinhas. O presidente do TSE reafirmou o compromisso da Justiça Eleitoral com a inclusão política das mulheres e de outros grupos da sociedade, o que, segundo ele, é uma verdadeira exigência democrática.
25: A Justiça do Trabalho segue em ação na Ilha do Marajó.
24: Durante a itinerância, juízes estão dando solução a várias pendências judiciais. Luma Soares.
30: Em Melgaço, a Justiça Trabalhista reforça o combate ao trabalho escravo contemporâneo e infantil, além de garantir um protocolo para julgamentos com perspectiva inclusiva. Num outro eixo de apoio aos moradores, houve doação de computadores e cursos de inclusão no mercado de trabalho. O mutirão do Justiça Itinerante vai até sexta-feira, dia 22.
25: MPF pede a suspensão imediata de leilões de energia elétrica que podem encarecer a conta de luz em pelo menos 500 bilhões de reais pelos próximos 15 anos.
24: Caso os órgãos não atendem à recomendação no prazo de 48 horas, o MPF poderá adotar medidas judiciais. Tatiana Castro.
3: A investigação do MPF aponta que os preços teto dos leilões, isso é, o valor máximo que o governo aceitaria pagar pela energia, sofreram um aumento repentino, entre 73% e 100%. Além da suspensão imediata do leilão, o MPF também pede que os órgãos refaçam os cálculos com base em premissas neutras e independentes. Caso os órgãos não acatem a recomendação no prazo de 48 horas, o MPF poderá adotar as medidas judiciais.
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25: Uma boa noite.
24: E até amanhã.
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7: Eu sou Paula Groba.
8: E eu sou Humberto Pinheiro.
7: E estes são os destaques de hoje do Jornal do Senado, que começa agora.
8: Senado aprova novo piso para médicos e cirurgiões dentistas. Texto segue para a Câmara.
7: Governo e Senado negociam MP para criar crédito especial a produtores afetados por desastres climáticos.
8: Plenário conclui votação de indicações para embaixadas, CVM e Corregedoria do Conselho Nacional de Justiça.
7: Boa noite.
8: Boa noite.
7: Médicos e cirurgiões dentistas poderão passar a ter um piso salarial nacional definido em lei. Uma proposta aprovada na Comissão de Assuntos Sociais fixa o valor inicial de R$ 13.662, com previsão de reajuste anual.
8: A proposta segue para análise da Câmara dos Deputados. Repórter Patrícia Oliveira.
9: Médicos e cirurgiões dentistas passam a receber um piso salarial de R$ 13.662 para uma jornada semanal de 20 horas. O reajuste de salário foi aprovado na Comissão de Assuntos Sociais. A proposta da senadora Daniela Ribeiro, do Progressistas da Paraíba, atualiza regras da legislação de 1961 sobre a remuneração dessas categorias. O senador Fernando Duarte, do PSD de Pernambuco, também determinou reajuste anual pelo IPCA, adicional de 50% para trabalho noturno e horas extras, além de intervalo de descanso de 10 minutos a cada uma hora e meia trabalhada. Dueire destacou que o congelamento do piso desde 2022 contribuiu para a precarização das relações de trabalho na área da saúde, além da dificuldade de profissionais permanentes em municípios pequenos e regiões remotas.
10: Ao fixar piso concreto com correção anual, contribui para reverter essa tendência. Para que as políticas de interiorização de profissionais produzam efeitos duradouros, em vez de depender exclusivamente de programas emergenciais e transitórios.
9: A proposta prevê ainda que o aumento das despesas de estados e municípios seja custeado por transferências do Fundo Nacional de Saúde. Se não houver pedido para votação no plenário, a proposta segue para análise da Câmara dos Deputados.
7: E seguiu para o plenário do Senado a ampliação de direitos para agentes de vigilância sanitária e agentes indígenas de saúde e saneamento. A proposta equipara benefícios já garantidos a outras categorias do SUS e reconhece o papel desses profissionais na prevenção de doenças e no atendimento a comunidades vulneráveis, muitas vezes em áreas remotas.
8: E uma sugestão legislativa transformada em projeto de lei pela Comissão de Direitos Humanos poderá reajustar em até 100% as bolsas do programa Mais Médicos. As informações com Rodrigo Rezende.
4: As bolsas pagas no programa Mais Médicos podem ter um reajuste de até 100%. Uma sugestão legislativa com esse tema, apresentada por meio do programa E-Cidadania, foi acatada pela Comissão de Direitos Humanos e Legislação Participativa e passará a ser analisada no Senado como projeto de lei. O relator, senador Zequinha Marinho, do Podemos do Pará, ressaltou que os reajustes das bolsas desde a criação do programa não acompanharam a inflação.
11: Efetivamente, quando da criação do programa, em 2013, as bolsas pagas eram formação de R$10 mil, supervisão de R$4 mil e a tutoria de R$5 mil. 13 anos depois, enquanto a bolsa formação é de R$14.161,63, as outras duas sequer tiveram os seus valores atualizados.
4: O projeto de lei que será discutido reajusta as bolsas para os seguintes valores: formação, R$20 mil, supervisão, R$8 mil e tutoria, R$10 mil. A partir da publicação da possível lei, os reajustes seriam anuais baseados no IPCA.
7: O presidente do Senado, Davi Alcolumbre, convocou uma sessão conjunta do Congresso Nacional para analisar vetos à Lei de Diretrizes Orçamentárias que impedem municípios inadimplentes com até 65 mil habitantes de celebrar convênios e receber recursos federais.
12: Segundo Alcolumbre, a votação poderá permitir o acesso de mais de 3 mil municípios a recursos federais. Ele afirmou ainda que a pauta foi definida após pedido apresentado durante a Marcha dos Prefeitos, organizada pela Confederação Nacional dos Municípios, realizada nesta semana em Brasília. A sessão do Congresso está agendada para esta quinta-feira.
13: Nós fizemos um compromisso, o Senado e a Câmara dos Deputados, para convocarmos uma sessão no dia de amanhã com apenas 4 dispositivos da LDO que tratam da derrubada dos vetos que viabilizam mais de 3.100 municípios brasileiros acessarem os recursos com convênios federais do Brasil.
7: E o Senado aprovou nesta terça-feira a indicação de 7 diplomatas para chefiar embaixadas e representações do Brasil no exterior. Entre os nomes aprovados estão os novos embaixadores do Brasil no Japão, Vietnã, Omã, Albânia, Belize e Bahamas, além do representante permanente do país na Organização das Nações Unidas, Ricardo de Souza Monteiro.
12: O plenário também aprovou indicações para a Comissão de Valores Mobiliários e para a Corregedoria do Conselho Nacional de Justiça. Otto Eduardo Fonseca Lobo foi aprovado para a presidência da CVM. Os indicados agora poderão ser nomeados pela Presidência da República.
7: E a Comissão de Assuntos Econômicos adiou a votação.

0: climáticos e crises internacionais. Relator da proposta, o senador Renan Calheiros, do MDB de Alagoas, retirou o texto da pauta após pedido do Ministério da Fazenda para novas negociações.
1: A proposta prevê o uso de recursos do Fundo Social do Pré-Sal para financiar agricultores prejudicados por secas, enchentes e impactos econômicos de conflitos geopolíticos. O texto também estabelece juros diferenciados, prazo de pagamento de até 10 anos com 3 de carência, além de regras para atender produtores, cooperativas e associações em situação de calamidade ou com perdas na produção. Após reunião com a equipe econômica na tarde de hoje, Renan Calheiros afirmou que houve avanços nas negociações e sinalização de apoio do governo à medida.
2: Está tudo caminhando bem no sentido de se publicar uma medida provisória com critérios de enquadramento, de juros, de carência e de prazo de 10 anos para pagar. O ministro da Fazenda está fazendo da sua parte tudo, absolutamente tudo, para que essa negociação seja concluída na próxima segunda-feira.
0: Enchentes, secas e ondas de calor cada vez mais intensas estarão no centro de um debate no Senado sobre mudanças climáticas. A discussão vai tratar dos impactos de fenômenos como o El Niño e das formas de prevenir e responder a desastres naturais.
1: Para o senador Esperidião Amin, do PP de Santa Catarina, o objetivo é trabalhar para reduzir perdas humanas, sociais e econômicas causadas por eventos climáticos extremos. A sessão está marcada para o próximo dia 28 de maio.
3: Reduzir danos significa salvar vidas, em primeiro lugar, e reduzir o impacto na economia, na sociedade brasileira, especialmente dos estados que venham a ser os alvos maiores desta possível calamidade climática, ou pelo menos desse transtorno climático, a nos prevenirmos.
0: Já o senador Cleitinho, do Republicanos de Minas Gerais, criticou a proposta que permite o parcelamento de dívidas de partidos políticos. O texto foi aprovado pela Câmara dos Deputados e deve ser analisado pelo Senado.
1: O parlamentar defendeu que o Congresso Nacional priorize medidas para melhorar a qualidade de vida dos trabalhadores. Segundo Cleitinho, o alto custo de vida tem dificultado o acesso da população a itens básicos. Ele também cobrou mais debates sobre a escala de trabalho 6x1.
4: Vim falar que não pode discutir essa questão do fim da escala 6x1. Pois tem que discutir sim. Traga a compensação, coloque na balança aqui, equilibra a balança, tanto para o empresário quanto para o trabalhador.
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1: Com edição de Paula Groba e trabalhos técnicos de Eliseu Caires, o Jornal do Senado fica por aqui. Acompanhe agora as notícias da Câmara dos Deputados. Boa noite.
0: Boa noite e até amanhã.
6: Jornal Câmara dos Deputados. Câmara aprova mudanças nas regras de prestação de contas de partidos.
7: Plenário aumenta a pena para crime virtual contra crianças e adolescentes.
6: Deputados defendem a descentralização de recursos para os municípios.
7: Boa noite. Gilson Daniel, do Podemos do Espírito Santo, aproveita a marcha dos prefeitos em Brasília para defender a ampliação dos recursos destinados aos municípios. Ele assinala que é nas cidades que a população busca atendimento de saúde, educação e assistência social.
6: Gilson Daniel avalia que a Câmara precisa debater o financiamento municipal para desconcentrar verbas públicas da União e dos estados. O congressista reforça a importância das emendas parlamentares como instrumento de apoio aos mais de 70 municípios capixabas.
7: Gabriel Nunes, do PSD, defende solução definitiva para as dívidas dos municípios com o INSS, principalmente nas pequenas e médias cidades. O parlamentar aponta que, na Bahia, prefeituras enfrentam dificuldades para pagar suas obrigações sem comprometer os serviços oferecidos à população.
6: Gabriel Nunes pede que o Congresso enfrente a pauta diante do peso da alíquota previdenciária nos cofres das prefeituras. Ele propõe o retorno do índice de
8: contribuição a 8%, com o objetivo de aliviar os gastos das pequenas e médias cidades baianas.
7: Daniel Tzerciak, do PSDB do Rio Grande do Sul, comemora a garantia da Agência Nacional

0: de transportes terrestres de que este ano não haverá cobrança de pedágios nas BRs 116 e 392. O deputado afirma que o fim do antigo contrato de concessão interrompe um ciclo de tarifas elevadas.
1: Daniel Tzerciak considera que a pausa nas cobranças é necessária para estimular o desenvolvimento econômico, atrair investimentos e gerar empregos nos mais de 100 municípios da mesorregião da metade sul gaúcha.
0: Marcelo Nilo, do Republicanos, critica a gestão do governo da Bahia, afirmando que áreas como saúde, segurança pública, educação e geração de empregos enfrentam dificuldades. O parlamentar também questiona gastos com eventos institucionais diante de demandas sociais da população.
1: Marcelo Nilo relembra o rompimento político com o PT após décadas de aliança e faz críticas ao governo federal. Na visão do deputado, a insatisfação popular com as atuais gestões petistas na Bahia e no país.
2: Trabalho.
0: Benedita da Silva, do PT do Rio de Janeiro, reforça seu apoio à PEC do fim da escala 6x1. A deputada argumenta que a redução da carga horária melhora a produtividade por diminuir o esgotamento físico e mental que afeta os trabalhadores no país.
1: Benedita da Silva afirma que a mudança para o modelo 5x2 viabiliza períodos adequados para o descanso e para a convivência familiar. Ela critica o posicionamento contrário à PEC e classifica a jornada 6x1 como exaustiva para a classe trabalhadora.
0: João Daniel, do PT de Sergipe, defende o fim da escala 6x1 e afirma que a redução da jornada vai garantir mais qualidade de vida aos trabalhadores, com mais tempo para descanso, convivência familiar e cuidados com a saúde.
1: João Daniel também enaltece mobilizações sociais e sindicais em defesa da proposta e sustenta que a mudança pode fortalecer a economia e ampliar a valorização da classe trabalhadora no país.
0: Daiana Santos, do PCdoB do Rio Grande do Sul, defende a adoção da jornada de 5 dias de trabalho para 2 de descanso. Segundo ela, a proposta garante condições mais humanas e combate rotinas exaustivas enfrentadas por milhões de trabalhadores.
1: Daiana Santos critica medidas que condicionam a redução da jornada a mudanças em direitos trabalhistas, como cortes no FGTS e desoneração patronal. Para a deputada, a melhoria das condições de trabalho não deve servir como moeda de troca nas negociações do Congresso.
0: Fernando Mineiro, do PT do Rio Grande do Norte, defende o fim da escala 6x1 com redução da jornada semanal para 40 horas. O legislador sustenta que a mudança tem apoio da maioria da população brasileira por garantir mais tempo de descanso aos trabalhadores.
1: Fernando Mineiro critica a tentativa de mudança na PEC do fim da escala 6x1 que acrescenta o período de 10 anos para a implantação da escala 5x2. Ele pede que a sociedade e as centrais sindicais acompanhem a votação para pressionar o Congresso em defesa da redução do tempo de trabalho.
0: Marcon, do PT do Rio Grande do Sul, condena parlamentares da oposição que não apoiam a PEC do fim da escala 6x1. O deputado afirma que os trabalhadores precisam de mais tempo para cuidar da saúde, conviver com a família e ter acesso ao lazer.
1: Marcon critica a apresentação de uma emenda que prevê, em vez de reduzir a jornada para 40 horas, aumentar para até 52 horas de trabalho por semana. Na opinião do congressista, quem defende esse tipo de mudança trata o trabalhador como máquina, não como ser humano.
2: Votação.
0: Câmara aprova projeto que permite que o trabalhador empregado na safra agrícola continue a receber o Bolsa Família. O repórter Marcelo Larcher tem mais detalhes.
3: O plenário da Câmara concluiu a aprovação de um projeto que garante a continuidade do pagamento de benefícios sociais, como Bolsa Família, para o trabalhador que se empregar em atividade ligada à safra agrícola. Esse tipo de serviço varia de acordo com a atividade agrária e compreende o período entre o preparo do solo e a colheita. Os contratos para esse tipo de trabalho, de acordo com a lei de 1973, têm um período máximo de 2 anos. Acontece que as regras do Bolsa Família estão atreladas a um valor máximo de renda por pessoa. Esse limite foi definido em R$ 218,00 mensais. O que faz com que o trabalhador perca o direito se obtiver um trabalho com carteira assinada, como é o caso da safra. O argumento é de que algumas culturas agrícolas, como o café, o alho, a batata, a uva, a maçã e a cebola, têm elevada necessidade de mão de obra, o que faz com que o trabalhador prefira manter a Bolsa Família a trabalhar com carteira assinada. O projeto apresentado pelo deputado Zé Vitor, do PL de Minas Gerais, foi aprovado pela Câmara em 2024 e depois foi alterado pelo Senado. A proposta retornou para análise dos deputados e o relator, deputado Evair Jair Vieira de Mello, do Republicanos do Espírito Santo, rejeitou a maioria das mudanças feitas pelos senadores. O texto original, aprovado pela Câmara, retira do cálculo da renda familiar, para efeito do recebimento de benefícios sociais, o salário recebido pelo trabalhador no contrato da safra. O Senado, por sua vez, optou por alterar a regulamentação do programa Bolsa Família, para prever a reinclusão do beneficiário excluído no caso da média anual de renda da família superar o limite permitido. Para o relator, Evair Vieira de Mello, a mudança não garante a permanência do trabalhador safrista no Bolsa Família.
4: Entendemos que a proposta do Senado Federal, ela não aprimora significativamente a operacionalização do programa Bolsa Família, na medida em que continua a impedir a contratação de safristas, cuja condição, mesmo após a sua contratação, ainda é de vulnerabilidade social em face das peculiaridades inerentes à atividade agropecuária que é sazonal. O contrato de safra desempenha papel essencial para a manutenção da produção agrícola e da pecuária nacional.
3: O projeto que garante a continuidade do pagamento de benefícios sociais como Bolsa Família para o trabalhador que se empregar em atividades ligadas à safra agrícola seguiu para a sanção presidencial e já pode virar lei. Da Rádio Câmara de Brasília, com informações de Antônio Vital, Marcelo Larcher.
2: Agricultura.
1: Tiago de Joaldo, do Republicanos de Sergipe, cobra do governo a conclusão de estudos sobre possível prática de dumping na importação de leite da Argentina e do Paraguai. Ele afirma que a concorrência estaria prejudicando produtores brasileiros e tornando a atividade economicamente insustentável.
0: Tiago de Joaldo também pede ações do governo de Sergipe para fortalecer a cadeia leiteira local. Ele menciona, por exemplo, incentivos tributários, compras públicas de leite produzido no estado e apoio institucional aos produtores do sertão sergipano.
1: Dr. Flávio, do PL, exalta a exposição de produtos do agronegócio do Rio de Janeiro na Câmara, com a participação de produtores da região serrana e do norte fluminense. O parlamentar assinala que a divulgação de produtos regionais amplia mercados e fortalece a agricultura do estado.
0: Dr. Flávio pediu ainda a derrubada do veto presidencial ao projeto que reconhece o norte e noroeste fluminense como região do semiárido. Para o deputado, a medida vai facilitar o acesso ao crédito e ampliar investimentos para os produtores rurais da região.
2: Justiça.
1: Câmara aprova projeto que aumenta a punição para pedófilos quando o crime é cometido pela internet. O repórter Antônio Vital acompanhou a votação.
5: Deputados e deputadas aprovaram um projeto que aumenta penas para crimes relacionados a abusos sexuais de crianças e adolescentes em ambientes digitais, inclusive com o uso de ferramentas de inteligência artificial. A proposta considera a violência sexual de criança ou adolescente qualquer representação de atividade sexual ou nudez que envolva criança ou adolescente real ou fictícia. Isso vai valer para fotografia, vídeo ou imagem digital, mesmo que produzida, manipulada ou gerada com o uso de tecnologias digitais, inclusive inteligência artificial. A proposta também deixa claro no Código Penal que todos os crimes contra a dignidade sexual, como estupro e estupro de vulnerável, também serão caracterizados quando cometidos no ambiente digital. Todos esses crimes passam a ser considerados hediondos, o que significa mais tempo de cumprimento de pena em regime fechado. O projeto também torna crime o simples acesso a conteúdo de pedofilia na internet, ou seja, isso será crime, mesmo se a polícia não encontrar arquivos com conteúdo de abusos sexuais ou violência contra crianças e adolescentes armazenados no computador ou na nuvem do acusado. A proposta também aumenta em até um terço a pena para aliciamento de crianças ou adolescentes por meio de inteligência artificial ou filtros capazes de alterar a imagem ou a voz do criminoso para enganar a vítima. O agravamento da pena vai valer também no caso de perfis falsos em plataformas de jogos online, aplicativos de mensagens, salas de bate-papo e redes sociais. Segundo a relatora, deputada Rogéria Santos, do Republicanos da Bahia, esse dispositivo foi inserido na proposta após o caso de um criminoso no Rio Grande do Sul que vitimou 127 meninas usando perfis falsos criados por inteligência artificial. Além do aumento de penas, o projeto legaliza a infiltração policial em investigações sobre redes de pedofilia na internet, em especial as chamadas rondas virtuais, com possibilidade, inclusive, de requisição de dados de conexão às plataformas sem a necessidade de autorização judicial. Isso poderá ser feito no caso de risco iminente à vida ou integridade física de crianças vítimas de abusos. Para a relatora Rogéria Santos, a proposta moderniza a legislação.
6: A proposição institui medidas modernas de enfrentamento e repressão aos crimes de violência sexual contra crianças e adolescentes no ambiente digital. Ao regulamentar a ronda virtual e os crimes praticados com o uso de inteligência artificial e da utilização de técnicas de mascaramento de endereço de IP, os números, senhoras e senhores, são alarmantes.
5: O texto também cria novo crime no Estatuto da Criança e do Adolescente, com pena de até 6 meses de prisão para quem deixar de comunicar ao Conselho Tutelar, o Ministério Público ou à polícia casos de abuso sexual pela internet. A proposta garante ainda à criança ou adolescente vítima de violência sexual o direito ao atendimento psicológico e psicossocial especializado no Sistema Único de Saúde, o SUS, e o agressor será obrigado a cobrir todos os custos do tratamento, incluindo ressarcimento ao SUS. Para o deputado Osmar Terra, do PL do Rio Grande do Sul, autor do projeto, a proposta fecha portas que estavam abertas para os criminosos. O projeto, que aumenta apenas para crimes relacionados a abusos sexuais de crianças e adolescentes em ambientes digitais, inclusive com o uso de ferramentas de inteligência artificial, seguiu para análise do Senado. Da Rádio Câmara, de Brasília, Antônio Vital.
2: Educação.
0: Lincoln Portela, do PL de Minas Gerais, critica a decisão judicial que condenou um casal do interior de São Paulo por evasão escolar relacionada aos filhos. Ele questiona a medida e argumenta que a família estaria garantindo uma educação domiciliar às crianças.
1: O parlamentar também chama atenção para os índices de evasão escolar no país e defende prioridade no enfrentamento de casos de estudantes sem acesso à educação. Segundo Lincoln Portela, a situação exige foco das autoridades públicas e do sistema de justiça.
2: Segurança Pública.
0: O escolto do PT da Paraíba elogia a atuação da Polícia Federal no enfrentamento às organizações criminosas que se infiltraram no sistema econômico nacional. Ele argumenta que as investigações sobre fraudes financeiras devem prosseguir sem interferências políticas.
1: O escolto salienta que os órgãos de inteligência precisam seguir os rastros documentais de transações suspeitas envolvendo autoridades e empresários citados em CPIs. Na avaliação dele, esse é o caminho para fortalecer a segurança pública e a soberania do Estado brasileiro.
2: Eleições.
0: Câmara aprova mudanças nas regras de prestação de contas de partidos políticos. A repórter Daniele Lessa acompanhou a votação dessa mini-reforma eleitoral.
7: A Câmara dos Deputados aprovou o projeto que altera regras sobre prestação de contas, punições e funcionamento administrativo partidário, modificando diversos pontos da Lei dos Partidos Políticos. Relator da proposta, o deputado Rodrigo Gambale, do Podemos de São Paulo, argumentou que o projeto foi construído a partir das demandas dos líderes partidários, com o objetivo de dar mais segurança jurídica às legendas. Já os deputados contrários ao projeto destacaram que nenhum parlamentar subiu a tribuna para defender a proposta no plenário. O projeto proíbe bloqueios e penhoras automáticas sobre recursos do fundo partidário e do fundo eleitoral, exceto em casos de uso irregular reconhecido pela Justiça Eleitoral, ponto criticado pelo deputado Kim Kataguiri, do Missão de São Paulo.
8: E aqui eu faço chamo a atenção de todos os partidos que dizem defender o trabalhador. Esse projeto está dizendo o seguinte: se um partido contratar um trabalhador e ele der calote nas verbas trabalhistas, se o partido não pagar o INSS, se o partido não pagar o FGTS, esse partido não poderá ser penhorado.
7: A deputada Adriana Ventura, do Novo de São Paulo, criticou a falta de debate sobre o projeto, que foi divulgado publicamente apenas 30 minutos antes da votação. Ela reconheceu que a proposta simplifica a burocracia, mas classificou como aberração o trecho que suspende processos administrativos e judiciais dos partidos anteriores durante fusões entre legendas.
9: Um partido se alimenta de dinheiro público, se é sustentado com dinheiro público do cidadão brasileiro, faz um monte de irregularidade. Aí, o que acontece? Tem uma fusão, então tem um partido podre que funde com outro partido, tudo do partido podre não passa para o novo, ele não assume responsabilidade nenhuma. Tudo é suspenso. Isso é grave, gente.
7: Segundo o texto, o novo partido responderá pelas dívidas das legendas anteriores, mas não sofrerá suspensão de recursos do fundo partidário por irregularidades em contas antigas que já foram julgadas. A deputada Fernanda Melchiona, do PSOL do Rio Grande do Sul, pontuou que os cidadãos não têm acesso ao prazo de 15 anos para pagarem suas dívidas, ponto que também está na proposta.
10: Digo mais, o aumento das parcelas em 180 parcelas é 15 anos para os partidos pagar. O pobre do povo pega ali no cheque especial, tem que pagar, se não é o juro, não sei o que. Os partidos vão ter 15 anos, independente do valor.
7: O texto também prevê que em semestre eleitoral não poderá haver suspensão de repasses do fundo partidário ou do fundo eleitoral por irregularidades em prestações de contas anteriores. Outra mudança trata da análise das contas partidárias. O texto determina prazo de até 3 anos para julgamento dos processos de prestação de contas pela Justiça Eleitoral. Se esse prazo não for cumprido, o processo poderá ser extinto por prescrição. O projeto ainda cria regras para uso de aplicativos de mensagem por partidos e candidatos. As legendas poderão registrar números oficiais para envio de mensagens a eleitores e essas contas não poderão ser bloqueadas pelas plataformas sem decisão judicial. A proposta, que foi chamada de mini-reforma eleitoral, vai ser agora analisada pelos senadores. Da Rádio Câmara de Brasília, Daniele Lessa.
2: Direitos Humanos.
1: Charles Fernandes, do PSD da Bahia, registra o Dia Nacional da Luta Antimanicomial, celebrado em 18 de maio. O parlamentar ressalta a importância da mobilização por um modelo de tratamento humanizado, digno e em liberdade para pessoas em sofrimento psíquico.
0: Charles Fernandes lembra que a data também marca os 25 anos da Lei da Reforma Psiquiátrica. O deputado defende o fortalecimento da rede de atenção psicossocial com ampliação dos CAPs e das residências terapêuticas.
2: Saúde.
1: Otone de Paula, do PSD do Rio de Janeiro, cobra do Executivo Federal o recolhimento de um guia sobre pré-natal distribuído pelo Ministério da Saúde. Ele argumenta que o material descumpre o compromisso do governo de vetar políticas públicas que abordem a interrupção da gravidez.
0: Otone de Paula contesta as diretrizes do documento ao apontar que o texto oficial substitui as palavras mãe e gestante pela expressão pessoas que gestam. Ele reforça sua discordância com a destinação de recursos públicos para informativos que tratam do tema.
1: Segundo denúncia de Marangoni, do Podemos de São Paulo, empresas de auditoria médica estariam negando procedimentos de saúde em larga escala. Ele cita o caso de uma empresa que utiliza algoritmos e planilhas controlados pelos próprios planos de saúde para tomar decisões.
0: Marangoni argumenta que a negativa de cirurgias e tratamentos sem análise médica individualizada desrespeita a lei do ato médico e o código de ética da categoria. O deputado defende uma CPI para investigar as operadoras e cobra fiscalização mais rigorosa da Agência Nacional de Saúde Suplementar.
2: Últimas notícias.
1: As votações de hoje no plenário da Câmara começaram no meio da tarde. A edição de amanhã vai trazer informações sobre a pauta de projetos em discussão ao longo da semana.
0: Termina agora o Jornal Câmara dos Deputados com trabalhos técnicos de Everson Urani e apresentação de José Carlos Andrade e Luciana Vieira. Uma boa noite para você.
1: Uma ótima noite. A Voz do Brasil volta amanhã.
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14: Vinte horas e 2 minutos.
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19: Mas para que vocês que reverenciam o meu nome, o sol da justiça se levantará, trazendo cura em suas asas. E vocês sairão e saltarão como bezerros soltos do curral. Malaquias 4:2.
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Boa noite, Rio de Janeiro. Boa noite, Brasil. Estamos ao vivo de volta com todos vocês em mais uma grande programação diretamente aqui dos estúdios da nossa Igreja Pentecostal Deus e Amor. Rua Senador Pompeu, número 27, no centro da capital carioca. Este é o endereço da sua vitória, este é o endereço do seu milagre. Aumenta o volume do seu rádio na comunicação nesta noite, seu irmão em Cristo Jesus, Silvan Araújo. A nossa sede estadual do Rio de Janeiro está a cargo e a responsabilidade do homem de Deus, pastor Antônio dos Santos. E a nossa sede mundial se encontra localizada na Avenida do Estado, 4568, Baixada do Glicério, São Paulo, capital. Sobre a responsabilidade da nossa querida irmã Erenice.

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E neste momento você acompanha esta transmissão, este programa, através da 102.9 e também através da 1030 AM Rádio Capital, Igreja Pentecostal Deus Amor. É a igreja onde Deus vai abençoar a sua vida, a sua casa e também a sua família. E hoje é a grande quarta-feira da multiplicação na nossa Igreja Pentecostal. Deus Amor, você não vai perder a grande oportunidade, você não pode perder a grande oportunidade, porque nas quartas-feiras nós estamos aqui orando por você, pela sua casa, pela sua família. Tivemos cultos no decorrer do início deste grande dia, no horário das 7 da manhã e também no horário das 9 horas da manhã. Teve conosco o pastor Antônio Santos ministrando uma palavra poderosíssima da parte do nosso Deus e, é claro, pessoas tomando posse da sua vitória, tomando posse do seu milagre. E, é claro, você não pode perder a grande oportunidade de viver o milagre de Deus na sua vida por intermédio da sua fé. Convido você a participar de uma das maiores concentrações aqui no estado do Rio de Janeiro, na rua Senador Pompeu, número 27, no centro da capital carioca. E é claro que daqui a pouquinho nós teremos mais grandes ministração da palavra do nosso Deus. Daqui a pouquinho, instantes, vai estar no altar de Deus presbítero Apolo Alexandre, pregando a palavra de Deus, orando pela sua vida, pela sua casa e também pela sua querida e amada família. E eu quero já deixar este comunicado especial para você, porque você não pode deixar de estar aqui conosco a cada dia, ouvindo a palavra de Deus, recebendo a sua vitória e também glorificando a Deus através das suas lutas, através daquilo que você está enfrentando. Você vai vir glorificar a Deus e eu tenho certeza que Deus vai fazer uma grande obra na sua vida, na sua casa e na sua família.

Que maravilha, 20 horas mais 10 minutos na capital carioca. Estamos ao vivo com todos vocês nesta programação. Quero chamar sua atenção e também a todo o povo de Duque de Caxias. É um convite especial para que você possa também estar conosco na nossa igreja pentecostal Deus e Amor. Você é o nosso convidado especial para estar conosco nesta campanha. Eu tenho certeza que Deus vai fazer milagres acontecer por intermédio da sua fé. E a nossa igreja pentecostal Deus Amor do Beira-Mar, Praça do Beira-Mar 135, está sobre a direção do homem de Deus, pastor Marco Aurélio, vai estar convidando você a participar dos grandes cultos, das grandes campanhas que acontecem. Hoje, daqui a pouquinho, também já se iniciou um grande culto na nossa igreja pentecostal Deus Amor, lá no Beira-Mar. Lembrando que amanhã também teremos um grande culto acontecendo e você não pode perder. É o nosso Deus fazendo grandes coisas acontecer. Lembrando que às terças-feiras estamos em uma grande campanha, Jesus Julga a Minha Causa. Estaremos ali juntamente com o pastor Roberto Fernandes, estaremos ali com os obreiros e obreiras, irmã João, a irmã Maria e o pastor. Ele faz um convite para você, pastor Marco Aurélio, convida você para este grande dia, esta quinta e esta grande sexta-feira, Praça do Beira-Mar 135, Duque de Caxias. Você não pode perder a grande oportunidade de tomar posse da sua vitória, posse do seu milagre.

0: E neste exato momento nós já iremos uma transmissão ao vivo diretamente do Santo Altar do nosso Deus, Presbítero Apolo Alexandre, no Altar de Deus. Deus vai falar tremendamente em seu coração através desta grande campanha. E lembrando que este é o último culto desta noite sobre aquele propósito, a grande quarta-feira da multiplicação. Você não pode perder a grande oportunidade de estar conosco. E você que não pode estar aqui em nenhum dos horários, acompanhe essa transmissão dentro da sua casa, onde você estiver. E para você que já esteve aqui, muito obrigado. Deus falou tremendamente em todos os horários. E você ainda pode acompanhar mais uma poderosíssima palavra do nosso Deus. Eu agradeço a você, meu irmão. Eu agradeço a você, minha irmã, pela sua participação. Você é importante e este programa também é importante para as nossas vidas. Daqui a palavra de Deus chega aonde nós menos imaginamos, nos presídios, lugares áridos, distantes. É o programa Voz da Libertação, alcançando lugares distantes. E o Evangelho do nosso Deus sendo pregado nos quatro cantos das nações. Vamos à transmissão ao vivo, diretamente do Santo Altar do nosso Deus, Presbítero Apolo Alexandre.
1: Top de 5 segundos.
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4: Cando na urna sagrada.
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0: Graças a Deus. Pega a sua Bíblia e abra no livro de João. Já vamos orar pelos pedidos. João capítulo 6, onde Deus tem uma palavra que vai abençoar a sua vida. Isso, João, capítulo 6, versículo de número 1, para a nossa breve meditação. Cumprimento a todos os ouvintes do programa de rádio, a voz da libertação, com a gloriosa paz do nosso Senhor e Salvador, Jesus Cristo. Essa é uma transmissão direta e ao vivo aqui da rua Senador Pompeu, número 27, no centro da capital carioca. Pastor dirigente é o nosso pastor Antônio Santos. Que Deus abençoe você, sua casa, sua família. Vai aí uma paz do Senhor para quem está nos ouvindo na cadeia, você que está nos escutando aí dentro do presídio. Saiba que nós da Igreja Deus e Amor diuturnamente estamos orando pela sua vida, crendo que você vai sair daí liberto, liberta, para ganhar almas aqui fora. Essa é a nossa fé. Se ninguém acredita em você, não tem problema. Nós da Igreja Deus e Amor acreditamos e cremos na sua libertação. João, capítulo de número 6, versículo de número 1, diz assim a palavra do Senhor. Depois disso, partiu Jesus para outra banda do mar da Galileia, que é de Tiberíades, e grande multidão o seguia, porque via os seus sinais que operava sobre os enfermos. E Jesus subiu ao monte e assentou-se ali com os seus discípulos. E a Páscoa, a festa dos judeus, estava próxima. Então Jesus levantou os olhos e vendo uma grande multidão que vinha ter com ele, disse a Felipe: onde compraremos pão para estes comerem? Mas dizia isso para o experimentar, porque ele bem sabia o que havia de fazer. Felipe respondeu-lhe: 200 dinheiros de pão não lhes bastarão para que cada um deles tome um pouco. Em um dos seus discípulos, André, irmão de Simão Pedro, disse: está aqui um rapaz que tem 5 pães de cevada e 2 peixinhos, mas que é isto para tanta gente? Você diz amém. Diga comigo: meu Deus, meu Pai, fala comigo através da sua palavra, fala comigo através da sua palavra. Pode sentar e bater palma e dar glória a Deus. Pode bater palma e dar glória a Deus. Graças a Deus. Acabamos de ler um texto da Bíblia Sagrada, muito falado, muito conhecido, temas de muitos hinos, canções, poesias, pregações no meio do Evangelho. Esse texto fala acerca de mais um dos grandes milagres operados pelo Senhor e Salvador Jesus Cristo. O Evangelho de João foi escrito pelo discípulo amado João. Era tido como aquele que reclinou a sua cabeça sobre o ombro de Jesus na última Santa Ceia, aquele que demonstrou maior proximidade com o Mestre. João era um dos 3 íntimos de Jesus. Jesus tinha 3 íntimos que andava com ele: Pedro, Tiago e João. E João era o mais chegado. Após a morte e ressurreição do nosso Senhor e Salvador Jesus Cristo. João escreve algumas cartas às igrejas que estavam fundadas naquela época pelo apóstolo Paulo. Escreve também a revelação de Apocalipse e, dado essas escrituras, ele também, movido pelo Espírito Santo, vai escrever acerca do Evangelho do nosso Senhor e Salvador Jesus Cristo, o Evangelho de João. É um Evangelho diferente dos Evangelhos de Mateus, Marcos e Lucas, pois João escreve acerca de Jesus de uma forma muito diferente. Ele faz questão de mostrar para aqueles que iriam ler o Evangelho de João que Jesus não foi simplesmente um servo, não foi simplesmente um rei, não foi simplesmente alguém que veio cumprir a profecia, mas ele de fato é o próprio Deus, o Verbo encarnado, aquele que deixou o céu, deixou a glória, deixou o reino celestial e se fez o mais indigno dos homens. Você vai ver que a partir do capítulo de número 1, ele vai falar acerca desse Deus encarnado, dizendo: ele é a luz, ele é o óculos, ele é a palavra, ele é a vida, ele é aquilo que ansiava a nossa alma, ele é a luz do mundo. É interessante que durante todo esse evangelho, ele vai apontar para Jesus como Deus e como Senhor de todo o universo. Nessa ocasião, João havia separado no mínimo 7 grandes milagres, simplesmente para apontar quem Jesus era. E nesse texto que acabamos de ler, João está falando de mais um dos grandes milagres operados pelo Senhor Jesus Cristo. É interessante que naquela ocasião o evangelho pregado por Jesus já tinha ganhado fama, notoriedade, reconhecimento. As massas humanas só falava de Jesus, só comentava acerca de Jesus. A conversa que rolava era: Jesus prega demais, Jesus cura, Jesus levanta o caído, dá força ao fraco, Jesus é o consolo para os desesperados. Quanto mais milagres Jesus operava, mais gente vinha para conhecê-lo, mais pessoas vinham para contemplar quem era esse que ordena e a morte bate em retirada, quem é esse que tem poder sobre a medicina, quem é esse que, quando fala, o paralítico se levanta na mesma hora, quem é esse que dá ordem ao sobrenatural e o sobrenatural obedece no mesmo instante, quem é esse que os demônios temem de medo, quem é esse que a enfermidade não consegue ficar diante dele. O povo de outras nações vem e só fala de Jesus. Alguns vê ele como Deus, outros vê ele como a encarnação de João Batista, um entendimento errado, outros vê ele como um simples carpinteiro, outros vê ele como charlatão, mas não importa, o importante é que ele está curando, ele está libertando, ele está salvando, ele está trazendo de volta a paz que muitos não tinham. Jesus, naquela ocasião, marca uma concentração evangelística no deserto. No deserto, ele começa a pregar e a falar acerca do reino dos céus. Ele vai pregando. Aquele culto é marcado de poder, de unção, de ousadia, de milagres. Pessoas viram milagres extraordinários acontecer no culto no deserto. Parece que eu vejo os sacerdotes da sinagoga dizendo: que houve? O povo não veio pro culto na sinagoga, o povo faltou no culto da sinagoga, ficou em casa. Alguém disse: não, o simples carpinteiro está pregando no deserto. Todo mundo foi pro deserto para ver ele pregar. Por que foi pro deserto para ver ele pregar? Porque ele prega diferente, fala diferente, se comporta diferente. Ele prega com autoridade, ele prega com poder, ele prega com ousadia. A palavra dele é martelo, que esmiuça a penha. O povo está impactado e Jesus resolve agir diferente nessa ocasião. Após pregar e realizar milagres, prodígios e maravilhas, ele olha para os seus discípulos e diz: eu vou dar pão para toda essa gente, temos que alimentar toda essa gente. Que a gente vai fazer para dar comida a todo esse povo? Filipe se levanta e diz: Jesus, não tem dinheiro. Se tivéssemos 200 denários, se tivéssemos, não daria para comprar comida para toda essa gente. Coitado de Filipe, não entendia nada acerca de Jesus. Andava com Jesus, viu Jesus curando, viu Jesus libertando, viu Jesus salvando, viu Jesus andando por cima das águas, mas ainda tinha incredulidade de conhecer o que ele podia fazer. Eu prego para um povo aqui que Jesus está dizendo: você não sabe o que eu posso fazer na sua vida, você não sabe o que eu posso fazer na sua família, você não sabe o que eu sou capaz de fazer na sua saúde. Se você me adorar, se você me glorificar, se você me exaltar, eu jogo a enfermidade por terra, eu repreendo o demônio, eu jogo por terra a força de Satanás e te dou vitória novamente e te encho de poder novamente, eu mudo a tua história novamente. Felipe não entendia nada acerca de Jesus e Jesus continua: que a gente vai fazer, André? Fala, André, para alimentar toda essa gente. André vai na mesma vibe de Jesus e ele diz: olha, Jesus, eu também vou no mesmo pique de Filipe. Não dá, não tem como, não tem jeito, não tem condições, mas tem uma coisa, Jesus, eu conheço a tua história, eu sei que tu tens poder, eu sei que tu tens autoridade, eu te vi andando sobre as águas, eu te vi ressuscitando mortos, eu te vi mandando enfermidade embora, eu te vi libertando tanta gente. Vou dar uma dica: está aqui um menino que tem 5 pães e 2 peixinhos, mas Jesus, eu tô dizendo pro alto, o que é isso, Jesus, para toda essa gente? Jesus entendeu na hora: vou fazer milagre aqui, vou fazer
2: fazer maravilha aqui, vou fazer algo grande aqui. Jesus está olhando para você e está vendo, pastor, a minha vida tem sido uma vida de migalha, a minha vida tem sido uma vida de resquícios de algo, é pouca alegria, pouca saúde, pouca paz na minha casa, pouca prosperidade, pouca vitória, mas eu prego para um povo que mesmo no pouco está aqui adorando o nome do Senhor, está aqui glorificando aquele que pode, aquele que é, aquele que manda, aquele que ordena, aquele que decide, aquele que decreta. Levanta a mão e adora, levanta a mão e glorifica, levanta a mão e exalta, porque é tempo de fazer do pouco muito aqui, ó glória! Está aqui, eu posso imaginar a fé daquele homem, eu posso imaginar o coração fervendo daquele menino, daquele rapaz. Aquele rapaz estava com o coração ardendo, porque o que ele tinha era pouco, mas ele disse, mesmo tendo pouco, eu vou estar no culto onde Jesus está, mesmo tendo pouco, eu vou ficar onde Jesus está. E se Jesus me pediu pouco, eu vou entregar o pouco, porque eu sei que eu não vou ficar de mãos vazias. Aquele menino estava aguardando a oportunidade da história dele ser mudada. Ele estava aguardando a vez dele de viver uma experiência com Jesus. Ele não tinha enfermidade, ele não tinha doença, ele não era cego, ele não era manco, ele não era surdo, ele não era mudo, mas ele era alguém que queria ver Deus na sua vida, queria ver Deus agindo na sua área, queria ver Deus transformando coisas pequenas em coisas grandes. E naquele momento, quando ele percebeu a oportunidade, ele entregou para Jesus o que ele tinha. O diabo tentou colocar vergonha nele, colocando no coração dele, dizendo, só isso, isso não é nada, nem entrega, você vai passar vergonha, não vai. Tem gente aqui que o diabo tentou colocar desânimo em você, a chuva caiu, e você disse, será que eu vou? Será que eu não vou? E o diabo, por favor, se for assim, é melhor não ir, você está sem força, você está cansado, você está desanimado, mas mesmo assim, você se levantou e disse, eu vou, porque eu posso chegar lá caído, Jesus vai me levantar novamente, eu posso chegar desanimado, mas eu vou sair dali de cabeça erguida, eu posso chegar mal, mas eu volto para casa bem, Jesus está lá e vai mudar minha vida, Jesus vai lá, vai mudar minha história. Jesus está dizendo aqui, você não volta para casa de mão vazia, você não volta para casa de cabeça baixa, você não volta para casa desanimado. Recebe ânimo de Deus aí, recebe coragem de Deus aí, recebe força de Deus aí, recebe unção de Deus aí, recebe prosperidade de Deus aí, recebe coisa nova de Deus aí. Levanta a mão e adora, levanta a mão e adora, levanta a mão, o teu glória, o teu glória pode ser pequena, mas é para Jesus, ele recebe. Tua fé é pequena, mas é para Jesus, ele recebe. Chegou aqui desanimado, mas chegou, ele recebe a tua adoração, ele recebe o teu peixe, ele recebe o teu pão, e vai ter multiplicação aqui. Quem crê, quem crê, quem crê, quem crê, quem crê, quem crê, quem crê, quem crê, quem crê, quem crê, quem crê, quem crê, quem crê, quem crê, quem crê, oriando a labaia, ori pra candarabaster e clama a labaia. Aquele que vive na fé, ele entende, não importa o pouco que eu tenho, o importante é que eu estou com Jesus. Não importa a situação que eu esteja, o importante é que eu estou com Jesus. Não importa a minha rebordosa, o que importa é que Jesus está comigo. Quando você tem essa certeza, ninguém te para, ninguém te trava, ninguém faz você recuar. Tem um monte de gente aí que vive à mercê de palavra dos outros. Se alguém dá ânimo a ele, ele fica feliz, alegre, faz o que ele tem que fazer. Mas se alguém lançar uma palavra de desânimo para ele, ele recua, chora, abaixa a cabeça, fica desanimado. Mas aquele que anda com Jesus, não. Aquele que anda com Jesus, ele sabe que Jesus é a multiplicação para a sua vida. Ele sabe que Jesus é o cumprimento da promessa feita pelo próprio Deus, dizendo: eu sou a ressurreição e a vida. Quem crê em mim, ainda que esteja morto, viverá. Aquele que anda com Jesus entende que pode estar no deserto, mas o salmista disse: prepara uma mesa perante mim, na presença dos meus inimigos. Aquele que anda com Jesus pode estar vendo situação negativa, ouvindo situação negativa, mas aquilo não entra dentro dele, porque ele está aliado com o leão da tribo de Judá, com um Deus todo poderoso, e ele vai tu vai vencer a escassez hoje, tu vai vencer o medo hoje, tu vai vencer o desânimo hoje, tu vai vencer essa dor na alma hoje, tu vai vencer o pensamento de fraqueza hoje, tu vai vencer o pensamento de derrota hoje, porque aquele que multiplica já está dizendo para você: eu estou recebendo a tua adoração, eu estou recebendo a tua entrega, eu estou recebendo o teu sacrifício e vou mudar a tua história. Levanta a mão para o céu, levanta a mão para o céu. Eu prego para um povo que vai vencer, eu prego para um povo que vai pisar no diabo, eu prego para um povo que vai prosperar a partir de hoje, eu prego para um povo que o diabo não vai derrotar, o inferno não vai derrotar, a macumba não vai derrotar, o feitiço não vai derrotar. Recebe de Deus aí agora força na tua fraqueza, recebe de Deus aí agora ânimo, recebe de Deus coragem, recebe de Deus autoridade. Você não vai recuar, não vai perder, a miséria não vai te destruir, porque Deus está entrando com multiplicação. Oh, glória!
3: Ele venceu o pensamento pessimista e ele entregou o que tinha. Você só pode entregar o que você tem. Você não pode entregar o que você não tem. O que ele tinha era pouco, mas Jesus recebeu pouco dele. Não deixa o diabo fazer você entender que não tem jeito, que não dá, que não tem como, você não sabe. Mas muitas vezes o início pode ser pequeno, mas o final aumentará de sobremaneira. O importante é começar, o importante é agir, o importante é fazer aquilo que Cristo está tocando para você fazer. Jesus tocou no coração dele, ele entregou para Jesus o que tinha e o milagre começou a acontecer. Glória a Deus que você veio hoje, um dia de chuva, um dia de frio, um dia onde o diabo se levantou na mente de tanta

Falou, não, eu vou botar os pés naquela igreja, eu vou chegar naquele lugar, e só saio de lá com a minha vitória. Você venceu o pensamento do diabo para chegar aqui, e é por isso que Deus está dizendo, eu vou te abençoar a partir de hoje, eu vou mudar tua vida a partir de hoje, eu vou repreender o olho grande a partir de hoje, a inveja a partir de hoje, a obra maligna a partir de hoje. Se tem gente trabalhando contra você, vai passar uma decepção muito grande, porque está trabalhando para te destruir. Deus vai multiplicar o que você tenha, prosperar o que você tenha, fazer coisa grande na sua vida, e o nome do Senhor será glorificado. Adora, adora, adora, adora, adora, adora, adora, adora, adora, adora. Adora, adora, no pouco começou a multiplicação, no pouco começou a mudança na vida daquele povo. Jesus multiplicou para aquela grande multidão, os discípulos ficaram impactados, porque Jesus fez do pouco o muito. É isso que eu quero que você entenda, Deus vai transformar o teu pouco em muito. É pouca alegria, se prepara, que tu vai dar muito culto de ação de graça ainda. Você pode estar passando por luta na sua família, pouca paz na tua casa. Jesus está dizendo, vai ter união a partir de hoje, vai ter paz a partir de hoje. O pai vai voltar a falar com o filho, a mãe vai voltar a falar com a filha. Eu estou jogando por terra esse diabo a partir de agora, esse espírito do inferno a partir de hoje. Pastor, minha saúde é frágil, qualquer coisa eu adoeço. Pois é, recebe saúde de Deus aí agora, recebe saúde para o teu corpo, para tua mente, para o teu coração, recebe saúde para tua alma. A multiplicação do alto chegou aqui, chegou aqui, chegou aqui, chegou aqui, chegou aqui. E eu não prego para quem não crê e não acredita, eu prego para quem crê e acredita. Quem crê, vem comigo no glória, vem comigo exaltando, vem comigo glorificando. Isso, vai batendo palma e dando glória, aí bate, fica de pé para adorar, fica de pé para glorificar, fica de pé para exaltar. Isso, adora o nome dele, vai, glorifica o nome dele, vai. Tem multiplicação de Deus aqui, tem resposta de Deus aqui, tem milagre de Deus aqui, tem vitória de Deus. Vai, palma e glória, palma e glória, palma e glória. Não deixa o frio te parar, não, não deixa isso, não, não, não, não, vai, vai, vai, vai, vai, vai. Adora ele, glorifica ele, exalta ele, enaltece a ele. Tem multiplicação de Deus aqui, ô glória. Você que quer ter um encontro com Deus, vem aqui diante do altar que eu vou orar pela sua vida. Você que sabe que Deus está te chamando para uma nova etapa, vem aqui diante do altar que eu quero orar por você. Vem aqui diante do altar. Chega de sofrer, chega de sofrimento, chega, chega! Jesus quer mudar a sua história. Sai do seu lugar e venha. Vem diante do altar. Vem diante do altar que eu quero orar pela sua vida. Você que está ouvindo essa programação no rádio, você que está ouvindo essa programação em qualquer lugar onde está chegando essa emissora e outras emissoras também, AM, FM, vem, isso, se ajoelha aos pés desse rádio aí agora. Esse rádio representa Jesus, que muda a sua história. Vem, meu irmão, vem, meu irmão. Jesus muda a sua história hoje. Jesus muda. Alguém disse, não tem mais jeito, não dá mais, não pode mais, você não consegue. Jesus está dizendo, eu sou o Senhor e transformo a sua vida. Isso, todos vocês que estão aqui diante do altar, levante as mãos para Jesus, levante as mãos para Jesus. Isso, pega caderno e caneta, já por gentileza, para anotar o nome dessas pessoas aí. Isso, tem aí, vê se tem. Isso, glória a Deus, já pega aí, levante as mãos para o céu, diga comigo, meu Deus, meu Pai,
eu entrego a minha vida.

nas tuas mãos, escreve agora o meu nome lá no céu, pro grande dia da vida eterna, e salva a minha alma, em nome do Senhor Jesus, amém. Pode bater palma e dar glória a Deus. Deus abençoe, meu irmão. A melhor coisa é entregar a vida para Jesus. Jesus muda a história da vida de vocês a partir de hoje. Ao meu lado direito, Benedito, isso, nosso irmão, isso, Alexandre também vai anotar o nome, e nós vamos orar. Você que está nos ouvindo pela rádio, entregou a vida para Jesus, Rua Senador Pompeu, número 27, no centro da capital carioca, pastor Antônio Santos é o seu pastor a partir de hoje, e nós vamos com fé, porque Jesus é o Jesus que muda destino. Pode exaltar o nome do Senhor Jesus, vamos lá, até aqui. O Senhor me ajudou.

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1: Amém! Pode bater palma e dar glória a Deus. Deus abençoe, irmãos ouvintes. 5 minutos e já volto com todos vocês. Amém? Bate palma e dá glória a Deus. Graças a Deus. Fica...

20h47 na capital carioca. Boa noite pra você, boa noite pra sua família. Na comunicação com todos vocês, deste lado, seu irmão em Cristo Jesus, Silvan Araújo. Daqui a pouco nós iremos retornar o nosso som ao Santo Altar do nosso Deus, presbítero Apolo Alexandre. Vai estar fazendo aquela oração, oração por libertação, oração para que Deus possa repreender o migrador, o devorador. Uma oração específica para você, para sua casa, para sua família. É, nós estaremos também fazendo aquela oração, oração por explosões de milagres. Deus vai fazer o extraordinário na sua vida. 20h48 na capital carioca.

E eu quero despertar a sua fé, porque também está chegando este grande domingo. O domingo já está se aproximando e nós já vamos se antecipar. Nós queremos fazer um convite especial para você que está acompanhando o programa Voz da Libertação. Você que sintonizou agora através da 102.9 e também através da 1030M Rádio Capital. Neste grande domingo, dia 24, teremos grandes cultos acontecendo aqui na nossa igreja pentecostal. Deus, amor, é claro, nós vamos ter uma participação especial com ela mesma. A nossa cantora Ângela Gonçalves vai estar aqui na nossa igreja pentecostal. Deus, amor, ela que vem trazendo grandes louvores à nossa igreja pentecostal. Deus, amor, e também trazendo os grandes lançamentos através da gravadora MC Music. Ela vai estar no horário das 9 horas da manhã e naquele horário das 14 horas.

É domingo, dia 24, nós estaremos na manhã naquela campanha da restituição, onde você sabe onde Deus vai falar ao seu coração, Deus vai transbordar a sua vida de paz, gozo, longanimidade, benignidade, temperança, fé, mansidão. Deus vai derramar sobre a sua vida os frutos do Espírito Santo, mas é claro, você que necessita receber um milagre na sua vida, domingo não é dia de ficar em casa, domingo é dia de vir para a igreja pentecostal, Deus Amor, receber o seu milagre, receber a grande vitória que vem da parte do nosso Senhor e Salvador Jesus Cristo aqui na nossa igreja pentecostal, Deus Amor. E é claro, nós teremos aquele grande culto especial no horário das 14 horas, é o prosseguimento da campanha da entrega dos 21 dias de oração de jejum de Daniel. E é claro, você que está no propósito, você que está em oração, em jejum, em consagração a Deus, você não pode deixar de estar aqui, porque nós iremos fazer esta entrega no horário da tarde. A partir das 14 horas, inicia este grande culto de missões. Jesus.

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1: É o culto de missões acontecendo na nossa igreja pentecostal. Deus Amor vai acontecer neste dia 24, domingo. Você não pode perder um culto especial. Deus tem algo especial para você, para sua casa, para sua família. Nós teremos a participação também da cantora Ângela Gonçalves, vai estar também louvando a Deus, exaltando o nome do nosso Deus neste grande culto no horário das 14 horas.

É o culto de missões acontecendo na nossa igreja pentecostal Deus Amor, e você não pode perder a grande oportunidade. Pastor, qual o propósito deste culto de missões? Meu irmão, minha irmã, este é o propósito especial para que você possa receber a sua vitória, e também nós vamos interceder pelas nações do mundo, do Brasil, um país, um lugar que precisa ser alcançado pela palavra de Deus. E é claro que você não pode perder a grande oportunidade de estar aqui orando juntamente com o povo de Deus. Ai.

20 horas e 55 minutos na capital carioca, meu irmão, minha irmã. Nós teremos este culto com a entrega do jejum de Daniel. É o que está escrito, ouvintes, no livro de Marcos, capítulo 15, capítulo 16, versículo 15, que diz: ide por todo mundo, pregai o evangelho a toda a criatura. E nós sabemos que este culto de missões, nós iremos orar também pela vida dos missionários e pelas nações. Nós vamos interceder, porque quem está evangelizando está enfrentando desafios e levando a palavra de Deus. Então nós vamos orar para que Deus também possa despertar o chamado missionário. Talvez você está me ouvindo agora por intermédio deste meio de comunicação, e talvez você tenha um filho na sua casa, uma filha, e você deve estar se perguntando: mas será que eu tenho este chamado? Será que Deus tem algo especial com meu filho, comigo, com a minha vida? Deus pode levantar pessoas para evangelizar dentro da sua casa. Deus pode levantar pessoas para evangelizar no seu bairro, na cidade, em outros estados. Inclusive você agora que está me ouvindo, você também é um missionário da obra de Deus. Nós também vamos fazer aquela parte onde nós vamos ajudar, nós vamos contribuir também. É um culto que lembra a importância de nós contribuir para apoiar esta obra, uma obra missionária. Missões com amor está no coração da Igreja Pentecostal Deus Amor, e é claro, você não pode perder a grande oportunidade. E nós vamos mostrar para você o trabalho da missão da Igreja Pentecostal Deus Amor. Tem um telão aqui, nós vamos passar para você pequenas reprises mostrando como que é o trabalho no país, como que é difícil, como que eles passam um processo, porque levar a palavra de Deus em outro país, em outra nação, não é fácil, nós sabemos. E neste grande dia 24, a partir das 14 horas, você vai estar ouvindo aquilo que Deus tem a fazer na sua vida por intermédio deste grande culto. É uma palavra forte, uma palavra de Deus também ao seu coração. Pastor Antônio dos Santos vai estar ministrando esta palavra de Deus ao seu coração. E eu tenho certeza que missões está no coração de Deus. E nós vamos junto alcançando pessoas através deste culto. É o que está escrito, ouvinte, no livro de Romanos, capítulo 10, versículo 14. Como ouvirão se não há quem pregue? E como vão ouvir se não houver quem possa ministrar uma palavra de Deus? E nós vamos juntos neste grande dia 24, culto de missões, aqui na nossa Igreja Pentecostal Deus Amor, Pastor Antônio Santos, toda a equipe de obreiros, todos os irmãos orando. Vamos orar, vamos estar participando. Você é o nosso convidado mais do que especial. E lembrando que teremos no final, a partir das 17 horas, aquela entrega da campanha do jejum de oração de Daniel. 21 dias de oração, 21 dias de consagração a Deus. E também teremos uma participação especial da nossa irmã cantora Ângela Gonçalves. Vai estar também orando, vai estar também louvando a Deus com os louvores da gravadora MC Mills, da nossa Igreja Pentecostal Deus Amor. E você não pode perder esta oportunidade muito mais do que especial de estar na nossa Igreja Pentecostal Deus Amor, Rua Senador Pompeu, número 27, no centro da capital carioca.

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1: tenho. Nós iremos agora retornar a transmissão ao Santo Altar do nosso Deus, presbítero Apolo Alexandre, no altar de Deus, fazendo aquela oração e Deus movendo as suas mãos. E você não sai daí, porque daqui a pouquinho teremos aquele momento, espaço com o presidiário. Vai estar aqui o pastor Antônio Nogueira, juntamente com o pastor Luiz Amário. Vamos estar trazendo uma palavra do coração de Deus àqueles que estão privados e cativos da liberdade, mas não longe da presença do nosso Deus. Aliás, de ouvir a palavra do nosso Deus.
2: Clama o Abaia, restaura meu Pai, a vida quebrada, desfacelada, meu Deus, prospera essa vida, prospera meu Pai, muda a história, meu Deus, dessa pessoa, repreende agora toda ação maligna, atenção obreiros, vamos mandar os demônios embora, sai Satanás, saia, sai obra do inferno, saia, sai obra maligna, saia. Sai daí, miséria, sai dele, Satanás, sai dele, espírito maligno, sai dele, legião do mal, sai dele, sai, Satanás, saia, sai daí, aí daí, segura aqui, sai dela, Satanás, aí dela, espírito maligno, aí dela, olha aí que coisa terrível, hein, o óculos dele aí, obreiro, segura o óculos aí, ó, sai Satanás, saia, segura ali também, segura aí, grita, queima ele, Jesus, queima aqui também, queima aqui no meio também, sai Satanás, saia, ai espírito do mal, saia, entidade assassina, saia, entidade do cemitério, saia, entidade da morte, saia, sai daí, espírito do mal, saia, obra maligna, saia, grita, queima Jesus, queima macumba, Jesus, queima o feitiço, Jesus, queima a obra maligna, Jesus, queima Jesus, queima Jesus, queima, sai daí, sai Satanás, saia, sai espírito das trevas, saia, sai maldição, saia, sai praga rogada, saia, queima Jesus, olha ali, segura ali na moça também, ó, olha aí que coisa terrível, hein, olha aí que coisa, grita, queima, sai daí, coisa ruim, sai dela, Satanás, sai dela, espírito das trevas, sai dela, legião do inferno.